0: conhecimento de Deus, orar, é uma liturgia de culto de buscar a presença do Senhor, apresentar algo nas mãos de Deus. Então está o circo de oração todas as terças-feiras. Quarta-feira, o grande mover de Deus. Você também pode estar participando desse culto, aonde o mover do Senhor irá ao seu encontro. Dois horários de cultos, à tarde às 14h30 e também à noite às 19h30. Quinta-feira, culto da Fundação Reviver, aonde você pode estar cultuando a Deus neste culto beneficente da Igreja Pentecostal Deus de Amor, à tarde no horário das 14h30 e também à noite a partir do horário das 19h30, onde estará um homem ou uma mulher de Deus trazendo a palavra do Senhor ao seu coração. Também temos culto na nossa igreja, fica localizada na Avenida Ângelo Del Grossi, aqui na cidade de Fernandópolis. Sexta-feira, culto de libertação, guerra contra o mal, aonde há um homem de Deus, uma mulher de Deus trazendo a palavra do Senhor. Eu estarei com vocês todas as sextas-feiras à tarde e também período da noite a partir das 19h30. Na nossa igreja também há culto todos os sábados há culto com os irmãos são convidados a estar participando conosco nesses cultos. Está todo o primeiro sábado do mês, diácono José Aparecido trazendo a palavra do Senhor. Todo segundo sábado do mês é a nossa Santa Ceia, tá? Então você que é membro do Corpo de Cristo, já fica ciente que todo segundo sábado do mês nós temos a nossa Santa Ceia. E no último sábado do mês também é o culto do Expansão, aqui na nossa sede setorial de Fernandópolis. Então você não pode ficar de fora. Venha adorar a Deus juntamente com a juventude forte e valente, que está com todo vigor para trazer a mensagem do Senhor, para te receber com todo amor e com todo carinho. E todos os domingos também. Há culto nos domingos, tá? Então você é o nosso convidado especial a participar conosco nos cultos de domingos, a partir das 19 horas. Você pode estar vindo cultuar, que é o culto da família, aonde está os grupos Renascer, né? Grupo de varão, que estão louvando a Deus, bendizendo ao nome do Senhor, e estará sempre um homem de Deus, uma mulher de Deus, trazendo a palavra do Senhor. Aí está, ouvintes, todos os dias nós temos cultos na nossa sede setorial de Fernandópolis. Eu tenho o imenso prazer de convidá-los e recebê-los com todo amor, com todo carinho, para que você possa participar dos cultos na nossa sede setorial. Não fique de fora. Aqui na cidade de Fernandópolis, na Igreja Pentecostal Deus e Amor, que fica localizada no bairro Boa Vista, com o endereço Avenida Ângelo Del Grossi, número 313. Venha participar conosco. Seja bem-vindo à Igreja Pentecostal Deus e Amor, sede setorial de Fernandópolis. Deus os abençoe.
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2: Voltamos com o programa Voz da Libertação, 21 horas mais 5 minutos. Quero mandar a paz do Senhor Jesus, nosso ouvinte Wagner, nosso irmão Wagner aqui de Votuporanga, sempre ouvindo o programa Voz da Libertação, todas as quarta-feiras, ligadinho aqui na 98,1 FM, Rádio Deus e Amor. Ele mandou um áudio, vamos soltar o áudio do nosso irmão Wagner para nós ouvir aqui no programa Voz da Libertação.
3: Alô, meu grande amigo aí, o locutor, o profissional da voz, o nosso, não sei se é pastor ou presbítero, presbítero ou colaborador, ou diácono, ou seja, não importa. Eu quero aí parabenizar vocês aí que tá aí ouvindo a Deus e Amor. Quero mandar um abraço aí mais uma vez, em especial para o nosso querido irmão Cícero, com todo respeito, irmão Alberto, seu Miguel Alberto de Souza, o Armanina, tá? Ao pessoal, família Deus e Amor, ao pastor aí que vende produtos de limpeza, esqueci o nome dele, me fugiu da cabeça aqui agora, a todos os membros, é família Deus e Amor, Igreja Pentecostal Deus e Amor, o verdadeiro pronto socorro de Jesus. Então é o seguinte, eu costumo dizer que a Deus e Amor é o seguinte, aí não tem, como é que se diz, mimimi, nananá e mimimi, aí é assim, sim ou não, não. Aí o cara ou desce do muro, ou ele fica em cima do muro, aí não tem esse negócio de mimimi. Então a Igreja de Deus é Amor é o seguinte, aí é uma igreja, como se diz, é uma igreja verdadeiramente escolhida pelo Senhor Jesus Cristo de Nazaré. E depois, se for possível, aí vocês tocam para mim aí a música Como Eu Amo de Paixão Sempre aí, né, como se diz no bom sentido, Débora o Deus Abre o Mar, ou Débora e Léa, Deus Abre o Mar. Eu quero parabenizar o áudio comprido que eu gravei aí e parabenizar vocês aí por essa programação normal. E lembre-se, a Igreja Pentecostal Deus e Amor, a sede fica aí na Rua Tocantins, a 50 metros da Master Beef ou a 100 metros da Praça São Bento. Eu faço um convitão especial para que todos venham participar dos cultos aí, as campanhas, e ajude, viu, pessoal? Ajude nos dízimos e nas ofertas alçadas aí, porque é o seguinte, a igreja também perece, a obra também perece, e eu quero parabenizar vocês aí e agradecer os irmãos aí da Igreja Pentecostal Deus é Amor. Esta sim, detona!
2: A paz do Senhor Jesus, nosso irmão Wagner, que Deus abençoe a sua vida, abençoe o seu lar, a sua família, em nome do Senhor Jesus. Vamos ouvir o louvor dele, Deus Abre o Mar, de Débora Miranda, que ele oferece para todos os ouvintes do programa Voz da Libertação, para o nosso cooperador Cícero, Alberta, Nina, nosso cooperador Santiago, Antônio Santiago, também sempre ouvindo o programa A Voz da Libertação. Vai ser lindo louvor, Deus Abre o Mar, de Débora Miranda.
4: Pediu.

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1: Muito bem, ouvintes do programa Voz da Libertação, você ouviu o louvor Deus Abre o Mar de Débora Miranda. Quem pediu foi o nosso irmão Wagner, aqui da cidade de Votuporanga, e ofereceu para todos os ouvintes do programa A Voz da Libertação. Vamos de sementes, não saia daí que já voltamos.
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4: Queridos, recebam a graça e a paz do nosso Senhor Jesus Cristo, desde que vos fala, o seu irmão em Cristo, em Deus Carvalho. Nós vamos meditar na palavra de Deus, no livro de 2 Reis, capítulo de número 5, com o tema: quem está do seu lado? Quem são as pessoas que te conhecem por trás das armaduras? Quem são as pessoas que te conhecem na intimidade? E a partir desse conhecimento, o que essas pessoas ouviram falado sobre quem você é de verdade? O texto vai nos falar sobre Namã. Namã, o chefe de um exército. Namã, um homem valoroso. E o texto bíblico vai citar isso. Vai dizer que ele era um homem valoroso, porém leproso. O fato dele ter a sua enfermidade e a sua doença não está anulando a pessoa que ele é. Mas o que me chama a atenção não é propriamente a história desse homem, mas de uma jovem que havia dentro da sua casa, uma jovem tomada como escrava. E ela vai fazer algo que muitas vezes não se esperava, porque ela está vivendo dentro daquela casa, ela está convivendo, e ela consegue enxergar aquilo que ninguém havia enxergado. Dentro do seu exército, talvez muitas pessoas não enxergassem daquela maneira, mas ela o conhecia por trás da armadura. Ela o conhecia de uma maneira que ninguém conhecia. O que chama a atenção são as suas palavras direcionadas à esposa daquele homem. Porque ela vai dizer: quem dera o meu Senhor estivesse na minha terra e conhecesse o Deus que opera naquele lugar. Quem dera o meu Senhor estivesse na minha terra e conhecesse os profetas. Ela está dizendo: quem dera o meu Senhor estivesse no lugar certo e na hora certa. Ela tinha tudo para ficar calada. Ela era uma jovem escrava. Ou se abrisse a boca, tinha tudo para lançar no rosto de Namã a sua enfermidade ou quem ele era, a sua fraqueza. Mas quando ela abre a boca para identificar o problema, ela também abre a boca para mostrar soluções. E aí eu te trago essa reflexão. Nós precisamos ter do nosso lado pessoas que nos conheçam de verdade, que conheçam as nossas lepras, que conheçam as nossas doenças, mas que quando abrirem a boca para identificar essas fraquezas, essas questões, mas que também abram a boca para apresentar soluções. Existem pessoas que entram na nossa intimidade e ao menor sinal de descontentamento lançam no rosto as fraquezas, as doenças. E nós precisamos ter do nosso lado pessoas que ofereçam soluções, que conheçam, identifiquem problemas, mas também nos apresentem soluções. Mas, sobretudo, precisamos também ser esse tipo de gente. Precisamos ser pessoas que também estejamos na vida de alguém, mas que também consigamos apresentar soluções. Tem gente que entra na nossa intimidade e tem um alto poder destrutivo. Pessoas que você tem aberto a porta do seu coração, essas pessoas têm entrado e te trazem destruições. Mas também existem pessoas que, mesmo vivendo as suas dores individuais, mesmo vivendo os seus problemas, são capazes de identificar o problema do próximo e oferecer ajuda. Precisamos viver isso, mas também precisamos ser pessoas que, além dos nossos problemas, estejamos sempre aptos a oferecer ajuda a alguém, a levantar um irmão, a estender a mão àquele que está caído, àquele que está necessitado. Que não vivamos somente de acusações, mas que possamos, mesmo nas nossas dores, sermos capazes de levantar, sermos capazes de identificar problemas e também apresentar soluções. Que Deus abençoe a sua vida, que Deus abençoe o seu lar e a sua família. Receba um abraço do seu amigo, irmão Andrés Carvalho.
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1: Muito bem, ouvintes do programa A Voz da Libertação, você ouviu Sementes. E vamos agora para os anúncios das Igrejas Pentecostal Deus e Amor. Quero convidar você, ouvinte do programa Voz da Libertação, para este domingo, próximo domingo agora, dia 30 de agosto, a partir das 19 horas, tem um culto especial da família, um culto especial da família aqui na sede regional de Votuporanga. Quem vai estar ministrando a palavra do Senhor, nosso cooperador Isaías Santos, vindo lá da cidade de Luiz Antônio, São Paulo, um servo de Deus muito usado. Quero convidar a todos da região para estar presente nesse culto especial da família. Traga a sua família, vai ser um culto maravilhoso, um culto de bênçãos e de milagre. Nosso cooperador Isaías Santos, vindo da cidade de Luiz Antônio, vai trazer a palavra, muito louvor, vai ser uma bênção. Você é o nosso convidado especial, hein? Traga a família, não falte, vai ser bênção. Na Igreja Pentecostal Deus Amor, sede regional, aqui em Votuporanga, na rua Tocantins, número 3822, aqui no bairro Santa Elisa. Você é o nosso convidado, venha receber as bênçãos do Senhor Jesus. Lembrando que no próximo dia 2 de setembro, próxima quarta-feira, a partir das 19 horas, tem um culto de louvor na Igreja Pentecostal Deus Amor do bairro São João. Quem vai estar ministrando a palavra nesse culto de louvor, nosso presbítero Lucas, o Lucas aqui da rádio Deus e Amor, vai estar ministrando a palavra e louvores, neste próximo dia 2 de setembro, a partir das 19 horas, na Igreja Pentecostal Deus e Amor do bairro São João, que fica na rua Foriante Poiani, número 2981, bairro São João. Você é o nosso convidado especial, venha, traga mais um, venha receber as bênçãos do Senhor Jesus. Próxima sexta-feira, dia 28 agora de agosto, também lá no bairro São João, também tem culto de libertação. Culto de libertação, a verdade que liberta, o poder que transforma, nesta sexta-feira, a partir das 19 horas. Quem estará ministrando a palavra do Senhor, nosso cooperador João Paulo, vai estar trazendo a palavra e orando em favor de todos. Venha, venha no culto de cura e libertação no bairro São João, que fica na rua Foriante Poiani, número 2981, bairro São João, nesta sexta-feira, a partir das 19 horas. Igreja Pentecostal, Deus e Amor. Lembrando também que nesta sexta-feira, a partir das 19 horas, prossegue a campanha O Senhor é Meu Pastor e Nada Me Faltará, lá na cidade de Arabá. Atenção todos de Arabá, Ouroeste e toda a região, nesta sexta-feira, a partir das 19 horas, tem uma campanha tremenda, O Senhor é Meu Pastor e Nada Me Faltará. Quem estará ministrando a palavra para o eleitor presbítero Sebastião. Ele vai estar... Cooperador Sebastião vai estar levando a palavra e orando em favor de todos. Você não pode faltar na cidade de Arabá nesta campanha tremenda, Igreja Pentecostal Deus Amor na cidade de Arabá. Fica na Avenida Otília Torres, número 610, no centro de Arabá. Venha, traga a sua família, venha participar dessa tremenda campanha. O Senhor é meu pastor e nada me faltará.

Lembrando também que neste domingo, próximo domingo, agora a partir das 8h30 da manhã, na setorial de Fernandópolis, temos uma reunião ministerial. Atenção, todas as igrejas do campo aqui da setorial de Fernandópolis, próximo domingo, a partir das 8h30 da manhã, vai ter uma reunião ministerial. É todo o campo aqui de Fernandópolis, Votuporanga, toda a região presente, os obreiros, diácono, presbítero, pastores, cooperadores, líderes, voluntários, financeiros, todos estão convidados para participar dessa reunião ministerial. É a partir das 8h30 com o presbítero Leandro Sanches, na Igreja Pentecostal Deus e Amor, sede setorial de Fernandópolis, que fica na Avenida Ângelo Del Grosso, número 313, bairro Boa Vista, em Fernandópolis, hein? Anote aí, não falte. Lembrando também que agora, dia 29, no próximo sábado agora também, tem um culto de expansão lá na cidade de Cosmorama. Atenção todos de Cosmorama, é culto de expansão, geração na contramão, é. Não se conforme com este mundo. Fica em Romanos capítulo 12, versículo 2. Quem vai estar ministrando a palavra? Nossa cooperadora Cleia, lá da cidade de São José do Rio Preto. Nossa cooperadora Cleia, que esteve aqui na sede regional de Votuporanga, no culto da Fundação Reviver, no sábado que passou agora. Foi um culto abençoado, uma serva de Deus muito usada nas mãos do Senhor. Ela vai estar em Cosmorama, no culto de expansão, na geração na contramão. Olha que culto maravilhoso. Você é o nosso convidado especial a partir das 19 horas, hein? Anote aí, a partir das 19 horas, da Igreja Pentecostal Deus e Amor, da cidade de Cosmorama, que fica na rua Domingos Baggio, número 257, no centro de Cosmorama. Nossa cooperadora Cleia de Rio Preto estará trazendo a palavra e orando em favor de todos. Venha, traga mais um, venha receber as bênçãos do Senhor Jesus. Esses são os anúncios das Igrejas Pentecostal Deus Amor. Você que é dirigente, você que é cooperador da Igreja Pentecostal Deus Amor, mande para nós os banners das campanhas, dos cultos, para nós estarmos anunciando aqui ao vivo até as 10 da noite no programa A Voz da Libertação. Quero mandar a paz do Senhor Jesus também ao nosso irmão Orivaldo, lá do bairro São João, ligadinho aqui no programa Voz da Libertação. Que Deus abençoe o nosso irmão Orivaldo, que abençoe a família dele, abençoe o lar dele, em nome do Senhor Jesus. Vai discando, 17-3421-6357, programa A Voz da Libertação, ao vivo, até as 10 da noite. Você pode mandar mensagem pelo WhatsApp, pode mandar áudio, faça que nem nosso irmão Wagner fez. Mande áudio para nós estarmos soltando aqui ao vivo. Você quer pedir um louvor, você quer contar uma bênção, quer contar um testemunho, mande para nós, 17-3421-6357, programa Voz da Libertação. Mandar a paz do Senhor Jesus, nossa irmã Rita, lá do Palmeiras 2, também ouvindo o programa Voz da Libertação. Nossa irmã Laurita, bairro São Cosme, também, ela sempre ligadinha. Bom, onde sempre, todas as quatro, estou ligadinho ouvindo o programa Voz da Libertação. Que Deus abençoe a vida da nossa irmã Laurita, nossa irmã Rita, nossa irmã Zilda aqui do centro também, ouvindo o programa Voz da Libertação. Que Deus abençoe a cada um ouvinte aqui da 98,1 FM. Que Deus abençoe essa noite de quarta-feira e derrama chuvas de bênçãos e de milagres em nome do Senhor Jesus. E lembrando que no próximo dia 19 de setembro tem o primeiro encontro de varões aqui na sede regional de Votuporanga. É, atenção, toda a região do Noroeste Paulista está convidado para comparecer nesse primeiro encontro de varões, sede regional de Votuporanga. Quem estará ministrando a palavra é o nosso presbítero André Sanches, vindo lá da cidade de Araçatuba. Ele vai trazer a banda também lá da cidade de Araçatuba. Vai ser um primeiro encontro de varões, uma festa maravilhosa. Você forma a sua caravana, venha participar conosco aqui do primeiro encontro de varões aqui na cidade de Votuporanga. Você é o nosso convidado especial na Igreja
Regional de Votuporanga, que fica na rua Tocantins, número 3822, bairro Santa Elisa. Mandar a paz do Senhor Jesus também, nossos ouvintes lá da cidade de Turiúba, Monções, Andeara, sempre ouvindo o programa Voz da Libertação. Que Deus abençoe Floreal, Magda, General Salgado, Auriflama, toda a região do Noroeste Paulista. Que Deus abençoe a vida de cada irmão que está sintonizado aqui no programa A Voz da Libertação.

0: A paz do Senhor também, a nossa irmã Cidinha lá da cidade de Ecatu também, sempre ligadinha aqui no programa Voz da Libertação, ela não falha nenhuma quarta-feira, ela sempre está com o radinho lá ligado, ouvindo aqui o programa A Voz da Libertação da Rádio Deus Amor. Que Deus abençoe a vida dela, abençoe o lar, a família dela, em nome do Senhor Jesus. Vai discando, 17-3421-6357. Ao vivo até as 10 da noite com o programa Voz da Libertação. Lembrando que amanhã, cultos da Fundação Reviver nas Igrejas Pentecostal Deus Amor aqui da cidade de Votuporanga. É, você não pode faltar, hein? Bairro Paineiras, bairro Pouso Bom, bairro São João, sede regional de Votuporanga, todas as igrejas pentecostal Deus e Amor, amanhã aqui na cidade de Votuporanga tem culto da Fundação Reviver. Venha, traga mais um, venha receber as bênçãos do Senhor Jesus. Vamos para o nosso momento informativo, não saia daí que é rapidinho, já voltamos.
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2: E vamos ao momento de informação aqui na Rádio Deus é Amor. Refeição pronta. Economia de tempo e busca por qualidade impulsionam uma nova rotina alimentar. Nos últimos anos, o setor de alimentação fora de casa deixou de ser apenas uma resposta à falta de tempo e passou a ocupar um papel mais estratégico na rotina dos brasileiros. Esse ano, o movimento tende a se intensificar e as refeições prontas estão no centro dessa transformação. A primeira grande alavanca é o tempo. Ativo cada vez mais escasso, jornadas híbridas, múltiplos vínculos profissionais e uma busca crescente por qualidade de vida fazem com que o consumidor repense o tempo dedicado ao preparo das refeições. Comer bem continua sendo prioridade, mas cozinhar todo dia já não é mais uma opção viável para parte da população urbana, e aí entra muito a questão de tempo, né? As refeições prontas, elas entram exatamente nesse ponto de equilíbrio entre conveniência e qualidade. O segundo fator é a evolução da exigência do consumidor. A ideia de que refeição pronta é sinônimo de ultraprocessado ficou no passado. Hoje, o consumidor espera transparência de ingredientes, equilíbrio nutricional, sabor e responsabilidade socioambiental. Dados de um fórum internacional mostram que 70% dos consumidores globais já priorizam alimentos que oferecem benefícios funcionais como energia, foco e saúde mental. Isso cria espaço para soluções que entreguem constância, controle e confiança. Refeições prontas deixam de ser uma escolha pontual e passam a integrar a rotina semanal de famílias, profissionais e empresas. Proteína em alta. Produtos enriquecidos saem do nicho esportivo e chegam ao dia a dia. O consumo de proteínas no Brasil vem ganhando espaço no carrinho de compras e deixando de ser associado apenas a atletas ou praticantes de atividade física. Um levantamento em parceria com a McKinsey mostrou que, ao longo do ano passado, alimentos ricos em proteína passaram a integrar a rotina alimentar de um público mais amplo, com impacto direto no varejo alimentar e perspectiva de intensificação para esse ano. Entre janeiro e outubro do ano passado, os dados indicaram crescimento expressivo em categorias ligadas à performance. O whey protein avançou 124%, creatina cresceu 89%, cereais proteicos 21%, iogurtes proteicos 16%, produtos pré e pós-treino 16% e leites saborizados com proteína 14%. Os números mostram que o consumo proteico passou a fazer parte de refeições e lanches cotidianos. Contudo, esse movimento levou a indústria a adaptar portfólios e lançar versões enriquecidas com proteína em categorias tradicionais, como laticínios, snacks, bebidas prontas e sobremesas. Segundo especialistas em mercado, um especialista em inteligência de mercado e a tendência se consolidou para 2025. O estudo aponta que busca por equilíbrio alimentar também tem influenciado hábitos de socialização. O consumo de bebidas e alimentos associados a encontros mais leves e diurnos cresceu ao longo do ano, acompanhando uma referência maior por opções percebidas com mais equilíbrio.
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6: Confira a hora certa.
7: 9:35.
0: Já voltamos com o programa Voz da Libertação, 21:35 e vamos de louvor. Quero oferecer esse lindo louvor para minha esposa Raquel, que está ouvindo a 98,1 FM. Chuva Purificadora, de Cristina Santana. Ofereço para ela, para minha filha Mariana também, ouvindo o programa Voz da Libertação. E para todos os ouvintes aqui da 98,1 FM, vai esse lindo louvor, Chuva Purificadora, de Cristina Santana.
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1: Uma voz da libertação, você ouviu o louvor Chuva Purificadora de Cristina Santana. Ofereci para minha esposa Raquel, que está ouvindo o programa A Voz da Libertação, para minha filha Mariana e para todos os ouvintes aqui da 98,1 FM Rádio Deus é Amor. E vamos de testemunho, testemunho que acrescenta e aumenta a fé em nome do Senhor Jesus.
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3: Narly Pereira de Souza. Eu fui operada há um mês atrás de um câncer na mama. E agora a tarde revelou que a pessoa tinha sido operada do câncer na mama e tinha deixado, ainda tinha ficado os caroços cancerosos. E na hora da revelação eu senti arder demais, parecia que pegava fogo, queimava muito forte. E agora, para a glória de Deus, não estou sentindo nada. E eu creio, eu tenho certeza que o Senhor me curou. Sumiu, foi a glória de Deus, tenho certeza. Em volta da operação tinha um caroço. Ardia muito, muito forte. Aquela queimação parecia que tinha fogo queimando. Eu descobri em dezembro, fui operada dia 28 de maio. Marli Pereira de Souza. Rua Ana Paulina, 183, Casa 1, Pirituba, São Paulo.
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1: Olha aí, ouvintes do programa Voz da Libertação, que testemunho maravilhoso da nossa irmã Marli. Ela que foi curada do câncer na mama. Você que está ouvindo o programa Voz da Libertação, você tem que crer, você tem que buscar a presença do Senhor, você tem que aceitar Ele como teu único Salvador, você vai ver um milagre acontecer. Ele cura, porque Ele é o médico dos médicos, é Deus do impossível, é Deus de milagre. Procura a Igreja Pentecostal Deus e Amor, temos campanhas de cura e libertação todas as sextas-feiras. Faça campanha, faça voto, coloque a tua fé em prática, busque, jejue, ore. Ore pelas madrugadas, você vai ver um milagre acontecer. Você ser curado, não importa a enfermidade que esteja no teu corpo. Creia no Senhor e será salvo tu e a tua casa. Que nem nossa irmã Marli, ela mesmo assim foi desenganada dos médicos. Ela fez a cirurgia, né, do câncer, tudo. Falaram para ela que ela tinha caroços malignos ainda. Mesmo assim, o Senhor Jesus curou, ele fez um milagre.

na vida dela. Procure a Igreja Pentecostal Deus e Amor. Faça voto, faça campanha, busque a Deus, uma palavra. Você virá um milagre acontecer em nome de Jesus. São exatamente 21 horas mais 43 minutos. Quero mandar a paz do Senhor Jesus, nossa irmã Dalva. A paz do Senhor Jesus, nossa irmã Dalva, lá da cidade de Cosmorama, ouvindo o programa Voz da Libertação. E ela pediu um novo louvor de Ivan Luiz, No Céu com Salvador. Pedi.

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2: Muito bem, ouvintes do programa Voz da Libertação. Vocês ouviram o louvor No Céu com Salvador, de Ivan Luiz. Quem pediu foi a nossa irmã Dalva, lá da cidade de Cosmorama. Ofereceu para a família dela, que está ouvindo o programa Voz da Libertação, e para todos os ouvintes aqui da 98,1 FM Rádio Deus e Amor. Vamos para a palavra do Senhor.
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2: Muito bem, ouvinte do programa A Voz da Libertação, a palavra de hoje se encontra em Salmos, capítulo 37, versículo 5. A palavra diz assim: entrega o teu caminho ao Senhor, confia nele e ele o fará. A palavra diz: entrega o teu caminho, entrega a tua vida ao Senhor. Entrega, irmãos, aquilo que você necessita nas mãos do Senhor. Entrega a tua vida para Jesus. Entrega teu coração para Jesus. Abra ele e deixa Jesus entrar no teu coração. Tudo aquilo que você necessita, não adianta você contar para o homem, contar para a mulher, para o pai, para a mãe, para os irmãos, para os filhos. Conte para Jesus. Confia nele. Ele sim vai te ajudar a passar pelaquela tempestade, pelaquela prova, pela dificuldade. Mas você tem que confiar nele. Confie nele. Ele não deixa os filhos desamparados. Ele está com as mãos estendidas para te abençoar. Mas você tem que buscar. Você tem que aceitar ele como teu único Salvador. Deixa Jesus fazer moradia no teu coração. Ficar firme diante da presença dele. Buscar na palavra aquilo que você procura. O Senhor ama cada um dos teus filhos. Mas você tem que dar o primeiro passo. Se você não está tendo força, dobre teu joelho, coloque a tua boca no pó, peça força para o Senhor, que Ele vai te dar força para você estar prosseguindo nesta jornada. Creia nele. Aquela porta que você necessita, ele vai abrir. A porta que ele abre, ninguém fecha. E a porta que ele fecha, ninguém abre. Assim diz a palavra do Senhor. E todos que buscarem a presença do Senhor Jesus, será salvo. Permanecer firme diante da presença dele, diante da palavra dele. Ele cura. Sim. Basta somente você crer. Coloca a tua fé em prática. Ele salva, sim. Ele liberta, sim. Mas você tem que confiar nele, buscar a ele, permanecer diante da presença dele. E você verá o milagre acontecer, não só na sua vida, na vida daquele ente querido teu, num parentesco que precisa de uma cura, de uma libertação, de um milagre, porque ele é Deus de milagre, é Deus de poder. Mas busque, porque a volta do Senhor está próxima, igreja. A volta do Senhor está próximo. A palavra do Senhor está se cumprindo. A palavra dele diz que muitos serão chamados e poucos serão escolhidos. O arrebatamento está próximo. Então a hora é agora. Busque. Busque a presença de Deus. Confia nele. Entrega teu caminho nas mãos do Senhor. A tua vida nas mãos de Deus. E você verá o milagre acontecer. A transformação é no teu lar, é no teu local de trabalho. Aonde você colocar as plantas dos teus pés, o Senhor vai estar lá com as mãos estendidas, te livrando, te abençoando, te derramando chuva de bênçãos de milagre sobre a tua vida, sobre a tua família, sobre o teu lar. Confia nele. E ele tudo fará.
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2: Glorioso Deus, eterno Pai, graças a Ti te dou, por mais esse dia que o Senhor nos concedeu de vida. Graças a Ti te dou, ó Pai, pelo fôlego de vida, pela água que bebemos, pelo ar que respiramos, pelo pão de cada dia. Peço a Ti, Senhor, que o Senhor venha perdoar as nossas falhas, os nossos pecados, nossas iniquidades, transgressões, que o Senhor venha nos libertar de todo mal. Aonde estiver alcançando esta oração neste exato momento, que o Senhor vai entrando, meu Pai, com a providência. Que o Senhor vai abençoando lá de cada irmão, lá de cada irmã, abençoando a família, repreendendo toda a obra do inimigo que tente se levantar contra a nossa vida. Vai caindo por terra em nome do Senhor Jesus. Peço a Ti, meu Pai, que o Senhor vá entrando lá naquele hospital, lá naquela santa casa neste exato momento, aquela pessoa que está enferma, meu Pai, que o Senhor coloque as Tuas mãos, faz um milagre, porque o Senhor é Deus de milagre. E eu creio na bênção e na vitória sobre a vida de cada um dos Teus filhos. Liberta, Pai. Liberta aquelas nos vícios, meu Pai, liberta, porque o Senhor tem este poder, transforma estas vidas, faz ele um vaso novo, um vaso de valor, um vaso de honra, Pai. Enche com o teu poder do Espírito Santo, transforma a vida deste homem e desta mulher, Pai, que está ouvindo esta oração, que não sejam as minhas mãos, mas seja tu, ó Deus. Entrego nas tuas mãos a minha família, o meu lar. Que o Senhor entra no meu lar, faça moradia. Que o Senhor venha repreender todo o espírito do mal. Entrego nas tuas mãos a vida de cada ouvinte. Aquele que está no local de trabalho, aquele que está nas rodovias. Que o Senhor venha guardar a vida deles, Pai. Dando livramento. Abençoa. Aquele que está passando na rodovia com o seu carro, com o seu caminhão, com a sua moto. Aonde estiver, Pai, que o Senhor venha livrar ele de todo acidente. Aquele que está no local de trabalho também, que o Senhor venha livrar, Pai, de acidentes. Que o Senhor venha repreender todo o espírito do mal sobre a vida de cada um dos teus filhos, Pai. Que o Senhor venha abençoar esta noite de quarta-feira. O descanso na vida de cada um. Em nome do Senhor Jesus, te agradecemos por tudo, ó Pai. Porque o Senhor é digno de toda a honra, de toda a glória e de todo o louvor. Muito bem, ouvinte do programa Voz da Libertação, você que ouviu a palavra, você que ouviu a oração, está distanciado da presença do Senhor, ou não aceitou Ele como teu único Salvador, aceite, fale comigo assim: Senhor Jesus, eu ouvi a tua palavra e recebi no meu coração toda a tua verdade. Reconheço, pequei contra ti, te desobedeci a tua palavra, mas estou arrependido e eu te peço aqui agora, Senhor. Me perdoa, me salva e me liberta com o teu poder. Escreve agora o meu nome lá no céu, no livro da vida, e sela com o teu sangue, em nome do Senhor Jesus. Amém. Procura uma igreja pentecostal, Deus e amor, mais próxima da tua casa. Procura um dirigente, um cooperador, um obreiro. Ele vai estar pegando os teus dados, nome, telefone, endereço. Próximo mês de setembro, temos o batismo nas águas. Fique firme. Fique firme, porque a volta do Senhor está próxima. Volte para a presença de Cristo. E você verá as bênçãos, os milagres que o Senhor tem na tua vida. Em nome do Senhor Jesus. Amém. Quero agradecer a cada um que esteve sintonizado aqui na 98,1 FM Rádio Deus e Amor. Que todos tenham uma noite abençoada de quarta-feira. Lembrando que amanhã, quinta-feira, culto da Fundação Reviver. Quero agradecer Matheus Camargo aqui nas mesas sonoras. Que Deus abençoe ele, abençoe a família dele, em nome do Senhor Jesus. Quem se despede, cooperador Anderson, até a próxima quarta-feira que vem, em nome do Senhor Jesus. A paz do Senhor Jesus.

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2: 22 horas e 3 minutos.
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1: 22 horas com 10 minutos, chegou a hora de nós realizarmos a oração do encontro com Deus. Agora chegou o momento mais importante, mais aguardado desta programação. Até aqui nós ouvimos testemunhos, recebemos palavras de fé, acompanhamos histórias de pessoas que experimentaram o cuidado de Deus, mas agora nós queremos não apenas falar daquilo que Deus faz, mas nós também queremos encontrar com Deus. Eu quero que você agora, porque você está nos ouvindo neste momento, e muitas pessoas estão dentro de uma casa em total silêncio agora, cansado, preocupado, com o coração pesado. Mas também há aquelas pessoas que estão cercadas de pessoas, mas estão sozinhas. Eu quero convidar você, por alguns minutos apenas, você fechar os teus olhos, não se distraia, e diga agora para Deus: Senhor, eu preciso te encontrar. Não importa como que você chegou agora nesta programação, o que importa é que o seu coração agora anseia pela presença de Deus. E Deus está muito interessado em te abraçar nesse momento, em te ajudar nesse momento. Ore conosco, ore com fé, nesse momento agora. Senhor meu Deus e meu Pai, nesta noite, meu Deus, às 22 horas e 12 minutos, nós estamos aqui, Deus, e nós queremos dizer que nós não estamos confiando na força do nosso braço. Nós não estamos confiando na nossa capacidade ou nos nossos próprios méritos. Nós estamos aqui, Deus, porque a nossa alma anseia pela Tua presença. Nós estamos aqui, Senhor, porque a nossa vida depende de Ti, Senhor. Pai, cada pessoa que está acompanhando esta programação, Deus, está orando agora, mas está orando com muita fé. Nós estamos, Deus, Senhor, através do rádio, o programa Voz da Libertação, nós estamos unindo a nossa fé agora. E tudo o que nós queremos é que o Senhor nos encontre, Pai. Aleluia. Que o Senhor venha, meu Deus, glória, e visite a nossa casa. Visite o quarto, Pai, desta pessoa, Deus, que está com a porta trancada e as luzes apagadas. E o coração, Deus, está tão pesado, Pai. E ela está dizendo que não suporta mais, que não aguenta mais. Senhor, visite esta mãe que está em lágrimas, porque o seu filho está perdido. Visite este pai de família, Deus, que está enfrentando a dor do desemprego e não sabe mais o que fazer. Visite o hospital, Deus, pessoas que estão enfermas, sentindo dores. Visite, Pai, o trabalhador que está sendo humilhado, meu Deus, nesta hora. Espírito Santo, visite, Deus, esse jovem que está afastado, esse jovem que está perdido. Visite, Deus, esta pessoa que está cansada emocionalmente, cansado, meu Deus, espiritualmente. Manifesta, Deus, a Tua presença agora. Manifeste, Pai, a Tua presença neste momento agora. Senhor, neste ambiente de crise que esta pessoa está vivendo, transforma, Deus, este ambiente, Pai, e envolva esta pessoa, meu Deus, com a Tua presença. Que seja um ambiente transformado, meu Deus, pela Tua presença agora. Que toda angústia caia por terra e que esta angústia dê o lugar para a paz que somente o Príncipe da Paz pode entregar. Que todo medo agora saia, caia por terra, e que a confiança em Deus acenda no coração desta pessoa. Que todo desespero saia do coração dela, saia do coração dele agora, e que reacenda a chama da esperança. Senhor, esta pessoa não está sozinha. Este homem, Deus, não está só. Esta mulher, meu Deus, não está só. Este jovem não está só. Esta família, meu Deus, é Tua, Senhor. E nós queremos encontrar, meu Deus, com o Senhor nesta noite. Espírito Santo, talvez tem pessoas aqui que está carregando fardos pesadíssimos, fardos terríveis. São traumas, meu Deus, do passado, Deus. São traumas da escola, são traumas, meu Deus, de família. E esta pessoa está colecionando traumas, traumas e mais traumas, e ela não sabe mais o que fazer. Senhor, ela até sorri durante o dia, ela conversa com pessoas, Senhor, mas ela chora, meu Deus, ela está chorando agora. Há um vazio dentro deste coração, existe uma preocupação, existe uma pergunta que não tem resposta e não sai da cabeça desta pessoa. Senhor, ela está perguntando agora: até quando eu vou sofrer? Quando isso vai terminar? Quando a minha vida vai mudar? Senhor, Deus, quando eu vou conseguir sair dessa situação? Será que Deus está me ouvindo? Senhor Deus, mostra, Pai, a Tua presença agora. Aonde esta pessoa estiver, Deus, toque nestas vidas. Senhor, esta pessoa está falando com o Senhor com muita sinceridade. Esta pessoa, meu Deus, não precisa de usar palavras bonitas para tocar o Teu coração. Senhor, ela não está escondendo nada, Pai. Ela está dizendo exatamente o que há no coração desta pessoa. E nós oramos com fé, Pai, nesta hora, é nesta noite, Deus, 22 horas com 17 minutos, nós oramos, Pai, para que a Sua presença alcance essas vidas. Oramos, meu Deus, para que esta casa seja casa de milagres. Oramos, meu Deus, para que este casamento, Pai, seja um casamento, Deus, referência para outras famílias. Nós oramos, Pai, receba as lágrimas, Pai, deste homem que chora, desta mulher que chora, que o Senhor receba as palavras. Ou se não tiver palavras, que o Senhor receba, Deus, o silêncio desta alma, Pai, que suplica por socorro. Recebe, meu Deus, aqui agora. Esta pessoa não consegue te explicar tudo, mas o Senhor conhece tudo. Senhor, esta pessoa, meu Deus, está expondo a dor agora. O Senhor conhece a batalha que esta alma está enfrentando. Tu sabes o que aconteceu ontem, o que está acontecendo hoje, o que vai acontecer amanhã. Por isso, Pai, tira todo o peso desse coração agora. Encontra com esta pessoa, encontra com esta irmã, encontra com este homem. Esta pessoa agora, Pai, está colocando a mão no local da enfermidade e ela está chorando agora, Pai, de joelhos do rádio. Oh, glória, bem próximo do rádio. Está de joelhos, meu Deus, ao lado do rádio, meu Pai. Senhor, Espírito de Deus, nós oramos, meu Pai, aqui agora. Senhor Jesus, toque nestas vidas. Toque, Pai, toque agora. E toda obra maligna venha cair por terra. Porque Tu és Deus, Pai, que joga por terra, Senhor, todo mal, Jesus. Joga por terra, Pai, essa tentação, esse mal, meu Deus, que está, Pai, querendo causar dano, Deus, a esta vida, a esta família. Senhor, nós Te pedimos aqui agora, cobre essa casa, meu Deus, com o Teu poder, cobre esta casa, meu Deus, com a Tua presença, com o Teu sangue que verteu no Calvário. Espírito de Deus, nós cremos, meu Pai, que haverá transformação de vidas. Nós cremos, meu Deus, que haverá transformações. Então transforma, Deus, esta pessoa, transforma, Jesus. Nós também pedimos ao Senhor o perdão. Perdoa, Senhor. Nós queremos pedir perdão pelos nossos erros, pelas nossas palavras, pelas nossas atitudes. Tudo aquilo, meu Deus, que fizemos e estava errado. Nós queremos, meu Deus, também pedir perdão por não ter feito aquilo que nós devíamos fazer. Cria em nós um coração sincero diante de Ti, Senhor. Nós não queremos, meu Deus, perder a nossa bênção. Nós não queremos perder a Tua presença. Nós não queremos, meu Deus, perder a nossa fé. Queremos que o Senhor transforme, meu Deus, o nosso interior. Quebra, Deus, os orgulhos, tira a mágoa, o ressentimento, a falta de perdão. Senhor, nos dá um coração novo, meu Deus, disposto a Te obedecer, disposto a recomeçar, disposto a amar, meu Deus, o que o Senhor ama. Que tenha prazer, meu Deus, da Tua presença. Restaura, meu Deus, a nossa comunhão contigo. Espírito de Deus, nós oramos. Oramos, meu Pai, porque há muitos que estão envolvidos nesta oração. Espírito de Deus, há pessoas que estão orando conosco agora, com as mãos levantadas, ao lado, meu Deus, deste aparelho de rádio. Espírito Santo, Espírito de Deus, Senhor, o irmão Samuel de Freitas está orando agora, o irmão Geraldo, meu Deus, está orando agora, o João Souza, o João Barbosa, o Edson, meu Deus, a Janaína está orando agora, Pai, a Ivete, Deus, a Darcy, o André, Pai, o Márcio, meu Deus, a Júlia, a Ivete, Pai, a Angélica, a Andréia, o Edmilson, meu Deus, a membresia de Santo André, eles estão no clamor, meu Deus, agora com as mãos levantadas e pedindo ao Senhor o socorro. Socorre, meu Deus, socorre, meu Pai, socorre agora estas famílias que estão, meu Deus, pedindo o Senhor por socorro. Estabelece a paz, Senhor. O Senhor é mestre em reconciliação. Senhor, traz o perdão. Oh, traz o perdão para esta família, reacende o amor, meu Deus, restaura os vínculos, meu Pai, em nome de Jesus Cristo, que a tua presença volte a ocupar o centro desta casa. Oh, glória a Deus, oramanda subi bicalamaia, Espírito de vida, nós oramos, Senhor, expulsa, meu Deus, agora os espíritos das trevas que está operando, meu Pai, em alguns lares, que querem, meu Pai, destruir famílias. Quando nós oramos e a oração do encontro com Deus, quando o Senhor chega, o milagre, meu Deus, acontece. Então estenda as mãos, as mesmas mãos, Pai, que foram crucificadas no Calvário. Senhor, Espírito de Deus, oramos, meu Pai, com fé, oramos, meu Deus, para que estas portas fechadas se abram, para que eles percebam, meu Deus, e experimentem, meu Deus, experimentem, Pai, o Teu poder, renove as forças, as esperanças, a fé, não deixa, Deus, esta pessoa se perder, não deixa, mas que ela compreenda, que ele compreenda, Pai, que mesmo em meio às lutas, não significa a ausência de Deus, não significa que o Senhor não cuida. Espírito de Deus, sustenta a nossa vida, dá força para continuar mais uma semana, mais um passo. Senhor, nós ainda vamos dizer, a mão de Deus mudou minha história. Oh, glória! Nós ouvimos, meu Deus, os testemunhos de irmãos e irmãs que alcançaram, meu Deus, a bênção do céu, que alcançaram, meu Deus, a bênção do Senhor, e nós cremos que esta pessoa que está orando conosco agora, também vai alcançar a bênção de Deus. Há pessoas, Pai, que estão entregando a vida agora ao Senhor. Há pessoas, meu Deus, que estão entregando e estão dizendo: Deus, governa, Pai, o volante da minha alma. Governa, Deus, o volante da minha vida. O volante da minha vida está na palma das suas mãos. Senhor, tem pessoas aqui entregando tudo, meu Deus, entregando a vida, entregando, meu Pai, a família, entregando tudo para que o Senhor cuide. E nós queremos, Pai, que o Senhor seja conosco. Nos dê uma direção, Senhor. Senhor, feche aquelas portas que não vêm de Ti, Senhor. Abra as portas que estão de acordo com a Tua vontade. Tire a nossa ansiedade, a nossa precipitação. Oh, Espírito Santo, nos dê sabedoria, discernimento, nos dê paz. Nos dê, Senhor. Nós queremos ser, meu Deus, totalmente dependentes do Senhor. Nossa vida pertence a Ti, ó Deus. A nossa casa pertence a Ti, Senhor. O nosso futuro permanece, meu Deus, na palma das suas mãos. E nós continuamos, meu Deus, caminhando, Pai, com fé. Em nome de Jesus, nós cremos, acreditamos e tomamos posse da nossa bênção, do nosso milagre. Em nome do Pai, do Filho e do Espírito Santo. Em nome de Jesus.

0: como é bom orar e clamar a Deus para que Ele possa estender as mãos e nos ajudar. E nós temos a certeza que Deus está cuidando de cada um de nós. E é nesta hora que você precisa responder a esse chamado. Deus está te chamando. O Senhor Deus te encontrou. Foi Deus que encontrou a nós, não é verdade? Foi Deus que nos encontrou. Oh, glória a Deus. Deus, Ele foi até nós, nos transformou, nos ajudou, e agora nós respondemos e abraçamos esse chamado. Que maravilha, maravilhoso é o nosso Deus. Você orou com fé e recebeu a presença dEle na sua casa. De joelhos dobrados, aí na sala da sua casa, ou dentro do seu quarto agora. Ou você que está aí, na área externa, ou dentro do seu carro, você recebeu a presença de Deus. Você sentiu a presença de Deus. Há pessoas que foram curadas agora, durante esta oração. Mas agora, vamos... Depois de declarar que Deus é santo, poderoso e justo, o que Deus exige de nós? Que nós possamos abraçar esse chamado com muita fé. Mas para isso, é necessário que você aceite a Cristo Jesus como o único e suficiente Salvador. Eu quero convidar você, você que ainda não aceitou a Jesus, você que ainda não confessou a Cristo como Salvador da tua vida, e você deseja aceitar a Jesus agora como Salvador, feche os teus olhos e declare agora com estas palavras. Diga assim, olha, meu Deus, eu te aceito como um único e suficiente Salvador. Diga, Senhor, perdoe os meus pecados e escreve agora o meu nome no livro da vida, para que quando o soar da última trombeta vier, eu possa ouvir o Senhor chamar a tua igreja e estar com o Senhor no teu reino. Amém? Glória a Deus! Você aceitou a Cristo Jesus como Salvador da tua vida. E agora caminhamos juntos. E a esperança da igreja é estarmos com Cristo Jesus. Oh, glória! Que bênção! Nossa alma está tão feliz. Porque recebemos a presença do Senhor Jesus. Que Deus abençoe você que está interagindo conosco também através das mensagens, WhatsApp aqui da rádio Deus é Amor. Deus abençoe, meu Deus, são tantas mensagens que nós estamos recebendo dos nossos amados ouvintes. Muito obrigado pela audiência, pelo carinho que os irmãos têm com o programa Voz da Libertação, com a Igreja Deus de Amor. Irmã Margarida Maria, Deus abençoe. Andréa Félix, Deus abençoe sua vida. Irmã Viviane, receba a paz do Senhor Jesus, Deus abençoe. Maria Clotilde também. Lindalva Rodrigues, Samuel de Freitas. Irmã Elma, olha que bênção, hein? Nós estamos recebendo... Todas as vezes que atualizamos, mais mensagens estão chegando, mas eu tenho certeza que você que enviou a sua mensagem, o seu pedido de oração, tá? Todos os dias tem um homem de Deus aqui, tá? Para orar por você. Uma mulher de Deus, um homem de Deus que ora em seu favor. E você está sendo muito, mas muito abençoado. Que bênção! Glória a Deus por isso. 22 horas com 30 minutos. Que Deus abençoe. Vamos agora para o próximo quadro, bloco de notícias. E você aqui fica atualizado com as principais notícias agora com o tema família, tá? Sua família está na mão do Senhor. Ouça as notícias, se atualize agora. Daqui a pouquinho nós retornaremos com o programa A Voz da Libertação. Deus abençoe.
1: Obrigada pela sua audiência. A gente vai para mais informações aqui. Entenda a importância da alimentação saudável na educação infantil. Garantir a alimentação saudável na educação infantil é uma forma de cuidar do presente e do futuro. Cada refeição equilibrada oferecida na escola ajuda a formar cidadãos mais saudáveis, conscientes e preparados para escolher o que consomem com autonomia. Na infância, uma alimentação garante energia, concentração e crescimento adequados. Crianças que se alimentam bem aprendem mais, adoecem menos e têm desenvolvimento pleno. O excesso de peso e o aparecimento de doenças crônicas na infância crescem de forma preocupante, exigindo atenção de escolas, famílias e gestores. Cozinhar juntos, apresentar novos sabores e evitar recompensas com guloseimas e outros alimentos inadequados são atitudes simples que geram impacto. Fazer um lanche saudável para a criança pode ser um momento de afeto e aprendizado, incentivando autonomia e curiosidade por alimentos de verdade. A Constituição Federal e o Estatuto da Criança e do Adolescente reconhecem o direito humano à alimentação adequada. Isso inclui garantir refeições nutritivas e seguras nas escolas, respeitando padrões de qualidade que favoreçam o crescimento e o bem-estar das crianças. Primogênito. Por que ser irmão mais velho ou mais novo afeta a inteligência? Fala-se muito sobre os benefícios e desvantagens de ser o irmão mais velho, do meio ou o caçula. Entretanto, raramente se menciona como isso pode influenciar na capacidade intelectual. E se é um tema que sempre despertou interesse, principalmente em psicólogos que concluíram que a ordem de nascimento afeta de fato a personalidade e o nível de inteligência. Os especialistas explicam que os irmãos mais velhos recebem maior atenção e estímulos, o que é fundamental nos primeiros anos de vida. Esse período é considerado determinante para o desenvolvimento da inteligência. Pesquisas confirmam que os irmãos mais velhos tendem a obter melhores pontuações em testes de inteligência. Um estudo estimou que o coeficiente intelectual médio desses irmãos é alto. Outras pesquisas também apontam que em países diferentes, como Reino Unido e Austrália, os resultados seguem esse mesmo padrão. Os especialistas ressaltam que o coeficiente intelectual não é fixo. A educação, o contexto familiar e os estímulos recebidos influenciam profundamente na capacidade intelectual de cada pessoa. A inteligência é moldada por meio de relações e conversas no dia a dia. Além disso, fatores culturais e socioeconômicos também influenciam.
2: Horas e 33 minutos. 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
3: Mais uma vez, Espaço Eu e Mais Um chegando no seu aplicativo, Rádio Deus é Amor, e também pela rede de emissoras A Voz da Libertação. Que prazer estar com vocês em mais um dia de aula. Estamos aqui com o projeto Eu Mais Um, projeto de ensinamento, de apoio ao novo convertido, projeto do discipulado. Estamos falando essa semana sobre a família, na ótica de Deus, mostrando também os nossos deveres e responsabilidades como esposos e esposas. Falamos das três dimensões do amor conjugal, o amor físico, que é o amor eros, falamos também do vínculo e da dimensão social e, finalmente, a parte da dimensão espiritual. E hoje nós queremos falar sobre a lealdade e o respeito mútuo, que é um dos deveres conjugais que a Bíblia nos traz. Em Gênesis 2:24, nós vemos que um dos princípios mais sólidos do matrimônio é o que encontramos nessa passagem bíblica. E também em Mateus 19:5, por isso deixará o homem a seu pai e a sua mãe e se unirá à sua esposa. Olha que coisa linda. Mateus 19:6, portanto, o que Deus uniu, não separe o homem. Vejam que esta unidade não é provisória, ela é permanente e indissolúvel. E esta unidade permanente e indissolúvel, ela demanda lealdade mútua, tanto do esposo para com a sua esposa e vice-versa. Também demanda renúncia absoluta aos demais homens e às demais mulheres. Malaquias 2, versículo 15. Não somente lealdade, mas confiança mútua. Vocês sabem que a mulher é a companheira idônea de seu marido. Portanto, este deverá confiar a ela os seus segredos. As dúvidas, debilidades e outras coisas que há no seu coração. Não precisa ter segredo entre o homem e a mulher e não deve tê-lo. Vejam que todas essas coisas podem impedir que se levantem barreiras entre os dois. A esposa deve fazer exatamente o mesmo para o seu bem e também para o seu lar. E quando não se pode fazer ou ter este grau de confiança, algo está mal e precisa ser reparado. Temos também os deveres específicos para o esposo. Você que é novo convertido, talvez você não tenha nem ainda a sua esposa conhecedora da palavra de Deus. Você precisa ganhá-la sem palavras, apenas com seu testemunho. A primeira coisa do seu dever como esposo é prover para a sua família. Em virtude de sua natureza, como homem, como esposo e pai, você tem que prover o necessário para o sustento de sua esposa e dos seus filhos. Mas isso não quer dizer que, se o homem é provedor, a mulher deve ficar ociosa, sem fazer nada. Mas a maior responsabilidade econômica recai sobre o homem. Paulo manda que os homens sustentem e cuidem de sua esposa. Está em Efésios 5, versículos 28 e 29. Anotou aí? Também ele diz...

0: sua esposa. É você louvá-la, elogiá-la pelas coisas positivas. E, é claro, saber compreender e desculpar o negativo. Lembre-se de uma coisa, que a mulher, ela aprecia coisas pequeninas, as pequenas coisas, e é muito sensível às críticas e às reclamações. Temos tantas coisas a falar sobre este relacionamento conjugal, a diferença entre homem e mulher, mas a gente vai falando nas demais programações, nas demais aulas. Por hoje é só, mas na próxima programação a gente vai dando continuidade a esse tema sobre o lar, sobre a família, na ótica de Deus. Nosso contato é 119-8292-3392. Um grande abraço. Se despede Débora Miranda, na paz do Senhor, e até a próxima edição.
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22h45, programa Voz da Libertação é 24 horas, mas já estamos encerrando esta edição. E eu quero agradecer a você, você que esteve conosco, permaneceu conosco até agora, neste momento. Daqui a pouquinho, às 23 horas, iremos finalizar esta edição do programa Voz da Libertação. E eu quero aqui aproveitar este momento e convidar você para os cultos presenciais que temos na Igreja Deus e Amor, a sede estadual em Santo André, na qual eu tenho o privilégio dado por Deus de pastorear esta igreja. Eu estava em Minas Gerais, na cidade de Montes Claros, e o Senhor Deus nos trouxe para o estado de São Paulo. Sou mineiro. Eu estava pastoreando a sede estadual de Montes Claros, um povo abençoadíssimo, muito acolhedor, e agora nós estamos nesta igreja linda, maravilhosa de Santo André. Eu tenho o privilégio dado por Deus de pastorear e cuidar deste povo que é de Deus, não é verdade? Segunda-feira nós temos culto em 3 horários, às 9, às 14 e às 19 horas. Terça-feira também nós temos 3 horários, às 9, às 14 e às 19. Quarta-feira nós iremos iniciar a grande e poderosa campanha Proteção Total, a quarta-feira às 9 horas da manhã, onde uma grande quantidade de pessoas tem comparecido para receber a bênção de Deus. Estou pregando na quarta-feira pela manhã. Nós também temos o culto da quarta-feira à tarde e também à noite, 14 às 19. Quinta-feira, o nosso culto da palavra, às 9 horas da manhã. Quinta-feira à tarde, o belíssimo culto da Fundação Reviver, um culto forte, onde muitas pessoas estão comparecendo para receber a bênção de Deus. E à noite, às 19 horas, estou ministrando a palavra de Deus no culto da palavra. E eu aguardo por você também, porque Deus tem edificado muito a nossa vida com a exposição das Escrituras. E sexta-feira, nós temos 2 cultos pela manhã, às 8, às 10, e de 10 até o meio-dia, tá? E nós queremos convidar você para que esteja conosco e receba a bênção de Deus. Quero convidar você para o culto especial da sexta-feira, às 15 horas. Estou no altar, numa forte campanha, onde Deus tem libertado pessoas, está libertando vidas. E também nós temos o culto à noite, às 19. Sábado, nós temos o culto especial do Círculo de Oração. Sábado, às 9 horas da manhã, venha estar conosco em consagração, aonde nós iremos orar. Oh, meu Deus, como eu tenho um carinho muito especial por todos os membros e pelo Círculo de Oração da igreja. Irmãs que sempre estão nos apresentando a Deus em oração. À tarde, nós temos a tarde da bênção. Pastor Vanderly, uma bênção, estará conosco também no próximo sábado à tarde. E será muito forte o que Deus irá fazer, tá? E à noite também nós temos o culto com o nosso querido irmão Alessandro, estará conosco também. Domingo nós temos o culto pela manhã às 9 horas e também à noite, culto da família com o Ministério Expansão. Lembrando que nós temos o culto especial de domingo, dia 30 de agosto, na sede mundial, e eu não perco por nada. Tá? Dia 30 de agosto, na sede mundial, com o tema Um Legado de Unção. O nosso querido pastor Davi Miranda Neto estará conosco pregando a palavra de Deus no culto. Culto à tarde vai ser uma bênção. Eu aguardo por vocês. Toda a grande São Paulo estará conosco. Eu estarei aqui, tá? Domingo à tarde, juntamente com todo o povo de Santo André, onde o pastor está, as ovelhas também estão, não é verdade? E nós estaremos todos juntos reunidos e será uma bênção ouvir uma palavra do homem de Deus, nosso querido pastor Davi de Miranda Neto. Deus abençoe o povo de Deus. Fiquem todos debaixo da mão poderosa do Senhor, que a graça de Deus esteja sobre a sua vida. Quem se despede, seu querido irmão em Cristo, presbítero Alain Rodrigues de Oliveira, também responsável pela estadual de Santo André. Forte abraço a todos, Deus abençoe, até a próxima quarta-feira. Mas não se esqueça, tá? O programa Voz da Libertação é 24 horas. Estamos encerrando esta oportunidade, mas você continua com o programa, louvores, testemunhos, palavras, uma programação cheia de bênção para edificar sua vida, casa e também família. Deus abençoe, povo de Deus!

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3: Obrigada pela sua audiência. Eu sou a Cristine Luiz e vamos ao momento de informação aqui na Rádio Deus é Amor.
4: Educação em risco. Escolas de lata operam sem segurança. Um levantamento recente revelou que 86% das escolas de estrutura metálica da Grande São Paulo ainda funcionam sem o auto de vistoria do Corpo de Bombeiros, documento que é obrigatório e que garante a segurança contra incêndios. Ao todo, 38 das 44 unidades ativas não possuem a certificação, colocando em risco cerca de 65 mil estudantes. Essas escolas, conhecidas como Padrão Nakamura, foram criadas entre 1997 e 2002 como solução temporária para a falta de vagas na rede estadual, mas acabaram permanecendo ativas sem as condições adequadas de conforto e segurança. Problemas como calor intenso, frio excessivo e barulho das telhas metálicas são comuns, prejudicando a rotina dos alunos e dos professores. Além do risco estrutural, muitas unidades não têm recursos pedagógicos essenciais, como laboratórios, bibliotecas ou quadras esportivas, limitando oportunidades educacionais para crianças e jovens de regiões vulneráveis onde essas escolas estão concentradas. Especialistas defendem que apenas reformas isoladas não resolvem o problema. É necessário um projeto estruturado, avaliação de viabilidade e decisão política para substituir ou modernizar essas unidades, garantindo aprendizado seguro e de qualidade para todos os estudantes da rede estadual. O cuidado interrompido. Dificuldade financeira é o principal motivo para o abandono da terapia aqui no Brasil. Uma pesquisa recente revelou um dos maiores desafios para a saúde mental aqui no Brasil, que é o fator financeiro. De acordo com o levantamento, quase 20% dos brasileiros que já começaram uma terapia precisaram desistir do tratamento porque não tinham condições de arcar com os custos. Esse é um dado que acende um grande alerta. Além da questão financeira, a dificuldade em encontrar um profissional adequado e o medo do estigma social também aparecem como motivos para o abandono. Para quem enfrenta dificuldades financeiras, é importante saber que existem alternativas de atendimento de graça ou com valores simbólicos em serviços públicos de saúde, em clínicas, escolas, de universidades, além de grupos de apoio que oferecem acolhimento para diversas situações.
5: 22 horas e 54 minutos.
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2: Pai do Senhor para todos os nossos ouvintes do mundo inteiro.
3: Peace of the Lord to all listeners around the world.
2: Eu gostaria que vocês abrissem comigo as vossas Bíblias no livro do profeta Daniel.
3: Open your Bibles in the Gospel of Daniel.
2: Very good. Profeta Daniel.
3: The prophet Daniel.
2: No capítulo 2, no versículo 11.
3: Chapter 2 and verse 11.
2: Depois nós vamos ler também o versículo 27.
3: And then we will also read verse 27.
2: Deus de perto.
3: God up close.
2: Repitam comigo, Deus de perto.
3: Repeat after me, God up close.
2: É, o nosso Deus é Deus de perto.
3: Our God is to be close.
2: E é Deus também de longe.
3: And he is also a God far away.
2: Mas posso garantir a você que quando você tem Deus, ele sempre está pertinho de você.
3: But I guarantee you, when you have God, he is always close to you.
2: Mesmo quando parece que ele não está te ouvindo,
3: even when it seems he can't hear you,
2: se você é dele, ele está pertinho de você.
3: If you are his, he is close.
2: Pode confiar nisso.
3: And you can trust this word.
2: Pronto, meus irmãos. Daniel, capítulo 2, versículo 11.
3: Daniel, chapter 2, verse 11.
2: Porquanto a coisa que o rei requer é difícil.
3: What the king asks is too difficult.
2: E ninguém há que a possa declarar diante do rei.
3: No one can reveal it to the king.
2: Senão os deuses.
3: Except the gods.
2: Cuja morada não é com a carne.
3: And they do not live among humans.
2: Algumas Bíblias dizem cuja morada.
3: And some Bibles say they do not live.
2: Cuja morada não é com os homens.
3: Among humans.
2: Então o rei se irritou muito.
3: So the king was very angry.
2: E ordenou que matasse a todos os sábios da Babilônia.
3: That he ordered the execution of all the wise men of Babylon.
2: Depois eu leio o versículo 27. Sentem-se, meus irmãos, por favor.
3: Please have a seat, dear brothers.
2: Muito obrigado por vocês virem aqui na igreja hoje.
3: Thank you for coming to the church today.
2: Recebam as bênçãos de Deus.
3: Receive the blessings of God.
2: Deus, onde estás?
3: God, where are you?
2: Onde o Senhor está, ó Deus?
3: Where are you, dear God?
2: Essa é a forma que um grande poeta brasileiro se utilizou dela.
3: This is how a great Brazilian poet said.
2: Interpretando os infortúnios dos escravos quando eram transportados nos navios negreiros aqui para o Brasil.
3: Interpreting the vision of the slaves as they were transported to Brazil.
2: E é uma ideia errônea.
3: And it is a wrongful idea.
2: De Deus distante dos homens.
3: Of a God far away from men.
2: De Deus que não vê as dificuldades do ser humano.
3: Of a God that does not see the difficulty of human beings.
2: É uma interpretação errada.
3: It is a wrongful interpretation.
2: Que as pessoas têm achando que Deus não se importa com o sofrimento do homem.
3: That people think that God does not mind about the suffering.
2: Ele está alheio.
3: That he is aloof.
2: Que ele está longe.
3: That he is far away.
2: Que está escondido atrás das estrelas.
3: That he is hidden behind the stars.
2: Deus não é assim.
3: And that's not how God is.
2: Recentemente eu estive lá onde caíram as torres.
3: Recently I was where the towers were knocked down.
2: E eu fui visitar o local onde fizeram o novo prédio.
3: And I visited
2: o museu.
3: Where they built the museum and the new building.
2: E eu me lembrei que quando terroristas derrubaram as torres.
3: And I remember when the terrorists knocked down the towers.
2: Muitas pessoas perguntavam.
3: Many people questioned themselves.
2: Onde Deus estava quando os terroristas derrubaram a torre?
3: Where was God when the terrorists knocked down the towers?
2: Duas pessoas morreram atropeladas aqui numa estrada de São Paulo.
3: Yesterday two people were killed by being run over here in São Paulo.
2: Elas sofreram um acidente.
3: They suffered an accident.
2: Não morreram no acidente.
3: They did not die from the accident.
2: Mas quando saíram do carro para buscar socorro, foram atropeladas por outro carro e morreram.
3: But when they left their cars, they were run over and died.
2: E eu vi um comentário, olha aí.
3: And I saw a comment.
2: Esse Deus.
3: This God.
2: Denegrindo a imagem de Deus.
3: Degrading the image of God.
2: Queria matar de qualquer jeito.
3: He wanted to kill him so bad.
2: Quando não matou no acidente, matou no atropelamento.
3: When they weren't killed in the accident, they were killed, ran over.
2: Ideia errada, a respeito desse Deus.
3: A wrongful idea regarding the true God.
2: Às vezes uma criança morre uma morte muito estranha, ou uma morte de muito sofrimento.
3: Sometimes children die a very suffering death.
2: E não está muito difícil a gente ouvir esse tipo de pergunta. Por que Deus não fez alguma coisa? Onde é que Deus estava quando essa criancinha morreu?
3: Where was God when this child died?
2: Deus estava e está no lugar onde sempre esteve.
3: God was and still is where he has always been.
2: Existem pessoas que entendem que Deus deve ser babá de todo o planeta.
3: There are people who think that God is a nanny for the whole planet.
2: As coisas acontecem.
3: And things happen.
2: E Deus vê tudo.
3: And God sees everything.
2: E eu posso dizer a vocês, meus irmãos, que Deus,
3: and I can tell you, dear brothers, that God,
2: ele quer,
3: he wants,
2: agir,
3: to act,
2: cuidar,
3: to take care,
2: abençoar,
3: to bless,
2: prolongar a vida,
3: to give long life.
2: Deus quer o melhor para aquele que ele criou.
3: God wants the best for he who has created.
2: O que acontece às vezes é que nós mesmos criamos um distanciamento de Deus que não deveríamos criar.
3: A great distance between us, our God, that we should not create.
2: Nós mesmos às vezes entendemos que Deus está tão longe.
3: We ourselves believe that God is so far away.
2: Enquanto nós poderíamos entender que Deus está tão perto.
3: When we could understand that God is so up close.
2: Por que sempre pensar num Deus distante?
3: Why do we always think of a distant God?
2: Ao invés de pensarmos,
3: instead of thinking,
2: que nós temos um Deus muito presente perto de nós e pronto a interceder por nós nos momentos que nós precisarmos. Eu quero apresentar a vocês esse Deus. Muitos já o conhecem. Muitos já o experimentaram. Mas muitos ainda não o conhecem.
3: But many still do not know him.
2: E muitos ainda não o experimentaram. Esse versículo que eu li,
3: in this verse that I read,
2: eu acredito que é uma das passagens da Bíblia até mais engraçadas da história.
3: It's perhaps one of the funniest biblical passages of history.
2: Porque o rei Nabucodonosor,
3: because the king Nebuchadnezzar,
2: era um rei babilônico.
3: Was a king from Babylon.
2: Ele era um rei de um império.
3: A king of an empire.
2: Talvez a pessoa mais importante dessa época.
3: Perhaps the most important person of this time.
2: E ele teve um sonho.
3: And he had a dream.
2: Quem já sonhou pelo menos alguma vez na vida aí, levanta a mão.
3: Who has had dreams in their lives?
2: Tem sonho que a gente sabe que a gente sonha porque está de barriga cheia, não é verdade?
3: Some dreams we dream because we ate too much.
2: Tem sonho que a gente sabe que a gente sonha porque a gente dormiu de barriga para cima, não é verdade?
3: Some other dreams is because we slept with our bellies up.
2: Tem sonho que a gente sonha porque a gente pensou muito naquilo e acaba sonhando, não é verdade?
3: Some dreams we have because of too much thinking.
2: Alguns sonhos podem ser revelações.
3: But some dreams can be revelations.
2: E alguns sonhos podem não representar nada, mas às vezes queremos interpretação daquilo.
3: And some dreams may represent nothing. But we want to interpret it anyway.
2: Esses reis eram religiosos.
3: These kings were religious men.
2: Eram supersticiosos.
3: They were superstitious.
2: E o rei Nabucodonosor teve um sonho.
3: And the king Nebuchadnezzar had a dream.
2: E ele ficou perturbado com o seu sonho.
3: And he was perturbed by his dream.
2: Porque ele sabia que tinha uma interpretação.
3: Because he knew there was an interpretation.
2: Mas ele não sabia como interpretar aquele sonho.
3: But he did not know how to interpret his dream.
2: E ele mandou chamar magos.
3: And he sent for wise men.
2: Ele mandou chamar astrólogos.
3: He sent for astrologers.
2: Ele mandou chamar sábios.
3: He sent for magicians.
2: Só que aconteceu uma coisa.
3: But one thing happened.
2: O rei sonhou um sonho. Quem está me acompanhando aí, levanta a mão.
3: The king had
2: Presta atenção
3: dream.
2: Nisso. O rei sonhou um sonho.
3: The king had his dream.
2: Se perturbou com o sonho.
3: He was perturbed by his dream.
2: Convocou os sábios, astrólogos e magos.
3: He called wise men and magicians.
2: Só que na hora de pedir a interpretação do sonho,
3: but when asking for the interpretation of his dream,
2: o rei esqueceu o sonho que sonhou.
3: The king forgot the dream that he had.
2: Quem está me seguindo aí, levanta a mão.
3: Who can understand, raise your hands.
2: Quer dizer, o rei sonhou.
3: So the king had his dream.
2: Quer a interpretação do sonho.
3: He wanted the interpretation of the dream.
2: Mas ele esqueceu o sonho que sonhou.
3: But he had forgotten what he dreamt.
2: Mas assim mesmo ele chama os magos.
3: But still he called the magicians.
2: Assim mesmo ele chama os sábios.
3: He called the wise men.
2: E ele diz, olha.
3: And he said,
2: eu sonhei um sonho.
3: I had a dream.
2: Eu esqueci o sonho que eu sonhei.
3: I forgot the dream that I dreamt.
2: Mas eu quero que vocês interpretem o sonho que eu sonhei.
3: But I want you to interpret the dream that I had.
2: Mas aí a coisa pega, igreja.
3: But this is too difficult, dear church.
2: Se você me conta o seu sonho e fala, interpreta o meu sonho,
3: if you tell me your dream and ask me to interpret it,
2: é uma história.
3: That's one thing.
2: Mas se você fala que sonhou o sonho, esqueceu o sonho que sonhou e quer que eu interprete sem você me dizer o que você sonhou?
3: But if you want me to interpret something that you don't even tell me you had,
2: aí você está me provocando.
3: Then you are provoking me.
2: Tá entendendo?
3: You understand what I'm saying?
2: O rei chamou os magos, sábios e falou: eu esqueci o sonho que eu sonhei.
3: The king said that he had forgotten the dream that he dreamt.
2: Vocês são magos ou não são?
3: Are you not magicians?
2: Vocês são astrólogos ou não são?
3: Are you not astrologers?
2: Vocês são sábios ou não são?
3: Are you not enchanters?
2: Então agora, além de vocês terem interpretado o meu sonho, vocês vão ter que se lembrar o que é que foi, ou seja, vocês vão ter que saber o que é que foi que eu sonhei.
3: So now you need to tell me what I dreamt and interpret it on top.
2: Aí a coisa pega. Quem está entendendo aí, levanta a mão. Quem está entendendo?
3: Who understands what I'm saying?
2: Às vezes nós vemos, meus irmãos, profetinhas.
3: Sometimes we see little prophets.
2: Que profetizam profetadas.
3: Prophesize prophecies.
2: Às vezes nós vemos aproveitadores.
3: Sometimes we see people taking advantage.
2: Às vezes nós vemos pessoas que dizem que têm dom para revelar e não têm dom coisa nenhuma.
3: Some people claim to have the gift of revelation, but
2: ficam inventando revelação.
3: And they invent revelations.
2: Às vezes temos pessoas que dizem que estão dotadas de tantas coisas que vêm de Deus.
3: Sometimes people say they have so many gifts from God.
2: Mas eu quero ver essas pessoas interpretar o sonho que o rei esqueceu.
3: But I want to see these people interpret the dream that the king had forgotten.
2: Chegar numa igreja onde tem 500 pessoas, 1000 pessoas, 5000 pessoas e falar que tem dois com dor de cabeça é fácil.
3: When you come to a church with 1000 people and say two have a headache.
2: Eu pessoalmente gosto de ver a profundidade das coisas para que eu possa crer que realmente é Deus quem está falando.
3: I like to see the profoundness of revelations to see that it is God.
2: Deixa se impressionar com aproveitadores de plantão, não.
3: I'm not easily impressed by people taking advantage of the situation.
2: Por isso que gosto de usar a revelação das revelações, a Bíblia Sagrada.
3: This is why I use the revelations of revelations, the Holy Bible.
2: Porque eu sei que ela penetra até a divisão da alma e do espírito.
3: Because it penetrates all the way to your soul and spirit.
2: Porque eu sei que ela atinge você desde as plantas dos pés até o alto da cabeça.
3: Because it reaches from the bottom of your foot to the top of your head.
2: Trazendo a você palavra de poder e palavra de esperança, pode confiar nessa palavra.
3: Bringing a word of power and hope, and you can trust this word.
2: É aqui que eu quero ver.
3: And this is where I want to see.
2: Isso que eu quero ver.
3: This is what I want to see.
2: Ficar inventando?
3: There's no room for inventions here.
2: Não tem espaço para isso, não.
3: There's no room for this here.
2: Ou é Deus ou não é Deus.
3: These are God speaking or it is not.
2: E o rei falou: ou vocês interpretam,
3: and the king said, you either interpret my dream,
2: ou vocês descobrem o que eu sonhei,
3: you either discover what I dreamt,
2: ou eu mato todos vocês.
3: Or I will kill all of you.
2: E aí, hein? Jesus maravilhoso.
3: Dear Jesus.
2: Vamos dizer, irmã Lorena, Jesus.
3: Many people say, dear Jesus.
2: É agora que eu quero ver.
3: This is the time that I want to see.
2: Não tem lugar para inventor aqui, não.
3: There's no room for inventions here.
2: Não tem lugar para carnal dizendo que está cheio do espírito, não.
3: There's no room for people in their flesh saying.
2: Aqui onde ou é de Deus ou não é de Deus.
3: You are either of God or you are not.
2: E os magos, astrólogos, sábios disseram: rei. Hey,
3: the magicians and astrologers said, dear
2: king. Eu
3: vou
2: morrer. Hey.
3: Dear king.
2: O que o senhor está pedindo é muito difícil.
3: What you are asking is too difficult.
2: Ninguém pode declarar o que o senhor está pedindo.
3: No one can reveal it to you, king.
2: Só os deuses.
3: Except the gods.
2: Cuja morada não é com os homens.
3: And they do not live among humans.
2: Oh, que coisa, meus irmãos. Da mesma forma.
3: In the same way, dear brothers.
2: Em que o poeta fala a respeito dos escravos. Ó Deus, onde o Senhor está?
3: As the poet put it regarding the slaves, where are you, dear God?
2: Os sábios entendidos, magos e religiosos que estavam na presença do rei.
3: Magician and religious wise men in the presence of the king.
2: Eles disseram: nós não podemos fazer nada.
3: They said we can't do anything.
2: E os deuses não moram conosco.
3: And the king, the gods do not live among us.
2: Os deuses não habitam entre os homens.
3: The gods do not live among men.
2: E já estavam contando com a morte certa.
3: And they were already counting on their own death.
2: O que significa isso?
3: What does this mean?
2: Significa um sentimento de solidão.
3: It means a sentiment of being alone.
2: Ora, do que adianta servir um Deus que não está com você na hora da sua morte?
3: What is the use of serving a God that is not with you in the time of your
2: death? O que adianta servir um Deus que não pode responder você quando a sua vida está ameaçada?
3: What is the use of a God that cannot answer when your life is at threat?
4: O que adianta servir um Deus que não pode te curar quando você está em estado terminal?
3: What is the good of serving a God that cannot cure you when you're deathbed?
4: Esses homens estavam vivendo essa situação de abandono e solidão.
3: These men lived this situation of abandonment and loneliness.
4: E isso tem trazido esse abandono e solidão a respeito do Deus que servem muitas pessoas.
3: And many people think of this way of our God.
4: Tem trazido a essas pessoas.
3: They have brought these people.
4: Um abatimento tremendo.
3: A great sorrow,
4: e um grande desespero.
3: And a great despair.
4: Quantas pessoas não conhecem a Deus?
3: How many people do not know God yet?
4: Não sabem que o nosso Deus, o Deus que nós servimos, o Deus que eu estou apresentando a vocês,
3: they don't know that the God that we serve and that I present to you today,
4: é um Deus presente.
3: Is a God that is present.
4: É socorro presente na hora da angústia.
3: He is an immediate help in the time of
4: é Emmanuel, que significa Deus conosco.
3: It's Emmanuel, meaning God with us.
4: É Deus que fala, esforça-te e eu serei contigo.
3: God that says, strive and I will be
4: é
3: with
4: Deus
3: you.
4: Poderoso que diz, não temas que eu estarei contigo.
3: God that says, do not fear, for I am with
4: é Deus que promete estar conosco todos os dias da nossa vida.
3: God that promises to be with us every day.
4: Bem diferente
3: life.
4: Da declaração desses magos que estão dizendo a Nabucodonosor.
3: Very differently from what these wise men said to the king Nebuchadnezzar.
4: Quem pode interpretar os seus sonhos são os deuses.
3: The only ones who can interpret your dream are the gods.
4: E eles não estão conosco.
3: And they are not with us.
4: Até que encontraram o profeta Daniel.
3: Until they found the prophet Daniel.
4: Esses homens que já estavam sentindo coceira no pescoço.
3: These men that already saw their own death.
4: Que eles matavam cortando o pescoço das pessoas, cortando a cabeça.
3: Because they were to be killed cutting off their heads.
4: Eles já estavam até sentindo, né, a lâmina.
3: They were already imagining the blade.
4: Até que bateram na porta da casa de Daniel.
3: Until they were sent to look for Daniel.
4: Falaram, Daniel.
3: And they said, Daniel.
4: Nabucodonosor teve um sonho.
3: King Nebuchadnezzar had a dream.
4: Uhum. Só que ele esqueceu o sonho.
3: But he forgot his dream.
4: Uhum. E ele quer que interprete o sonho dele.
3: He wants his dream interpreted.
4: Eu irei e interpretarei o sonho do rei.
3: But Daniel said, I will go and interpret
4: the
3: king's dream.
4: Acalmai-vos, calma, gente boa. Ninguém vai morrer aqui não.
3: No one is gonna die here today.
4: Ninguém vai falecer aqui não.
3: No one is gonna die here.
4: E a Bíblia Sagrada nos diz, meus irmãos,
3: and the Bible tells us, dear brothers,
4: que o rei pergunta para ele, você pode interpretar o sonho?
3: That the king asked him, can you interpret my dream?
4: Você pode me fazer saber o sonho que eu sonhei e a sua interpretação?
3: Can you reveal me my dream and interpret it?
4: E Daniel falou no versículo 27.
3: And Daniel said on verse 27.
4: O segredo que o rei requer,
3: the secret that you require,
4: nem os sábios,
3: no wise man,
4: nem os astrólogos,
3: no enchanter,
4: nem os magos,
3: no magician,
4: nem os adivinhos,
3: or diviner,
4: o podem descobrir ao rei.
3: Can explain to the king.
4: Mas aí Daniel entra com o Deus que eu estou apresentando a vocês hoje.
3: And Daniel presents this God that I present to you today.
4: Mas há um Deus nos céus.
3: There's a God in heaven.
4: Estou falando desse Deus, igreja.
3: This is the God I'm speaking about, dear.
4: Há um Deus nos céus.
3: There is a God in heaven.
4: Claro que Daniel está falando isso em contrapartida ao que disseram os magos.
3: Of course, Daniel is contradicting what the magicians had said.
4: Quando eles disseram, tem um Deus cuja morada não é com a carne.
3: When he said that these gods do not live among men.
4: Mas eles nem sabiam onde estavam esses deuses.
3: They didn't even know where these gods were.
4: Quem sabe fossem deuses de madeira?
3: Perhaps they were gods of wood.
4: Quem sabe fossem deuses de invenção apenas humana?
3: Perhaps they were gods invented by men.
4: Quem sabe fossem deuses dos antigos ou das que seguiam as tradições dos magos?
3: Perhaps they were gods of ancient times.
4: Ou seja, deuses dos pais desses magos.
3: Or gods of the fathers of these.
4: Daniel faz questão de dizer e saber que ele, perdão, faz questão de dizer que sabia exatamente onde estava o seu Deus.
3: And Daniel explained exactly where he knew his God.
4: Ele sabia onde estava o seu Deus.
3: He knew where his God was in.
4: Essa igreja sabe, conhece o Deus que serve.
3: Does this church know the God that it serves?
4: Sabe onde está esse Deus?
3: They know where this God is.
4: Nós sabemos que o nosso Deus está no céu, mas habita também no meio dos homens, sim.
3: We know that our God is in heaven, but he also inhabits.
4: Vocês se lembram quando Jacó fugiu? fugia do seu irmão.
3: A
4: Bíblia Sagrada nos diz que Jacó um dia parou cansado, sentia-se desesperado e também desamparado. Mas a Bíblia Sagrada nos fala que ele colocou a cabeça numa pedra e dormiu. E teve um sonho. E no sonho dele ele viu uma escada. E nessa escada ele via anjos de Deus que subiam e desciam essa escada. E ele despertou-se do seu sonho e as suas primeiras palavras foram: na verdade o Senhor está nesse lugar e eu não sabia. Na verdade o Senhor está nesse lugar e eu não sabia. Essa é a casa de Deus e a porta dos céus.
3: This is the house of God and the doorway to heaven.
4: Muita gente não sabe que Deus está nesse lugar.
3: Many people do not know that God is in this place.
4: Mas fique sabendo que o nosso Deus está no céu.
3: But know that our God who is in heaven.
4: E está também nesse lugar.
3: He is also here in this place.
4: Deus está também nesse lugar.
3: God is also here today.
4: E esse lugar não é outro senão a casa de Deus.
3: This is the house of God.
4: Esse lugar não é outro senão a porta dos céus.
3: The doorway to heaven.
4: Daniel fez questão de falar ao rei: eu sei onde está o meu Deus.
3: Daniel made explicit to say that I know where my God relies.
4: Quando o profeta Elias,
3: when the prophet Elijah,
4: no Monte Carmelo,
3: and the Mount Carmel,
4: ele estava ali disputando com os profetas de Baal e os profetas de Acera, falsos profetas servindo falsos deuses.
3: He was facing false prophets serving false gods.
4: E a Bíblia diz que eles clamavam desde a manhã até o meio-dia.
3: The Bible tells us that they prayed from the morning till midday.
4: E o Deus deles não respondia.
3: And their gods,
4: está falando esse microfone.
3: Their gods would not answer.
4: O Deus deles não respondia.
3: Their gods would not answer them.
4: E o profeta Elias zombava deles dizendo: olha.
3: And the prophet Elijah mocked them saying.
4: Grita mais alto.
3: Yell a little louder.
4: Quem sabe o Deus de vocês intentou alguma viagem?
3: Who knows your God is on a traveling?
4: O Deus daqueles homens não estava lá.
3: The God of these men was
4: o Deus
3: there.
4: Daqueles homens, eles não sabiam onde ele estava.
3: They did not know where their God was.
4: O Deus daqueles homens não os salvou naquele momento crucial que custaria a vida deles.
3: Their God did not save their lives in that moment.
4: O nosso Deus não sai de férias, meus irmãos.
3: Our God does not take vacations, dear brothers.
4: O nosso Deus, ele não é ausente, é Deus presente.
3: Our God is not absent, he is here present with us.
4: Onde quer que haja um servo de Deus que clame por Deus,
3: wherever there's a servant of God claiming
4: to
3: him,
4: pode ser em qualquer parte desse planeta.
3: It can be in whatever part of this planet.
4: O nosso Deus, o Deus que eu estou apresentando a vocês, está lá.
3: The God that I present to you today is
4: porque
3: here.
4: Ele habita nos céus e habita na vida daqueles que o recebem.
3: Because he is in heaven, but also in the
4: aqueles life of que recebem Jesus Cristo como único e suficiente Salvador.
3: Those who accept Jesus Christ as their Savior.
4: E não é que ele fala, mas nós podemos sentir.
3: And we can feel him.
4: Como se ele falasse conosco dizendo: pode contar comigo a qualquer momento da sua vida.
3: As he is saying to us right now, you can count on me in any.
4: Eu estou contigo na sua tristeza.
3: I am with you in your sorrow.
4: Eu estou contigo na sua doença.
3: I am with you in your disease.
4: Eu estou contigo na sua alegria.
3: I am with you in your happiness.
4: Eu estou contigo na sua tristeza, na sua desgraça.
3: I am with you in your disgrace.
4: Mas eu estou contigo também na sua vitória.
3: I am also with you in your
4: estou
3: victory.
4: Contigo no momento da sua morte.
3: I am with you in the moment of
4: e você estará comigo no dia em que eu chamar você para o meu repouso.
3: And you will be with me the day.
4: Ah, é desse Deus que eu estou falando, igreja.
3: This God that I speak of, dear.
4: Eu estou falando desse Deus vivo.
3: I speak of this God who is alive.
4: Que quer ser o seu Deus.
3: And wants to be your God.
4: E que você vai saber onde ele está.
3: And that you will know where he
4: em
3: is.
4: Todos os momentos da sua vida.
3: All the moments of your life.
4: Eu fico imaginando.
3: And I imagine right now.
4: A situação desses homens.
3: The situation of these men.
4: Onde está o seu Deus?
3: Where is your God?
4: Ah, o meu Deus não habita comigo.
3: Oh, my God does not live with me.
4: Por outro lado, Daniel dizia: meu Deus está nos céus.
3: But Daniel replied, my God is in heaven.
4: Mas ele está comigo também.
3: He is also with me.
4: E ele continua falando a Nabucodonosor.
3: And he continues to say to Nebuchadnezzar,
4: o meu Deus está no céu e ele revela segredos.
3: My God is in heaven and he will reveal these mysteries.
4: É. O meu Deus está no céu e ele revela segredos.
3: My God who is in heaven will reveal these mysteries.
4: Ele, pois, fez saber ao rei Nabucodonosor.
3: So he showed King Nebuchadnezzar.
4: O que há de ser no fim dos dias.
3: What will happen in the days.
4: O teu sonho e as visões.
3: Your dream and the visions.
4: Da tua cabeça na tua cama são estas.
3: That passed through your mind.
4: Aí ele foi interpretando, ele foi falando.
3: So he started to speak and interpret.
4: Bem diferente desses coitados que tremiam. Feito vara verde.
3: Very differently from these magicians.
4: Estavam sofrendo da síndrome do Tiririca, né? Eu vou morrer.
3: And were suffering afraid.
4: Iam morrer mesmo.
3: And they were truly going to die.
4: Porque não sabiam onde estava o Deus que diziam servir.
3: Because they didn't know where their gods were.
4: Porque não tinha autoridade de praticar vindo de Deus a verdadeira revelação, explanação e visão que vem do Senhor. Não decorebas e invenções humanas e de pessoas safadas que ficam mentindo em nome de Deus.
3: Because they lacked the authority to speak on behalf of God.
4: Aqui tinha um homem de Deus e aqui tinha um Deus.
3: Here there was a man of God and God himself was with him.
4: E Deus revelou o sonho.
3: And God revealed the dream.
4: E Deus interpretou o sonho.
3: And God interpreted the dream.
4: Esse é o nosso Deus. Esse é o nosso Deus. Esse é o nosso Deus. Deus está comigo. Deus quer estar contigo. Deus está com tanta gente. O nosso Deus não é Deus de abandono.
3: Our God is not a God of abandonment. He is with us.
4: O nosso Deus não nos abandona.
3: Our God does not abandon us ever.
4: O nosso Deus não tem medo de pessoas poderosas.
3: Our God is not afraid of powerful men.
4: O nosso Deus não tem medo de doença.
3: Our God is not afraid of disease.
4: O nosso Deus não tem medo da marginalidade.
3: Our God is not afraid of violence.
4: O nosso Deus não tem medo de reis ou presidentes.
3: Our God is not afraid of kings or presidents.
4: O nosso Deus está conosco e ele agirá em nosso favor.
3: Our God is with us and he will act.
4: O nosso Deus é soberano, é Deus verdadeiro.
3: Our God is a true God who is sovereign.
4: Não há nada que possa subsistir diante da sua presença.
3: There's nothing that can stand before.
4: Esse é o Deus que eu estou apresentando a você que todavia não o conhece.
3: This is the God that I present to you that many of you do not know.
4: É o Deus que Davi fala a respeito dele: Senhor, tu me sondas e tu me conheces.
3: The God in which David said, you are around me and you know
4: me. Tu me conheces.
3: You know me deeply.
4: Tu me cercas por trás, tu me cercas por diante, tu me cercas por cima, tu colocas tuas mãos sobre mim. Em outras palavras, ele diz: o Senhor está comigo preenchendo toda a esfera da minha vida.
3: God is with me, presenting all spheres of my life.
4: Esse é o Deus que eu estou apresentando a você.
3: This is the God that I present to you today.
4: Esse é o Deus que eu estou apresentando a essa igreja.
3: This is the God that I present to this church.
4: É o Deus que você, até mesmo fazendo orações, você está interpretando de repente a distância que ele tem de você.
3: But sometimes when you pray, you think that he is so distant away.
4: Não pense que Deus está distante de você que o serve.
3: Do not think that God is far away from those.
4: Tem gente que vai orar e ora como se Deus estivesse lá longe, Senhor.
3: Many people pray as if God were so far away.
4: Não é que está errado, né? Mas ora com mais categoria e com mais certeza.
3: Pray with a little more faith and certainty.
4: Deus de Abraão.
3: God of Abraham.
4: Deus de Isaac.
3: God of Isaac.
4: Deus de Elimelech.
3: God of Elimelech.
4: Por que você não fala meu Deus?
3: Why don't you say my God?
4: Ah, pastor, não falo meu Deus, não sei por quê. Eu sei por quê, porque você ainda não aceitou Jesus.
3: Because many of you haven't accepted Jesus yet.
4: Quando você aceita Jesus, você já ora dizendo meu Deus.
3: When you accept Jesus, you start by saying my
4: não
3: God.
4: Não que ele não seja o Deus de Jacó.
3: Not that he is not the God of
4: Jacob. Não que ele não seja o Deus de Elias, o Deus de Daniel, o Deus da passagem bíblica de hoje.
3: He is the God of Daniel and Elijah.
4: Ele é.
3: He is.
4: Mas ele é o teu Deus também.
3: But he is also your God.
4: Quando você aceita Jesus, ele vem e entra no teu coração. Pode falar com ele intimamente: meu Deus que está no meu coração.
3: When you accept Jesus, he comes into your heart.
4: Meu Deus que está na minha vida.
3: Dear God that lives within me.
4: Socorro, eu preciso de ti.
3: Help me, for I need you.
4: Tem doenças, livra, Senhor. Tem perseguição, me guarda, meu Pai.
3: There are persecutions, keep me safe.
4: Porta fechada, abre, Senhor.
3: If there are closed doors, he will open them.
4: O seu nome está no livro da vida, você está registrado, você tem o título de paternidade, ou seja, de filho. Deus é Pai e pode clamar ao Papai do céu, porque ele está contigo e ele te ouvirá.
3: God is your Father, you can call unto his name, for he will hear.
4: Você aceitou Jesus, você está registrado, você tem o título de adoção.
3: You accepted Jesus.
4: O registro de adoção.
3: You have been adopted by God. as his son.
4: Nós estamos oferecendo a vocês esse Deus.
3: We are offering to you today this
4: Eu não estou oferecendo a você o Deus do Harry Potter.
3: I'm not offering you the God of Harry
4: Potter.
3: Eu não
4: estou oferecendo a você o Deus dos magos.
3: I'm not offering you the God of the magicians.
4: Eu não estou oferecendo a você o deuses falsos.
3: I'm not offering you a false God.
4: Eu estou oferecendo a você esse Deus, o Deus de Daniel.
3: I'm offering you the God of Daniel.
4: O Deus que revela segredos.
3: The God that revealed the mysteries.
4: O Deus que ele penetra dentro dos corações das pessoas. O Deus que é poderoso para discernir vidas. O Deus que é poderoso para escrever o seu nome no livro da vida e dar-te a vida eterna. O Deus que enviou o seu filho para morrer por você na cruz do Calvário. Eu estou oferecendo a você esse Deus. Receba esse Deus como Deus da sua vida. E Ele nunca vai abandonar você. Ele nunca vai deixar você.
3: He will never leave you.
4: Ele sempre vai estar perto de você.
3: He will always be so close to you.
4: Para de servir esse Deus que você tem de carregá-lo.
3: Stop serving a God that you
4: Pare
3: have
4: de achar
3: carry.
4: Que Deus está muito longe das pessoas.
3: Stop thinking that God is so far away from people.
4: Pare de viver esse sentimento negativo.
3: Stop feeling this horrible sentiment.
4: Deus é Deus presente. Deus não é pai ausente, não. Deus é Deus presente.
3: God is a God that is present with us.
4: Deus é Deus poderoso para guardar.
3: God is powerful to keep.
4: Ele quer ser contigo.
3: He wants to be with you.
4: Ele quer ser com a sua casa.
3: He wants to be with your house.
4: Ele quer ser o seu ajudador.
3: He wants to be your helper.
4: Ele quer apoiar você em todas as necessidades da sua vida.
3: He wants to support you in all the needs of your life.
4: Aceita Jesus hoje.
3: Accept Jesus here today.
4: Esse Deus vai vir e vai fazer morada no seu coração.
3: He will come and he will live
4: e a sua vida será uma vida de vitória.
3: Your life will be a life of
4: Até
3: victory.
4: O dia que Deus chamar você,
3: Until the day that
4: dizendo
3: God
4: assim,
3: calls you.
4: Enquanto você viveu na terra, eu estive contigo. Agora chega de viver na terra, venha estar comigo. Que Deus abençoe você, querida igreja. Que o Espírito de Deus siga falando firme e forte ao seu coração. Que Deus continue falando firme e forte à sua vida. Obrigado, Senhor meu Deus, pela sua palavra. Obrigado, meu Deus, pela sua presença. Continua com o seu povo, continua conosco, Senhor. Deus presente, Deus socorro presente nos momentos angustiosos da nossa vida. Senhor, quanta gente precisa do Senhor hoje. Quanta gente está vindo ao conhecimento do Senhor hoje. Quanta gente precisa do socorro do Senhor nesse dia. Meu Deus, nós apresentamos o Senhor a essas pessoas. E vamos agora, ó Deus, convidá-las para que elas abram o coração para o Senhor entrar. Que a palavra do Senhor tenha encontrado guarida nessa vida. E que vidas venham ao conhecimento da sua verdade, meu Pai. E possam viver vida de tranquilidade, vida de paz, vida de harmonia, vida de alegria. Eu confio, ó Pai, que o Senhor é Deus vivo, é Deus poderoso. Será socorro hoje e sempre para todos nós. Em nome de Jesus, amém. Amém, Senhor, amém.
3: Amen.
4: Eu quero chamar aqui à frente.
3: I would like to call you forward.
4: Você que ainda não conhece esse Deus.
3: Those who still don't know this God.
4: Você que já ouviu falar dele.
3: Those who have heard of him.
4: Mas você não o conhece.
3: You still don't know him.
4: Eu quero chamar você aqui à frente para aceitar Jesus como seu Salvador.
3: Come forward to accept Jesus as your Savior.
4: E eu vou garantir a você
3: And I will guarantee you.
4: Que a partir de hoje você vai ter um Deus andando contigo.
3: From today on you will have a God that goes with you.
4: Um Deus que vai estar com você
3: a God that will be with you.
4: Em todos os momentos da sua vida.
3: All the moments of your life.
4: Eu vou pedir a você, saia do seu lugar e venha aqui à frente, venha.
3: Leave your place and come forward.
4: Tem um Deus que nós oferecemos a você, receba esse Deus.
3: Receive this God that is offered.
4: Eu sei que a vida às vezes nos apresenta quadros difíceis.
3: Sometimes life presents us difficult situations.
4: Às vezes nós entramos em situações desesperadoras.
3: Sometimes we go into despair.
4: E às vezes nós não sabemos que tipo de atitude tomar.
3: And we don't know what actions to take.
4: E é importante ter esse Deus habitando então na sua vida.
3: And it is important to have
4: Porque Ele vai orientar você.
3: He will guide you.
4: Ele vai estar contigo.
3: He will be with you.
4: Vivemos momentos perigosos nesse planeta.
3: Live in dangerous times on this
4: Ele vai guardar você do mal.
3: He will keep you from the evil.
4: Vai escrever o seu nome no livro da vida.
3: Write your name in the book of life.
4: Vai ser um Deus presente com você por toda a sua vida.
3: He will be present with you for...
4: Sai do seu lugar e venha aqui à frente aceitar Jesus como seu Salvador. Venha.
3: Leave your place and come forward.
4: Venha aqui à frente. Deus está chamando você. para Ele. Quando Deus entra na vida das pessoas, Deus transforma as pessoas. Deus transforma as vidas. Venha, Jesus está te chamando, venha. Não deixe para amanhã, porque amanhã pode ser tarde demais. Saia do seu assento. Você que desviou-se dos caminhos do Senhor. Venha aqui para a reconciliação, venha. Amanhã pode ser tarde demais também. Venha aqui à frente. Deus está te chamando. Talvez alguém diga, eu estou na religião dos meus pais e vou morrer na religião dos meus pais. Esses magos e sábios aqui iam morrer na religião dos seus pais.
3: These magicians and enchanters were going to die in their parents' religion.
4: E iriam perecer duas vezes.
3: They would perish twice.
4: Porque a religião dos seus pais era uma religião mentirosa, falsa.
3: Because their parents' religion was a false religion.
4: E o Deus deles não podia dar-lhes a vida.
3: Their God could not concede them life.
4: Eu não estou oferecendo a você um Deus para você morrer.
3: I'm not offering you a God for you to die in.
4: Estou oferecendo a você um Deus para você viver nele.
3: I'm offering you a God for you to live with.
4: E alcançar ainda através do sacrifício do seu filho a vida eterna.
3: And through the sacrifice of his son, eternal life.
4: Deus se importa com você.
3: God cares about you.
4: Deus ama você.
3: God loves you.
4: Se você entregar a sua vida para Deus,
3: deliver your life to God.
4: Deus vai exercer o cuidado dele sobre você enquanto você viver e depois que você morrer. Não se negue a entregar o seu coração para Deus. Você que está ouvindo em casa, sem Deus não há esperança. Sem Deus não há vitória. Você precisa desse Deus. Sem esse Deus você não vai muito longe. Deus te trouxe aqui porque Ele queria dar a você a oportunidade de ouvir esse convite. Vem até aqui e entrega o seu coração para Deus. Você precisa desse Deus. E nós estamos oferecendo a você esse Deus. Você vai resistir? Não resista não. Se você resiste a Deus,
3: if you resist God,
4: e não entendendo os desígnios de Deus,
3: you don't understand his plans,
4: vendo às vezes pessoas que se tornam estatísticas,
3: some people become statistics,
4: você pode até perguntar onde estava Deus.
3: You may even ask, where was God?
4: Deus estava e está onde sempre esteve.
3: God was and still is where he
4: Mas eu pergunto a você,
3: but I ask you,
4: onde está você?
3: But I ask you, where are you?
4: Muita gente não quer sair das trevas.
3: Many people don't want to leave darkness.
4: Hoje eu estou aqui como atalaia.
3: Today I'm here as a preacher.
4: Deus falou, vai e fala a minha palavra.
3: God ordered me to go and preach his word.
4: Se ouvirem a minha palavra,
3: if they hear my word,
4: reconhecerem a necessidade de mudança,
3: and recognize the need for change,
4: serão salvos e não haverá culpa de sangue.
3: Be saved and there will be no fault for them.
4: E se não ouvirem a palavra e continuarem no mau caminho,
3: if they don't hear my word and continue on their evil,
4: não haverá culpa de sangue sobre ti.
3: There will be no fault upon
4: porque você
3: you.
4: Falou o que eu mandei falar.
3: Because you preach what I
4: know. Eu estou como atalaia aqui hoje.
3: Today I am a preacher.
4: A palavra de Deus foi pregada a você.
3: The word of God was preached unto you.
4: A decisão é sua.
3: But it is your decision.
4: É você quem tem que tomar essa decisão. Eu vou orar pelos ouvintes, orar por essas vidas que aqui estão na frente, recebendo Jesus como Salvador. Vamos orar por essas vidas, igreja. Vamos orar por essas pessoas, vamos. Oremos por essas pessoas, vão ficar firmes na presença de Deus, viu? Não tem outro caminho, esse é o caminho. Jesus Cristo. É, esse é o caminho, não tem outro caminho. Vamos orar por essas pessoas, Senhor meu Deus, Senhor meu Pai. Eu apresento ao Senhor essas vidas, meu Deus. Essas pessoas que entregam os corações ao Senhor. Essas pessoas que se humilham diante da Sua presença. Reconhecem que o Senhor é Deus. E querem servi-lo a partir de hoje. Eu sei que o Senhor é poderoso para limpar, para lavar, para purificar essas vidas. Eu sei que o Senhor é poderoso para escrever o nome dessas pessoas no livro da vida. Senhor, arranca esse fardo de pecado, purifica essas vidas, lava essas vidas no sangue de Jesus. Senhor, fortaleça essas pessoas que estão aceitando o Senhor e estarão, Senhor meu Deus, se preparando para descer as águas batismais. em nome de Jesus, meu Deus, em nome de Jesus, seja com elas a partir de hoje. Seja aquele Pai presente, aquele Deus presente na hora da angústia, na hora da necessidade. Seja, meu Deus, o Deus presente, o Deus que não abandona os seus filhos, o Deus que guarda, o Deus que livra do vício, o Deus que livra do mal. Se estão abrindo o coração para o Senhor, eu peço ao Senhor, a Deus, em nome de Jesus, entra nessas vidas agora. Entra nessas vidas agora, Senhor, e fica para sempre, em nome de Jesus. Amém, Senhor. Amém. Amém. A partir de hoje, a vida de vocês está escondida em Deus. E venham congregar, congregue e já se batize no próximo batismo. Sejam felizes e vitoriosos, agora a força de Deus está sobre vocês. Quando a nossa vida está escondida em Deus, Satanás não a pode tocar.

0: crentes da igreja não conseguem entender a visão.
1: A great majority of believers cannot have this vision.
0: A visão de que, daquilo que vocês representam dentro da obra de Deus.
1: A vision of what you represent in the work of God.
0: E daquilo que a obra de Deus representa para vocês.
1: That which the work of God represents to you.
0: Cada crente tem que... O que é visionário?
1: What is to have this vision?
0: Visionário é aquele que enxerga coisas que outros não enxergam.
1: It is to see things that other people don't see.
0: É aquele que investe onde outros não investem.
1: Those that invest where others will not.
0: É aqueles que têm uma visão diferenciada.
1: Those that have a different vision.
0: E transformam a sua visão.
1: And transform their vision.
0: Numa missão.
1: Into a mission.
0: Grande parte dos crentes da igreja não conseguem entender a visão.
1: A great majority of believers cannot have this vision.
0: A visão de que, daquilo que vocês representam dentro da obra de Deus.
1: A vision of what you represent in the work of God.
0: E daquilo que a obra de Deus representa para vocês.
1: And that which the work of God represents to you.
0: Cada crente tem que transformar a sua visão.
1: And transform their vision.
0: Numa missão.
1: Into a mission.
0: Grande parte dos crentes da igreja não conseguem entender a visão.
1: A great majority of believers cannot have this vision.
0: A visão de que, daquilo que vocês representam dentro da obra de Deus.
1: A vision of what you represent in the work of God.
0: E daquilo que a obra de Deus representa para vocês.
1: And that which the work of God represents to you.
0: Cada crente tem que
1: entender. The eyes must be open to understand the vision of what the church represents.
0: A igreja é o corpo de Cristo.
1: The church is the body of Christ.
0: Você acha que o seu dedinho não serve para nada? Serve.
1: You think your fingers are not good for anything.
0: Você acha que as suas sobrancelhas não servem para nada? Serve.
1: You think your eyebrows don't have a function.
0: O pelinho do seu nariz não serve para nada? Serve.
1: The little hairs inside your nose.
0: Tudo no seu corpo tem uma função.
1: Everything in your body has
0: a function.
1: The eyes must be open to understand the vision of what the church represents.
0: A igreja é o corpo de Cristo.
1: The church is the body of Christ.
0: Você acha que o seu dedinho não serve para nada? Serve.
1: You think your fingers are not good for anything.
0: Você acha que as suas sobrancelhas não servem para nada? Serve.
1: You think your eyebrows don't have a function.
0: O pelinho do seu nariz não serve para nada? Serve.
1: The little hairs inside your nose.
0: Tudo no seu corpo tem uma função.
1: Everything in your body has to be open to understand the vision of what the church represents.
0: A igreja é o corpo de Cristo.
1: The church is the body of Christ.

0: fazer nada para Deus, todo mundo tem que fazer alguma coisa para Deus.
1: Everyone has something they can do for God.
0: Porque enquanto isso não acontecer,
1: because while this doesn't happen,
0: a sua vida espiritual não terá alcançado a sua plenitude.
1: Your spiritual life will not reach its plenitude.
0: Quantas almas você já ganhou para Jesus?
1: How many souls have you won for God?
0: Quantas vidas você já trouxe para Deus?
1: How many lives have you brought to God?
0: Então nós vamos começar esse despertamento a nível mundial.
1: So we will start this awakening around the world.
0: Despertando ou desvendando a visão.
1: Awakening or showing the vision.
0: Para fazer a missão.
1: To perform the mission.
0: Você não é um inútil na obra de Deus.
1: You're not useless in the hands of God.
0: Deus quer usar você.
1: God wants to use you.
0: Veja as minhas irmãzinhas de cabecinha branca.
1: I see these old ladies here.
0: E vejo também os irmãozinhos jovens, as irmãzinhas jovens.
1: Even these young people here.
0: Deus quer usar vocês.
1: God wants to use each one.
0: E Deus vai usar vocês.
1: And he will use you.
0: E pode escrever o que eu estou falando com visão de Deus.
1: And speak with the vision of God.
0: Crente que é crente tem que ganhar almas, senão o seu ministério nunca se completará.
1: True believers must go after the soul.
0: Desvende a visão.
1: Open the vision.
0: Entenda a visão.
1: Understand the vision.
0: Deus não chamou você para ser um inútil. Conduza alguém à presença de Deus.
1: Conduct someone to the presence.
0: E nós vamos
1: God.
0: Ganhar milhões de almas ao redor do planeta.
1: And we will win millions of souls around this.
0: Coloca-te à disposição de Deus.
1: Put yourself at the disposal of
0: não é só para trazer povo na quarta-feira.

0: não, é para trazer povo em qualquer dia que você for no culto. Convida alguém, ganha uma alma.
1: Win a soul to God.
0: Olha, meus irmãos, só quem já ganhou uma alma sabe o quanto é gostoso ganhar uma alma.
1: Only those who have won souls know how good it feels.
0: Não existe coisa mais gostosa do que ganhar uma alma.
1: There's not nothing better than winning a soul to God.
0: Desvendando a visão.
1: Unwinding the vision.
0: Para fazer a missão.
1: To perform the mission.
0: Deus está te despertando, hein?
1: God is calling you here today.
0: Convida o seu vizinho.
1: Invite your neighbors.
0: Evangelize nas ruas.
1: Evangelize the streets.
0: Vamos ganhar milhões de almas para o Senhor.
1: We're gonna win millions of souls.
0: E Deus vai usar você.
1: And God is gonna use you.
0: Você é membro do corpo.
1: You are member of the body.
0: Você tem valor.
1: You have your value.
0: Você tem uma função.
1: You have your function.
0: Desvende a visão.
1: Unwind the vision.
0: Entenda o objetivo.
1: And have the objective.
0: Faça a missão.
1: Do the mission.
0: E você vai se sentir muito bem.
1: And you will feel
0: você vai
1: great.
0: Bem. Batam palmas para Jesus, meus irmãos. Oremos, meus irmãos, a oração da fé. Senhor meu Deus, Senhor meu Deus, Senhor meu Deus, Senhor meu Pai. Meu Pai que está nos céus e meu Pai que está comigo, meu Pai que está conosco. Senhor meu Deus, olha esse povo, meu Pai, essa verdadeira multidão aqui na sua presença. Esse povo cheio de fé que está diante do Senhor, expressando a Deus as suas necessidades, a sua dificuldade, crendo, ó Pai, que o Senhor é Deus poderoso para fazer maravilhas. Senhor meu Deus, Senhor meu Pai, confirma a sua obra, meu Deus, confirma a sua obra. Eu creio, meu Pai, que o Senhor está visitando cada coração. O Senhor está visitando cada irmão, cada irmã, cada pessoa presente aqui. Visita, Senhor meu Deus, visita com a visita do Senhor, aplainando, Senhor meu Pai, as montanhas, aplainando as tribulações, trazendo, meu Deus, a alegria para essa vida uma vez mais. Eu repreendo a doença, a enfermidade, eu repreendo todo o mal. Esse povo está aqui por causa do Senhor, meu Deus. Esse povo está aqui porque confia no Senhor, meu Deus. Eu repreendo todo o mal, eu repreendo toda a enfermidade e peço ao Senhor a sua bênção, peço ao Senhor o seu socorro, peço ao Senhor a sua ajuda, Senhor meu Pai. Ajuda cada uma dessas pessoas que o Senhor tanto ama e nós amamos também. Essas pessoas querem ser acalentadas pelo calor do Senhor. Essas pessoas querem ser abraçadas pelo Senhor. Essas pessoas querem experimentar do amor do Senhor. Meu Deus, em nome de Jesus, abençoai, prosperai, abra portas, meu Deus, cura as doenças, abençoa as famílias, meu Deus, que essas pessoas tenham sempre a alegria ao lado delas, que sejam felizes e vitoriosas sempre, ó Pai, em nome de Jesus Cristo, que a bênção do Senhor, que o poder do Senhor esteja sobre essas pessoas, em nome de Jesus Cristo, amém, Senhor, amém, Senhor, amém. Digam comigo assim: a paz do Senhor Jesus, a paz do Senhor Jesus, a paz do Senhor Jesus. Vão com Deus, meus irmãos, vocês estão abençoados. Muito obrigado pela presença de vocês. Antes de vocês irem embora, passem nas nossas livrarias, visitem ali, tem tanta coisa boa para vocês ali, tá bom? Vão com Deus, muito obrigado e até a próxima oportunidade. Vocês são bem-vindos, todos vocês. Que Deus os abençoe, que Deus os guarde. Fiquem na presença de Deus sempre. Amém. Amém.
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meu Pai, o nosso clamor perante a Tua presença. Pai, eu reconheço da necessidade de ouvir a Tua voz e sentir a Tua presença. Lembra da Tua misericórdia. Pai, sabemos que não somos dignos, meu Deus. Em nome de Jesus, eu Te peço. Senhor, abençoa agora este ouvinte de casa que está com o joelhinho dobrado, chorando perante o Teu trono. Pai, aqueles que estão enfermos, meu Deus, lembra da Tua misericórdia, do Teu grande amor. Vai derramando do Teu Espírito Santo. Pai, a Tua palavra, ela é tão linda, ela é tão maravilhosa. Eu creio, rica lamatuni, rica lamacirclama, que o Senhor é Deus que nos sara, meu Pai. Estenda as Tuas mãos sobre aquela UTI, sobre aquele quarto isolamento, meu Pai. Aquela pessoa que está no vale da sombra. Vale da sombra da morte, já não tem força nem de parar em pé, meu Pai. Aquela pessoa está ali, Senhor, prostrada, sobre um leito, esperando um familiar, talvez para dar a última palavra, o último abraço, Senhor. Mas eu Te peço a Tua misericórdia. Como é lindo lembrar na Tua palavra. Como é lindo saber que Tu és socorro bem presente. Na hora da nossa angústia, na hora da dor, da luta, do sofrimento. Pai, vai de encontro da necessidade agora. Pai, quantos que estão no leito com câncer, outros na mesa de cirurgia, meu Pai, até temendo, meu Deus, mas eu Te peço, Senhor, usa as mãos daquele anestesista, meu Pai, usa as mãos daquele médico, Jesus querido. Dá mais uma chance para a Tua glória. Pai, que essa cirurgia, Senhor, seja um sucesso na vida desse paciente. Pai, usa as mãos daquele médico, daquela médica. Pai, eu creio, rica lamatuni, rica lamaciclama. Para Ti é coisa como nada, meu Pai. Ah, Senhor, estenda Tuas mãos sobre essa criança. E derrama lágrimas perante o Teu trono. Está de joelhinho dobrado, clamando a Ti. Para o Senhor dar saúde para o papai e para a mamãe. Senhor, nada impede do Senhor ouvir o clamor dessa criança, meu Pai. Derrama a Tua graça, soberano, meu Pai. Derrama do Teu poder, meu Deus. Como é lindo escutar a voz de uma criança orando pelos irmãozinhos, orando pela família. Vai de encontro agora, meu Pai. Lembra de cada leito de uma criança. Lembra, Senhor, dos hospitais superlotados, tanta enfermidade, tanta paralisia, tanto câncer maligno, meu Pai. Vai queimando pelo poder do Teu sangue. Realiza uma grande obra, Pai. Vai abençoando agora este lar. Abençoa esta família. Pai, esse pai que já pensou em abandonar os filhos, a esposa, meu Pai.
lembra da tua misericórdia, renova, renova, renova essa aliança, faça ele sentir amor pela esposa da mocidade. Pai, ajuda ele a honrar a palavra que um dia ele deu no altar e ser fiel até a morte. Pai, não deixe o inimigo destruir mais um lar, mais uma família. Não deixe o inferno ter esse poder. Surpreenda esta família, meu Pai. Vai de encontro agora, Jesus querido, na necessidade de cada família. Pai, abre porta onde não há porta. Senhor, abençoa as empresas, abençoa os empresários, meu Pai. Quanta loja falida, quanto comércio destruído, mas a tua palavra me revela que a porta que o Senhor abre, ninguém pode fechar. Eu peço agora em nome de Jesus, vai de encontro desse empresário, converta ele do mau caminho. Pai, estenda tuas mãos soberana. Pai, repreenda pelo poder do teu. Pai, lembra do gemido e das orações. Pai, aquela igreja que já era tão cheio da tua graça, meu Pai. Aquela igreja, meu Deus, que o povo já entrava falando em língua, saltando de alegria, meu Pai. Lembra quantos paralíticos que levantou, quantos mudos que falaram, Senhor, quanto cego que enxergaram, meu Pai, e hoje é apenas mais uma igreja. Senhor, lembra do teu amor, meu Pai, estenda tuas mãos, Senhor, traga de volta aquela primeira unção, aquela primeira graça, aquele primeiro avivamento, Pai, aquela pessoa. Pessoa não tinha leitura, mas tinha presença. Aquela pessoa não tinha teologia, mas tinha poder, meu Pai. Quando orava, o paralítico levantava. Senhor, eu te suplico aquela primeira graça. Renova, rica, lama, tuni, rica, lama, siri, lama. Pai, nós não queremos

Deus, meu Deus, Senhor, perder a Tua presença. Pai, nós queremos é a Tua presença, a Tua graça soberana. Pai, aquela pessoa não tinha, meu Pai, sabedoria como usar a voz, mas quando abria a boca, a Tua igreja pegava fogo, meu Pai, naqueles corinhos tão simples, mas tão ungido. Pai, lembra desse poder, meu Pai. Lembra, Deus, quando Paulo orou, ele tinha um espinho na carne, meu Pai. O Senhor disse, Paulo, a minha graça te basta. Senhor, em nome de Jesus Cristo, renova, renova, renova. Renova aquela primeira unção, aquele primeiro poder, meu Pai. Renova, rica, lamatuni, rica, lamacirica, lama. Pai, a Tua igreja tem saudade, Senhor, de ouvir o barulho de águas abrir, o barulho do Pentecoste, ouvir o barulho da Tua presença. Renova, renova a Tua igreja, meu Pai. Renova, rica, lamatuni, rica, lama. A Tua presença não é emoção, a Tua presença é lágrima, a Tua presença é graça, é fogo, Pai. A Tua presença rica, lamatuni, rica, lama. A rica, lamatuni, rica, lama, rica, lama. Pai, o que nós queremos, meu Deus, é sentir o fogo do Teu Espírito Santo. O que nós queremos é ver paralítico andar. O que nós queremos ver é a alma chorando, voltando para Teus braços, Senhor, reconhecendo, meu Pai, a carência rica, lamatuni, reclama. Pai, rica, lamatuni, rica, lamacirica. Ai, é tão gostoso, meu Pai. Lembra do Teu grande amor, meu Deus. Lembra do Teu poder, meu Pai. Em nome de Jesus, fortaleça a nossa querida presidente, a irmã Irene Miranda. Pai, renova, renova, renova a Tua filha. Dá ela poder e autoridade, meu Pai. Dá ela sabedoria para administrar essa tão grande obra, meu Pai. Tu escolheu a Tua filha. Pai, não deixa, meu Deus, que o inimigo venha roubar das mãos dela esse poder do Teu Espírito Santo. Ela pagou um preço tão alto, meu Pai. Agora eu te peço, ajuda a Tua serva, ajuda, encoraja ela, meu Pai. Ajuda a Tua filha, ajuda a cantora Débora, ajuda o pastor Lorival de Almeida, ajuda o Davi Neto, meu Pai, ajuda o Davi Filho também, meu Pai. Estenda as Tuas mãos sobre a família Miranda. Pai, a aliança está sobre os ombros deles, meu Pai. Derrama a Tua graça soberana sobre toda a família Miranda, meu Pai. Vai de encontro de um por um, meu Pai. Eu creio no Teu grande milagre. Abençoa a diretoria executiva. Pai, usa Teu filho, meu Deus, para ganhar almas para Teu reino. Pai, em primeiro lugar é as almas. Senhor, administra essa tão grande obra.
administra o país do Peru, que está de joelho dobrado, chorando, jejuando e clamando, meu Pai. Ouve a voz do peruano, Senhor. Ouve a voz da Colômbia, meu Pai. Ouça as orações, Senhor. Eu creio, meu Pai, no povo do Equador, meu Pai, no povo da Bolívia, meu Pai. Lembra do teu grande amor, meu Pai. O sofrimento, Jesus, de Venezuela, vai de encontro dessas almas, Senhor. Lembra da tua misericórdia, Pai. Estenda as tuas mãos, Senhor, sobre o país da Argentina, no Paraguai, do Uruguai, meu Pai. Lembra da tua misericórdia, vai derramando sobre o Chile, meu Pai, aquele povo. Jesus querido, abençoa a tua igreja, Pai, em Santiago do Chile, meu Deus. Guarda teu povo, meu Pai. Vai derramando a tua graça sobre o Panamá, Pai. Vai derramando teu poder sobre a América do Norte, América do Sul, América Central, Pai. Abençoa a grande Ásia, Senhor. Lembra da tua misericórdia ali no país do Japão, meu Pai. Já está chegando a meia-noite e eu creio que os nossos irmãos estão de joelho dobrado clamando. Abençoa o povo no país do Japão, no país da Índia, do Nepal, meu Pai, o país da China Vermelha, a Coreia do Norte, a Coreia do Sul, Pai. Lembra de Filipinas, meu Deus. Senhor, tu tá colocando rica lama, tune rica lama, a tua bênção sobre a vida de cada um, Pai. Vai de encontro nossos irmãos na Arábia, meu Pai. Lembra da tua misericórdia no país do Afeganistão, o Baganistão, meu Pai. Derrama a tua graça soberana, Pai. Derrama do teu Espírito Santo sobre Curaçao, Jesus querido, sobre Equador, meu Pai. Lembra dos nossos irmãos, Senhor. Estenda as tuas mãos, meu Pai. Vai abençoando aquela pessoa que já não tem esperança de um amanhã melhor, Pai. A tua palavra é uma promessa. Eu creio, rica lamatune, rica lamaciriclama, rica lamatune, rica lamaciriclama. Vai queimando a enfermidade, meu Pai. Vai queimando toda a dor, meu Pai. Vai queimando toda a obra maligna, vai queimando pelo poder da tua palavra toda a enfermidade, Senhor. Seja queimado, queima esse câncer, vai queimando, queima, queima, queima, queima, queima agora essa paralisia maligna, espírito da cegueira. Saia, saia, saia, saia desta vista, saia da vida dessa irmã e desse irmão agora. Você que quer deixar essa pessoa sem enxergar para não ler a Bíblia, mas o Senhor te repreenda,
O Senhor tem poder para verter esta causa, Senhor. Dá a Ele uma visão ampla, uma visão sadia, Pai. Confirma Teu grande milagre. Vai derramando a Tua graça soberana, Pai. Vai abençoando a Fundação Reviver. Pai, abençoa os mantenedores, Pai. Lembra deles, derrama a Tua graça, Senhor. Vai derramando, vai abençoando, meu Pai. Vai recompensando aqueles que têm ajudado a Tua obra com tanto amor, com tanta alegria, meu Pai. Multiplica sobre eles, Pai, aqueles que ajudam a Tua obra a manter, Senhor, a Fundação Help. Pai, vai de encontro da irmã Regiane, abençoa a diretoria da Fundação Help, abençoa a diretoria da Fundação, abençoa, meu Pai, o trabalho ali no Nordeste. Vai derramando sobre aquele povo a Tua graça. Vai derramando Teu poder, meu Pai. Repreenda a ira do diabo. Repreenda toda a desunião maligna no meio da igreja. Saia, saia, saia. Saia pelo poder da palavra, pelo poder do sangue, Satanás. Tu não vai impedir das almas regressarem. Tu não vai impedir aquela pessoa em tomar uma decisão e aceitar a Jesus. Em nome de Jesus Cristo, todo levante maligno, meu Pai, seja queimado pelo poder que há na palavra. Eu creio no poder do Teu sangue. Pai, traga paz para a Tua igreja. Traga paz no meio do Teu povo, meu Pai. Ensina-nos a perdoar, meu Pai. Ensina-nos a amar o nosso irmão, a nossa irmã. Pai, rica o lama tuni, rica o lama assim. Siriclama, tu ni rica lama tu ni rica lama ha. Siriclama, tu ni rica lama siriclama. Pai, vai derramando a Tua graça soberana. Eu creio que Tu és socorro, bem presente na hora da nossa angústia. Vai de encontro desse motorista, meu Pai. Pai, quanta tragédia, quanto sofrimento, quanto que o inimigo luta para causar prejuízo, Senhor. Repreenda, Pai, esse motorista, meu Deus, com esta dor no peito, meu Pai. Livra ele de um infarto, meu Pai, fulminante. Livra ele de causar uma tragédia. Guarda, guarda, guarda Teu filho, guarda Tua filha naquele volante, meu Pai. Guarda Teu povo, Jesus querido. Lembra da Tua misericórdia. Vai derramando a Tua graça soberana. Lembra, Senhor, da Tua promessa sobre cada causa judiciária. Senhor Jesus, quantos que estão esperando uma resposta daquele juiz, meu Pai? Quantos que estão esperando, meu Deus? Levanta a bandeira da vitória. Pai, conceda a ele a Tua bênção, a Tua promessa, a Tua misericórdia. Repreenda a ira do diabo. Repreenda o levante do inferno. Repreenda pelo poder da Tua palavra. Pai, estenda a Tua
tuas mãos, Senhor. Entra agora, meu Pai. Entra, Senhor, pela tua misericórdia. Estenda as tuas mãos, Senhor, aonde tiver uma pessoa eleita pela tua misericórdia. Pai, tem lugares que nós não podemos entrar, mas sabemos que o teu Espírito Santo é poderoso para convencer aquela alma ali naquele prostíbulo, Senhor, ali naquele lugar, naquele beco, meu Pai. Lembra do teu grande amor, meu Pai. Joga esse demônio por terra, joga por terra agora este vício da droga, Senhor, este vício de alcoolismo, este vício do jogo, meu Pai. Lembra do teu grande amor, meu Pai. Repreenda esse demônio da prostituição, joga por terra pelo poder da tua palavra. Repreenda todo levante do inimigo, repreenda pelo poder do teu sangue, Satanás, em nome de Jesus. Saia, saia, saia, saia agora, saia do meio da família, solta aquele jovem, Satanás, em nome de Jesus Cristo. O Senhor te repreenda agora. Toda obra maligna, todo levante, toda força contrária, meu Pai, seja destruído no poder do teu sangue. Confirma o grande livramento. Pai, abençoa as campanhas, abençoa os cultos anunciados, abençoa as festividades anunciadas. Pai, vai derramando a tua graça soberana. Pai, lembra do teu grande amor, meu Pai. Estenda as tuas mãos, Senhor, sobre o pastor Humberto Ramos, meu Pai. O Senhor me trouxe ele, meu Pai. Abençoa a saúde do Luiz Rubio, Senhor. São pastores que trabalharam tanto na tua obra. Pai, dê saúde para teu filho. Vai derramando a tua graça sobre eles e a família. Vai abençoando o pastor Jerry, Pai. Lembra do teu grande amor, o pastor Fabrício, Senhor. Abençoa teu filho, pastor Wilson, Senhor. Consola o coração da irmã Maria José. Vai de encontro, meu Deus, o teu filho. Vai de encontro também, meu Pai, sobre o pastor Antônio Ribeiro, a irmã Cacilda. Vai derramando sobre o pastor Udair Gomes. Pai, são homens que deram a vida pela tua obra. Pai, vai derramando sobre o pastor Osmar Antônio. Lembra do pastor Milton, meu Pai, que desde a sua infância trabalharam tanto na tua obra. Pai, que haja uma recompensa lá do alto. Vai derramando a tua graça, Senhor, sobre os pastores que já não têm saúde para fazer a tua obra, meu Pai. Presbítero, sobre cada pastor, meu Pai, sobre cada diácono, cada obreiro, meu Pai, cada obreira, cada membresia, meu Pai, lembra dos membros do teu corpo, derrama sobre eles a tua graça, a tua unção, Senhor, estenda as tuas mãos, vai derramando o teu Espírito Santo, é o que nós te pedimos, Senhor, e desde já te agradecemos pela vitória, em nome de Jesus. Ouvinte de casa, você que esteve conosco em oração,
E hoje você quer voltar para os braços do Pai, aceitar a Jesus, reconciliar, voltar para a casa do Senhor. Mãe Lorena, eu estou sem força. Jesus Cristo te renova. Volta para casa, que o Pai tem saudades de ouvir a tua voz, ouvir a tua oração, secar as tuas lágrimas. Ele quer te dar a vitória. Creia no teu grande milagre. Toma essa decisão. Não seja uma presa fácil para o inimigo, porque uma ovelhinha longe do rebanho é um inimigo. Tem força. Você é uma ovelhinha, lembra disso. Não seja uma presa fácil para o inimigo. A igreja, ela te ama. A diretoria, ela te ama. Nós te amamos. Volta para a casa do Pai. Inclina tua cabeça agora. Confessa, faça essa confissão comigo. Fala, meu Deus, perdoa os meus pecados e escreva o meu nome lá no céu, no livro da vida, e sela com teu sangue. Senhor Jesus, salva minha alma, a minha casa, a minha família. Senhor, lembra da tua misericórdia e nos abençoa para a tua glória, em nome de Jesus. Tem uma igrejinha pertinho da tua casa. Vai lá e conversa com o pastor. Fala que você aceitou a Jesus através da oração e do programa Voz da Libertação. E você quer se batizar ou entrar em comunhão. O pastor vai te receber como membro do corpo de Cristo. Deus abençoe a todos os ouvintes. Quem se despede é a sua irmã em Cristo, Maria Lorena. Fiquem todos na paz do Senhor Jesus.

Soberano Deus e eterno Pai que está no céu, aqui estou em sua santa presença, Pai, em continuidade nesta oração, neste propósito, para buscar a sua face, para buscar a sua presença. Senhor, eu quero mais uma vez pedir ao Senhor para perdoar os nossos pecados, as nossas falhas e as nossas fraquezas, para que possamos estar em sua presença e contemplar as suas maravilhas. Eu quero orar, Senhor, em favor desta pessoa que precisa de uma providência divina. O Senhor é o Deus da providência. O Senhor é o Deus que abre portas aonde não tem portas. O Senhor é o Deus que pode trazer para a nossa vida tudo aquilo que nós precisamos, tudo aquilo que necessitamos. Pai, eu te peço em nome de Jesus Cristo que o Senhor possa entrar com providência sobre a vida deste homem, desta mulher, deste rapaz, desta moça, em qualquer área da vida dele que ele precisar, em qualquer área da vida desta pessoa que ela estiver necessitada. Pois o Senhor é o Deus de todas as provisões. Senhor, eu quero lhe pedir para abrir as portas que estão fechadas para esta pessoa que está desempregada, que está passando por um momento muito difícil, que está enfrentando dificuldades na vida financeira, Senhor. Eu lhe peço para que o Senhor possa abrir as portas, possa abrir os caminhos para esta pessoa de momento. Deus, em nome de Jesus Cristo, que todos os impedimentos, que todas as barreiras caiam por terra, que o teu filho, que a tua filha, alcance a vitória que tem buscado das suas mãos, que tem buscado do Senhor, ó Pai. Senhor, ouve o nosso clamor, a nossa oração, e nos dai a vitória. O Senhor é o Deus que responde com fogo. O Senhor respondeu Elias com fogo quando ele clamava, quando ele orava lá no Monte Carmelo. O Senhor respondeu Moisés com fogo quando ele estava clamando lá no Monte Sinai. Tanto que a sua glória esteve com ele e a sua glória refletia no rosto de Moisés. Que o Senhor possa derramar a sua glória, que o Senhor possa responder a nossa oração, que o Senhor possa responder o nosso clamor com fogo, meu Deus. Ah, Senhor, o Senhor respondeu o clamor de Ana, quando ela estava com o coração angustiado, quando ela estava com o coração triste, sendo perseguida e sendo humilhada por Penina, dentro do templo. Mas a sua palavra diz que o Senhor ouviu a oração de Ana e o Senhor trouxe a resposta que ela pedia, a resposta que ela precisava. Quantas pessoas, ó Deus, precisam de uma resposta neste momento, não somente do juiz, não somente do advogado, não somente do médico, mas precisa de uma resposta divina, precisa de uma resposta celestial. E esta resposta divina, Senhor, ela supre todas as nossas necessidades e ela supera todas as nossas expectativas. Vai entrando, Senhor, com a sua providência sobre a vida desta pessoa, trazendo a resposta que ela precisa, em nome de Jesus. Esta pessoa que talvez está com uma causa na justiça, uma causa difícil, Senhor, e talvez os advogados já deram esta causa como perdida, mas o Senhor é advogado dos advogados, juiz dos juízes. A tua própria palavra conta, Senhor, sobre a história daquela mulher que esteve pedindo ao juiz que fizesse justiça por ela, pedindo ao juiz que intercedesse, que fizesse alguma coisa por ela. E o juiz, de tanto aquela mulher pedir, ele então atendeu a sua causa. Agora imagina, se aquele juiz, sendo injusto, atendeu a causa daquela mulher, o Senhor que é o justo juiz, o Senhor que é um Deus amoroso, o Senhor que é um Deus que sabe das nossas necessidades, o Senhor fará muito mais pelo seu povo. Senhor, nós estamos aqui em sua presença, porque o Senhor é o nosso escudo, o Senhor é o nosso abrigo, o Senhor é o nosso protetor.
Eu quero dizer, como o salmista dizia, o Senhor é o nosso rochedo, o Senhor é o lugar aonde nós nos refugiamos. Ó Senhor, ajuda esta pessoa agora, que está desesperada, que está precisando da sua bênção, que está precisando do seu socorro. Socorre, meu Deus, este ouvinte. Socorre, Senhor, esta pessoa que está nos acompanhando através dessa live, que está nos acompanhando através dessa transmissão, ó Pai, em nome do Senhor Jesus Cristo. Eu quero orar, Senhor, por aquelas pessoas que estão ali nos hospitais, desenganadas pela medicina, pelos recursos humanos. Quantas pessoas estão ali sentindo dores, meu Deus, quem sabe até sem esperança, talvez já não tem mais esperança de vida, talvez já não tem mais esperança de melhora, porque não vê uma luz no fim do túnel, mas o Senhor é vida abundante. Ajuda esta pessoa agora, Senhor, vai repreendendo esta dor, vai repreendendo esta enfermidade, vai repreendendo este mal agora, esta pessoa que talvez está aguardando para passar por uma operação, por uma cirurgia, Senhor, vai na frente dos médicos, vai na frente, Senhor, dos recursos humanos e toca sobre a vida desta pessoa. Toma, Senhor, aquela equipe médica que estará cuidando daquele paciente, Senhor, que talvez terá que se submeter àquela cirurgia longa de horas e horas, ó Pai. Precisa ser o Senhor aquele que vai comandar esta equipe médica, precisa ser o Senhor na frente do cirurgião, na frente do anestesista, na frente de todos os enfermeiros que estão envolvidos nesta cirurgia, Pai. Coloca as tuas mãos agora e repreenda todos os laços do diabo, repreenda todos os laços de morte. Vai visitando agora os hospitais, vai visitando, Senhor, os pacientes. Mas eu não oro somente pelos pacientes, por aqueles que vão fazer um procedimento, uma cirurgia, mas eu oro também pelos profissionais da saúde que estão ali trabalhando, Senhor, que estão fazendo plantão. Aqueles que trabalham durante o dia, durante a noite, durante a madrugada, Senhor, eu sei que é esgotante, eu sei que é estressante, ó Deus, lidar com enfermidades, com doenças, mas o Senhor sabe, Pai, que as pessoas precisam deste amparo, precisam desta ajuda. Então abençoe os profissionais, abençoe os médicos, abençoe os enfermeiros, abençoe os técnicos, abençoe e aqueles que trabalham na área da segurança, aqueles que trabalham na área da limpeza, aqueles que estão lá na recepção, ó Deus, que o Senhor possa abençoá-los, que o Senhor possa derramar o amor ao próximo no coração de cada um deles. Derrama o amor, Senhor, o amor no coração de cada uma destas pessoas. Derrama o seu amor sobre o nosso coração a cada dia mais, para que possamos

ensina, Senhor, é o amor ao próximo. Ajuda-nos, ó Pai, a ter mais empatia, a nos colocar no lugar da outra pessoa, porque às vezes nós ficamos tão indiferentes, Senhor, porque às vezes o problema não é conosco, porque às vezes o problema não compete a nós, ou talvez a nossa família, e nós ficamos tão indiferentes, que nós possamos ter mais empatia e ajudar as pessoas, que possamos ser mais amorosos, porque a sua palavra, ela nos ensina que nós devemos ser seus imitadores, imitadores de Deus, e nós queremos imitar, Senhor, ao Senhor. Imitar é fazer mímica, é seguir o exemplo de alguém, e nós queremos ser seus imitadores como filhos amados. Assim como o Senhor ama, nós também queremos amar. Assim como o Senhor abraça as pessoas, nós também queremos abraçar. Assim como o Senhor se preocupa com as pessoas, nós também, Senhor, queremos nos preocupar e agir em favor delas, porque o Senhor se preocupa conosco. Quando os discípulos perguntaram para o Senhor Jesus, quando o barco estava prestes a afundar, eles perguntaram: Senhor, não te importa que morramos? Em outras palavras, eles estavam dizendo: Senhor Jesus, o Senhor não se importa conosco, com a situação que nós estamos passando agora, com a situação que nós estávamos enfrentando agora? E a sua palavra diz, meu Deus, que o Senhor Jesus se levantou e repreendeu a fúria do vento, repreendeu a fúria das águas, porque o Senhor ainda tem o comando sobre as águas, o Senhor ainda tem o comando sobre os ventos fortes que se levantam contra a nossa vida, que se levantam, Senhor, para nos destruir, para nos derrubar. O Senhor é um Deus de poder, o Senhor é um Deus glorioso. Então, nos ajuda, Senhor, que possamos ter amor no nosso coração, que possamos ser os seus imitadores, ó Pai. Senhor, eu quero orar por todas as pessoas que têm ajudado a Tua obra, que têm abençoado a Tua igreja, porque é através das doações que a Sua obra tem avançado, que nós podemos levar o Evangelho em lugares longes, ó Pai, em lugares distantes, e podemos também ajudar as outras pessoas através das obras sociais que estão sendo realizadas pelas instituições Reviver, que é o braço assistencial da Igreja Pentecostal Deus e Amor. Continue abençoando aqueles que estão abrindo o coração para abençoar a tua casa, para ofertar na tua igreja, para fazer votos, para fazer propósito contigo. E são muitas pessoas que o Senhor tem derramado esse amor no coração delas, que o Senhor tem feito com que elas estejam conscientes desta responsabilidade, Senhor, de manter a sua obra, porque a obra é sua. Eu quero orar por todos os dizimistas fiéis da sua casa, porque o dízimo é bíblico, é a sua palavra quem nos ensina a dizimar, a colocar o Senhor em primeiro lugar na nossa vida financeira e em todas as áreas, porque o Senhor sempre foi e sempre será o primeiro, nós reconhecemos. É por isso que nós trazemos as nossas primícias diante de Ti, ó Pai, reconhecendo que tudo que nós temos vem de Ti, que tudo que nós recebemos vem de Ti, Senhor. Porque apesar de todas as dificuldades, apesar de todos os problemas que o nosso país tem enfrentado, o Senhor tem cuidado de nós, o Senhor tem nos dado condições de cuidar da nossa família, o Senhor tem colocado pão na nossa mesa, o Senhor tem nos dado um teto. Sim, meu Deus, nós reconhecemos, e por isso é que nós ofertamos, por isso é que nós abençoamos a sua obra, porque nós somos conscientes disso. Quando nós abrimos a nossa mão, nós fazemos isso, Senhor, como um gesto de gratidão, não por aquilo que o Senhor vai fazer, é por aquilo que o Senhor fez, por aquilo que o Senhor está fazendo. E eu sei que o Senhor se agrada de um coração grato, Senhor. Nós te agradecemos, sim, porque às vezes nós reclamamos tanto, mas o Senhor tem nos dado o necessário. E eu sei que o descontentamento, ele desagrada ao Senhor. Eu sei que o descontentamento, ele nos distancia de todas as bênçãos que o Senhor tem para nós.

0: E por isso, Senhor, eu te digo que nós estamos contentes, estamos felizes por tudo que o Senhor tem feito por nós. Nos dê, Senhor, entendimento, sabedoria, para que nós possamos conseguir gerir a nossa vida financeira, para que nós possamos, por que não dizer, gastar com entendimento, com sabedoria, para que o inimigo não venha encontrar brecha para nos colocar em situações difíceis, para nos colocar em situações complicadas. Nos dê entendimento, sabedoria, para que possamos gerir aquilo que o Senhor tem nos dado, tem colocado nas nossas mãos. Senhor, quantas pessoas talentosas, quantas pessoas têm muitos dons. O Senhor tem dado a elas talentos, talentos esses para que elas possam granjear, para que elas possam sobreviver, prosperar, viver deles e abençoar também a sua obra. Mas muitas pessoas, ó Pai, ainda não tiveram discernimento do talento que o Senhor colocou na mão deles, da inteligência, do entendimento que o Senhor deu a eles. Ah, meu Deus, direciona esta pessoa, Senhor, direciona esta pessoa em todas as coisas, para que ela possa criar, para que ela possa, Senhor, ir até a porta que o Senhor abriu para ela, que talvez até o momento ela não enxergou. Quantas pessoas que talvez têm medo de empreender, quantas pessoas que talvez estão inseguras em fazer alguma coisa que o Senhor já deu a elas a capacidade. Orienta, Senhor, orienta e mostra o caminho para estas pessoas. Eu te peço, em nome do Senhor Jesus Cristo, ó Pai, eu oro também neste momento, Senhor, em favor de todas aquelas pessoas que estão pedindo agora, Senhor, realiza o meu sonho, realiza o meu sonho, que o Senhor possa ajudar esta pessoa, que ela possa alinhar a vida dela ao seu querer, à sua vontade, porque muitas vezes nós queremos andar conforme o nosso querer, a nossa vontade, e aí nós nos machucamos, nós nos decepcionamos, e depois nós culpamos ao Senhor. E a sua palavra diz, meu Deus, que nenhum dos seus planos, nenhum dos seus projetos, nenhum dos seus planos podem ser frustrados, mas são seus planos, ó Deus. Quando nós nos colocamos à disposição para viver aquilo que o Senhor tem para nós, para viver os planos do Senhor para a nossa vida, então tudo dará certo, a nossa vida passa a sair muito bem. Em nome de Jesus Cristo, Pai, abençoe o teu povo nesta hora, neste momento. Eu quero orar pedindo também, Senhor, mais uma vez, que o Senhor possa repreender toda a opressão maligna na vida das pessoas. Vai repreendendo agora, meu Deus, toda a opressão do diabo que está sobre a vida desta pessoa, os pensamentos negativos, todo o mau pensamento que está na mente desta pessoa, no coração desta pessoa. Vai queimando agora, vai repreendendo agora, Senhor, esse pensamento de morte, esse pensamento suicida, de tirar a própria vida, Senhor. Vai repreendendo agora, vai limpando o coração desta pessoa. Talvez esta pessoa teve uma decepção muito grande na vida e ela pensa que não vale mais a pena viver. O diabo já colocou no coração dela que não vale mais a pena tentar outra vez, que não vale a pena prosseguir. Mas o Senhor é o Deus de vida abundante. Vai repreendendo agora esses pensamentos de morte, esse pensamento maligno que está na vida desta pessoa, porque Satanás sabe que o Senhor tem um plano de bênção, um plano de vitória para a vida deste ouvinte. Por isso ele quer cortar, ele quer levar esta pessoa ao suicídio. Repreenda, Senhor. Eu quero pedir ao Senhor para repreender também todo o pensamento de vingança. Vai repreendendo agora, tirando toda a ira, todo o ódio do coração desta pessoa. Porque a vingança, Senhor, o pensamento de vingança, só faz mal para aquele que pensa em vingar-se. O Senhor é o Deus justo, o Senhor é o Deus da justiça, e o Senhor sabe como agir, ó Pai. Toma em suas mãos, vai tirando agora toda a má intenção do coração desta pessoa. Eu lhe peço para limpar o coração porque nós servimos ao Senhor é com o nosso coração, nós servimos ao Senhor é com a nossa mente, e esta é a sua vontade. Não que sirvamos ao Senhor somente com os lábios, somente com a nossa boca, não, a sua vontade é que sirvamos ao Senhor de todo o nosso coração, com o nosso pensamento, com o nosso entendimento, e é isso que nós queremos fazer, ó Pai, honrar o Seu nome, glorificar o Seu nome. Ajuda-nos, ó Deus, nessa caminhada. Nós queremos ter mais experiências contigo, Senhor, experiência sobrenatural. Nós queremos ver a Sua glória se manifestando na nossa vida, na Sua igreja também, mas nós queremos viver experiências também individuais. Nós queremos ter revelações profundas, nós queremos ter visões espirituais profundas, nós queremos ver, Senhor, as Tuas maravilhas. Ah, Senhor, renova o Seu povo com o poder do Teu Espírito Santo, com o fogo do Teu Espírito Santo. Renova a nossa vida espiritual, renova, Senhor, a vida de cada pessoa que está orando comigo aqui agora. Vai renovando, Senhor, vai renovando em nome de Jesus, que as pessoas possam ver em nós a Tua presença, possam ver o brilho do Senhor no nosso rosto, como viram no rosto de Moisés. Nós queremos refletir, alabás, suriclama, alabás. Nós queremos refletir a Sua glória, porque nós somos a imagem e a semelhança de Deus, diz a Sua palavra. Por isso nós queremos viver experiências tremendas, por isso nós queremos viver experiências poderosas contigo, meu Deus. Em nome de Jesus Cristo, manifeste a Sua glória sobre nós, o Seu poder sobre nós, sobre a Sua igreja, como foi lá no dia de Pentecostes, lá em Atos dos Apóstolos, no capítulo 2, quando estavam todos reunidos no mesmo lugar. Veio um vento veemente, línguas repartidas como que de fogo sobre cada irmão. Eles começaram a falar línguas estranhas. A igreja recebeu poder naquele dia. A igreja recebeu autoridade naquele dia. Nós observamos através da Sua palavra que depois daquele acontecimento, Senhor, os apóstolos pregaram ainda com mais autoridade. Quantos milagres aconteceram porque veio o poder do alto, porque veio o poder do céu, e nós queremos te pedir que o Senhor derrame outra vez sobre a nossa vida o poder do alto, o poder do céu, para que possamos combater com as astutas do inimigo. O inimigo não resiste o Teu poder, Senhor. O inimigo não resiste à Tua glória. Aonde chega o Teu poder, aonde chega a Tua presença, chega a Tua glória, o inimigo tem que fugir, ele tem que sair, pelo poder que há no Teu nome, Jesus, pelo poder que há no Teu sangue. Usa-nos, ó Pai, no poder da Tua palavra. Nós queremos pregar a Tua palavra com poder, com unção, com autoridade. Usa, Senhor, os Teus servos, usa os pastores, usa os obreiros, usa, Senhor, os diáconos, usa os presbíteros, usa, Senhor, as irmãs que estão pregando a Sua palavra, as mulheres de fé, as mulheres do círculo de oração, usa os jovens, sim, meu Deus, porque o Teu Espírito Santo diz a Sua palavra que seria derramado sobre todos, sobre toda a carne. Orica labassurianda labas, alabassoriclama lamassurianda. Derrama, Senhor, derrama esta presença tão linda, tão poderosa, sobre a vida deste ouvinte agora, sobre a vida desta pessoa que está orando comigo neste momento. Vai derramando, Senhor, pelo poder que há no Teu sangue, Jesus, pelo poder que há no Teu nome. Senhor, derrama sobre as nossas mãos a unção da cura, a unção dos milagres, para que quando colocarmos as nossas mãos sobre o enfermo, ele seja curado. Para que quando colocarmos as nossas mãos sobre o enfermo, a enfermidade desapareça, seja ela qual for, seja de qualquer natureza. Para que quando colocarmos as nossas mãos sobre o oprimido, sobre aquele que está sendo amarrado por obras de feitiçaria, por obras de bruxaria, por obras do diabo, estas correntes sejam esmiuçadas, sejam quebradas, aleluia, através da unção do Teu Espírito Santo, sobre a nossa vida, sobre o nosso coração. Vai derramando agora, vai derramando a Tua unção, até transbordar, Senhor. Eu quero pedir como salmista, unge a minha cabeça com óleo, e meu cálice transborda. Derrama, Senhor, até transbordar sobre a nossa vida, sobre o nosso coração, Senhor. Vai derramando, derrama a Tua unção sobre a nossa mente, sobre o nosso coração, sobre a nossa boca, sobre os nossos olhos. Vai derramando a Tua unção para que possamos enxergar tudo aquilo que o Senhor tem para nós, tudo aquilo que o Senhor tem conosco e tudo aquilo que o Senhor tem através de nós. Sim, meu Deus, porque são muitas as Suas bênçãos, são muitas as Suas promessas, e nós cremos nelas, ó Pai. Nós cremos porque as Suas promessas são fiéis. Tudo que o Senhor promete, o Senhor cumpre. Diz a Sua palavra, lá no livro de Josué, que nenhuma das promessas que o Senhor fez ao Seu povo falhou. Todas elas se cumpriram. Mesmo que o inimigo se levante, de várias formas, de várias maneiras, usando as suas estratégias, tentando de alguma forma impedir aquilo que o Senhor tem para o seu povo, nenhuma das suas promessas falharam. Todas as suas promessas se cumprem. Obrigado, Senhor. Obrigado pela sua fidelidade. Obrigado pelo seu amor. Obrigado pela sua misericórdia. Obrigado pelo perdão dos nossos pecados. Obrigado porque o Senhor enviou o seu Filho Jesus Cristo para morrer lá na cruz do Calvário, para trazer a salvação para as nossas almas. Nós podemos andar com confiança, nós podemos viver dia a dia com confiança, porque o Senhor enviou Jesus, e nós somos salvos, e em Cristo Jesus nós temos tudo. É a Sua palavra quem diz, meu Deus, que nós podemos todas as coisas naquele que nos fortalece. E eu Te agradeço, Senhor, por todas as bênçãos que o Senhor tem derramado sobre as nossas vidas, em nome do Pai, em nome do Filho e em nome do Espírito Santo. Amém e amém, Senhor Jesus.
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4: Paz do Senhor Jesus, irmãos, eu sou Silas Pereira, daqui mesmo de São Paulo. 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
6: 1 hora e 3 minutos.

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3: E agora são 1h08, estamos ao vivo no programa A Madrugada do Socorro de Deus. E eu estou aqui nesta madrugada com você, pastor André Chagas. Estaremos aqui nesta madrugada de quinta-feira, uma madrugada que Deus preparou para nós estarmos juntos nesse programa, juntamente na parte técnica com o nosso irmão Hamilton. Estaremos com você para entregar este programa, entregar a mensagem, a oração, pois nós sabemos que o programa A Madrugada do Socorro de Deus é um programa de corrente de apoio, corrente de fé, corrente de milagres que Deus realiza nesta madrugada. E estamos ao vivo no programa A Madrugada do Socorro de Deus.
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3: E 1h09, e eu quero também aproveitar e dar um recado maravilhoso para os meus irmãos, que nós temos os nossos telefones, isso mesmo, os nossos telefones de atendimento nesta madrugada. Você que não sabe o nosso número, ou você que não tem o nosso número, pegue aí um papel, uma caneta e ligue nesta madrugada, ligue, venha contar o seu testemunho, pedir a sua oração, para que nós venhamos estar juntos aí nesta rede de apoio. Você pegou o papel? Pegou a caneta? Eu vou dizer então, é o 11, porque nós estamos aqui na capital paulista, 11-3208-2790, 11-3208-2790, o segundo telefone é o 11-3208-2743, DDD 11-3208-2790. 43. E aí está os nossos telefones, as linhas já estão abertas, aguardando você ligar e ser o primeiro a participar desta programação, nesta madrugada do Socorro de Deus, nesta quinta-feira, uma quinta-feira abençoada, uma quinta-feira que Deus preparou. E os nossos telefones já começaram a tocar e nós já temos a primeira participação e eu digo alô, alô.
4: Alô, pastor André?
3: Isso, paz do Senhor.
4: Paz do Senhor, Gisele, aqui de Goiânia.
3: Ô, irmã Gisele, tudo bem com a irmã?
4: Tudo bem.
3: Que eu posso ajudar?
4: O senhor é filho do pastor Lourival de Almeida?
3: Não, não sou não. Tá. Não sou o André Miranda, não.
4: Eu pensei que você deve ser filho dele.
3: Ah, entendi.
4: Da Débora Miranda, eu pensava.
3: Não, não, nosso irmão André, ele trabalha aqui também conosco.
4: Ah,
3: que eu posso ajudar a senhora?
4: Eu peço uma oração para mim aqui, que são os votos que fiz com Deus.
3: Uhum.
4: E Deus te atenção, porque a gente é evangélica e a gente é perseguido também, né?
3: Imagino. Imagino. E a irmã mora em Goiás ou Goiânia? Desculpa.
4: É, Goiânia.
3: Goiânia. Goiânia. Então, a irmã está pedindo uma oração para a sua vida material, para Deus jogar por terra toda a perseguição.
4: Sim, todas as áreas da minha vida.
3: Entendi.
4: Em especial, perseguição dos vizinhos. E porque eles são espíritos.
3: Entendi.
4: E a gente é evangélico. Então, assim, tem uma...
3: É uma luta travada, né?
4: Sim.
3: Mas a Bíblia diz que maior é aquele que é por nós do que aquele que é contra nós. Né? Então, o maior na nossa vida é Jesus Cristo e a nossa confiança tem que estar nele. Sempre. Porque quando nós confiamos em Cristo e entregamos todas as nossas causas na mão dele, ele é quem julga a nossa causa. E ele, a balança de Jesus, ele, ela é, a balança de Deus, ela é justa, né? Ela não pende para um lado, mais para o outro, não. Ela é justa. Então, irmã, se você está com esse problema e Deus está vendo aí a sinceridade dos irmãos, creia que um milagre vai acontecer. Deus tem o poder de salvar eles todos. Libertar, verdade, curar e colocar eles para congregar junto com vocês aí, dando glória a Deus e aleluia.
4: Jesus, amém, porque Deus pode fazer algo também de salvação também, no tipo de salvação, né, igual meu pastor fala, né?
3: Uhum.
4: Tem também, que essa pessoa que quiser Jesus, é ele está porta, né?
3: É isso aí. O Senhor tem várias maneiras de nos alcançar, né? E de trabalhar em nossa vida. Né, minha irmã? Mas tá bom, pode deixar, vou deixar aqui o seu nome. Às 2 horas da manhã nós temos o propósito da oração, estaremos orando juntos, e aí eu vou apresentar a sua vida, a sua causa, a sua família, tá bom? E crendo que o milagre vai acontecer. Quando você menos esperar, a resposta vai vir. E os votos da irmã também.
4: Sim, eu fiz a oração, sabe? Eu tenho, assim, tá difícil, né? Assim, todo voto que eu faço, geralmente eu já... responde rápido, mas demorado.
3: Mas não é que está demorado, é porque tudo é no tempo de Deus.
4: Verdade.
3: Né? É que nós muitas vezes somos ansiosos, e às vezes por causa do problema, a gente quer o milagre agora, mas Deus ele trabalha de maneira perfeita, entendeu? E a perfeição às vezes exige um tempo mais, né?
4: Entendi.
3: Um tempo. O vaso não fica pronto de um dia para o outro. O vaso, ele é amassado, é moldado. Existe um processo, não tem? E esse processo demora um pouquinho. Por quê? Porque o vaso precisa estar na perfeição. E aí, quando ainda as coisas saem errado, quebra e faz de novo. Não é verdade? Então, irmã, fica tranquila. Fala assim, ó, Jesus, o Senhor não está demorando, não. O Senhor está vindo no tempo certo.
4: É, tem que ter paciência, né?
3: É verdade. Tá bom?
4: Tá bom. Muito obrigada.
3: Nada. Deus abençoe. Fica com Deus,
4: amém,
3: viu?
4: Amém.
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3: E agora são 1h15. Eu, presbítero André Chagas, estou ao vivo com você nesta madrugada abençoada. E o nosso telefone está ali, ó, todo vapor. Já temos mais um ouvinte na linha. Eu digo alô? Alô?
5: Alô?
3: Alô, paz do Senhor.
5: Senhor.
3: Com quem eu falo?
5: Marli.
3: Ô, irmã Marli, a senhora fala de onde?
5: Eu falo de São Vicente, do litoral.
3: São Vicente. Ô, irmã Marli, a senhora tá com o rádio ligado também?
5: Não, já baixei.
3: Já baixou. Ah, tá bom. Ia pedir pra senhora baixar um pouquinho aí. A senhora fala de São Vicente. Irmã Marli, o que eu posso ajudar a senhora nesta madrugada?
5: Ah, eu queria uma oração pra minha sobrinha aqui. A mulher é Luara, ela está com tuberculose, mas ela é dependente química.
3: Entendi.
5: Tá? É um problema sério.
3: Eu imagino. Então vamos.
5: Ela tem 2 filhos pequenos, né? Eu estou pedindo oração para ela.
3: Entendi, para Deus.
5: Também pela minha vida. Minha vida financeira, pastor, está muito mal.
3: Entendi.
5: Eu estou numa batalha espiritual que eu não consigo sair, sabe?
3: Eu sei, imagino.
5: Esse mês eu não consegui nem pagar o dízimo.
3: Oh, meu Deus.
5: Tenho votos para pagar na igreja também. Tenho carnê para pagar. Não estou conseguindo. Aqui é uma oração para minha batalha espiritual.
3: Entendi. Irmã Marli, né? De São Vicente. A irmã congrega aí em São Vicente na nossa igreja Deus é Amor ou em outra denominação evangélica?
5: Não, eu faço campanha dos meus projetos na vida de Deus, nas mãos de Deus.
3: Sim.
5: Na Deus é Amor de Santos.
3: De Santos, ali na sede
5: na
3: nossa, né? Na Praça dos Andradas. Sim, eu
5: você
3: sei.
5: Conhece?
3: Conheço, sim. Eu fui criado na Praia Grande. Isso, aí mas hoje eu estou aqui em São Paulo. Mas olha, eu vou fazer o seguinte, eu senti do Senhor de fazer uma oração agora, nesse momento, pela tua vida. A irmã,
5: amém,
3: pode fechar os seus olhos? Então vamos orar. Maravilhoso Deus e eterno Pai, Senhor Jesus Cristo, neste momento, eu quero sim, ó Deus, te agradecer por esta oportunidade. A oportunidade de estarmos aqui conectados, ó Pai, através dessas ondas de rádio e assim fazendo esta obra maravilhosa. Senhor, aí está, meu Deus, a nossa irmã Marli, que está em São Vicente, meu Pai. Senhor, Tu sabes, ó Deus, a situação, Tu sabes, ó Deus, o que ela precisa. O Senhor sabes, ó Pai, a necessidade dela. Em nome de Jesus Cristo, Pai, que nesta noite, meu Deus, todo impedimento, todo embaraço, todo laço do passarinheiro, Senhor, todo projeto do inimigo que tem se levantado contra a vida desta mulher, a casa dela, a família, caia por terra pelo sangue do Cordeiro. Senhor, que haja vida, que haja libertação, que haja prosperidade espiritual, que haja prosperidade material e que todo mal, Senhor, que tem se aproveitado, meu Deus, que tem vindo contra este lar, esta família, caia por terra nesta madrugada em nome de Jesus Cristo. Que o poder do Senhor alcance ela nesta madrugada, cure, liberte, realize, meu Deus, esta grande obra. Senhor, Tu viu, Senhor, a necessidade daquela moça, Luara, Senhor, da sobrinha da Tua serva, meu Pai, que está ali presa ao vício, que está presa, Senhor, a este vício maldito, Senhor. Mas em nome de Jesus Cristo, nesta madrugada, eu também peço a Ti, Pai, liberta ela deste vício, Senhor. Transforma a vida desta moça, meu Deus e meu Pai. Cura ela da tuberculose, cura de toda a enfermidade. E que haja, Senhor, salvação nesta família. Que haja vida, meu Deus, que haja vida. É o que eu te peço, ó Deus, nesta madrugada, em nome do Senhor Jesus. Amém, irmã Marli?
5: Muito obrigada.
3: Confie e acredite que o Senhor visitou a sua casa, a sua vida e a sua família, viu?
5: Eu creio, ainda vou contar esse testemunho, vou ligar para você.
3: Vai sim, vai também na Praça dos Andradas e vai contar o que Deus fez, tá bom?
5: É, vou contar também para o Senhor, em nome de Jesus.
3: Deus te abençoe, fica na paz.
5: Na paz, Senhor.
3: Amém.
5: Obrigada. Amém.
3: E agora são 1h20. Olha aí, o tempo passa, meu Deus. O relógio vai passando, o relógio vai passando. E quando nós vemos, já estamos quase de manhã também. Agora é 1h20 e chegou um momento dentro do nosso programa A Madrugada do Socorro de Deus. É um bloco, é um momento chamado Pão Diário. Pão Diário, nós falamos de pão, não é aquele pão da padaria, não é o pãozinho do mercado, da esquina, não. Mas é o pão da palavra. E nesta noite, neste momento, o pastor Lorival de Almeida vai trazer este pão. O Senhor Jesus entregou a ele este pão. E ele vai distribuir para você que está aí ouvindo o programa. E o tema da mensagem hoje é: como está a sua frequência na igreja? Olha que tema profundo. Vamos ouvir? Ouçamos a mensagem de Deus.
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6: Como está a sua frequência nos cultos, hein? Como está a sua frequência? Talvez você, por coisas tão mínimas, tenha deixado de participar dos cultos. Talvez você não conheça a história, não é? Mas aconteceu já, através de tantas perseguições, e eu diria nas asas do tempo, né? No ano, por exemplo, 300 e alguma coisa da era cristã, o imperador Diocleciano, ele ordenou que os líderes cristãos entregassem os seus livros. Creio eu que talvez parte das escrituras, né, que temos hoje, e para serem queimados. Isso seria uma prova de fidelidade ao governo. E também, claro, para não sofrerem consequências das perseguições, em alguns casos até a morte. Só que, é claro, haveria a negação da fé. E alguns líderes, eles agiram assim, eles entregaram os seus livros, né? E entregaram até os irmãos que não entregaram os seus livros. Eles foram conhecidos como traditores, ou seja, aqueles que entregam ou entregaram. E eu creio que até traditor, quem sabe, seja a palavra que nós conhecemos hoje como traidor. Talvez venha dessa raiz, quem sabe. Porém, aqueles que obedeceram ao imperador Diocleciano não entregaram apenas os livros, como eu disse, mas entregar os que se recusaram a entregar e agir contra o edito do imperador. Resultado: perseguições. E não eram perseguições suaves, não. Foi uma perseguição sangrenta, né? E muitos foram mutilados. Muitos foram mortos. Quantos crentes fiéis sofreram mortes horríveis? Existe um livro chamado A História do Cristianismo, que cita parte dessa história. Lê-se que Antino, bispo de Nicomédia, foi decapitado, ou seja, cortaram a cabeça dele. Muitos foram executados, alguns queimados vivos. Eu vi alguns cristãos sendo queimados vivos. Não faz tanto tempo num país onde se propaga outro tipo, né, de fé. Outros foram amarrados com pedras, atadas ao pescoço, levados para o meio de lagos, rios, e ali lançados dentro da água. Que morte horrorosa, né? Alguns foram cortados vivos, né, arrancados os seus intestinos, a sua parte interna, né, as suas vísceras. Foi um sofrimento inigualável, não dá para pensar nisso como não barbárie. Foi uma barbárie, foi uma coisa horrorosa. E olha, ouvintes, passou essa fase mais pesada, né? Então os traditores, ou seja, os traidores, aqueles que entregaram os seus livros e entregaram os outros também, começaram debaixo do governo de Constantino a voltar então às reuniões na igreja, para os cultos. E ali pedindo desculpas aos irmãos que estavam ali reunidos, alguns deles mutilados, alguns não estavam ali porque haviam perdido a vida. Alguns não haviam perdido a vida, mas haviam perdido entes queridos, perdido braços, pernas, e as marcas da perseguição estavam em todos os irmãos que estavam reunidos ali, né? Marcas na alma, marcas no corpo. Mas mesmo com todas essas marcas, agiram como cristãos, perdoando então aqueles que os traíram. Contei um pouco da história. Nós vivemos no Brasil, né? Um país livre. Um país que ainda goza de liberdade religiosa. Embora eu venho falando já há 10 anos, aproximadamente, venho falando, que nós já estamos sofrendo perseguições, estamos sofrendo preconceito. Estamos sofrendo, sim. Eu acho que preconceito está bom. Eu venho falando isso há muito tempo. Há muito tempo. Muitos começaram a ver isso agora. Mas há muito tempo a gente vem falando na nossa programação. Mas ainda temos a liberdade aqui no nosso país de professar a nossa fé, nos reunirmos com pessoas da mesma crença. E às vezes nós não nos colocamos, não é, no lugar daqueles irmãos que sofreram as perseguições, aqueles que foram traídos, aqueles que foram subtraídos, aqueles que tiveram membros tirados do seu corpo. Não nos colocamos no lugar daqueles que eram lançados dentro da água com uma pedra amarrada ao pescoço, os que foram queimados vivos. Não, nós simplesmente vivemos a nossa vida sem pensar na grande, eu diria, misericórdia, pelo menos até agora, de podermos ter essa liberdade de buscar a Deus, de irmos à igreja, de falarmos de Deus para outras pessoas. Se nós olharmos para trás, não é? A gente pode notar na vida daqueles homens e mulheres de Deus a disposição, mesmo debaixo de tamanha perseguição, de continuarem se reunindo como igreja para proclamar a glória e a graça do Deus que os resgatou das trevas para a sua maravilhosa luz. Porque olha, ouvintes, não é brincadeira não, você saber que tem irmão sendo queimado, saber que tem irmão que está sendo decapitado, cortado braço, perna, e você ter a disposição de se reunir na presença de Deus, de se reunir como igreja, cultuar a Deus, fazer a vontade de Deus. Aqueles eram resolutos, mesmo debaixo de tamanha perseguição. Eles iam às reuniões, mesmo às vezes alguns não tendo braço, perna, alguns que tinham os olhos vazados, aqueles que tinham perdido seus entes queridos, perdido seus bens e correndo ainda o risco de morrerem, serem assassinados, o que aconteceu com tantos. Mesmo assim, eles tinham essa disposição de ir e se reunir como igreja e falar de Deus e falar de Jesus Cristo. E você, ouvinte, aí com toda essa liberdade, você, ouvinte, aí com toda essa oportunidade, você anda 10 minutos e você está na igreja. Você pega o seu automóvel, 15 minutos e você está na igreja. Não tem perseguição nenhuma. Você pode falar de Deus, pode cantar, pode falar de Deus para outras pessoas, pode chegar na sua congregação, que hoje se exige tanto, né? E a sua congregação com bancos almofadados, ar-condicionado, tanto conforto, e assim mesmo você não vai à igreja. E nós temos ouvintes que vê essa questão, rever essa questão. Sinceramente, nós temos de nos sentir mal pelo fato que às vezes nós, quantas vezes deixamos de nos reunir na igreja por uma coisinha tão frívola? Às vezes é aquela dorzinha de cabeça, às vezes inventamos uma desculpa das mais esfarrapadas, vai esfriar a comida, coisas que, na verdade, deveriam nos fazer ficar corados diante da situação que viveram os nossos irmãos no passado. Às vezes é uma chuva que só aqueles pinguinhos que, puxa, faz até bem, não é? Coisinhas que podem ser resolvidas de uma forma tão simples ou coisas que podem ser deixadas para depois. Você deixa de ir à igreja. Alguns não vão porque, eu estou magoado com aquele irmão, magoado com aquele outro, magoado com o pastor, não é? Alguns não vão porque são orgulhosos demais. O irmão lá que vai pregar não tem estudo, ou enfim. Uns não vão porque tem jogo. Vai jogar o time de futebol que ele gosta, não vai. Outros não vão por causa de novela. Outros por picuinhas. Picuinhas. Coisas que não fazem sentido algum. E essas pessoas deixam de se reunir na presença de Deus. Olha, ouvinte, a gente precisa voltar e ver o sofrimento de tanta gente no passado. Temos que analisar, e é isso que faço agora com vocês. Analisar o que é que acontece conosco. Não é? O que é que acontece com você? Nós podemos, ouvintes amados, ver que, analisando assim, que possivelmente nós não estamos entendendo realmente a fé que nós estamos professando. Nós estamos entendendo que existem certos custos para viver essa fé em Cristo. Precisamos negar a nós mesmos. É uma questão que não pode ser deixada para trás. É? A nossa fé necessita ser amadurecida. E para que isso possa ocorrer, é necessário, de repente, engolirmos em seco algumas situações que acontecem na nossa vida. E nos reunirmos com os nossos irmãos, nos esforçarmos para estar na presença de Deus. Quanta gente poderia estar na presença de Deus todo dia e não está? Olha, ouvinte amado, é inacreditável que você tenha esse ego tão inflado e está trazendo essa inflamação generalizada para o seu corpo espiritual. Há quanto tempo você não frequenta um culto? Não gosta de programação nenhuma que a igreja faz? Você tem esse orgulho maligno dentro do seu coração? Isso é um insulto aos irmãos do passado. É um insulto aos pastores que estão legitimamente batalhando e militando para trazer um alimento sadio para a sua vida e para a sua alma. Você precisa mudar de atitude. Você precisa participar dos cultos. Precisa amadurecer essa fé. viu? Precisa. Precisa amadurecer. Professar essa fé de verdade. Precisa engolir em seco certas coisas. Mas que você precisa congregar, precisa. Eu não sei até quando nós vamos ter essa liberdade. Mas que eu estou vendo fechar-se um cerco, eu estou. Que eu estou vendo que nós estamos sendo já motivo, eu diria, de ojeriza de tantos movimentos, eu já estou vendo isso. E se você, com toda essa liberdade, não frequenta, não divulga, você não fala, tem vergonha de Cristo, eu vou dizer a você uma coisa. Tenho dó de você se vier uma perseguição contra a igreja. Reavalie a sua vida e tome uma atitude vencedora. Participe dos cultos, prestigie o seu pastor, a sua igreja. Deixa essa picuinha, esse seu orgulho maligno, diabólico, que leva à perdição. Deixa isso para trás. Vem à igreja em nome de Jesus. E eu sei que tudo vai mudar na sua vida, porque Deus vai se agradar de você.
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0: E agora são 1 hora com 41 minutinhos. Voltamos ao vivo no programa A Madrugada do Socorro de Deus, isso mesmo, é a madrugada da rede de apoio. Nós estamos aqui para ouvir você, meu irmão, você, minha irmã, que necessita, né, de uma oração. Você que está aí nesta madrugada, na sua casa ou no seu trabalho, está se sentindo oprimido, está se sentindo amargurado, está ouvindo vozes, você que está aí com sentimentos ruins dentro de você, você que está precisando de oração divina, de uma orientação vinda do céu na tua vida, eu quero falar com você. Eu quero ouvir você nesta madrugada. Vou falar novamente os nossos telefones. Anote aí que na oportunidade você ligue. Nós vamos colocar você ao vivo para falar conosco, contar um testemunho, tá bom? Pegue o papel, a caneta. Nós estamos aqui na capital de São Paulo, então o nosso DDD é 11. E é o 11-3208-2790. É o nosso primeiro número. O segundo número é o 11-3208-2743. E também nós temos aqui o nosso WhatsApp, que é o WhatsApp da Igreja Pentecostal Deus é Amor. É o DDD 11-98292-3392. 98292-3392. E já temos uma participação ao vivo e eu digo alô.
1: Alô.
0: Alô, paz do Senhor.
1: Ô, meu irmão, graças a Deus,
0: que bênção. Com quem eu falo?
1: Fala com o Lúcio, de Guará.
0: Ô, irmão Lúcio, Guará fica?
1: Fica aqui perto de Tuverava, São Joaquim da Barra.
0: Nós estamos
1: em... região de Ribeirão Preto.
0: Ribeirão Preto, interior de São Paulo.
1: Isso.
0: E, meu irmão, como que podemos ajudar o senhor neste momento?
1: Ô, meu irmão, tô ligando para pedir pro meu cunhado, Edson Vicente da Silva, que tá com problema grave de saúde. Eu queria que o irmão fizesse uma oração no nome dele.
0: Edson?
1: Edson Vicente da Silva.
0: Vicente. Saúde, ele precisa de saúde, é isso?
1: Isso, de saúde.
0: Tá bom. Às 2 horas da manhã nós vamos orar. E nesse propósito da oração, eu sempre apresento as pessoas que estão em hospitais, pessoas que estão precisando de uma intervenção divina, de uma cura divina. E nesse momento eu vou apresentar o teu cunhado, tá bom?
1: Tá bom.
0: E vamos crer que o Espírito Santo, o Senhor, já vai visitar ele e vai mudar aí o quadro da vida dele.
1: Eu creio, eu peço oração também pro meu filho Gustavo.
0: Gustavo.
1: Minha filha Letícia e meus dois netinhos, Pedro e a Maria.
0: Gustavo, Letícia. E os seus netos, isso?
1: Meus netos, é.
0: O senhor já tem neto?
1: Já tem neto, então e a Maria.
0: É que pela voz não parece, não.
1: É, já fiz 50, já fazei novo, né?
0: É, tá novo. Ô, glória.
1: É. E eu queria... Eu tô...

0: trabalho, eu estou trabalhando de motorista. Eu queria pedir oração também para todos os meus companheiros aqui da Guia Tônico Transporte, que está na lida aqui na noite.
1: Amém. Estão aí, né, na lida, transportando as pessoas, né, irmão Lúcio? O irmão congrega na nossa igreja aí, na sua cidade?
0: Eu congrego na Congregação Cristã, mas eu já fui muito na Deus de Amor.
1: Que bênção.
0: Obreiro na Deus de Amor.
1: Que bênção. O irmão é da congregação.
0: Eu aqui na mulher do caminhão 24 horas quando eu tô nele.
1: É isso aí, sendo edificado, né, orando, ouvindo, tá certo, ouvindo as pregações.
0: Isso, por favor, eu gosto demais, tá doido.
1: Que bom, irmão Lúcio. Tá bom, meu irmão. Então, fique tranquilo. Eu coloquei aqui os nomes. No momento da oração eu vou apresentá-los, tá? E nós vamos estar nessa oração aí em intercessão. Eu creio que 2 da manhã o senhor também vai estar orando conosco, né?
0: Vou estar aqui.
1: Tá bom, então. Então, fica na paz do senhor e uma boa noite, viu? Bom trabalho pro senhor.
0: Amém, meu irmão. Deus abençoe a vida de vocês aí. Deus
1: amém. Abençoe, né? Você também.
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1: E agora são 1 hora, isso, e 46 minutos. Que maravilha, o telefone não para, meus irmãos. Nós estamos ao vivo e eu gosto de atender você, falar com você. E eu digo neste momento, alô.
4: Alô.
1: A paz do Senhor.
4: Amém, meu irmão.
1: Com quem eu falo?
4: Com a Judite.
1: Com a irmã Judite, isso?
4: É de Bauru.
1: A Judite de Bauru.
4: Isso,
1: irmão. O que eu posso ajudar a senhora, irmã Judite?
4: Irmão,
1: oração em favor.
4: Eu pedi pra você, eu pedi minha filha.
1: Oi?
4: Eu pedi minha filha, eu consigo ela segurar.
1: Tá ruim,
4: né? Agora eu vou dar embora de casa, né? Embora de casa.
1: Quem tá fora da sua casa?
4: Eu tô querendo ir embora, tá? Eu.
1: Ah, a senhora quer ir embora de casa, é isso?
4: Eu perdi meu filho.
1: Não, eu entendi. A senhora perdeu seu filho e a senhora não quer ficar em casa.
4: É.
1: Ô, irmão, gente.
4: Eu
1: imagino esse momento difícil.
4: Eu vou.
1: Quantos anos a senhora tem?
4: 71.
1: A senhora está conseguindo ir para a igreja?
4: Estou.
1: Tá. Então eu quero falar, quero fazer agora, eu tenho ainda uns minutinhos aqui, pra, antes de apresentar o próximo bloco. Eu quero aproveitar esse momento, eu quero orar por você, pode ser?
4: Pode, irmão. É muito mesmo.
1: Eu quero que a senhora feche os olhos e pense no Senhor Jesus Cristo, tá bom? Senhor, nosso Deus e nosso Pai, em nome de Jesus Cristo, Senhor, neste momento, Pai, eu quero orar pela vida da nossa irmã Judite, que está aqui, Senhor, conosco, no telefone, através dessas ondas de rádio. Senhor, ela mora lá em Bauru, Senhor, e nós estamos aqui no Estúdio C. Pai, eu peço a Ti, meu Deus, nesse momento, alcança a vida dela. Senhor, ela passou por uma perda, ela perdeu seu filho, Pai, e ela mesmo disse que ela não quer mais ficar dentro de casa, ela não suporta mais estar naquele local, Senhor. Mas, Deus, eu peço a Ti que neste momento, Teu Espírito Santo, visita ela na casa dela, meu Deus. Visita ela neste momento, Senhor, e tira essas sensações, tira essa tristeza, Pai, que possa até mesmo evoluir para uma depressão, Senhor. Em nome de Jesus Cristo, Pai, que toda opressão maligna, que todo espírito, Senhor, aproveitador, caia por terra, meu Senhor, naquela casa. Caia por terra, meu Senhor, na vida daquela mulher. Em nome de Jesus, Pai, que o Espírito do Senhor venha sobre ela e console, Senhor. Que o Espírito Santo, Senhor, enche ela de alegria, de paz. Que o Espírito do Senhor, Deus, venha tirar esses pensamentos de amargura, de tristeza, do coração desta mulher, em nome de Jesus Cristo, Pai, que nesta noite, meu Deus, ela consiga, meu Deus, sentir, meu Pai, a Tua presença, sentir a alegria do Teu Espírito Santo, Pai, mesmo depois de ter passado por todos esses momentos de difíceis, porque nós sabemos, ó Deus, que perder um ente querido, perder um filho, uma filha, um pai, uma mãe, Senhor, é difícil, meu Deus. É só o Senhor para consolar, é só o Senhor, ó Deus, para dar força e para dar graça para esta mulher, meu Pai. Em nome de Jesus Cristo, meu Deus, eu lhe peço nesta noite, visita a nossa irmã Judite, meu Pai. E tira, Senhor, toda angústia, toda tristeza do coração dela. Tira, Senhor, todo esse sentimento, Senhor amado, e ajuda ela, Senhor, a prosseguir. Ajuda ela, Senhor, a se levantar dia após dia. E que este mal que está se aproveitando desse momento difícil dela, Pai, venha cair por terra pelo sangue de Jesus Cristo. E que haja alegria e haja paz neste coração. É o que eu te peço, Pai, em oração, crendo nesta madrugada, em nome do Senhor Jesus. Amém, irmã Judite?
4: Amém,
1: irmão. Oi.
4: Eu queria que dava também com o meu terminado. Na cabeça, ele era tudo, ele era um dito.
1: Nós vamos morar depois.
4: É nervoso, irmão. Se tem uma casa de que está resolvida, eu tenho.
1: Causa na justiça, a gente vai orar também. Tá bom? Irmã Judite. Tá bom, fica com Deus, tá bom? Continue aí na programação, que 2 horas da manhã temos mais orações, tá bom? Fica na paz do Senhor Jesus.
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1: E agora são 1:51, estamos ao vivo nesta programação, uma programação abençoada. E dentro deste programa também, agora nós vamos participar, ouvir, né, um bloco muito maravilhoso chamado Clínica da Alma. É, você que acompanha o programa dia após dia, madrugada para madrugada, sabe que o Clínica da Alma é um bloco que vem falar mais sobre a parte psicológica, né? É algo maravilhoso, um ensinamento dentro da palavra de Deus, é coisa tremenda. O nosso irmão presbítero Gessé Ávila, que é o psicólogo, ele traz para nós nesta noite um estudo, uma palavra com o tema A Dificuldade de Desacelerar. Vamos ouvir esta madrugada.
2: 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Olá, seja muito bem-vindo a mais um episódio do Clínica da Alma, um espaço para falarmos sobre saúde mental, qualidade de vida, inteligência emocional e desenvolvimento interior, sempre de forma leve, prática e com base científica. Você consegue descansar sem sentir que deveria estar fazendo alguma coisa? É, para algumas pessoas, parar alguns minutos provoca culpa, ansiedade e a sensação de estar perdendo tempo. Por isso que hoje nós vamos falar sobre a dificuldade de desacelerar. Quando descansar provoca culpa. O estresse prolongado e a ausência de períodos adequados de recuperação podem contribuir para fadiga, irritabilidade, dificuldades de concentração e esgotamento. Descanso não significa simplesmente ficar parado. Recuperação envolve permitir que o corpo e mente reduzam a exposição contínua às demandas. Por exemplo, a pessoa chega em casa depois de um dia cansativo, se senta lá no sofá e imediatamente pensa: ai, meu Deus, eu deveria estar trabalhando, eu não poderia estar aqui descansando, parado, eu não poderia estar deitado aqui. Pega o celular, verifica mensagens, abre redes sociais e continua recebendo estímulos. Qual é a diferença? O corpo parou, mas a mente não. Vamos entender que descansar não é abandonar as suas responsabilidades. É reconhecer que você também precisa de recuperação para continuar desempenhando muito bem aquilo que importa. Por isso que eu trouxe aqui 5 dicas práticas que pode lhe ajudar com relação a esse tema. Número 1, diferencie descanso de distração. Passar horas alternando entre redes sociais pode não produzir verdadeira recuperação. Experimente, então, atividades que realmente diminuam o ritmo. Número 2, reserve pequenos períodos de desaceleração. Não espere ter 2 horas livres. 10 ou 15 minutos de caminhada tranquila, silêncio ou leitura já podem criar uma pausa intencional. Número 3, aprenda a tolerar alguns minutos sem produtividade. Você não precisa transformar cada minuto em resultado. Às vezes, não fazer nada produtivo também é uma forma de cuidar da mente. Penúltimo, crie transições entre trabalho e descanso. Um banho, uma caminhada ou alguns minutos de silêncio podem ajudar o cérebro a perceber que uma etapa terminou e que outra agora está começando. E por último, observe a culpa por descansar. Pergunte: de onde vem a ideia de que eu preciso estar produzindo o tempo todo? Identificar essa crença pode ser o primeiro passo para desenvolver uma relação mais saudável com o descanso. O filósofo Bertrand Russell escreveu em seu ensaio In Praise of Idleness: uma vida sem lazer é uma vida pobre. Você não precisa estar produzindo o tempo todo para ter valor. A mente precisa de momentos de atividade, mas também precisa de silêncio, de pausa e de recuperação. Desacelerar não é parar a vida, é recuperar energia para continuar vivendo melhor. Mas e aí? Você gostou desse conteúdo? Então, compartilhe a nossa programação com amigos e familiares e continue nos acompanhando. Fique atento, porque a qualquer momento estaremos de volta com mais reflexões que podem transformar a sua vida. Um forte abraço e até breve.

E agora são 2 horas da manhã, isso mesmo. Agora nós vamos chamar a identificação das emissoras e logo após nós vamos orar. Oração das 2 da madrugada. Vamos identificar as emissoras.

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5: 2 horas e 3 minutos.

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1: Chegou o momento que nós estávamos esperando nesta madrugada. É o momento da oração. Oremos a Deus. Maravilhoso Deus e eterno Pai, Senhor Jesus Cristo, Deus maravilhoso, Deus grandioso, Pai, nesta madrugada nós nos colocamos diante de Ti em oração, Senhor, crendo e acreditando, ó Pai, que o Senhor está ouvindo a nossa oração. Senhor, meu Deus, estamos aqui, Senhor, nesta rede, Senhor, de fé, nesta rede de adoração e oração, através, ó Pai, dessas ondas de rádio, através, ó Deus, deste momento que o Senhor permitiu que nós estejamos juntos, ó Pai. Senhor, eu quero, neste momento, orar, Senhor, por estas vidas, orar, Senhor, por estas causas, orar, meu Deus e Pai, pelas pessoas que ligaram neste dia de hoje, nesta madrugada de quinta-feira, estas pessoas, Deus, que pediram orações em favor de libertações para a sua família, essas pessoas que ligaram, Senhor, e pediram oração em favor da cura, do milagre, da providência, Pai, a providência espiritual e a providência material, essas pessoas que ligaram, Senhor, pedindo saúde, meu Deus, assim como a nossa irmã Marli, meu Deus, a nossa irmã Gisele, a sobrinha dela Luana, o irmão Lúcio, Senhor, pedindo oração pelo Edson e para todos aqueles que trabalham com ele nesta madrugada, de ônibus, de motorista, Pai, estamos aqui também orando, Senhor, por cada ouvinte, por cada irmão e irmã que está acompanhando este programa maravilhoso, esta bênção que Deus preparou para as nossas vidas, meu Pai. E assim, ó Deus, eu quero já orar, Senhor, também, pedindo, Deus, que o Senhor, nesta madrugada, vá ao encontro daquelas pessoas que estão enfermas, aquelas pessoas que estão desenganadas pela medicina, aquelas pessoas que receberam o diagnóstico negativo ou o diagnóstico triste do médico. Quero orar, meu Deus, também por aquelas pessoas que têm procurado os médicos, têm sentido dores e mais dores, têm sentido, Pai, um desconforto na sua vida, na sua saúde, mas têm feito vários exames e nada tem constado. Senhor, eu quero orar nesta madrugada por aquelas pessoas que estão ali, Senhor, estão nas UTIs cardiológicas, aquelas pessoas, ó Pai, que estão nas UTIs, Pai, aquelas crianças que estão nas UTIs neonatal. Meu Deus, eu quero orar também por aquelas pessoas que estão internadas, que estão no leito de hospital nesta madrugada, aguardando o médico, aguardando algum procedimento cirúrgico, ó Pai. Quero orar por essas vidas, meu Deus, que o Senhor vá ao encontro de cada uma delas nesta madrugada e assim, ó Deus, realize este grande milagre, realize esta obra, meu Deus, maravilhoso. Quero orar pela vida do meu cunhado, Senhor Jurandim, que está ali, Senhor, naquele hospital do coração, meu Pai, que ele sofreu um infarto neste dia de hoje, Pai, quer dizer, no dia de quarta-feira à tarde, e ele está agora, Senhor, naquela UTI ali, naquele hospital, no Hospital do Coração. Visita ele, meu Deus, neste momento, cura ele, liberta ele de toda esta enfermidade, coloca válvulas novas no coração dele, um coração novo, meu Pai. E assim como ele, Senhor, muitas pessoas também estão necessitadas, Senhor, deste milagre. Meu Deus, restaura os corações, meu Pai, restaura as válvulas sanguíneas, meu Deus, tira todo entupimento das veias arteriais, ó Pai, realiza esta grande obra nesta madrugada, porque é uma madrugada de socorro, é uma madrugada de providência divina, meu Deus e Pai. E estamos aqui reunidos, Senhor, para orar e pedindo e alcançando e vendo já este grande milagre na vida dessas pessoas, Senhor, que precisam desta cura divina. Pessoas, ó Deus, que o médico já deu o ponto final, o médico já deu o veredito, mas o Senhor ainda, meu Deus, não deu o veredito, não deu a última palavra. Porque sabemos, ó Deus, que a última palavra vem do Senhor. E através da nossa fé, através desta fé, desta corrente de fé, nós possamos alcançar, meu Deus, o milagre nesta vida que recebeu o veredito final do ser humano. Mas Deus, pedindo a Ti, Pai, pedimos a Ti, Senhor, tira esse ponto final, coloca um ponto e vírgula nessa história, meu Pai, e faz assim, ó Deus, que esta pessoa tenha mais alguns anos de vida, que esta pessoa possa vivenciar ainda mais, ó Deus, as Suas maravilhas, meu Pai. Ó Deus, que essa pessoa, meu Deus, possa receber do Senhor o grande milagre da vida. Senhor, meu Deus e Pai, também queremos orar nesta madrugada por pessoas, ó Deus, por famílias também. Famílias que estão sofrendo pelo ataque do mal, famílias que estão sendo oprimidas, ó Pai, com pessoas na sua casa que são viciadas nas drogas, nos entorpecentes, são viciadas no álcool, Senhor. E agora, meu Deus amado, meu Deus querido, tem também esse vício desses joguinhos, meu Deus, que tem, meu Pai, ceifado vidas de pessoas, ó Deus, que tem se viciado nesse jogos, meu Pai, ó Deus querido, ó Deus amado, e é por isso que nós nos levantamos em oração, nós descemos na verdade em oração, Pai, para assim alcançar o milagre do Senhor. Ó Deus, entra neste lar, ó Deus, entra nessas vidas, ó Pai, olha aí, Senhor, quantos pais e mães estão aí nervosos, preocupados com seus filhos que estão sendo escravizados por estes vícios. Ó Pai, quantos pais de família, Senhor, que está sendo escravizado por esses vícios, Senhor, quantas mães de família, meu Pai, também está ali escravizadas, meu Deus, por Satanás, Senhor. Mas nesta madrugada nós descemos em oração, buscando socorro, buscando a libertação, meu Deus, este pai, esta mãe, esta voz, este vô, Senhor, já não tem mais força para lutar, já não tem mais força para prosseguir, já está quase entregando, Senhor, os pontos perante esta batalha desses vícios na sua casa. Mas em nome de Jesus Cristo, nesta madrugada, o Senhor está indo ao encontro desse pai, desta mãe, para dar força a ele, dar estratégia, dar sabedoria, meu Deus, e para confortar o coração dele e dela, Pai, porque ainda há esperança, tem vida, aonde tem vida tem esperança, e a esperança é Jesus Cristo, é o Senhor, ó Deus, que nós estamos clamando nesta madrugada, é o Senhor, ó Deus, que nós estamos buscando nesta madrugada e pedindo a Ti, Senhor, entra com a providência nesta casa, Senhor, entra com a providência nesta família, meu Pai, realiza, Senhor, este milagre maravilhoso, ó Deus querido, ó Deus amado. Esta pessoa hoje, neste momento, pode estar sendo escravizada por Satanás. Mas, ó Deus, a partir de agora, em nome de Jesus, as correntes do inferno irão se quebrar. As correntes malignas irão se desmiuçar. Porque o Senhor, o Deus que liberta, é o Deus que age, é o Deus que opera. É o Senhor do sobrenatural. Em nome de Jesus, Pai, realiza, Senhor, este milagre, realiza, Senhor, este momento maravilhoso, meu Pai, e que... Idade nesta casa, que neste dia de hoje, quinta-feira, dia 27 de agosto, que haja alegria, Senhor, nesta família, meu Pai. Esta pessoa está liberta, esta pessoa sendo restaurada pelo poder do Espírito Santo, pelo poder do Senhor, ó Pai, pois é a madrugada do socorro, é a madrugada da resposta, é a madrugada que nós descemos em oração e pedimos a Ti, Senhor, ajuda. Socorre, meu Deus e Pai, socorre esta mãe, socorre este pai, socorre esta família, Senhor, que precisa deste milagre. Em nome de Jesus, Pai, nós oramos crendo, porque só o Senhor tem este poder. Não é as mãos humanas que irá libertar, não é as mãos humanas que irá fazer o milagre, mas as Tuas mãos, Senhor, é o Senhor que age, é o Senhor que opera. Ah, Deus amado, ah, Deus querido, a nossa fé, ah, Deus tremendo, a nossa obrigação somente é confiar e acreditar. Nós devemos somente confiar e acreditar no Senhor, e o milagre vai acontecer. Vai sim, vai acontecer este milagre, vai acontecer a grande mudança nesta família. Ó Deus, é madrugada e eu oro pedindo a Ti juntamente com cada irmão e irmã que está orando junto nesta fé. Estamos orando junto nesta corrente de fé, nesta corrente, Pai, nesta corrente intercessora, nesta madrugada, Senhor. Também quero pedir ao Senhor, em oração ao Senhor, ó Pai, que o Senhor restaure, restaure famílias, restaure casamentos, pessoas que estão ali, Senhor, querendo abandonar tudo, pessoas que já fizeram as suas malas, pessoas que já fizeram os projetos para no dia de hoje nem mais voltar, irá sair para o trabalho, mas não vai voltar mais para a tua casa, meu Deus. Pessoas que já estão ali, Pai, com os planos malignos do inimigo na mente para abandonar a sua família. Mas em nome de Jesus, Pai, toda ferramenta preparada, forjada contra estas famílias, Pai, contra estes casamentos, não hão de prosperar. Porque o casamento, Senhor, é uma instituição que o Senhor concedeu, que através do casamento o Senhor instituiu a família, Senhor. Através do casamento, Senhor, gera-se família, Pai. Família, Senhor, que é algo importante. Família, Senhor, que é algo maravilhoso, é um bem precioso que o Senhor nos emprestou, ó Pai. Mas o adversário da nossa alma, ele está lutando contra a família, porque ele sabe que se ele desestruturar o casamento, a família fica desestruturada. Se ele atacar o casal, a família automaticamente está sendo atacada, Senhor. Mas em nome de Jesus também nós nos levantamos, quer dizer, nós descemos também em oração, meu Pai, em favor das famílias e dos casais. Em nome de Jesus, Senhor, que esse espírito maligno que tem entrado no meio dos casais, Senhor, colocando discórdia, contenda, colocando, Senhor, falta de entendimento de um para com o outro, até mesmo trazendo frieza, esfriando o amor deste casal, meu Pai, caia por terra. Pelo sangue de Jesus, pelo sangue de Jesus, que todo este mal seja desfeito, todas essas obras malignas de bruxaria, feitiçaria, de amarração, meu Pai, seja desfeita agora, pelo sangue do Cordeiro, Deus amado, Ramastore declama. Ó Deus querido, olha este homem, Senhor, que está sendo atacado por esses pensamentos malignos. Olha este homem, Senhor, que está sendo, meu Pai, induzido por essas vozes malignas para deixar a tua esposa, para deixar os teus filhos, ó Pai, abandonar tudo aquilo que o Senhor ajudou ele a constituir. Mas em nome de Jesus, ó Pai, nesta madrugada, o Senhor é o Deus que é o Deus do socorro. O Senhor é o Deus do livramento, é o Deus da restauração. Então eu peço a Ti, ó Pai, restaura. Restaura este lar, restaura esta casa, restaura essas vidas, ó Pai. Restaura esta família, porque a madrugada também é a madrugada de restauração. É madrugada de transformação. Perdão, Namayande Kalamassuyanda. Madrugada de perdão, meu Deus. Meu Pai precisa, Senhor, tem pessoas que precisa perdoar. Tem pessoas, Senhor, que precisa liberar o perdão, meu Pai, para que o Senhor continue, para que o Senhor possa, meu Deus, aquebrantar o coração duro, fazer uma grande obra, meu Pai, nesta casa. Tem pessoas, Senhor, que precisa ser aquebrantado. Tem pessoas, Deus, que precisa deixar o Senhor trabalhar na vida dele e na vida dela. Oh, alamando e anayasai. Oh, Deus grande. Oh, Deus poderoso. Oh, Deus de maravilha. É madrugada de transformação e restauração. É madrugada, Senhor, de perdão. Este homem precisa perdoar a tua esposa. Esta esposa precisa perdoar o teu esposo. É madrugada de reconciliação, meu Pai. Em nome de Jesus Cristo, Senhor, nesta madrugada, opera, Senhor, opera este milagre e que a chama do amor a este casal volte a acender. Que a alegria e a paz, ó Deus, volte a reinar neste lar, ó Pai. E que haja, Senhor, mais e mais amor, amor, amor, Senhor, conjugal dentro desta casa. Ó, meu Senhor da glória, meu Senhor tremendo, ó Deus, eu creio, Senhor, que grandes são as obras que o Senhor está fazendo nesta madrugada. Quantas lágrimas o Senhor tem recolhido nesta madrugada, Senhor, de pessoas que estão ali orando, chorando e entregando as suas causas. Quantos irmãos estão de joelhos perante a Ti, ó Senhor, e pedindo e clamando, crendo no milagre. Senhor, meu Deus e Pai, também é madrugada de salvação. É madrugada, Senhor, de salvação, a salvação de almas. Nós oramos e pedimos a Ti também, Senhor, salva, meu Deus, salva. Salva aquelas vidas, Senhor. Tenha um encontro com aquelas pessoas, ó Pai. Tem pessoas, ó Deus, que está nos ouvindo, mas tem deixado o inimigo, Senhor, endurecer o coração dele, endurecer o coração dela. Justamente naquele momento, Senhor, de tomar uma decisão, um posicionamento, de entregar a sua vida a Cristo, Senhor. Mas eu creio, meu Deus e Pai, que através da oração que estamos aqui fazendo hoje na intercessão da salvação, algo o Senhor vai fazer, meu Deus. Pessoas que estão nos ouvindo estão sendo tocadas pelo poder do Espírito Santo, porque só Ele pode convencer. Só Ele pode convencer o ser humano, a pessoa, de tomar a decisão melhor da sua vida. Então eu peço, Espírito de Deus, toca nesse coração. Toca nessa mente, alcance essas vidas, Senhor, que precisam deste milagre da salvação. Em nome de Jesus Cristo, Senhor, nesta madrugada, nós nos colocamos diante de Ti, Senhor, e pedimos. Realiza, meu Senhor, a Tua vontade, pois nós Te adoramos e Te glorificamos, ó Deus, porque o Senhor é um Deus tão longânimo, um Deus maravilhoso, um Deus amoroso. O Senhor é um Deus que nos resgatou, o Senhor é um Deus que nos trouxe para a Tua presença, Pai. O Senhor é um Deus que sempre quis ter uma intimidade conosco. O Senhor sempre quis que nós fôssemos íntimos do Senhor, que nós tivéssemos, Senhor, uma intimidade com o Senhor. E desde o início o Senhor sempre mostrou isso para nós, através da Sua palavra, da Sua escritura, e através do Senhor enviar o Teu Filho amado Jesus Cristo para morrer naquela cruz, para nos salvar, para nos libertar de todo pecado, de toda imundícia, Senhor. Isso é um sinal que o Senhor sempre quis ser íntimo de nós. O Senhor sempre quis, Senhor, se mostrar a nós, Senhor, como um Deus maravilhoso, como um Pai maravilhoso. E nesta madrugada também, Senhor. Ei, Senhor, é madrugada de gratidão. Também somos gratos a Ti, Deus, por tudo. Somos gratos a Ti por estarmos aqui. Eu estou aqui nesta rádio, neste programa. O meu irmão está indo, está aí trabalhando, a minha irmã está na sua casa. Os meus irmãos estão aí ouvindo e orando conosco. Nós somos gratos a Ti, porque temos esta oportunidade de falar com o Senhor. Muito obrigado, meu Deus e Pai. Muito obrigado, Senhor, por trazer a nós, ó Pai, a alegria da salvação. Por trazer a nós, Senhor, uma nova esperança. Por trazer a nós um novo caminho, uma nova direção. Muito obrigado, Senhor, por nos dar o Teu Espírito Santo, por derramar sobre nós a Tua presença, a Tua unção. Essa presença, Pai, esta unção, essa virtude que nos dá força, meu Deus, dia após dia, para vencer as batalhas que cada um de nós travamos, ó Pai, para vencer as batalhas que nós vivenciamos dia após dia. E é por causa do Senhor, é por causa do Teu amor, por causa da Tua misericórdia, Senhor, que nós vencemos estas batalhas, porque o Senhor nos dá capacidade e condições para isso. Então, ó Deus, nós também Te agradecemos nesta madrugada, por tudo que o Senhor representa a nós, por tudo que o Senhor é para nós. Independente, Senhor, se o Senhor fizer ou não fizer, o Senhor ainda é o nosso Senhor. O Senhor é o nosso Pai, o Senhor é o nosso refúgio, o Senhor é a nossa fortaleza, meu Deus. O Senhor é o nosso socorro bem presente em todo momento. Então, ó Deus, nesta madrugada, eu quero também lhe agradecer por tudo. Abençoa, meu Deus, a cada um que está nos ouvindo. Abençoa a nossa igreja, meu Pai. Abençoa a nossa presidência, a diretoria. Abençoa os ministros desta casa. Abençoa os projetos desta casa. Abençoa, Senhor, os propósitos desta casa. Abençoa, meu Deus, esta igreja como o Senhor vem abençoando há tantos e tantos anos, Senhor. Eu Te agradeço por este local. Eu Te agradeço, Pai, por esta casa que o Senhor preparou para nós. E Deus, muito obrigado. Muito obrigado, meu Deus, por tudo. E eu Te agradeço. Em nome do Pai, do Filho e do Espírito Santo de Deus. Amém e amém, Jesus.

0: E agora são 2:33. Acabamos de orar, acabamos de falar com o nosso Deus. Acabamos de sentir a presença dele maravilhosa na nossa vida. E você que está aí, eu creio também que a mesma presença que esteve aqui, que está aqui, também está aí com você. Mas também chegou um momento de eu fazer uma pergunta. Porque tem pessoas que participam, pessoas que estão ouvindo, pessoas que querem buscar a Deus, que oraram também conosco, mas ainda não se decidiram. Não decidiram em estar com Cristo, em viver com Cristo, em seguir a Jesus pelo caminho a qual Jesus tem proposto para você. Então, nesta madrugada abençoada, eu quero fazer uma pergunta para você. E eu sei que você está me ouvindo. E esta pergunta é uma pergunta rápida e certeira. Você quer aceitar a Jesus? Você quer entregar a sua vida a Cristo e assim seguir Ele por este caminho? Você não quer somente ficar com o milagre que recebeu dele pela misericórdia, mas também você quer seguir Ele, o dono do milagre. Então, neste momento, você que quer seguir o Senhor, repita comigo estas palavras. Senhor Jesus, nesta madrugada, eu quero entregar a minha vida ao Senhor. Senhor Jesus, perdoa os meus pecados, as minhas transgressões e escreve o meu nome no livro da vida. Senhor Jesus, que o Senhor me conceda a sua presença e o teu Espírito, me fortalecendo a cada dia na tua presença. Em nome de Jesus, diga amém. Que maravilha. Também eu quero neste momento falar com você que está afastado, você que se desviou do caminho, você que está fora do caminho, mas já aceitou, até mesmo se batizou. E Jesus manda eu falar com você nesta madrugada, dizendo: filho meu, volte. Filho meu, volte. E aí eu falo e pergunto para você: quer retornar ao átrio? Quer retornar para a presença de Deus? Se você quiser, repita comigo essas palavras. Senhor, nesta madrugada, eu quero voltar para a tua presença. Senhor, perdoa as minhas fraquezas e as minhas falhas. E assim, ó Pai, minha vida novamente em tuas mãos, em nome de Jesus.
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0: hora certa é 2 horas e 41 minutos, isso mesmo. E estamos aqui neste programa maravilhoso. Eu, presbítero André Chagas, estou com você nesta madrugada, no programa A Madrugada do Socorro de Deus. E agora chegou um momento, dentro do nosso programa, um momento maravilhoso chamado Bíblia em Foco. Seria um bloco, né? Dentro desta programação Bíblia e Foco. E o próprio nome já diz, né? Bíblia em Foco. Bíblia está em destaque. A palavra de Deus é o foco. Então a nossa irmã, a cantora Débora Miranda, vai trazer para nós aqui uma meditação, uma palavra dentro do Bíblia em Foco. E o tema de hoje é, olha aí, ó, existe oração contrária na Bíblia? Vamos ouvir? Ouçamos a serva do Senhor.
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3: O que que a Bíblia diz sobre oração contrária, hein? Gente, eu tô chocada. Eu tô chocada de ver tanto crente que acredita nessa oração contrária. Em primeiro lugar, aonde está escrito que oração contrária é bíblica? A Bíblia diz que nós devemos orar de acordo com a vontade de Deus, primeiro ponto. E que devemos abençoar e não amaldiçoar. Romanos 12, 14 diz, abençoai os que vos perseguem. Abençoai e não amaldiçoeis. Bom, em primeiro lugar, nós temos que orar conforme a vontade de Deus. E como que é oração contrária? Eu nunca imaginei como que é. Senhor, mata o fulano, mata o ciclano, é isso? Como que é? É quem que ouve essa oração? Quem ouve a oração contrária? Deus ou o diabo? Quem tem mais poder, Deus ou o diabo? Porque você pode dizer, não, o diabo vai ouvir. Então você está fazendo oração ao diabo. Peraí, olha, você vê que as coisas não encaixam, não se encaixam. Eu estou chocada de ver quanta gente que acredita em oração contrária. Uma vez eu falei isso para vocês aqui, sobre amuletos, maldição hereditária. Gente, vai surgindo cada modismo do evangelho, que é uma coisa que vocês precisam refutar e desprezar veementemente. Pastores, por favor, preguem nas suas igrejas que não existe oração contrária. Oração não é feitiço, irmãos. Oração não é feitiço. Deus não se agrada quando a pessoa faz uma oração contrária, já que existe uma oração contrária, né? Agora tem gente que nem sabe o que é isso. O que é uma oração contrária? Bom, eu acho que oração contrária é quando alguém ora pedindo que algo mal aconteça com alguém. Ah, Senhor, tomara que aquela mulher morra para eu casar com o marido dela. É isso, assim? É isso, oração contrária? Eu não sei. A Bíblia não fala sobre oração contrária, mas fala sobre maldição, que é a mesma coisa. Mas o crente não está sob maldição. Ele está sob bênção.

0: né? Agora, tudo bem. Se você acredita em oração contrária, então você está desejando o mal de alguém, é isso? Então já está. Você vê que uma coisa bate na outra, não consegue encaixar-se. Não devemos desejar o mal de alguém, porque oração contrária, na minha concepção, é quando você não gosta de uma pessoa e está desejando mal para ela, não é? Deus ama todo mundo, a cada pessoa, mesmo que é ruim conosco. Ruim com você, comigo. Tenha cuidado com o que você ora, com o que você diz. Palavras são coisas poderosas. E uma oração contrária, já que existe, eu não sei se existe, só machuca. Este não é o objetivo da oração de Deus, uma oração conforme a vontade de Deus, né? Em vez de ajudar a melhorar a situação, você está pedindo que a maldade, você quer retribuir maldade com maldade e não vai resolver nada. Só a sabedoria e o amor de Deus podem consertar maus relacionamentos. Agora, pior que também tem gente que nem se relaciona com outra e odeia a outra. Não é? Ah, eu odeio fulano. Ah, eu não vou com a cara de Mandela. Débora é metida, besta, né? Tá bom. Mas não precisa fazer oração contrária se é que existe oração contrária. Porque quem vai ouvir essa oração? Se você falar que é o diabo, mas Deus não é maior e mais forte que o diabo? Se você orou contra alguém, peça perdão a Deus agora. E renuncie a essa oração agora. Abençoe a pessoa que amaldiçoou. E se você tiver feito algo contra ela, peça perdão ao Senhor e à pessoa também. Peça que Deus mude a atitude da outra pessoa que você não gosta. Por que você não gosta nela? Porque ela é assim, porque ela fala assim, porque ela anda assim, porque ela se veste assim, porque ela é bonita ou você é feia? O que é? Então, peça que Deus mude a atitude dessa pessoa e conserte essa situação. Bom, a oração contrária, ela pode afetar um crente. Sim. De quem ora? Ela está em pecado contra Deus, né? Mas a pessoa a quem ela está pedindo e se referindo naquela oração contrária, a oração contrária não pega, não é feitiço. E feitiço também não pega em crente. Maldição hereditária não acompanha o crente. Gente, pensa bem, vamos pensar de maneira inteligente, vai. Nós somos crentes e um povo especial. Agora, crente com essa mentalidade não pode dizer que é um crente e um povo especial, de boas obras, não dá. A oração contrária não afeta o crente que está sendo, por exemplo, o alvo daquela oração. Não é para você ficar com medo da oração contrária, uma maldição. Não, nosso Deus é que nos protege. Eu estava falando com a irmã esse final de semana, eu fiquei chocada de ela falar isso. Ela é crente há tanto tempo e fala que, ah, não sei não, acho que pega sim, acho que oração contrária. Não, gente. Importante deixar que Deus trabalhe em todas as áreas da nossa mente, do nosso coração. O nosso papel como crentes é resistir ao diabo e se sujeitar a Deus. A partir do momento que você faz essa suposta oração contrária, você está desejando o mal para outra pessoa, então já está em pecado. Deus não vai ouvir essa oração. Ah, o diabo vai ouvir? Então você está orando ao diabo. Gente, o negócio é sério. Se você descobrir que alguém fez uma oração contrária ou lançou uma, entre aspas, uma maldição contra você, diga, estou nas mãos de Deus, a minha vida está escondida em Deus, o diabo não pode tocar. Ah, mas Deus permitiu que o diabo tocasse em Jó. Com a permissão dele. Diferente. Não é uma oração que fizeram a Deus para Deus permitir que Jó fosse provado. E tem muita gente que confunde provação porque aquela pessoa está em pecado. Ah, aquela pessoa lá, ela teve uma doença tal e tal, ela sofreu assim, é porque Deus está pesando a mão. Deus está pesando a mão, ela está em pecado. Primeiro, pare de julgar. Pare de julgar. Você não tem esse poder, nem eu, ninguém, de julgar a pessoa. Então, oração contrária não existe. Existe para os crentes infiéis, que se dizem crentes e não o são.
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0: Nós adoramos o teu nome, Senhor, porque o Senhor é digno, porque o Senhor é único. Aleluia.
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3: E agora são 2:56. Estamos aqui ao vivo nesta programação maravilhosa e nós queremos também neste momento ouvir um testemunho de fé, de milagre, para edificar a sua vida. Vamos ouvir esse testemunho maravilhoso? Ouçamos.
4: Pai, Senhor, pastor, antes de eu entrar aqui nessa igreja, eu era envolvida no mundo do crime e eu visitava as igrejas evangélicas que eu já gostava, né? Mas só quando eu saía da igreja eu ia assaltar, ia usar droga, fazia casinha para as pessoas. Até um certo dia eu recebi uma revelação de que se eu não aceitasse Jesus verdadeiramente, ele ia permitir que Satanás ceifasse a minha vida. Aí com os dias eu fiquei com medo, mas depois voltei para o crime novamente. Não deixei de praticar o que eu praticava, né? Cometi assalto no meio de uma gangue na cidade de onde eu vim. E daí prossegui até que eu conheci esposo, no mundo do crime também, aqui nessa cidade de Santana. E aqui nós cometemos também crimes, ele também aprontava muito, roubava, assaltava, era odiado pelos policiais. E por conta disso, nós já escapamos de morrer por ele arrumar confusão com as pessoas. E eu sempre me envolvia nessas coisas, porque eu gostava de pessoas mais, né? Pessoas que fossem de briga. E por eu me envolver nisso, aí engravidei. E a promessa do Senhor, a revelação dele se cumpriu na minha vida depois da minha gravidez, quando eu tive minha filha. Eu adoeci de uma enfermidade que ninguém descobriu o que era. E quando eu tive ela, ninguém descobriu o que eu tinha. E eu fui emagrecendo, perdi 12 quilos rápido. E já não dava conta nem de tomar banho mais sozinha. Passei muito doente e eu, na noite que eu ia morrendo, pela madrugada, meu esposo estava muito drogado, pedi ajuda dele, mas ele não conseguia nem se mover, de tão drogado que estava. E eu fui para os pés do Senhor me arrastando, porque eu não dava conta de me levantar direito já, sentindo aquela ânsia da morte. E quando eu me ajoelhei para pedir perdão para o Senhor, ele me trouxe à memória tudo o que tinha acontecido no meu passado e a revelação que ele tinha passado através de um servo lá na cidade de Breves. E aí eu me lembrei e pedi perdão para o Senhor, e graças a Deus ele me deu uma nova oportunidade que ele não dá para todos, né? E eu pedi perdão para ele, falei que eu iria para uma igreja, mas que ele me apresentasse uma igreja que ainda seguisse os seus mandamentos, a sua lei, que eu não queria viver mais de qualquer maneira. E fui por muitas igrejas, só que eu reparava em tudo, porque eu não queria ir para qualquer igreja. E um certo dia eu passei na frente da igreja Deus e Amor, lembrei, porque o avô dos meus filhos é pastor da Deus e Amor, e eu debochava da igreja Deus e Amor pela doutrina. E quando eu lembrava da doutrina, eu ria, né? Porque eu dizia que só podia ser doido de seguir tudo isso, que eu gostava de vaidade, gostava de música. E eu lembrei de tudo isso quando eu passei na frente dessa igreja, e eu falei, é essa igreja que eu vou seguir.
5: Deus amou aqui no paraíso.
4: A Deus amou aqui no paraíso. Eu falei, é nessa igreja que eu vou entrar. E meu esposo, nesse mesmo momento, falou assim, eu vou para qualquer igreja, menos para essa. E eu disse para ele, né, que eu viria. Ele ia ter que vir me deixar e me trazer, porque eu ainda era muito doente quando eu cheguei aqui. E no momento que eu cheguei aqui, o Senhor me libertou já de enfermidades e foi me curando de uma enfermidade atrás da outra, porque a maioria da minha enfermidade era espiritual. E ele foi repreendendo o espírito de loucura da minha vida. E quando eu cheguei aqui, o espírito de loucura me perturbava, o espírito de morte não saía do meu lado, eu todo o tempo passando mal, mas através das revelações passadas pelos seus servos, eu fui curada em nome de Jesus, ele me curou. E até aqui estou firme com o Senhor, o esposo foi liberto, também hoje serve ao Senhor, está aqui, graças a Deus, servindo juntamente conosco. Estamos aqui com o nosso pastor, que é nosso pai na fé, graças a Deus. E somos mais do que vitoriosos em Cristo Jesus. Alameda dos Girassóis, no Parque das Laranjeiras.
3: Que maravilha, meus irmãos. Acabamos de ouvir um grande testemunho de mudança, de transformação. Como eu disse anteriormente, em uma das minhas falas, ainda há esperança. Enquanto há vida, há esperança. Nós vemos aí a serva de Deus dizendo, né, da vida que ela levava, a vida do crime, a vida de droga. Era uma pessoa totalmente escravizada pelo adversário. Ela mesmo disse que ela ia para a igreja, depois que saía da igreja, praticava tudo aquilo que era de errado, tudo aquilo que o Satanás colocava em sua mente. Mas chegou o momento, né? O momento que Deus veio até ela, foi ao encontro dela, mudou a história dela, restaurou ela, curou ela das enfermidades. Também, como ela mesma testifica, as enfermidades dela eram espirituais. Repreendeu os espíritos imundos da doença, repreendeu o espírito da loucura na vida dela, e hoje ela mesma, com seus lábios, conta a sua história, contou para nós um pequeno testemunho do que Deus fez. Então Deus está falando com você, meu irmão, minha irmã, que está aí ouvindo esta rádio, ouvindo esta programação agora, 3:01 da manhã. Você está aí ouvindo, Deus está falando com você, olha, que aquele que bebe, aquele que usa droga, aquele que está no mundo do tráfico, aquele que está na criminalidade, ainda há esperança para ele. Não está acabado. Não está acabado para o teu filho, não está acabado para o teu irmão, não está acabado para o teu esposo, não está acabado para a tua filha, não, não, não. Tem esperança, e a esperança é Jesus Cristo. E se ele disse, ele vai cumprir na vida desta pessoa. Então creia, e que nesta madrugada você receba força e fortalecimento espiritual para você aguardar o tempo do milagre, para você aguardar o tempo da transformação, porque o Senhor Jesus está trabalhando no silêncio e o milagre vai acontecer na vida dele e na vida dela.
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6: 3:03.
7: Do coração procedem as saídas da vida. Se você encontra-se triste, aflito ou desesperado, permita que Deus venha fazer morada em seu coração e verás o viver feliz de uma nova vida.
8: Na minha aflição clamei ao Senhor, gritei por socorro ao meu Deus. Do seu templo ele ouviu a minha voz. Meu grito chegou à sua presença, aos seus ouvidos. Salmos capítulo 18, versículo 6.
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Grande Deus, maravilhoso Pai, mais uma vez nós estamos diante do Senhor, entendendo, ó Deus, a responsabilidade de estarmos orando numa cadeia de rádio, Senhor. Entendendo a responsabilidade de estarmos falando contigo e intercedendo por muitas pessoas. Não saberia dizer, ó Deus, se são milhares, se são milhões de ouvintes, mas sei dizer, ó Deus, que são muitas pessoas que estão nesse momento clamando ao Senhor juntamente comigo. Eu estou, meu Deus, com meu coração aberto perante o Senhor, e o Senhor sabe que o meu coração está realmente dessa forma, meu Deus, aberto. O meu coração está, meu Pai, completamente rasgado, em sinal da minha humilhação, do meu respeito para com o Senhor e da certeza de que o Senhor está ouvindo a minha oração, está ouvindo a oração desse ouvinte, e que o Senhor certamente será prazer, ó Deus, em responder o nosso clamor. Obrigado, ó Deus, pela paciência do Senhor. Obrigado, ó Pai, porque o Senhor tem sido para conosco. Obrigado, ó Deus, por ter nos permitido viver. Nós somos pessoas, às vezes, Senhor, com a capacidade de sermos tão ruins. E o Senhor tem nos preservado, o Senhor tem nos ajudado. O Senhor tem nos dado a oportunidade, ó Deus, de estar na Sua presença. O Senhor tem nos dado a oportunidade de reconsiderarmos as nossas posições. E aqui estamos uma vez mais, ó Deus. Eu clamo ao Senhor. Eu clamo pela Sua misericórdia. Eu clamo pelo socorro que o Senhor representa para mim, para minha família, para os Teus servos de uma forma geral. Obrigado, meu Deus, pelo socorro que o Senhor tem sido para nós. O Senhor tem sido nosso refúgio, o Senhor tem sido nosso guarda fiel, e o Senhor vai continuar sendo, Senhor meu Deus, o nosso guarda fiel, o nosso refúgio. Purifica-nos, ó Deus, de todas as nossas impurezas. Perdoa os nossos pecados, os nossos maus pensamentos. Tanta coisa, ó Deus, que nós temos falado, tanta coisa que nós temos pensado, tanta coisa, ó Deus, que não tem sido agradável ao Senhor. Nós colocamos perante o Senhor e pedimos ao Senhor nos limpe. O Senhor é poderoso para nos purificar, para nos lavar. Purifica-nos, ó Deus, purifica-nos, ó Senhor, no sangue de Jesus Cristo que foi derramado por nós na cruz do Calvário. Senhor, eu quero apresentar ao Senhor também, não são as nossas queixas, ó Deus, são as nossas necessidades. Bem, é verdade, ó Deus, que às vezes nós reclamamos também, é verdade. É verdade, ó Deus, que às vezes nós nos manifestamos de uma forma até diferente da forma que o Senhor gostaria de ouvir. Mas o Senhor conhece os nossos corações, o Senhor sabe, ó Deus, que nós nos arrependemos rapidamente das nossas atitudes, eu não diria nem impensadas, mas eu diria, ó Deus, através dos impulsos momentâneos, Senhor. Obrigado, ó Deus, por ter sido tão paciente para com todos nós, para com todos os nossos ouvintes. A razão de estarmos aqui, ó Deus, é a misericórdia do Senhor, é a paciência do Senhor. Nós apresentamos ao Senhor, ó Deus, as nossas dificuldades, as nossas necessidades. Clamamos pelo Seu amor, pela Sua misericórdia. Nós clamamos, ó Deus, pelas respostas. Quanta gente, ó Deus, extremamente necessitada de uma resposta. Pessoas que estão vivendo, ó Deus, um momento em que tudo parece ser tão imediato, Senhor. Momentos, ó Deus, de tamanha dificuldade, tamanha dor. O Senhor é Deus para nos ajudar. O Senhor é Deus para agir na nossa causa. Pai de amor, nós precisamos do Senhor neste momento, da cura, do milagre, da compreensão, da porta aberta. Nós precisamos, ó Deus, da proteção do Altíssimo para as nossas vidas. Pai de amor, em nome de Jesus Cristo, neste momento eu quero apresentar ao Senhor, são tantos presidiários, presidiárias, são tantos, ó Deus, que neste momento estão orando comigo. Alguns deles já cumpriram, eu diria, ó Deus, a sua pena, já pagaram a sua dívida para com a sociedade, alguns talvez até não, alguns talvez estejam tão longe de pagar a sua dívida, pagaram, ó Deus, a pena que lhes foi imposta, mas estão na presença do Senhor, e espiritualmente eu diria, Senhor, eles estão já lavados, perdoados,
se arrependeram dos seus atos errados, da sua vida errada, e estão orando comigo agora pedindo que o Senhor faça alguma coisa por eles. Coisa, ó Deus, que talvez nem eles mesmos saibam exemplificar o que seria o melhor para eles nesse momento. Mas o Senhor, na sua onisciência, o Senhor sabe, ó Deus, o que o Senhor pode fazer em favor dessas vidas. O Senhor pode, pelo menos, ó Pai, confortar esses corações. O Senhor pode, pelo menos, ó Deus, preservar essas vidas, ajudar essas pessoas, dar a elas o crescimento que elas precisam, Senhor, para que estejam bem, para que possam suportar os momentos que ainda virão. É claro, Senhor meu Deus, que eu entendo que essas pessoas passarão por tantas tribulações nas cadeias, nas penitenciárias, mas sei que o Senhor as guardará, sei que o Senhor as ajudará e não permitirá que nenhum mal aconteça com elas. São servas do Senhor agora, ó Deus. Antes de conhecê-lo, faziam coisas que não pertenciam ao Senhor, coisas completamente contrárias à sua vontade. Mas agora, ó Deus, precisam da proteção do Senhor, da ajuda do Senhor. Eu sei que o Senhor haverá de se manifestar a esses corações realmente transformados. Abençoai aqueles que estão ali, Senhor, levando a palavra de Deus a eles, aqueles que estão fazendo os cultos, evangelizando, que sejam abençoados, que sejam tocados pelo Senhor. Deus de poder, Deus de misericórdia, também, Senhor, as pessoas que estão nos hospitais, pessoas que estão atravessando, Senhor, pelo vale da sombra da morte, alguns em estado crítico, alguns não mais, alguns passaram pelo estado crítico. Senhor, que a esperança do Senhor venha inundar esses corações, que a esperança do Senhor inunde essas vidas, essas pessoas, que sejam abençoadas, tomadas pelo poder das tuas mãos, que haja da vitória do Senhor para com essas vidas que precisam, ó Deus, ser cuidadas, precisam do cuidado do Senhor. Cura essa enfermidade que afeta esse corpo. Cura agora, meu Deus, cura agora para a glória do teu santo nome. Eu apresento ao Senhor todas essas pessoas que estão hospitalizadas, e algumas delas estão até orando comigo agora, Pai. Senhor, ouça o nosso clamor. O Senhor é poderoso para ajustar esse corpo. O Senhor é poderoso, ó Deus, para colocar dentro desse ajuste tudo no seu devido lugar. O que é, ó Deus, hormonal, dentro do seu processo, seu nível certinho. O que é químico, ó Deus, dentro do seu nível. O que é, ó Deus, eu diria, ó Pai, a composição sanguínea, a composição celular, a composição do corpo como um todo. O Senhor é poderoso para colocá-la no seu devido lugar. Senhor meu Deus, Senhor meu Pai, essa enfermidade infecciosa, inflamatória, essa enfermidade no cérebro, essa enfermidade renal, essa enfermidade hepática, essa enfermidade do coração, essa enfermidade da boca, do nariz, da garganta, essa disfunção, seja ela em qualquer parte do organismo, o Senhor é poderoso, meu Deus, para fazer maravilhas agora mesmo. O Senhor é poderoso para repreender a dor que afeta esse corpo. Esse corpo, ó Deus, que está sofrendo por causa de tantas bactérias. Senhor, nós estamos vivendo no nosso país, mas eu diria no planeta inteiro, Senhor. Tantas fases com bactérias, com viroses, com pestes, ó Deus, com pragas, eu poderia dizer. Quando não está no Brasil, está em outro lugar. Doenças que às vezes matam milhares de pessoas. Doenças, ó Deus, que às vezes apavoram uma população como um todo. Pessoas, ó Deus, que vivem apavoradas. Alguns pontos desse planeta, ó Deus, algumas pessoas só saem de casa com máscaras para se protegerem das pestes, das pragas. O Senhor é poderoso para proteger e guardar os seus filhos e as suas filhas. Sabemos, ó Pai, que vivemos, podemos até dizer, ó Deus, conclusivamente, um princípio de dores. Vivemos, ó Deus, momentos em que o planeta, pelo peso do pecado, a sua palavra é quem diz, ó Deus, que essa terra balanceia como um bêbado. Essa terra cambaleia como um bêbado, balanceia como uma rede de dormir, porque a sua transgressão pesa sobre ela, e ela cairá e não mais se levantará. E eu sei, ó Deus, que essa terra está sendo mais do que nunca sacudida, Senhor, através de tanta coisa ruim que nós temos visto.
mas o Senhor é poderoso e sei que o Senhor haverá de preservar os seus filhos, preservar as suas filhas. Guarda-nos nas tuas mãos, Senhor. Guarda a sua igreja nas suas mãos, Senhor meu Deus. Guarda o seu povo nas suas mãos. Eu sei, ó Deus, que nós estamos sujeitos à virose, sim. Estamos sujeitos à enfermidade, sim. Mas que o nome do Senhor seja glorificado nas operações que o Senhor certamente estará fazendo quando os seus servos e as suas servas necessitarem do seu socorro. Eu creio nos milagres, eu creio na cura, eu creio que o Senhor está agindo agora. Vá agindo nesse corpo, meu Deus, vá agindo nessa vida, e que tudo, Senhor meu Deus, seja numa linha convergente à consideração dessa vida, que passará a considerar o Senhor como Salvador, que haja decisão correta nessa vida, Senhor meu Deus. O Senhor sabe, ó Pai, que no melhor do nosso entendimento, nós temos buscado levar a Sua palavra, temos buscado pregar a salvação, e temos nos utilizado, Senhor, daquilo que o Senhor mesmo se utilizou quando o Senhor esteve na terra. Temos nos utilizado através da fé a Deus, das petições em favor de pessoas oprimidas, e estamos repreendendo a opressão de corpos de pessoas. Eu repreendo agora em nome de Jesus toda a opressão que consome esse corpo. Eu repreendo em nome de Jesus todo esse espírito maligno que está consumindo essa vida. Às vezes, ó Pai, vidas são inteiramente atribuladas, a medicina se dedica com profundidade, mas não consegue entender o porquê o corpo não reage, não consegue entender o porquê não existe um diagnóstico. Eu repreendo a Deus aquilo que não pôde ser diagnosticado. Eu repreendo a Deus tudo que é maligno, satânico. Sai agora, Satanás, sai agora. Não estou usando recursos ilegais, estou usando recursos bíblicos, recursos legitimados, através da passagem do Senhor Jesus quando esteve nessa terra. Eu te repreendo, Satanás, eu te repreendo, espírito imundo, eu te repreendo, enfermidade, desde as plantas dos pés até o alto da cabeça. Eu te repreendo agora, Satanás, eu te repreendo agora, enfermidade, eu te repreendo agora, enfermidade, ainda não detectada pela medicina. Essa pessoa está padecendo essa febre, ó Deus, essa pessoa tem no seu corpo algum tipo de coisa que precisa ser combatida, mas os exames, nem mesmo as culturas mais profundas, Senhor meu Deus, conseguiram ainda detectar exatamente a bactéria que precisa ser combatida. O Senhor é Deus vivo, o Senhor é Deus poderoso. Em nome de Jesus eu repreendo todo o mal que afeta essa vida agora. Eu repreendo a Deus, se for algo que eu diria que acontece por um processo natural, por um desgaste desse corpo, por um desgaste ou uma exposição a coisas que realmente podem trazer enfermidades. Então nós consideraríamos, ó Deus, uma enfermidade natural, cabível dentro da forma de vida que essa pessoa vive. Mas, Senhor meu Pai, existem coisas que são profundamente espirituais, e nós repreendemos no poder do nome de Jesus Cristo, enfermidade que veio para matar esse corpo, matar essa vida, enfermidade que veio para destruir a alegria dessa família inteira. Eu te repreendo agora, saia, saia, você não vai permanecer. Paralisia, dores que não passam com nenhum tipo de anestésicos, analgésicos. Em nome de Jesus eu te repreendo, enfermidade, eu te repreendo, dor. Vá embora dessa vida agora. Vá embora desse corpo agora. Vá embora em nome de Jesus Cristo. Senhor meu Deus, Senhor meu Pai, em nome de Jesus eu repreendo agora a dor que afeta terrivelmente esse pulmão, esse coração, esse braço, essas pernas, essa coluna, essa costela. Eu repreendo agora toda essa dor, essa enxaqueca. Senhor, essa pessoa não sabe a razão que ela sofre tanto dessa dor de cabeça, essa enxaqueca. Repreendo agora no poder do nome de Jesus Cristo, vai embora, enfermidade. Vai embora, enfermidade, sai agora desse corpo, sai agora.
Eu te ordeno em nome de Jesus, vai embora, enfermidade, sai desse corpo agora. Meu Deus, meu Pai, tudo é para a glória do nome do Senhor. Essa enfermidade curada trará um testemunho. E esse testemunho, além de glorificar o nome do Senhor, meu Pai, vai fazer com que tantas outras pessoas venham a reconsiderar a sua posição, espiritualmente falando, e tomem uma atitude, uma decisão a respeito de suas próprias vidas. Senhor, meu Deus, faça maravilhas nesse momento. Quantas pessoas estão orando comigo, não aguentando mais tanto sofrimento, meu Pai. Quantas pessoas não aguentam mais sofrer. Algumas delas já chegaram a dizer que para elas o melhor é a própria morte, meu Deus. Mas nós sabemos que não é, porque a vida que o Senhor tem nos dado é um dom. Nós não podemos negligenciar o dom da vida, Senhor. Essa pessoa, Deus, que tem pensado, não, Senhor, eu não aguento mais viver, que o Senhor a fortaleça, que o Senhor dê a ela a vitória que ela precisa, que o Senhor dê a ela a força para a vida e que o nome do Senhor seja glorificado na vida, Senhor, na vida dessa pessoa. O Senhor é Deus grande, o Senhor é Deus poderoso. Eu entendo, ó Pai, às vezes passamos por momentos tão delicados. Quando digo às vezes passamos, ó Deus, estou dizendo que todos nós estamos sujeitos a passar. Quantos momentos que realmente, Senhor, a dor toma conta dos nossos corações. Acontece com tantos e acontece comigo também, e acontece com aqueles que estão vivos. Às vezes, ó Deus, realmente nós sofremos mesmo, Senhor. Às vezes nós sofremos terríveis desilusões, às vezes o sofrimento vem, bate forte na nossa vida. Às vezes nós choramos nos cantos da nossa casa, nos cantos da vida, eu diria. Mas sei, ó Deus, que o Senhor é poderoso para nos fazer nos levantar dos nossos momentos depressivos. O Senhor é poderoso para nos levantar nos momentos em que parece que nós caímos. Senhor, eu sei que nos momentos em que os nossos passos desaparecem da areia, são os momentos em que o Senhor nos carrega, Senhor, porque o Senhor é glorificado na nossa vida. Dá, Senhor, meu Deus, agora sentido a essa vida. Faça essa pessoa entender o quanto é importante viver e glorificar o nome do Senhor através da vida. O Senhor mesmo fala que o Senhor é o caminho, o Senhor é a verdade, o Senhor é a vida. E não é só a vida que se resume, ó Deus, aos nossos 100, 110 anos, mas também, Senhor, o Senhor é Senhor da vida eterna. Dá poder agora, ó Deus, para nós vencermos as nossas questões. Dá-nos ânimo, ó Deus, para nos levantar, nos levantarmos das situações delicadas. E ajuda-nos, ó Deus, a glorificar o nome do Senhor. Quanta gente, ó Deus, tem olhado para mim, para minha família, para os teus servos e servas, e tem se mirado, tem se espelhado, e tem glorificado ao Senhor através de tantos bons exemplos, ó Deus. Nós queremos, ó Deus, que o Senhor continue dando aos seus servos e servas, que são espelho para tantos, a vida, para que tantos, ó Deus, possam desfrutar da sua presença, se levantar de momentos difíceis, vendo o Senhor ser glorificado através da nossa vida. Levanta o caído agora, meu Pai, levanta agora. Eu repreendo esse câncer, eu repreendo esse nódulo, eu repreendo essa enfermidade, Senhor, na coluna, essa enfermidade nos rins, essa enfermidade no baço, na bexiga. Repreendo essa dor que oprime também essa criancinha, que não sabe nem orar, já nem tem forças mais para chorar. Meu Deus, cura essa criancinha agora, cura essa dor que afeta essa criancinha nesse momento. Senhor, meu Deus, Senhor, meu Pai, o Senhor é poderoso, e confiamos ao Senhor em nome de Jesus essa operação. Meu Deus, visita esse lar, ó Deus, onde todos os membros estão desempregados, em meio à crise, Senhor. Eu sei que o Senhor é poderoso para curar enfermidades e abrir portas, mesmo em meio à crise. Eu sei que o Senhor é Deus poderoso para fazer maravilhas e fazer prosperar o seu povo. O Senhor fala a respeito do seu povo, ó Deus, que haveria de entrar e possuir a terra de Canaã. Vocês vão tomar do poço que vocês não cavaram, vocês vão se alimentar das vinhas que vocês não plantaram, vocês vão desfrutar dos benefícios das casas que vocês não edificaram. E da mesma forma, ó Deus, eu estou clamando ao Senhor que os servos do Senhor ofertem
importantes e dizimistas possam colher mesmo sem ter plantado a vinha, possam se alimentar, Senhor, de grandes colheitas mesmo sem ter lançado a semente. Senhor meu Deus, Senhor meu Pai, prospera a sua igreja, prospera o seu povo. Senhor, o Senhor é Deus poderoso, o Senhor é Deus que eu posso, ó Deus, glorificá-lo e exaltá-lo, porque posso afirmar, ó Pai, que mesmo havendo a seca e mesmo o Senhor não havendo, Senhor, mandado a chuva, nós plantando a semente, o Senhor haverá de fazer brotar a semente e fará também, ó Deus, com que a nossa plantação venha a ser produtiva. Prospera o teu povo, prospera a tua igreja, estes servos e servas dedicados, quanta gente, ó Deus, que trabalha, Senhor, em trabalhos tão delicados, tão pesados, tão perigosos, mas são pessoas de mão aberta para a sua obra. Prospera agora, proteja agora, Senhor, e prospera o seu povo, e que não seja blasfemado o bem do seu povo, que trabalha de noite e de dia há tanto tempo, mas que o Senhor seja glorificado na prosperidade da sua igreja. Senhor meu Deus, visita os teus servos, os teus obreiros, as tuas obreiras, quanta gente boa, meu Deus. Quantos obreiros e obreiras são realmente servos, são fiéis ao Senhor, são fiéis à sua obra, trabalham incansavelmente noite e dia com toda honestidade e sinceridade, que sejam abençoados obreiros de batalha, e que o Senhor esteja acrescentando a eles uma vida boa nessa terra, e também, ó Deus, acrescentando a eles o galardão que receberão das mãos do Senhor na sua glória. Mas também, ó Deus, pedimos ao Senhor, o Senhor é Deus que olha o coração daquele que não é honesto, o Senhor é Deus que olha o coração do murmurador, do contendeiro, o Senhor é Deus que olha o coração desse que só trabalha por causa do bem das ovelhas, estão buscando os bens das ovelhas, perdão, Senhor, os bens, não estão buscando o bem, mas os bens. O Senhor é poderoso, ó Deus, para fazer mudar esse coração, o Senhor é poderoso para abrir portas e dar a essas pessoas sim uma boa condição de vida, mas que estejam, ó Deus, completamente focados na salvação das vidas, e que o Senhor os use poderosamente. Eu clamo a Deus em favor de todos aqueles que o Senhor conhece os corações. Eu não estou aqui, ó Deus, trazendo uma palavra de oração em favor de obreiros ministeriais, obreiros de determinados ministérios. Eu estou pedindo ao Senhor que abençoe a todos os que são sinceros e são obreiros da sua obra, meu Pai, que são obreiros da igreja invisível, aqueles que fazem com amor a sua obra, aqueles, ó Deus, que são trabalhadores e com sinceridade pregam a sua palavra. Meu Deus, desperta o desviado agora, Senhor, para tomar uma atitude de reconciliação. Desperta a nossa juventude para fazer uma obra grandiosa com a força da juventude que tem. Guarda a minha família, Senhor, a minha esposa, os meus filhos, também os meus familiares, meu Pai, que sejam abençoados nas tuas mãos e guardados, que sejam protegidos pelo Senhor a cada momento, a cada instante. Eu sei que o Senhor está ouvindo o nosso clamor. A minha oração, Senhor, é uma oração de coração para coração. Eu não estou aqui, ó Deus, dissimulado. Não estou aqui usando de palavras, ó Deus, superficiais. O meu coração se rasgou perante ti, e o meu coração está rasgado diante da sua presença. Guarda as autoridades, ó Pai, guarda os policiais, que o Senhor abençoe também, ó Deus, aqueles que representam o nosso país, que sejam honestos, sinceros, porque o povo está padecendo, ó Pai, o povo está necessitado, enquanto tantos outros estão colocando no próprio bolso milhões e milhões. Senhor, que o trabalho do povo seja para o povo, e que o governo seja para o povo, do povo, que seja, Senhor meu Deus, para ajudar a saciar a fome, cuidar da educação, da saúde, dessa nação que pode ser uma nação tão poderosa, que pode ser uma nação inteiramente do Senhor. Meu Deus, em nome de Jesus, ouça o nosso clamor, ouça a nossa oração, Senhor, que o nome do Senhor seja glorificado. Eu clamo a Deus, em nome de Jesus, pelas respostas, em favor de todos nós, ó Deus, em nome de Jesus Cristo. Amém, Senhor. Amém.

0: programa Voz da Libertação da Igreja Deus e Amor, seu irmão Lourival de Almeida. Deus abençoe todos vocês.
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2: Porque desde a antiguidade não se ouviu, nem com o ouvido se percebeu, nem com os olhos se viu um Deus além de ti, que trabalha para aquele que nele espera. Isaías 64:4.

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2: Lembre-se do seu Criador enquanto você ainda é jovem, antes que venham os dias maus e cheguem os anos em que você dirá: não tenho mais prazer na vida. Lembre-se dele antes que chegue o tempo em que você achará que a luz do sol, da lua e das estrelas perdeu o seu brilho e que as nuvens de chuva nunca vão embora. Então os seus braços, que sempre o defenderam, começarão a tremer, e as suas pernas, que agora são fortes, ficarão fracas, e os seus dentes cairão, e sobrarão tão poucos que você não conseguirá mastigar a sua comida. A sua vista ficará tão fraca que você não poderá mais ver as coisas claramente. Você ficará surdo e não poderá ouvir o barulho da rua. Você quase não conseguirá ouvir o moinho moendo ou a música tocando, e levantará cedo quando os passarinhos começam a cantar. Então você terá medo de lugares altos e até caminhar será perigoso. Os seus cabelos ficarão brancos e você perderá o gosto pelas coisas. Nós estaremos caminhando para o nosso último descanso, e quando isso acontecer, haverá gente chorando por nossa causa nas ruas. A vida vai acabar como a lamparina de ouro cai e quebra.

paz do Senhor Jesus. Quero contar uma experiência que eu tive com Deus quando eu estava procurando uma igreja que eu já sentia no meu coração de servir a Deus. Eu andei em algumas igrejas, em vários ministérios, porque eu queria uma igreja que eu pudesse me encontrar com o Senhor. E visitei alguns ministérios, mas nenhum deles me tocou. Certo dia, eu entrei na sede mundial e lá eu sentei e fiquei observando o culto. E ver as irmãs cooperadoras, obreiras, e me chamou, né, para ir na frente aceitar Jesus na hora que o missionário estava pregando. Lembro eu que era um dia de quarta-feira, mas eu não quis ir, estava sozinha. Aí no outro, quando foi no domingo, eu voltei para a igreja novamente. Eu sentia o Espírito Santo de Deus falando comigo no meu coração. Vai ser aqui que eu tenho grande obra para fazer em sua vida através do Espírito Santo. E ali, irmão, eu sentei. Aí as irmãs, na hora do apelo, elas vieram me chamar. Eu estava toda cheia de pintura. Eu estava com cheias de bijuterias, pulseiras, de calça comprida. E ela falou, vamos lá na frente, vamos aceitar Jesus. E eu fui. O missionário estava pregando, era na época da sede mundial, né? Na igreja antiga. E eu fui, mano. Aceitei Jesus. E aí, quando eu cheguei em casa, eu já fui tirando as coisas que não era do agrado de Deus na minha vida. O Espírito Santo de Deus já foi fazendo uma obra na minha vida. Aí se passou, né? Eu acompanhei os cultos, ia nos cultos na quarta, no domingo, com missionário. Passou 6 meses, começou a anunciar o batismo. E um dia o missionário falou assim, que as pessoas que estivessem já se preparando para o batismo, se quisesse entrar na fila para ser batizada com o Espírito Santo, ele ia descer do púlpito e ia colocar as mãos sobre as nossas cabeças. Irmãos, eu senti uma vontade muito grande de entrar na fila, mas nesse dia eu estava com meu filho de 8 anos e a minha filha de 6 meses no colo. Mas mesmo na oração eu senti uma graça de Deus sobre a minha vida. Eu falei, mas eu não vou na fila, vou esperar para o próximo domingo. E quando terminou o culto, eu vim embora, cheguei em casa, falei para meu esposo, falei, olha bem, eu queria que você fosse comigo na igreja, porque ele não ia. Eu queria que você fosse comigo no culto, porque o missionário está fazendo, mandando ficar na fila, que é o batismo com o Espírito Santo. E ele desce do púlpito e põe a mão na cabeça das pessoas. E eu queria ir para a fila, mas com as crianças não dá. E ele foi, irmãos. Quando foi no próximo domingo, ele foi comigo. E assim começou a oração, né? Eu falei para ele ficar com as crianças e entrei na fila. Quando eu entrei na fila, eu fui sentindo um poder muito grande do Espírito Santo sobre minha vida. Mas eu não estava batizada ainda, mas eu sentia que eu ia ser batizada naquele dia. E assim foi, irmãos. E eu vi o missionário descendo do púlpito e colocando as mãos sobre as cabeças das irmãs, e as irmãs cheias do Espírito Santo. E eu estava orando, orando, e eu comecei a sentir algo diferente sobre o meu corpo, sobre a minha vida naquele momento. Mas ali eu estava assim, quando o missionário foi chegando perto de mim, eu parecia que algo estava impedindo, porque parecia que eu estava me sentindo acanhada naquele momento. E eu não me soltava.

0: estava para ser batizada. Aí o servo de Deus, missionário Davi Miranda, ele se aproximou de mim, colocou a mão na minha cabeça e falou assim: minha serva, você já está batizada com o Espírito Santo. Naquele momento, eu comecei a sentir o poder tão grande de Deus sobre a minha vida, que eu sei que dali me tiraram, levaram lá para o púlpito. Eu fiquei lá, irmão, cheio do Espírito Santo, falando em línguas estranhas. E quando foi naquele momento, o culto foi, chamaram todo mundo para ir para frente receber oração. E eu ali já estava ajoelhada no púlpito. Eu sei que terminou o culto, irmãos. Chegou meu filho e falou: mãe, o culto já terminou. É, já acabou, já está na hora de ir embora, já deu paz do Senhor. Irmãos, eu não vi. Eu estava tão cheia do Espírito Santo e Deus que eu nem vi o culto terminar. Eu ali de joelho, dobrado ali na beira do púlpito, só recebendo o poder do Espírito Santo de Deus. E essa é uma experiência que eu tive. Então eu agradeço a Deus por esse ministério e que Deus abençoe e todos aqueles que estão na frente desse trabalho. Deus abençoe a todo mundo e que aquele irmão que tem um chamado do Senhor e que abra seu coração e faça a obra do Senhor. Deus abençoe por essa oportunidade em nome de Jesus Cristo.
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2: Aqui é o irmão Auro Martins, da Cruz de Jandira. Eu sou membro da Igreja Pentecostal Deus de Amor há 26 anos e conheci esse ministério através de um culto com o nosso saudoso irmão missionário Davi Miranda. Também, né, dessa programação da Voz da Libertação, onde eu recebi muitas bênçãos e vitórias. Amém? Deus abençoe todos vocês.
3: Meu nome é Benedita, sou da cidade de Jacutinga, Minas Gerais. Conheci a Deus de Amor pelo meu irmão que foi em casa. E depois de saber, minha vida mudou.
4: Meu nome é Luciane, moro na cidade de Brusque. Conheci a Igreja Pentecostal Deus e Amor através de uma irmã, que ela me fez o convite, eu fui. Quando cheguei na igreja, eu me encontrava muito enferma, Deus me curou de várias enfermidades. Hoje sou obreira da casa do Senhor e hoje, graças a Deus, meu lar é uma bênção. Em nome do Senhor Jesus, agradeço a oportunidade, a paz do Senhor.
5: Aqui quem fala é a irmã Elza de Francisco Morato. Eu conheci esse ministério através da Voz da Libertação, procurando uma rádio para me ouvir música do mundo. Aí caiu na Voz da Libertação o irmão chamando para orar pelos vícios, né? Tinha acabado o culto à tarde, nos domingos. O saudoso Davi Miranda chamava as pessoas, os ouvintes, para tomar oração, para ser liberto de algo. E eu era fumante, ex-fumante. 6 anos atrás, Deus me libertou do cigarro, do vício. E ali ele chamava os ouvintes para tomar oração. E a partir desse dia, eu conheci a Igreja Pentecostal Deus e Amor. E sou muito feliz. Sou grata por isso. Que Deus abençoe a todos.
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10: Quatro horas e dois minutos.
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12: Quem fala é a Helena, de São José dos Campos. O meu filho sofreu um acidente no dia 17 de janeiro de 2020. E ele teve fratura craniana, quebrou o maxilar, quebrou o dente, quebrou a perna. Aí fiz uma coisa que é muito difícil para uma mãe fazer. Botei o joelho no chão e pedi para o Senhor ou ele curasse o meu filho ou ele levasse de uma vez. E já fazia uns 6 meses que ele estava tomando medicamento para convulsão. Aí quando foi um dia, foi a honra e glória do Senhor. Já vai fazer 1 ano que o meu filho não toma mais medicamento. Não teve mais convulsão. Hoje meu filho está curado de tudo aquilo que os médicos falou que não ia ter cura. Que o nosso médico é Deus. O médico dá o diagnóstico dele, mas a cura quem dá é o nosso Deus.
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0: Agora são 4:03, estamos ao vivo no programa A Madrugada do Socorro de Deus, isso mesmo, que madrugada maravilhosa, madrugada abençoada. Eu quero também desejar a todos que estão se levantando agora neste momento, está ouvindo nós, está nos ouvindo nesta programação, quero desejar um dia maravilhoso na graça, na paz do Senhor Jesus e um bom dia, né? E também aproveitar este momento para chamar aqui dentro do nosso programa um bloco de notícias. Isso mesmo, informação. Informação é algo tremendo e se chama saúde mental.
1: Surto de ebola no Congo. Mortes por ebola passam de 100, enquanto grupos armados dificultam resposta ao vírus. O governo da República Democrática do Congo informou que o número de mortes confirmadas por ebola subiu para 101. A presença de grupos armados e a resistência local continuam a dificultar gravemente a resposta à doença na província mais afetada, complicando o trabalho das equipes de saúde. O surto da cepa bundibugio do ebola foi anunciado oficialmente após autoridades afirmarem que a transmissão passou despercebida por semanas. Esse atraso inicial deixou as equipes de saúde em desvantagem e com severas dificuldades para controlar a propagação do vírus logo no início da crise. No balanço epidemiológico, o governo informou o registro de 35 novos casos confirmados em um período de 24 horas, incluindo 10 novas mortes. Com essa atualização, o total de casos confirmados atingiu 550, espalhados por 17 zonas de saúde de Ituri, 7 zonas em Kivu do Norte e uma zona de saúde em Kivu do Sul. A desconfiança da população e os ataques diretos às equipes de sepultamento e centros de tratamento agravam a situação, como o recente episódio no cemitério de Niamurongo, em Bunia, que deixou 2 feridos. Além disso, a atuação de grupos armados em Dujugo, Irumu e Mambasa limita o acesso humanitário em várias zonas afetadas ou em risco. A crise global da saúde cerebral. Doenças neurológicas afetam 42% da população. As doenças neurológicas afetam atualmente 42% da população mundial, o que representa cerca de 3 bilhões e 400 milhões de pessoas. Segundo dados recentes, essas condições são devastadoras e representam uma crise global, sendo responsáveis por mais de 11 milhões de mortes. Diante desse cenário alarmante, a OMS emitiu um alerta urgente para países e autoridades. A instituição destaca o crescimento contínuo dos diagnósticos e aponta uma grave falta de políticas públicas voltadas para o tratamento e suporte de pacientes. De acordo com o relatório global de neurologia, as 10 principais condições que mais causaram mortes e incapacidades incluem o derrame, encefalopatia neonatal, enxaqueca, Alzheimer e outras demências. A lista traz ainda neuropatia diabética, meningite, epilepsia idiopática, complicações do parto prematuro, transtornos do espectro autista e cânceres do sistema nervoso. Por fim, o diretor-geral adjunto Jeremy Farrar enfatizou que muitas dessas doenças podem ser prevenidas ou tratadas com eficácia. No entanto, a falta de investimentos e a escassez de serviços de saúde deixam a maior parte dos pacientes desamparada, especialmente em áreas rurais e carentes.
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0: 4:08, que maravilha! 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

A paz do Senhor Jesus Cristo para o povo de Deus. Que Deus nos abençoe hoje e sempre. Nunca desista de Deus na sua vida. Sou Lutério, da Cachoeirinha.

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0: E agora são 4h18 da manhã, isso mesmo. E hoje nós estamos já na quinta-feira. Pensa, chegamos na quinta-feira. E quinta-feira, aqui na nossa sede mundial, a programação da igreja está recheada. A programação da igreja está abençoada. Nesta quinta-feira, dia 27/8, nós temos os nossos cultos com a Fundação Reviver. Isso mesmo, a Fundação Reviver, que tem sido um canal de bênção na vida de muitas pessoas. Para quem não sabe, ainda a Fundação Reviver é a nossa instituição beneficente. Isso mesmo, é a parte da beneficência cristã que nós fazemos através da Fundação Reviver. E hoje o culto da Fundação é às 15 horas. Às 15 horas nós temos culto da Fundação na quinta-feira da multiplicação e das portas abertas. A nossa irmã Andréia Magno, esposa do nosso pastor, né, Marco Magno, estará ministrando a palavra de Deus no culto em prós instituições Reviver, Reviver Associação, Help também, Deus é Amor. Então hoje é a quinta-feira da beneficência. É um dia maravilhoso. Muitas pessoas que estão nos ouvindo nesta madrugada já fez um propósito com a Fundação, já foi abençoado, porque esta obra é de Deus. Para não ficar somente nas minhas palavras, vamos ouvir o que Deus tem feito às quintas-feiras aqui na Sede Mundial.
1: O seu nome, meu irmão?
2: Miguel Silva.
1: Vem vindo de onde, meu irmão?
2: Mairiporã.
1: Mairiporã, qual foi o grande milagre que o Senhor recebeu das mãos de Deus ao comparecer na Igreja Pentecostal Deus e Amor, com as grandes campanhas reveladas por Jesus, com a Fundação Reviver?
2: A mãe dos meus filhos, ela tem problema nas vistas de nascença. Quando ela começou a gatinhar, já descobriram que ela nasceu com alta miopia. E agora, com o passar do tempo, ela já com quase 60 anos de idade, a situação piorou. Chegou a um ponto que ela estava usando 23 graus. O oftalmo deu a perca do olho direito e o grave risco de perder também o esquerdo. Muito breve. Se fosse esperar operar a operação pelo SUS, ela só iria para o hospital quando já estivesse cega. Então, ele foi no oftalmo, o oftalmo deu a vista direita como perdida já. E meus filhos estavam todos apavorados, todos preocupados. Eu disse para minha filha: filha, nós temos um Deus, não se preocupe, nós vamos dar um jeito nisso. E já comecei até a orar em espírito. Chegando lá em Indaiatuba, eu escrevi uma oração, fiz um propósito com a Reviver. Como nós sabemos, milagre não se compra e não se explica. Milagre se recebe, se contempla e se agradece. O milagre vem pela fé, evidentemente. Não é a primeira vez que eu sou abençoado através da Reviver. Naquela mesma semana, a minha filha levou de novo a mãe dela nas clínicas. Já mudou a história. Já era a mão de Deus trabalhando. O médico já disse que a vista direita não estava cega. Foi mais dois médicos e tiveram as mesmas ideias, a mesma opinião. Só um problema. Os dois primeiros médicos não queriam operar ela, porque eles não queriam ter o peso de consciência, porque ela poderia vir a ficar cega na mão deles. Mas o terceiro médico concordou, já é a mão de Deus trabalhando. O terceiro médico concordou, operou, um mês depois operou a segunda vista. Resultado, não usa mais óculos. Ela usava 23 graus, iria para 24, com o risco de ficar cega na operação. Glórias a Deus e graças a Deus. Já é a segunda ou terceira vez que eu sou abençoado através da Reviver, fazendo voto com a Reviver.
1: Deus confirmou o milagre, né, meu
2: irmão? Glórias a Deus e graças.
1: Meu Deus, o senhor estava preocupado, tá vendo, ouvinte? Colocou até o nome dela aqui para ser apresentado na oração, fez um voto com Deus também de ajudar a Fundação Reviver, trouxe hoje aqui para agradecer a Deus, tá vendo? Deus ouviu e respondeu na hora, né, meu
2: irmão? Glórias a Deus e graças a Deus. Nós temos um Deus. Aleluia, Jesus.
1: Vale a pena, né, meu irmão?
2: Muito, muito, muito.
1: Quem ainda não ajudou a Fundação Reviver tem que correr para a Igreja Deus e Amor e ajudar a Fundação Reviver para receber mais vitórias.
2: Não, tenha fé, faça voto, porque é abençoado, com certeza.
1: É abençoado de uma forma gigantesca, né, meu irmão?
2: Sem dúvida, sem dúvida.
1: Que Deus abençoe e deixe agora o seu nome completo e o seu endereço.
2: Meu nome é Miguel Silva, eu moro na Avenida da Mata 103, Jardim Suíço, Mairiporã.
3: Seu nome, minha irmã?
4: Irmana.
3: Mana, a senhora veio de onde?
4: De Porto Alegre.
3: Porto Alegre, Rio Grande do Sul. Mana, conta pra nós o que, que Jesus fez na sua vida.
4: Jesus fez na vida da minha filha, quando fomos para o hospital. Chegamos lá, minha filha teve muita dor, e aí era para fazer uma cesariana, e aí os médicos não quiseram.
3: Sua filha estava gestante.
4: Estava gestante.
3: Aí ela estava com muitas dores, muitas foi para o hospital.
4: E era para fazer uma cesariana. Só que aí os médicos não quiseram fazer a cesariana, quiseram que ela ganhasse o parto normal. Só que ela já estava 3 dias sem força, sem comer, porque eles não deixam, e ela ficou muito mal, a ponto, né, de assim, olha, quase morrer. Chegou na hora do parto, o nenezinho, ela fez muita força, e o nenê veio, e na hora de vir, o nenê voltou. E o bebê não teve força mais para nascer, e nem ela. Mas ela carregava o voto 2 saúde, do reviver. E ali, aquele voto, eu disse, Senhor, se tu der vida para o meu neto, realmente, se ele nascer bem, eu vou levar esse voto e vou entregar, que eu já entreguei aqui em São Paulo, né, que nós viemos. E quando chegou lá, irmãos, a hora que o nenê foi, o médico tirou e colocou a criança morta em cima dela. E a minha filha gritava desesperada, porque a minha filha não acreditava. E ela gritava, Jesus me ajuda, Jesus me ajuda. E todo mundo ficou apavorado. O meu filho não está chorando, porque toda criança chora. Então a minha filha entrou em pânico. E eu somente clamava o sangue de Jesus e estava crendo naquele voto que eu estava na mão, 2 saúde que eu entreguei. E ali, irmãos, os médicos pegaram a criança, saíram correndo, com a criança morta, começaram a dizer, ele vai chorar, ele vai chorar. Aí eu abri aquela porta ali, ai mãezinha, fica aí com a tua filha. Não, eu preciso ficar aqui com o meu neto. Eu disse, Jesus querido, tu é o Deus de poder, o Deus dos impossíveis, Jesus. E comecei a orar pelo meu neto e pedi para Deus dar vida para ele. E ali naquele momento eu chorei junto com o meu neto. E quando eu comecei a passar a mão nele, a alisar ele, a beijar, os médicos disseram, que fé, hein, que a senhora tem, o seu neto está voltando à vida. Aí eu disse para eles, vocês podem errar, mas o meu Deus não erra. E ali, irmão, comecei em pânico a chorar e o meu neto já começou a reagir. E ali já levaram ele e ali ele ficou quase um mês em estado de coma. E ali os médicos diziam que a criança não fazia xixi. Hoje ele já está fazendo xixi. Ele fez um mês. Eu saí segunda-feira, né, irmão, da sala.
3: Ele tem um mês.
4: Ele fez um mês agora, que ele estava no hospital. Uhum. E aí eu disse para Deus, se realmente o senhor, eu paguei 2 caravanas, se eu não puder ir, vai alguém na frente, que eu vou dar. E se eu puder ir, eu vou e vou contar o testemunho. E o que que aconteceu? Meu neto está fazendo xixi, meu neto está bem e meu neto já está mamando.
3: Jesus ressuscitou o seu neto, né, meu irmão?
4: Ressuscitou o meu neto.
3: Já estava morto.
4: Através do voto, 2 saúde e reviver. Irmãos, não é brinquedo, não. Se vocês soubessem o que eu passei, e hoje eu estou aqui glorificando, ó meu Deus, 48 horas de viagem. Irmãos, faz o voto com Deus e cumpra, porque Deus é fiel. Glória
3: a Deus. Vale a pena fazer votos com Deus e ajudar a Fundação Reviver,
4: vale,
3: né, minha
4: irmã? Pena. E vou ajudar cada vez mais, irmão. Hoje eu vim aqui, além do voto, eu comprei um monte de algo aqui, não para me engrandecer, mas aí eu queria dar muito mais ainda, porque o que Deus fez pro meu neto não tem palavras.
3: Glória, não tem dinheiro que pague o que Jesus faz por nós, né, minha irmã?
4: Verdade. Glória a Deus, aleluia.
3: Tá feliz?
4: Tô feliz. E salve da igreja, na paz do Senhor Jesus.
3: Minha irmã, o seu nome?
5: Maria da Conceição Borges.
3: Tem um testemunho para contar?
5: Tem, irmão.
3: Tô vendo que a senhora tá aqui com a ultrassonografia na mão. Explica para os ouvintes o que tá acontecendo aqui.
5: Tava assim, sofrendo uma certa fraqueza e perdendo peso, assim, sem uma explicação específica.
3: Tava fraca e perdendo peso.
5: Perdendo peso e tava assim, sentindo assim, meio desmaio. E aí, irmãos, eu fui até o médico pediu uns exames. Aí, quando eu fui entregar os exames para o médico falou, Dona Maria, a senhora está com o corpo todo cheio de caroços. Então, irmãos, aí começou o meu dilema, que eu fiquei preocupada, claro, não desesperada, porque eu sei o Deus que eu sirvo, que Deus tem operado. Mas eu comecei a ficar preocupada e começou a correria fazendo exames. Aí fiz vários exames no Sírio-Libanês. Os médicos me pediram para me passar no centro de oncologista ali do Sírio-Libanês para ver a origem desses caroços que eu tinha no corpo. Fiquei muito preocupada. Entre esses exames que estão aqui, tem mais de 15 exames que eles pediram para fazer. Fiz 2 biópsias, uma do estômago e uma das mamas, para saber o que era o caroço. E nesse meio tempo, irmãos, eu entrei em campanha no Santuário da Oração. E aí, irmãos, e juntamente com o Santuário da Oração, quando terminava de 1h30 de oração, eu vinha para o culto aqui da Fundação Reviver nas 7 quintas-feiras e continuava o dilema. Os médicos pedindo exames e mais exames, e eu assim, muito preocupada. O médico falou assim, olha, Dona Maria, não tem como saber se ela está cheia de caroço, mas não tem como saber que origem é esses caroços. Eu fui fazer a biópsia, fiz biópsia do estômago, eu fiz endoscopia seguida de biópsia do estômago, porque eles achavam que eu estava com caroços também, com doenças ruins no corpo todo. Aí, graças a Deus, eu fiz a biópsia, não deu nada, graças a Deus. E no Ciro Libanês também me pediram biópsia também das dois caroços que eu tinha na mama. Também não deu nada, graças a Deus. E na hora lá, irmãos, foi emocionante, eu fico emocionada em dizer, porque na hora lá que as médicas, tinha três médicas ali fazendo a biópsia, aí elas falaram para mim assim, não sei para que a doutora pediu, a doutora Carol pediu para fazer biópsia, porque não é uma coisa assim, não é coisa que necessário que fazer a biópsia. Fez uma anatomia seguida de biópsia e graças a Deus eu fui pegar o resultado, estou curada para a glória do Senhor.
3: Quando os médicos foram fazer os exames não encontraram mais nada.
5: E falaram para que
3: fizeram essa biópsia, não era necessário.
5: Não tinha, exatamente, foi isso que a médica disse para mim e eu fiquei muito emocionada, estou muito feliz com o Senhor por essa grande bênção que Ele me concedeu. O Senhor tem sido muito maravilhoso na minha vida.
3: E aqui estão os exames comprovando aqui, que a senhora está curada.
5: Aqui tem mais de 15 exames que eu fiz ali no Ciro Libanês. Tem muito mais de 15 exames, aleluia, que eu fiz e não deu nada, para a glória do Senhor Jesus.
3: Está feliz, né, minha irmã?
5: Muito feliz.
3: Jesus é maravilhoso.
5: Maravilhoso, aleluia.
3: Glória a Deus. Seu nome completo?
5: Maria da Conceição Borges.
3: A senhora mora onde, irmã Maria?
5: Mora ali no Brooklyn, Cidade Mansões.
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0: 4h30 na madrugada de quinta-feira, isso mesmo. Eu, presbítero André Chagas, estou aqui com você. Estamos, né, desde o início da madrugada, nesta programação abençoada. E agora, dentro do nosso programa, tem um espaço maravilhoso, um bloco maravilhoso, que é um bloco muito importante para a nossa vida como cristão, chamado Projeto Eu e Mais Um. É isso mesmo, este projeto é a parte de discipulado da nossa igreja pentecostal. A nossa irmã cantora Débora Miranda, ela vai trazer para nós um tema, um estudo sobre deveres do esposo dentro do Projeto Eu e Mais Um. Vamos ouvir, ouçamos a serva do Senhor.
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7: Graça e paz de Jesus a todos vocês. Mais uma vez estou aqui, sua irmã em Cristo, Débora Miranda. Este programa é dedicado aos novos convertidos e também aos seus discipuladores. E vamos lá, mais uma aula. Nós estamos falando esta semana sobre a relação e a responsabilidade do esposo para com sua esposa. Nós falamos sobre lealdade, falamos o respeito mútuo, a confiança mútua, ou seja, entre os dois. E hoje nós vamos falar especificamente com os deveres do esposo. Primeiro ponto, nós também temos aqui uma função, e eu digo que por amor e por realmente uma coisa natural, né? Porque em virtude da sua natureza e de suas funções como esposo, pai, o homem, ele provê o necessário para o sustento de sua esposa e de seus filhos. É claro que não é por isso que a mulher também não vai fazer nada e vai ficar ociosa dentro de casa, não. Mas a maior responsabilidade econômica, ela recai sobre o esposo. Paulo, ele diz que o homem, ele sustente e cuide de sua mulher. Está em Efésios 5, versículos 28 e 29, que eu leio para vocês. Assim devem os maridos amar a sua própria mulher como a seu próprio corpo. Quem ama a sua mulher, ama-se a si mesmo. Versículo 29. Porque nunca ninguém aborrece a sua própria carne. Antes a alimenta e sustenta, como também o Senhor sustenta a igreja. É uma coisa natural, né? Você ama a sua esposa, você vai cuidar dela, vai cuidar dos seus filhos. E é claro que muitas vezes você pode até dizer, ah, no passado eu era negligente. Sim, podemos até entender isso, né? Porque muitas pessoas não conheciam o Senhor e faziam esta função desordenadamente. Mas agora nós temos esta ordenança para você, esposo. E também, não somente prover para a família, como também um dever específico do esposo é honrá-la, honrar a sua esposa. Em 1 Pedro, capítulo 3, versículo 7, o apóstolo Pedro está falando sobre a mulher. Ela deve ser estimada como um vaso mais fraco, ou seja, ela chora mais, né? Ela é mais emotiva, ela é mais sensível e também até fisicamente. Então isso significa você elogiá-la pelas coisas positivas que ela faz e saber compreendê-la. E sempre desculpar-se quando você errar. É claro que isso é muito óbvio, mas a gente precisa falar isso, né? Lembre-se que a mulher, ela aprecia as pequeninas coisas. E o muito sensível às coisas críticas e também à sua maneira de tratá-la, né? Então isso é importante você entender. Não somente isso, mas consolar a sua esposa. Nos momentos de angústia, o marido deve demonstrar mais maturidade que ela, mais compreensão, considerando que quase sempre a mulher é muito mais emocional, mais sentimental e o homem mais razão. Veja o equilíbrio, como Deus faz as coisas, não é? E também temos mais um ponto, velar pela disciplina do lar. Olha que coisa interessante. O que seria isso? O marido deve ficar observando e cuidando da instrução moral e também religiosa dos filhos, assim como a disciplina da família, são realmente desafios que recaem sobre o homem da casa. Isso não quer dizer que a mulher não poderá também fazer estas funções, exercer isso, mas fica mais como ao homem, recai sobre ele, porque ele é o cabeça da casa. Temos também deveres que muitas vezes não podemos nem citar aqui, mas ele é realmente importante, porque nós temos aqui na palavra do Senhor, principalmente aqui em Efésios, explicando Paulo aos esposos as suas obrigações, entre aspas, seus deveres cristãos. Como eu disse no início deste programa, nós vemos que agora, por você ser um servo de Deus, os olhos da sua família recaem muito mais em observação e vigilância para ver se realmente houve uma mudança. Às vezes você pode dizer, mas eu não consigo. Não, você tem agora o Espírito Santo para te moldar, transformar. É Ele quem vai te ensinar todas as coisas. É o que diz a palavra de Deus. E uma das funções do Espírito Santo é esta. Peça a Ele que venha lhe ajudar e fazer um homem realmente de Deus, exemplar dentro da sua casa. Começando lá, não é verdade? Nós vamos encerrando por aqui e na próxima programação vamos continuar falando agora sobre o... Então, vamos deixar aqui o nosso contato, 11 98292-3392. E estaremos com vocês numa próxima edição. Se despede Débora Miranda e até a próxima oportunidade.
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1: E agora são 4 horas e 41 minutos. Chegou o momento, nesta madrugada, que é um momento muito especial, um momento muito impactante. É o momento de nós falarmos com o nosso Deus. É o momento da oração. E iremos agora orar por um propósito. E esse propósito chama-se clamor por portas abertas. E eu convido você para clamar neste momento. Oremos. Maravilhoso Deus e eterno Pai, Senhor Jesus Cristo, Deus amado, Deus querido, neste momento, Senhor, nos colocamos diante de Ti em oração, Senhor, assim para buscar a Tua face, buscar a Tua presença, assim, ó Deus, para buscarmos mais do Senhor a unção, a virtude, o poder, meu Deus, a renovação. Senhor, neste momento também, eu oro juntamente com meus irmãos e as minhas irmãs que estão acompanhando, este programa, acompanhando este momento maravilhoso, pois agora formamos, ó Pai, uma corrente de fé e oração, pois estamos aqui, Senhor, para buscar ao Senhor e buscar ao Senhor de todo o nosso coração. Senhor, nesta madrugada queremos orar em um propósito exclusivo, em um propósito, Senhor, que é o propósito das portas abertas. É, Deus, porque só o Senhor tem o poder, ó Pai, para abrir a porta. O Senhor tem o poder, Senhor, de fazer o sobrenatural acontecer, meu Deus e Pai. Senhor, e nesta madrugada tem pessoas se preparando, pessoas levantando agora ou logo daqui a pouquinho irão se levantar para sair do seu lar, da sua família, para procurar trabalho, para procurar um meio de sobrevivência, Senhor. Mas estas pessoas, Senhor, precisam ir e precisam estar, ó Pai, confiantes no Senhor, porque cremos, ó Deus, que hoje o Senhor irá mudar a história de muitos que aqui estão, de muitos que estão nos ouvindo, estão fazendo esse clamor conosco, ó Pai. Pessoas que têm tentado de tudo, Pai, têm ido em empresas, entregado currículo, feito entrevistas, pessoas que têm recebido várias promessas, mas promessas vazias, porque até agora nada aconteceu. Mas agora, Senhor, em nome de Jesus, nós nos levantamos em oração, clamamos a Ti, Pai, para que assim, ó Deus, o Senhor ouça a nossa oração. Assim como aquele cego, meu Deus, que estava à beira do caminho, ele começa a clamar: Jesus, filho de Davi, tende compaixão de mim. Jesus, filho de Davi, tende compaixão de mim. Ele clama para chamar a atenção do Senhor. Ele clama para que o Senhor seja tocado através desse clamor dele, e assim ele receba o milagre que ele precisa naquele momento. E naquele momento aquele homem precisava ter visão, enxergar. Mas tem pessoas aqui nesta madrugada que o milagre que ela precisa, Pai, é a porta aberta. Meu Deus, é aquele emprego, aquele emprego tão esperado, aquele momento, Senhor, que ela precisa para poder ter recursos para cuidar da sua casa e da sua família. Então, Senhor, este clamor é um clamor especial. Jesus, filho de Davi, abra as portas nesta madrugada para este homem. Abra as portas, Senhor, para esta mulher, estas pessoas que estão necessitadas, Senhor. Há quanto tempo este pai de família não tem conseguido um emprego registrado com um salário bom, mas tem vivido somente de trabalhos esporádicos, porque o Senhor tem ajudado, dado força e graça. Mas, Deus, chegou o momento dele e dela, Senhor, ter um trabalho fixo, ó Pai, ter um emprego bom, Senhor, e abençoado por Senhor, porque a porta que o Senhor abre, ninguém pode fechar. A porta que o Senhor abre, ninguém pode impedir, Senhor. E eu creio, Pai, que nesta madrugada o Senhor está trabalhando poderosamente na vida destas pessoas, Senhor. Hoje pessoas irão sair de casa para procurar emprego, mas não voltarão da mesma

maneira, Senhor, das maneiras que tem ido, Pai, ido e nada aconteceu, ido e só promessas, vai ligar e nunca liga, vai chegar o e-mail e nunca chega, mas hoje, Senhor, esta mulher vai sair de casa, ela irá fazer uma entrevista e a resposta vai vir, ó Pai, e o nome do Senhor Jesus será glorificado, Senhor, é madrugada do socorro, é madrugada de providência, é madrugada de viver o sobrenatural. Então, ó Pai, eu te peço, nesta madrugada, vá ao encontro dessas vidas, abra essas portas que precisam ser abertas nessas vidas, Pai, porta material também. Porta espiritual também, porta de saúde, meu Pai, abra as portas necessárias que precisamos receber, abra as portas necessárias que a tua igreja necessita, meu Pai, nesta madrugada, porque eu creio, Senhor, que mais uma vez o seu santo nome, meu Deus, será glorificado, o seu santo nome, Senhor, será adorado, porque o Senhor é o dono de tudo, o Senhor é o dono de todas as coisas, Pai, e eu creio, Senhor, que o Senhor será glorificado neste dia de hoje. Ó Deus querido, ó Deus amado, confirma, Senhor, estas portas, confirma o sobrenatural, e assim, Deus, pessoas irão ligar aqui, pessoas irão até suas igrejas, irão contar o testemunho para a tua glória, porque o Senhor, nesta madrugada de quinta-feira, já abriu portas para muitos que aqui estão conosco, orando e clamando pelo grande milagre. E nós, ó Deus, neste momento, já te agradecemos, ó Pai, por esta oportunidade, em nome do Pai, do Filho e do Espírito Santo de Deus.

0: E agora são 4 horas com 49 minutinhos. Estamos aqui ao vivo neste programa, nesta madrugada maravilhosa. Acabamos de orar, clamar, buscar a Deus no propósito das portas abertas. E também agora, neste momento, nós vamos ter um bloco de informação, né? Um bloco de informação que é muito importante para a nossa vida, que é o bloco de notícias, Saúde em Foco.
1: 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Remédios naturais. Conheça os alimentos que auxiliam no combate de doenças. Na correria do dia a dia, muitos brasileiros acabam deixando de lado uma alimentação saudável, o que tem contribuído para o aumento de doenças como obesidade, diabetes, problemas renais, distúrbios neurológicos e até psiquiátricos. Então, manter uma dieta rica em frutas, verduras, grãos e especiarias pode ser uma forma eficaz de prevenir essas condições e promover bem-estar físico e mental. Diversos alimentos possuem propriedades funcionais que favorecem a saúde. Frutas como maçã, romã, uva e abacate são ricas em antioxidantes, fibras e nutrientes que auxiliam o organismo no combate a inflamações, no fortalecimento do sistema cardiovascular e até na prevenção de certos tipos de câncer. Outros alimentos como azeite de oliva, linhaça, nozes e temperos como salsa, manjericão, sálvia e orégano complementam uma dieta saudável por serem fontes ricas de ômega 3, compostos anti-inflamatórios e antioxidantes. O consumo regular desses ingredientes naturais pode fortalecer o sistema imunológico, proteger contra doenças crônicas e melhorar a qualidade de vida de forma significativa. Cálculos renais. O que provoca e como prevenir? Os cálculos renais, ou conhecidos também como pedras nos rins, são formados pelo oxalato de cálcio, ácido úrico ou fosfato. Eles surgem principalmente quando a urina está muito concentrada devido à baixa ingestão de líquidos, favorecendo a cristalização dessas substâncias. Outros fatores de risco incluem histórico familiar, dietas ricas em sal e proteínas animais, sedentarismo e algumas doenças metabólicas. A principal forma de prevenção é manter-se bem hidratado, ingerindo aí pelo menos 2 litros de água por dia. Além disso, é importante adotar uma alimentação equilibrada, com baixo teor de sal e proteínas animais, e incluir frutas cítricas, como limão e laranja, que ajudam a impedir a formação de cristais, além de reduzir o consumo de alimentos ricos em oxalato, e também pode ser necessário para pessoas com predisposição. Manter um estilo de vida saudável, com boa alimentação, hidratação adequada e prática regular de exercícios físicos é fundamental para prevenir cálculos renais. Consultas médicas regulares também são recomendadas, principalmente para quem já teve o problema ou tem casos na família. A prevenção é simples e eficaz, evitando dores intensas e possíveis complicações.
0: É, meus irmãos, 4 horas com 53 minutos. Chegou o momento de nós nos despedirmos, né, desta programação neste dia de hoje, porque passamos aqui a madrugada inteira junto com você, orando, ouvindo a palavra de Deus, sendo edificado, né, buscando a presença de Deus em oração. Mas tudo que é bom passa, tudo que é bom dura pouco, o horário passa muito rápido, né? Já são agora quase 5 horas da manhã, daqui a pouquinho nós iremos chamar as emissoras, fazer os prefixos, né? E logo depois teremos o culto no lar com o pastor Lorival de Almeida. E hoje o tema é um tema maravilhoso, chamado Maravilhados e Equivocados. Eu vou me despedir daqui a pouco, estarei indo, mas você continue aí ligadinho na programação, sendo edificado por Deus. Eu, pastor André, já quero assim agradecer a minha oportunidade e também aproveitar aqui esse momento e convidar você para ir até um dos nossos cultos na nossa igreja, na igreja que eu pastoreio lá em Franco da Rocha, isso mesmo. Lá em Franco da Rocha nós temos cultos 3 vezes por dia, manhã, tarde e noite, 9 da manhã, 15 horas e 19 horas, todos os dias, segunda, sexta, de segunda a sexta, sábado temos culto somente à noite e domingo de manhã e à noite, né? São os dias que nós temos culto e eu quero convidar você que é daí da região de Franco da Rocha, Caíras, Mairiporã, Francisco Morato, que vá até um dos nossos cultos para que você venha ser edificado pela palavra de Deus, receber aí a revelação e se alegrar conosco, né? Na presença do Pai, do Filho e do Espírito Santo. Mas pastor, aonde fica a sua igreja? A nossa igreja fica na Avenida 7 de Setembro, número 436, é no centro de Franco da Rocha. Nós estamos a 200 metros ali da estação de trem de Franco da Rocha. Então, eu quero te convidar e quero, né, ver você lá nesse culto. Você fala assim, pastor, eu ouvi você no rádio e eu vim aqui cultuar com o Senhor. Vai ser uma benção receber você, tá bom, meus irmãos? E eu já quero já também agradecer a Deus por este momento de estar aqui com você, agradecer ao nosso irmão Hamilton, que esteve comigo aqui, fez o programa junto comigo aqui na parte técnica, que Deus abençoe a vida do servo de Deus também, e agradecer a todos, né? E já vou me despedindo, até quinta-feira que vem, se assim Deus permitir, estaremos aqui juntinho no programa A Madrugada do Socorro de Deus.

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5: Graças a Deus. Eu saúdo a igreja com a paz do Senhor Jesus. Evangelho de São Mateus, capítulo 9, versículo 32. Bem-vindos à casa de Deus. Deus tem tudo para todos nesse lugar, nesse dia e sempre. São Mateus é o primeiro livro do Novo Testamento. Vamos à palavra de Deus, amém? E, havendo-se eles retirado, trouxeram-lhe um homem mudo e endemoniado. E, expulso o demônio, falou o mudo. E a multidão se maravilhou, dizendo: nunca tal se viu em Israel. Mas os fariseus diziam: ele expulsa os demônios pelo príncipe dos demônios. As pessoas ficam enfermas. Ficamos enfermos.
6: Nós nos enfermamos.
5: Não é só ele, nós também ficamos.
6: Não somente ele, nós também quedamos.
5: Eu entendo, meus irmãos, que nós podemos ter enfermidades.
6: Entendo que podemos ter enfermidades, irmãos.
5: Por várias razões.
6: Por vários motivos.
5: Às vezes porque nós nos expomos.
6: Às vezes porque nos exponemos.
5: A situações que podemos ficar enfermos.
6: Situações em que podemos quedar enfermos.
5: Se eu trabalho com veneno, eu sei que se eu não me vestir adequadamente, eu posso ficar doente.
6: Se trabalho com veneno, se não me visto adequadamente, posso quedar também enfermo.
5: É isso que eu estou dizendo.
6: Isso é o que estou dizendo.
5: Às vezes nós não temos uma alimentação que venha suprir todas as nossas necessidades.
6: Às vezes não temos alimentação que supra a necessidade nossa.
5: Às vezes o tempo vai passando e o peso do tempo pode nos trazer enfermidades também.
6: O tempo passa e o peso do tempo pode trazer enfermidade também.
5: Às vezes temos as questões também hereditárias, as questões genéticas.
6: Essa é questão hereditária ou genética.
5: Mas a verdade é que todos nós estamos sujeitos à enfermidade.
6: A verdade é que todos estamos sujeitos à enfermidade.
5: Nós não estamos mais no Jardim do Éden.
6: Já não estamos mais no Jardim do Éden.
5: No Jardim do Éden não tinha doença.
6: No Jardim do Éden não havia enfermidade.
5: Mas depois do pecado, o homem ficou sujeito a ter enfermidades.
6: Mas depois do pecado, o homem ficou sujeito a poder ter a enfermidade.
5: Mas assim mesmo eu entendo também.
6: Mas assim também eu entendo.
5: Que embora nós tenhamos várias razões para ficarmos até doentes,
6: sin embargo, tenemos várias razões para poder quedar enfermos.
5: A razão principal das enfermidades,
6: o motivo principal das enfermidades,
5: não é a exposição,
6: não é a exposição,
5: não é a falta de vitaminas,
6: não é a falta de vitamina,
5: não é o tempo,
6: não é o tempo.
5: Uma das principais razões de enfermidades e a que mais produz enfermidades.
6: Uma das principais motivos das enfermidades que produz enfermidades.
5: E isso não é uma opinião.
6: Isso não é uma opinião.
5: Quem lê a Bíblia sabe.
6: Quem lê a Bíblia sabe.
5: E eu sei que muitos negam isso.
6: Sei que muitos negam isto.
5: Mas nós vamos hoje falar com essas pessoas também.
6: Mas hoje falaremos com essa gente também.
5: A principal causa das doenças se chama.
6: La principal causa de las enfermedades se llama
5: espíritu inmundo ou Satanás ou diabo ou demônio.
6: Espírito imundo, Satanás ou diabo ou demônio.
5: Em várias ocasiões na Bíblia.
6: Em várias ocasiões na Bíblia.
5: Nós verificamos desde problemas considerados psiquiátricos.
6: Observamos desde problemas considerados psiquiátricos.
5: Problemas de comando cerebral.
6: Problemas de comando cerebral.
5: Problemas de sistema nervoso.
6: Problemas de sistema nervioso.
5: Sendo colocado em pessoas,
6: sendo postos em gente,
5: enfermidades dessa ordem, dessa gama,
6: enfermidades a ordem e gama,
5: por espíritos imundos.
6: Por espíritos imundos.
5: O próprio Saul,
6: el propio Saul,
5: que era rei,
6: era rei.
5: Algum médico poderia confundir a situação dele.
6: Algum doutor podia confundir a situação dele.
5: Com uma situação psiquiátrica.
6: Com uma situação psiquiátrica.
5: O próprio rei Nabucodonosor.
6: O próprio rei Nabucodonosor.
5: Eu sei que foi Deus que o fez ir pastar com os animais.
6: Sei que foi Deus que lhe hizo pastar com os animais.
5: Mas quem fez exaltar-se o seu coração foi o inimigo.
6: Pero quien hizo que se exalte su corazón fue el enemigo.
5: Com uma pitada do eu.
6: Con una pitada del yo.
5: Uma questão tremendamente psicológica.
6: Una presión psicológica tremenda.
5: Para muitos.
6: Para muchos.
5: Mas nós sabíamos que era uma questão espiritual.
6: Sabíamos que era cuestión espiritual.
5: Eu tenho entrevistado algumas pessoas.
6: Yo he entrevistado algunas personas.
5: E tenho ouvido entrevistas, depoimentos.
6: He oído entrevistas y comentarios.
5: Pessoas que depõem, dão seu testemunho dizendo.
6: Personas que testifican diciendo
5: que fizeram exames.
6: Que han hecho exámenes.
5: Os mais modernos que se possa imaginar.
6: De los más modernos que se puedan imaginar.
5: Antigamente nós tínhamos as famosas chapas.
6: Antigamente havia as famosas
5: raios X.
6: Raios X.
5: Hoje nós temos tomografias.
6: Hoje temos tomografia.
5: Ecocardiogramas.
6: Ecocardiogramas.
5: Ressonâncias magnéticas.
6: Ressonância magnética.
5: Sem falar no conhecimento da medicina.
6: Sem falar do conhecimento da medicina.
5: Que está de tal forma avançado.
6: Está de tal forma avançado.
5: Que tem médico que realmente é bom.
6: Tem doutores que realmente são bons.
5: Ele olha para a pessoa já sabe que a pessoa não é. Possivelmente possa ter. Mas apesar de tudo isso, a gente ainda ouve testemunhos de pessoas que dizem que fizeram todo tipo de exame possível. Não só os exames eletroeletrônicos, mas também fizeram os exames de sangue, exame de urina e todos os exames possíveis. E nem assim os médicos descobrem ou descobriram o que elas tinham.
6: E assim os doutores han descoberto o que tinha.
5: E só tem uma explicação para isso.
6: E só tem uma explicação para isto.
5: São enfermidades espirituais.
6: Enfermidades espirituais.
5: Os tratamentos psicológicos não resolveram a questão dessas pessoas.
6: Tratamento psicológico não resolveu o que passava essa pessoa.
5: E essas pessoas continuaram por muito tempo na vida de sofrimento.
6: E seguiram com sua vida em tempo de sofrimento.
5: De abatimento.
6: De abatimento.
5: De derrota em todos os aspectos e sentidos da vida.
6: De derrota em todo o sentido da vida.
5: Mas a Bíblia Sagrada nos mostra.
6: Mas a Bíblia nos mostra.
5: Que demônios colocam-se enfermidades nos corpos das pessoas.
6: Quais demônios põem enfermidade no corpo da gente?
5: Por isso, meus irmãos.
6: Por isso, irmãos meus.
5: Eu gosto muito de trabalhar com libertação.
6: Me gusta mucho trabajar con liberación.
5: Eu sei que quando a questão é física.
6: Sé que cuando la cuestión es física.
5: Eu sei que quando a questão é psicológica.
6: Sé que cuando la cuestión es psicológica.
5: Deus age.
6: Deus atua.
5: Eu sei que quando a questão é espiritual.
6: Eu sei que quando a questão é espiritual.
5: Quando são demônios.
6: Quando são demônios.
5: Deus age também.
6: Deus atua também.
5: E quando nós repreendemos um demônio que oprime pessoas com enfermidades.
6: E quando repreendemos ao diabo que produz enfermidades.
5: Nós estamos basicamente tomando um atalho inteligente e lógico.
6: Praticamente tomamos um atalho lógico.
5: Porque expulsando o demônio, certamente o demônio vai e a enfermidade com ele tem de sair também.
6: Porque echando al fora, o demônio tem que sair e também a enfermidade com ele.
5: E Jesus nos mostra isso na sua palavra.
6: E Jesus nos mostra isso na palavra.
5: E eu quero citar algumas pessoas que participaram desse milagre de Jesus.
6: Quero citar algumas pessoas que han participado neste milagre com Jesus.
5: Versículo 32.
6: Em versículo 32.
5: Haviam se retirado dos termos de algum local, não sei se era uma cidade, enfim.
6: Se haviam retirado de algum lugar.
5: Só sei que eles haviam curado alguns cegos e haviam saído daquele recinto.
6: Sabemos que han salido algunos ciegos y han salido del recinto.
5: E fora daquele recinto trouxeram-lhe um homem mudo e endemoniado.
6: E fora desse lugar trajeram um homem mudo e endemoniado.
5: Preste atenção, esse é o primeiro grupo.
6: Pongan atención, este es el primer grupo.
5: O grupo dos interessados nos demais nas demais vidas.
6: El nombre de los interesados e interesados en las demás vidas.
5: São pessoas que entenderam a visão.
6: Son gente que ha entendido la visión.
5: São as pessoas que sabem que entendendo a visão elas cumprem a missão.
6: Gente que sabe que entendiendo la misión entiende la visión.
5: De conduzir outras pessoas à presença de Deus.
6: De llevar otra gente a la presencia de Dios.
5: E esses interessados.
6: Y estos interesados.
5: Trouxeram a Jesus um homem endemoniado que era mudo.
6: Trajeron a Jesús un hombre endemoniado mudo.
5: E a Bíblia Sagrada nos diz.
6: Y la Biblia Sagrada nos dice
5: que Jesús expulsó aquel demonio.
6: Que Jesús echó fuera al demonio.
5: Y saliendo el demonio falou el mudo.
6: Y el demonio saliendo habló el mudo.
5: Y la multidão se maravilhou.
6: Y la multitud se admiró.
5: Ese es el segundo grupo, el grupo de los maravillados.
6: El segundo grupo de los admirados.
5: Y esos maravillados testifican.
6: Y los admirados testifican.
5: Esos maravillados exaltan el nombre del Señor.
6: Y los admirados exaltan el nombre del Señor.
5: Entienden el grado de espiritualidade vinda de Deus que existiu nesse mover.
6: Entende o grau de espiritualidade de Deus que existia nesse mover.
5: E os maravilhados declaravam.
6: E os admirados declaravam.
5: Nunca tal se viu em Israel, referindo-se a Cristo.
6: Tal coisa nunca se ha visto em Israel, referindo-se a Cristo.
5: E no versículo 34.
6: E no versículo 34.
5: Mas os fariseus diziam.
6: Eram os fariseus diziam.
5: Ele expulsa os demônios pelo príncipe dos demônios.
6: Ele echa fora os demônios por o príncipe dos demônios.
5: Aqui está o terceiro grupo.
6: Aqui está o terceiro grupo.
5: É o grupo dos recalcados.
6: Grupo veloz copiado.
5: É o grupo dos equivocados.
6: Pelos que estão equivocados.
5: Esse grupinho que fariseus, quem eram os fariseus?
6: Eles eram os fariseus.
5: Eram estudiosos, teólogos.
6: Eram estudiados, teólogos.
5: Porém a presença de Jesus.
6: Era na presença de Jesus.
5: Lhes fazia mal.
6: Lhes fazia mal.
5: Eles eram colocados em segundo plano pelos homens.
6: Eram postos em segundo plano por
5: eram
6: os homens.
5: Eram teólogos frustrados.
6: Eram teólogos frustrados.
5: Que não podendo negar o milagre.
6: E sem poder negar o milagre.
5: Eles então atacavam aquele que havia feito o milagre.
6: Atacavam ao que havia feito o milagre.
5: Dizendo que expulsava ele demônios.
6: Dizendo que echava fora os demônios.
5: Pelo príncipe dos demônios.
6: Por el príncipe de los demonios.
5: Os equivocados.
6: Los equivocados.
5: Mas meus irmãos.
6: Pero hermanos míos.
5: Havendo os interessados.
6: Havendo interessados.
5: Havendo os maravilhados.
6: Havendo os admirados.
5: E havendo os equivocados.
6: E havendo os equivocados.
5: E havendo outros grupos que não estão nessas passagens.
6: E outros grupos que não estão nessas passagens.
5: Não importa.
6: Não interessa.
5: Há também.
6: Há também.
5: O poder do nosso Deus que atua.
6: El poder de nuestro Dios que actúa.
5: Habiendo plateia ou não havendo plateia.
6: Habiendo público ou não
5: havendo
6: público. Habiendo
5: os que concordam e havendo também os que não concordam.
6: Habiendo los que están de acuerdo y los que no.
5: Habiendo os que louvam e exaltam.
6: Habiendo los que alaban y
5: exaltan. E havendo os que criticam e também os que atribuem os milagres a operações demoníacas.
6: Y el que atribuye la operación de Dios a operaciones demoníacas.
5: Deixa eu fazer a você uma pergunta.
6: Déjeme hacerte una pregunta.
5: A que grupo você pertence?
6: A que grupo tú perteneces?
5: Aos maravilhados?
6: A los admirados?
5: Ou você pertence aos equivocados?
6: Ou pertence a los equivocados?
5: Aqui na Igreja Deus e Amor.
6: Aqui na Igreja Deus e Amor.
5: Nós temos vivido desde a fundação dessa igreja.
6: Hemos vivido desde la fundación de esta iglesia.
5: Verdadeiros movimentos de libertação.
6: Verdadeiros movimientos de liberación.
5: Porque nós entendemos.
6: Porque entendemos nosotros.
5: Que Jesus só não veio só à terra só dizendo arrependei-vos.
6: Que Jesús no solo vino a la tierra diciendo arrepentíos.
5: Ele não veio à terra só dizendo, olha, eu sou o Messias.
6: No vino a la tierra solo diciendo soy el Mesías.
5: Ele não veio só para cumprimento das profecias no quesito palavra.
6: No vino solamente diciendo el cumplimiento de las palabras.
5: Na encarnação do verbo.
6: En la encarnación del verbo.
5: Mas a Bíblia Sagrada nos fala.
6: Sino la Biblia Sagrada nos dice.
5: Que ele veio para curar os enfermos.
6: Él vino para sanar enfermos.
5: Para pregoar o ano aceitável.
6: Pregonar lo inaceptable.
5: Para repreender demônios.
6: Para reprender demônios.
5: Para repreender enfermidades,
6: echar fuera enfermedades,
5: para curar as enfermidades mais complicadas que possam existir,
6: sanar dolências complicadas que possam existir.
5: Então, na Igreja Deus e Amor,
6: então na Igreja Deus e Amor,
5: nós cremos que o Senhor Jesus faz a obra por completo.
6: Cremos que Jesus faz a obra por completo.
5: E aqui nós pregamos a palavra de salvação.
6: E aqui pregamos a palavra de salvação.
5: Mas também expulsamos demônios.
6: E também echamos fora demônios.
5: Também expulsamos enfermidades.
6: Também echamos fora enfermidades.
5: Também repreendemos doenças que os médicos não têm mais autoridade sobre elas.
6: E echamos fora enfermidades que
5: mesmo com o avanço da tecnologia e ciência e medicina como nós estamos vivendo em nossos dias.
6: Aunque con avance de tecnología los doctores no pueden echar fuera esos demonios.
5: Mas aí, meus irmãos,
6: pero queridos hermanos,
5: o que acontece é que contra qualquer tipo de ideia razoável.
6: Lo que pasa es que cualquier tipo de idea razonable.
5: Aqueles que leem a Bíblia.
6: Los que leen la Biblia.
5: Eu não sei por que razão.
6: No sé por qué motivo.
5: Existem grupos de religiosos teólogos.
6: Hay grupos de religiosos teólogos.
5: Às vezes alguns não são teólogos, mas são religiosos.
6: Algunos no son teólogos, pero son religiosos.
5: Alguns são até cristãos.
6: Algunos hasta son cristianos.
5: Que parecem ter uma verdadeira ojeriza por igrejas que repreendem demônios, que expulsam demônios.
6: Parece tener verdaderamente un miramiento a los que echan fuera demonios.
5: Não chegam a dizer dizer que é Satanás.
6: Não chegam a dizer que é Satanás.
5: Não chegam a dizer que expulsamos pelo príncipe dos demônios.
6: Não chegam a dizer que estamos fora por el príncipe de los demonios.
5: Mas tem as suas reservas.
6: Tiene sus reservas.
5: E fazem a sua crítica velada e alguns chegam a fazer crítica aberta.
6: E hacen crítica velada y otras abierta.
5: Porque meus irmãos, eu entendo que pregar a palavra de Deus é um privilégio.
6: Pero hermanos, yo creo que predicar la palabra es un privilegio.
5: É maravilhoso.
6: Es maravilloso.
5: É tremendo.
6: Tremendo es.
5: Mas essa palavra tem que se cumprir naquilo que o Senhor Jesus fez.
6: Pero esta palabra tiene que cumplirse en lo que Jesús hizo.
5: Salvação de vidas.
6: Salvação de vida.
5: E também essa palavra tem que ser acompanhada pelos sinais.
6: También esta palabra debe ser acompañada por las señales.
5: Para que os sinais também sejam testemunho.
6: Para que las señales también sean testimonio.
5: Aqueles que ouvem a palavra confirmada com sinais e maravilhas.
6: A los que oyen la palabra confirmada con señales y maravillas.
5: Con libertaciones de personas oprimidas pelo diabo.
6: Con libertaciones de las personas oprimidas del diablo.
5: A palavra diz.
6: Palavra disse.
5: Nem todos os milagres feitos por Jesus.
6: Não todos os milagres feitos por Jesus.
5: Estão escritos nesse livro.
6: Estão escritos neste livro.
5: Mas esses que aqui estão escritos.
6: Esses que estão aqui escritos.
5: Estão escritos para que creiais.
6: Estão escritos para que creiais.
5: Creia, creia, creia que você não só vai ser portador da salvação.
6: Creia que não somente serás portador da salvação.
5: Mas vai ser também portador de grandes bênçãos de Deus na sua vida.
6: Também portador de grande bendição de Deus em tua vida.
5: Esse rapaz,
6: este muchacho,
5: a Bíblia Sagrada nos diz que ele não falava.
6: La Biblia Sagrada dice que él no hablaba.
5: E alguém,
6: o
5: conduziu até a presença do Senhor.
6: Lo condujo a la presencia del Señor.
5: O grupo dos interessados.
6: El grupo de los interesados.
5: E eu animo essa igreja a ser uma igreja interessada.
6: Yo animo esta iglesia para que sea interesada.
5: Cada pessoa que você traz à presença de Jesus.
6: Cada persona que traes a la presencia de Jesús.
5: Ela ouve a palavra.
6: Ella oye la palabra.
5: E ouvindo a palavra.
6: Y oyendo la palabra.
5: Essa pessoa tende a assumir a responsabilidade da sua decisão.
6: Essa pessoa tende a ter a autoridade de sua decisão.
5: A partir do momento que ela ouve a palavra de salvação.
6: Desde que ouve a palavra de salvação.
5: Ela tende a tomar uma decisão na sua vida.
6: Tende a tomar decisão em sua vida.
5: Porque ela está ouvindo Deus falar com ela.
6: Porque ouve Deus falar com ela.
5: Às vezes contempla Deus fazendo maravilhas em confirmação à palavra pregada.
6: Às vezes contempla vindo maravilhas em Deus confirmando sua palavra.
5: Você acumula sobre você.
6: Se acumula sobre esteve
5: um galardão que Deus haverá de dar.
6: Um galardão que Deus haverá de dar.
5: E você vê a pessoa que você traz à presença de Deus.
6: E vê a pessoa que traz à presença de Deus.
5: Ter de assumir uma responsabilidade.
6: Tem de assumir uma responsabilidade.
5: Que basicamente sai de sobre os seus ombros.
6: Praticamente sai de tus ombros.
5: Porque você atua como atalaia.
6: Porque atuas como atalaia.
5: Você traz ela para ouvir a palavra.
6: Lhe traz para ouvir a palavra.
5: Se ela ouvir a palavra.
6: Se ouve a palavra.
5: Aceitar a palavra.
6: E aceita a palavra.
5: Amém.
6: Amém.
5: Se ela ouvir a palavra, não aceitar a palavra.
6: Se ouvir a palavra e não aceitar a palavra.
5: O sangue dela não será mais sobre você.
6: Seu sangue já não será sobre você.
5: Trouxeram esse mudo à presença do Senhor Jesus. Os interessados fizeram esse trabalho.
6: Trajeram ao mudo à presença de Deus. Os interessados fizeram esse trabalho.
5: Eu não vejo meus irmãos aqui.
6: Não vejo irmãos meus aqui.
5: Sinceramente, eu não acho que Jesus nem tenha feito algum tipo de quase um ritual de oração, diria assim.
6: Eu creio que Jesus não ha hecho um ritual de oração nesse lugar.
5: A Bíblia não fala que colocou a mão.
6: Apenas disse que...
5: A Bíblia não fala que ele pronunciou tantas palavras.
6: A Bíblia não diz quantas palavras ele pronunciou.
5: Do versículo 32 ao 33, a palavra é...
6: De 32 ao 33.
5: Expulso o demônio.
6: Ele disse, echa fora o demônio.
5: Saiu Satanás.
6: Saiu o demônio.
5: E o rapaz começou a falar.
6: E o muchacho começou a falar.
5: Você tem fé para receber o seu milagre?
6: Tens fé para receber tu milagre?
5: Você tem fé para receber o seu milagre? Tienes. Você tem fé?
6: Fé para receber tu milagre? Tienes?
5: Você tem fé para receber a sua libertação?
6: Tens fé para receber tu liberação?
5: Os demônios estão aí, meus irmãos. João 10, 10, a Bíblia fala.
6: Os demônios estão aí, diz a Bíblia. Juan 10, 10, a Bíblia diz.
5: Que eles vieram para destruir, para matar, para acabar com tudo.
6: Que han venido para matar, destruir, terminar com todo.
5: Satanás, como grande enganador, tem enganado pessoas.
6: Satanás, como grande enganador, ha engañado a la gente.
5: Mas a estratégia de Satanás sempre foi.
6: Para a estratégia de Satanás sempre foi
5: habitar nos corpos das pessoas.
6: Habitar em corpo da gente.
5: Até roubar delas todos os tipos de ações até chegar ao seu juízo cabal.
6: Até roubar-lhes suas ações e seu juízo cabal.
5: Você acha que uma pessoa?
6: Crees que uma persona
5: oprimida a tal ponto de perder a sua forma de raciocínio normal.
6: Oprimida a tal ponto de perder seu raciocínio normal.
5: Se não for pela misericórdia de Deus, haverá de sobreviver.
6: Se não for pela misericórdia de Deus, poderia sobreviver.
5: Se Deus não agir nessa vida.
6: Se Deus não atuar nesta vida.
5: Essa pessoa certamente irá à morte.
6: Essa pessoa certamente morirá.
5: Por isso estou falando da seriedade de repreendermos demônios e, consequentemente, repreendermos enfermidades.
6: Por isso hablo seriamente de repreender demônios.
5: Porque existem pessoas que vão a um tal ponto de possessão.
6: Porque há gente que vai ao ponto de possessão.
5: Que não somente somente matam outras pessoas.
7: Não somente mata outra gente.
5: Mas muitas delas acabam matando a elas mesmas, ou seja, cometendo suicídio.
7: Se não se matam a eles mesmos, fazendo o suicídio.
5: Quantas pessoas cometem verdadeiras barbaries?
7: Quanta gente comete verdadeira barbaridade?
5: E ao serem questionadas?
7: E ao ser questionado?
5: A respeito dos seus crimes e a respeito da sua atitude de violência.
7: A respeito do seu crime e atitude de violência.
5: Pessoas que chegam a matar a própria família.
7: Gente que chega a matar a própria família.
5: Essas pessoas testemunham dizendo que eu não vi nada.
7: Eles testificam dizendo que não visto nada.
5: Nem sei se fui eu quem fez isso aí.
7: Nem sei se fui eu quem na hecho
5: isso. Porque eu não vi.
7: Porque não lhe visto.
5: Agiram cegadas por Satanás.
7: Han actuado cegados por el diablo.
5: Agiram dominadas por Satanás.
7: Han actuado dominados por el diablo.
5: E acabam pagando um preço alto por esse domínio maligno na vida delas.
7: E que estão pagando um preço alto por esse domínio maligno em sua
5: vida. Esse mudo não falava.
7: Esse mudo não falava.
5: E posso garantir, ou seja, é evidente que mudo não fala, né?
7: É evidente que o mudo não
5: fala. Desculpe a redundância.
7: Desculpe.
5: Eu estou dizendo, esse rapaz não falava.
7: Esse muchacho não falava.
5: E não era por uma causa natural.
7: Não era por causa natural.
5: Era porque um demônio deixava mudo.
7: Era porque um demônio deixava mudo.
5: Mas foi rapidinho.
7: Ele foi rapidito.
5: Trouxeram a presença de Jesus.
7: Le llevaron a la presencia de Jesús.
5: E esse mudo começou a falar.
7: E esse mudo começou a falar.
5: Eu não sei se você está aqui hoje com algo que é uma enfermidade natural.
7: Não sei se estás aqui com uma enfermidade natural.
5: Eu não sei se o sofrimento que você está tendo é algo natural.
7: Não sei se
5: o
7: sofrimento é algo natural.
5: Eu não sei se é algo físico.
7: Não sei se é algo físico.
5: Mas de uma coisa eu sei.
7: De algo eu sei.
5: Esse mesmo Jesus que libertou esse mudo.
7: Esse mesmo Jesus que liberou este mudo.
5: Ele opera no seu físico, no seu espiritual. Ele repreende demônios. Ele... Tenha fé, porque hoje é o dia da sua vitória.
7: Ele opera em teu físico, em teu espiritual e também porque ele repreende os demônios. Hoje
5: é o dia da sua vitória.
7: Hoje é o dia da tua vitória.
5: E nós queremos nos maravilhar com a operação que Deus vai fazer na sua vida.
7: E queremos admirar-nos com a operação que Deus fará em tua vida.
5: Eu quero hoje estar do lado dos interessados e também do lado dos maravilhados.
7: Hoje eu quero estar no lado dos interessados e dos admirados.
5: Eu quero mais estar maravilhado com o que Deus faz e já está fazendo na sua vida.
7: Eu quero estar mais admirado por o que Deus faz e está fazendo em tua vida.
5: Não sou eu quem faço, meus irmãos.
7: Não sou eu quem hago, irmãos
5: meus. Eu não sou a bolacha mais gostosa do pacote. Nem a última.
7: Eu não sou a galleta mais rica do pacote.
5: Mas como servo de Deus, eu estou aqui preparado para ser usado pelo Senhor.
7: Eu como servo de Deus, estou aqui preparado
5: para ser usado. Mas o poder é dele, o poder é de Deus.
7: O poder é dele, de Deus.
5: A operação vem de Deus, é ele quem faz toda a operação.
7: Ele de Deus, ele hace a operação.
5: Os sinais são realizados por ele em nome de Jesus Cristo. E deixa eu dizer para você.
7: Os sinais são feitos por ele em nome de Jesus. E deixa-me dizer-te.
5: Ele está interessado em fazer algum sinal na sua vida.
7: Ele está interessado para ser sinal.
5: Ele está interessado em fazer maravilhas na sua vida.
7: Interessado por fazer maravilhas em tua vida.
5: Tenha fé em Deus, porque Deus está aqui, está pronto em nome de Jesus para responder a sua oração.
7: Tenha fé em Deus e em nome de Jesus está aqui para ser tu operar tua oração.
5: Você não tem que seguir nessa vida miserável.
7: Não deve seguir nessa vida miserável.
5: Deus não tem prazer nesse lar seu que parece um pedaço do inferno.
7: Deus não se complace em tua família que parece um pedaço do inferno.
5: Comigo hoje dia, esteja interessado,
7: esteja interessado
5: e fique maravilhado.
7: E quede-se maravilhado, admirado.
5: Espíritos malignos já sabem que terão de sair.
7: Espíritos malignos já sabem que têm que sair.
5: Mas infelizmente sempre existe um grupinho.
7: Pero infelizmente sempre há um grupito.
5: Que é o grupinho dos fariseus.
7: Esse
5: é o
7: grupito dos fariseus.
5: Esses são os equivocados.
7: Eles são os equivocados.
5: E está todo mundo festejando e glória a Deus.
7: E todos festejam, glória a Deus, aleluia.
5: Nunca se viu tal.
7: Nunca se ha visto igual.
5: E de repente aparecem os fariseus com aquele ar de superioridade.
7: E de repente aparecem os fariseus com esse aire de superioridade.
5: Isso aí é.
7: Isso é.
5: Está expulsando demônio pelo príncipe dos demônios.
7: Está echando os demônios por el príncipe de los demonios.
5: Passe um pouquinho, na minha Bíblia é uma página só.
7: Passa
5: capítulo 12 de São Mateus, versículo 22.
7: Capítulo 12 de São Mateus, versículo 22.
5: É uma paginazinha para frente.
7: É uma página adelante.
5: Trouxeram-lhe então um endemoniado cego e mudo.
7: Le trajeron al endemoniado ciego y mudo.
5: E de tal modo o curou.
7: De tal forma lo sanó.
5: que o cego e mudo falava e via.
7: Que
5: o
7: cego e mudo falava e via.
5: Quer dizer, não é só a questão de ser mudo, pode ser cego.
7: Não é só
5: de
7: ser mudo, também pode ser
5: canceroso.
7: Cego com câncer.
5: Pode ser uma enfermidade indetectável pela medicina, mas que dói no seu corpo.
7: Pode ser doença indetectável, mas está em teu corpo.
5: Tenha fé porque Jesus cura.
7: Tenha fé porque Deus, Jesus sana.
5: E toda a multidão se admirava.
7: E toda a multidão se admirava.
5: Quer dizer, os admiradores e também os maravilhados estavam aqui também.
7: Os admiradores e maravilhados estavam ali também.
5: E dizia a multidão.
7: E dizia a multidão.
5: Não é esse o filho de Davi?
7: Não é este o filho de Davi?
5: Mas aí aparece de novo os fariseus.
7: Aqui aparecem de novo os fariseus.
5: Eita povinho chato, meu Deus do céu.
7: Oh, meu Deus, que povo aburrido, meu Deus do céu.
5: Eita gentinha, viu?
7: Gentecita, viste?
5: Mas os fariseus ouvindo isso diziam.
7: Pero los fariseos oyendo esto decían.
5: Esse não expulsa os demônios senão por Beelzebú.
7: Ellos no echan los demonios sino por Beelzebú.
5: Príncipe dos demônios.
7: Príncipe de los demonios.
5: Fariseus sempre existiram e nunca deixarão de existir.
7: Fariseus sempre houveram e sempre nunca deixará de existir.
5: Cada operação de Deus será contestada.
7: Cada operação de Deus será contestada.
5: Os que se consideram intelectuais, os que se acham a nata da sociedade.
7: Os que se consideram a nata da sociedade.
5: Aqueles que por alguma razão entendem que devem não acreditar em nada porque está na moda.
7: Os que por algum motivo creem que não crer porque está na moda.
5: Esses sempre vão achar que não. Isso aí não tem nada de Deus.
7: Sempre criando, não, eu não dá nada de Deus.
5: Milagres não existem.
7: Milagros não existem.
5: Esse negócio de demônio também não existe.
7: O negócio de demônio não existe também.
5: Isso é autossugestão.
7: Autossugestão,
5: isso aí é um êxtase coletivo.
7: Isso é um êxtase coletivo.
5: Mas a Bíblia Sagrada diz que existe.
7: Pero la Biblia Sagrada dice que existe.
5: E a Bíblia Sagrada diz que Jesus repreende os demônios e que o demônio tem que sair quando o nosso Deus atua.
7: A Bíblia diz que Jesus echa fora demônios e tem que sair o demônio quando Deus atua.
5: E eu prefiro acreditar na Bíblia.
7: Prefiro crer na Bíblia.
5: Que é a carta magna de Deus ao homem.
7: Que é a carta magna de Deus ao homem.
5: E oriento você, acredite na Bíblia.
7: E lhes oriento, creia na Bíblia.
5: Porque essa é a palavra que conduz à vida eterna.
7: Porque
5: é a
7: palavra que lleva à vida eterna.
5: Essa é a palavra que mostra o único caminho que serve para o homem.
7: A palavra que mostra o caminho.
5: Essa é a palavra de Deus para aqueles que querem salvação.
7: Palavra de Deus para que querem salvação.
5: E Jesus orientava os fariseus dizendo.
7: Jesus orientava os fariseus dizendo.
5: Olha, vocês são inteligentes.
7: Mirem, são inteligentes.
5: Um reino não pode dividir-se contra si mesmo.
7: Um reino não pode dividir-se contra si mesmo.
5: Porque um reino dividido contra si mesmo não subsiste.
7: Porque um reino dividido contra si mesmo não subsistirá.
5: Mas os fariseus, mesmo sendo entendidos,
7: os fariseus, aunque sendo entendidos,
5: resistiam.
7: Resistiam.
5: E Jesus chegou até mesmo a atacar no emocional dos fariseus.
7: E Jesus chegou a atacar no emocional dos fariseus.
5: Dizendo, se eu expulso demônio.
7: Dizendo-lhe, se eu echo fora demônio.
5: Pelo príncipe dos demônios.
7: Por el príncipe de los demonios.
5: Então por quem expulsam os vossos filhos?
7: Então por quem echam fora vossos filhos?
5: Mas fariseu, é coração duro.
7: Pero fariseu, é fariseu, de coração duro.
5: Eu sei que aqui tem fariseu em nosso meio.
7: Sei que aqui tem fariseu entre nós.
5: Sei que tem ouvinte fariseu também.
7: Sei que
5: tem
7: gente fariseu também.
5: Quer saber de uma coisa? Eu não estou nem aí se você é fariseu ou se você não é fariseu. Isso não muda nada o que meu Deus faz.
7: O que Deus faz é o que importa.
5: Isso não muda em nada as promessas do nosso Deus para nós.
7: Isso não cambia nada a promessa de Deus para
5: nós. Isso não muda em nada o que nosso Deus haverá de fazer aqui nessa tarde.
7: Não cambia nada o que Deus fará aqui nesta tarde.
5: Isso não muda nada a recompensa que o nosso Deus haverá de dar a vocês que estão cheios de fé para receber o milagre.
7: Não cambia nada a recompensa que Deus dará para os que estão com fé neste lugar receber o milagre.
5: E Jesus chega a falar.
7: E Jesus chega a dizer.
5: Oh,
7: mira.
5: Tomem cuidado.
7: Tenham cuidado.
5: Porque.
7: Porque. Atribuir uma obra de Deus.
5: Uma obra do Espírito Santo.
7: Uma obra do Espírito Santo.
5: A demônios.
7: A los demonios.
5: É blasfêmia contra o Espírito Santo.
7: É blasfêmia contra o Espírito Santo.
5: E todo o pecado.
7: E todo o pecado.
5: E blasfêmia se perdoará.
7: E blasfêmia se perdonará.
5: Mas blasfêmia contra o Espírito Santo.
7: Pero blasfêmia contra o Espírito Santo.
5: Não será perdoada aos homens.
7: Não se lhe perdonará aos homens, não.
5: Então observe vocês.
7: Agora observe vocês.
5: Não era por falta de oportunidade.
7: Não era por falta de oportunidade.
5: Que esses homens estavam na sua incredulidade.
7: Que esses homens estavam na incredulidade.
5: Eles já tinham completamente sido orientados.
7: Já completamente haviam sido orientados.
5: O que eles queriam na verdade?
7: O que queriam em realidade?
5: Era não podendo negar.
7: Era sem poder negar.
5: Os milagres que eram evidentes e visíveis.
7: Os milagres evidentes e visíveis.
5: Eles queriam descaracterizar o poder do Cristo Messias.
7: Queriam descaracterizar os milagres de Messias.
5: Como Messias?
7: Como Messias?
5: Atribuindo as operações dele.
7: Atribuindo suas ações
5: a Satanás.
7: A Satanás.
5: Mas
8: Jesus também não estava nem aí.
7: Então também Jesus não estava importando.
8: Jesus operou aqui no capítulo 9.
7: Jesus operando no capítulo 9.
8: E aqui no capítulo 12 já estava ele operando também.
7: E no capítulo 12 também já estava operando.
8: Se era físico, ele curava.
7: Se era físico, ele curava.
8: Se era espiritual, ele curava.
7: Se era espiritual, sanava.
8: Se era demônio, ele expulsava.
7: Se era demônio, tirava fora.
8: E anunciava a palavra de salvação àqueles que o ouviam.
7: E anunciava a palavra de salvação aos que ouviam.
8: Sei, meus irmãos, que o tempo passa.
7: Sei, irmãos meus, que o tempo passa.
8: E sei que as pessoas às vezes não mudam.
7: Sei que a gente às vezes não cambia.
8: E sei que Satanás também continua atuando.
7: Sei que Satanás também sigue atuando.
8: Da mesma forma que atuava com novidades, é claro.
7: Pela maneira que atuava com novidades,
8: mas
7: claro.
8: Mas sei também que o nosso Deus continua atuando do mesmo jeito.
7: Eu sei que nosso Deus sigue atuando da mesma maneira.
8: Mudos.
7: Mudos.
8: Surdos.
7: Sordos.
8: Cegos.
7: Ciegos.
8: Problemas psiquiátricos.
7: Psiquiátricos.
8: A famigerada loucura.
7: E, também loucura.
8: Pessoas que têm aquelas crises.
7: Pessoa que tem crises.
8: Eu viajava de Montevidéu a São Paulo.
7: Eu viajava de Montevidéu hacia São Paulo.
8: Num voo da TAM.
7: Em um vuelo de la TAM.
8: E um funcionário que viajava na cabine teve um surto psicótico.
7: E um operário teve um surto.
8: E quando.
7: E quando?
8: Ele foi atacado por esse surto.
7: Foi atacado por esse surto.
8: Ele quis derrubar o avião.
7: Ele quis derrubar o avião.
8: Mas Deus já havia me revelado quase um mês antes.
7: Deus já havia revelado um mês antes.
8: Que nós iríamos sofrer um ataque dentro de um avião.
7: Que vamos a sofrer um ataque dentro de um avião.
8: E quando aquele rapaz foi dominado e saiu da cabine.
7: E quando esse jovem foi dominado e saiu da cabine.
8: Ele gritava aquele grito característico dos endemoniados.
7: Dava o grito característico dos endemoniados.
8: Tinha uma força.
7: Tinha uma força.
8: Fora do comum.
7: Fora do normal.
8: As pessoas tentavam segurá-lo e não conseguiam.
7: Tentavam sujetá-lo, mas não podiam.
8: E nós estávamos orando em espírito, eu e a minha esposa.
7: Orando em espírito, eu e minha esposa.
8: Até que ele foi dominado.
7: Até que ele foi dominado.
8: Surto psicótico, né?
7: Surto psicológico,
8: é,
7: não?
8: Pois é.
7: Psicótico, não?
8: Nós sabemos muito bem o que é isso.
7: Sabemos bem o que é isso.
8: O nosso Deus cura também.
7: Deus sana também.
8: Esses surtos que fazem com que famílias inteiras desapareçam.
7: Esses surtos que fazem que famílias inteiras desapareçam.
8: Esse surto que fazem, perdão, esse surto que faz com que pessoas peguem armas e matem outras pessoas nas escolas.
7: Surtos que fazem que gente agarre armas e mate a gente.
8: Aqui em São Paulo, um rapaz, estudante de medicina, entrou num cinema.
7: Aqui em São Paulo, entrou um estudante
8: de... E com um surto desse aí, matou um monte de pessoas lá dentro.
7: Entrou um cinema e matou toda a gente
8: e
7: aí dentro.
8: E tantos outros surtos têm acontecido.
7: E quantos surtos há sucedido?
8: O nosso Deus repreende o surto.
7: Nosso Deus repreende o surto.
8: O nosso Deus repreende a violência.
7: Nosso Deus repreende a violência.
8: O nosso Deus coloca por terra os demônios.
7: Nosso Deus põe em terra.
8: E, consequentemente, as enfermidades desaparecem.
7: Os demônios e enfermidades.
8: Se o seu problema são os demônios,
7: os problemas são os demônios.
8: Tenha fé, porque hoje aquele que é poderoso para exterminar esse demônio está aqui.
7: Tenha fé, porque ele tem poder para exterminar.
8: Se o seu problema
7: aqui.
8: São espíritos malignos,
7: se os problemas são espíritos malignos,
8: pode ter certeza que tem aqui hoje um que é maior do que os espíritos malignos.
7: Esteja seguro que aqui há alguém maior que os espíritos malignos.
8: E você que está aqui visitando, quem sabe?
7: E tu que estás aqui visitando, não
8: você
7: sabe?
8: Que está aqui, quem sabe pela primeira vez?
7: Quem sabe estás aqui por primeira vez?
8: Ou você que está acostumado a vir. Ou quem sabe ouvir de casa.
7: Ou talvez você acostumbras a ouvir ou desde casa.
8: Você vai escolher hoje a que grupo você pertence.
7: Hoje escolherás a que grupo pertence.
8: Temos aqui dois grupos.
7: Temos aqui dois grupos.
8: O primeiro grupo é o grupo dos interessados e todos nós devemos ser.
7: O primeiro grupo é o grupo dos interessados
8: Mas
7: e todos
8: os
7: devemos
8: dois
7: ser.
8: Grupos que quero citar são.
7: Pero los grupos que quiero citar son.
8: Os maravilhados e os equivocados.
7: Los admirados y los equivocados.
8: Maravilhados são os que reconhecem o poder de Jesus Cristo.
7: Los admirados son los que reconocen el poder de Cristo.
8: Maravilhados são aqueles que reconhecem Jesus Cristo como Salvador.
7: Os admirados são o grupo que reconhece Cristo como Salvador.
8: Maravilhados são aqueles que contemplam os milagres e abraçam a fé no nosso Senhor Jesus Cristo.
7: Admirados são os que vêm a operar a Cristo.
8: E os equivocados.
7: E os equivocados.
8: Que são aqueles que resistem o Senhor.
7: Que são os que resistem ao Senhor.
8: Que são aqueles que podem ver qualquer tipo de milagres.
7: Que são os que podem ver qualquer tipo de milagre.
8: Que começam a achar uma explicação natural para isso.
7: Começam a buscar a explicação natural.
8: Para tentar negar a eficácia daquele que operou o milagre.
7: Para tentar negar a eficácia daquele que opera o milagre.
8: Porque sabem naturalmente.
7: Porque sabem naturalmente.
8: Que a partir do momento que reconhecem.
7: Que desde o momento que reconhecem.
8: Que Jesus Cristo é o Messias.
7: Que Cristo é o Messias.
8: Que Jesus Cristo é o Filho de Deus.
7: Que Jesus Cristo é o Filho de Deus.
8: Que Jesus Cristo fez o milagre.
7: Que Cristo fez o milagre.
8: Que Ele é Deus.
7: Que Ele é Deus.
8: Sabe que também tem de aceitá-lo.
7: Sabes que também tem que aceitá-lo.
8: Sabe que também tem de viver aquilo que Ele ordena.
7: Que também tem que viver o que
8: e
7: ordena.
8: E não querendo fazer isso.
7: E pretendendo fazer
8: isso. Então prefere andar em estado de negação.
7: Prefere andar em estado de negação.
8: Mas é um estado perigoso.
7: Estado perigoso.
8: É um caminho de morte.
7: Caminho de morte.
9: muerte.
8: É um caminho de condenação.
9: Caminho de condenação.
8: É o caminho do inferno.
9: Caminho ao inferno.
8: Hoje seja humilde no seu coração.
9: Hoje seja humilde em
8: essa
9: seu coração.
8: Esta palavra é para você.
9: Esta palavra é para
8: você. Deus ama você.
9: Deus lhe ama a você.
8: Deus quer ver você recebendo muitas bênçãos.
9: Deus quer ver você recebendo bênçãos.
8: Deus quer repreender essa opressão que está acabando com a sua vida.
9: Deus quer tirar fora a opressão que acaba em tua vida.
8: Mas o maior interesse do nosso Deus.
9: O maior interesse de nosso Deus.
8: É você se entregar a Ele, viver para Ele e garantir o seu lugar na glória celestial.
9: Te entregues a Ele, vivas para Ele e garantas tu lugar em lugar celestial.
8: É você sair do grupo dos equivocados e passar para o grupo dos maravilhados.
9: Deixa sair do grupo de equivocados e entrar ao de admirados.
8: E vou garantir a você.
9: E lhe garantirei a
8: você. Você ainda tem muito que se maravilhar.
9: Não tens muito de que admirar.
8: Porque as bênçãos que você vê aqui.
9: Porque a bendição que tu vês aqui.
8: Os milagres que você vê aqui.
9: Os milagros que vês aqui.
8: As belezas da obra criadora do nosso Deus.
9: Belezas da obra criadora de Deus.
8: Não se pode comparar aquilo que nos está reservado na glória do nosso Deus.
9: Não se pode comparar a glória
8: nós
9: reservada
8: não podemos pensar naquilo que Deus tem reservado
9: não
8: para nós.
9: Não podemos pensar em lo que Deus ha reservado para nós.
8: Então não negue.
9: Então não niegue
8: o que é impossível.
9: E o que é impossível
8: de ser negado.
9: De ser negado.
8: Jesus está aqui.
9: Jesus está aqui.
8: Tenha fé em Jesus Cristo hoje.
9: Tenha fé em Cristo Jesus hoje.
8: Tenha fé.
9: Tenha fé.
8: É preciso ter fé.
9: É necessário ter fé.
8: Se é mudo, fala.
9: Se é mudo, habla.
8: Se é surdo, ouve.
9: Se é surdo, ouve.
8: Se tem um câncer que a medicina diz que já está, não tem mais jeito, é terminal a situação.
9: Se tem um câncer desahuciado em la terminación.
8: Tenha fé.
9: Tenha fé.
8: Porque o nosso Senhor Jesus cura.
9: Porque Cristo Jesus sana.
8: Tenha fé, preciso ter fé.
9: Tenha fé, necessário ter fé.
8: Se você demonstrar fé.
9: Se tu mostras a fé.
8: Se você colocar a sua fé em ação, vai dar tudo certo.
9: Se mostras tua fé em ação, tudo irá bem.
8: Jesus está te visitando.
9: Jesus te visita.
8: Pode ser cego.
9: Pode ser cego.
8: Pode ser mudo.
9: Pode ser mudo.
8: Pode ter lepra.
9: Poderias ter lepra.
8: Pode ser aidético.
9: Pode ser sidéctico.
8: Pode ter o coração comprometido.
9: Pode ter o coração comprometido.
8: A enfermidade pode ser no cérebro. Está aqui aquele que cura.
9: Está aquele que sana.
8: Está aqui aquele que repreende o poder do diabo.
9: Está aquele que repreende o poder
8: está
9: do diabo.
8: Aqui aquele que entende a natureza da sua enfermidade.
9: Está aquele que entende a natureza
8: está
9: da sua
8: aqui
9: enfermidade.
8: Aquele que quer fazer atuar a misericórdia.
9: Está aquele que quer fazer atuar misericórdia.
8: Está aqui aquele que está interessado no seu bem-estar.
9: Está aquele interessado em tu bem-estar.
8: Coloca sua fé em ação agora, pois tem um Deus vivo atuando aqui nesse lugar.
9: Ponto fé na ação que é um Deus atuando nesse
8: coloca
9: lugar.
8: Coloca sua fé em ação porque chegou o dia da sua libertação.
9: Quando vem na ação, porque é chegado o dia da sua
8: libertação. Chegou o dia da sua cura.
9: Chegou o dia da sua sanidade.
8: Chegou o dia da sua salvação.
9: Chegou o dia da sua salvação.
8: Que essa palavra tenha penetrado no seu coração.
9: Esta palavra tenha penetrado em teu coração.
8: Interessados, maravilhados.
9: Interessados e admirados.
8: Eu nem quero falá-los.
9: Quero dizer sobre
8: equivocados.
9: Os equivocados.
8: Porque eu sei que os equivocados estão deixando de ser equivocados
9: sei
8: agora.
9: Os equivocados estão deixando
8: fracassados
9: de ser equivocados
8: teologicamente.
9: E, glória a Deus.
8: Fracassados espiritualmente.
9: Fracassados espiritualmente.
8: Fracassados na questão do poder.
9: Fracassados em questão do poder.
8: Você tem a oportunidade de mudar.
9: Tens oportunidade de cambiar.
8: Não blasfeme contra aquilo que Deus faz.
9: Não blasfemes contra o que Deus
8: faz. Não critique aquilo que Deus faz.
9: Não critiques o que Deus faz.
8: Busque que Deus vai usar você também.
9: Busque que Deus te
8: usará também. Mas que o movimento é esse, é esse.
9: Mas aquele movimento é esse.
8: Anunciar a palavra aos pobres.
9: Anunciar a palavra aos pobres.
8: Ver os mudos falando, cegos enxergando.
9: E assim mudos
8: sabem. Ver o canceroso ser curado. O leproso ser limpo.
9: Deus cancelou os céus.
8: Anunciar o ano aceitável do Senhor.
9: E anunciar o ano aceitável do Senhor.
8: E ver as bandeiras do diabo serem quebradas e caírem por terra em nome de Jesus Cristo.
9: E ver bandeiras do diabo ser rotas.
8: Que Deus continue falando aos vossos corações.
9: Que Deus siga falando ao vosso coração.
8: Que o Espírito de Deus siga falando às vossas vidas.
9: Que o Espírito Santo siga falando às vossas vidas.
8: Irmãos,
9: parem ser, irmãos meus.
8: Nós vamos falar um pouquinho com Deus.
9: Hablemos um pouquinho com Deus.
8: O poder de um cristão está na oração. Tenha fé.
9: De um cristiano está na oração.
8: Tenha fé.
9: Tenha fé.
8: Tenha fé no nosso Deus. Coloque
9: tenha
8: sua fé em ação.
9: Deus. Ponga sua fé em ação.
8: O irmão Lourival não cura, mas o Deus do irmão Lourival, esse sim, esse cura. Senhor Deus, poderoso Pai, nós queremos fé, Senhor. Nós queremos fé. Nós sabemos que sem fé é impossível agradar ao Senhor. Nós queremos fé, nós pedimos ao Senhor nessa oração fé. Fé para a vitória, fé para vencer. Fé, meu Deus, para contemplar o impossível. Fé para contemplar e enxergar o invisível.
10: Fé, Senhor meu Deus, para desfrutarmos do seu poder, da sua graça, da sua misericórdia. Fé, Senhor meu Deus, para termos o Senhor levantando as pessoas que já estão desenganadas pela medicina, para ver o Senhor levantando as pessoas que já estão à beira da morte. Fé, meu Deus, para ver Satanás sair desse corpo, sair dessa vida, sair dessa casa. Acrescenta-nos a fé, Senhor. Se tem nos faltado, nós queremos mais fé, porque nós pertencemos ao grupo dos interessados. Estamos interessados, Senhor meu Deus, em ver as maravilhas que o Senhor faz. Estamos interessados, Senhor meu Deus, em ver os sinais que o Senhor faz. Nós estamos interessados em ver a mão do Senhor estendida em favor desse povo. Estamos interessados em ver o Senhor fazendo operações, fazendo maravilhas. Senhor meu Deus, Senhor meu Deus, olha, Pai, veja esse coração. Veja, Senhor meu Pai, o quanto essa vida está clamando nesse momento, pela situação que vive, pela situação que se avizinha, pela situação, ó Deus, que ela contempla de entes queridos. Senhor meu Deus, Senhor meu Pai, o Senhor é Deus poderoso para fazer maravilhas. O Senhor é Deus poderoso, eu confio no Senhor, em nome de Jesus, faça maravilhas, meu Deus. Eu sei que é a vontade do Senhor que é feita, eu sei que é a vontade do Senhor que é executada. Faça maravilhas, meu Pai, faça sinais, faça prodígios. O Senhor é poderoso para curar essa doença que está nesse osso, nesses ossos. O Senhor é poderoso para curar esse reumatismo, artrite, artrite reumatoide, lúpus. O Senhor é poderoso para curar, Senhor meu Deus, tudo que está afetando esse corpo dessa forma tão desgraçada, miserável e violenta. Senhor meu Deus, Senhor meu Pai, eu estou aqui pronto para ser usado pelo Senhor, mas eu sei que o Senhor é Deus de operações, e sei, ó Pai, que o Senhor usa quem o Senhor quiser. Sei, ó Pai, que o Senhor é interessado também em ver vidas libertas e salvas, e sei, meu Deus, que o Senhor é Deus poderoso que ouve, que atende a oração, o clamor desse povo, que sabe, Senhor meu Deus, que a escapatória, o escape é o Senhor. Sabe, Senhor meu Pai, que a solução somente está no Senhor. Já buscaram recursos aí fora, já buscaram, Senhor meu Deus, soluções para as suas vidas, mas parece, ó Deus, que essas soluções não vieram. Parece, Senhor meu Pai, que a situação de miséria e de desgraça se recusa a abandonar essas vidas. Senhor meu Deus, Senhor meu Deus, em nome de Jesus, em nome de Jesus, para a glória do Senhor, meu Deus, em nome de Jesus, opera, Senhor, opera, vai curando essa enfermidade agora, meu Deus. Isso será motivo de glorificarmos o nome do Senhor. Nós reconhecemos o Senhor como nosso Senhor, reconhecemos o Senhor como nosso Salvador, reconhecemos o Senhor como dono das operações, como dono dos sinais, dono dos prodígios. Faça prodígios, meu Deus, faça prodígios. Algumas pessoas aqui estão, meu Deus, e estão aqui porque sabem que tudo que a medicina podia fazer já fez. Estão desenganados, estão, Senhor meu Pai, vivendo uma vida de uma expectativa tão devastadora, de tristeza, de ansiedade, de medo. Meu Deus, em nome de Jesus, opera nessas vidas, nós queremos dessa fé, Senhor, dessa fé que transforma, que muda o mundo, dessa fé, ó Deus, que move a mão do Senhor na direção do seu povo. Dai-nos fé, Senhor, nós pedimos e insistimos, dai-nos dessa fé.

Deus, opera, opera agora. Opera agora, meu Deus, curando essa doença. Curando, Senhor, meu Pai, esse esôfago. Curando, Senhor, meu Deus, essa visão que já está prejudicando até mesmo o caminhar dessa pessoa. Senhor, meu Deus, eu repreendo, Senhor, as enfermidades cerebrais. Repreendo todas as crises. Repreendo, Senhor, meu Deus, esse espanto noturno, esse medo. Eu repreendo, Senhor, meu Deus, em nome de Jesus Cristo. Tudo que faz doer essa vida, tudo que faz doer nesse corpo, eu repreendo agora, Senhor meu Deus, em nome de Jesus. É o câncer de mama, é o câncer de estômago, de esôfago, é o câncer renal, é o câncer no fígado, é o câncer, meu Deus, tantos deles que nós nem sabemos, ó Pai, onde se alojam. Senhor, nós queremos que o Senhor acrescente-nos a fé, acrescente-nos a fé, Senhor, porque nós queremos ver o Senhor fazendo maravilhas, curando. Nós queremos ver demônios caindo por terra. Queremos ver esse pulmão funcionando 100%. Queremos ver, ó Deus, essa pessoa ouvindo completamente. Queremos ver, ó Pai, essa doença que está fazendo com que essa pessoa tenha de fazer hemodiálise todo dia. É uma vida difícil, meu Deus. Sei que o Senhor pode curar, sei que o Senhor pode curar. Visita agora, meu Deus, visita. Nós queremos, Senhor, meu Pai, que o Senhor repreenda essas crises, esses surtos. Queremos, ó Pai, que o Senhor haja nessas vidas que, infelizmente, meu Deus, estão vivendo uma vida desafortunada. Quantos viciados, Senhor, nas drogas, viciados no cigarro, viciados na bebida alcoólica, quantos já estão alcoólatras mesmo, Senhor, já não conseguem viver algumas horas sem estar tomando uma bebida, comprometendo não somente a saúde do corpo, mas também a saúde da família. Meu Deus, em nome de Jesus, nós queremos dessa fé para vencer, nós queremos dessa fé para a vitória, em nome de Jesus, meu Pai. Eu sei que o Senhor está aqui, o Senhor está operando. Opera agora, meu Deus, opera agora, meu Deus, opera agora nesse corpo, opera agora nesse corpo, opera agora nessa vida, opera nessa criança, ó Deus, essa criancinha que não sabe nem dizer o que é que ela tem, mas o Senhor está curando agora. Vai curando agora, Senhor, meu Deus, vai curando essa dor, vai curando essa doença agora, Senhor, meu Pai, em nome de Jesus. Nós queremos dessa fé para a vitória nesse dia, meu Deus. Vai curando os paralisados, vai curando aqueles que estão sofrendo enfermidades, ó Deus, que limitam os movimentos, pessoas que tiveram AVC, pessoas, ó Deus, que tiveram um ataque cardíaco, pessoas que tiveram, ó Deus, enfermidades que paralisaram o cérebro, já não consegue comandar a extensão completa do corpo. Meu Deus, em nome de Jesus, vai operando, vai operando, vai operando, vai abençoando, Senhor, meu Deus, vai operando, vai abrindo portas, ó Deus. Eu repreendo o poder da miséria, eu repreendo o poder do inferno que leva essa pessoa a essa vida de miséria. Abençoa essa igreja, meu Pai, abençoa essa igreja, meu Pai, abençoa esse povo, meu Deus, em nome de Jesus Cristo, trazendo alegria, prosperidade, trazendo, Senhor, meu Deus, força para um bom trabalho, para uma jornada mais pesada de trabalho. Traga, Senhor, meu Deus, traga solução para essa casa, para essa pessoa que está em sérios problemas financeiros. Saia Satanás, saia demônio, saia legião, saia operação do erro, do engano, saia, Senhor, meu Deus. Nós glorificamos o nome do Senhor, nós exaltamos o nome do Senhor. Olha a fé desse povo, meu Deus, esse povo está colocando a fé em ação. Olha, meu Pai, situações que se essas pessoas contassem, nós nem acreditaríamos, porque são situações, ó Deus, tão estranhas, situações tão ridículas, tão absurdas, mas o Senhor é poderoso para fazer uma obra, o Senhor é poderoso para reconstruir essa casa, para uma vez mais trazer essa família, Senhor, a estar junta, a glorificar o nome do Senhor. Deus de poder, Deus de misericórdia, nós queremos fé, fé, fé, nós queremos fé, fé, fé, em nome de Jesus, porque nós queremos pedir, pedir, pedir, e nós queremos pedir com fé, fé, fé, meu Deus. Acrescenta-nos a fé, acrescenta a fé a esse povo, acrescenta alegria ao desesperançado, àquele que está, meu Deus, atravessando um momento de tanta tristeza, alguns passando momentos de depressão profunda. Traga alegria a esses corações, meu Deus, traga alegria a essas vidas, meu Pai. Eu creio no Senhor, eu creio, meu Pai, na força do seu poder, em nome de Jesus Cristo. Senhor, meu Deus, vá operando, meu Pai, obras grandes.

0: Deus, vai curando, meu Deus, o enfermo, vai, meu Deus, aliviando esse sofrimento que está levando essa pessoa, essa depressão tão profunda, em nome de Jesus, meu Pai, em nome de Jesus. Eu gosto de fazer o apelo logo após a mensagem. Nós oramos, ou seja, nós pregamos e oramos, e antes que nós comecemos a repreender doenças e enfermidades, eu quero convidar você que está aqui e você ouviu Deus falando a você. Deus falou hoje que existem os maravilhados e existem os equivocados. Eu sei que você que se maravilha com cada coisa que Deus faz, você está tributando a Deus a glória. Você está dizendo no seu coração: não há Deus como esse Deus. E pode ter certeza que não há Deus como esse Deus. O nosso Deus, meus irmãos, é um Deus que faz maravilhas. É um Deus que repreende enfermidades. É um Deus que repreende demônios. E é um Deus que tem um plano para a sua vida. E o plano de Deus para a sua vida é um plano bom. Por isso, você que é um maravilhado, eu quero convidar você para vir aqui à frente e receber Jesus Cristo como seu Salvador. A partir do momento que você reconhece a palavra de Deus, a partir do momento que você reconhece as operações de Deus, vem sobre você o peso da responsabilidade.
1: Vem sobre ti o peso da responsabilidade
0: da decisão que você tem de tomar.
1: Pela decisão que debes de tomar.
0: Por isso eu chamo você aqui hoje.
1: Por isso te chamo aqui hoje.
0: Para receber Jesus Cristo como seu Salvador.
1: Para receber a Cristo Jesus como tu Salvador.
0: E para receber esse Deus vivo e poderoso.
1: E receber este Deus vivo e poderoso.
0: Como seu Deus.
1: Como tu Deus.
0: Como Deus da sua vida.
1: Como Deus de tua vida.
0: É o Deus que guarda, como me guardou dentro daquele avião que eu falei para vocês.
1: É o Deus que guarda, como me guardou dentro desse avião, como lhes dije.
0: É um Deus que providencia o nosso futuro.
1: Deus que providencia o futuro.
0: É um Deus que abre portas.
1: Deus que abre as portas.
0: É um Deus que já tem tudo planejado na sua vida.
1: Deus que já tem tudo planeado em tua vida.
0: Quando você aceita Jesus Cristo como seu Salvador.
1: Quando aceitas a Cristo Jesus como teu Salvador,
0: você está dizendo.
1: Está dizendo tu.
0: Senhor,
1: Senhor,
0: se o Senhor tem um plano na minha vida,
1: se tienes um plano em minha vida,
0: a partir de agora o Senhor pode executar o seu plano na minha vida.
1: Desde agora podes executar esse plano em minha vida.
0: Porque a partir de agora,
1: porque desde agora,
0: o Senhor é o meu Deus.
1: Eres tu, meu Deus.
0: Para que o plano de Deus seja executado na sua vida,
1: para que o plano de Deus seja executado em tua vida,
0: Deus tem de ser o seu Deus.
1: Deus tem que ser tu Deus.
0: Sai do seu lugar, vem aqui à frente receber esse Deus. Vem.
1: Sai do teu lugar, vem adelante receber este
0: Deus.
1: Vem aqui
0: à frente, Deus está te chamando.
1: Vem adelante, Jesus te chama.
0: É chamando sim para a salvação.
1: Te chama a salvação.
0: Chamando para a transformação, para a mudança de vida.
1: A transformação, a cambio de vida.
0: Chamando para escrever o seu nome.
1: Chamando-te para escrever tu nome.
0: O livro da vida.
1: En el libro de la vida.
0: Vem aqui à frente, não te detenhas.
1: Ven adelante, no te detengas.
0: Você que está desviado, vem para a reconciliação agora.
1: Tu descarriado, vem a reconciliar-te agora.
0: Amanhã pode ser tarde demais.
1: Amanhã não seria demasiado tarde.
0: A Bíblia Sagrada fala através de São Pedro.
1: La Biblia dice a través de San Pedro.
0: Que presumir sobre o dia do amanhã é orgulho.
1: Que presumir sobre o amanhã é orgulho.
0: Nós não somos senhores nem dos nossos próximos 10 minutos.
1: Não somos senhores nem dos nossos 10 minutos próximos.
0: Quanto mais senhores do nosso amanhã.
1: Quanto mais senhores do nosso amanhã.
0: Nós não temos autoridade sobre o nosso amanhã.
1: Não temos autoridade sobre o amanhã.
0: Se você ouviu Deus falar contigo hoje.
1: Se ouviste hoje a Deus falar contigo.
0: Vem aqui à frente aceitar Jesus Cristo como seu Salvador.
1: Vem adelante aceitar a Cristo como teu Salvador.
0: A nossa parte está feita.
1: Nuestra parte está hecha.
0: O anúncio de salvação foi feito.
1: El anuncio de salvación ha sido hecho.
0: Você que está desviado.
1: Tu que estás descarriado.
0: O anúncio de reconciliação foi feito.
1: El anuncio de reconciliación fue hecha.
0: A decisão é sua.
1: Y la decisión es tuya.
0: A decisão é sua.
1: E lá a decisão é tua.
0: Vem aceitar Jesus, vem reconciliar-se com Deus.
1: Vem aceitar a Jesus e reconciliar-se.
0: Deus, Deus está te chamando.
1: Ele te chama, vem.
0: Muito em breve a igreja será arrebatada.
1: Muito pronto a igreja será arrebatada.
0: Mesmo que não seja arrebatada, você não vai viver mais. Ninguém aqui vai viver mais que 100 anos.
1: E ao que nós somos arrebatados, nada vai viver mais de 100 anos.
0: Ou seja, mais de 100 anos a partir de hoje.
1: Ou seja, mais de 100 anos a partir de hoje.
0: Eu queria viver 150, mas já vivi 55, então vou viver só mais 100 mesmo, né?
1: vivir más de 100, pero 55 ya está bien más de 100.
2: Mas así mismo, meus irmãos,
1: aún así mismo, hermanos míos,
2: eu digo a vocês,
1: les digo a ustedes,
2: como não somos senhores do nosso tempo,
1: como não somos senhores de nuestro tiempo,
2: se queremos o plano de Deus na nossa vida,
1: se queremos plano de Deus em nossa vida,
2: a decisão é agora.
1: E a decisão é agora.
2: Alguns pensam que são jovens demais para aceitar Jesus.
1: Alguns pensam que são demasiado jovens para aceitar Jesus.
2: Tem sepulcro de todas as idades, meus irmãos.
1: Há sepulcro para todas as idades, irmãos meus.
2: Uma irmã da nossa igreja faleceu.
1: Uma irmã da igreja faleceu.
2: E nós fomos fazer o culto lá de velório lá.
1: E fomos fazer o culto do velório.
2: E depois eu fiquei observando o cemitério.
1: Logo me quedei observando o cemitério.
2: Tem gente de toda a idade.
1: Há gente de toda a idade.
2: Você é jovem.
1: Tu eres jovem.
2: Mas você não é imortal.
1: Pero no eres inmortal.
2: No corpo da sua carne.
1: En el cuerpo carnal.
2: Nós estamos, meus irmãos, todos nós.
1: Todos
2: nós,
1: irmãos meus, estamos.
2: Quem sabe é um acidente de carro da vida eterna.
1: Un accidente de coche de la vida eterna.
2: Nós estamos.
1: Estamos nós.
2: Há um ataque cardíaco da vida eterna.
1: Há um ataque cardíaco da vida eterna.
2: Você só tem a sua alma imortal.
1: Solo tienes tu alma imortal.
2: O seu corpo só será eterno.
1: Tu cuerpo solo será eterno.
2: Quando o mortal se revestir da imortalidade.
1: Quando o mortal se haga de revista
2: da imortalidade. E o corruptível se revestir da incorruptibilidade.
1: E o corruptível se revista da incorruptibilidade.
2: Pessoas morrem todos os dias.
1: Gente morre todos os dias.
2: Deus tem um plano na sua vida.
1: Deus tem um plano em tua vida.
2: E você está dizendo, não quero ainda que o plano do Senhor seja executado em mim.
1: E estás dizendo, não quero que o plano se execute em mim.
2: A responsabilidade é sua.
1: A responsabilidade é tua.
2: A palavra de Deus foi falada ao seu coração.
1: A palavra foi hablada a tu coração.
2: Para ter morada lá no céu,
1: para ter habitação no céu,
2: é preciso,
1: é necessário
2: aceitar Jesus como seu Salvador,
1: aceitar a Cristo como teu Salvador.
2: Para ter morada lá no céu,
1: para ter habitação no céu,
2: é preciso se humilhar,
1: é necessário humilhar-se.
2: Que nós podemos e podemos fazer pela sua salvação, nós fizemos. Mas a gente também não pode agarrar a força, né, meus irmãos?
1: Podemos agarrar a força, nossas irmãs.
2: Nós podemos explicar.
1: Mas podemos explicar.
2: Podemos até insistir.
1: Até podemos insistir.
2: Agora, agarrar a força, a gente não pode.
1: Agarrar a força, não podemos.
2: Se você está ouvindo hoje a voz do Espírito de Deus,
1: se hoje é
2: a
1: voz do Espírito de Deus,
2: não endureça o seu coração.
1: Não endureça o seu coração.
2: Mas mais do que isso não podemos fazer a não ser falar.
1: Mas que isso não podemos fazer senão falar.
2: Nós vamos agradecer a Deus por essas vidas que estão aqui, pelas vidas que estão em casa.
1: Por as vidas que estão aqui e na casa.
2: Nós vamos agradecer a Deus por você que está aqui, mesmo você não tendo aceitado Jesus hoje.
1: Agradeceremos por você, aunque não haya aceptado a Jesús hoy.
2: O momento é agora, mas.
1: El instante es ahora, pero.
2: Como eu disse, a força a gente não pode fazer ninguém se converter.
1: Como
2: né?
1: Eu disse, a força não podemos fazer a nada.
2: Vamos orar por essas pessoas, meus irmãos, e com essas pessoas.
1: Oremos por eles e com eles, irmãos.
2: Senhor meu Deus, Senhor meu Pai. Estão diante do Senhor as almas que o Senhor nos concedeu nesse dia, Senhor. Essas vidas, ó Deus, que estão diante da sua face se entregando para o Senhor. Se entregando para Ti. Senhor meu Deus, Senhor meu Pai. Em nome de Jesus Cristo, eu sei que o Senhor está recebendo essas vidas, está escrevendo o nome dessas pessoas no livro da vida. O Senhor está limpando essas vidas, o Senhor está perdoando essas vidas, o Senhor está ajudando essas pessoas, ó Deus, a ter uma perspectiva diferenciada da vida em si. Senhor meu Deus, o Senhor conhece esses corações. Se esses corações estão retos perante o Senhor, limpa agora, Senhor, limpa, limpa completamente essas vidas. Esses que estão retornando para Ti, reconhece, ó Deus, que lá fora não dá para ficar. Esses, Senhor meu Deus, que estão vindo para o Senhor, entregam o coração ao Senhor e dizem, venha morar no meu coração. Senhor Jesus, entra nessas vidas, ajuda essas vidas, fortaleça essas vidas. Seja com essas vidas, Senhor meu Deus, em nome de Jesus Cristo. Amém, Senhor. Amém. Chegue aqui pertinho, por favor. Chegue aqui pertinho.
1: Acerque-se aqui um ratito. Acerque-se.
2: Quem tem Jesus tem tudo, quem não tem Jesus não tem nada.
1: Quem tem Jesus tem tudo e quem não, não tem nada.
2: Vocês que não são batizados vão buscar o próximo batismo já.
1: Quem é batizado buscará o próximo batismo.
2: Vocês que já são batizados estão voltando para Jesus.
1: Vocês que são batizados estão voltando a Jesus.
2: Vão se afirmar para voltar a tomar a ceia.
1: Se afirmarão para voltar a tomar a Santa Cena.
2: Fecha os seus olhos.
1: Cerrem seus olhos.
2: Fecha. Digam comigo bem alto.
1: Diga
2: Senhor...
1: Mim.
2: Eu me entrego.
1: Yo me entrego
2: completamente.
1: Completamente
2: ao Senhor.
1: Al Señor.
2: Vem morar,
1: vem habitar
2: no meu coração.
1: A mi corazón.
2: Vem me abençoar.
1: Vem a bendecir-me.
2: Vem me perdoar.
1: Vem a perdonar-me.
2: Escreva meu nome.
1: Escreve meu nome
2: no livro da vida.
1: En el libro de la vida.
2: Eu quero te servir.
1: Quiero servirte.
2: E vou te servir.
1: Y te serviré.
2: Até o dia.
1: Hasta el día.
2: Da minha morte.
1: De mi muerte.
2: Amém.
1: Amém. Amém.
2: Podem louvar a Deus, meus irmãos, com as palmas.
1: Podem louvar a Deus com palmas.
2: Eu quero agradecer a presença de todos vocês. Podem ter certeza que vocês estão abençoados, amém? Agradeço os irmãos da nossa igreja, agradeço os irmãos também de outras igrejas, de outros ministérios, agradeço a presença de vocês também que são católicos, vocês que não têm religião nenhuma, muito obrigado, vocês são sempre bem-vindos a esse lugar, vão com Deus, vão abençoados, em nome de Jesus Cristo. Digam comigo assim, meus irmãos, a paz do Senhor Jesus, mais uma vez, a paz do Senhor Jesus, mais uma vez, a paz do Senhor Jesus. Que a graça do nosso Deus, que o amor do nosso Senhor Jesus Cristo, que a comunhão do Espírito Santo esteja convosco de hoje para sempre, que jamais falte a vós a alegria, que jamais falte a vocês poder, que jamais falte a vocês a presença de Deus, que nunca falte a vocês esse lar abençoado que Deus tem construído, que vocês estejam sempre abençoados, guardados, que tenham uma vida muito maravilhosa, em nome de Jesus. Vão com Deus, meus irmãos, vão com Deus, em nome de Jesus.
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1: São 6 horas da manhã, mais 2 minutinhos na capital paulista, horário oficial de Brasília. Bom dia pra você, meu irmão, bom dia pra você, minha irmã. Cê tá bem, cê tá bom, cê já acordou, cê já levantou. Rapaz, menino, hoje é quinta-feira, dia 27 de agosto de 2026, clima 17 graus. Quase gelando o pé do véio, verdade. São Paulo, abençoado por nosso Senhor e Salvador Jesus Cristo. E hoje, nós temos a ilustre presença do nosso irmão presbítero Levi Muniz. Bom dia, meu presbítero Levi Muniz.
2: Bom dia, pastor César Medina.
1: Paz, como é que tá você?
2: A paz do Senhor Jesus. É um prazer, é uma alegria estar com você, que é com isso? Essa audiência maravilhosa. E aqui estamos para a oração das 6 da manhã.
1: Sim,
2: essa oração gostosa, boa, cheia da presença de Deus.
1: Aleluia.
2: Como é bom começar o dia falando com Deus em oração.
1: Sim,
2: e depois louvando a Deus com os hinos do sertão evangélico.
1: Verdade.
2: Coisa boa, né, rapaz?
1: É verdade. Então prepara-te agora, faça seu pedido de oração. Você já pode comentar, compartilhar, curtir o programa Sertão Evangélico nesta data, tá bom? Vamos que vamos, sem mais delongas. Verdade, sem mais falatório, nós vamos prosear com Deus nesta manhã.
2: E para prosear com Deus, vamos tirar o chapéu.
1: Mas, sim senhor.
2: Glória a Deus.
1: Poderoso e amado Deus, aqui estamos na tua presença porque o Senhor é bom. O Senhor é benigno. Pai querido, o Senhor é misericordioso. Aleluia. Meu Deus, muito obrigado por tudo. Muito obrigado por este momento. Muito obrigado pela vida. Muito obrigado pela família, pelo lar, pelo trabalho, pelo emprego. Muito obrigado. Muito obrigado, Senhor. Eu te agradeço, meu Deus. Sim. Pela vida dos meus irmãos, presbítero Levi Muniz, Senhor meu Pai, pelos meus irmãos que estão nos bastidores, ó Pai. Sim, Pai querido, esta equipe que trabalha com afinco, Senhor meu Deus Todo-Poderoso, vem abençoar-nos no dia de hoje, Pai querido, o nosso diretor, Lucas Coutinho, o Daniel, o Olavo, meu Deus, o Lucas Roca. Senhor, meu Deus, abençoa o Jonatas, sim, o Caliel, o Victor Lima, Senhor. Abençoa, Senhor Jesus, eu te peço neste momento, Pai amado, abençoa também, meu Deus Todo-Poderoso. Senhor, abençoa também o Zaqueu, abençoa também, Senhor Jesus, o Giba. Abençoa, Senhor, Pai Celestial, abençoa o Valdir, meu Deus, abençoa, Senhor, a nossa equipe, Pai querido, Pai da Glória, para que cada um de nós entendamos que não estamos aqui apenas para trabalhar, para o homem, para fazer, cumprir horas, não, Senhor. Estamos aqui para levar a Tua Palavra, através desta programação, através deste programa, Senhor meu Pai. Neste momento, meu Deus Todo-Poderoso, eu te peço, Pai querido, abençoa. Abençoa os trabalhadores, Senhor, que já saíram de casa. Sim, aqueles que estão se preparando, quem já está tomando seu café da manhã, Pai querido, abençoa. Abençoa quem está no ônibus, no metrô, no trem, no monotrilho, quem está neste carro por aplicativo, quem está no táxi, na sua condução própria, quem está na sua moto, ó Pai. Abençoa, Senhor, este trabalhador que está, sim, se deslocando, está fazendo o percurso da casa para o trabalho. Guarda ele, guarda ela, guarda, Senhor Jesus. Meu Deus Todo-Poderoso, vem operar maravilhosamente, Senhor, sim, na vida de cada um, guardando, livrando do assalto, livrando, Senhor, do latrocínio, livrando do roubo, livrando, Senhor, das armadilhas, sim, das barreiras que o inimigo das nossas almas tem posto no dia de hoje contra este irmão, contra esta irmã, contra este trabalhador, ó Pai. Aqueles que trabalham no campo, Senhor meu Deus, quem está se deslocando já para o seu local de trabalho, de trator, Senhor meu Deus, de caminhão, de caminhonete, Senhor meu Deus, abençoa quem está a cavalo, meu Deus Todo-Poderoso, abençoa quem trabalha nas chácaras, nas fazendas, nos sítios, no retiro, ó Pai, quem trabalha na lavoura, quem trabalha na pecuária, Senhor, abençoa, abençoa aquele que já está na lida, meu Deus Todo-Poderoso, tirando leite, sim, Senhor, está no mangueiro, Senhor Jesus, sim, com as vacas, os bezerros, Senhor meu Deus, num trabalho árduo, mas assíduo, Senhor, sim, Pai querido, todos os dias, o trabalho de tirar o leite, sim, Senhor, tratar o leite, Pai querido, sim, para que haja alimentos derivados, sim, Senhor, meu Pai, do leite, meu Deus. Abençoa, Senhor Jesus, aquele que trabalha na lavoura, Senhor, que trabalha com maquinário, com o trator, com a colhedeira, colheitadeira, com a roçadeira, Senhor meu Deus, abençoa. Abençoa aquele que trabalha na enxada, Senhor, no muque, meu Pai, aleluia. Abençoa, Senhor Jesus, eu te peço no dia de hoje. Abençoa também na cidade, Senhor, os comerciantes. Senhor, meu Deus, abençoa o comerciante, abençoa o empresário, abençoa, Senhor Jesus, sim, o trabalhador autônomo, abençoa, Pai Celestial. Eu te peço para que o Senhor possa operar na vida de cada um deles. Meu Pai, abençoa. Abençoa, Senhor Jesus, eu te peço também todos os nossos irmãos, membros da Igreja Pentecostal, Deus e Amor, os nossos irmãos cooperadores, também os diáconos, os presbíteros, os evangelistas, os pastores e os missionários, Senhor, da nossa Igreja Pentecostal, Deus e Amor, e de todas as igrejas evangélicas, meu Pai, de todas as denominações, cada pastor, cada evangelista, cada pregador da Tua Palavra, aquele que se dedica, Senhor, de levar o Teu Evangelho por amor e não como mercenário, Senhor, mas sim como Teu servo, como Teu filho, ó Pai, por amor às almas e não ao dinheiro, meu Deus. Pai querido, abençoa, abençoa o cantor evangélico, o cantor evangélico, o cantor gospel, ó Pai, abençoa aquele que canta para Te louvar, não para ter fama, aquele que canta, Senhor meu Deus, para ganhar almas e não ganhar verbas, meu Pai, aleluia, meu Deus Todo-Poderoso. Eu te peço, abençoa, Senhor, Pai querido, Senhor da glória, abençoa todos aqueles, meu Deus Todo-Poderoso, que estão empenhados, Senhor, no Teu Santo Evangelho, na Tua Santa Palavra, meu Pai querido, meu Deus Todo-Poderoso. Eu te peço agora também, abençoa essa pessoa que amanheceu triste, angustiada, Senhor, depressiva, Pai querido, oprimida, sim, com síndrome do pânico, com síndrome do medo, Senhor meu Pai, que amanheceu, meu Deus, perturbado, perturbada, atribulado, atribulada, Senhor, que amanheceu, meu Pai, escondida, escondido, Senhor meu Deus, intocado, intocada neste quarto, neste apartamento, nesta casa, não sai, Senhor meu Deus, porque tem medo de tudo e de todos, meu Deus. Tenha misericórdia, vai queimando, repreendendo, destruindo, meu Pai, qualquer laço maligno do diabo, qualquer seta maligna do diabo, seja queimada agora, sejam destruídas, toda investida satânica, diabólica. Abençoa, Senhor Jesus, para que o dia deste irmão seja um dia de alegria, um dia de paz, um dia de produção, um dia de realizações. Senhor meu Deus, que esta quinta-feira seja extraordinária na vida deste irmão, meu Pai. No seu setor de trabalho, Senhor meu Deus, abençoa, Senhor, um ambiente, Senhor meu Deus, para que não seja aquele ambiente pesado, ó Pai, aquele ambiente, Senhor, meu Deus Todo-Poderoso, de humilhação, sim, de tristeza, de angústia. Não, Senhor, para que o dia de hoje, no setor de trabalho deste irmão e desta irmã, para que haja paz, para que haja comunhão, para que haja fraternidade, Senhor. Aleluia. Meu Deus Todo-Poderoso, abençoa também esta família. A família enlutada porque perdeu um ente querido, Senhor. Visita as pessoas, os parentes, irmãos, irmãs, tio, tia. Abençoa, Senhor Jesus, eu te peço. Venha confirmar a vitória na nossa vida. Em nome do Senhor Jesus Cristo, sim, que se faça a tua vontade, Pai querido, Deus da glória. Aleluia! Glória a Deus.
2: E Salvador Jesus Cristo, Senhor, nós continuamos na tua presença, em concordância com a oração do teu servo, Pai. Porque nós sabemos que a tua palavra diz que onde estiver dois ou três reunidos em teu nome, ali o Senhor estará no meio deles. E eu sei, ó Pai, que não são dois, não são três, são milhares de pessoas que através do rádio, que através da internet, ah, meu Pai, sintonizam esta oração e oram juntamente conosco. São pessoas, ó Pai, que estão no campo, pessoas que estão, ó meu Deus e meu Pai, nas grandes metrópoles, nas pequenas cidades, ah, pessoas que estão na fazenda, nos sítios, nas florestas, meu Deus, mas eles param as suas atividades agora para orar, para clamar ao Senhor, para buscar a tua face, conforme diz a tua palavra, buscar-me-eis e me achareis quando me buscardes de todo o vosso coração, e serei achado de vós, diz o Senhor, e farei mudar a vossa sorte. Senhor, muda a sorte desta mulher, muda a sorte deste homem, meu Pai. Este homem que está passando por uma dificuldade tão grande, uma luta tão grande. Esta mulher, meu Pai, que está passando uma prova tão complicada e difícil, meu Deus. Senhor, eu oro por esta mãe que sozinha cuida dos seus filhos e tem passado uma dificuldade muito grande, meu Pai. Quem sabe, Senhor, tem passado por uma dificuldade financeira tão grande, tem passado uma luta tão grande, meu Deus. É, Senhor, é mais uma quinta-feira que amanhece e esta pessoa não tem sequer o recurso para comprar o pão, o leite, o alimento para colocar na sua mesa. Senhor, é aquela pessoa que está desempregada e está até desanimada, porque ela já foi a tantos lugares, já preencheu tantas fichas, já fez, Senhor, tantos currículos, Senhor, já participou até de entrevistas, mas a resposta não se abriu, a porta não se abriu e esta pessoa chora porque a situação está se agravando dentro da sua casa. Meu Pai, eu te peço em favor daquele que recebeu o diagnóstico médico, Senhor. Oh, meu Pai, como é difícil passar o dia todo dentro de um hospital, ó, Senhor, vulnerável a tantas influências, a tantas dores, a tantas tristezas e angústias que as pessoas passam. Meu Deus, visita agora este lar, visita agora esta família. Senhor, eu te apresento esta irmã que tem uma perícia, Senhor. Ó, meu Pai, ela precisa de uma resposta da parte do Senhor. Eu te apresento este homem, meu Pai, que tem, ó, Senhor, algo para ser resolvido, tem um problema jurídico para ser resolvido e ele precisa de uma resposta positiva e parece que essa resposta nunca chega. Senhor, meu Deus, eu quero te apresentar aqueles que oram comigo nos presídios. Quantos, Senhor, que oram nos presídios? Quantos, Senhor, que oram comigo nas cadeias públicas, nas penitenciárias? Meu Deus, quantos até desprezados pelos demais colegas, mas ele está ali com o seu radinho, acompanhando esta programação e orando juntamente conosco. Ó, meu Pai, visita agora o teu filho. Eu oro, Senhor, por esta mulher que passou a noite inteira em claro e não conseguiu dormir por causa das dores. Ah, meu Deus, a tua palavra diz que o Senhor levou sobre si a... nossas dores. Então, meu Pai, traga agora a cura para esta mulher, a cura para este homem. Alivia, Senhor, esta dor terrível que está afligindo esta pessoa. Meu Deus, esta pessoa que está morando num lugar, Senhor, onde é tão difícil a moradia. Ah, meu Pai, tenha misericórdia. Esta pessoa que está pedindo, Senhor, me tira deste lugar porque eu não aguento mais esta situação. Pai, olha para esta a vida aflita. Olha para esta vida desesperada. Olha, Senhor, para esta vida atribulada. Olha para esta vida que já perdeu a fé, a alegria e a vontade de viver e está chorando neste exato momento. Ó, meu Pai, eu te peço em favor das nossas crianças. Senhor, guarda as crianças, meu Pai. Quantas crianças que estão sendo vítima de pessoas más, pedófilos, homens e mulheres que praticam o mal contra as criancinhas. Senhor, guarda as nossas crianças. Guarda, Senhor, os filhos dos teus filhos, porque não geramos filhos para a perdição, mas geramos filhos para a louvor e honra da tua glória. Ó, meu Deus, eu te peço em favor dos adolescentes, meu Pai. Quantos adolescentes que estão caminhando para o caminho da rebeldia, para as drogas, para a criminalidade, para a prostituição. Senhor, liberta este moço, liberta esta moça, liberta pelo poder do teu sangue e da tua palavra. Senhor, este pai de família, meu Pai, que está viciado em jogos. Ah, meu Pai, tem gastado todos os seus recursos com os jogos e ele está obcecado pelos jogos e ele não consegue se livrar. Ah, meu Deus, e ele tem gastado tudo e a sua família está perecendo. Meu Deus, liberta este homem. Liberta esta mulher, meu Pai. Liberta esta pessoa. A tua palavra diz: se o filho do homem vos libertar, verdadeiramente sereis livres. E eu sei que o Senhor tem poder para quebrar estas algemas, quebrar estas amarras, para que esta pessoa seja liberta pelo teu poder e pela tua graça. Meu Deus, eu te peço em favor da nossa igreja pentecostal, Deus e amor. Visita a nossa igreja, Pai. Ó, meu Pai, que possamos estar na tua presença, glorificando, exaltando o teu santo nome. Senhor, abençoe os nossos cultos, os cultos marcados, os cultos programados. Senhor, abençoe, Senhor, cada trabalho que é executado. Senhor, eu coloco nas tuas mãos o Expansão, o Regenere. Senhor, a Escola Teológica Deus e Amor, a Escolinha O Pequeno Galileu, a Fundação Reviver e a Associação Reviver Help Deus e Amor, o IPDA Play, a Rádio Deus e Amor, o canal Direto com Deus Oficial. Senhor, nós colocamos nas tuas mãos o canal Deus e Amor Oficial. Senhor, todos os canais que levam a tua palavra através da Igreja Pentecostal Deus e Amor. Ah, meu Deus, todos aqueles que trabalham direta ou indiretamente para que a tua palavra seja proclamada, para que o teu nome seja louvado, meu Deus e meu Pai. Colocamos nas tuas mãos a nossa igreja, os nossos pastores, os nossos obreiros. Senhor, visita a tua serva, a nossa irmã Ereni. Visita a tua serva, a irmã Débora. Visita a tua serva, Senhor, as tuas filhas que fazem a tua obra. Visita, Senhor, o teu servo, o pastor Davi Miranda Neto. Visita a irmã Karina, visita, Senhor, toda a sua querida família. Ah, meu Deus, a diretoria deliberativa, a diretoria executiva, nós colocamos todos nas tuas mãos, ó Pai, e sabemos que o Senhor é poderoso para os proteger, para os guardar, para dar vitória para os teus filhos e para as tuas filhas. Meu Pai querido, esta pessoa que nesta manhã já está saindo, Pai, para o seu trabalho, para as suas atividades, para os seus afazeres. Senhor, guarda, Senhor, protege, Senhor, livra do mal, meu Pai. Ó, meu Deus, eu te peço por aqueles que estão no trânsito de São Paulo, no trânsito das grandes cidades. Quantos, meu Pai, que estão no trânsito e muitas vezes, Senhor, por algum descuido, acontece, Senhor, um acidente e muitos, Senhor, vão parar em hospitais, muitos ficam, meu Deus, numa situação difícil, mas o Senhor é poderoso para guardar esta pessoa. Guarda, Senhor. Livra os teus filhos, livra da bala perdida, livra do homem sanguinário, livra, Senhor, daquele que pratica o mal. Senhor, guarda os teus servos, guarda as tuas servas. Ó, meu Pai, eu te peço por aqueles países aonde, Senhor, tem acontecido terremotos. Meu Deus, os meus irmãos que estão na Venezuela, os irmãos que estão na Colômbia, os meus irmãos que estão no país do Peru, os meus irmãos que estão, Senhor, em outros países, aonde chegou o terremoto, o maremoto, ah, meu Deus, aonde tem furacões, aonde tem ventos fortes, Senhor, guarda a Tua igreja, guarda os Teus filhos. Meu Deus, eu te apresento aqueles irmãos que estão nos países aonde a propagação do Teu evangelho é proibida. E muitos deles, Senhor, sofrem porque eles querem levar a Tua palavra, eles têm prazer em levar a Tua santa palavra, mas eles são, Senhor, perseguidos até mesmo pelas autoridades. Mas o Senhor é a maior autoridade e o Senhor é poderoso para guardar e proteger os Teus filhos, porque a Tua palavra diz que o Senhor, o anjo do Senhor, acampa-se ao redor dos que o temem e os livra de todo mal. Oh, meu Deus, livra a Tua igreja, Senhor, prepara a Tua igreja para o dia glorioso do arrebatamento, porque nós não queremos ficar aqui, mas nós queremos subir com o Senhor. Então nos prepara, meu Pai, que possamos não olhar para os escândalos, não olhar para as coisas erradas, mas olharmos para o Senhor, porque a Tua palavra diz, olhando para Jesus, autor e consumador da nossa fé. Oh, Espírito Santo, oh Deus maravilhoso, Deus glorioso, Senhor, colocamos neste dia, nesta manhã, os pedidos de oração, meu Pai, aqueles que estão colocando seus pedidos de oração, ó, meu Pai, nos comentários desta live, aqueles que estão colocando os pedidos de oração no canal Direto com Deus Oficial, aqueles que estão mandando a sua mensagem no nosso WhatsApp, estão pedindo e solicitando a oração da nossa igreja. Senhor, nós colocamos nas Tuas mãos cada problema, cada dificuldade. Ah, Senhor, nós colocamos nas Tuas mãos o Teu filho, a Tua filha, o Teu servo e a Tua serva. Senhor, abençoe aqueles que ajudam a Fundação Reviver, aqueles que ajudam a Associação Reviver Help, Deus e Amor. Senhor, abençoe agora os Teus servos que são ofertantes, os Teus servos que são dizimistas da Tua casa, aqueles que são fiéis, ó Pai, porque o Senhor honra aqueles que são fiéis, o Senhor honra aqueles que abençoam a Tua casa. Meu Deus e meu Pai, multiplica o pão, a água, o alimento, multiplica, Senhor, as bênçãos na vida desta pessoa. Ah, Senhor, concede o desejo de cada coração, meu Pai. Esta pessoa, Senhor, que está se programando para fazer uma viagem, Senhor, guarda a Tua filha na entrada, na saída, na volta. Oh, meu Deus e meu Pai, esta pessoa que está, Senhor, se programando para montar o seu próprio negócio, meu Deus, coloca tudo nas mãos desta pessoa para que o Teu nome seja glorificado. Deus, fica conosco neste dia, Senhor, continua com os nossos ouvintes, continua com a nossa audiência, continua com todos aqueles que acompanham este programa, Pai, e que este dia seja um dia de vitória. Ah, Senhor, eu Te louvo, porque eu sei que o Senhor tem ouvido e respondido às nossas orações. Oh, Jaracantalabás, grande é o Senhor, muito digno de louvor na cidade do nosso Deus, no Seu santo monte. Pai, fica conosco, fica com a Tua igreja, Pai, continua com a nossa audiência. E a Ti, Pai, damos a honra, a glória e o louvor para todo sempre, em nome de Jesus. Amém, amém, Senhor. Oh, glória. Louvado seja o nome do Senhor, Pastor César Medina.
3: Amém, Jesus.
2: Como é bom falar com Deus.
3: É maravilhoso.
2: Como é bom buscar a presença do Senhor. Sim. Quando o salmista diz, buscai ao Senhor enquanto se pode achar.
3: É verdade.
2: Invocai-o enquanto está perto.
3: Aleluia.
2: Glória a Deus pela oportunidade que Ele nos dá de estar na Sua presença.
3: Amém. Olha só, depois de uma oração dessa, eu te digo, o Senhor está te abençoando.
2: Eu creio.
3: Está te dando vitória. Está resolvendo os teus problemas, está curando a tua enfermidade,
2: é
3: isso mesmo, está te visitando, tirando essa angústia, essa tristeza e essa paz que o Senhor te entrega neste momento.
2: Aleluia.
3: É, por isso eu te digo, se você der o primeiro passo para o Senhor, ainda mais as bênçãos serão sobre a tua vida.
2: Aleluia.
3: É, você vai passar a usufruir e a partilhar da fonte. Você não vai receber migalhas. As bênçãos de Deus estarão à tua disposição a qualquer momento, a qualquer hora em que você buscar e chamar pelo Senhor. Por isso eu te digo, aceite o Senhor Jesus, entregue a tua vida para Ele, porque Ele quer e te quer muito bem. Quer te abençoar e te quer muito bem. Venha receber agora neste momento o livramento eterno através do nosso Senhor e Salvador Jesus Cristo. Diga comigo assim: Senhor Jesus, eu te aceito como meu único e suficiente Salvador. Senhor Jesus, perdoa-me os meus pecados. Lava-me e purifica-me de toda iniquidade já praticada. Senhor Jesus, escreva o meu nome no livro da vida, nos céus. Sela com teu sangue, para que nunca mais o inimigo tenha poder ou influência sobre a minha vida. Senhor, me dá forças para que eu possa estar firme na tua presença até o dia da tua vinda, ou até o dia em que o Senhor me chamar para a morada eterna, em nome do Senhor Jesus. Amém!
2: Amém!
3: Amém!
2: Glória a Deus!
3: Que maravilha! Sim. Presbítero Levi Muniz.
2: Sim.
3: Aceitaram o Senhor Jesus.
2: Glória a Deus.
3: Reconciliaram-se com o Senhor. O que, que eles devem fazer?
2: Agora eles já fazem parte da família de
3: Deus.
2: Sim,
3: sim. E o que, que eles devem fazer para...
2: Agora precisam ser apacentados.
3: Apacentados.
2: E a Igreja Pentecostal Deus e Amor tem pastores.
3: Sim.
2: Homens e mulheres de Deus que vão cuidar deles.
3: Com toda certeza.
2: Mas eles precisam entrar em contato com a gente.
3: Exatamente.
2: Para a gente saber de onde eles são.
3: Sim.
2: É, para saber qual a Igreja Deus e Amor mais próximo da casa deles.
3: Exatamente.
2: Então, ó, nós temos um WhatsApp, que é prático, né?
3: O WhatsApp.
2: Que é o DDD 11 9 5094 4645. DDD 11 9 5094 4645. Mas tem gente que ainda prefere mandar o e-mail, né?
3: Tem
2: verdade. O e-mail. Qual que é o e-mail, César?
3: O e-mail é queroaceitarjesus@ipda.com.br.
2: Repita.
3: Tudo junto. queroaceitarjesus@ipda.com.br. Isso mesmo. É o nosso e-mail. Né? O nosso endereço eletrônico.
2: Endereço eletrônico.
3: É verdade.
2: Entre em contato conosco e que Deus te abençoe. César, vamos nos despedir do pessoal que está nos acompanhando pelo canal Direto com Deus?
3: É mesmo, né?
2: É mesmo, sim.
3: Vai voltar agora para a oração.
2: É verdade. A oração ali é 24
3: horas. 24
2: horas,
3: verdade.
2: Mas aqui no canal Deus e Amor Oficial tem Sertão Evangélico.
3: Sertão Evangélico, até às 7h30.
2: Até às 7h30. É isso mesmo. Exatamente. E na rádio Deus e Amor também.
3: Também, olha só.
2: Glória. Então tá bom.
3: Deus abençoe os irmãos do canal Direto com Deus Oficial, verdade, que orou juntamente conosco e nós oramos junto com vocês, tá bom? Você quer continuar na oração? Então continue, é verdade. Mas se você quiser ficar conosco, fique aqui e a gente vai cultuar junto no programa Sertão Evangélico na manhã de hoje, em nome do Senhor Jesus.
2: Glória a Deus!
3: E você sabe, depois de uma oração, sempre Deus opera milagres.
2: Opera
3: milagres.
2: Um maior que o outro.
3: É verdade. Então nós temos Áquila.
2: Áquila.
3: Que vai chegar para contar a bênção em nome do Senhor Jesus. Vamos que vamos.
4: Paz do Senhor, meu nome é Áquila, eu sou aqui de Lençóis Paulista e eu tenho um testemunho para contar que o Senhor tem feito na minha vida. Foram muitas bênçãos, muitos milagres que o Senhor tem feito, mas uma delas é essa que eu vou contar. Eu fui curada do estômago, eu tive um problema de gastrite nervosa. Tinha vezes que eu não conseguia me alimentar por conta dos refluxos que eu tinha. Voltava muitas coisas que eu comia. E eu recorri à medicina, recorri aos médicos, mas não vi cura, né, para essa enfermidade. Foi até que um dia eu estava no culto e o Senhor, Ele entregou essa bênção para mim. O Senhor, Ele me curou do estômago. Hoje eu não tenho mais essa enfermidade. Hoje o Senhor limpou, não tenho mais dores, não sofro mais isso. E grandes coisas o Senhor tem feito em minha vida. Ele tem feito maravilhas no meio da minha família, maravilhas no meu ser. E a cada dia eu não me canso de agradecer a esse Deus por ele ter feito essas maravilhas, né? Eu agradeço a oportunidade de estar contando esse testemunho e que toda a honra e toda a glória seja somente dada a Jesus. Eu quero falar para os ouvintes que se você tem um problema, se você tem uma enfermidade no seu corpo, não desista. Procure sim a medicina para te ajudar, para te auxiliar. Mas o mais poderoso, o mais milagroso é o Senhor Jesus. Ele é o dono do poder, ele é o dono da cura, né? E recorre a Jesus, porque ele está pronto a te curar e ele está pronto a fazer um milagre na sua vida. Eu sou Aquila Soares de Moraes, sou aqui de Lençóis Paulista e eu agradeço essa oportunidade. Deus te abençoe, Deus abençoe a rádio, em nome do Senhor Jesus. Amém.
3: Amém, irmã Aquila. Que maravilha. Como Deus é extraordinário, né? Uma Aquila sofrendo, né?
2: Refluxo.
3: É coisa terrível.
2: É difícil, né?
3: É porque come as coisas, entende? O alimento. E sim, aí começa a aparecer
2: aquela
3: a
2: queimação,
3: a
2: voltar, aquele mal.
3: Entende? Não é muito bom. Não é bom.
2: Não é bom. Não é bom. Nenhuma enfermidade é boa,
3: nenhuma,
2: né,
3: doença é boa, verdade.
2: Mas Jesus visitou
3: Mas
2: a
3: muitas
2: Aquila.
3: Vezes, sabe... a gente tem um ditado que diz, há mal que vem para bem. Porque muitas vezes, quando eu ainda ontem comentava com nosso irmão Gabriel, né?
2: Sim.
3: Que muitas vezes, quando a gente tá tudo na bodança, a gente não busca Deus.
2: É verdade.
3: A gente se acomoda.
2: Fica meio acomodado.
3: Porque ele trouxe uma palavra sobre o espinho na carne do apóstolo Paulo.
2: Olha só.
3: Sabe? E aí, então ele buscou ainda, o apóstolo Paulo buscou. Né? Por três vezes pediu a Deus.
2: Orou de novo.
3: E o Senhor lhe disse, a minha graça te basta.
2: E não curou ele, não.
3: Não curou ele. Mas para lembrá-lo, entende? Que aquilo lá está ali para que ele possa buscar mais a Deus todos os dias. Né?
2: César, e quando a gente busca a Deus, coloca na mão do Senhor,
3: sim,
2: o Senhor resolve.
3: Resolve. E eu... tenho uma experiência particular com Deus sobre isso, sabia? De buscar e milagrosamente, eu digo, Deus atender
2: eu creio.
3: O meu pedido. Isso que eu digo a você, meu querido irmão, minha querida irmã, assim como a Átila, ou Áquila, perdão,
2: Áquila.
3: Buscou a Deus, buscou o Senhor. Ela disse, pode buscar a medicina também.
2: Claro.
3: Mas o mais milagroso, diz ela... é o nosso Senhor
2: mais
3: e Salvador,
2: é buscar o
3: Jesus
2: Senhor.
3: Cristo, é verdade.
2: É isso.
3: Então você pode vir para a Igreja Pentecostal Deus e Amor hoje, quinta-feira, é um culto abençoado em prol, né, à Fundação Reviver.
2: Sim.
3: Sim, para que possa fazer e continuar esse trabalho maravilhoso que a Fundação Reviver está fazendo, né, a Associação Reviver Help Deus e Amor, entende? É isso mesmo. Então você pode vir trazer a sua doação, e dessa forma você estará ajudando vidas com amor também, não é, Libi?
2: É verdade. É. Aliás, vale a pena lembrar que o Agosto Verde ainda não acabou.
3: Ainda não.
2: Ainda não acabou.
3: Hoje é
2: quinta da ação social. César está ali todo...
3: Eu ainda sou... Eu sou o garoto propaganda do Agosto Verde.
2: Agosto Verde, o mês da beneficência.
3: Chuta aqui, ó.
2: O mês da beneficência cristã.
3: Verdade.
2: E hoje, César, em todas as igrejas Deus e Amor é o culto da Fundação Reviver.
3: Verdade.
2: Se alguém não pode vir aqui na sede,
3: sim,
2: em todas as nossas igrejas. Hoje aqui na sede a nossa irmã Patrícia Januário vai estar pregando às 15 horas.
3: Olha que bênção, serva
2: de Deus.
3: O cantor
2: Ivan Luiz vai estar louvando a Deus.
3: Amém.
2: Então vai ser uma festa bonita. Vai começar às 3 da tarde. Venha, traga a sua doação. E o endereço é fácil, César.
3: Fácil, fácil.
2: Manda pra nós.
3: Avenida do Estado 4568, aqui na Liberdade, a entrada principal é pela Avenida Prefeito Passos, número 10. E quero lembrar a vocês que nós temos o primeiro culto agora às 7 horas da manhã.
2: 7 da manhã.
3: E também às 9 horas da manhã, às 11 horas da manhã, às 15 horas, perdão, às 15 horas, que são 3 horas da tarde.
2: 3.
3: E às 19 horas, que 7 são
2: da noite.
3: 7 da noite, menino de Deus. É isso mesmo. Vamos que vamos.
2: Vambora.
3: Jesus é bom. E tá chegando aí uma dupla de dois.
2: Canta muito.
3: Cantam muito.
2: Clédson e Evanilson.
3: E canta o quê?
2: É, Meus Talentos.
3: Ei.
2: Vamos acompanhar. 6 horas, 37 minutos. Bom dia.
3: Seu talento é ajudar o próximo? Venha fazer parte hoje em nome de Jesus.

0: Olha a hora, minha gente, são 6h40, faltam 20 para 7. Não perca a hora, não perca a condução. Será que tem alguém embaixo da coberta ainda, César?
1: Mas tem sim.
0: Tem?
1: Tem gente debaixo da coberta. Tem que levantar, rapaz, é. Sai debaixo desse colchoado aí. É verdade, levanta de cima dessa tarimba, rapaz. Oh, gente, tem que pegar o caminho da roça. Por falar em horas, são 6h40 aqui.
0: 6h40.
1: No Mato Grosso, no Mato Grosso do Sul. E em Rondônia.
0: Rondônia?
1: São 5h40.
0: 5h40.
1: É verdade.
0: Lá no Acre também, sabe?
1: Tem parte. No Acre, agora são 4 horas da manhã.
0: É?
1: 4 horas da manhã.
0: Jesus amado.
1: E 41 minutos. E parte, verdade, parte do Amazonas também.
0: É mesmo?
1: É verdade.
0: O Brasil é grande demais, né?
1: E em Fernando de Noronha são 7 horas e 41 minutos.
0: Jesus amado.
1: Eita!
0: Esse Brasil é grande demais, né?
1: É grande demais.
0: Rapaz, e eu que achava que era tudo igual a hora, a mesma hora.
1: Diferente, são 4 fusos horários no nosso Brasil.
0: Depois você me ensina.
1: Praticamente é um continente.
0: Tá bom, depois você me ensina.
1: Olha só
0: sobre isso. Tá bom. Tem
1: chegando,
0: gente participando aí, olha só.
1: Quem é? Quem
0: é a Silvana.
1: É?
0: Ela tá lá em Nova Friburgo, Rio de Janeiro. Um abraço, Silvana. Estou ligada todos os dias no programa. É uma bênção para o meu lar. Passo o dia ouvindo a rádio. E não tem coisa melhor. Fique todos na paz na paz. Deus continue abençoando. Silvana, muito obrigado pela sua audiência. Deus te abençoe em nome de Jesus.
1: Aleluia, Deus abençoe, irmã Silvana. É isso mesmo.

0: Colhido direto da plantação. Ai, vou preparar um bolo caseiro daqui a pouco. Fique na paz do Senhor. Ô irmã Francisca.
1: Que isso? Fica provocando.
0: Ela fica provocando
1: jeito.
0: A gente.
1: Olha, né? Só bolo de milho,
0: bolo de milho.
1: Rapaz,
0: bolo de milho.
1: Bolo de milho. É verdade, irmã.
0: É bom demais, né?
1: Neuza Ferreira de Arapiraca, Alagoas.
0: Nas Alagoas.
1: Rapaz, estou organizando a mochila das crianças para mais um dia de escola. Joga água na minha filha Suelen, para ela acordar. Suelen.
0: Acorda, Suelen.
1: Levanta para estudar, Suelen, porque é verdade, a caneta é mais leve do que o cabo do Guatambu, menino. É verdade. Levanta. Oxente, tem que estudar.
0: Tem que estudar. Ô César, tem gente querendo falar. Vamos escutar?
1: Tá aberta a porteira, pode falar.
2: Estamos aqui no Mato Grossão aqui. Daquele jeito abençoado.
1: Amém.
2: Clima gostoso, maravilhoso.
1: Verdade.
2: As máquinas para colher algodão já.
1: Tá pronto.
2: Já estão indo pro campo.
1: Tá certo.
2: Tô aqui na minha caminhada aqui, tô vendo as máquinas.
1: Rapaz.
2: De colher algodão indo pro campo.
1: Tá bom. Certo.
2: Estamos a todo vapor aqui no estado do Mato Grosso. Deus abençoe, meus irmãos.
1: Eita,
2: Deus abençoe essa programação maravilhosa.
1: Amém.
2: Que é um canal de bênção na nossa vida. Aleluia. Deus abençoe a todos.
0: Bom trabalho para você. Jesus. Deus abençoe. Bom dia.
1: Bom dia.
0: Acho que tem mais gente querendo falar.
1: Mato Grosso abençoe.
3: Pode falar, tá? Evangélico, aqui é o Gilmar Ron.
0: Gilmar.
3: De Goiânia.
1: Gilmar.
3: Manda um abraço pro meu filho Arthur, Gabriel,
1: Morrinhos. Tô desconfiado que ele tá de
3: perto. E também minha filha Isabela. Rodrigues e minha esposa Lisete. Maria Rodrigues, que está trabalhando, ela é enfermeira, daqui a pouco ela chega com a bênção de Deus, com um pão. Que Deus abençoe a todos. Manda um abraço pro pastor Newton César em Morrinhos.
1: Tá
3: Deus
1: certo.
3: Abençoe a todos.
1: Deus abençoe. Um abraço, pastor Milton César, ou Newton César.
0: Mas eu acho que ele está embaixo da coberta.
1: Joga água nele.
0: Joga um balde d'água nele aí.
1: Não economiza água,
0: né? Acorda, meu irmão! Eita coisa boa!
1: Tá falando muito manso, né?
0: Manso demais, né? É isso mesmo.
1: Fala com a gente!
4: Pai do Senhor, irmão.
0: Pai do Senhor.
4: Irmã Ivanete, da cidade de Corumbá, Mato
1: Corumbá.
4: Grosso.
1: Corumbá, rapaz.
4: Já estou ouvindo o programa do irmão. Peço que o irmão ore em favor da minha família, em favor do meu filho Daniel Lucas.
1: Amém.
4: Gosto muito de ouvir o programa do irmão todos os dias.
1: Eu ouço o programa.
4: Meu rádio fica ligado no programa Voz da Libertação todos os dias. Aqui, irmã Ivanete de Corumbá, Mato Grosso do Sul.
0: Deus abençoe, Ivanete. Obrigado pela audiência.
5: Paz do Senhor Jesus.
1: Bom dia.
5: Aqui é irmão Diego, caminhoneiro.
1: Diga.
5: Sou da cidade de Caraguatatuba, litoral norte de São Paulo.
0: Caraguá.
5: Mas tenho viajado aí.
1: Eita maravilha.
5: Minas Gerais.
1: Minas Gerais.
5: Para fazer uma descarga em Santos. Sintonizado no Centão Evangélico.
1: Tá certo.
5: Paz do Senhor Jesus, meus irmãos.
1: Amém.
5: Muito bom dia, um ótimo programa.
0: Boa viagem,
1: obrigado,
0: meu irmão.
1: Obrigado pela carona.
0: Como é bom saber que esse pessoal está escutando a gente, né, César? Ô, maravilha.
6: Paz do Senhor, meus irmãos.
1: Paz do Senhor.
6: Vigia, Deus e amor. Estou na escuta desse programa maravilhoso.
1: Sempre
6: ouço,
1: Deus.
6: Já. Levanto com o radinho ligado na igreja, certo. Deus e amor. Durmo com o radinho no pé do ouvido.
1: Tá certo.
6: O programa é uma bênção na minha vida. Esse programa alegra o meu dia.
1: Paz
6: do Senhor, meus irmãos, minhas irmãs.
1: Amém, Pai do Senhor.
0: Deus abençoe, meu irmão.
1: Ele não falou o nome dele.
0: Falou,
1: né?
0: Não, mas vai um abraço
1: pra ele. Tá alegre, tá feliz com a gente.
0: Tá alegre com Jesus.
1: Tá alegre. Diga, continua. Ou vamos embora?
7: Bom dia, querido irmão. André, aqui de Boa Vista, capital de Roraima. Cuidando da saúde aqui na caminhada.
1: Cuidando da saúde.
7: Ligadinho no programa, como todos os dias a gente faz.
1: Queria
7: pedir aí, se possível, rodasse aí pra nós.
1: O quê?
7: O hino daqueles antigos, da Débora e Leia aí, que são hinos lindos, maravilhosos.
1: Opa!
7: Eu pensei pra todos os ouvintes do programa aí.
1: Tá certo. Vamos que vamos.
0: Mas vamos tocar, mas toca. Vamos tocar, aqui mais toca.
1: Nós toca mesmo.
0: Tem, a radiola tá aí, né?
1: Tá certo, a radiola, sim, a radiola.
0: A agulha tá boa.
1: A vitrola, a radiola, a vitrola, o toca-disco.
0: Toca-disco, a gente toca. Toca a música bonita aqui pra ele.
1: Vamos que vamos.
0: Glória a Deus.
1: Quem vai louvar o Senhor aí? Chegando, quem?
0: Vida sem Jesus. É o cantor Elias Fraga?
1: É.
0: Vamos louvar?
1: É o capixaba de Jesus? É o

0: horas mais 51 minutos na capital paulista, horário oficial de Brasília. Bom dia pra você, meu irmão, bom dia pra você, minha irmã. Eu já te disse que o Senhor Jesus te ama? É, Ele te ama muitíssimo, sabia?
1: Glória a Deus.
0: Você sabia, presbítero Levi, que o Senhor Jesus te ama?
1: Amém, eu recebo. Esse amor é tão grande, né?
0: É tão grande,
1: ele, rapaz. Nós o amamos porque ele nos amou primeiro, diz a palavra.
0: Exatamente.
1: Oh, glória.
0: E como você disse, diz a palavra,
1: sim,
0: chegou um momento maravilhoso no programa Sertanejo, que é o momento da...
1: palavra.
0: A palavra de...
1: de Deus.
0: De Deus, menina, é isso mesmo.
1: E para ela?
0: Para ela, nós... tiramos o nosso chapéu.
1: Glória a Deus. E eu quero meditar um pouquinho com você. Eu vou olhar aqui para a câmera do Daniel.
0: Sim,
1: eu quero meditar aqui com você para o que está escrito na palavra de Deus, no Salmo 66, versículo 16.
0: Aleluia.
1: Salmo 66, versículo 16. Diz assim a palavra de Deus: vinde e ouvi, todos os que temei a Deus, e eu contarei o que ele tem feito à minha alma.
0: Aleluia.
1: Vinde e ouvi todos os que temei a Deus. Você que está me vendo, você que está me ouvindo, alguma vez você já se alegrou com o testemunho que você ouviu aqui no Sertão Evangélico? Que você ouviu no rádio, no programa Voz da Libertação? Quantas vezes, César, você está ouvindo o programa,
0: sim,
1: e entra lá um testemunho e aquele testemunho traz uma alegria para a sua alma?
0: Uma emoção.
1: Fica feliz.
0: Fala, olha, arranca até lágrimas.
1: Olha o que Deus fez na vida dessa irmã. Olha o que Deus fez na vida desse irmão. Agora eu estava pensando, César.
0: Sim.
1: Já pensou se aquele irmão ou aquela irmã não contasse o que ela recebeu do Senhor?
0: É verdade.
1: Você não ia nem saber.
0: Não ia saber. A fé continuaria a mesma.
1: Sim.
0: É verdade.
1: Então, se aquela pessoa não testemunhasse daquilo que Deus fez na vida dela, ninguém ia saber.
0: Exatamente.
1: Mas quando a gente testemunha, a gente expressa o que Deus fez na nossa vida. E o salmista, ele convida-nos a vir. Ele fala assim, ó: vinde e ouvi todos os que temem a Deus. Ó, ele é como se ele tivesse... pessoal, vem aqui que eu vou contar para vocês. Ele diz assim no versículo 16: eu contarei o que ele tem feito à minha alma.
0: Aleluia.
1: Então, nesta manhã, a meditação de hoje é para você testificar, para você testemunhar. Quantas vezes, pastor César...
0: sim.
1: Quantas vezes você foi abençoado por Deus?
0: É.
1: Quantas vezes eu fui abençoado e eu... Às vezes naquela hora, aquela bênção que a gente recebe, a gente até agradece, mas esquece de compartilhar. E quando você está compartilhando, você está edificando a fé dos seus irmãos, a fé das suas irmãs. E nesta manhã, o Espírito Santo está falando com alguém. Talvez você recebeu uma vitória na vida financeira, na vida espiritual. Você recebeu uma bênção e você até prometeu ao Senhor: eu vou contar o meu testemunho. Tem gente que faz o voto.
0: Sim.
1: Se eu receber esse milagre, se eu receber essa vitória, eu...
0: exatamente.
1: Vou contar. E aí a pessoa fica com aquela desculpa, né? Ah, mas eu não consegui ir lá na sede mundial ainda, consegui gravar. E hoje nós temos aí o WhatsApp, você pode mandar o seu vídeo contando, o seu...
0: exatamente.
1: Áudio contando. E talvez o Espírito Santo me falou isso hoje de manhã, 5 horas da manhã, eu abri a Bíblia, o Senhor me deu esse versículo.
0: Que
1: e o
0: maravilha.
1: Salmista dizendo: olha, eu contarei o que ele tem feito à minha alma. E quando você conta o seu testemunho, você está edificando a fé de outros irmãos. Ah, irmão Levi, mas eu já contei aqui na minha igreja. Muito bem.
0: Sim.
1: Mas quando você grava e manda aqui para o programa Sertão Evangélico, para o programa Voz da Libertação, quando você testifica daquilo que você fez, que Deus fez, você está alcançando um número infinitamente maior de pessoas. E através do seu testemunho, alguém pode vir a Cristo. Através do seu testemunho, uma alma pode ser salva. Alguém que estava fraco, ele vai se fortalecer no Senhor, vai se aproximar mais de Deus e vai aumentar, vai ter uma pedrinha a mais na sua coroa, e o nome de Deus vai ser glorificado, e Deus vai se alegrar da sua vida.
0: Exatamente.
1: Então, a meditação de hoje é para que você testemunhe aquilo que você recebeu, bênção financeira, bênção espiritual, bênção material, conte, né? Como dizia o nosso saudoso missionário, conte a bênção. Amém? Que Deus fale ao seu coração e que você possa testificar daquilo que Jesus fez.
0: E você que está ouvindo, ah, pastor, mas que bênção que eu vou contar? Eu te digo para você que o Senhor tem a bênção para você também.
1: Aleluia.
0: Você também. Você será o próximo a testificar. Ah, pastor, eu não recebi bênção ainda. Põe a tua fé em prática, venha para a igreja pentecostal Deus e Amor hoje ainda. É, porque o primeiro culto começa às 7 horas da manhã. Temos o culto das 9 horas da manhã, das 11 horas da manhã, às 15 horas e às 19 horas. Então você não tem, ah, pastor, eu não tenho uma bênção para contar. Venha você receber essa bênção, porque o Senhor tem para você também.
1: Aleluia.
0: Não é somente para aquele que está servindo ao Senhor, para aquele que está fazendo a vontade de Deus, para você, meu irmão, que ainda não aceitou o Senhor Jesus, que ainda não reconciliou, venha para a igreja e você também vai receber a bênção e você também vai testificar, você terá o que falar para que o povo possa ser abençoado através do seu testemunho. Uma cura, uma libertação, uma prosperidade, uma bênção para o lar, para a família. Enfim, o Senhor quer te dar vitória em nome de Jesus. Não é mesmo, presbítero
1: Levi? É isso mesmo. Estamos na Avenida do Estado, no número 4568, aqui, bem próximo à Praça da Sé, próximo ao Parque Dom Pedro II. Hoje, às 15 horas, é culto em prol ação social, culto da Fundação Reviver, nossa irmã Patrícia Januário pregando a palavra de Deus, orando em favor de todos e Jesus fazendo milagres, porque na igreja Deus é Amor é uma igreja de milagres, César.
0: É isso mesmo, e milagre não falta.
1: Não falta, não.
0: Não, 64 anos de milagres e aquele que vai contar a bênção também não falta, né?
1: Com certeza.
0: Você já pensou? Desde que a Rádio Deus e Amor, com um saudoso missionário, né, foi fundada. Sim. Com a Igreja Deus e Amor, a partir dessa data, né, são 64 anos de conte a benção,
1: milhares
0: de milagres,
1: e milhares de
0: vitória,
1: de pessoas.
0: De... Meu Deus do céu, o que,
2: alô,
0: que é isso?
2: Alô, pastor César!
0: Alô! Tudo bem com tu? É? Tudo bem com tu aí?
3: Senhor, nosso Deus nos abençoa.
0: Amém.
3: Estou aqui ligado, ouvindo o programa Sertão Evangélico.
0: Amém.
3: Eu sou a irmã Olga.
0: Diga, irmã.
3: Da cidade de Jaú.
0: Jaú?
3: E Deus os abençoe.
1: Ei, amém,
0: cidade
1: irmã
0: abençoada.
1: Olga.
0: Deus abençoe. Muito obrigado pela audiência.
4: Paz do Senhor.
0: Paz do Senhor.
4: Irmão César, paz do Senhor, irmão Levi.
1: Paz do Senhor. A irmã Cecília.
4: Que bom ver o irmão aí no programa Sertão Evangélico. Paz do Senhor, aqui é a Cecília de Fátima, de Riversul. Manda um alô aqui, uma paz aqui para a IPDA de Riversul.
1: Riversul.
4: Deus abençoe.
1: A irmã Cecília é nossa ouvinte há muitos anos, viu?
0: Riversul.
1: Riversul,
0: Eita, Deus abençoe.
1: Deus abençoe, irmã Cecília. Obrigado pela audiência. Tem mais gente aí?
0: Tem mais gente, pode falar.
5: A paz de Deus, meus irmãos.
1: Amém.
5: Que excede todos os corações e entendimentos em nossas vidas.
1: Aham.
5: Fernando Camargo, caminhoneiro aqui de São Carlos, para todo o Brasil.
0: Eita,
5: que Deus abençoe a todos e maiormente essa programação maravilhosa que eu ouço todos os dias de manhã. Deus abençoe a todos.
1: Glória.
0: Todos os dias na boleia do caminhão, esse homem de Deus.
1: É, o César, sabe que horas são?
0: Que hora que é?
1: At 7 o'clock to morning. São 7 horas em ponto.
0: Enrolou a língua agora, rapaz. Você falou igual o menino da cidade, homem.
1: Falei.
0: É verdade. Então agora é o momento do café.
1: Café.
0: É o café. É o Giba preparando aquele café maravilhoso.
1: Giba tá aí, olha ele aí,
0: gostoso, saboroso. É verdade.
1: Daniel tá até batendo palma.
0: Um cadinho só e nós volta com vocês.
1: Bom dia.
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0: São 7h04 na capital paulista. Bom dia, minha gente. Bom dia. Bom dia, você que é do norte, que é do sul, que é do leste, do oeste, é centro-oeste, é sudoeste, sudeste. Eita, maravilha!
1: Tem gente que escuta a gente em outro país.
0: É, em outro país. A todos os hermanos que nos escutam, em los países de habla hispana, que Deus les bendiga a todos ustedes. E también a todos los hermanos paraguayos, va, esa papeneco, chococuecuera, ñande yara tapendero basantero de teva,
1: eita,
0: mara.
1: A mesa está posta.
0: A mesa está posta, é, preparada.
1: Que nem o, café, o, hino da, a o, café. O hino da Ângela. A mesa está posta, já preparada.
0: Café tá já bonito, está hein? Passado. É, o café já está passado.
1: Está passadinho. Tá,
0: café no bule.
1: Coisa verdade. Boa. É. Gente, o cafezeiro aqui é o César, viu? Ele faz o café com excelência.
0: Peque de roupa, macaco do gaio, meu filho.
1: Olha, hoje nós temos um bolo aqui maravilhoso.
0: Rapaz, esse bolo é de quê?
1: Rapaz, é...
0: De baunilha?
1: Acho que é de baunilha.
0: É
1: um bolo de qualidade aqui.
0: Opa,
1: um queijinho branco. Sabe aquele queijo branco mineiro?
0: Eita,
1: do bom.
0: Queijo fresco.
1: Queijo fresco. Verdade. Pãozinho de queijo. Uhum. Isso aqui é manteiga, viu? Manteiga original e da boa.
0: Manteiga
1: e,
0: mesmo.
1: E olha esse lanche aqui.
0: Nada de margarina,
1: aqui.
0: Não.
1: Rapaz, esse lanche aqui tá caprichado,
0: tá,
1: viu?
0: Tá caprichado, né?
1: Aqui é as delícias da Poli, né?
0: É, isso mesmo.
1: É
0: da mãe da Poli agora.
1: Da mãe da Poli.
0: É, exatamente.
1: E esse pão aqui, olha, rapaz.
0: É, o pão caseiro,
1: glória a Deus. O pão nosso de cada dia, dai-nos hoje. Glória a Deus. Ô César.
0: Ah, diga.
1: Eu quero agradecer ao Senhor Deus.
0: Sim.
1: Por essa mesa maravilhosa.
0: Ah, vamos sim, senhor.
1: E pedir para Deus que abençoe aqueles que não têm.
0: Verdade.
1: Para que o Senhor venha prover para eles também, para que eles tenham uma mesa abençoada. Quero fazer um minutinho de oração aqui.
0: Sim, façamos. Ah,
1: vou tirar o meu chapéu aqui para orar.
0: Sim, senhor.
1: Senhor nosso Deus, nós te agradecemos por este alimento que nós vamos comer aqui, Pai. E que o Senhor muito obrigado porque o Senhor proveu para nós. Eu agradeço, Senhor, e peço a Tua bênção em favor daqueles que estão na sua casa, no seu local de trabalho, aqueles que não têm uma mesa como essa, que o Senhor venha prover para os Teus filhos, para os Teus servos, e que no dia de hoje eles possam também glorificar e exaltar o Teu santo nome. Senhor, abençoe os nossos ouvintes, abençoe o Teu povo, em nome de Jesus. Amém? Glória a Deus. Como é bom glorificar o nome do Senhor,
14: amém,
1: né, César?
14: Aleluia.
1: Ô, César, nós temos um Blake aí?
14: Ah, não. Não? Agora tem que chamar a Cristina, meu filho.
1: Ah, é?
14: É a Cristina.
1: Tá na hora da notícia?
14: Tá na hora da notícia.
1: Ô, Cristina, sobre o ar. Eu vou ligar o rádio, então. Cristina, vem aqui, ó.
14: Bom dia, Cristina.
1: Traz a notícia pra nós. Vamos lá. São 7:07. Bom dia, Cristina.
15: Chegou o momento de informação aqui no programa Sertão Evangélico. Vamos trazer as principais notícias do campo, curiosidades e informações quentinhas do agronegócio brasileiro. Semente crioula. Saiba o que é e entenda a importância. As sementes têm uma grande importância na manutenção da nossa biodiversidade e, consequentemente, na nossa alimentação. As sementes crioulas, sementes da paixão, landraces, raças da terra, variedades tradicionais, entre outras denominações pelas quais são conhecidas, fazem parte do universo da agricultura familiar e da agroecologia. Essas variedades foram melhoradas apenas pelas mãos de agricultores e agricultoras. Não foram modificadas geneticamente, como em processos de melhoramento genético e transgenia. Tais variedades têm preferência devido a características de adaptabilidade, valorização dos costumes, sabor e qualidade, além do baixo custo de produção. As sementes crioulas são utilizadas pelos agricultores há muito tempo, sendo uma prática antiga entre as populações tradicionais que fazem o manejo e preparo das sementes de forma artesanal e por isso recebem o nome de crioulas ou nativas. Estas vêm sendo produzidas em propriedades ao longo dos anos, passando de geração em geração pelas famílias. As formas de produção são de caráter agroecológico em sistema manual de semeadura e consorciado de plantio. As variedades tradicionais não são somente as sementes em si, mas também tubérculos como batata, mandioca, culturas de origem animal, entre outros alimentos conhecidos. Possuem um grande potencial nutricional, além de outros aspectos positivos, que não demandam uso de agrotóxicos e não irão prejudicar o meio ambiente, além, claro, de promover saúde.
14: Muito bom, você viu só, presbítero Levi Muniz.
1: Uhum.
14: As sementes crioulas. É, que não
1: diferente,
14: tem,
1: né?
14: Que não tem agrotóxico, que não é manipulado com agrotóxico.
1: Não conhecia, não.
14: É, então, é essa semente natural mesmo, sabe? Para que haja alimento bem orgânico, sabe? Bem, é verdade, bem saudável. Que maravilha, né? Olha só, e nós estamos aqui, né? Curtindo um cafezinho aqui.
1: Rapaz,
14: um
1: esse lanche natural tá muito bom, viu?
14: Um sanduíche. É, naturalzinho, né?
1: Aqui
14: com
1: é...
14: pão integral e tudo
1: esse
14: mais.
1: Esse aqui é de qualidade.
14: É, de qualidade, né?
1: Muita verdade? Qualidade. Aliás, tudo aqui no Sertão Evangélico é de qualidade, né?
14: É de qualidade, verdade. É isso,
1: tem a bênção de Deus.
14: Isso. A partir do momento da bênção de Deus, pronto. A bênção de Deus completa qualquer alimento.
1: Glória a Deus.
14: É. E é especial para nossa saúde.
1: Inclusive,
14: não é verdade?
1: César, todas as coisas que você for comer, você que está me vendo aí, coloca Deus em primeiro lugar, agradeça ao Senhor, consagre ao Senhor. A Bíblia diz, consagre ao Senhor tudo o que você faz. Aleluia. E você será bem-sucedido nos seus caminhos.
14: Olha que bênção. Palavra de Deus, é? No programa Sertão Evangélico. Vamos que vamos?
1: Vamos lá.
14: Vamos fazer o seguinte, agora chega a nossa irmã professora Fabiana.
1: A Fabiana.
14: É. Com o quadro.
1: Palavras benditas.
14: Rapaz, imagina.
1: Você sabe que as nossas palavras, se a palavra do crente já tem que ser uma palavra boa.
14: Boa.
1: Agora, se for bem pronunciada... Aí fica bom, bom demais.
14: Fica bom demais da conta.
1: Meu pastor. Professora Fabiana, bora. Ensina pra nós aí. Vamos lá.
14: Vamos que vamos.
16: Devemos valorizar cada palavra que sai da nossa boca, pois são poderosas sementes. Sejam bem-vindos ao quadro
17: minhas palavras benditas.
18: Olá, meu irmão, minha irmã. Será que você aí não está precisando de uma ajudinha com algumas palavras? Hoje vamos falar sobre palavras que têm o mesmo som com ou sem o H. Mas sem ele, meu irmão, o sentido muda. A expressão por hora, sem o H, significa por enquanto, por agora, até agora ou até então. Olha este exemplo. Por hora está fácil de entender. Quer dizer que por enquanto está fácil de entender. Quando a gente fala assim, ele ora diz uma coisa, ora diz outra, esse ora também é sem H. Já por hora com H é o mesmo que a cada 60 minutos. Um exemplo seria, ele cobra 1.500 por hora. De novo, esse hora é com H. E aqui vai uma dica de ouro. Anote aí. Se você puder trocar haja por exista ou por tenha, então use o haja com H. Vamos ver um exemplo? Oremos para que haja mais paz no mundo. Posso dizer para que tenha mais paz no mundo ou para que exista mais paz no mundo. Viu como funciona? Não confunda com o haja sem o H, pois esse aí é o verbo agir, só que conjugado. Você vai usar sempre quando se referir a uma ação ou a um comportamento. Olha estes exemplos. É preciso que ele haja com rapidez. Ou ainda, preciso que haja com cautela. Perceba que indica aí uma ação, um comportamento. Fique atento, hein? Até esse famoso em, que usamos tanto nas mensagens, também é com H. Sabia disso? Por hora é só, hora sem H aqui, hein? Eu sei que você já entendeu. Fique com Deus e até o próximo episódio. E lembre-se, nossas palavras são poderosas. Imagine-se benditas.
19: Muito bom. Bem.
1: Você entendeu?
19: Sim, entendi.
1: Entendeu direitinho?
19: É. Entendi direitinho.
1: Haja ou haja?
19: É.
1: Hora ou hora?
19: Hora ou hora. Tá certo.
1: É isso aí.
19: Desse jeito aí, né, que a gente vai falar bonitinho, não é verdade?
1: É isso aí. Palavras benditas.
19: Diga.
1: Ô César, vamos, por falar em hora,
19: diga.
1: Vamos orar, né? Orar sem H.
19: Certo.
1: Né? Orar pelos nossos irmãos lá do país do Nepal.
19: Sim, sim.
1: E pelas pessoas, não só pelos nossos irmãos, mas por toda aquela nação.
19: Sim, sim, sim.
1: Você sabe que houve uma enchente, catástrofe ali.
19: É verdade.
1: Uma enchente muito grande, enchente, muitos desabamentos, muitas pessoas vieram perder as suas vidas.
19: Sim, sim.
1: Né? E também tivemos milhares de desaparecidos que as autoridades estão procurando ainda.
19: Sim, sim.
1: E eu quero, neste momento, juntamente com você, vou pedir para você fazer esse momento de oração.
19: Façamos, em nome de Jesus.
1: Apresentando especificamente, você que está me vendo aí, nós vamos orar pelo país do Nepal, pedir para que Deus tenha misericórdia daquelas vidas. Eu creio que muitas pessoas estão desesperadas porque perderam seus entes queridos,
19: verdade,
1: perderam as suas casas, perderam os seus bens materiais.
19: Verdade.
1: Não sabem o que vai ser do amanhã,
19: né?
1: Mas nós vamos colocá-los na mão do Senhor. Nós vamos, nós não podemos ir lá para ajudar, mas podemos ajudá-los intercedendo.
19: Exatamente.
1: Eu vou pedir aqui ao pastor César Medina que faça esta oração neste momento.
19: Oremos ao Senhor em nome de
1: Glória
19: Jesus.
1: A Deus. Jesus.
19: Senhor meu Deus e meu Pai, o Senhor viu, o Senhor está vendo a necessidade do povo nepalês, meu Pai, que está numa situação crítica. Senhor meu Pai, venha abençoá-los, principalmente aqueles que estão chorando pela perda da vida dos seus entes queridos, meu Deus. Consola o coração deles. Pai querido, vem abençoá-los, guardá-los. Senhor, meu Deus, e as pessoas desaparecidas, Senhor, que sejam encontradas com vidas. Pai querido, que sejam elas encontradas com vida, Pai. Sim, para a alegria dos seus parentes, Senhor meu Deus, Senhor meu Pai. Abençoa, Senhor, socorre este país. Ajuda, Senhor, livra, abençoa, salva, meu Pai. Sim, Senhor, eu te peço, em nome do Senhor Jesus, meu Deus poderoso. Amém e amém, Senhor Jesus.
1: Glória a Deus.
19: Amém.
1: Aleluia. A oração do justo pode muito em seus efeitos. Amém. E eu sei que o Senhor está visitando aquelas pessoas. Ô César.
19: Continuemos com o programa Sertão Evangélico.
1: Ô César, eu tenho uma informação aqui.
19: Diga, qual é?
1: Mas não é muito legal, não, mas eu preciso passar para os nossos ouvintes.
19: Não acredito.
1: A partir de amanhã começa a propaganda eleitoral gratuita.
19: Obrigatória.
1: Não é que a gente quer passar, é que é obrigatório.
19: É.
1: Então, o programa Sertão Evangélico irá ao ar na rádio até as 7 horas da manhã. Porque a partir das 7 horas
19: vai entrar
1: a propaganda eleitoral gratuita. Mas na internet, o programa continua normalmente no mesmo horário. Isso. Então, você que está acostumado a ouvir pelo rádio, você vai nos acompanhar até as sete horas da manhã pelo rádio. E a partir das 7 horas você vai lá e entra no YouTube, ou no Instagram, ou no Facebook, Igreja Deus e Amor Oficial, né?
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1: 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Às vezes você está vendo no YouTube, no meio, quando fica importante, você está vendo uma pregação, por exemplo, aí entra a propaganda, aquela propaganda chata que você não quer ver.
19: Verdade.
1: Lá no IPDA Play não tem isso não. Tá certo?
19: Tá certo.
1: Então tá aí, tá dado o recado.
19: Então a partir de amanhã.
1: Você quer ver o céu?
19: Eu quero morar no céu.
1: Morar no céu? Então, vamos chamar aí a Mariana e a Kellen, falou pra Deus.
19: Vamos, sim, senhor.
1: Vamos lá. É. Mariana e Kellen, 7:19, verei o céu. Bom dia!

0: 7:23 na capital paulista. E eu continuo tomando café Levi.
1: Cafezinho banso. Ô César, eu quero dar uns alôs aqui.
0: Alô, alô?
1: A irmã Cláudia está nos ouvindo em Cananéia, Litoral Sul, São Paulo. Deus abençoe, Cláudia. Obrigado pela audiência. A irmã Edivânia está nos ouvindo na cidade de Pará de Minas, lá em Minas Gerais. Deus abençoe. E tem muita gente nos ouvindo em todo o Brasil, César.
0: O Geraldo Pereira está nos ouvindo em Diadema.
1: Diadema, pertinho.
0: Aqui, pertinho, é verdade. Sim. Olha só, tem mais gente com a gente.
1: Tem, muita gente.
0: Muita gente. Rose.
1: Ô, Rose.
0: Tá também com a gente. É. A Fátima falou, cadê o Zaqueu? Cadê você, Zaqueu? Ó, gente, tá perguntando, cadê o Zaqueu? É verdade, o que é isso? Mãe Isabel tá dizendo amém, glória a Deus, tá?
1: Amém, Deus dizendo, abençoe.
0: É pessoal do YouTube, os irmãos do YouTube.
1: Participando do
0: YouTube. E nós temos o irmão presbítero Nelson. Trazendo um vídeo pra nós agora.
1: Vamos assistir.
0: E escutemos e vejamos.
1: Vamos lá.
2: Pai do Senhor, irmão pastor, Dina.
0: Pai do Senhor.
2: Do programa Sertão
3: Evangélico.
2: Eu andei a pé, irmão, fora, cruzou um balão, pegou, eu andei por água.
4: Comendo, pastor Medina, faço um momento de agradecimento, primeiramente, do Pai Andejar Jesus, a segundo lugar, o nosso diretoria mundial e também pastor do senhor também. Amém.
0: Que maravilha! É, os Paz, irmãos.
1: Eu sei que eles falaram do Tupi-Guarani, parece.
0: Guarani, né?
1: Maravilha, né?
0: Nhandejara tá aprendendo a orçar entre o VT, o APP, o Coronel Sabucaia, o PM, a Rina, Reserva Indígena, Nhandejara, tome MPM, Aguapira, aí, Nhandejara tá aprendendo a orçar, tu já é 30, aí.
1: Maravilha!
0: Entendeu tudo, né?
1: Eu não entendi muita coisa não, mas tudo bem. O nosso irmão Geraldo tá lá em Irecê, na Bahia. Deixa eu ir aqui na câmera do Daniel. O Geraldo diz assim, a paz, irmãos, estou aqui na plantação de mamão com meu sogro Valmir e minha sogra Sônia. Deus abençoe o nosso trabalho na lavoura. Olha lá, olha lá, o irmão Geraldo, a irmã Sônia e também o irmão Valmir. Deus abençoe os irmãos aí. Olha o mamão lá, César. Olha o mamãozão lá.
0: Manda um caminhão de mamão pra nós aqui, desde Irecê, na Bahia, irmão Geraldo.
1: Deus abençoe.
0: Deus lhes bendiga. Vamos que vamos?
1: Vamos que vamos. Tem Patiante, mais gente aí?
0: Olha, Macilmara de Tocantins. Estou tomando um café abençoado com pão de queijo. Eita, hora boa demais. Que Deus abençoe a todos.
1: Olha lá, olha o pãozinho de queijo da Silmara lá. Coisa boa, hein, do Tocantins.
0: O que é isso? Eita. Isso é bom demais da conta, senhor.
1: Deus abençoe, em nome de Jesus. Deixa eu ver, tem mais gente aí?
0: Eu acho que tem. Mais gente.
1: O José de Pederneira, São Paulo, está dizendo, estou cortando cana com o meu facão bem afiado.
0: Rapaz,
1: o trabalho
0: cuidado,
1: aqui é dobrado. Deus abençoe, Josué, lá em Pederneiras. Olha lá, o facãozão.
0: Meu Deus,
1: eita,
0: do céu.
1: Dá até medo, viu?
0: Dá até medo, verdade. Deus abençoe, irmão Josué. Vamos que vamos, pra diante, pra frente.
1: E olha só,
0: porteira tá aberta pra quem quer falar com a gente. Tá aberta a porteira. Vamos que vamos.
5: A paz do Senhor, pastores. Aqui é a Lívia de Itatinga, São Paulo.
1: Lívia.
5: E minha irmã Alana. Filhas do cooperador Anderson Prudêncio.
0: Amém.
5: Deus abençoe.
0: Amém.
1: Olha só. As meninas estão ligadinhas. Estão ligadinhas lá.
0: Crianças gostam
1: do programa. Gosta do sertão.
6: Senhor, irmão Medina.
0: Pastor.
6: Senhor, irmão Levi.
1: Pastor.
6: Manda um abraço pro meu irmão Adilson Tanabel, Leandro, de Piguá. É a primeira vez que eu participo do programa.
1: Amém. Deus abençoe.
0: Primeira vez.
1: Deus obrigado abençoe. Pela audiência.
0: Seja bem-vindo. Continua com a gente a partir de hoje, tá?
7: Paz do Senhor, pois irmão. Aqui é a irmã Maria Helena do Rio de Janeiro.
1: Maria Helena.
7: Quero agradecer a Deus por essa programação maravilhosa.
0: Amém.
7: E obrigado, pedir para jogar água aí no... né? Na irmã Filomena, que não está me voltando.
0: Não acredito.
7: No irmão Caio.
1: No Caio também.
7: Joga aí, irmã Medina.
0: A gente joga assim, mano.
1: Joga água em todo mundo aí para acordar, porque já são 7h28.
0: É verdade. Ó, Miguel Vitorino chegando para contar a bênção.
1: Vamos escutar.
0: Isso mesmo. Conte a bênção, irmão Miguel.
3: Estava atravessando a avenida no farol e quando parou, eu passei, aí vi um motoqueiro e me jogou longe da rua. Tive um acidente e me levaram para a UTI. Aí fiquei 15 dias no UTI. Esses 15 dias que eu fiquei no UTI, eu não via ninguém, não sabia onde é que eu estava, não falava nada. E então, não teve jeito. A única solução foi oração mesmo. Os irmãos orou muito para mim, os irmãos foram lá e Deus deu a vitória para mim. Aí fiquei lá 15 dias sem falar, sem comer, sem ver. Depois disso daí eu vim para casa, mas aí o mais difícil foi porque você teve que costurar a cabeça, né? Porque a cabeça abriu, né? Abriu no meio. Fomos dar uma batida, abriu a cabeça no meio. Aí você teve que costurar. Ah, Deus, ele guarda só, não só meus filhos, como todos nós, né? Deus é poderoso em todo lugar. Ninguém esperava de eu voltar normal. Mas quem crê em Deus tem vitória, né?
1: Muito bem, irmão Miguel. Quem crê em Deus tem vitória. É isso mesmo. Ah, irmão Miguel recebeu o livramento do Senhor, hein?
0: É, isso mesmo.
1: Que maravilha.
0: Isso é bom demais da conta, né?
1: Como é bom confiar nesse Deus.
0: Deus, ele cuida.
1: Ele cuida.
0: Ele cuida da gente de uma forma maravilhosa, né?
1: Quando a gente coloca na mão do Senhor, ele resolve tudo.
0: Resolve tudo, meu filho.
1: É isso.
0: E olha, chegou um momento bom.
1: Chegou.
0: É aquele momento profissional que você é profissional nisso, me falaram.
1: Eu?
0: Diz que você é profissional.
1: Ai.
0: É,
1: tô sabendo disso não, viu?
0: Tá sabendo não, Levi?
1: O que você vai pegar aí?
0: É, rapaz, ó, eu vou pegar
1: a enxada.
0: Uma ferramenta pra você, rapaz.
1: Pra mim?
0: É.
1: Mas eu não sei amolar enxada não, homem.
0: Não sabe não?
1: Sei não.
0: Me falaram que...
1: Eu sou
0: que
1: caipira da cidade.
0: Diz que me falaram que diz que você é bom nisso aí.
1: Sou não. Não, não sei amolar enxada não.
0: Não acredito, rapaz.
1: Ai,
0: como é que nós... Nós vamos tirar a roça daqui, Sassa?
1: Não sei.
0: O café será tomado conta...
1: Como é que faz com esse negócio
0: pelo
1: aqui?
0: Pelo mato, meu filho.
1: É assim?
0: É assim, ó, Levi. Você levanta assim. Aqui. Apoia aqui assim, ó.
1: Aqui?
0: Do outro lado.
1: Do outro lado, né? Aqui, assim?
0: Não. Com outro braço, a outra mão.
1: É que eu sou canhoto, eu não consigo fazer nada, não.
0: Ah, então, sim, então você faz assim, ó.
1: Rapaz do céu.
0: Você é canhoto?
1: Sou.
0: É aqui... mete aqui assim, ó. Com essa mão. É isso.
1: Gente, que coisa mais difícil, meu Deus do céu.
0: Assim, ó. Aqui, ó.
1: Assim.
0: Eita. E aí você vai amolar.
1: Sim?
0: Meu Deus do céu, mano.
1: Rapaz, tá mais perdido que vai cebola virar, e salada de fruta. Eu não sei fazer isso, não, homem.
0: Ó, assim, ó.
1: Sim?
0: Ué, mas você não é canhoto?
1: Sou.
0: Hoje é mais desse jeito assim, não.
8: Esse pião tá com nada.
1: Eu não sei fazer isso, não.
0: Desse jeito.
1: Deixa pra lá. Deixa pra lá, rapaz. Não me põe numa dessa, não, homem.
0: Meu Deus, o Gabriel ontem veio. Rapaz, eu vou ter que fazer um tutorial agora
1: tutorial,
0: pra ensinar.
1: Depois do programa você faz um tutorial comigo, tá bom? Porque senão vai atrasar. Ó.
0: Deus abençoe!
1: Delalande já tá lá no estúdio esperando a gente.
0: Sinceramente, irmão Delalande, sinceramente, aqui o nosso irmão Levi Muniz é da cidade mesmo.
1: 10 horas da manhã, estamos lá no Voz da Libertação.
0: E rapaz.
1: Em áudio e vídeo, para todo o Brasil.
0: É.
1: Com a maior rede de rádios do Brasil. Tem Gabriel Araújo, Ítalo Siqueira.
0: Olha,
1: tem o Thiago Santos.
0: Thiago Santos
1: e
0: também.
1: E eu tô lá com eles lá.
0: E tu também.
1: Também, tá bom?
0: Então vamos fazer um convidado bom, nós e todos os nossos irmãos ouvintes.
1: Sim.
0: E também os internautas.
1: Sim.
0: Vamos dizer comigo assim. Se Jesus não voltar, amanhã a gente volta!
1: Deus abençoe!
0: Rapaz,
1: agora.
0: Eu vou passar o dia ensinando o camarada a molar a enxada.
1: A molar.
0: Agora você pega assim, levanta, coloca no ombro.
1: Bora,
0: menino!
1: Tchau, pessoal! Paz, Senhor!
0: Paz do Senhor Jesus!
1: Eita,
0: viu?
1: Coisa
0: menino
1: boa.
0: Da cidade, fala tchau!
1: Tchau, paz, Senhor!
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10: 7 horas e 32 minutos.
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11: Graça e paz, queridos. Eu sou seu irmão em Cristo, Lucas Rione. Faço parte do Projeto Expansão Jovem de São Bernardo do Campo. E eu quero compartilhar com você uma palavra de Deus para o seu coração. Em Gênesis capítulo 12, Deus chama Abraão, até então chamado de Abrão, e ali começa um dos mais profundos relacionamentos com Deus e um homem. Para esse relacionamento começar, Deus diz para Abraão: sai da tua terra, da tua parentela, para a terra que eu lhe mostrarei. Perceba, queridos, que Abraão, para começar esse relacionamento com Deus, ele tem que sair da sua terra. Ele tem que sair da sua parentela, ou seja, ele tem que sair da sua zona de conforto. Para relacionamento com Deus, um relacionamento profundo, um relacionamento de intimidade e comunhão, é necessário sairmos de nossa zona de conforto. O problema é que nós ficamos confortáveis demais em orações rotineiras e de costume apenas. Ficamos confortáveis demais em entrar no culto e não cultuar. Ficamos confortáveis demais em ver a poeira se acumulando sobre a capa de nossas Bíblias e não pegarmos para ler e meditar na palavra do Deus Todo-Poderoso. A mensagem que o Senhor proclama ao nosso coração: saia da zona de conforto, do conformismo, da rotina, da mecânica da religiosidade que nos impede de nos aprofundarmos no relacionamento com Deus. Sair dessa zona de superficialidade e conhecer a Deus, não apenas de ouvir, mas também de experimentar a intimidade e a comunhão com Ele. A intimidade que Deus tem para nós é muito grande, é algo profundo, é algo que olhos não viram, nem ouvidos ouviram. Porém, como já disse Tiago, chegai-vos a mim e eu chegarei a vós. Porque o nosso Deus é um Deus que trabalha com a lei da reciprocidade. Chegamos a Ele e Ele se achega a nós. Ele se aproxima de nós à medida que nos aproximamos dEle. O Senhor nos convida a abandonarmos a nossa zona de conforto para irmos em busca de relacionamento íntimo e comunhão com Ele. Que saiamos desse conformismo e venhamos experimentar as profundidades das águas do Espírito. Que Deus te abençoe em Cristo Jesus.
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0: 7:36, bom dia na doce, gloriosa e perfeita paz do nosso Senhor e Salvador, Jesus Cristo. Uma linda manhã na presença do Eterno, uma linda manhã na presença daquele que tudo pode fazer, uma linda manhã na presença de Jesus Cristo, que é o autor e consumador da nossa fé. Que Deus derrame graça, que Deus derrame favor, que Deus derrame milagre sobre a tua vida, sobre a tua família. Que as bênçãos do Senhor produzam em teu coração a satisfação de quem vive pela fé e vive em fé, de fé em fé, de glória em glória. Vem conosco para esta manhã, eu sou o seu irmão em Cristo e amigo, Erwin de la Lande, técnica Lucas Rione, e vamos juntos até às 10 da manhã, hein? É verdade. Depois teremos no culto hoje, quem prega agora às 10, às 9, às 10, não é? É o pastor Gildásio, hein? Pastor Gildásio, ele que vem lá de Itaquaquecetuba. Então, quinta-feira é com o pastor Gildásio Alves, ele estará no altar e você não vai ficar de fora, tá bom? Então, vem conosco para esta manhã, sede mundial a todo vapor. E continuamos a glorificar aquele que governa todas as coisas. Vamos lá, 7:37, começamos esta manhã do jeito que Deus gosta. Trazemos aquela comunhão, aquele louvor, aquela adoração. Trazemos aquela vida. Aumenta o volume do seu rádio. Seja tocado pelo Senhor, que a tua casa seja amparada pelo Senhor. Que tu sejas coberto por Cristo. Que hoje, a vitória te acompanhe para a glória de Jesus.
1: Vamos à igreja.

A chama do Pentecostes continua ardendo em nossos corações. A presença de Jesus está conosco nesta manhã. Sejam todos muito bem-vindos no nome de Jesus Cristo. E que Deus conduza os nossos passos, a nossa mente, o nosso coração. Que vivamos hoje a promessa do Eterno. Que vivamos hoje a promessa do Todo-Poderoso. Que vivamos hoje a graça bendita de Jesus Cristo. E o meu desejo é para que o teu coração seja repleto de Cristo. 7h41, eu quero chamar a sua atenção, porque hoje vamos falar de um tema importantíssimo às 8 horas. Atenção, fique aí, porque Jessé Ávila, psicólogo e pastor, estará conosco 8 da manhã. Vamos ter uma hora de um bate-papo, gente, interessantíssimo, mas também importantíssimo. Vamos falar sobre violência doméstica. Então eu quero que você preste atenção, porque vamos destrinchar aqui este tema, vamos aproveitar da melhor maneira possível. E eu já quero, tá, o seu WhatsApp, a sua pergunta, a sua questão, porque vamos ir ouvintes que mandaram os áudios, tá bom? Você já pode mandar o áudio. Violência doméstica. Vamos entender todos os processos, o que é violência doméstica, agressão física, denúncias, vamos entender se existem tipos, quais são, vamos trazer tudo aquilo que, à luz da palavra, é aquilo que é o dia a dia também. Portanto, você é o nosso convidado mais do que especial para entender isto, tá? Violência doméstica contra homens, contra mulheres,

0: Essa é Ávila. Queremos a sua atenção porque é importante. Você, às vezes, pode ser alguém violento e não percebe. Ou então sofre violência e acha que é normal, acha que é comum. Então hoje vamos entender isso até para sabermos como orar, até para termos a ciência de como orar, tá? Então, Jessé Ávila estará conosco hoje a partir das 8 horas, tá? E eu quero que você, junto a nós, venha aprender, crescer e melhorar em todos os aspectos. Combinadíssimo. Vamos lá, são 7h44, que Deus abençoe. Margarida Maria está conosco. Bom dia para vocês e boa programação. Amém. Continuamos em jejum e em oração. Irmã Margarida, fique atenta porque daqui a pouquinho, tá? Falamos sobre violência doméstica em todos os âmbitos e em todos os aspectos também. Valdirene Arcanjo, Deus abençoe por contribuir com esta obra, por amar esta obra, pela sua oferta generosa. Raquel Cândido, gratidão. Amém, irmã Raquel. Obrigado pela sua companhia. Obrigado por estar aí do outro lado, tá? E não se esqueça, 8 horas agora, temos este bate-papo importantíssimo. Vamos trazer perguntas, vamos trazer informações aqui que vão mudar o cenário da nossa vida. Sabe, Lucas, muitas coisas que nós deixamos de orar é porque nós não aprendemos a viver e não sabemos como orar. Então, torna-se difícil, porque existem situações na vida que nós precisamos sentar para ouvir, para entender, para aprender como orar. Por que que Paulo era um homem de grandes resultados? Porque ele sentou aos pés de Gamaliel e ele aprendeu. Aprendeu sobre a palavra, sabia como se posicionar, sabia também os seus direitos como cidadão. Tanto é que ele diz: não, eu quero ter com César. Mas por quê? Você é hebreu? Não, eu também sou romano. Mas teu nome é Saulo? Saulo para os hebreus e Paulo em Roma. Então eu sou cidadão romano, eu quero ir ter com César. E ele então faz uma das suas maiores viagens de grandes milagres, porque ele sabia como se posicionar, como se impor e onde estava. Então, contamos com a sua participação. 119, anota aí. 119-8292-3392. Já compartilhe com amigos, com parentes, com vizinhos, porque é do interesse comum, é de interesse geral este tema e nós queremos aproveitar tudo que Deus tem ao nosso coração. 7h46, Rádio Deus e Amor.
1: A paz do Senhor, irmãos. Eu moro em Porto Velho, Rondônia. Me chamo Stephanie e ouço todos os dias a programação. É uma bênção no meu lar. Que Deus continue abençoando. A paz do Senhor Jesus.
2: Paz do Senhor. Meu nome é Nilda Gonçalves, de Belém do Pará. Eu amo ouvir esse programa todos os dias. Para mim é cativo, não posso perder. Quando eu perco, eu fico muito triste. E tem sido uma bênção para minha vida esse programa. Tenho certeza que muitas almas têm sido salvas através desse programa. Deus abençoe.
3: Que a irmã Ana Paula, São Paulo, Baixada Santista, ama essa programação. É uma bênção no meu lar. Aprendo muito e que Deus abençoe vocês. Fica na paz do Senhor. Pai do Senhor, amados. Deus abençoe.
4: A paz do Senhor e todos os ouvintes. Aqui quem vos cumprimenta é o teu irmão em Cristo, Luciano Júnior. E eu quero expressar a minha alegria, a minha gratidão a Deus e mais um dia estar sintonizado no programa A Voz da Libertação. Fiquem todos na paz, que Deus abençoe.
0: Oi, Deus abençoe, muito obrigado você ouvindo que está conosco aqui nesta manhã. Estamos felizes por tudo que Deus tem feito e sabemos que Ele continuará. Deus é bom demais, não é? Deus é gracioso. E olha, nós continuamos a viver o que o Senhor tem proposto para a nossa vida. E só Deus cuida, guarda e protege. Vamos lá, são 7h48. Não sai daí porque as bênçãos do Senhor estão sobre a nossa vida. Deus abençoe a irmã Silma, Pai do Senhor, pastor africano, ore pelas minhas filhas, Sara formou e ainda não

0: foi chamada para trabalhar na área da farmácia, ela é farmacêutica. Vamos orar pela Emily e também pelo Anderson. Vamos pedir a Deus pela bênção por essa família, e Deus vai cuidar, Deus vai guardar, irmã Silma. Deus vai dar uma saída, um caminho. Deus tem sempre um caminho. Pode confiar nisso, tá? Deus tem sempre uma resposta. Bom dia, Paz do Senhor Jesus, pastor Eren de Vila Lande, sou irmão Nonato Rocha de Fortaleza, no Ceará. Todo santo dia ligado na programação da rádio Deus é Amor 24 horas. Amém, irmão Nonato. Está conosco todos os dias, um forte abraço. Que Deus abençoe o povo que é lá de Fortaleza, no Ceará. Que bênção do céu. Um abraço ao povo cearense. Que Deus guarde a vossa vida, proteja no nome de Cristo. Para nós é um prazer ter vocês conosco todos os dias para falarmos de Cristo. Então, você já sabe, está conosco, quer mandar a mensagem, fique à vontade, pode mandar, que nós aqui lemos as mensagens, compartilhamos de muita alegria com os nossos ouvintes. Vamos lá, meu povo, 7h49, é momento de informação, momento de conteúdo. Vamos falar sobre alimentação, nutricionismo, bem-estar, saúde, é o quadro informativo das 7, já.
1: E vamos ao momento de informação aqui na Rádio Deus é Amor. Cozinhar faz bem. Preparar comida em casa foi associado a menor risco de demência, principalmente nos idosos. Mais do que criar um laço afetivo, os preparos caseiros em geral costumam ser ricos em nutrientes, com pratos com carnes, legumes e grãos. E uma nova pesquisa mostrou que esses benefícios vão além de preparar uma refeição caseira, pelo menos uma vez por semana, pode reduzir o risco de demência. Entre os idosos iniciantes na cozinha, a diminuição no risco chega a 70%. Além de ser considerada uma importante atividade para se manter ativa fisicamente, cozinhar também é um estímulo cognitivo. Por isso, os pesquisadores quiseram investigar se a frequência de cozinhar em casa poderia estar associada à incidência de demência. Quando incluímos no modelo fatores como frequência de sair de casa, tempo em pé ou caminhando, e se o participante fazia suas próprias refeições e compras, a associação entre cozinhar e demência diminuiu. De acordo com pesquisadores, a principal explicação para isso é que, nesses casos, cozinhar representa uma atividade mais nova e cognitivamente estimulante em comparação com as pessoas que já cozinham com mais frequência. Ainda que o estudo tenha limitações, os pesquisadores são otimistas em afirmar que os resultados mostram que criar condições para que idosos possam cozinhar pode, de fato, ser uma estratégia importante na prevenção da demência. Eles ressaltam que, por se tratar de um estudo observacional, não é possível estabelecer uma relação de causa e efeito, somente uma associação. Alimentação por fases. Necessidades mudam ao longo da infância e pedem escolhas adequadas à idade. Desenvolvimento infantil não depende de genética. O que vai ao prato e até a qualidade do sono influencia diretamente no crescimento, na imunidade, na formação cerebral e, claro, na saúde futura. A ciência já sabe que os primeiros anos de vida funcionam como uma espécie de janela biológica, período em que alimentação e hábitos saudáveis ajudam a programar o organismo para as próximas décadas. O lanche, para volta às aulas, fica mais previsível quando você combina comida de verdade, porções realistas e um plano simples. Assim, uma lancheira saudável na prática é aquela que entrega energia estável, sem pico de açúcar, inclui grupos alimentares variados e cabe no tempo de família. Estratégias de durabilidade fora da geladeira, no calor, limites de tempo de segurança, KPI simples para acompanhar consumo, desperdício, tempo, custo e variedade. Fatos rápidos e, de acordo aí com especialistas, alimentos perecíveis não devem ficar fora da geladeira por mais de 2 horas. Depois, fecha um cardápio semanal com variação simples, alternando bases e também recheios. E, por fim, aplique a fórmula carboidrato, mais proteína, mais fruta e vegetal, para montar combinações completas. Então, todas as ações importam para que realmente a criança possa aí se alimentar de uma forma saudável. É importante que os pais verifiquem sempre com muita atenção o que está indo na lancheira para a escola.

0: 7h53, bom dia, que Deus abençoe a sua vida. Vamos lá, meu povo, aproveitamos esta manhã para desfrutar da alegria, da graça e do favor do nosso Deus e do nosso Pai também. Sabemos que o Senhor está conosco para realizar as grandes maravilhas. Vamos lá, aproveitar este tempo de comunhão, de adoração e de celebração. Eu sei que nós temos muito a viver, nós temos muito a dividir, temos muito a compartilhar. Então, olha, você que está conosco, não fique de fora, tá? Não fique de fora, porque a bênção de Jesus é para todos nós. Quero aproveitar esta manhã, tá? E já em jeito também de informação, lembrar-vos que hoje é dia da limpeza urbana. Atenção, hein? Vamos lá, manter aí a cidade limpa. Porque ninguém merece viver na sujeira, não é verdade? Nem o porco gosta de viver na sujeira, né? Então vamos lá, tomar atenção, tá? Dia do corretor de imóveis. Aqueles imóveis que estão baratos de repente, né? Mas tem gente boa também, vamos aproveitar e ore. Você que é um cristão, trabalha como corretor, ore para Deus preparar clientes, clientes que paguem. E não só que prometam. Dia do psicólogo. Hoje teremos um, não é? Teremos um aqui conosco. E não esqueça, tá? Violência doméstica. Vamos falar em todos os âmbitos aqui para trazer informação importantíssima ao seu coração. Você que mexe com o mercado financeiro, atenção, o dólar subiu 0,22%. Então hoje está 5,15%. O euro também 0,03%. Então o euro está na casa dos R$6. Você quer, trabalha aí com o mercado, não é, de ouros. É verdade, a grama caiu 0,9%. Então, você que quer investir, já sabe, não é verdade? Sabe que Igreja de Deus e amor é tudo, né? Por quê? Você orou, Deus já abre uma porta. E tem aqui informação que a porta se abre, você tem que aproveitar. Lucas 7,56, fechamos com um belíssimo louvor, uma belíssima canção. E já nos preparamos porque Jessé Ávila conosco daqui a pouquinho para falarmos sobre violência doméstica. Não fique de fora, vamos abordar tudo. Mas eu quero o seu áudio, quero a sua mensagem. 119-8292-3392. Isto é rádio Deus e Amor, a programação, a voz da libertação.
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8: Muito bem, bom dia. São 8 horas, horário de Brasília. Que Deus abençoe a sua vida, a sua casa, a sua família, o seu lar. Estamos aqui na Rádio Deus e Amor, programação A Voz da Libertação. E hoje vamos aproveitar, porque estamos em rede, então queremos dividir este tempo com toda a nossa audiência. Vamos aproveitar o nosso querido irmão, amigo, pastor e psicólogo, Jessé Ávila, que vai falar. Vamos falar de um tema importantíssimo e você não pode ficar, não deve, não vai ficar de fora, tá? Vamos falar sobre violência doméstica. Então queremos a sua mensagem, queremos o seu áudio, queremos a sua atenção, porque é importante entender tudo que norteia este tema. Do meu lado, Jessé Ávila, meu querido amigo, bom dia. Paz do Senhor Jesus.
9: Pai do Senhor Jesus, meu amigo Delalande, todos os nossos queridos ouvintes da Rádio Deus e Amor, bom dia para todos aqueles que nos acompanham por todos os cantos desse Brasil abençoado. Felizes por estarmos aqui mais uma vez para apresentarmos e participarmos juntos dessa programação.
8: Que maravilha! E eu sei que nós vamos falar de um tema muito importante e é bom frisar, porque dentro daquilo que tu tens trabalhado, que é o workshop para casais, fora os atendimentos, mas dentro daquilo que move e mexe, né, com a estrutura da igreja, o trabalho da igreja, aquilo que é feito na igreja, workshop para casais, casamento, lar, família, como é que nós podemos, já só para fazer esta abertura, como é que nós podemos encaixar este tema dentro disto que é a família, que é o conteúdo da família?
9: A questão de violência doméstica, ela abrange desde a infância, a juventude, a idade adulta e também na velhice, né? Porque existe uma violência, infelizmente existe, contra crianças, contra adolescentes, no ambiente familiar, contra jovens, contra mulheres, contra homens também. Sim. E contra idosos. Então a ideia aqui da igreja e da rádio Deus e Amor é trazer esse conteúdo informativo na questão de prevenção e também quais são as maneiras que a gente tem para se realizar a prevenção e também casos de denúncia, como que essa pessoa que está sofrendo, está passando por uma situação de violência doméstica, como que ela faz para, diante dessa situação... Sim. Ela conseguir ter um equilíbrio psicológico, emocional, que é um desafio muito grande. Sim, sim. E, ao mesmo tempo, como que faz denúncia anônima, garantindo o sigilo, o anonimato? Porque, infelizmente, os números que nós vamos falar aqui, claro, são preocupantes e nós não podemos nos calar diante dessa situação. Então, as pessoas às vezes perguntam, né? O que a igreja faz diante disso? Qual é o papel da igreja na sociedade diante dessa situação. Lembrando que sociedade, igreja, comunidade é um conjunto de famílias. E se nós temos culto de família, orientamos família, acolhemos família, oramos pela família, é óbvio que não ficamos indiferentes com relação também a essa situação, a esse tema.
8: Importantíssimo está aqui, então, um pano de fundo do que vai acontecer aqui nesta manhã. E eu quero já trazer aqui a definição, não é? O que é, Jessé, violência doméstica? E eu sei que nós temos muitas definições, mas vamos trazer aqui uma mais compacta, não é? O que é violência doméstica?
9: Tem um padrão de comportamento, um ciclo, que ele precisa ser abusivo dentro de um relacionamento, seja ele conjugal ou familiar, onde uma pessoa acaba assumindo uma posição de poder e de controle sobre a outra, e esse controle causa medo, pavor e até uma codependência dessa pessoa que é autora desse tipo de abuso. E ela é conhecida também como violência doméstica, ou violência familiar, ou ainda a violência pelo parceiro íntimo, no caso de conjugalidade, né?
8: Violência doméstica, como denunciar?
9: Bom, a gente tem que entender que, primeiro de tudo, né, quando a gente tem uma situação de violência, como eu mencionei aqui, não importa com quem nem onde, nós temos vários meios, vários números que a gente pode acessar e não precisa se identificar, né? Por isso que ela é anônima, por isso que garante o anonimato e sigilo, e aí o mais conhecido é o 190, obviamente, né, que é o número da Polícia Militar. Todavia, o 180 é a central de atendimento à mulher e funciona, assim como o 190, funciona 24 horas, é gratuito, que vai orientar, acolher, informar sobre os serviços próximos, e esse número vai receber denúncias de violência, especialmente, né? Não é só, mas especialmente contra mulheres. E, ao mesmo tempo, o Disque 100 é o número do Disque Direitos Humanos. E aí envolve todo tipo de violação de direitos, todo tipo de violência, especialmente importante para violações envolvendo crianças, adolescentes, idosos, pessoas com deficiência, que entra também aí, né?
8: Uhum.
9: Ou até outros grupos vulneráveis. É de modo geral. Se no 180, Deolante, a gente tem, especialmente para mulheres, é de modo geral. Violência contra homens também, né? Contra a figura do sexo masculino. Então, qualquer pessoa que saiba da situação, ela não precisa dizer, eu vou denunciar, hein? Eu vou ligar lá. Não, não precisa, porque é anônimo. E também é gratuito e funciona 24 horas.
8: Você está atento e consegue entender e compreender tudo aquilo que norteia a nossa vida. E eu quero aproveitar aqui, estamos a falar em como denunciar, só que nós estamos num meio cristão. O cristão pode denunciar?
9: Não, na verdade ele deve denunciar, né? Ele não pode ser conivente com nenhum tipo de violação de direito, nenhum tipo de abuso. E aí vamos falar aqui de, por exemplo, eu não quero ligar para o 190, para o 180, para o Disque 100, porque podem, sei lá, tem medo, hein? Pode ficar ali no histórico, mesmo que eu apague. A pessoa cria um pavor, uma obsessão. Ela pode fazer uma denúncia física, né? No espaço físico, é o caso da delegacia de polícia. Ela pode procurar uma delegacia para registrar um BO. Né? No caso das mulheres, tem a delegacia especializada em atendimento à mulher. Tem delegacia especializada no atendimento à criança e adolescente, ao idoso, enfim. E tem também as próprias redes de proteção. Defensoria Pública, né? Tem o CREAS, o Centro de Referência Especializado em Assistência social, né, quando envolve essa questão de violação de direitos, e é muito importante a gente conhecer, né, todos esses locais que existem, né? Pode ser, né, numa unidade de saúde também. Mas a pessoa não conhece, ela não sabe a quem recorrer, onde recorrer, ela pode ir lá numa unidade de saúde, se ela não quiser ir, por exemplo, numa delegacia de polícia, né? Ah, eu não vou lá, eu tenho medo de ser preso por causa disso, porque às vezes a pessoa pode se sentir culpada. Então ela pode procurar ou uma delegacia de polícia, ou a defensoria pública, o Ministério Público, o CRAS também, e o CRAS vai encaminhar o caso para o CREAS. Se é no caso de criança e adolescente, o próprio conselho tutelar, se tiver próximo ali, enfim. Ah, mas não tem nenhum serviço desse físico, então diz que 100, né? Sim. Ou 190, ou 180, como eu falei, não precisa a pessoa se identificar. Mas é importante, no caso de denúncia, Delalante, ser fidedigno. Sim. Então, não é acusação, não é, porque existem muitos casos também de comunicação que não é fiel. Então existe
8: muita
9: falsa comunicação. Sim. Sim. De um suposto crime, de um suposto abuso, de uma suposta violência. Isso existe bastante também. Então é claro que essa pessoa pode se complicar nas esferas cíveis e criminais, né? Então tem que tomar muito cuidado com relação a isso. Agora, é fato? É. Então, diz que denúncia 180, 190, rede de proteção e polícia militar.
8: Tem que haver verdade naquilo que se vai falar, naquilo que se vai fazer. Então, precisa haver uma verdade para não sermos coniventes com a mentira, com o engano, e nem coniventes aqui com a maldade. Temos a mensagem do irmão Marcelo, e ele diz assim: olha, tenho vergonha de admitir que sou homem e sofro agressão por parte da minha esposa. Quando conto para alguém ou para pessoas ao meu redor, riem e dizem que deveria saber me defender. Um homem pode buscar ajuda sem ser ridicularizado.
9: Ó, viu? Obrigado, Marcelo, pela pergunta. Viu, Delalante, que eu estava falando aqui, que também existe violência contra homens. E, obviamente, ninguém pode dizer assim, ó, ah, mas tem mais violência contra uma classe do que outra. Não existe comparação.
8: Sim.
9: Quando é violação de direitos, quando é violência, precisa ser denunciado. E aí é o seguinte, ele pode buscar ajuda nesses canais que nós mencionamos aqui.
8: Sim.
9: Seja por telefone. Aí se ele diz, ah, mas eu não quero colocar minha cara lá.
8: Eu sou
9: homem. Eu tenho um preconceito. Eu não vou na delegacia, já pensou que vergonha? Ah, eu não vou lá no CRAS, no CREAS, eu não vou no Ministério Público. Meu Deus do céu, que feio para mim. Ele pode ligar. Ele mesmo pode ligar. E se alguém sabe dessa situação e ele não quer ligar, se ele tem uma rede de apoio, uma rede de proteção ali, certo, quem que ele confia,
8: sim,
9: essa pessoa pode ligar e fazer a denúncia e relatar os detalhes que ele vai passar.
8: Né? Maravilha.
9: Então, cuidado que a gente precisa ter para preservar também a identidade da vítima.
8: Deus abençoe, Marcelo. E eu quero já fazer o seguinte, então, olha. Já que trouxemos a mensagem aqui do Marcelo, Jessé, quais são os tipos de violência? Porque nós falamos num âmbito muito aberto, não é? Mas precisamos trazer aqui pontos importantíssimos e mensurar, porque você que está em casa precisa entender também que existe, não é? Violência existe, existe. Como combater? Lógico, nós temos aquilo que a Bíblia diz, não é? Que são os frutos do Espírito. Mas há uma realidade diária. E como é que podemos viver dentro disso? Então, quais são os tipos de violência que se pode vivenciar?
9: A violência de gênero, por exemplo, é o homem que tem repulsa, o homem que tem ódio contra a figura oposta, a figura, sim, feminina, mulher, por algum motivo, na infância, na adolescência, algum trauma, e aí ele tem ódio e tem aversão.
8: Sim.
9: E também ao contrário, né? Existem muitas mulheres que têm repulsa, têm ódio, têm uma raiva de morte de homens, então elas vão procurar sempre ser agressivas contra a figura masculina. Existe a violência também familiar, aquela que acontece nas relações entre os membros daquela comunidade. Aí é irmão contra irmão, é pai contra filho, mãe, enfim. A violência física, né? Essa aí ela é a mais conhecida, mas existe outro tipo de violência também, por exemplo, a violência institucional, que ela é motivada por desigualdades de gênero, étnico, raciais e econômicas. Né? O rico que tem ódio do pobre, o pobre que tem uma repulsa de rico, não suporta o rico, ou a questão de raça, né? Então, étnico-racial, xenofobia, um estado é menor que o outro, é maior que o outro, um país.
8: Sim.
9: Então, essas piadas que tem em internet é um tipo de violência também.
8: Sim, sim.
9: A violência intrafamiliar, que ela é geralmente praticada por um membro da família, que viva, né, com a vítima. Então, ela está ali no seio familiar e ela pratica, né, dentro de casa, essa violência doméstica.
8: Sim.
9: A violência moral, aí o assédio moral, pode ser numa igreja, pode ser num trabalho, pode ser pela internet. A violência patrimonial também, que envolve a questão do ambiente onde a pessoa mora, onde ela trabalha, e aí é uma depredação, enfim... Ao mesmo tempo, a violência psicológica, sim, a violência emocional, o agressor, ele vai estar menosprezando, invalidando, diminuindo a vítima, fazendo piadas, diminuindo e depreciando essa pessoa. A violência sexual, que aí entra a questão de abusos, a própria questão de crianças, de adolescentes, de homens ou mulheres, não importa, qualquer tipo de violação.
8: Sim.
9: Que entra também aquela palavra estu, né?
8: Sim.
9: Não precisa continuar. Então entra aqui a violência sexual. E também existe a violência contra a comunidade LGBT, eu não sei onde que está, a sigla continua, mas enfim, são as pessoas que estão na comunidade também e acabam sofrendo agressão, violência. Independentemente da religião que a pessoa tenha, é importante que a pessoa diga: ah, mas eu não suporto. É a mesma coisa ser contra um homem, ser contra a mulher. Ou independentemente o que a pessoa tem, o que ela é, o que ela faz. A gente tem que entender que o respeito acima de todas as coisas, embora nós não concordemos, eu não concorde, fulano de tal não concorda com determinado comportamento, determinada ideia, e aí numa questão de debates, por exemplo,
8: sim,
9: nós sempre temos que debater o problema e não a pessoa em si. Acho que isso aí é fundamental, é um princípio até cristão, né? É um princípio bíblico. Independentemente de qualquer coisa, a educação cabe em qualquer lugar, o respeito é bom e todo mundo gosta, né?
8: Você acompanhou, está conosco, estão aí tipos de violência e nós precisamos combater. Para combater, nós temos que identificar. E eu tenho certeza que você é atento, é alguém atento, e hoje com o mundo, não é? Com todo esse aparato tecnológico, eu tenho a certeza que você vai sim melhorar e vai estar mais atento. Daniela, quando existe violência dentro de um casamento religioso, algumas vítimas têm medo de procurar ajuda porque acreditam que estarão a destruir a família ou a desobedecer a Deus. Até que ponto uma interpretação religiosa equivocada pode contribuir para manter alguém dentro de uma situação de violência?
9: Ah, o que ela está falando aqui, na verdade, são textos tirados do contexto, textos isolados, que são interpretados, a palavra que ela fala, né?
8: Sim.
9: De maneira equivocada, e sim, uma interpretação bíblica, uma interpretação religiosa equivocada, ela pode fazer a vítima permanecer em uma situação de violência.
8: Sim.
9: A fé e a proteção não são incompatíveis. Então é um cuidado que a gente tem que ter. Por isso que é importante estudar. O mínimo e o básico de teologia todo mundo tem que ter. Para quê? Para se prevenir nessas situações aí quem que escreveu, quando escreveu, qual era a ideia, para quem que foi, que contexto que foi escrito, direcionou para quem aquela carta, aquele livro, aquela fala. Por quê? Isso faz com que a gente se torne menos ignorante e que a gente erre menos. Então, sim, existem pessoas que interpretam de maneira distorcida textos para utilizar-se ao seu bel prazer. Então, é aquela questão. Uma coisa é uma coisa, outra coisa é outra coisa, e uma coisa não tem nada a ver com a outra.
8: Está aí, então, Daniel, obrigado pela tua mensagem importantíssima e esclarecedora também. Antes de nós falarmos, Jessé, de alguns, ou como identificar sinais de violência, vamos a ouvintes que mandaram algumas perguntas, temos aí em áudio já. Então, vamos lá, Lucas, é contigo, vamos aproveitar esta manhã, já sabe, 119-8292-3392.
10: Eu sou Alcina, moro em São Paulo, no bairro da Casa Verde, tenho 66 anos. E eu gostaria de fazer uma pergunta. Por que tantas mulheres permanecem durante anos ao lado de alguém que as agride? É medo? Dependência financeira? Dependência emocional? Ou existe um mecanismo psicológico que dificulta perceber que é preciso sair?
9: Muito obrigado, é Alcina, né?
8: Alcina.
9: Pela participação. Muito boa pergunta, porque o que ela mencionou mesmo, né? Esse abuso, ele envolve uma questão de medo, dependência financeira, dependência emocional, e diante dessas situações, às vezes não tem para onde ir, tem medo de comunicar com a família, pedir ajuda para alguém, e depois de muitos anos romper esse ciclo, pode parecer ainda mais difícil. Então, uma coisa é a pessoa que a desperta, uma coisa é a pessoa que tem esse alerta logo nos primeiros dias ou nos primeiros meses, ou por que não dizer nos primeiros anos.
8: Sim.
9: Ora, quanto mais tempo passa, ela se acha menos, para ela se torna menos favorável e mais difícil ela sair daquela, romper aquele ciclo de abuso, e aí ela cria uma história, e aí se tem filhos, fica mais difícil ainda.
8: Uhum.
9: Se ela tem, dependendo da questão familiar e religiosa, isso pode lhe trazer mais culpa, sendo ela vítima de qualquer tipo de abuso, qualquer tipo de violação de direitos, né? Mas, não importa o tempo, é importante que busque ajuda, busque apoio, não se envergonhe, porque quem é vítima não é, em hipótese alguma, o responsável por aquela situação. E nada justifica nenhum tipo de agressão.
11: Meu nome é Edilene, tenho 44 anos, moro em Ferraz e Vasconcelos. Minha pergunta é, eu tenho uma irmã que ela vive em relacionamento abusivo. Ela é casada, o marido dela vive controlando a vida delas, saídas, ele controla a conta bancária dela, tem controle sobre tudo, celular dela é clonado, tudo. Como eu poderia ajudar ela aconselhando? Sendo que quando a gente vai aconselhar, ela fala que tá tudo bem, que não é pra gente se meter.
9: Justamente por essa questão, Edilene, né? A gente mencionou anteriormente. Pode existir esse medo, pode existir uma dependência emocional ou até financeira, né? A gente não sabe qual é a situação aqui total de fato, ameaça, isolamento. Então, para ajudar inicialmente, é fundamental o acolhimento sem julgamento. Isso aqui é importante, isso é escuta qualificada. Às vezes, o familiar se sente impotente também de não conseguir resolver a situação. O fato de escutar, o fato de acolher e não julgar, por exemplo, assim, ó, mas tu sabe que tu não pode fazer isso, né? Mas tu errou nessa situação, né? Tu não deveria
8: Sim.
9: deixar ela irritada. Tu não deveria deixar ele transtornado, contrariado, né? Então, oferecer apoio, uma das formas que eu mencionei aqui, se a pessoa não consegue sair daquela situação, é a denúncia, né? Orientar para buscar ajuda, uma rede segura de proteção, ajuda profissional. Mas a pessoa diz, eu não consigo uma ajuda profissional, eu não consigo pedir ajuda, eu tenho muito medo, tenho muito pavor. Ok, então se a pessoa não consegue sair dessa situação, é a mesma coisa daquele paciente que está numa situação de surto e ele por si mesmo não quer fazer terapia, não consegue sair de casa, não consegue trabalhar, já teve ideações contra a própria vida, já teve tentativas contra a própria vida. O que que se faz numa condição dessa, ele estando lúcido, eu amigo, eu familiar? Eu vou dizer, já que ele não quer, então tudo bem, a minha parte eu fiz. Não, eu preciso intervir numa questão de internação. Precisa de uma internação urgente. Para quê? Para que essa pessoa tenha um acompanhamento profissional, medicamentoso principalmente, porque ela, entre aspas, não está respondendo por ela mesma. E numa situação agravante de dependência emocional, de violência doméstica, de abuso, ela também precisa de uma intervenção pelos órgãos competentes, que aí vai entrar, né, a Delegacia da Mulher, vai entrar o Ministério Público, vai entrar, enfim, porque ela não está respondendo por ela mesma.
8: Eu quero aproveitar essa sua fala aqui, e nós temos o testemunho, quanto tempo temos nele, Lucas? 3 minutos? Vamos ao testemunho da Elisângela. Porque ela também sofreu violência extrema ao ponto até de causar cegueira. Vamos acompanhar e voltamos para resumir aqui. E você que está conosco já sabe, 119-8292-3392.
12: Eu me chamo Elisângela, moro em Belém do Pará. Eu sou da Igreja Assembleia de Deus, né? Só que eu sempre vou visitar Deus e Amor. Então, eu vou toda sexta-feira na campanha do voto do livramento. E o pastor tinha orado por mim, daqui de Coraci, da igreja de Belém do Pará, onde eu sou, né, que eu moro. Ele tinha falado que Deus, em revelação, Deus ia fazer justiça por mim, que a justiça de Deus ia cair como um raio na cabeça do meu adversário, meu inimigo. Aí, essa madrugada, eu me ajoelhei e chorei, porque um homem me fez muito mal. Eu vivia com esse homem, ele me espancava, me batia muito. Numa dessas brigas, ele me cegou com um soco que ele tinha me dado no olho. Eu fiquei cega de um lado. Eu tô com hematoma ainda do rosto. Aí ele estava sendo foragido pela polícia. Ninguém conseguia pegar ele. A polícia ia atrás e não conseguia. Aí o que aconteceu? Só Deus que podia me ajudar, né? Porque Deus é o Deus do impossível. Então eu peguei o envelope da Deus Amor na sexta-feira do livramento. Eu coloquei lá escrito que eu queria justiça, que Deus mostrasse ele para a polícia, para que ele fosse pego, que ninguém estava achando ele, ele estava me ameaçando de morte, pelo Ministério Público resolvendo guarnição, né, de Timaria da Penha e tudo. Esse é o meu violento, me prometeu morte. Fiz um propósito com Deus também, que eu não ia orar para ele sair de lá. Eu ia orar para Deus transformar o coração dele lá no presídio. Quando foi hoje de tarde, eu tinha acabado de almoçar com a minha família. Aí quando eu acabo de chegar para casa, que eu olho o celular, tá a notícia da policial, tinha ligado para mim, o meu número, né, a delegada, avisando que ele tinha sido preso, que tinham pego ele na rodoviária, que tá em Santa Bárbara. A polícia pegou ele indo para Paraupebas, fugindo para lá, né? E o que eu pedi em resposta para Deus, Deus me deu hoje. Eu pedi ontem e Deus me deu hoje. Eu pedi ontem com lágrimas. Então, eu quero dizer para você que não acredita que Deus existe, que acha que tudo está acabado. Deus existe, sim. Dobre o joelho. Peça para Deus, que Deus vai ouvir sua oração. Esse é meu testemunho que eu estou relatando aqui para vocês, que isso é real. Deus fez um milagre, eu tenho como provar, porque está no testemunho, no meu envelope, eu escrevi tudo que eu escrevi no meu envelope. Aconteceu, Deus fez justiça. Ele achou o cara que estava me ameaçando de morte. A polícia achou, ele foi preso. Dou graças a Deus por isso, irmão. Esse é meu testemunho. Eu me chamo Elisângela, moro em Belém do Pará. E sou muito grata a Deus pela essa bênção recebida.
9: Ô Elisângela, a gente sente muito por toda a situação mencionada aí, um depoimento muito forte.
8: Sim.
9: É lamentável, porque o caso da Elisângela é um dentre milhares no Brasil todo. E a gente sempre fala, a importância de desenvolver autocuidado, a importância de desenvolver autoconhecimento diante de tanta violência que existe. Nós mencionamos aqui Sim. os vários tipos de violências existentes. E aí, claro que a gente precisa, tem o suporte espiritual, ótimo, tem suporte emocional, com certeza, isso é maravilhoso. Se a pessoa conseguir um suporte terapêutico, um suporte profissional, isso aí vai ajudar muito. Tem um suporte familiar, tem uma rede de apoio fortalecida, fundamental. Por quê? Quanto mais ferramentas, Delaunde, nós tivermos, né, nesse enfrentamento, nessa uhum. proteção diante das autorias de violências, menos sofrimento emocional, físico, sexual, psíquico, financeiro, familiar, nós teremos. Então, você que se identificou com o depoimento da Elisângela, desenvolva isso. Autocuidado, autoconhecimento, estude, pesquise, trabalhe essa questão de se desenvolver, de se proteger, olhar o ambiente onde você está, com quem que você está, e ninguém merece e ninguém precisa de nenhum tipo de abuso.
8: Está então o testemunho da Elisângela, e você que acompanha, você que está conosco, fique atento. E nós estamos a receber, Gessé, muitos depoimentos, tá? Muita gente aqui conosco a mandar, e nós vamos só desfazer a rede, Lucas. Voltamos com a programação local e as rádios que conosco ficarem, tá bom? Quem ficar sintonizado conosco, continue conosco para continuarmos a abordar este tema. Não sai daí, e a sua pergunta, o seu comentário é válido. 119-8292-3392. Até já!
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0: 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Ângela Gonçalves de Toque com Fé. E você que está conosco tem a oportunidade, tá? De viver esse momento extraordinário. Recebi aqui a mensagem, eu vou chamar a irmã Lu, não é? Só para não, talvez alguém possa identificar. Tá? Ela diz assim, ó, senhores pastores, fui casada há 20 anos e desde sempre sofri agressão psicológica, física e eram agressões físicas até o estupro, não é? Ao ponto de não conseguir nem andar. E achava que em minha cabeça aquilo era normal. Vivia um casamento conturbado e sempre na igreja. Infelizmente não tive ajuda da igreja porque...
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3: Confira a hora certa. 8h35.
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8: 8:49, 8:49. 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
8: Um ótimo dia para você, queridos e amados ouvintes do programa Voz da Libertação. Programa Voz da Libertação, que é um órgão oficial informativo da Igreja Pentecostal Deus é Amor.
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0: Direção geral da nossa presidente Ireni Oliveira de Miranda.
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0: Sede setorial de Fernandópolis, Avenida Ângelo Del Grossi 313, bairro Boa Vista, duas quadras da rodoviária, na responsabilidade do presbítero Leandro Sanches. Na mesa de áudio, Rogério Marques Rossini. 98. Eu sou a Semã em Cristo, presbítero Lucas. Vamos juntos até às 11 da manhã.
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0: Senhor Deus e Pai Todo-Poderoso, em nome de Jesus estamos diante de Tua presença, clamando, buscando Sua infinita, bondosa misericórdia. Estou aqui, Senhor, para Te agradecer por esta manhã, mas esta oportunidade de poder estar diante da Tua presença, para Te adorar, glorificar e exaltar o Teu santo nome. Tu conhece a vida do meu irmão, Tu conhece a vida da minha irmã, e sabe exatamente o que cada um deles estão vivendo e passando. Por isso eu peço a Ti, ó Pai, que nesta manhã o Senhor venha abrir as comportas do céu. Abençoa fortemente a vida desta pessoa. Cobre com Teu sangue e age de uma forma gloriosa e poderosa. Estende as Tuas mãos para conosco. Livra-nos de todo perigo. Livra, Senhor, de todo mal. Tenho certeza, meu Pai, que independentemente das circunstâncias e das provações, dificuldades que cada um está vivendo e enfrentando, o Senhor há de operar grandes maravilhas. Meu Deus, vai de encontro, meu Pai, e opera grandes milagres. Faça, meu Deus, o impossível, pois Tu és o Deus que cura, que salva, que liberta, que transforma, que edifica e está presente em todo o tempo para curar, para libertar, para transformar. Conceda, meu Deus, a bênção do Senhor. Conceda, meu Pai, o grande milagre. Faça, meu Deus, o impossível, pois Tu és bom. E a Tua fidelidade permanece para todo sempre. Nós oramos agradecido, pedindo a Ti que o Senhor nos abençoe e nos capacite nesta manhã para levar, Senhor, em cada coração de cada ouvinte, Tua palavra. Meu Deus, porque eu sei que o Senhor é o Deus que está pronto para curar, libertar e transformar vidas. Por isso, meu Deus, que pedimos a Ti que, independentemente das circunstâncias, dificuldades ou provações que cada um está vivendo, o Senhor possa, meu Deus, decretar a bênção, a vitória para cada um, para cada família, para cada pessoa. Em nome de Jesus Cristo, oramos agradecidos. Amém!
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0: Participe com a gente da nossa programação. Sim, mande aquela mensagem especial abençoada para nós. 17-3421-6357 é o nosso WhatsApp e telefone fixo. Tem também, meus amados irmãos, o nosso Facebook IPDA.98FM Votuporanga. Aproveite, manda o seu pedido de aquele bom dia especial, peça aí o seu louvor e, claro, se tem algum testemunho para relatar, conte para nós aqui também, para aumentar a fé de muitos ouvintes que nos ouvem nesta manhã de quinta-feira, dia 27 de agosto de 2026.
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0: Majestade, é Débora Miranda chegando para abrir esta programação abençoada de quinta-feira. Vem com a gente, participe conosco. Eu desejo a você e para todos um ótimo dia. Bom dia.

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1: Muito bem, queridos, amados ouvintes, Deus abençoe sua vida poderosamente. O nosso Deus, ele é poderoso, Deus é fiel. Hoje é quinta-feira. Quinta-feira, você sabe, né? Nossas igrejas pentecostal, Deus e Amor, é o culto da Fundação Reviver. É isso mesmo, aproveite, aproveite hoje mesmo, já faça a diferença. E ajude, amados irmãos, formarmos cestas básicas para as famílias carentes e necessitadas. Se você tiver condições, leve aí um quilo de alimento não perecível para que Deus venha abençoar fortemente a vida de todos os amados e queridos irmãos que precisam, que necessitam. Claro, juntos somos mais fortes.

tá bom? É o culto da Fundação Viver e daqui a pouquinho daremos muitas e muitas informações de todas da nossa região que já mandaram para nós aqui o seu convite, o seu banner, o seu anúncio. Já já vamos estar anunciando, falando, né, o que irá acontecer, claro, na igreja aí que você congrega, tá bom? Então fica ligado, não saia daí. Nós vamos apenas fazer um intervalinho rapidinho aos prefixos, identificar a emissora, porque agora são 9 horas, o Cuco tá chamando aí, ó, olha lá, olha lá, ó, aí, tá vendo? É, 9 da manhã, já já voltamos com muita informação aqui na minha, na sua, na nossa rádio. Deus é amor!

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6: Obrigada pela sua audiência. Eu sou a Cristine Luiz. E vamos ao momento de informação aqui na Rádio Deus é Amor. Sistema imunológico. A imunidade de uma pessoa é definida pela capacidade do seu sistema imunológico manter as células de defesa ativas para reconhecer e combater bactérias, vírus, fungos, parasitas ou até mesmo células cancerígenas. Essa habilidade do organismo pode ser adquirida tanto naturalmente por prévia quanto por meio da imunização. Nesses casos, deve-se procurar um médico e não recorrer a soluções supostamente fáceis e milagrosas. Mas existem algumas ações que ajudam a aumentar a imunidade do corpo. Estudos mostram que exercícios físicos moderados melhoram a resposta imune, reduzindo mediadores inflamatórios, diminuindo o risco de doenças cardiorrespiratórias e doenças crônicas metabólicas. É o caso do diabetes e da obesidade. Então, ter uma dieta equilibrada e variada é importante para uma vida saudável em qualquer idade. O consumo de alimentos naturais como frutas, hortaliças, oleaginosas, sementes, grãos integrais e legumes fornece antioxidantes e outros nutrientes que reduzem a inflamação do organismo. Além dessas dicas, há cada vez mais evidências de que o estresse contribui para a baixa imunidade. Essa observação está associada a estudos que comprovam o prejuízo da imunidade nas situações de estresse, portanto, o equilíbrio deve ser priorizado. Aedes aegypti. Saiba o que fazer em caso de suspeita de dengue. Com a chegada dos meses mais quentes e chuvosos, é muito comum que os casos de dengue aumentem de forma significativa em várias regiões do Brasil. Agora, é importante você saber que no inverno não é diferente, porque o calor e o acúmulo de água parada é o que cria o ambiente ideal para a proliferação do mosquito transmissor, o Aedes aegypti, intensificando a circulação do vírus. O que acontece? Com essa alteração climática, ora faz frio, ora faz calor, o mosquito acaba também se proliferando. E nesse contexto, sintomas como febre alta de início súbito, geralmente aí acima dos 38 graus, acompanhada de dores intensas no corpo,

0: corpo e articulações. Dor atrás dos olhos e manchas vermelhas na pele não devem ser ignorados. Lembre-se, não se automedique, hein? Diante da febre e das dores, é muito comum recorrer à farmácia mais perto de casa. Mas isso pode trazer risco. Na suspeita de dengue, medicamentos como o ácido acetil salicílico, ibuprofeno e diclofenaco devem ser evitados. Hidrate-se, não há medicamento específico capaz de eliminar o vírus da dengue. O tratamento é de suporte à hidratação, é um dos eixos centrais. Priorize o descanso, outro ponto que é frequentemente subestimado, que é o repouso. Manter atividades físicas ou rotinas extenuantes durante a fase aguda pode piorar o quadro e dificultar a recuperação. E por último, vacine-se, porque a prevenção também passa pela imunização. A vacinação contra a dengue no SUS é organizada por faixas etárias e tipos de imunizantes. E sempre lembrando que o combate à dengue é um esforço coletivo, é de todos. Cuide do seu quintal, cuide do seu terreno, vasinhos com plantas são belíssimos, mas precisam realmente ter uma atenção especial porque costumam ficar com água parada no pratinho. Pneus, garrafas, tudo deve ser realmente mantido muito de forma organizada, as caixas d'água sempre limpas e higienizadas. Então essa responsabilidade de cuidado é de todos e não custa nada, né, a gente ter esse cuidado aí no nosso dia a dia. São pequenas atitudes que fazem a diferença e ajudam a proteger vidas.
1: Nove e seis.
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1: 9:22, 9:22, bom dia,
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1: Ó, sol com muitas nuvens à tarde. À noite, o céu fica com muita nebulosidade, mas não chove, tá bom? Ontem choveu bastante, né? Hoje já não está com previsão de chuva. Temperatura máxima é de 30 graus e a mínima de 17 para Valentim Gentil e Votuporanga. O vento sopra 7 km por hora. A umidade relativa do ar é de 91%. O sol nasceu às 6:34 da manhã e o pôr do sol acontecerá às 18:10, 11 segundos. Estas informações são do climatempo.com.br.
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1: Momento de recordar, matar a saudade, louvores antigos. Rogério Marques já está lá, ó, passando desengripante. É isso, ó, tá vendo? Nas dobradiças, sei que não vai resolver muito, mas a gente já está acostumado a fazer isso. É uma rotina, né, de passar desengripante, erguer o baú, fechar o baú. E vamos lá, então. Abre o baú, Rogério. Pega o disco agora. Pega o disco O Cego de Jericó, né? Pronto, dá aquela soprada de leve. Isso. Agora, pega o aspirador de pó. Não tem tanta poeira, choveu bastante ontem, mas vamos lá, para não perder o costume, né? Isso, isso aí, organizando tudinho a vitrola. Agora ergue a agulha da vitrola, Rogério Marques. Pega o disco do Cego de Jericó, lado B. Lado B você vai virar isso, coloca no aro. Desce a agulha em ceminha aí, ó, da segunda faixa musical. Nós vamos ouvir agora um louvor abençoado por Deus. Da dupla, do grupo que é o Cego de Jericó, né? Do disco Cego de Jericó. A Porta Estreita é o louvor que ouvimos, que vamos ouvir agora aqui na Rádio Deus é Amor.
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1: A porta estreita, realmente, né? A porta é estreita, mas conseguimos, vamos conseguir sim passar pela essa porta, porque o nosso Deus, ele é bom e a sua fidelidade permanece para sempre. Olha, o Rogério Marques já ergueu a agulha da vitrola, vai tirar o disco, colocar na capinha. Isso, agora abre o baú, Rogério, pode aí guardar o disco, fechar o baú. Isso, colocar naquele cantinho ali. É, olha que maravilha, maravilhoso, né? A água tá fervendo. Uau, hoje é o Rogério que vai fazer o café novamente. É, Dona Rosa não veio hoje, né? Que pena, hein, Rogério? Que coisa, hein? Que coisa.
2: Não.
1: É, mas é o quê, né? É, assim mesmo, vai ter que fazer o cafezinho, o chafezinho, na verdade, né? O chafezinho do Rogério. Nós vamos, enquanto isso, ouvir o quadro Sementes, né? Plantando a Palavra de Deus, e o pastor Júnior, de Santa Fé do Sul, traz uma meditação para o nosso coração.
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6: Amados ouvintes, eu venho nesse dia maravilhoso compartilhar, né, uma palavra aí para meditação, né, dos ouvintes, dos irmãos. Sou o pastor Júnior, aqui responsável pela sede sucursal de Santa Fé do Sul, aqui no quadro Sementes. Queria já compartilhar, né, para meditação de todos, uma palavra que se encontra aqui no livro de Lucas, no capítulo 11, no verso 21 e 22. A palavra do Senhor diz assim: quando o valente guarda armado a sua casa, em segurança está tudo quanto tem. Mas sobrevindo outro mais valente do que ele, vencendo, tira toda a armadura em que confiava e reparte os seus despojos. Amados ouvintes, eu venho nesse dia compartilhar para a meditação dos irmãos essa palavra. E aqui a palavra do Senhor diz assim: quando o valente guarda armada a sua casa. O primeiro valente que a palavra do Senhor cita se refere ao inimigo da nossa alma. Se refere àquele que luta contra a nossa vida. A palavra do Senhor chama ele de valente. Aqui, amados, a palavra do Senhor deixa bem claro que eu não devo subestimar a força do inimigo da minha alma, porque a palavra do Senhor chama ele de valente. Quando diz guarda armado, a palavra armado se refere às armadilhas que ele cria para poder prender a vida daquela pessoa através dos vícios, através de tudo aquilo que nós citamos como pecado, que afasta o ser humano de Deus. Quando a palavra diz, quando o valente guarda armado a sua casa não refere que o inimigo tem uma casa aqui na terra, uma casa física, mas a casa ao qual a palavra se refere são todos os seres humanos que vivem na prática do pecado, no erro, no adultério, à mercê dos vícios e tudo aquilo que desagrada ao nosso bom Deus. Então ali a palavra diz, quando o valente guarda armada a sua casa, em segurança está tudo quanto tem. Por que em segurança? Porque o inimigo, ele não joga para perder, mas ele sempre vai querer prender a alma, a vida daquela pessoa nas suas mãos, mantém segurança através da prática do pecado. Mas o bom aqui desse texto, irmãos, é que em Lucas 11:22, na outra frase, a palavra diz assim: mas sobrevindo outro mais valente. Então aqui a palavra do Senhor vai nos ilustrar dizendo que existe um que é mais poderoso do que o inimigo da nossa alma, que existe um que é aquele que dá a última palavra, que existe um que é aquele que está assentado ao lado, à direita do trono de Deus existe um que é mais valente. Lá em João 3:16, Deus disse assim na sua palavra: porque Deus amou o mundo de tal maneira que deu o seu Filho unigênito, para que todo aquele que nele crê não pereça, mas tenha a vida eterna. Então, quem que é o mais valente? Jesus Cristo, nosso Senhor. Jesus Cristo, irmãos, o Filho unigênito de Deus. Jesus Cristo, aquele que a palavra do Senhor ilustra, dizendo que todo aquele que nele crê não vai perecer, não vai perecer nas mãos do inimigo, não vai prevalecer naquilo que o mundo oferece, não vai prevalecer no pecado, no adultério, no erro, mas todo aquele que se achega aos pés de Jesus tem sua vida transformada, tem sua vida edificada, tem a sua vida mudada, moldada. Eita glória! Lá em João 15:5, na parte C do versículo, Jesus disse assim: sem mim nada podeis fazer-vos, porque tudo é dele, para ele são todas as coisas. Eu venho neste dia dizer para você, querido ouvinte, talvez eu falo com pessoas nesse dia que você tem vivido dias difíceis, que você tem tentado se libertar de algo, tem algo que te impede de você servir a Deus, algo que te impede de você ouvir a voz de Deus. Mas aquele que é mais valente, cujo nome é Jesus Cristo, nosso Senhor, ele te convida nesse dia para que você venha abrir seu coração, para que você venha convidar ele a pelejar suas batalhas, para que você venha convidar ele a pelejar suas lutas, para que você venha convidar ele a fazer parte do seu dia a dia, a entrar no seu lar, a entrar na sua casa, a entrar na sua família, a entrar no seu trabalho. Orivassurimikomana, oh aleluia, oh glória, porque Jesus hoje bate aí no seu coração. E se você abrir a porta do seu coração, ele entra para fazer morada, ele entra para fazer algo novo, algo diferente. Aleluia. Então aqui a palavra do Senhor diz, Lucas 11:22, sobrevindo outro mais valente do que ele, se refere a Jesus Cristo, vencendo, onde Jesus venceu ele em todas as formas, de todas as maneiras, e a maior vitória Jesus nos deu a nós lá na cruz do Calvário, quando ele derramou seu sangue, e ali ele nos deu autoridade, que através do seu sangue nós podemos repreender o inimigo da nossa alma, através do seu nome, o nome de Jesus. As nossas orações chegam ao trono de Deus. Ali Jesus fez o verdadeiro sacrifício pela nossa vida. E ali Jesus nos deu direito à salvação. Aleluia. Amados ouvintes, nesse dia eu venho dizer que um dia eu andei na escuridão, um dia eu andei no erro, um dia eu andei longe dos caminhos do Senhor, mas aquele que é mais valente, eu louvo a Deus, me alcançou um dia, arrancou as escamas dos meus olhos, tocou o meu coração me alegrou, eu abri meu coração, e hoje eu posso dizer, pela misericórdia, que ele faz morada dentro de mim. Aleluia, Deus. Aqui no final do texto diz assim: vencendo, tira toda a armadura e que confiava. Abre o seu coração para esse Jesus neste dia, que tudo aquilo que te impede de servir a Deus, Jesus vai te ajudar para que você venha arrancar da sua vida para verdadeiramente servir a ele. E aqui a palavra do Senhor ainda diz assim no final do texto: reparte os seus despojos. Despojos, aquilo que é sujo. Porque reparte, porque hoje Jesus te faz um convite, que ele quer te ajudar, mas você tem que abrir o seu coração. Se nós não abrimos o nosso coração, não tem como Jesus nos ajudar. Abra o seu coração neste dia, aleluia, abra o seu coração neste momento, que Jesus quer te ajudar. Eu finalizo dizendo assim, neste quadro, sementes. Abra o seu coração, deixa Jesus plantar nesse dia uma sementinha no seu coração. Eu finalizo a minha oportunidade dizendo assim, profetizando que essa semente que foi plantada hoje, ela venha crescer, ela venha germinar e ela venha dar bons frutos em nome de Jesus. Que Deus abençoe a todos grandemente, em nome de Jesus Cristo.
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0: bem, queridos e amados irmãos? Quinta-feira, hoje é dia 27 de agosto, quinta-feira é o culto da Fundação Reviver e ainda estamos no mês da Beneficência Cristã, o mês da Fundação Reviver, 32 anos de existência e estamos em dois dias, apenas dois dias faltando para o grande evento, né? Para o grande evento da Fundação Reviver para este mês de agosto. Dia 29 vai acontecer este culto na nossa sede setorial de Fernandópolis e estamos felizes, contentes, no aguardo, expectativa grande para esse grandioso culto que vai acontecer nesse próximo sábado na nossa sede setorial de Fernandópolis. É você que está me ouvindo neste momento, ajude, amados irmãos, a Fundação Reviver. É, ajude a Fundação Reviver a ajudar famílias, ajudar pessoas, idosos, crianças, pessoas que precisam de amparo, de ajuda e nós possamos sim fazer a diferença, unirmos força para que o nome do Senhor seja glorificado. Sim, você que tem condições de ajudar, ajude. Você que tem condições de contribuir, contribua. Você que tem condições de abrir a mão, abra sua mão. São muitas famílias que precisam, que necessitam de ajuda e de amparo, né? E nós vamos sim fazer a diferença. Queridos e amados irmãos, quero aqui, nesse instante, né? Nesse momento, juntamente com você, ouvir agora e também anotar, claro, anote, você vai anotar as contas bancárias da Fundação Reviver Help, né? A chave Pix da Fundação Reviver Help e também as contas da Fundação Reviver. Essas contas são oficiais da Fundação Reviver para que você faça uma doação. Irmão Lucas, eu não tenho condições de doar em dinheiro neste momento, mas eu vou anotar. E quando eu tiver a condição, eu vou ajudar. Maravilha! Mas hoje, nesse momento, o que você pode fazer? O que você pode ajudar? Com o que você pode ajudar? É com 1 quilo de arroz? Com 2 quilos de feijão? Com 1 pacote de café? Você pode dar com 1 litro de óleo? Você pode ajudar com 1 pacote de farinha, 1 pacote de sal? Você pode, nesse momento, hoje, quinta-feira, você pode ajudar com 1 litro de leite? O que você pode fazer para ajudar essas pessoas que precisam e necessitam? Nós temos uma meta para sábado de arrecadarmos 100 cestas básicas. Muitas pessoas acham, poxa, irmão Lucas, mas 100 cesta básica é muita cesta básica. E não é, irmãos, não é. Comparado com tanto de família que está precisando, que estão passando pelo fio da agulha, né? Então, olha, eu acredito que nós vamos ultrapassar. Eu creio que nós vamos ultrapassar. Vamos sim fazer mais do que 100 cestas básicas. Eu tenho certeza. Olha, se você tem na sua casa aí 1 pacote de arroz sobrando, tá chegando já o começo do mês, né? O começo do mês já tá aí, né? Muitas pessoas já vão receber agora aí, ó, nessa próxima semana, né? Segunda, terça, ou na quarta, na quinta, e você vai fazer uma compra muito grande para sua família. Deus vai multiplicar, viu? Deus, ele vai multiplicar na sua vida. Creia nisso, eu creio nisso. Então, faça aí, meus irmãos, o que você pode fazer. Ó, eu tenho 2 pacotes de arroz. Esses 2 pacotes de arroz vai dar para mim até eu receber. Que maravilha, né? Se vai dar, vai sobrar doa um para nós montar a cesta básica. Você tem quantos litros de óleo na tua dispensa aí? Vai sobrar até a sua próxima compra? Quantos litros? Você vai reduzir a compra? Não. Não reduz, não. Compra o tanto que você compra mesmo. Porque esse litro de óleo aí, ó, já tem destino. é para cestas básicas que vão ser montadas na nossa sede setorial de Fernandópolis e ajudar famílias de toda a nossa região que precisa e necessita. Por isso que eu disse que são poucos, né? Muitas pessoas dizem que sem cesta básica é muita cesta básica. Não, né? Não, porque nós vamos ajudar famílias também de toda a região que estão precisando de ajuda, de amparo, de mantimento. Então vamos, nesse momento, com as contas bancárias e também a chave Pix da Reviver Help, e voltamos já já, né, com um testemunho maravilhoso que foi alcançado também nos cultos da Fundação Reviver.
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0: um bico trabalhando aqui no Mandaqui, e na Zona Norte. E a minha esposa estava fazendo a campanha, hoje é o último dia da campanha. E eu do serviço saía, vinha buscar ela aqui, pregar ela, né, e a minha filha, que estão fazendo a campanha, inclusive elas estão ali. E eu, no primeiro, segundo, terceiro, quarto dia da campanha, eu fiz um propósito com Deus. Aquele irmão que está lá de óculos, lá em cima, falou: irmão, você pega um envelope, irmão de hoje, né? Pega um envelope, faz um propósito com Deus, e Deus vai te dar uma vitória, uma bênção muito grande. E eu peguei esse envelope porque eu tinha um orçamento para dar, né? E esse orçamento já tinha uma empresa que já tinha dado um orçamento, a pessoa tinha dado um outro orçamento também, e o meu seria o terceiro orçamento.
1: Tava difícil.
0: Tava difícil. Aí na outra semana, quando eu vim aqui, o irmão também passou, falou: ó, leva o tijolinho, leva esse envelope do meu tijolinho. Eu continuei no propósito com Deus.
1: O senhor fez o propósito com o Senhor, né, irmão Adão?
0: Isso, fiz o propósito com Deus para que se Deus abrisse essa porta, eu estaria cumprindo com esses dois votos, entregando hoje, completando o meu cofrinho, que também faltava completar, já entreguei lá embaixo, e contando o testemunho para a glória de Deus. Então hoje, já estou trazendo, já está aqui, ó, não é só envelope vazio, às vezes a pessoa fala: ó, o envelope está vazio.
1: Está aí com a oferta.
0: Oferta, vou depositar ali na livraria agora, tá?
1: Irmão conseguiu aquele orçamento, ficou para você?
0: Foi aprovado o orçamento, já estou trabalhando, já faz duas semanas hoje que estou trabalhando. Deixei um rapaz no meu lugar para poder estar vindo hoje contando a bênção e pagando o meu voto, contando o testemunho.
1: Grande foi a tua vitória?
0: Muito grande, amado. Eu creio, muito grande a vitória mesmo, em nome do Senhor Jesus.
1: Amém. O senhor mora onde, meu querido?
0: Na cidade de Jandira, irmão.
1: Vale a pena fazer votos com Deus?
0: Vale a pena, principalmente na Fundação Reviver, pastor Levi.
1: Fazer propósitos com o Senhor, né?
0: Isso.
1: Grande a vitória.
0: Grande a vitória que recebi do Senhor nosso Deus.
1: Amém. O senhor mora onde?
0: Na cidade de Jandira.
1: Seu nome completo?
0: José Adão Moraes Santos.
1: Deus abençoe, Adão. Muito obrigado pelo seu testemunho aqui no programa Voz da Libertação, da Igreja Pentecostal Deus e Amor.
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3: Porta se abrindo e milagres acontecendo na Fundação Reviver. Como nosso Deus, ele é bom, né? Como nosso Deus, ele é poderoso. Então, queridos, faça você também um propósito com Deus. As portas estão fechadas, tá tudo difícil. É fé. A fé é o firme fundamento do que se espera e a prova daquilo que não se vê. E aí, ó, você está aí passando por um momento difícil. Você bateu em tantas portas e nenhuma porta se abriu. Está na hora de você bater na porta da Igreja Pentecostal Deus de Amor, porque Deus está te esperando de braços abertos para você desfrutar das bênçãos de Deus. Muitas pessoas vão dizer: irmão Lucas, isso é clichê que você está dizendo. Isso aí é muito clichê que você está dizendo. Então quer dizer que é só na Igreja Deus de Amor que Deus abre porta? Não, não estou dizendo que é só na Igreja Deus de Amor, não. Estou dizendo na igreja que eu congrego, que eu pastoreio, a igreja que eu vou, né? A igreja que eu nasci. É na Igreja Pentecostal Deus e Amor. Então eu estou falando o que eu já vivenciei. Eu estou falando aquilo que eu já aconteceu comigo, né? Então porta se abriu, milagre já aconteceu, né? Vitória já recebi da parte do Senhor e ainda continuo recebendo. Então estou dizendo a você que a Igreja Pentecostal Deus e Amor nesta quinta-feira está te esperando. Mas venha com fé. Venha com fé, sabendo que Deus já tem uma porta aberta para a sua vida. E a Fundação Reviver é assim: uma porta aberta está para você entrar e receber a sua bênção, sua vitória e o seu milagre. Hoje, quinta-feira, temos o culto da Fundação Reviver nas nossas igrejas pentecostal Deus é Amor. E quero falar para você que hoje, na Igreja Pentecostal Deus é Amor do bairro Palma Mininel, teremos, amados irmãos, um maravilhoso culto da Fundação Reviver no quarto dia da campanha. Por este menino orava eu, nosso irmão jovem André Batista, que vai estar pregando a palavra de Deus. A nossa irmã Nina, a mãe do nosso irmão André, André vai estar orando pelos dons do Espírito Santo e Deus abrindo uma porta

0: para você e para tua família. Então venha, traga a sua família, porque Jesus fará grandes obras, grandes coisas para você e por você. O endereço da igreja é Avenida da Saudade, 1916, no bairro Palma Mininel, em Fernandópolis. Deus tem uma porta de bênção, de vitórias para a sua vida.
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3: Bom dia, povo querido do bairro Poço Bom, em região aqui em Votuporanga. Hoje é quinta-feira, nós temos cultos em dois horários. Hoje é culto da Fundação Reviver. Tem a tarde da bênção e tem a noite da vitória. Compareça ali que Deus tem bênção para você. E leve seus donativos, tanto na parte da tarde como na parte da noite. Tem pessoas carentes, necessitadas, ajudar o próximo. Faz parte de uma grande comunhão perante a Deus. Deus ama aqueles que ajudam com alegria. Quem vai estar pregando à tarde é o nosso irmão cooperador Alessandro, pregando e orando pelos excelentes dons do Espírito Santo, e à noite também. Que Deus abençoe. O endereço para aquele que precisa de uma oração e não sabe onde é que é, na rua Leonardo Coma, 2645, no bairro Poço Bom, aqui na cidade de Votuporanga. Que Deus abençoe. Quem tem o prazer de convidar a todos, seu irmão em Cristo, presbítero Noel. Ficam todos na paz do Senhor Jesus.
0: Olha, queridos e amados irmãos, no bairro Santa Elisa, também em Votuporanga, no bairro Santa Elisa, na rua Tocantins, 3.822, sede regional, temos também maravilhoso culto, dois maravilhosos cultos, amém? Olha, hoje às 14h, nosso irmão Clemente estará pregando a palavra de Deus e orando por todos que comparecerem. E à noite, às 19h, presença da nossa irmã cooperadora Nina vai estar pregando a palavra de Deus, orando pelos dons do Espírito Santo e Deus abençoando a sua vida no culto da Fundação Reviver. Vou repetir o endereço para você: Rua Tocantins, 3.822. Olha, queridos e amados irmãos, Deus tem uma palavra especial para a sua vida. Olha, hoje na cidade de Parise temos também um culto especial, viu? A nossa irmã Nerli, da cidade de Américo de Campos, vai estar pregando a palavra de Deus e orando por todos a partir das 19h, na rua Cardeal Dom Sebastião Leme, número 151, na cidade de Parise. Deus tem vitória, milagres, maravilhas para a sua vida. Olha o prosseguimento da campanha, meus irmãos. E Deus vai abençoar fortemente. Eu já falei aqui, mas a campanha eu não falei, tá? Lá na rua Tocantins, 3.822, é o prosseguimento da campanha. A farinha da panela não se acabará e o azeite da botija não faltará. É o tema desta campanha. Então compareça e venha, amados irmãos, para se encher da presença de Deus. No bairro São João, hoje temos, amados irmãos, o culto da Fundação Reviver, cooperador Aldo, que vai estar pregando a palavra de Deus e orando por todos. O endereço da bênção é na rua Fioravante Poiani, 2981. Deus tem uma palavra de bênção, de vitória para a sua vida. Venha participar deste momento de renovação, fé e comunhão. Olha, lembrando que hoje na sede setorial de Fernandópolis, Avenida Ângelo Del Grossi, 313, bairro Boa Vista, nosso irmão presbítero Manuel Moraes estará pregando em dois horários, às 14h30 da tarde e às 19h30, também na nossa sede setorial de Fernandópolis. Dois horários, tá bom? O endereço é muito fácil. O endereço é Avenida Ângelo Del Grossi, 313, no bairro Boa Vista. Dia 27, né? Hoje, a partir das 19 horas, também teremos um culto especial em prol da Fundação Reviver, na nossa Igreja Pentecostal Deus é Amor, da cidade de Estrela do Oeste. Nosso irmão Clenilson Pereira, que vai estar pregando a palavra de Deus e orando em favor de todos. Rua Mato Grosso, 509, no centro de Estrela do Oeste. Agora sim, nosso irmão Rogério Marques já vai preparar aí o áudio da nossa irmã Juliana Suzuki, porque dia 29, faltando 2 dias, teremos esse maravilhoso culto que vai acontecer a partir das 19 horas na nossa sede setorial de Fernandópolis. É o culto beneficente da Fundação Reviver. É um culto comemoração aos 32 anos da Fundação Reviver. E nós juntos estaremos adorando, glorificando e exaltando este Deus que cura, que salva, que liberta e que transforma.
1: A paz do Senhor a todos. Aqui é sua irmã em Cristo, Juliana Suzuki, da cidade de São José do Rio Preto. E eu estou aqui confirmando a minha presença no dia 29 de agosto, a partir das 19 horas, na setorial de Fernandópolis, onde será realizado o culto da Fundação Reviver, um evento especial para celebrarmos o Agosto Verde. O Agosto Verde é uma campanha da Fundação Reviver, que é uma obra assistencial da nossa Igreja Pentecostal Deus e Amor. E eu quero aqui estender o meu convite a todos vocês que estão nos escutando. Compareça neste grande dia, compareça neste culto especial, porque eu sei, tenho certeza que as bênçãos do Senhor estarão sobre as nossas vidas. Aproveito também para pedir a todos, levem as suas doações, levem os seus donativos, a sua contribuição, 1 quilo de alimento não perecível, uma cesta básica, água mineral, que eu sei que essas doações serão levadas para famílias que estão em situações difíceis, em situações vulneráveis, e você fará parte desta grande obra. O Senhor nos deu esta oportunidade para demonstrarmos o amor de Cristo através das nossas doações, dos nossos atos ao nosso próximo. Então, dia 29 de agosto, nós temos um compromisso marcado. Até lá, Deus abençoe a todos.
0: Vai ser bênção, irmã Juliana Suzuki, vai ser uma festa maravilhosa e nós vamos superar a nossa meta. Eu creio nisso, tenho certeza. Toda a nossa região convidados para participar deste maravilhoso culto de bênção de vitória que vai acontecer na nossa sede setorial de Fernandópolis. Avenida Ângelo Del Grossi, 313, no bairro Boa Vista.
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0: 9:59. Olha, lembrando também que hoje, na nossa Igreja Pentecostal Deus e Amor do bairro Paineiras, teremos, amados irmãos, olha, um culto maravilhoso, mas é à tarde, tá? É o culto à tarde da Fundação Reviver, à tarde da bênção. A nossa irmã Maria Ferreira, que vai estar pregando a palavra de Deus e orando por todos. Quero comunicar também a todos vocês que a partir de amanhã já vamos começar, meus irmãos, rodar aqui na Rádio Deus e Amor o horário político. Infelizmente, né, temos que passar porque é obrigatório, tá bom? É obrigatório, todas as emissoras de rádio e televisão é obrigatório passar os horários políticos. Então, teremos horário político aí de hora em hora, alguns spots, né? E também vamos ter, amados irmãos, horário da meio-dia, das 6, acho que é 6 ou 7 da manhã, teremos também o horário político rodado por São Paulo, né? Então, Não fiquem bravos com a gente, porque tem muita gente que fica brava. É a igreja evangélica passando política, onde já se viu isso? A igreja Deus e Amor? É obrigação, tá bom? É obrigatório. Infelizmente, é obrigatório, então teremos que rodar. E também, isso é bom também para que eu e você entendemos algo muito importante. Tem muitos países que não podem pregar mais a palavra de Deus, né? Os governos daqueles países estão proibindo a palavra de Deus ser pregada. Então, votem consciente, tá bom? Para que a gente continue falando do amor de Deus. 10 da manhã com 1 minuto, 10 com 1. Nós vamos nesse momento aos prefixos. Voltamos já.

0: 10:01.
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6: E chegou o momento de informação aqui na Rádio Deus é Amor. Energia do dia. O que vai ao prato pode interferir diretamente na disposição e no seu rendimento. A rotina intensa de trabalho faz com que muita gente deixe a alimentação em segundo plano. Mas olha, pular refeições, exagerar no café da manhã, comer rápido demais entre compromissos ou escolher alimentos ultraprocessados em excesso é muito comum no dia a dia. Mas o que muita gente não percebe é que a alimentação influencia diretamente fatores como concentração, energia, raciocínio, humor e principalmente rendimento e produtividade. Afinal, o que a gente come ao longo do dia, de acordo com especialistas, impacta não apenas a saúde física, mas também o desempenho mental e a disposição para enfrentar todos os compromissos aí de um longo dia. Então, um café da manhã equilibrado ajuda a melhorar a concentração e a evitar exageros alimentares ao longo do dia. Frutas, fibras, proteínas e carboidratos de boa qualidade contribuem para uma alimentação muito mais estável e saudável. A famosa queda de energia depois do almoço costuma estar relacionada a refeições muito pesadas, excesso de gordura ou grandes quantidades de carboidratos simples, né? Então, quando isso acontece, o organismo ele direciona mais energia para a digestão, aumentando aquela sensação de sonolência. Fome emocional. Estresse e ansiedade podem transformar a comida em uma forma de alívio. Você já ouviu falar nessa expressão? Fome emocional? Segundo os especialistas, muita gente utiliza a comida como forma de aliviar sentimentos como estresse, tristeza, solidão e ansiedade. E nesses casos, a alimentação ela deixa de ter apenas a função de nutrir o corpo e passa a funcionar como um mecanismo de conforto emocional. Esse comportamento pode desencadear problemas como compulsão alimentar, culpa, perda de controle e até distúrbios alimentares. Então, reconhecer quando a fome está ligada a alguma emoção que você está sentindo é um passo muito importante para interromper esse ciclo. Durante a participação aí de especialistas em congressos, foi destacado muito a importância de reconhecer os sinais do corpo, evitar longos períodos sem se alimentar e criar estratégias saudáveis para controlar a ansiedade, como caminhada, uma leitura, a organização da rotina. Esses especialistas também destacam que alimentos como banana, aveia, castanhas, ovos e verduras, principalmente as escuras, ajudam na produção de serotonina, que é o hormônio ligado à sensação de bem-estar. A orientação é sempre reforçar ainda mais esse tipo de alimentação, buscando sempre, claro, aí uma nutrição mais saudável para que você possa ter muito mais qualidade de vida.
0: 10:06. 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
1: 10 da manhã com 21 minutos, 10 com 21. Bom dia, bom dia.
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1: É hora do ouvinte, nesse momento você participa mais e mais com a gente, tá bom? Você já mandou a sua mensagem? Já mandou? Pediu sua oração? Pediu? Pediu o seu louvor? Não, o louvor não pediu ainda. Então mande sua mensagem novo e pede o louvor que você gosta de ouvir. 17-3421-6357. 17-3421-6357 é o nosso WhatsApp e telefone fixo. Nosso Facebook, IPDA.98FM Botuporanga. IPDA.98FM Botuporanga.
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4: Bom dia, irmão Lucas. E além de oração pra mim, pro meu marido e pra toda a minha família.
1: Deus abençoe, irmã Aline, que mandou para nós a sua mensagem pedindo a sua oração. Que Deus venha abençoar poderosamente a sua vida. Participando conosco também a nossa irmã Flávia de Votuporanga, mandando bom dia, paz do Senhor Jesus Cristo, um dia abençoado para nós. Amém, minha irmã. Tenha um dia também repleto de muita paz, de muita bênção e de muita vitória. Tem o nosso irmão Luciano também mandando a paz do Senhor Jesus, pedindo oração, pedindo que continuamos intercedendo, né, pela sua família, pelos seus familiares. Estaremos orando. Deus vai livrar do vício, Deus vai repreender a enfermidade, Deus vai fazer a obra do Senhor na sua vida espiritual, sentimental, financeira e também lá no seu trabalho. Tá bom, irmão Luciano? Já já vamos orar por vocês e o nome do Senhor será glorificado. O nosso irmão Paulo, mandando a paz do Senhor Jesus Cristo, irmão Lucas Henrique. Aqui, irmão Paulo, quero ouvir o louvor com Débora Miranda, Escondida em Deus. É a primeira da hora do ouvinte. Então participe você também aqui da nossa programação.
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1: Prosseguindo aqui com a nossa programação, olha, participando conosco também, queridos e amados irmãos, o nosso irmão presbítero Adomiro Pereira Neres, mandando para nós aquela mensagem especial. Bom dia, presbítero Lucas Henrique, aqui, irmão, espero que esteja tudo na santa paz do Senhor Jesus Cristo, e não podemos nos esquecer que Jesus Cristo está no controle, que Deus está no controle de tudo e que Jesus Cristo te ama. Adomiro Pereira Neres, sou presbítero de outra denominação, mas sempre na escuta da Deus é Amor. Peço oração para mim e para minha família. Paz do Senhor Jesus Cristo ao Rogério Marques. Peço oração para minha esposa e o louvor de hoje é Abraça-me. Obrigado, irmão presbítero Adomiro, pela sua audiência, pela sua companhia.
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4: O Senhor traz o consolo através do seu Espírito Santo. E o Senhor sopra do seu consolo sobre toda a igreja. Receba pela fé agora. Seja

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3: Queridos e amados irmãos, hoje na Igreja Pentecostal Deus de Amor, teremos maravilhoso culto de bênção, de vitória e de milagre. Nosso irmão Carlos, né, José Carlos, vai estar pregando a palavra de Deus na campanha da Fundação Reviver. Lança seu pão, lança teu pão sobre as águas, viu? É à noite, na cidade de Cosmorama, a partir das 19 horas. Compareça, amados irmãos, para você desfrutar das bênçãos de Deus para com a sua vida. Rua Domingo Bajos, 257, na cidade de Cosmorama. Hoje o nosso irmão Aldo vai estar pregando a palavra de Deus na cidade de Votuporanga, bairro São João. É o culto da Fundação Reviver, restaurando vidas através do amor, viu? É isso mesmo. Então traga aí a sua família e venha aí também os seus donativos e venha adorar, glorificar e exaltar o nome santo do Senhor Jesus. Venha participar deste momento de renovação, fé e comunhão. Rua Fioravante Poiani, 2981. Jesus tem uma palavra especial para a sua vida. Olha, queridos e amados irmãos, o nosso Deus, ele é fiel e poderoso, e no bairro do Santa Elisa, né? Bairro Santa Elisa, no centro de Votuporanga, Deus tem duas palavras para você. Duas da tarde tem uma, às 19 horas tem outra. Então é dois cultos de bênção para você alcançar das bênçãos de Deus. Então, venha adorar a Deus. Duas da tarde, nosso irmão Clemente, que prega a palavra de Deus para todos que comparecerem. Às 19 horas, é a nossa irmã Nina, que prega a palavra de Deus no prosseguimento da campanha A Farinha da Panela Não Se Acabará e o Azeite da Botija Não Faltará. Rua Tocantins, 3822. Da Igreja Pentecostal, Deus é Amor, queridos e amados irmãos, Deus tem uma palavra especial para a sua vida na cidade de Fernandópolis, na Avenida Ângelo Del Grossi, 313, no bairro Boa Vista, viu? Venha você, traga a sua família, porque Jesus fará milagres e maravilhas para a sua vida, tá bom? Nosso Deus, ele é bom, fiel e poderoso. Tenha certeza que a vitória é grande na sua vida, tá bom? Olha, presbítero Manuel Moraes vai estar pregando em dois horários, na Avenida Ângelo Del Grossi, 313, no bairro Boa Vista. Na Igreja Pentecostal Deus e Amor, do bairro Palma Mininel, nosso querido irmão cooperador André Batista vai estar pregando a palavra de Deus no quarto dia da campanha. Por este menino orava eu. Traga seu quilo de alimento não perecível e vamos ajudar famílias carentes, necessitadas. O endereço da bênção, o endereço da vitória é Avenida da Saudade 1916. Deus tem uma bênção muito grande para realizar na sua vida, tá bom? Compareça a partir das 19 horas que a vitória é grande na sua vida, em nome de Jesus. E lembrando, queridos e amados irmãos, que no bairro Paineiras, a nossa irmã Maria Ferreira prega a palavra de Deus hoje, a partir das 2 horas da tarde. Daqui a pouquinho, tá? Daqui a pouquinho tem culto lá no bairro Paineiras, na Avenida José Silva Melo, 2061, esquina com a Rua Chile. Jesus fará milagres, maravilhas para a sua vida e o nome do Senhor, com toda certeza, será glorificado. Está faltando 2 dias, apenas 2 dias, queridos e amados irmãos, para o culto da Fundação Reviver, culto especial em comemoração aos 32 anos da Fundação Reviver. Toda a nossa região já está marcando e confirmando a presença. Será um culto de muito louvor, um culto de muita adoração. E eu quero convidar você para estar junto conosco na noite desse próximo sábado, a partir das 19 horas. Presbítero Leandro Sanches estará, amados irmãos, te esperando de braços abertos, porque é um culto beneficente, é um culto de amor, de comunhão, de gratidão. Por que gratidão? Porque são 32 anos ajudando famílias, refugiados, ancião, jovens, crianças, né, idosos, claro, também até os nossos queridos irmãos e amigos que estão em condições de rua. Claro, você também pode fazer a diferença. E eu creio que nesse dia será um dia muito importante, um dia de muita bênção e de muita vitória. Vai ser uma noite de grandes maravilhas, muito louvor e muita adoração, né? Estaremos lá adorando a Deus, glorificando a Deus e também servindo para tudo aquilo que precisar, né? Estaremos ali para ajudar e servir, tá bom? Então você é o meu e o nosso convidado para estar presente a partir das 19 horas. Avenida Ângelo Del Grossi, 313, no bairro Boa Vista. E olha, vai ser a nossa irmã Juliana Suzuki que vai estar pregando a palavra de Deus e orando em favor de todos. Claro, vai estar louvando também. É uma serva do Senhor que prega muito bem, que ora, olha, é uma bênção e também canta, que é uma maravilha. Então vocês, é o nosso convidado especial. E ela mesma, tem um comunicado importante confirmando a sua presença para esse próximo dia 29.
4: A paz do Senhor a todos. Aqui é sua irmã em Cristo, Juliana Suzuki, da cidade de São José do Rio Preto. E eu estou aqui confirmando a minha presença no dia 29 de agosto, a partir das 19 horas, na Setorial de Fernandópolis, onde será realizado o culto da Fundação Reviver, um evento especial para celebrarmos o Agosto Verde. O Agosto Verde é uma campanha da Fundação Reviver, que é uma obra assistencial da nossa Igreja Pentecostal Deus e Amor. E eu quero aqui estender o meu convite a todos vocês que estão nos escutando. Compareça neste grande dia, compareça neste culto especial, porque eu sei, tenho certeza que as bênçãos do Senhor estarão sobre as nossas vidas. Aproveito também para pedir a todos, levem as suas doações, levem os seus donativos, a sua contribuição, 1 quilo de alimento não perecível, uma cesta básica, água mineral, que eu sei que essas doações serão levadas para famílias que estão em situações difíceis, em situações vulneráveis, e você fará parte dessa grande obra. O Senhor nos deu esta oportunidade para demonstrarmos o amor de Cristo através das nossas doações, dos nossos atos ao nosso próximo. Então, dia 29 de agosto, nós temos um compromisso marcado. Até lá, Deus abençoe a todos.
3: Muito bem, queridos e amados irmãos, que Deus abençoe. Vai ser uma festa maravilhosa, então se você puder, né, eu creio que você pode, traga 1 quilo de alimento não perecível e vamos ultrapassar a nossa meta, que é de 100 cestas básicas. E eu creio, tenho fé nisso, que nós vamos ultrapassar, porque o nosso Deus, ele é poderoso, glorioso, digno de honra, de glória e de toda adoração.
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8: Paz do Senhor, irmão Lucas.
3: Senhor.
8: Toca o hino A Liberdade, da Catarine Magalhães. Deus abençoa.
3: É a irmã Zilda, de Fernandópolis. Que Deus abençoe, irmã Zilda, pela sua audiência. Muito obrigado pela sua companhia. É Liberdade, com Caterine Magalhães. É o pedido da nossa irmã Zilda e nós vamos atender o seu pedido.
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2: Bom dia, irmão Lucas.
3: Bom dia.
2: Eu peço oração para mim, para meu filho Éder, para minha filha Edmara, para minha filha Gabriela, para os meus netos todos, para minha mãe divina.
3: Sim.
2: Toca o hino aí para mim, fazendo favor, Maranata. Deus abençoe, tá? Tenha um bom dia.
3: Bom dia, Deus abençoe, minha irmã. Obrigado pela sua audiência, obrigado pela sua companhia. Participando conosco é a nossa irmã Sandra, da cidade de Votuporanga. Obrigado pelo carinho imenso de sua audiência, tá bom? Nós vamos nesse momento então ouvir Maranata, louvor bonito aqui na nossa programação.
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10 da manhã, 51 minutos, participando conosco também a nossa irmã Isa, paz do Senhor Jesus, tudo bem com você? Quero ouvir o louvor Cidade Santa da Débora Miranda, ofereço para todos os ouvintes e para vocês aí da programação. Ô, irmã Isa, obrigado pela audiência, obrigado pela companhia, todos os dias, né? A irmã Isa está lá sintonizada conosco na cidade de Itanabi, Cidade Santa. E após desse louvor, irmã Isa, a gente estará orando, buscando a Deus por nosso favor, tá bom? Já, já.

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1: Sonda-me, Senhor, e prova-me. Ensina, ou melhor, examina o meu coração e a minha mente, pois o teu amor está sempre diante de mim e continuamente sigo a tua verdade. Salmos, capítulo de número 26, versículo 1 e 2.
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1: Maravilhoso Deus, eterno, bondoso Pai, eu te louvo, eu te glorifico, eu te exalto por tudo que o Senhor tem preparado para nós. O Senhor conhece a minha vida e sabe exatamente que estou precisando e necessitando da parte do Senhor. Por isso aqui estou em oração, agradecendo a Ti por tudo que o Senhor tem feito e por tudo que o Senhor ainda há de fazer. Senhor, eu creio que o Senhor está de braços abertos para receber a oração dos meus amados e queridos irmãos. Os meus irmãos estão nesse momento juntamente comigo orando, intercedendo pela sua família, pedindo, meu Deus, por cada pessoa, por cada pedido de oração. E eu creio, Pai, que o Senhor tem coisas tremendas para fazer na nossa vida. E é por isso que eu quero aqui orar, agradecendo pela vida da nossa irmã Isa, do Michael, do Eliezer, da Suelen, do Antônio. Oro em favor de toda a família. Pai, que o Senhor possa abençoar de uma forma poderosa e especial. Pai, eu oro também pedindo que o Senhor visite a nossa irmã Sandra de Votuporanga, seus filhos, seus netos, sua mãezinha. Meu Deus, entra com a providência na saúde e também, Senhor, na vida financeira e espiritual desta família. Pai, visita nossa irmã Zilda, nosso irmão Nelson, toda a família. Estende as tuas mãos de uma forma poderosa e especial. Eu oro em favor também do nosso irmão presbítero Adomiro Pereira Neres. Venha abençoar sua esposa, sua família. Pai, que o Senhor possa estender, meu Deus, as suas mãos para com eles, para que eles possam vivenciar o poder do Senhor na vida deles. Pai, eu oro também em favor do nosso irmão Luciano. Pai, que o Senhor visita em nome de Jesus. Que o Senhor venha visitar a Jéssica. Que o Senhor possa visitar o Alexandre. Que o Senhor possa, meu Deus, repreender toda a enfermidade na vida da Ivone. Pai, que o Senhor possa continuar abençoando poderosamente a vida do Paulo, também do Roberto, da Paola, da Carolina. Pai, que o Senhor possa abençoar a vida do Miguel Henrique, do José Antônio, do nosso irmão Luciano, que clama para que o Senhor possa abençoar a sua vida financeira, sentimental, espiritual e o seu trabalho. Pai, que o Senhor possa abençoar nossa irmã Flávia de Votuporanga, toda a sua casa, toda a sua família. Que o Senhor possa abençoar o nosso irmão Paulo de Indiaporã. Estende as tuas mãos para com a vida dele. Coloca as suas mãos dando saúde, dando força, repreendendo todo o mal. Pai, abençoa nossa irmã Aline. Faça, meu Deus, a obra do Senhor na vida dela, abençoando o seu lar, abençoando a sua família, fazendo, meu Deus, o impossível na vida dela, pois eu creio que o Senhor é o Deus que abre porta onde não há porta. Confirma, meu Deus, a bênção do Senhor. Confirma, Senhor, a grande vitória. Nós oramos agradecidos por cada pessoa que está sintonizados nesta programação, estando perto ou longe, em casa ou no sítio, na fazenda, até mesmo no seu trabalho, meu Deus, no carro, no caminhão, Senhor, no hospital, no presídio, aonde quer que essa pessoa está nos ouvindo neste momento, cobre com o teu precioso sangue e livra de todo o mal. No nome de Jesus Cristo, eu oro também pela nossa diretoria, deliberativa e executiva. Eu oro em favor da nossa irmã Ereni Miranda. Dê saúde para a tua serva. Pai, abençoa nosso irmão pastor Lorival de Almeida. Abençoa nossa irmã Débora Miranda. Faça, meu Pai, a sua obra. Estenda as suas mãos gloriosas, Senhor. Meu Deus, no nome de Jesus, peço a ti também que o Senhor abençoe o pastor Leandro. Dê força, dê graça para o teu filho. Abençoa sua esposa Marinalva, seus filhos. Abençoa nosso irmão presbítero Manuel Moraes. Abençoa, meu Deus, em nome de Jesus. Jesus, a nossa irmã Josefa Rodrigues, seus filhos, neto, conceda a bênção e a vitória para o Paulo e para a Raquel. Estenda tuas mãos de uma forma especial. Eu oro agradecido a ti por esta programação que continuará 24 horas por dia, levando a tua palavra, meu Deus, aleluia, para toda a nossa região, para todos que nos ouvem pelo aplicativo no Brasil e fora do Brasil. Conceda, Senhor, a bênção e a vitória no nome de Jesus. Amém.
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1: Agora são 11 horas da manhã. Agradecendo você pelo carinho imenso da sua audiência. Programa Voz da Libertação, órgão oficial informativo da Igreja Pentecostal Deus é Amor. Direção geral da nossa presidente Ereni Oliveira de Miranda. Sede setorial de Fernandópolis, Avenida Ângelo Del Grossi, 313, no bairro Boa Vista.
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1: Presbítero Leandro Sanches é o responsável da obra de Deus.
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1: Jesus. Trabalhou comigo na mesa de áudio, Rogério Marques Ocili.
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1: Santo você, bom em Cristo, presbítero Lucas, agradecendo você mais uma vez pelo carinho imenso de sua audiência. Fica todos na paz do Senhor Jesus e cuide-se bem. Tenha um ótimo final de semana. Nos encontraremos na próxima segunda-feira, assim se Deus nos permitir. Fiquem todos na paz do Senhor Jesus e lembre-se, Rádio Deus é Amor, é a voz da libertação. Tchau.
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0: 11:02.
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5: Deus é amor. Seja bem-vindo ao Voz da Libertação, neste novo formato que acontece de segunda a sexta, das 10 ao meio-dia. É um programa oficial da nossa Igreja Deus e Amor, institucional, trazendo sempre participações especiais, informações, atualizações e tudo que você precisa saber. Aqui na comunicação, Ítalo Siqueira, e também tem os meus amigos da bancada.
6: Levi Muniz.
7: E Gabriel Araújo.
5: Gabriel Araújo. Vamos lá, Gabriel.
8: E o Gabriel Araújo. Estamos aqui, ó.
5: Ao vivo, hein, Levi?
6: Rede de rádios. A maior rede de rádios do Brasil. É, agora, depois das 11, a rede toda está conosco.
8: Glória a Deus.
6: Bom dia para você que está acompanhando o Voz da Libertação. Seja bem-vindo. Se você quiser nos ver, entre no Igreja Deus e Amor Oficial no YouTube ou no IPDA Play e nos acompanhe. É um programa que está levando a palavra de Deus para o seu coração.
5: É isso aí, sejam bem-vindos, fiquem à vontade, esse programa é para você. E se você quer participar, o nosso WhatsApp é o teu canal de comunicação com a gente. 11 982 92 33 92. Vou repetir, hein? Sabe por que eu vou repetir? Você que está pelo rádio, eu quero que você responda a enquete do dia. Hoje nós queremos saber uma pergunta de matemática bíblica, hein? Com quantos homens Gideão venceu os midianitas? Essa parece ser fácil, hein, Gabriel? Parece ser fácil, tem música sobre esse assunto, tem muita historinha para criança, né?
8: Exato. Já diz a cantora, né? Mas são 300 com buzina.
5: Oh.
8: Mas aí, a pergunta não é essa.
5: Mas olha só, a gente quer saber com quantos homens Gideão venceu os midianitas. Letra A, com menos de 300 homens. Letra B, com 300 homens certinho. Ou letra C, com mais de 300 homens. Vote, participe e já sabe o nosso WhatsApp. 11 982 92 33 92. E esse programa, mesmo no novo formato, a gente mantém a mesma essência. E o que marca a nossa essência são os testemunhos de milagres que Deus opera aqui em nossa igreja. E para você entender mais sobre isso, a Aline Barbosa, ela recebeu uma cura da parte de Deus, inclusive através dos cultos da Fundação Reviver. Então vamos acompanhar.
9: Aos meus 14 anos, eu tive uma hérnia. Eu sentia muita dor. Eu não conseguia andar muito longe. Eu sentia muita, muita dor. Eu ia nos médicos, eles só apopavam e falavam assim: ah, toma um remédio para dor, e me mandavam para casa. E nisso, a minha avó, né, ela é da Igreja Deus e Amor também, e ela sempre orava com um missionário. Ela sempre colocava o radinho para tocar na oração do missionário. E aí ela pegou, colocou o radinho na oração. E à noite, quando eu fui dormir, né, ela orou por mim. Eu dormi, sentia dor, muita dor. Dormi. Quando eu acordei no outro dia, o caroço, ele tinha estourado. Tava assimilado, eu me limpei. E a gente olhou, até a minha avó olhou e falou assim, sumiu. O caroço sumiu, ele cicatrizou como se tivesse sido mesmo operado. Ficou o sinalzinho, tipo como se tivesse dado os pontinhos, sabe? Ficou, até hoje eu tenho o sinal. Eu sempre lembro, falo assim, ó, isso aqui foi uma cura que eu tive através da oração. né, através da oração da oração do missionário e da igreja, né? Então eu creio também que foi uma cura de Deus para mim. A oração, ela alcança vidas, né? As pessoas podem estar em hospitais, em casa. A oração, ela sempre alcança. Deus, né, através da oração, alcança a gente.
5: Glória a Deus. Olha, nosso Deus opera através da Fundação Reviver. E nada melhor do que falar sobre esses milagres, Levi. Hoje, quinta-feira, que é o dia dos cultos beneficentes em prol da Fundação Reviver, né? Simplesmente aquela hérnia desapareceu. E como disse o Gabriel anteriormente, Deus ainda deixou a marquinha ali para mostrar que Deus fez o milagre, né?
8: Glória a Deus.
6: E a Aline conta o testemunho com lágrimas nos olhos, né? Emocionada, porque não é para menos. Ela recebeu o milagre através da fé e através da oração do rádio. Ô Ítalo, a fé é uma coisa que eu não sei explicar com palavras, né? Quem tem fé agrada a Deus. Jesus falou, se tiveres fé como um grão de mostarda, direi a este monte, sai daqui, vai para lá, e assim será, porque a fé tem poder. Então, quando a pessoa acredita, né? Nós estamos aqui falando, se a pessoa não acreditar, não acontece nada. Mas Jesus falou assim, se tiveres fé, tudo é possível aquele que crê. E a Aline, a sua família, creram, receberam, e a menina está aí glorificando o nome do Senhor. Que coisa
5: linda.
6: Glória
5: a Deus, que bênção.
6: Glória a Deus.
5: Olha, Gabriel, quando sai, por exemplo, uma espinha no nosso rosto, a gente fica incomodado. Agora, imagina uma hérnia, um tumor, ou o que as pessoas chamam de caroço, né? Sim. Popularmente conhecido como caroço. Imagina o desespero, a dor, o incômodo. Mas aí a pessoa coloca a fé totalmente em Deus. E Deus, sendo o dono da vida, o criador do corpo humano, vai lá e opera o milagre de forma rápida.
8: A pressão psicológica, eu creio que seja mais pesada do que a dor física, né? Porque às vezes nós colocamos as coisas na nossa mente como se fosse desesperador, às vezes, e por conta disso, esquecemos de clamar à pessoa certa, ou pedir socorro à pessoa certa. Às vezes nasce um caroço, nós ficamos, ixi, que é isso? E começamos tem gente que pergunta até no Google, nasceu um caroço, que é? Aí já viu, né? Coloca aquela pressão psicológica e fala, já era, vou morrer, não tenho tempo. Mas aí que tá, em quem você tem confiado no momento que a crise aparece? No momento que a crise chega, no momento que a dor aparece, no momento que o caroço, por exemplo, chega. Em quem você acredita? Em quem você confia? Se nossa confiança estiver em Deus, a pressão psicológica é muito menos. Jesus chegou no tanque de Betesda e disse para o homem, você quer ficar são? A pressão psicológica dele era mais pesada do que a enfermidade não poder andar. Ele disse, Senhor, não tem ninguém que me leve. Mas o Senhor não perguntou se você quer que alguém te leve. Ele perguntou se você quer receber. E a mesma pergunta é feita. Será que você tem confiado muito em objetos e menos nele? Talvez o que falta para recebermos o milagre que nós tanto precisamos é só acreditar nele, que ele pode fazer.
5: Ele pode fazer um milagre na vida de você que está acompanhando de casa, seja pelo rádio, seja pelas redes sociais. E olha, tal como a Aline recebeu esse milagre, ela foi operada pelo próprio Deus. E quantas pessoas já compartilharam com a gente que o próprio Deus literalmente realizou, literalmente no sentido, no literal sentido simbólico, né? O próprio Deus se responsabilizou por tirar o tumor, o câncer, o mioma ali, o caroço, enfim. Deus pode fazer na tua vida também. E hoje é quinta-feira da Beneficência Cristã, que é onde Deus também está operando. Aqui na sede mundial o culto será às 15 horas e o nosso endereço é Avenida do Estado, 4568, entrada pela Avenida Prefeito Passos, número 10, bem no centro de São Paulo. Aí na tua cidade talvez o culto seja às 18, 19 horas. Procure na internet o endereço mais próximo de você ou no nosso site ipda.com.br e faça parte da Fundação Reviver e viva milagres da parte de Deus. Olha só, agora são 11 horas e 11 minutos aqui neste novo formato do Voz da Libertação. A gente tem o momento da externa do Voz, o nosso diácono Tiago Santos, ele vai a lugares, igrejas, para tratar sobre assuntos relacionados à nossa igreja, assuntos, digamos, sociais importantes para nós, e hoje ele tem um assunto muito importante para edificar a nossa vida e a nossa fé. Tiago Santos, é com você na Externa do Voz.

0: A paz do Senhor Jesus, Diácono Ítalo Siqueira, a paz do Senhor aos meus amigos de bancada e, claro, a você, nosso querido internauta e ouvinte. Sejam bem-vindos a mais uma Externa do Voz. Hoje, dia 27 de agosto, nós temos um tema muito importante. Hoje é o dia do psicólogo. E olha, esse dia existe porque lá em 1962 foi oficialmente regulamentado esta profissão no Brasil. Então, há 64 anos, os psicólogos têm feito profissionalmente um trabalho muito importante para a nossa sociedade e para nossas vidas. E nada melhor e ninguém melhor do que entrevistar um psicólogo, né? E hoje nós temos a nossa querida entrevistada, a psicóloga Sara. Sara, seja bem-vinda e muito obrigado por nos receber aqui no programa Voz da Libertação, receber na sua casa, né? Nós estamos na casa dela aqui, já tivemos algumas sessões de psicologia, né? Brincadeiras à parte. Sara, muito obrigado por nos receber. Você e o seu marido Elton nos receberam com um cafezinho, pão de queijo, bolo, café. Foi uma bênção de Deus mesmo. Sara, por favor, se apresente para os nossos ouvintes e internautas.
1: Meu nome é Sara Todaro, sou psicóloga clínica. Trabalho há 5 anos na área, sou especialista em terapia cognitivo-comportamental e trabalho também como psicóloga voluntária na Reviver Help aqui de Jundiaí.
0: Muito legal, Sara. Sara, qual que é a importância de nós comemorarmos o Dia do Psicólogo no Brasil?
1: Eu acredito que quando nós paramos para meditar um pouquinho, né, sobre essa profissão, a gente conscientiza as pessoas sobre a importância da saúde mental. A saúde mental, né, graças a Deus, é um tema que vem sendo falado, né, de forma bem, bem aberta, né, nos últimos tempos. E acredito que, né, e essa data é para isso, né, para se voltar para a importância desse profissional e da saúde mental em si.
0: Olha, Sara, a saúde mental é um assunto muito importante, mas nós vemos que dentro das igrejas existe meio que um tabu sobre esse assunto. Até mesmo pessoas que cursam psicologia, que fazem parte dessa área, são mal vistas muitas vezes por alguns cristãos ou algumas pessoas. Como que a gente consegue relacionar esses dois mundos, podemos dizer assim, a psicologia e também a fé?
1: Eu acho que o que acontece é que as pessoas entendem, na verdade, a psicologia e a fé como coisas opostas. Mas não são coisas opostas, são coisas que se complementam, né? Nada, nenhuma ciência, nenhum profissional consegue competir com Deus, né? Então, não é uma coisa que, de alguma forma, prejudica a sua fé ou interfere na sua fé. Na verdade, é algo que vem para te ajudar a servir melhor. Quando nós estamos bem emocionalmente, nós conseguimos servir a Deus

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Muito bem, são 11 horas e 23 minutos. Deus abençoe a sua vida, a sua casa, a sua família e também o seu lar. Tivemos aqui um momento de instabilidade e nós continuamos a falar do amor de Cristo, não é? E a falar das maravilhas do nosso Deus e do nosso Pai também. Continue conosco, porque nós estamos nessa expectativa, viver Jesus e glorificar o seu santo nome. Continue conosco, porque Deus tem a resposta para o seu coração. Vem conosco, vem com fé, vem com alegria na presença de Jesus Cristo.

0: Muito bem, 11 horas 25 minutos, sinal restabelecido. Voltamos então com a equipe no IPDA Play, na entrevista agora com a psicóloga. Até já.
1: São 11 horas e 24 minutos. A gente está numa temática aqui sobre o dia do psicólogo. Nós estávamos, inclusive, na externa do Voz com o nosso diácono Thiago Santos. Ele estava entrevistando uma psicóloga chamada psicóloga Sara. Ela que atua como psicóloga lá na cidade de Jundiaí e também como voluntária na Help lá da igreja. Estavam conversando sobre os desafios da psicologia, a importância para a igreja. E se tem alguém que está nos acompanhando que é psicólogo, se você é psicólogo, conhece alguém, chama para acompanhar, porque esse assunto é muito importante para a sociedade, principalmente para nós, enquanto igreja. Vamos lá, Thiago, retornamos com você aí na externa com a psicóloga Sara. Pode falar, é com você.

0: Estamos de volta aqui, juntamente com a psicóloga Sara. E olha, nós estávamos conversando, Sara, sobre as dificuldades e as barreiras que muitos cristãos têm em procurar a psicologia, em procurar sessões de terapia. Então, continue, por favor, com aquele assunto maravilhoso que nós estávamos conversando.
1: Resumidamente, né? Acho que o que mais assim, atrapalha as pessoas de procurarem, né, os cristãos de procurarem por terapia, é o medo de serem talvez confrontados pelo psicólogo, né, sua fé ser confrontada pelo psicólogo. Mas a gente sabe que, na verdade, isso não acontece. Inclusive, né, tem leis que proíbem o psicólogo de fazer isso. Algumas pessoas entendem também que, de alguma forma, a psicologia ela compete com Deus, né? Então, como se elas estivessem traindo a Deus quando elas fossem procurar um psicólogo, como se elas colocassem que Deus não é suficiente. Mas, né, assim como a gente usa da medicina, né, a gente pode usar da psicologia para a gente conseguir servir a Deus melhor. Quando eu estou bem emocionalmente, eu consigo dar o meu melhor para o reino de Deus também. Eu consigo ser um servo melhor, ser um filho melhor, ser um cristão melhor, né?
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0: obstáculos, podemos dizer assim, invisíveis que antes existiam. Isso é maravilhoso. Sara, nós temos o nosso querido Ítalo Siqueira, o nosso âncora. Talvez ele tenha algo aqui a complementar. Ítalo Siqueira, meu querido amigo!
1: Muito bem, Tiago. Muito bem, psicóloga Sara. Não, olha, eu quero só enfatizar aqui a ideia da importância da psicologia cristã, digamos assim, né? E a psicóloga Sara, ela atua como profissional, conforme ela nos informou, e também serve ali em sua igreja, na Fundação Reviver, na Help. Então, parabéns. E eu quero fazer uma pergunta, assim, que dicas, psicóloga Sara, que você pode deixar para os cristãos que ainda têm esse preconceito, esse medo, por exemplo, de procurar um cristão, como você mencionou anteriormente, assim, que às vezes tem esse pensamento de que vão substituir Deus, vão perder a confiança em Deus. Quais são as dicas práticas para que a pessoa possa vencer essas barreiras?
2: Primeiro, entender que quando a gente não está bem, a gente não consegue dar o nosso melhor para Deus. Então, essa resistência, ela pode nos afastar de Deus, pode nos limitar na obra de Deus, né? E acho que é fazer o teste mesmo, né? Então, deixa eu ver, deixa eu ir, para eu entender como funciona, se eu ficar mais à vontade com um psicólogo cristão, que vai entender talvez os meus mais de perto, né? Mas é fazer o teste. Quando a gente se limita, a gente fica ali distante, só imaginando como as coisas são, a gente talvez perde grandes oportunidades de tentar e de ser alguém melhor na presença de Deus e para as outras pessoas também.
1: Muito bem, excelente resposta, muito obrigado. E desde já, parabéns, feliz dia do psicólogo. Muito obrigado por você exercer essa atuação importantíssima na sociedade, inclusive na nossa igreja. Tiago, muito obrigado, viu? Parabéns pela externa, gostei muito do cenário aí. Parabéns, vocês sempre em avanço. Um abraço para toda a equipe de externas do Voz. Externa do Voz aqui com a gente, Tiago Santos sempre trazendo informações para nós. Dia do psicólogo aqui no Voz da Libertação, você acompanha informações, atualizações sobre a nossa igreja e também questões sociais importantes e que impactam diretamente na nossa igreja, na nossa fé e no nosso ministério. Olha, o nosso programa está no ar de segunda a sexta, das 10 ao meio-dia, e você pode acompanhar tudo isso e muito mais através do YouTube, Facebook, Instagram, agora através da rede de rádios Deus e Amor e através da nossa plataforma de streaming. 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Ô Gabriel, falando sobre IPDA Play, eu lembro que o pessoal está comentando, está participando, e eu quero saber, eu vi ali a enquete rapidinho ali, está interessante a votação, hein?
3: Muitas pessoas votando, são 165 votos na enquete e 164 likes.
1: Olha,
3: mais de 200 pessoas conosco. Eu creio que pode aumentar esse like e esses votos aí também, hein? Você que está pelo YouTube, por favor, deixa o seu like, deixa também a sua interação referente à enquete. O que você acha? Você conhece de Bíblia? Então vamos lá, vota A, B ou C. Quantos homens, né? Gideão venceu com quantos homens os midianitas? A, com menos de 300, B, com 300 ou C, com mais de 300? Bom, se você for bom de Bíblia e gosta de assunto bíblico, então deixa a sua votação também. A Viviana Santos, ela diz assim, ó, parabéns a todos os psicólogos e para minha irmã Graziela, que é uma psicóloga também, que Deus abençoe. Olha aí, ó. A Márcia de Macau, ela diz, o conhecimento está disponível e assim a gente junta conhecimento com sabedoria da parte do Senhor, exatamente sobre isso. Temos algumas mensagens aqui que eu queria destacar. A primeira mensagem que eu quero ler, além das que eu já li, é a mensagem do José. A paz do Senhor Jesus, meus irmãos, sou o Maciel, da IPDA Jardim Adriano, em Guarulhos. Estou sempre ligado nessa programação, Deus abençoe. Nós que agradecemos também, que Deus abençoe por sua companhia aqui conosco. E sobre também, temos aqui a a mensagem da irmã Fátima Dantas. Gabriel, eu acho que a Zona Sul é a zona de mais fé mesmo.
1: Por que, que você escolheu esse comentário aí, Marão?
3: Eu não sei. Eu não sei por que eu citei essa mensagem aqui. É. Mas Zona Sul é, de fato, um povo muito pentecostal. E outra, o Ítalo vai estar lá na nossa região.
1: Eita, meu Deus.
3: Nossa setorial. Onde que é, Ítalo?
1: Jardim Ângela.
3: Opa!
1: PDA Jardim Ângela. Estarei lá sábado.
3: Exato, ó, IPDA Jardim Ângela, com um novo endereço, fica na mesma rua, fácil acesso, se você segue o Ítalo, você viu o banner que ele vai postar lá, então, fácil, você que é da Zona Sul, te convido, ô Fátima Dantas, te convido lá, ó, Jardim Ângela, o Ítalo estará lá, tá levando uma boa mensagem da parte do Senhor. Essas foram as mensagens que eu li pelo YouTube, temos também mensagens pelo WhatsApp, eu quero que o Arca jogue a primeira mensagem. O Ítalo Cavalcante de Arujá, ele fala sobre a programação, está chuchu beleza, está um sucesso, show de bola. Ele manda um abraço a mim, o Gabriel Araújo, ao Ítalo Siqueira, ao Levi Muniz, e parabeniza também o pastor Davi Miranda Neto, ontem, né, foi o aniversário dele. E ele também manda um abraço a todos os pastores de modo geral, a Débora, Leia, o Davi, Daniel, todos os filhos do missionário. Toca também, vou pegar o meu WhatsApp aqui, vou pegar o meu celular aqui, porque também tem pessoas mandando mensagem pelo nosso WhatsApp, e eu quero ler algumas mensagens. Por exemplo, a mensagem da Luísa Santos, é uma mensagem muito importante, porque a Luísa fala assim, ó, pedido de oração, a Jéssica está grávida de 2 meses e com alto risco de vida. Então, eu quero convidar toda a nação que agora está ouvindo, né, o Voz da Libertação para orarmos pela Jéssica, que está grávida de 2 meses, e tenho certeza que Deus fará um milagre. A Cida Fiore também, ela manda um bom dia. Peço oração pela irmã Magali, está com 2 aneurisma e vai passar por um neurocirurgião agora pela manhã, e tenho certeza que Deus também fará um milagre. Convido vocês a orarem por essas pessoas. A partir do meio-dia, teremos a oração do meio-dia, e eu quero convidar você a usar a sua fé. O Bruno Guimarães, ele pede oração em favor da mãe Sandra. Ela caiu uns meses atrás e agora o joelho começou a doer muito. Nós vamos orar e Deus fará um milagre com certeza. A Thelma de Jaderlândia, ela manda uma paz e falou assim, ó, Gideão venceu com apenas 300 homens, olha lá. No final daremos a resposta, mas e aí, o que, que você acha? Foi menos de 300? 300 ou mais de 300? Ítalo, essas foram as mensagens escritas. Temos áudio?
1: É, parece que o Levi tem mensagem também, Varão. Levi. O Levi recebe interação do povo e do Brasil, hein?
4: Temos mensagens aqui. O Diógenes, ele diz assim, eu sou pedreiro e peço oração para minha esposa Rosângela. Olha. O Diógenes, estaremos orando por você em nome de Jesus. A irmã Efigênia Passoni, ela diz assim, Jesus dá proteção e saúde para o Rafael e Fábio e ajuda o Fábio a passar no concurso. Usa as mãos dele e aumenta o conhecimento. Irmã Efigênia, Deus te abençoe, estaremos orando pelo Rafael e também pelo Fábio. O cooperador Edilson, ele diz assim, todos os dias estou na escuta da programação. Vivamos o dia de hoje como se Cristo voltasse amanhã.
3: Olha aí.
4: Deus abençoe,
3: glória
4: Edilson.
3: A Deus.
4: A irmã Maria Aparecida, ela diz assim, a paz do Senhor Jesus, Deus abençoe os pastores que estão na programação. E a irmã Maura, de São José dos Campos, ela diz assim, peço orações por ela e todos os pastores. Amém. Bom dia, meu irmão. Aqui é o irmão da Ilha do Porto Velho, Rondônia. Tô ligadinho. Manda um alô pro irmão da Daniel. Aí, para toda a família, a irmã Elídio de Marechal, a irmã Sandra do Nacional, tudo tá na escuridão da rádio. Eu creio que ele quis dizer na audiência da rádio, né? Fica com Deus, meus amigos. Deus abençoe. Então, muito obrigado a vocês que mandaram as mensagens. E antes de ouvir as mensagens de áudio, Ítalo, eu quero aqui registrar a presença da irmã Suiane Oliveira, ela que é uma evangelista da nossa igreja lá de Santa Catarina e hoje está visitando os nossos estúdios aqui. Deus abençoe, Suiane. Obrigado pela sua visita aqui ao estúdio do Voz da Libertação.
3: E sem falar também da outra missionária que temos aqui, a Percília Rosa. Tem um monte, ela está convidando um monte de gente, hein? E tem um monte de gente a convite dela aqui conosco.
4: Parabéns,
3: no chat também.
4: Percília.
3: Que Deus abençoe por esse evangelismo, hein, Percília?
1: Parabéns, Priscila, e a Suiane Oliveira. Suiane, né?
3: Oliveira.
1: Muito bem, Deus abençoe as missionárias da nossa igreja. Olha, a gente recebeu áudio também aqui através do nosso WhatsApp e você pode também interagir com a gente. A irmã Thelma, pode falar, Varoa, queremos te ouvir.
5: A paz do Senhor Jesus Cristo.
1: Amém.
5: A irmã Thelma aqui em Jaderlândia, é a Nanideua.
1: Olha aí.
5: E Gideão venceu com 300. É só voltar no chat.
1: Glória a Deus. Olha. Muito obrigado, irmã Thelma. É paraense, viu? É. A Nanideu é Pará.
3: Pará.
1: A Nanideu é Pará. Muito obrigado, irmã Thelma. Deus abençoe. Obrigado pela resposta. O Ed Wilson, sempre com a gente, mandou áudio. Vamos ouvir.
6: Lá do Rio.
7: Paz do Senhor Jesus, irmãos.
1: Amém.
7: Quem vos cumprimenta é seu irmão em Cristo, cooperador Ed Wilson, da IPDA Central de Nova Friburgo. Rio de Janeiro. Todos os dias estou na escuta desta programação. E como diz a palavra de Deus, vivamos o dia de hoje como se Cristo voltasse amanhã.
1: Muito bem. E literalmente todos os dias ele está com a gente, né? Será que ele é locutor? Ele tem uma voz assim,
3: jeito, né?
1: Obrigado, Ed Wilson. Um abraço especial para você. E agora, áudio do Adailton.
8: Bom dia, meu irmão, aqui é o irmão David de Porto Velho, Rondônia. Estou aqui ligadinho. Manda um alô aí pro irmão Daniel aí, para a família toda. A irmã Edna do Marechal, a irmã Santa do Nacional, todos estão na escuta da rádio.
1: Amém.
8: Bom dia, fica um dia, meu amigão.
1: Glória a Deus. Manda aí outro áudio, é mensagem de texto, é tudo, né, varão?
3: Glória a Deus.
4: Ele está sempre ligado, né? Parabéns, irmão Adailton. E ele é daqueles irmãos que ouve a rádio e assiste na internet também. Então,
1: aleluia.
4: É abençoado.
1: E pode?
4: Pode.
1: Ah, tá. Dá para fazer?
4: Dá para fazer.
1: Muito bem. Você que acompanha pelo rádio, pode também acompanhar pelo YouTube. O nosso canal é Igreja Deus e Amor Oficial. Olha só, nós temos aqui uma participação especial. Aqui no Voz a gente mostra o trabalho da nossa igreja, não só aqui na capital paulista, mas em todo o Brasil e demais países. A gente vai agora lá para IPDA Estadual de Belém com o pastor Gustavo de Oliveira. Ele está com a gente e vai trazer informações. Pastor Gustavo, a paz do Senhor Jesus, muito bom dia. Seja bem-vindo à Voz da Libertação.
9: A paz do Senhor Jesus, irmão Ítalo, irmão Gabriel, presbítero Levi também, a paz do Senhor, todos os irmãos internautas, é um prazer imenso estar aqui com você. Estamos acompanhando aqui também, acompanha pelo rádio, acompanha também pelo YouTube, e já vou também solicitando aí para você que está nos assistindo, deixar o seu like, compartilhar também o programa Voz da Libertação.
1: Muito bem, pastor, o senhor chegou recentemente aí na IPDA de Belém, é isso mesmo?
9: Isso, 7 meses, completar 8 meses.
1: O senhor estava em qual estado anteriormente?
9: Eu estava no Piauí.
1: Piauí, do Piauí, Piauí para o Pará, fica um pouco próximo aí, né? Mas aí nós queremos que o senhor apresente para nós, de acordo com esses 7 meses que o senhor está atuante aí na IPDA do estado do Pará, apresenta para a gente, mostra aí as atualizações, novidades, como está o crescimento da Igreja Deus e Amor no norte do Brasil.
9: Bom, esse mês, né, o mês de agosto, o mês da beneficência, nós fomos surpreendidos com o culto, né, o Agosto Verde, que foi realizado aqui no dia 15, uma grande multidão compareceu, vieram, claro, com seus donativos, ajudando a obra de Deus, e a Igreja Deus e Amor, e trabalhando forte aqui também na ação social, né? Ajudando famílias, atendendo também aos ribeirinhos, né? Aquelas famílias carentes. No dia 15, nós realizamos uma obra social, foram mais de 90 famílias, pais, crianças atendidos ali com os itens de higiene, também chinelos, né, que a Help doou para eles ali, povo carente, foi atendido, e graças a Deus, estão passando aí também trabalhos com o pequeno Galileu, o Galileu desenvolvendo também de uma forma extraordinária, os nossos cultos aqui também, graças a Deus, uma frequência muito grande, almas sendo alcançadas, pessoas aceitando, recebendo Cristo como Salvador da alma deles. E estamos na fé, porque o mês de agosto ainda não terminou E nós temos ainda uma programação especial nesse mês de agosto, dia 29 agora, é um curso especial com expansão, todo expansão conosco aqui também, os jovens valentes, fortes na fé, e a obra de Deus tem avançado aí, um desenvolvimento muito grande para a glória de Deus.
1: Muito bem, inclusive a partir das imagens que nós acompanhamos, deu para perceber que a IPDA Estadual de Belém é uma IPDA muito avivada, é sempre com muita gente, um grande templo. E, pastor, ainda dentro dessa temática do Agosto Verde, aqui somente nas externas do Voz, nós arrecadamos aí mais de 12 toneladas de alimentos. A meta, digamos assim, geral para a nossa igreja é de uma mega tonelada, que é 1 milhão de quilos. Como é que está essa questão de arrecadação de alimentos aí em Belém e também em todo o estado do Pará? Tem uma meta? Você já tem uma ideia se já atingiu ou não? Como é que está essa situação?
9: Se nós temos uma meta aqui, e a nossa meta também, 10 toneladas aqui, nós atingimos já cerca de metade desta meta, né? Nós temos até o dia 30, estamos trabalhando aqui firme para conseguirmos alcançar esta meta, mas só aqui para dentro da estadual, para nossa igreja estadual, nós conseguimos já arrecadar mais de 300 cestas básicas. O povo chegando, ajudando, contribuindo. Tem pessoas que procuram, pastor, eu quero doar 7, 10, 15. Então, realmente, o povo abriu o coração, abriu as mãos também para a ação social. Eu tenho certeza.

0: em todos esses horários, tem uma equipe aqui para receber as doações, tampinhas, né? Roupas, itens de cesta básica. Em todos os horários tem uma equipe para receber essas doações. O endereço é Avenida Senador Lemos 146. Avenida Senador Lemos 146.
1: Muito bem. O Levi está com saudade, né, Levi? De pregar no Pará.
2: É um lugar maravilhoso, né? Cheio da presença de Deus. Inclusive, no dia 15, eu estive acompanhando as imagens. Estive acompanhando o culto que foi transmitido, né? A nossa irmã Regiane Tinonin esteve pregando. A Patrícia Januário esteve lá, Yasmin Rodrigues. E foi maravilhoso, uma multidão adorando a Deus. E eu fiquei impressionado com o grande número de irmãs, de jovens, de crianças. Igreja de Belém é uma igreja viva, uma igreja poderosa. E ao pastor Gustavo e toda a equipe. E vai o meu abraço a todo o povo do Pará. Estou com saudade de vocês e espero vê-los em breve.
1: Gabriel, o pastor falou que o primeiro culto lá é às 5 horas da manhã. Já pensou, varão?
3: Ah, glória. Já para arraiar o dia mesmo, hein? Sim. É bênção. E eu creio que o povo lá é de fé. Porque, pelo que o Ítalo fala, pelo que eu conheço um pouquinho da história, assim, da igreja, o avivamento chegou basicamente raiando por lá, então eu tenho certeza que isso de fato acontece. Eu acho que o povo lota aí 5 da manhã.
1: Como é que é, pastor? Culto das 5 da manhã, o povo está junto? Como é que é?
0: Sim. Uma frequência de visitantes, obreiros, eles estão no propósito, né? É denominado culto do trabalhador.
1: Olha.
0: 5 horas da manhã, o pessoal já está aqui orando, buscando a Deus, clamando ao Senhor. E isso já vem de anos, né? É uma cultura que eles implantaram aqui às 5 horas da manhã, que tem dado certo, graças a Deus. Isso, tem pessoas, irmãos também de outros.

0: Gustavo, muito obrigado pela sua participação. Agradecemos aí pelas informações, por toda a sua participação em geral. Que Deus abençoe e continue exercendo esse trabalho excelente aí na IPDA de Belém.
1: Eu que agradeço. Também quero parabenizar. O programa está uma bênção, maravilhoso. E o povo aqui já participando. Eu vi aí a participação da irmã Thelma. Irmã Thelma, que é ouvinte aí do programa Voz da Libertação, membro também aqui. Que Deus abençoe. Muito obrigado pela oportunidade. Deus abençoe.
0: Deus abençoe. Muito obrigado. Essa é a IPDA estadual lá de Belém, capital do Pará, melhor estado do Brasil, hein?
2: Olha!
0: Aí sim. Se eu falar isso, pessoal, enfim, é brincadeira, gente. É brincadeira, gente. Mas olha, a minha cidade é Santarém, vocês sabem, né? Fica sim, lá no Pará, fica muito distante. Às vezes o pessoal pergunta, ah, você conhece Belém e tal? Sim. Eu, sinceramente, não conheço. Já fui algumas vezes, mas rápido. Fica 1.300 km de distância de Belém, pra vocês terem uma ideia. Mas é um povo abençoado lá.
2: Com certeza, e outra, você nasceu lá, você é de lá. Você tem que honrar as raízes.
0: Claro, Barão.
2: Eu, por exemplo, sou baiano, mas também sou da Zona Sul, então. Os dois, pra mim, o estado, Bahia, né? A gente falou ali da nossa Bahia, mas o povo pentecostal também. Tem lá a Bahia e também tem aqui na Zona Sul.
0: O Levi é paulistano, né, Levi?
3: Nasci aqui no bairro do Tatuapé. Fui criado na zona norte de São Paulo e atualmente moro na cidade de Guarulhos, né?
2: Olha.
3: Moro em Guarulhos há mais de 20 anos. E Guarulhos também é uma cidade onde tem um povo especial, cheio da presença de Deus.
2: Eita, glória.
3: Guarulhos é muito grande, né? A segunda maior economia do estado.
0: Olha aí.
3: É uma cidade grande, maravilhosa, desenvolvida. Inclusive, sabe quem está chegando lá em Guarulhos, então?
0: Quem?
3: O metrô.
0: Ah, é?
2: Olha!
3: O metrô tá chegando lá.
0: Rapaz, nossa.
3: O metrô, mas tá chegando.
0: Mas olha só, brincadeiras à parte, o povo Deus é Moriano é um povo especial, né?
2: Glória.
0: Independente do estado, da cidade,
2: sim.
0: Onde tem uma IPDA, tem um povo forte, um povo animado, Gabriel.
2: É um povo alegre, ó. A Dorinha, tá aqui, Dorinha, ela é a Maria Lira, salvo engano. Ela fala assim, ó, bom dia, paz do Senhor Jesus, que Deus abençoe a todos em nome de Jesus. Ela fala, eu admiro muito as pessoas que têm o privilégio de ter esse diploma, né, maravilhoso, que Deus capacita para ser os psicólogos. E ela continua, porque a minha filha passa em psicólogo, Deus abençoe, ou seja, ela tem uma vivência

0: sobre essa área. Nosso Pai deixou a ciência, a saber Deus, né? Nosso Pai deixou a ciência no mundo para isso mesmo, para que cada um procure desempenhar o melhor papel, tudo para a honra e glória dele. Terminou por aí? Não, olha o que ela fala. E a enquete? Eu acho que foram 300 homens. Gideão venceu a batalha contra os midianitas. Ou seja, ela deixou ele aqui. O nosso povo é assim, participa em todos os âmbitos. Tanto que temos 202 votos.
1: Olha. 202
0: votos.
2: Felipe, coloca palmas aí, varão. Cadê as palmas aí? 202 votos. O pessoal gosta, né, Gabriel? Quando é número, quando é nome. Eu já percebi que quando é nome, número, exato. O pessoal gosta.
1: Participam mais.
0: Isso, com geografia também, eles gostam bastante.
2: É verdade.
0: É que alguns falam, isso é pegadinha bíblica, mas não, né? Não, hein? Mas nós estamos acostumados com uma coisa, mas aí a Bíblia nos esclarece com mais detalhes.
2: Olha, eu vou fazer uma outra número aí. Vamos. Olha só, aqui na câmera do Daniel, hoje nós queremos saber... com quantos homens Gideão venceu os midianitas? Não tem pegadinha, não. Tá na Bíblia, né, Gabriel?
0: Tá na Bíblia.
2: Você me garante que tá na Bíblia.
0: Aqui, ó. Eu vou ler ainda.
2: Tá bom. Não tem pegadinha. Com quantos homens Gideão venceu os midianitas, né? Letra A, com menos de 300 homens. Letra B, com 300 homens. Ou letra C, com mais de 300 homens. Vamos fazer o seguinte, sem mais espera, atualiza a página aí, Gabriel, vamos ver.
0: Vou atualizar agora.
2: Vamos ver se aumentou esse número.
0: Ó, tem gente falando assim, ó, estou aprendendo aqui do Rio de Janeiro, já voltou? Vamos ver, atualizando, 204.
2: 204.
0: As pessoas votaram,
2: hein? A gente bateu a
0: meta. Camuri, você votou, Camuri?
2: Será que o Lago votou, o diretor votou?
0: Emou.
2: Vamos fazer o seguinte.
0: Olha.
2: Vamos fazer o seguinte, batemos a meta.
0: Batemos a meta.
2: 104 votos, né? Então a gente vai finalizar. Vamos responder, Gabriel?
0: Vamos.
2: Sem mais espera. Atenção, hein? Agora, Gabriel Araújo com a resposta oficial da enquete de hoje. Gabriel, pelo amor de Deus, varão, com quantos homens Gideão venceu os midianitas?
0: 209 votos. Calma. 209
2: homens?
0: 209 votos. Pensou que era 200 homens. 210 votos. E vou responder para essas 211. Meu Deus, tá subindo.
1: Tá subindo.
0: Calma aí, gente. Vamos lá. Ó, a resposta, ela é...
1: 212.
0: Olha, a resposta certa
1: votos.
0: É a resposta, é a letra C.
2: Letra C? Com certo. Mais de 300 homens?
0: Mas não foram 300 com buzina, 300 com cântaro, 300 com tocha? Foram, de fato foram 300 com tudo isso. Mas vamos pro texto. Eu vou deixar a Bíblia responder. Juízes capítulo 7, a partir do versículo de número 20. Assim, tocaram os três esquadrões as buzinas e partiram. Certo? E partiram os cântaros, e tinham em suas mãos esquerdas as tochas acesas, e na mão direita a buzina que tocaram, e exclamaram, espada do Senhor, espada de Gideão. Aí o texto vai dizendo, 21, que ficou naquele lugar do arraial, e todos fugiram. Versículo 22, tocando, pois, os 300 as buzinas, o Senhor tornou a espada de um contra o outro, e isso... em todo o arraial, e o exército fugiu, ou seja, vamos lá, eles estão lutando no arraial, 300 de fato tocou buzina, 300 quebrou cântaro, 300 acendeu tocha, 300 gritaram, tocando os 300, as buzinas, o Senhor tornou a espada de um contra o outro, e isso todo o arraial, e o exército fugiu para Zererá, até Betsita, até os limites de Abel-Meolá, acima de Tabate, olha o 23. Então os homens de Israel, de Naftali, Azer e todos de Manassés foram convocados e perseguiram os midianitas. 24. Também Gideão enviou o mensageiro a toda a montanha de Efraim, dizendo: desce ao encontro dos midianitas e tomai-lhes as águas de Bet-Bará, a saber, o Jordão. Convocados, pois, todos os homens de Efraim, as águas de Bet-Bará e Jordão, e prenderam dois príncipes dos midianita, Oreb e Zeeb, e mataram Oreb na penha de Oreb, e Zeeb mataram no largar de Zeeb, e perseguiram os midianitas e trouxeram a cabeça de Oreb e Zeeb a Gideão, da além do Jordão, você percebe? Eram 300 de fato, com buzina, com tochas, com... e depois daquela confusão acontecer, eles fugiram, e Gideão convocou os de Efraim, os de Naftali, os de Azé, ou seja, Para vencer a guerra foram mais de 300 homens.
2: Muito bem. E olha que... Será que não era Gideão e os 300? Já não dava 301?
0: Aí, ó. Já seria.
2: Seria. Já começa por aí, Levi.
1: É. Não acertei, não.
2: O Levi é humilde para reconhecer, né, Levi?
1: Eu fui com 300 homens e agora o Gabriel provou aqui que é com mais de 300 homens. Que maravilha.
2: Assim, Deus usou os 300 de Gideão e os 300 para desbaratar o exército dos midianitas, né?
0: Exato. Exato. Isso, de fato, os 300 estavam com fogo, né, com tocha, com cântaro, só que a luta, com quantos homens venceu os midianitas? Aí, para vencer os midianitas foram com mais de 300. Mas para espantar foi só os 300.
2: Muito bem. Obrigado, Gabriel. Obrigado, Levi. Parabéns. E amanhã nós teremos mais enquete. Obrigado às 211 pessoas que votaram. Que Deus te abençoe. Amanhã tem mais enquete para você participar. Olha, infelizmente chegamos ao fim desta edição, mas amanhã estaremos com você aqui, ao vivo no Voz da Libertação, com muito mais de Deus para a tua vida. Muito obrigado. Você vai ficar agora com a oração do meio-dia. E não se esqueça, amanhã, 10 horas em ponto, aqui no Igreja Deus e Amor Oficial. Gabriel Araújo, Levi Muniz, muito obrigado, Deus abençoe a vida de vocês.
1: Amém.
2: E você que está em casa, você que está pelas redes, pelo rádio, fique na paz do Senhor Jesus Cristo.
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3: 11 horas e 59 minutos.
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0: Senhor Jesus Cristo, que Deus abençoe a sua vida, a sua casa, a sua família e o seu lar. Seja muito bem-vindo, em nome do Senhor Jesus, e que a mão do Todo-Poderoso te alcance. Que as bênçãos do Senhor estejam sobre a tua vida, a tua casa e também a tua família. Que o dia de hoje seja um dia de refrigério, de graça, de favor, um dia de respostas, e que o Senhor mude o cenário da tua vida. É um prazer imenso estar com todos vocês para mais uma tarde de comunhão, tarde de adoração e de celebração também. Temos a certeza de que Deus mudará o cenário da nossa vida através da fé. Oremos ao Senhor, clamemos a Deus porque Ele está conosco para realizar milagre. Maravilhoso Deus, poderoso eterno Pai, Deus de vida, Deus de graça, Deus de favor e também de milagre. Obrigado, Senhor, pelas Tuas infinitas misericórdias. Sim, misericórdias que não têm fim. Obrigado, meu Deus e meu Pai, pelo Teu grande amor e porque estás conosco todos os dias da nossa vida. Louvamos-Te e bendizemos-Te, ó Pai, porque o Senhor tem cuidado de cada detalhe. Ó maravilhoso, ó Deus gracioso e Deus bom, somos felizes, ó Pai da glória, porque estás em nossa vida. Tens perdoado os nossos pecados, tens lavado a nossa alma, tens purificado, meu Pai, a nossa vida e tens estendido as Tuas mãos, Senhor, e feito uma obra maravilhosa. Somos falhos, somos pecadores, somos errantes, e muitas vezes, ou quase sempre, não somos merecedores do que tens feito. Reclamamos, murmuramos, contendemos, blasfemamos, criticamos, acusamos. Somos infrutíferos na fé, desanimados, frustrados, cabisbaixos e às vezes até derrotados muitas vezes. Mas o Senhor está conosco e nós temos a certeza disso. Que o Senhor está conosco e a garantia que nós temos de viver é que o Senhor cuidará de cada detalhe da nossa vida. Pai, eu tenho a plena certeza e convicção que se colocarmos o nosso coração diante do altar, teremos as respostas garantidas por Cristo. Senhor, quantas vidas estão cansadas, quantas vidas estão fracas, estão doentes. Quantas vidas, meu Deus e meu Pai, estão, Senhor, desanimadas, desalentadas, ó Deus. Os dias em que vivemos são dias de tanta guerra, tanta peleja, tanta batalha. Dias de tanta luta, tanta afronta, meu Pai. Vivemos dias, Senhor Jesus, em que o ser humano parece perdido. É tanta informação. E ao mesmo tempo é tanto caos, é tanta guerra, são tantos acontecimentos, ó Pai da Glória, em um tempo só, e parece que nós não temos por onde escapar. Literalmente isso, Senhor. A vida tem sido, Deus, nesses últimos anos, nesses últimos dias e tempos, ó Pai da Glória, um mar de tantos acontecimentos que nos assustam. É verdade, Senhor. E isso faz com que muitas vezes se perca a esperança, a fé, com que muitas vezes se perca o prazer de viver. E isso acontece, Pai, e muitas vezes os irmãos perdem a intensidade da fé. Ó Deus bom, Deus grande, Deus misericordioso, eu oro, Senhor, eu oro, meu Pai, porque eu sei que há vidas que precisam de um novo tempo e de um novo momento. Eu sei que há vidas, ó Pai, que precisam receber a Tua bondade, graça e também favor. Está difícil. Está difícil gerir todas essas situações. Está difícil gerir tantos acontecimentos. Enquanto há enchentes no Nepal, nós temos crises em alguns países da África. Nós temos xenofobia na Europa, nós temos problemas políticos, sociais na América, e o mundo, Senhor, está em um contraste muito grande, ó Deus. Sim, meu Pai. Enquanto uns acordam a falar de bênçãos e outros acordam desesperados. Enquanto uns acordam para lutar por uma vida, outros acordam para não querer viver. Meu Deus e meu Pai, e há, Senhor, um embate, um combate tão grande, Jesus, e precisamos ter respostas para conseguir entender o que o Senhor está a fazer e a permitir com que aconteça. Por isso é que a Tua palavra é muito clara, Senhor, que nos últimos dias, ah, meu Pai, o amor de muitos esfriaria. Sim, meu Deus. E há muita gente a esfriar no amor e na fé. Como Paulo diz, muitos vão se apostatar da fé. Muitos vão fugir da fé e vão buscar para si doutores, porque terão comissões no ouvido e vão querer ouvir palavras que se desagradam, conteúdos que são do agrado pessoal, e nós nos esquecemos que somos igreja para estar em comunhão, para viver pela fé, em fé e da fé, para estar em Cristo, porque não é sobre nós, é sobre Cristo, não é sobre homens, é sobre Cristo, não é sobre a minha vida, é sobre a vida em Cristo, aleluia. Senhor meu Deus, o mundo ao nosso redor, ó Pai, está a desabar. E nós precisamos estar no entendimento espiritual de tudo o que está a acontecer, ó Deus, para sabermos não só como orar, mas também onde buscar ajuda, onde buscar o socorro, onde buscar o escape e como faremos isso, meu Deus. Senhor, está tão difícil a situação. O mundo está difícil. Ora vem, Senhor Jesus, Maranata. É o que grita a tua noiva. E o Espírito prontamente diz, ora vem, Senhor Jesus. Porque, meu Deus, a situação tende a piorar. A situação tende a ser alarmante. E é por isso que nós estamos em Cristo. Para Ele amenizar, para Ele cuidar, para Ele trabalhar. Se não for Cristo, ninguém mais. Discípulos estão com medo, insegurança. A água entra no barco, o barco quase a pique. E eles estão desesperadíssimos. Tentaram de tudo e não conseguiram nada. Somos nós, esse mundo. Temos tentado de tudo. E não conseguimos absolutamente nada. E é então que eles acordam o mestre e falam, mestre, se não te importares, oh, aleluia, o nosso barco quase vira, quase vai a pique. Jesus acalma o vento, aquieta o mar, e vira para os homens que estavam com ele no barco e diz, homens de pouca fé, ou homens de pequena fé. E isso vai resumir, Senhor, muito daquilo que é a nossa vida. Tentamos sempre dar um jeito com as nossas mãos, aquele jeitinho que o ser humano tenta sempre para tudo, aquele caminho que buscamos sempre para tudo, aquelas respostas que buscamos sem ser em Cristo, aquelas palavras que buscamos com profetas e não buscamos de Cristo. Senhor, meu Deus e Pai, só que isso desgasta, isso gasta. Senhor, isso destrói, meu Pai. E eu tenho certeza, meu Deus maravilhoso, que o Senhor pode mudar o cenário desta vida para a glória do Seu nome, ó Pai. Porque Deus, o Senhor é a saída. O Senhor é a resposta. O Senhor é o caminho. O Senhor é a verdade. O Senhor é o socorro. O Senhor é o livramento. O Senhor tem o escape. O Senhor é a bênção. Do Senhor vem a vitória. Do Senhor vem o favor. Do Senhor vem o milagre. Do Senhor vem o cuidado. Do Senhor vem o amparo. Do Senhor vem a lâmpada para os pés e luz para o caminho. Do Senhor vem, meu Pai da glória, o novo, o mover, o favor, a graça. Oh Deus! E é isso que nós precisamos, Senhor. Estar segurados no Senhor para poder viver a graça. A graça bendita de Jesus Cristo que muda, que transforma, aleluia, e faz esse homem que ora agora e faz essa mulher que ora agora crer em fé que é possível viver o extraordinário, aleluia, ainda que o mundo esteja quase a pique, quase a naufragar. Ainda que o mundo esteja, Senhor, quase entrar em capote, oh, aleluia, mas nós cremos que o Senhor é aquele que sustenta a nossa vida, que segura em nossas mãos e que nos faz continuar o trajeto e a vida com fé, com esperança e com certeza de que as bênçãos do Senhor fluirão. O cuidado do Senhor fluirá. Para isso, Senhor, abre os nossos olhos. Abre o nosso entendimento. Abre-nos, Pai da Glória, o entendimento, Senhor. Não podemos viver na mesma insegurança. Não podemos viver, ó Pai da Glória, na mesma fraqueza. Não podemos continuar a viver a mesma fé infrutífera todos os dias, todos os meses, todos os anos. Desperta em nós, Senhor, o poder do Espírito. Que vai fazer transbordar, Senhor, a nossa vida de uma forma gloriosa, meu Pai. Muda o cenário desta vida. Anos, meses, dias, semanas, meu Deus, a enfrentar as mesmas batalhas e guerras, os mesmos medos, a enfrentar os mesmos desafios, e não há uma sombra de clareza, e não há uma sombra de mudança, meu Deus, ainda que peça. Tem gente, Senhor, meu Pai, que já não acredita mais, mas pede oração até por conveniência. Tem gente que já não consegue orar mais por uma causa, porque não aguenta mais o sofrimento, mas às vezes ora por um desencargo de consciência, mas não tem fé, aleluia. Mas eu peço ao Senhor, não é por hábito, não é por desencargo de consciência, não é, meu Deus e meu Pai, por nada além de fé, de crer, de confiar, de saber que a palavra de Deus se cumpre em nossa vida, ó Deus. Nós não fazemos, ó Pai da Glória, porque estamos habituados. Nós não fazemos por desencargo de consciência. Nós não fazemos porque somos levados a fazer, porque outros fazem. Nós queremos orar porque temos fé que Jesus vai atender. Queremos clamar porque temos fé que Jesus vai responder. Queremos buscar porque temos fé que Jesus vai operar sinais e maravilhas. Senhor, em nome de Cristo, meu Deus, renova-nos agora com autoridade e com poder. E aquilo que nos prende, aquilo que nos maltrata, aquilo que nos acusa, aquilo que nos rompe, meu Pai da Glória, caia por terra agora. Aquilo, Senhor, que tem feito mal à nossa vida, à nossa trajetória, família e casa, que caia por terra agora, em nome de Jesus Cristo. Aquilo, Senhor, meu Pai, que tem destruído a nossa vida e nós não conseguimos galgar, meu Deus, que caia por terra agora, em nome de Jesus Cristo. Todo mal que nos é afligido, toda obra maligna, satânica e diabólica agora, nós repreendemos em nome de Jesus Cristo. Forças contrárias, obras maléficas, obra da bruxaria, da feitiçaria, toda obra satânica, todo problema mental, toda acusação na mente, no corpo, na alma, que caia por terra em nome de Jesus Cristo agora. E que o teu mover, Senhor, aleluia, comece a interferir em nossa vida. Causa, Senhor, causa interferência, meu Pai, no sinal que nós damos na vida de fracasso e de derrota. Senhor, meu Deus, nós não queremos viver, ó Pai da Glória, na mesma sintonia todos os dias, com o mesmo problema todos os dias, com a mesma angústia, com a mesma depressão, com o mesmo problema mental, psicológico e emocional. Não, muda o cenário desta vida, muda muda o cenário desta família, muda o cenário desta casa, pelo nome de Jesus Cristo, meu Pai, e traz renovo, e traz um frescor, e traz graça, e traz alegria, que Satanás seja repreendido pelo sangue de Jesus Cristo agora. Esse espírito maligno que tem lutado contra a mente desta mulher, deste homem, e diz que nada é possível, que não vai conseguir alcançar, que não vai ter uma saída, que não há uma resposta, que não há um mover, que não há graça, eu repreendo o espírito satânico, em nome de Cristo, tormenta maligna, eu te repreendo agora, em nome de Jesus Cristo. Essa vida que luta para ter uma saúde melhor, começa a fazer ginástica, começa, Pai da Glória, a Senhor melhorar a sua alimentação, e de repente o inimigo vem e diz: não, teu corpo nunca vai mudar, a tua saúde nunca vai melhorar, você vai continuar enfermo. Eu repreendo, voz maligna, voz satânica e diabólica, saia dessa mente, saia dessa alma, pelo sangue de Jesus Cristo agora. Vidas, meu Deus, que oram para sair da miséria, que lutam, que se esforçam, que se entregam, meu Pai, que buscam caminhos de negócios, buscam formas de melhorar a vida financeira, e de repente a voz maligna vem e diz: você não vai conseguir, você não merece, você não é capaz. Senhor, meu Deus, há poder no sangue de Cristo para limpar toda essa intenção satânica de nos desmerecer e fazer com que a nossa fé seja uma fé infrutífera. Oramos, não tem resultado. Lutamos, não há resultado. Buscamos e não há porta. Batemos e é uma parede. Meu Pai, em nome de Cristo, que caiam por terra agora todos os sinais maléficos, toda obra diabólica, que caia por terra agora. Saia, espírito maléfico, espírito que aprisiona famílias, casamentos, lares, vida conjugal, vida familiar, vida sentimental, vida na saúde, espírito maléfico que atormenta essa vida, que atrofia pensamentos, que luta contra desejos e vontades, que luta contra ambições, eu te repreendo agora, em nome de Cristo. Espírito maléfico que luta contra decisões que vão mudar uma vida e faz ela viver sempre no mesmo estágio, eu te repreendo, Satanás, no nome de Jesus Cristo agora. Saia, abandona essa mente, abandona essa alma, abandona esse corpo, abandona essa casa, abandona essa família, em nome de Jesus Cristo, porque o Senhor Jesus entra com ação divina, entra com renovo, entra com milagre, entra com resposta, entra com fogo abrasador. O Senhor vai entrar e vai mudar esse cenário e trará de volta, aleluia, a esperança daqueles que confiam no Senhor, a alegria daqueles que confiam no Senhor, o entendimento da palavra daqueles que confiam em Jesus Cristo, aleluia, e haverá mudança, e haverá transformação, e haverá vigor, e haverá poder, haverá unção, haverá graça. Em nome de Cristo, toda potestade satânica e maléfica, sai agora, abandona essa casa, abandona essa família, abandona esse lar, pelo sangue de Jesus Cristo, todo espírito de insuficiência, eu te repreendo, Satanás, ó Deus poderoso, esse espírito de insuficiência, meu Pai, que toma conta de vidas, de casas, de famílias e lares, de casamentos, de filhos, de pais, de colaboradores. Esse espírito, Pai, de insuficiência. Parece que somos insuficientes todos os dias. Nunca está bom, nada presta, nada é melhor, tudo o resto é melhor, a outra fé é melhor que a minha, a outra casa é melhor que a minha, o outro casamento é melhor que o meu, a outra empresa é melhor que a minha, tudo ao redor, Pai, é suficiente, mas de nós nada é suficiente. Esse espírito satânico que atormenta vidas e muitas vezes elas não conseguem progredir, não conseguem avançar, porque enquanto a mente busca busca é insuficiência, a esperança cai, a fé se esvai, a satisfação nunca é plena, meu Deus. Mas em nome de Cristo agora, eu repreendo esse espírito maligno que atormenta mente, coração e alma. Saia, bate em retirada pelo poder do Espírito Santo agora, meu Deus. Toma conta destas vidas, toma conta, meu Pai, destas casas e famílias, e que haja renovo do Senhor, e que haja poder do Senhor, e que haja unção do Espírito Santo que transformará, oh glória, aleluia, oh meu Deus, meu Deus. Tantas vidas, ó Pai, se martirizam, culpam-se, cobram-se, e às vezes o Senhor está ali para fazer um milagre, só que elas não entendem. Sim, Senhor, o espírito de insuficiência toma conta, tomou conta daquele homem no tanque de Betesda. Esse espírito de insuficiência, esse sentimento de insuficiência, tomou conta daquele homem que estava lá. 38 anos, aquele homem lá, quando Jesus chegou com uma pergunta lógica, aquele homem teve a resposta mais frustrante: eu não consigo mais, já tentei de tudo. Quando eu tento alguma coisa, tem sempre alguém à minha frente. É insuficiência. Meu Deus e meu Pai, quantas vidas não abraçaram essa insuficiência? Quantas famílias, quantos lares, quantos casamentos, quantas empresas não vivem essa insuficiência? Quando eu tento, eu não consigo. O outro consegue, eu nunca consigo nada. E não é questão de comparação, Jesus. Não, não. Porque cada um luta a sua luta, guerreia a sua guerra, peleja a sua batalha. Mas Satanás tem atormentado vidas e a fé torna-se uma fé infrutífera. Mas eu te repreendo, espírito das trevas, em você será arrancado agora, e esta família, e esta casa, e este lar vai se levantar, e tudo que é insuficiência, e tudo que aparenta ser insuficiência, Deus multiplicará, dará vigor, dará força, dará entendimento, meu Pai. Assim como Jabes, em Crônicas, ele ora, porque olha para tudo ao seu redor, e ele vê todo mundo na bênção. E então ele ora, fala: Senhor, Senhor, alarga as minhas fronteiras, amplia os meus termos. Oh glória! O nome já traduzia um nome de dor e tristeza. A vida que ele carregava era uma vida insuficiente, por mais que ele fizesse o bem. Todo mundo olhava para ele, lembrava-se de dor e de sofrimento. Ele falou: não, não, em nome do Deus poderoso, não. E ele ora, e ele clama, diz: Deus, Deus, amplia os meus horizontes, alarga as minhas fronteiras, aumenta o meu campo de ação, coloca a tua mão sobre mim, porque quando o inimigo vier, ele não vai encontrar só um homem, ele vai encontrar a mão de Deus. Oh glória! Ele anda e me clama, aleluia. Ele vai encontrar a mão de Deus sobre a minha vida, e eu não serei afligido de mal algum, porque o Senhor vai me guardar. Oh, aleluia. E a Bíblia diz que antes mesmo que esse homem terminasse a oração, Deus respondeu o clamor. É isso, Senhor. Nós não vamos viver insuficiência na saúde, na vida financeira, na vida espiritual, na vida sentimental, na vida física, matrimonial, com os filhos, com pai e mãe. Senhor, meu Deus e meu Pai, renova as nossas forças, renova a nossa fé, renova o ânimo, estabelece-nos para a tua graça, fortalece-nos para o teu louvor, levanta-nos em nome de Cristo Jesus, porque estas vidas, ó Pai da Glória, não serão insuficientes, em nome de Cristo. Eu não serei insuficiente, os ouvidos não serão insuficientes, os internautas não serão insuficientes, a equipe técnica não será insuficiente, a rádio não será insuficiente, pastores e obreiros, não, nós não seremos insuficientes, porque a graça de Jesus nos renovará para o teu louvor, aleluia, porque nós vamos, Senhor, atingir níveis altos, um patamar alto, meu Deus, e ainda que o olhar de terceiros sobre as vidas seja de insuficiência, não vai surtir efeito em nossa vida, porque estamos guardados pelo Senhor, oh glória, fortalecidos por Deus, aleluia, renovados pelo Espírito Santo, a Ele a honra, a Ele a glória, a Ele o louvor, sim Senhor, toma conta, levanta esta vida que vive sempre a murmurar, a reclamar, a se queixar, cheio de dores, de problemas, de incertezas, levanta esta vida agora, em nome de Cristo, porque nós não seremos insuficientes, esse espírito que paira maligno sobre a nossa vida hoje cai por terra, hoje desaba, se a nossa casa não era insuficiente, a partir de hoje será em dobro para a glória de Jesus, bênção em dobro, em nome de Cristo, haverá transformação, vidas vão abandonar drogas, vão abandonar vícios, famílias vão se restaurar, casamentos restabelecidos, saúde restabelecida, vida espiritual fortalecida, fraqueza e frieza vai cair por terra, haverá, Senhor, meu Deus, a bênção financeira, material e espiritual, porque o Senhor é conosco e nós diremos, como disse Josué, eu e a minha casa servimos ao Senhor, oh glória, meu Deus, Oriandari me clama, meu Deus, Oriandari me clama, aleluia, meu Deus, Senhor, e que nada, nem palavras, nem gestos, nem intenções abalem a nossa fé, porque estamos firmados em Cristo, que é o autor e consumador da nossa fé, em nome de Jesus, amém, e graças a Deus. Deus abençoe a sua vida, a sua casa, a sua família, o seu lar, que o Senhor te guarde, eu quero fazer esta oração com você agora, não sai daí não, ainda não, fica comigo aqui, porque você que está a viver uma vida insuficiente, Deus vai te restaurar agora, frieza na fé, desânimo, vontade de parar tudo, não tem ânimo para nada, tem gente que tem muita ideia, muito desejo, mas pouca aplicação, eu quero orar com você agora, você que está pela rádio, você que está pelos canais, pelas plataformas, YouTube, Facebook, Instagram, eu quero orar com você agora, em nome de Jesus, porque o inimigo não vai impedir, não vai, você que parou na fé, é agora, volte agora, porque o inimigo não vai destruir os planos de Deus para a tua vida, aleluia, Deus está a falar contigo, oh glória, toma direção, aleluia, aleluia, Senhor, eu entrego cada vida em tuas mãos, cada lar, cada família, cada homem, cada mulher, cada jovem, criança, adolescente que esfriou na fé, que parou por alguma circunstância e tem vivido uma vida insuficiente. Que o Senhor entre com poder e restaure e resgate agora. Resgata sonhos, projetos e planos, mas que os coloquem em ação. Em nome de Jesus, não seremos só sonhadores. Seremos aqueles que sonham e que vivem os sonhos para a glória de Jesus. Meu Pai, guarda aqueles que voltam para a Tua presença, aqueles que tomam a decisão de Te aceitar em nome de Cristo, que aquilo que era insuficiente até agora passe a frutificar para a glória e honra de Jesus. Aquilo que era insuficiente, Senhor, comece a brotar. Não será só uma semente que ocupa a terra, será uma semente que dará fruto para a glória de Jesus, o nosso Salvador. Amém? E graças a Deus. Deus abençoe a sua vida, a sua casa, sua família, o seu lar. Você vai encontrar aqui agora no nosso GC, você tem a oportunidade, quero aceitar Jesus, @ipda.com.br, 950-94-4645, toma decisão. Pela rádio 11982923392. Mas eu quero que você, antes que você saia dessa hashtag, ou melhor, dessa live, você vai colocar aqui nos comentários. Em nome de, mas com fé, em nome de Jesus, Deus vai transformar. Você crê nisso? Aquilo que era insuficiente, Deus vai transformar, haverá suficiência. Eu quero que você, eu estou com os comentários aqui, a equipe colocou para mim, eu quero que você mande agora, em nome de Jesus, porque você não vai viver na insuficiência, você não vai viver na escassez, você não vai viver nessa vida que te amedronta. Deus vai transformar, Deus vai transformar, em nome de Jesus, coloca isso em seu coração e deixa frutificar. Deus vai te abençoar. Combinado? Mande a sua mensagem, coloque nos comentários aqui. Sim, Deus vai frutificar, Deus vai transformar, haverá suficiência. Deus abençoe. Gabriel está conosco, Tainara está conosco, em nome de Jesus, Deus vai transformar. Isso, velha Lúcia, Deus vai transformar, amém, glória a Deus, é isso, é com fé. Deus abençoe a sua vida, continue a escrever e nós vamos compartilhar. 15 horas, não se esqueça, nossa irmã Antônia Boechat vai ministrar Palavra de Jesus, culto em pró, Fundação Reviver. Deus abençoe, Deus guarde, Deus proteja e que a mão do Todo-Poderoso te alcance hoje e sempre. Tá bom, Nana? Nos veremos, Atana Munzuko, até amanhã, ouça e catequiça. Que Deus te abençoe.
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4: 12 horas e 31 minutos.

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1: E chega ao seu rádio mais um programa Mensagens Cantadas. E também ao seu computador e também ao aplicativo. Hoje temos vários meios, né? Aqui estamos com mais esta programação, chegando aí ao seu coração, à sua vida. Vos saúda Débora Miranda de Almeida.
2: Paz do Senhor, ouvintes amados, mais um MC chegando até a sua casa. Nós já vamos começar presenteando você com os hinos da nossa programação. Quem vem cantando, Débora?
1: Nós vamos ouvir o hino É Preciso Esperar, do CD Oração no Santuário. Música.

0: Aí nós acompanhamos, é preciso esperar, está no CD Oração no Santuário, disponível em nossas plataformas digitais e nas igrejas Deus e Amor em todo o Brasil. Vamos meditar neste momento.
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2: Que caiam as máscaras. Às vezes nós encontramos exclamações, tipo, a máscara caiu. Agora a máscara caiu. Mas você já parou para pensar que todos nós costumamos usar muito mais máscara do que nós pensamos? E para dizer a verdade, muitos usam máscara o tempo todo. Se você ainda não parou para pensar nisso, eu posso te dar um exemplo. Quantas pessoas vão ao YouTube, ao Facebook, ali cantam alguma coisa, né? Aí um conhecido faz o comentário: meu Deus, como você canta bem. Eu vi o vídeo que você postou ontem no Face, né? Como se fala no Facebook. Ah, gostei demais. Aí quem gravou, sempre a resposta vai ser: não, tô aprendendo, só foi só para uma brincadeira. Ah, então eu tenho muito que aprender, não sou como, né? E sempre tem isso. Mas obrigado, é só um treinamentozinho só. Agora, dentro do coração, lá dentro, internamente, a pessoa pode estar pensando coisas assim: rapaz, não é que eu sou bom mesmo nisso aqui? Olha, até o fulano gostou do meu som, vou gravar mais. Aí, se ele der lugar para a autoestima e colocar a autoestima num local mais alto do que ela deve estar, na verdade, a pessoa acaba até completando na mente, né? Eu é que deveria fazer os solos do grupo do louco. Ninguém está fazendo, é o fulano. Eu que deveria estar cantando naquele CD ali, porque é os... Não é? Eu é que deveria estar sendo solista da nossa... E aí vai. Embora esse exemplo possa parecer assim não ser tão chocante, você concorda que a pessoa do diálogo estava mostrando uma falsa humildade? E eu me preocupo com isso muito. Me preocupo não só com a minha falsa humildade, mas com a falsa humildade de muita gente. Aqui no exemplo que a gente citou, é um exemplo, né? No fundo, a pessoa que gravou sabia que cantava bem, senão não teria nem gravado. Mas quando alguém comenta sobre o assunto, aí o que gravou desconversa. Não, porque não é bem assim. Mas lá no coração, a ideia é contrária. Não, eu sou bom mesmo. Eu gravei porque não tem para ninguém, não. Então a pessoa que estava, mesmo sem perceber, dizendo em forma de uma aparente humildade, essa pessoa estava usando uma máscara. Essa pessoa não estava mostrando naquele exato momento quem realmente ela era. Porque ela podia ter respondido, né? Se, olha, eu canto mais ou menos, mas não. Ela respondeu o que achou que poderia ser melhor para a pessoa que a elogiava, para não parecer que talvez estivesse se achando, né? Então, ouvintes, como eu disse, esse exemplo é um exemplo de leve, né? Mas imagine tantos outros aspectos mais pesados na vida. Provavelmente ninguém quer ser uma pessoa considerada orgulhosa. Quem é que gosta de ser considerada arrogante ou até um fofoqueiro? Não. Porque nós temos o medo de sermos julgados ou expostos. Então nós temos essa tendência de esconder nossas vulnerabilidades ao máximo. Queremos sempre mostrar o nosso melhor lado. Nos apresentamos aos outros de um jeito diferente, em uma apresentação assim idealizada, que dificilmente representa de fato quem nós somos. Aí o tempo vai passando, as pessoas vão conhecendo realmente quem nós somos, só que mesmo assim, às vezes, nós não conseguimos descobrir o quanto nós estamos usando máscaras. Hipocrisia é uma máscara. Então, ouvinte, nós temos que tratar, estamos abordando esse assunto, e nós temos que tratar a origem do problema. Né? Muitas pessoas são orgulhosas, são arrogantes, muitas pessoas têm um autoestima muito elevado. Só que essas pessoas costumam querer esconder, e se não combater, nós vamos viver para o resto da vida apenas de aparência, maquiando a nossa realidade e fingindo ser o que não somos. Como quem varre, em muitos aspectos, a sujeira para baixo do tapete. Enquanto isso, o problema continua ali, intacto, escondido. Por outro lado, quando nós reconhecemos quem nós realmente somos e falamos a pura verdade, quando nós temos atos falhos ou somos falhos, nós entendemos que precisamos trabalhar essa área da nossa vida, seja o orgulho, seja a ansiedade, seja a ira, seja a arrogância. Então nós tratamos aí a origem do problema. E aos poucos nós vamos então permitindo que as máscaras vão desaparecendo. E com o passar do tempo notaremos que não precisamos mais dessas máscaras. Eu espero, ouvinte amado, que você tenha sentido no seu coração que nós temos de mostrar às pessoas quem nós realmente somos. Nós não podemos mostrar às pessoas o que nós não somos, porque no dia que as pessoas descobrirem quem realmente nós somos, as pessoas vão olhar para nós e vão dizer: a máscara caiu. Mas, até que as pessoas descubram, Deus sabe quem nós realmente somos. Se você é bom no que você faz, eu não se vê, Débora, algum problema. A pessoa fala: ah, você faz bem isso aí. Ah, eu aprendi bem, não, graças a Deus.
0: Não, não é bom, né, elogiar, mas às vezes as pessoas não sabem receber elogio. Né?
2: Não é? Então, é só para a gente aprender, ouvinte, e entender que todos nós podemos ser bons no que nós fazemos. Todos nós podemos receber elogios. Mas a partir do momento que nós mascaramos uma coisa, pensamos outra, e por trás das cortinas nós cutucamos para situações que nós entendemos poder alcançar e realizar porque nos achamos melhor do que quem está realizando, nós estaremos apenas criando problemas e confusões. Bem-aventurado são os pobres de espírito, porque deles é o reino dos céus.
0: Quando Jesus estendeu a sua mão, é o hino que ouvimos agora, na voz de Cristina, do CD Vaso Restaurado.

0: Aí nós acompanhamos quando Jesus estendeu a sua mão, hino bonito. Você gostaria de adquirir esse CD? Procure aí na Igreja Deus de Amor, a central da sua cidade, ou então pelas nossas plataformas digitais. Falando um pouquinho de, como que diz, né? Bíblia Sagrada, curiosidades. Vamos voltar um pouco quando surgiu a primeira cidade, né? Vamos voltar para as portas do Éden. O que aconteceu depois da queda do homem, quando ele pecou no jardim? Depois nasceram os filhos, depois vieram lá Abel e Caim. O que aconteceu depois? Quando Caim saiu dali, em destino, assim, já sem, vamos dizer, de, como de forma de um vagabundo, e ele saiu daquela terra, qual foi a primeira coisa que ele fez? Ele fugiu, né? E depois se casou. E depois que se casou, a Bíblia diz, saiu Caim de diante da face do Senhor e habitou na terra do exílio, da banda do Oriente do Éden. E conheceu Caim a sua mulher e ela concebeu e teve a Enoque. E ele, então, Enoque, edificou uma cidade. Falando um pouquinho sobre isso, que enquanto os descendentes de Sete, que era irmão, né, dedicavam-se à agricultura, à vida de pastor, se dedicavam os descendentes de Sete à caça, à pesca, já os descendentes de Caim dedicaram-se mais à vida urbana e uniram-se e começaram a inventar, a Bíblia diz inventar invenções, começaram a lidar, né, com música, pois a vida da cidade exigia música, barulho, diversão. E eles ali fabricaram instrumentos de cordas e órgãos. E começaram a fazer e utilizar instrumentos de cobre, de ferro, porque a vida da cidade também exige estas coisas. E dentre esses instrumentos saíram as primeiras armas. E é nas cidades que os ânimos se agitam, e aí onde mais se utilizam armas, né? E logo apareceu aquele espírito belicoso de guerra, né? Começaram a se mostrar mais assim agitados, mais briguentos, e logo essa vil natureza, eu digo esse sentimento de violência, começou a manifestar-se quando chamou suas duas mulheres e ele deu o relatório para elas de alguma de suas façanhas, entre aspas, né? Está escrito aqui em Gênesis capítulo 4, versículo 23, que ele diz assim: eu matei um varão por me ferir e um mancebo por me pisar. E não é assim mesmo hoje nas cidades, né? Não só nas cidades, a gente vê também que nas fazendas, nas chácaras, a violência chegou. E a violência está de um tamanho tão assim espantoso que a gente não tem mais como comentar isso, porque está em todos os lugares, não somente nas cidades. Realmente o pecado veio estragar tudo. Deus havia feito o paraíso para que o homem não morresse, não tivesse enfermidades, e o pecado começou a fazer com que tudo isso acontecesse. Falamos um pouquinho sobre a primeira cidade edificada, né, por Enoque, aqui no quadro Conhecendo um Pouquinho Mais e Curiosidades Bíblicas.
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0: Vamos ouvindo mais uma mensagem musical e agora, Usa Minha Vida, na voz de Débora Miranda, do CD É Assim Que Adoro.

0: E nós vamos trazendo a vocês coisas que podem melhorar a vossa vida. Por exemplo, levante-se sempre que puder. Muitas pessoas passam grande parte do dia sentadas, trabalhando, dirigindo, ou fazendo qualquer outro tipo de atividade, né? E um estudo recente comprovou que passar muito tempo nessa posição pode causar problemas psicológicos. Outro estudo mostrou que mulheres que ficam sentadas 10 ou mais horas por dia correm mais risco de ter ataque cardíaco e doenças cardiovasculares comparadas àquelas que passam menos tempo sentadas. Então levante-se e se movimente, porque mesmo por um período curto de tempo, né, isso melhora a circulação.
1: Eu sabia desse negócio do coração, né, quando fica muito tempo sentada, mas não psicológico. Eu fiquei preocupada agora, viu?
0: É, tem que andar. Inclusive, um médico que morava, um médico de medicina esportiva que morava no meu prédio, ele sempre dizia pra gente que, olha, mesmo que você não tenha tempo para fazer um exercício, tem um andar ou dois andares de escada, suba sua de escada.
1: Já ajuda bastante,
0: já ajuda,
1: né?
0: Muito. Uhum. Tanto que eu peguei esse hábito aqui, as pessoas raramente me veem andando em elevador. Eu sempre subo pelas escadas, né? Tem dia que dá uma cansada, né? Porque é 6 andares aqui, é mais 6 dali e tal. Mas tem dia que eu faço isso aqui 5, 6 vezes por dia, o que equivale aí 1 hora e meia de caminhada. Você até
1: tá,
0: mais.
1: Você já está me influenciando a fazer isso, sabe?
0: Não, porque é bom. Às vezes você não tem um tempo para fazer um exercício mais forte,
1: verdade,
0: né? Porque uma caminhada, tudo bem, faz bem e tal. Mas quando você sobe uma escada, você está subindo numa inclinação que fortalece a musculatura do coração.
1: É, ele realmente fica mais rápido, né? E bate um pouquinho mais forte.
0: Estávamos falando também agora há pouco também sobre lavar as mãos, né? Você pode achar isso óbvio demais, mas essa simples tarefa que fazemos durante o dia pode proteger a nossa saúde mais do que a gente imagina. Muitas pessoas lavam as mãos antes das refeições, depois de usar o banheiro, mas lavá-las com sabonete algumas vezes ao dia pode reduzir as chances de ter alguma doença em até 30%. Mas lembre-se de mantê-las muito bem hidratadas, usando um bom creme hidratante. Inclusive, a Débora estava falando que no inverno parece que tem que lavar mais a mão ainda, né, Débora?
1: É verdade. Imagine a seguinte situação: você dá a mão para alguém contaminado com a gripe, né, que acabou de assoar o nariz. Aí você coloca a mão no seu nariz ou na sua boca, e o que acontece? É possível que tenha carregado o vírus daquela pessoa para dentro do seu organismo. Gotas de saliva podem cair em superfícies como mesas, corrimão de escadas, e aí acontecer a transmissão pelo contato com as mãos. Por isso é tão importante a higienização, não somente após as refeições ou antes, mas algumas vezes durante o dia com sabonete e esfregando bem entre os dedos.
0: A informação que foi dada aqui é interessante, né? Lavar a mão é uma tarefa simples, as pessoas lavam a mão para almoçar e tal, depois de usar o banheiro. Eu só quero dizer que eu não concordo com a citação de que as pessoas lavam a mão depois de usar o banheiro. Algumas pessoas lavam a mão depois
1: bem
0: de usar
1: mínimas,
0: o banheiro.
1: Bem mínimas, né?
0: Porque, Débora, é inacreditável. Homem vai em banheiro de homem, você vê aí pelo menos 40% deles não lavam a mão depois de usar
1: o
0: banheiro.
1: Sério?
0: Ou mais. Então é preciso lavar a mão. Eu sou sincero, algumas pessoas podem até me achar mal educado, mas dependendo da situação eu prefiro não dar a mão, porque tem pessoas que parece que querem transmitir doença pra gente. Parece mal educado, eu acho que até é mesmo. Mas se você percebeu que uma pessoa foi ao banheiro e não lavou a mão, por que dar a mão pra ela?
1: Cumprimenta
0: comigo,
1: só
0: vai.
1: Dando um aceno.
0: Dá um
1: acenozinho, né?
0: Mesmo que a pessoa estenda a mão, dá um aceno e tal, porque essa pessoa que está sendo sem higiene, né? E pode transmitir. Nós vamos ouvir, ouvintes amados, mais um lançamento da gravadora MC Music. Nós vamos ouvir do CD Mil Motivos com o Grupo Paz. Louvado seja. Vamos ouvir. Música.

0: Vamos aos nossos prefixos, já já voltamos.
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3: 13 horas e 2 minutos.
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1: Vamos a mais um louvor aqui, o louvor não para, nós temos aí o hino Só Falta Você, Neri canta do CD A Missão.

0: Vamos falar de família agora?
1: Momento da Família.
0: Estamos em pleno século XXI e nós temos um grande desafio a vencer. A mídia vive redefinindo a família, e a qual permanece sob seus constantes ataques. A gente vê que o fluxo de programas televisivos que ridicularizam a família tradicional, mas exaltam a infidelidade conjugal, é frenético. E eu digo que essas pressões têm muitas vezes levado o convívio marido e mulher a se tornar mais pesado. Além disso, a gente vê o número de casais que ficam juntos até que a morte os separe tem diminuído significativamente. Isso resulta em quê? Menos filhos contando com os pais em sua criação e educação. E será que haverá um resultado positivo nisso? O materialismo invadiu as estruturas da família. A ganância e as formas de saciar esta ganância têm aumentado. A gente pode ver que tanto os pais quanto as mães vão à busca de melhores oportunidades de trabalho, onde forças competitivas e o retorno rápido os têm mantido muito mais tempo longe de casa, e os filhos cada vez mais sozinhos ou com pessoas que podem cuidar delas, responsabilizando por toda a sua educação. E o declínio moral? Isso aí tem crescido e ajudado a destroçar a família. Os valores que distinguem o certo do errado e dão base ao compromisso no casamento estão praticamente desaparecendo, não é? Os valores estão invertidos. As separações e os divórcios causam um impacto devastador na família brasileira, ou, como não dizer, na família no mundo inteiro. A tecnologia, crescendo, desenvolvendo-se cada vez mais, abre mais porta para os diálogos internetizados, virtuais, do que aquela conversinha em família, em casa, no momento de jantar, olho no olho. Isso está desaparecendo, as pessoas vão ficando cada vez mais fechadas, mais voltadas para si, tudo isso em detrimento de um relacionamento mais afetivo e fraternal. E à luz desse quadro não muito promissor do futuro da família, vamos estar alertas. Há um grande desafio à nossa frente. Não nos conformarmos com este mundo, é o que diz a palavra. Não vamos conformar com o que está acontecendo. Vamos fazer a diferença. Vamos ser diferentes. Estamos preparados para tudo isso, para esse desafio, para este novo século? Pense nisso. Como está a sua família diante de tudo isso que acabamos de conversar, de falar? Cabe aqui este alerta. Nunca devemos nos esquecer de cultivar o amor, a cumplicidade, o companheirismo e a intimidade dentro da nossa família. Tudo isso baseado à luz da palavra de Deus. Ah, este hino é o que dá título a este CD, Sala do Trono. Canta a Daniela Balabem, lançamento MC Music.

0: A gente ouve fake news, né? As notícias falsas. A gente ouve, às vezes, comentários não muito agradáveis a respeito de outras pessoas, difamações, calúnias, mentiras. E, às vezes, a mentira ela surge por pura maldade de outras pessoas que querem prejudicar.
1: Propositalmente, né? Propositalmente.
0: Exato. Ou querem, às vezes, só parecer ser melhor das outras pessoas. E já é cada coisa, né? Umas pessoas, viu fulano, roubou, viu fulano, matou, viu fulano, adulterou, fornicou, viu ciclano lá, pois é, eu sabia e tal.
1: Parece que adora passar adiante a notícia má, né?
0: Pois é, e nós temos agora, né, uma fonte enorme de divulgação de notícias falsas, que é a internet. Qualquer pessoa vai lá, coloca qualquer coisa lá, aí sempre aparece alguém que concorda e sai comentando, dando os famosos likes aqui e ali, né? Não faz tanto tempo, colocaram lá que pastor Dorival disse que vai acabar com o RI da igreja. Aí eu não participo, não gosto, não tenho muita afinidade, mas esse eu resolvi ler. Aí aparece lá, pois é, mas eu tinha certeza que era assim e tal. Tal. Mentira. Só que assim, sempre tem um outro que gosta, vai divulgando aquilo ali, não é? E não só isso, outras coisas também, né? E eu quero contar para vocês a história do papel picado ao vento. Há muito tempo, um senhor, de tanto falar que o seu vizinho era ladrão, a polícia acabou prendendo o vizinho.
1: É?
0: Dias depois, descobriram que ele era inocente. O rapaz foi solto e resolveu levar a questão à justiça. No tribunal, o juiz diz: mas por que essa situação? Mas foi só um comentário, seu juiz. Comentários não causam tanto mal assim. E o juiz responde: escreva um comentário, ou seja, escreva os comentários num papel, depois pique e jogue os pedaços no caminho de casa. Amanhã volte para ouvir a sentença. Ele disse isso ao acusado, no caso. Bom, aquele senhor então obedeceu, voltou no dia seguinte, antes da sentença, disse o juiz. Terá de catar os pedaços de papel que você espalhou ontem. Aí, o acusado disse: mas eu não posso fazer isso. O vento já espalhou esses papéis, já não sei nem onde estão. E o juiz diz: então, um simples comentário pode destruir a honra de um homem, a ponto de não podermos consertar o mal. Se não se pode falar bem de uma pessoa, é melhor que não se diga nada. Ou nós somos donos da nossa boca, ou seremos escravos das nossas palavras. E é assim mesmo. Falar mal de outras pessoas é tão fácil. Reparar o mal, de ter falado mal de outras pessoas, eu vou dizer a você uma coisa, é quase impossível. Porque parece que as pessoas que ouvem outras pessoas falarem mal de outras pessoas, parece que gostam.
1: E parece que cada pessoa que fala vai aumentando um ponto, né?
0: Não é?
1: Quem conta um conto vai aumentando um ponto, como diz, né, o provérbio.
0: E nós tínhamos muitas sentençazinhas rápidas, assim, a respeito de falar dos outros, né? Lembra aquela que a gente citava aqui no programa? O fulano tá falando mal de mim, não é da minha conta. Daí para incluir a pessoa na briga, falando mal de você também. Aí já não é da sua conta. Uhum. Então é assim, se a gente souber responder à altura esse tipo de comentário, né?
1: Comentário maldoso, né?
0: Pois é, a gente vai evitar muita confusão.
1: É verdade. Vamos a mais uma mensagem. Igrejinha de Tábuas Velhas, Débora canta CD Cristãos.

0: Que Deus abençoe grandemente, poderosamente. Eu sei que você está desfrutando a nossa programação. Sei, ouvinte amado, que você está aprendendo também e está se informando também, né, através da nossa programação. Olha, é interessante, né? Uma equipe internacional de pesquisadores realizou um estudo que revela que existe uma relação entre a crença em Deus e a honestidade. Então, atenção, todos vocês que não têm nenhum sentimento de honestidade, olha, certamente está faltando em vocês a crença. Vocês dizem que creem, mas não creem. E isso não é só pela questão da pesquisa, não, né? Isso é pela questão do próprio embasamento, da estrutura que a Bíblia Sagrada expõe com uma certa clareza diante de nós. Foi um experimento. 591 membros de comunidades tradicionais de todo o mundo participaram desse experimento. E a conclusão foi uma só. Aqueles que têm a crença em Deus são mais honestos. O resultado foi apresentado na revista científica Nature, ou Nature, né? Provando que acreditar em Deus, acreditar principalmente que Deus não se agrada da desonestidade e que pode até mesmo haver consequências à desonestidade, torna as pessoas mais honestas e dispostas a compartilhar bens com estranhos, a serem honestas de uma forma geral. Esses estudos foram liderados pelo pesquisador Benjamin Purzik, da Universidade Columbia Britânica, no Canadá. Eles fazem parte de um grupo de especialistas que acreditam que a crença ajudaria a criar sociedades mais cooperativas e a diminuir a violência. Verdade. Esses estudiosos trabalham com o conceito de Deus grande, né? Que realmente pode influenciar ações humanas e moralizar as pessoas. E é claro, eles trabalham também com a questão de recompensas e punições, ou seja, recompensas ou consequências. A realidade, ouvintes amados, é que as pessoas que acreditam num Deus que realmente pode recompensá-las quando praticam o bem e também podem colher consequências quando praticam o mal, esse tipo de pessoa realmente tem a tendência de agir com mais honestidade. E seria muito bom se as pessoas não simplesmente agissem por uma questão de recompensa ou, né, porque a pesquisa é essa, mas não é só a questão de recompensa e uma questão também de, quem sabe, né, eu diria consequências. Se nós fôssemos e todas as pessoas entendessem que ser honesto é uma questão, eu diria, não só disso, é questão de cidadania, é questão de uma verdade que faz bem a todos. Ser honesto, na minha opinião, né, deveria ser uma busca de todas as pessoas, independente da crença. Ser honesto é uma questão, eu diria, de cidadania, uma questão de vida, não é? Tá? Mas a pesquisa está aí e é claro que os que acreditam em Deus têm a possibilidade de ser mais honestos, não é? E agora sim, nós vamos a mais um hino na nossa programação. Débora, Grande Ceia, é isso mesmo?
1: Sim.
0: A Grande Ceia, o Ivan Luiz vai cantar do CD Jubileu de Ouro.

0: Hoje, no dicionário bíblico, eu falo de primogenitura. Primogênito, né? O que é o primogênito? O filho mais velho da família. Eu e meu irmão Davi somos gêmeos e somos primogênitos, né? Da nossa família, porque nós nascemos primeiro. Bom, eram diversos os privilégios que o primogênito ou o filho mais velho possuía no tempo bíblico, né? No tempo da Bíblia Sagrada, onde iniciou-se o Evangelho, vou dizer assim, né? O filho primogênito, ele era consagrado ao Senhor, e segundo a lei, ele devia ser remido por meio de uma oferta de valor até 5 ciclos, dentro de um mês desde o seu nascimento, né? E também era lhe dada uma porção dobrada da herança que lhe cabia. Hoje não é assim, não. É tudo igualzinho, repartido direitinho, né? Vocês podem ler essas passagens aqui, desses privilégios que tinha o primogênito em Deuteronômio 21:17 e também Êxodo 22:29. O filho primogênito mais velho era normalmente o sucessor do rei no trono. Está em 2 Crônicas 21:3. Mas os privilégios envolvidos na primogenitura podiam ser perdidos por má conduta. Sabe aquele caso lá de Esaú, que conta a história lá no capítulo 27, versículo 37? Então, ele podia perder a primogenitura. Então, era um dos casos que ele perdia todos os seus benefícios, né? E entre os animais, o macho primogênito também era devotado a Deus. É interessante isso. Nem eu sabia também, apesar que eu já li bastante sobre isso. Então, não era somente no meio dos seres humanos, mas também o macho, o animal macho primogênito, o mais velho, era devotado a Deus. Está em Êxodo 13, versículo 2, também capítulo 22, versículo 29, e também capítulo 34, versículos 19 e 20. Leia lá, aprenda com o MC aqui no quadro Dicionário Bíblico.
1: Me dê a mão, vem aí o Ricardo cantando para nós, CD Novos Valores, volume 1. Vamos ouvir esse hino bonito da nossa gravadora.

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1: Quero expressar a minha alegria ao escrever para este quadro Minha Vida no Passado, compartilhando com todos como foi a minha história de vida. E eu quero iniciar contando os fatos mais relevantes e marcantes da minha vida com todos os ouvintes através deste programa Mensagens Cantadas. O meu testemunho tem início quando eu tinha apenas 9 meses de vida. Meus pais saíram da cidade de Pitangueiras, interior de São Paulo, indo residir na cidade de Campinas, também no interior. E como meus pais eram membros da Igreja Deus de Amor, me criaram no temor e na obediência a Deus. E logo muito cedo, conta a mamãe, eu já louvava a Deus na igreja. Pequenininha, pegava o microfone e cantava com todo vigor e com toda satisfação. E até realizando trabalhos de evangelismo quando eu cheguei na minha juventude. Tornei-me um instrumento usado nas mãos de Deus. Fui batizada com o Espírito Santo e com fogo em minha própria casa, em um dos cultos domésticos que ali eram realizados. Ah, como eu senti alegria quando mamãe e papai diziam, vamos à igreja. Eu gastava tempo na meditação das escrituras. Eu sentia muito a presença de Deus e muita alegria ao estar na sua casa. O tempo passava. E os meus pais resolveram mudar-se novamente para outra cidade, agora uma cidade mineira, a cidade de Campestre. Ah, nessa cidade papai e mamãe continuaram servindo a Deus. Aliás, jamais voltaram atrás. Mas eu comecei a ficar adolescente e comecei a desejar as coisas que eu não conhecia. Eu tinha nesta época 14 anos e comecei a tornar-me um adolescente bastante desobediente. Eu queria experimentar as coisas que até então eu nem conhecia, mas achava que eu era dona da minha própria vida. Ah, eu queria ser livre para seguir os próprios intentos e eu poder curtir a minha vida de adolescente. E é claro que eu já não tinha interesse pelas coisas da igreja. Eu, afinal, já conhecia tudo, já cantei, já orei, já preguei. Agora eu queria ver como eram as coisas novas. Deixei de orar, deixei de louvar a Deus e comecei a me afastar da igreja, das atividades, e foi tudo muito devagar. E agora eu chegava aos meus 16 anos. Agora eu já estava totalmente longe de Deus, participando de tudo que o mundo oferecia. Mas para falar a verdade, irmã Débora, eu não posso deixar de escrever isso. Eu sentia falta de alguma coisa, sabe? Alguma coisa dentro de mim não era completa, sabe? Eu tinha vontade de fazer as coisas que eu não conhecia, mas ao mesmo tempo eu sentia aquele vazio quando eu voltava para casa. Hoje eu sei que era a falta do Espírito Santo, que quando nós aceitamos a Jesus, Ele passa a ser o morador da nossa casa espiritual. E nesse contexto de vazio, eu buscava mais coisas ainda para preencher aquele vazio. Eu até sabia que era a falta de Deus, mas eu não queria, naquele exato momento da minha vida, estar na igreja, não. Esse tempo agora é para que eu experimente as coisas que eu ainda não conheço.

vem aquela questão das más conversações. E como vai ficar a coisa? É claro que eu sem proteção de Deus, as más conversações corrompendo os bons costumes que eu havia aprendido de meus pais. É claro que não tinha que dar em outra situação a não ser de eu entrar nos vícios. Irmã Débora, a coisa começou a perder o controle. Comecei a participar de todo tipo de vício que não agrada a Deus. Já não respeitava os meus pais, imagine eu que sempre fui uma filha obediente, respeitosa às coisas, às leis, aos professores, aos meus pais. E de repente eu estou totalmente diferente e não aceitava os conselhos deles. Meu Deus! E eu no caminho largo, sem nenhuma proibição, onde tudo era permitido. Ai, como era boa esta vida. Boa, vírgula. Satisfeita, vírgula. Porque quando eu chegava em casa, eu me sentia uma pessoa horrível, com comportamento libertino, resultando em terríveis consequências. Agora Satanás tinha total poder sobre a minha vida, sobre as minhas atitudes. Eu já não tinha mais controle sobre eles, mas sim Satanás. Ai, irmã Débora, começaram as consequências da má escolha, da vida perversa que eu estava vivendo. Certo dia, pela manhã, eu estava em casa. E o jovem o qual me relacionava disse, olha, ô Thalita, tá tudo terminado, tá? Peraí, como assim? O que eu fiz? Ele disse, você não fez nada, mas eu não quero continuar com você. Meu Deus! Que decepção! O desespero tomou conta de mim e agora? Meu chão se perdeu. O mundo desabou sobre a minha cabeça. E Satanás, que já estava liderando a minha vida, ele começou a colocar em meus pensamentos, tira a sua vida, se mate, assim você não vai ficar chateada, você não vai ficar desesperada, triste, aí acaba tudo, porque não tira a sua vida. Ah, Satanás realmente tinha domínio sobre mim. Naquele momento preparei uma quantidade excessiva de medicamentos, de comprimidos controlados, aqueles de tarjas pretas, e enchi a minha mão. Engoli todos eles de uma só vez, num gole de água. Então me preparei para a morte. Arranjei o sofá da minha casa, me deitei e ali adormeci. Irmã Débora, de repente, de madrugada, acordei, porque eu estava passando muito mal, eu estava me sentindo sufocada, sem ar, o meu coração disparado, eu suando frio e minha cabeça parecia que ia explodir, e fui levada para o hospital. Quando cheguei no hospital, começaram a fazer a lavagem estomacal, mas eu tive de ficar internada para observação. E assim, parecia que a minha vida havia chegado ao fim. Mas não. Deus, que é fiel, é grande em misericórdia e amor, me deu mais uma oportunidade de viver. Eu te agradeço, Senhor. E as orações de meus pais, a oração da igreja incessante por minha vida. Meu Deus, agora, ao escrever essa carta, eu começo a meditar como fui tola, como fui seduzida pelo pecado, como fui seduzida por Satanás, que me levou quase à morte eterna, longe de Deus. E o pior de tudo, sem salvação, uma criança que nasceu no berço evangélico, agora quase tendo a sua

pelo inimigo, como temos de vigiar. Satanás, o nosso adversário, anda ao nosso derredor, buscando a quem possa ceifar e tragar. E após um longo tempo de internação, eu tive alta do hospital porque o Senhor não permitiu que a minha vida fosse ceifada naquele momento. Pois imensurável a misericórdia dEle. E como diz o Salmos 91, porque Ele te livrará do laço do passarinheiro e da peste perniciosa. Ah, irmãos e ouvintes, chegava o ano de 2014 e eu longe de Deus, minha família agora em outra cidade, cidade de Sumaré. E eu continuava naquela vida profana, não reconhecendo o grande amor de Deus, o grande livramento. Embora eu levasse uma vida promíscua, sentia a necessidade de... Não posso mais ficar aqui. Eu tenho que reconhecer o que Deus fez, a oportunidade que Ele me deu de vida. Sim, eu desejava voltar. Mas aonde estavam as forças? Cadê as forças para abandonar tudo isso que estava à minha disposição? Ah, até parece que o pecado me fascinava. Sim, o pecado nos atrai. Ele é saboroso. Saboroso no seu início e amargo no seu final. Contudo, o Espírito Santo de Deus também sabe como agir. Ele é um especialista para alcançar o coração do pecador e resgatá-lo para o caminho da verdade. 2 anos se passavam. Agora chegávamos a 2016. Eu me lembro bem. 25 de março de 2016. Fomos à visita de um homem em nossa casa. Mas um homem, que eu digo um servo de Deus, um homem de Deus que não perdeu o seu tempo e começou a falar do amor de Cristo, como também do seu sacrifício na cruz do Calvário, para nos salvar. E naquele momento, aquele homem que nos visitava convidou todas as pessoas presentes para clamarem a Deus. E naquele momento meu coração já estava muito quebrantado. Eu reconhecia a minha pequenez, a minha miséria, e ele começou a orar. E naquele momento eu senti um fogo enorme que tomava conta desde a minha cabeça, as plantas dos meus pés. E aquele fogo maravilhoso do Espírito Santo começou a contagiar o meu corpo, a minha vida, e foi irresistível ouvir a voz do Senhor que dizia: é chegado o tempo. É chegado o tempo para os seus pais sorrirem, jovem. Entrega o teu caminho ao Senhor, confia nele e ele tudo fará. Ah, ouvintes, o Espírito Santo tomava a minha vida e eu entregava o meu coração. Eu reconhecia o meu pecado, o meu erro, a minha falta de fé e pedia ao Senhor mais uma oportunidade. E eu aceitava Jesus como o meu único e suficiente Salvador, o Salvador da minha vida. Ouvintes, eu me rendi ao poderio do nosso Deus e para o servir para sempre, verdadeiramente, não mais como um adolescente que se deixa levar pelos ventos e convites tentadores que levam à perdição. Louvado seja o nome do Senhor. Porque a inclinação da carne é morte, diz a palavra. Mas a inclinação do Espírito é vida e é paz. Irmã Débora, naquele momento eu me decidia de uma vez para servir o Senhor para sempre. E no mês de setembro do mesmo ano, eu era batizada em nome do Pai, do Filho e do Espírito Santo. E eu mostrava publicamente a todos que eu aceitava a fé.
Eu aceitava a Jesus Cristo, o Evangelho transformador, e eu cumpria a vontade de Deus para a honra e glória do seu nome. Ah, que coisa maravilhosa! É como diz o livro de 2 aos Coríntios, capítulo 5, versículo 17. Se alguém está em Cristo, nova criatura é, eis que tudo se fez novo. E isso realmente aconteceu em minha vida. E hoje sirvo a Deus com alegria e a imensa felicidade dos meus pais. Nada mais, ouvinte, nada mais restou daquela vida dissoluta que eu levava. Eu agora era uma pessoa diferente. Era uma pessoa convertida ao Evangelho e conhecedora da verdade. E já encerrando a minha carta, eu gostaria de deixar uma palavra a todos os jovens que me ouvem neste momento. Que ouçam o conselho de seus pais que servem a Deus. Não os desrespeitem jamais, pois quando seus amigos se afastarem de você, somente restarão eles e Jesus, considerando que tudo neste mundo passa juntamente com a sua concupiscência. Disse Jesus a Tomé: eu sou o caminho e a verdade e a vida, e ninguém vem ao Pai senão por mim. No mundo apenas encontrei decepções, crueldades, sofrimentos e muita amargura. Mas na pessoa bendita de Jesus, eu encontrei a paz. O vazio que eu buscava foi preenchido e somente encontrei a felicidade. Jovem querido, não ame o mundo, nem o que o mundo há, porque se nós amamos o mundo, o amor de Deus não está em nós. Agradeço a todos e também principalmente a Deus, porque não permitiu a minha morte. Quando tentei tirar a minha vida, Ele me sustentou, me libertou dos vícios, me resgatando das trevas de horror para a verdadeira luz. Esta é a mensagem minha para os ouvintes. Aceite ao Senhor Jesus, mas ainda hoje, pois Ele está de braços abertos para te receber. Obrigada, irmã Débora, pela oportunidade, pastor Lorival, e a todos. Este é meu testemunho. Talita da Silva Salustiano, Sumaré, São Paulo.

0: Graças te damos, Senhor, por esta oportunidade de também de poder relatar, Senhor, o que o Senhor fez na vida das pessoas. Nós temos realmente de falar do Seu poder, daquilo que o Senhor faz nas vidas e, acima de tudo, do que o Senhor é, do que o Senhor representa para nós. Senhor, eu apresento a todos os ouvintes agora, aqueles que estão em suas casas, no trabalho, talvez viajando, talvez fazendo a obra missionária, passando por momentos difíceis, talvez de perigo, Senhor. Venha ser a provisão para os servos do Senhor que estão na obra missionária, que estão fora do país ou aqui dentro desta nação. Senhor, abre portas para que o Seu Evangelho chegue aos lugares mais difíceis de acesso nesta nação e fora dela. Obrigada, Senhor, por este programa. Também oro em favor dos presidiários que estão aguardando, meu Deus, a Sua providência. Nós te louvamos, meu Deus, porque eu tenho certeza que agora o Senhor está curando também enfermidades, resolvendo problemas. Esteja conosco, pois a Tua presença, Senhor, é indispensável. Muito obrigada, Senhor. Graças te damos. Amém, Senhor. Amém. Muito obrigada, ouvinte, pela sua audiência. Voltamos amanhã a partir das 12h30 nesta mesma emissora, ou então pelo aplicativo Rádio Deus e Amor, ou então também pela internet ipda.com.br. Tenham todos uma ótima tarde. Na paz do Senhor, se despede Débora Miranda e pastor Lorival de Almeida, na paz gloriosa de Jesus Cristo.
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4: 14 horas e 2 minutos.
5: 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Que ela passava muito mal, a gente vivia com ela no médico. O médico não descobria o que era. E ela desmaiava, ela tinha uma dor de cabeça fortemente. E nada parava no estômago. E a gente já não sabia mais o que fazer. E ela vomitava, não parava nada no estômago. Aí eu falei: Senhor, o Senhor que é o médico dos médicos, o Senhor dos senhores, se o Senhor curar a minha filha, aonde eu for, eu vou contar o testemunho do milagre que o Senhor fez na vida da minha filha. Porque a gente estava desesperado, já não sabia mais o que fazer. Os médicos não descobriram. A gente já tinha feito tomografia e não deu nada. Nesse dia que eu fiz esse voto com Deus, que eu falei com Deus, ela me ligou e disse: ela já está melhor. E a partir de então, Deus curou a minha filha, através de um voto que eu fiz com Deus. Eu quero dizer para todos os pais e as mães que, se os seus filhos tiverem alguma enfermidade ou problema, que vocês possam acreditar que Jesus cura, que Jesus salva e que Jesus liberta. Que Ele é o Deus da providência, é o Deus do livramento, é o Deus de milagres. Meu nome é Marcelene, moro na cidade de Anápolis, de Goiás.
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8: Graça e paz de Jesus a todos vocês. Mais uma vez estou aqui, sua irmã em Cristo, Débora Miranda. Este programa é dedicado aos novos convertidos e também aos seus discipuladores. E vamos lá, mais uma aula. Nós estamos falando esta semana sobre a relação e a responsabilidade do esposo para com sua esposa. Nós falamos sobre lealdade, falamos o respeito mútuo, a confiança mútua, ou seja, entre os dois. E hoje nós vamos falar especificamente com os deveres do esposo. Primeiro ponto, nós também temos aqui uma função, e eu digo que por amor e por realmente uma coisa natural, né? Porque em virtude da sua natureza e de suas funções como esposo, pai, o homem, ele provê o necessário para o sustento de sua esposa e de seus filhos. É claro que não é por isso que a mulher também não vai fazer nada e vai ficar ociosa dentro de casa, não. Mas a maior responsabilidade econômica, ela recai sobre o esposo. Paulo, ele diz que o homem, ele sustente e cuide de sua mulher. Está em Efésios 5, versículos 28 e 29, que eu leio para vocês. Assim devem os maridos amar a sua

0: própria mulher como a seu próprio corpo. Quem ama a sua mulher, ama-se a si mesmo. Versículo 29. Porque nunca ninguém aborrece a sua própria carne. Antes a alimenta e sustenta, como também o Senhor sustenta a igreja. É uma coisa natural, né? Você ama a sua esposa, você vai cuidar dela, vai cuidar dos seus filhos. E é claro que muitas vezes você pode até dizer, ah, no passado eu era negligente. Sim, podemos até entender isso, né? Porque muitas pessoas não conheciam o Senhor e faziam esta função desordenadamente. Mas agora nós temos esta ordenança para você, esposo. E também, não somente prover para a família, como também um dever específico do esposo é honrá-la, honrar a sua esposa. Em 1 Pedro, capítulo 3, versículo 7, o apóstolo Pedro está falando sobre a mulher. Ela deve ser estimada como um vaso mais fraco, ou seja, ela chora mais, né? Ela é mais emotiva, ela é mais sensível e também até fisicamente. Então isso significa você elogiá-la pelas coisas positivas que ela faz e saber compreendê-la e sempre desculpar-se quando você errar. É claro que isso é muito óbvio, mas a gente precisa falar isso, né? Lembre-se que a mulher, ela aprecia as pequeninas coisas e o muito sensível às coisas críticas e também a sua maneira de tratá-la, né? Então isso é importante você entender. Não somente isso, mas consolar a sua esposa. Nos momentos de angústia, o marido deve demonstrar mais maturidade que ela, mais compreensão, considerando que quase sempre a mulher é muito mais sentimental e o homem mais razão. Veja o equilíbrio, como Deus faz as coisas, não é? E também temos mais um ponto, velar pela disciplina do lar. Olha que coisa interessante. O que seria isso? O marido deve ficar observando e cuidando da instrução moral e também religiosa dos filhos, assim como a disciplina da família, são realmente desafios que recaem sobre o homem da casa. Isso não quer dizer que a mulher não poderá também fazer estas funções, exercer isso, mas fica mais como ao homem, recai sobre ele, porque ele é o cabeça da casa. Temos também deveres que muitas vezes não podemos nem citar aqui, mas ele é realmente importante, porque nós temos aqui na palavra do Senhor, principalmente aqui em Efésios, explicando Paulo aos esposos as suas obrigações, entre aspas, seus deveres cristãos. Como eu disse no início deste programa, nós vemos que agora, por você ser um servo de Deus, os olhos da sua família recaem muito mais em observação e vigilância para ver se realmente houve uma mudança. Às vezes você pode dizer, mas eu não consigo. Não, você tem agora o Espírito Santo para te moldar, transformar. É Ele quem vai te ensinar todas as coisas. É o que diz a palavra de Deus. E uma das funções do Espírito Santo é esta. Peça a Ele que venha lhe ajudar e fazer um homem realmente de Deus, exemplar dentro da sua casa. Começando lá, não é verdade? Nós vamos encerrando por aqui e na próxima programação vamos continuar falando agora sobre os deveres da esposa. Então, vamos deixar aqui o nosso contato, 11 982 92 33 92, e estaremos com vocês numa próxima edição. Se despede Débora Miranda e até a próxima oportunidade.
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2: E Deus abriu a porta, né, que ele foi chamado, né, para trabalhar, né, funcionário público, né. Meu filho que estava...
1: Bem a sua vida.
3: Minha irmã, o seu nome?
2: Claudenice.
3: O que, que a senhora recebeu da parte do senhor, irmã Claudenice?
2: Meu filho estava desempregado, meu neto, minha neta desempregada, né? Não consegui emprego. E Deus abriu a porta, né? Que ele foi chamado, né? Para trabalhar, né? Funcionário público, né? Meu filho que estava...
1: Bem a sua vida.
3: Minha irmã, o seu nome?
2: Claudenice.
3: O que, que a senhora recebeu da parte do senhor, irmã Claudenice?
2: Meu filho estava desempregado, meu neto, minha neta desempregada, né? Não consegui emprego. E Deus abriu a porta, né? Que ele foi chamado, né? Para trabalhar, né? Funcionário público, né? Meu filho que estava...
3: Porque sem dinheiro a situação fica difícil,
2: né? É verdade.
3: Né?
2: E sabe quando isso acontece, sempre sobra para quem? Para a mãe, né?
3: Sim,
2: e eu já não estava mais aguentando, né, meus irmãos? Aleluia. Aí, graças a Deus, irmãos, eu peguei um voto da Reviver, né, no culto da Reviver, ali no campo da aviação, né? E eu fiz um propósito com Deus, se Deus abrisse a porta para o meu filho, né? Que eu iria contar a bênção, né, irmãos? Ele não abriu a porta, ele escancarou, né? Porque ele abriu a porta para o meu filho, abriu a porta para o meu neto também, que estava desempregado, né? Estava difícil de arrumar emprego, né?
3: E os dois foram abençoados, né, irmã?
2: E a minha neta também pelo primeiro emprego dela, né?
3: E a neta também, a bênção veio para a família completa.
2: Graças a Deus, né? E também a cura também, irmão, que eu estava com um problema na minha pressão, problema no coração. A minha pressão subia, né? E o coração também começava a disparar, uma arritmia. Mas graças a Deus, né? Depois que eu peguei esse voto, eu fiz esse voto, o Senhor, né, normalizou tudo, graças a Deus.
3: Quer dizer que a sua pressão estava muito alta.
2: Eu dormi, irmão, com uma pressão 11/7, quando eu acordava, estava 20/10.
3: Misericórdia, Jesus amado. A senhora não morreu pelo milagre de Deus,
2: é milagre,
3: né,
2: de Deus mesmo.
3: Jesus
2: Deus.
3: É maravilhoso.
2: É maravilhoso.
3: Não tem dinheiro que pague o que Jesus
2: não
3: faz
2: tem,
3: por
2: irmão,
3: nós.
2: Não tem. Eu não sei se o pessoal não aceita Jesus, não é? A gente fala de Jesus, muito não aceita. Ele não sabe,
3: sabe o que
2: estão
3: perdendo, né,
2: meu irmão? Não sabe o que estão perdendo, né, irmãos?
3: Hoje a senhora está agradecida a Deus.
2: Estou agradecida a Deus. E agradeço toda hora, todo minuto da minha vida, né?
3: Confirma o seu nome?
2: Meu nome é Claudenice Lopes da Silva.
3: E a senhora mora?
2: Na rua Dr. Renato Pinho, 357, Jardim Aeroclube, Praia Grande.
3: Na Praia Grande. Feliz com Jesus.
2: Feliz com Jesus.
3: Amém. Deus abençoe. O nome da senhora?
2: Claudenice Lopes.
3: Claudenice.
4: Que Deus abençoe, queridos ouvintes. Já estamos ao vivo e direto aqui do Templo da Glória de Deus, da Avenida do Estado, 4568, na Liberdade, no coração de São Paulo. Deus tem algo muito grande preparado para você e também para sua querida e amada família. Eu, se eu fosse você, não perderia esta grande oportunidade que Deus está preparando para você ser abençoado e agraciado pelo poder dos céus. Desperta a sua fé, porque hoje, quinta-feira, daqui a pouquinho, teremos a grande concentração de fé e de milagres, aqui mesmo na Avenida do Estado, 4568, na Liberdade. É um grande culto com a Fundação Reviver, queridos irmãos. Nós estamos no Agosto Verde e prossegue aquele desafio que foi lançado. Hoje é dia de você trazer seus donativos, suas doações e ajudar a Fundação Reviver, que assumiu uma grande missão de ajudar as pessoas que estão em situações precárias. Daqui a pouquinho, mais uma grande concentração, 15 horas em ponto, daremos início a esse grande culto. Ainda dá tempo de você que está aqui na Grande São Paulo, aqui próximo da sede mundial, você da Liberdade, você aqui da Moca, você do Cambuci, você que está nos acompanhando aqui na 25 de março, no Brás, ainda dá tempo de você tomar uma decisão e vim para o Templo da Glória de Deus, na Avenida do Estado 4568, na Liberdade, no coração de São Paulo. Desperta, ouvintes, desperta, povo de Deus, nós vamos ouvir testemunhos, nós vamos ouvir aquilo que comprova o que nós estamos falando com vocês, mas antes disso, vamos entrar em oração, vamos falar com Deus, para Deus guardar o seu povo que já está a caminho desta grande concentração. Vamos? Uma palavra de oração. Maravilhoso, eterno e soberano Deus, aqui estamos neste momento de oração, Senhor, já apresentando o teu povo de leste a oeste, de norte a sul, que já entendeu a importância deste grande culto, neste dia de hoje, ó Deus. Senhor, sabemos que as tuas mãos estendidas já estão para abençoar o teu povo, meu Deus, bem por toda a sua querida e amada família. Com toda certeza, hoje, meu irmão, Deus vai trazer uma grande bênção para você e também para a sua querida e amada família. Então entre conosco neste desafio, faça parte desta concentração, desta campanha, a campanha das portas abertas. Quantas pessoas estão com as suas portas fechadas? Quantas pessoas estão em um desafio muito grande? Quantas pessoas estão em uma batalha sem fim? Mas através da sua chegada aqui na Igreja Deus e Amor, Deus vai fazer mudanças extraordinárias, Deus vai mudar o cenário que você está vivendo, Deus vai te tirar desta, podemos dizer, desta batalha que você está enfrentando, que não está conseguindo ver uma saída. Daqui a pouquinho, 15h em ponto, teremos a transmissão simultânea no YouTube, Facebook, Instagram e também pela rede de rádio, diretamente aqui do Templo da Glória de Deus. Vamos, São Paulo! Vamos, Brasil! Vamos, povo de leste, oeste, de norte a sul, preparar a fé, porque Deus vai fazer algo notório em prol da vida daqueles que necessitam de um milagre das mãos de Deus. Preste muita atenção, olha o testemunho que nós iremos ouvir agora. Querido irmão Armando, nós vamos acompanhar um testemunho que marca o que Deus está fazendo na Igreja Pentecostal Deus e Amor. Tire as suas conclusões, meus irmãos, tire as suas conclusões para você entender que é de Deus, é de Deus, é de Deus, e quando nós ajudamos, Deus, ele abre as janelas dos céus e também nos abençoa.
5: Como é o nome do senhor?
6: Meu nome é Jonas.
5: Jonas, veio de onde, Jonas?
6: Eu vim lá de Itaquaquecetuba.
5: Itaquá.
6: Nós ficamos 3 anos vindo aqui, de ônibus, de trem, eu e ela, minha esposa.
5: O senhor e sua esposa?
6: Né? A gente...
5: Vinha de ônibus e de trem.
6: Terminava uma campanha, a gente começava outra, ia até o final. Aí Deus deu uma vitória. Compramos um carro. Amém. Um carro zero.
5: Olha só.
6: Olha, Deus deu a maior vitória para nós, aleluia.
5: Glória a Deus.
6: Aí eu precisava de trabalhar, né, com o carro.
5: Sim.
6: Deus deu outra vitória, comprei um carro para trabalhar.
5: Glória a Deus.
6: Agora tem dois carros, temos então. Dois agora, glória a Deus.
5: Eita Deus, vale a pena ajudar a Fundação Reviver?
6: Vale a pena. Quero falar para quem estiver ouvindo, amados ouvintes, não perca tempo. Vem para a igreja, faz campanha da Fundação Reviver, traz seu voto, a sua oferta, que você puder ajudar a Fundação Reviver, não é em vão. Porque até hoje, graças a Deus, Deus só me deu vitória. Vitória
5: Amém.
6: Mesmo.
5: Glória
6: Amém.
5: A Deus. Irmão Jonas, confirma o seu nome completo.
6: O meu nome é Jonas Floriano Bueno. Sou ali de Itaquaquecetuba, Rua Serra das Divisões, Jardim Paineira.
1: 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Recuperando vidas com amor.
7: E que as socorre no momento de necessidade. Já temos a informação de que lá, na sala de imersão da HELP, as nossas irmãs estão ali, irmã Regiane Tironi, presidente da Associação Rever HELP, nossa irmã Andréia Magno, gestora da HELP, e também convidada especial, nossa irmã evangelista Eliana Miranda, que elas irão trazer informações sobre os projetos, a atuação das instituições, é o Pode Reviver, aquele momento de bate-papo, conversa sobre esse trabalho que está alcançando muitas pessoas e o nosso objetivo é que cresça, avance e alcance muito mais. Vamos lá, vamos ao momento de interação com as nossas irmãs, é o podcast das instituições Reviver, diretamente aqui da sede mundial. É com vocês aí, na entrada principal da igreja, na sala de imersão da HELP, ou pode reviver. Um rápido momento ali para que o som seja verificado, mas elas já estão lá na expectativa para trazerem as informações. São informações importantes, aquelas experiências, porque nós sabemos que os projetos das instituições, eles têm alcançado pessoas em todo o Brasil. Temos projetos consolidados da Fundação Reviver, como os lares de idosos, projetos que alcançam as crianças, como a creche Doutora Rosa Tenório, aqui, bem pertinho da sede. Temos projetos também em outros estados do Brasil, como aqueles projetos de ensino da Fundação Reviver, e alcançando, cada vez mais crescendo, avançando e alcançando outras pessoas em outros lugares, assim como a Associação Reviver Help, que vem para ajudar e alcançar naquelas regiões mais longínquas, onde a Fundação não consegue ir, a Associação chega lá para dar esse amparo. E tudo isso é o trabalho da Igreja Pentecostal Deus e Amor, através das suas instituições. Já estamos com a informação, tudo ok, lá na sala de imersão. Vamos lá, vamos ao momento de interação, ao podcast das instituições de viver, diretamente aqui da sede mundial.
8: Olá, irmão Matheus, a paz do Senhor Jesus, muito obrigada pela oportunidade. Nós estamos aqui nesta quinta-feira solidária para falar dos trabalhos das instituições de viver. Muita alegria hoje estar comigo a nossa irmã Andréia Magno, como também a nossa convidada especial, nossa querida irmã Eliana Miranda.
9: Eu quero também cumprimentar a todos, né, com a paz do Senhor Jesus, uma boa tarde, uma tarde muito especial aqui. Nós estamos no Pode Reviver e eu quero cumprimentar também a irmã Regiane, a nossa convidada especial que está conosco, nossa irmã Eliana, seja muito bem-vinda.
10: A paz do Senhor Jesus a todos os internautas que estão nos acompanhando e a vocês também, né, servas de Deus aí nessa batalha em favor do necessitado, né?
9: Sim.
8: Verdade, é uma alegria, irmã Eliana. E eu já quero convidar a irmã Andréia também, os irmãos que nos acompanham, para compartilhar. É não ficar somente assistindo. Então, eu sei que são várias maneiras que as pessoas têm de nos ajudar. E uma das maneiras também é compartilhando esta live, como também vocês podem entrar em contato, mandar suas mensagens através do WhatsApp, é o 11 9 16 53 6774. Vou repetir, é o 11 9 16 53 6774. Vocês podem mandar as suas mensagens, com certeza estaremos lendo aqui, porque, irmãs, é uma alegria poder estar aqui falando desses trabalhos tão lindos, trabalhos sociais que a Igreja Deus e Amor tem realizado através dos seus dois braços. A gente sempre fala, irmã Eliana, que são dois braços que vêm aí ajudando ao carente, ao necessitado. E como nós estamos aqui com a irmã Eliana Miranda, é uma alegria mais uma vez poder recebê-la. Nós gostaríamos de fazer algumas perguntas, porque eu sei que a irmã Eliana, ela tem uma bagagem muito grande, uma experiência muito grande na área social. Ela quem acompanhou a nossa querida Fundação Reviver, nossa irmã Ereni Miranda, lá no início já escutei a irmã Eliana contando vários relatos. Então eu gostaria de saber, irmã Eliana, a nossa primeira pergunta aqui hoje é: o que as instituições Reviver representam para você? E o que despertou em seu coração esse desejo ardente de ajudar na obra social da igreja?
10: Dura pergunta, hein? Difícil demais responder. É brincadeira, gente. Na verdade, falar das instituições Reviver para mim é um prazer, é uma alegria, porque eu digo que no decorrer da vida, a gente gera filhos de todas as formas, né? Verdade. Gera os filhos que nós carregamos no ventre, né? E geramos também filhos espirituais, geramos obras que são filhos também, né? E as instituições Reviver, para mim, é como filho mesmo. A Fundação, por exemplo, que eu posso, às vezes, até falar um pouco mais da Fundação, porque eu já estou há muito mais tempo, né? Mas a Fundação, por exemplo, eu participei do projeto desde o início, desde a concepção. Então, eu falo que eu vi a Fundação ser gerada, né? E vi o nascimento, participei do nascimento lá. E é muito bom até deixar claro que as instituições Reviver, tanto a Help quanto a Fundação, foram instituídas pela nossa Igreja Pentecostal Deus e Amor. as duas. Então, eu vejo como a Fundação Reviver é a irmã mais velha.
8: Exatamente.
10: Porque a nossa sede é a mãe, né? A Igreja Deus é Amor é a mãe. E a Fundação é a irmã mais velha. E a Help, a irmãzinha mais nova, porém com valor equivalente, né? Porque a Help é assim também, chegou chegando, né? Tipo assim, eu até tenho uma comparaçãozinha, gente. Porque eu tenho uma irmã que é mais nova que eu, 6 anos, e tem um irmão que é mais novo do que eu, acho que 14 anos. Então, tem uma diferença. Então, eu digo assim, que quando ele nasceu, já tinha os irmãos mais velhos para poder dar as mãos para ele andar, para ele, né, para não deixar ele cair, sofrer as quedas que muitas vezes, né, a gente passa sozinho para aprender a andar e tal. Então, eu falo que é a mesma coisa. A Help é assim. Agora nós estamos aí, apesar de ser tão pequenininha, mas tão grandiosa, né? Então, assim, pequenininha que eu falo no tempo, tá? Exatamente. Não é no valor, não, ok? Só tem 2 aninhos aí. Mas está caminhando muito bem, porque também tem ali, né, a fundação que já sofreu bastante aprendendo, que quando nós começamos, não sabia ali o que fazer. Enfrentamos muitas dificuldades, passamos por muitas coisas, né? E foi assim, aprendendo no dia a dia, né? E a Help já tinha aí esse amparo da irmã mais velha, que chegou primeiro, para não cometer os mesmos erros que foi cometido com a fundação. Então, assim, para mim são 2 filhas que eu amo demais.
8: E a gente percebe, irmã Eliana, o quanto a irmã tem esse amor, visto que ela comentou que está desde o início, ela viu a criança crescer. Hoje são 32 anos que vem recuperando vidas com amor e agora tem a irmãzinha. E a gente deixa claro também, irmã Eliana, que são 2 braços que não competem, mas
10: não
8: que
10: competem.
8: Lutam por um único propósito.
10: Exatamente, porque assim, é a mesma coisa. Eu não vou competir com a minha irmã, porque eu amo a minha irmã. Eu divido o que eu tenho com ela. Então, assim, existe até aquela coisa assim, né? Eu falo para ela, né? Falo assim, ó, eu vou fazer limpeza no meu guarda-roupa. Ela fala, então espera a minha folga.
8: É bem assim,
10: não é? Então, é a mesma coisa. Porque a Igreja Deus e Amor instituiu uma, instituiu a outra. A Help nasceu não para competir, mas para completar.
8: Obrigada,
10: esse
8: senhora.
10: Trabalho que já estava sendo feito. Que a fundação tinha algumas limitações, né, para poder estar fazendo o trabalho. E a Help chegou aí, ó, e a Help chegou muito bem, abraçando muitas causas, muitos projetos que nós não conseguíamos por causa dos nossos limites. Eu sempre explico para as pessoas, inclusive, que as pessoas às vezes perguntam, mas que limitação é essa da fundação? Então, a fundação é o seguinte, ela é fiscalizada pelo Ministério Público. E por ser fiscalizada pelo Ministério Público, tudo que faz tem que levar primeiro em conhecimento do Ministério Público. Então, recentemente tivemos um caso, por exemplo, que precisava alugar um imóvel rápido, mas teve que esperar, depois tem que colocar no diário oficial, tem que esperar a resposta do Ministério Público. É tudo muito burocrático e demorado, né?
11: E demorado.
10: Você é advogada, sabe muito bem como que é isso, né? E então, assim, é tudo muito difícil. Com a Help, não. Não é que, a Help, então, é de qualquer jeito. Não. Nós trabalhamos com ordem e decência, porque somos, estamos aqui somente como instrumentos de Deus, né? Somente para ser usado nas mãos de Deus. E eu sempre digo, meninas, que é assim, ó, a nossa responsabilidade é para com os contribuintes, né? É para com a diretoria da igreja, porque sim, já que a diretoria da igreja instituiu, já que a igreja instituiu, a igreja é responsável por tudo, mas acima de qualquer coisa, o nosso compromisso, a nossa responsabilidade é com Deus. Então, por isso, nós sempre trabalhamos tudo com muita ordem, com muita decência e sempre fazemos questão, inclusive, de trazer aqui para as pessoas, né? O conhecimento para elas saberem o que está sendo feito.
9: Transparência, né?
10: As lutas não, né? As lutas.
9: Não, só as vitórias.
10: As lutas a gente ora e jejua, né?
9: Eliana, nós tivemos agora há pouco a festividade da fundação, 32 anos de Fundação Reviver, e isso pra gente é algo maravilhoso, comemorar essa data, porque como a gente fala, não são 32 dias, 32 meses, são 32 anos. E eu tenho certeza que você que estava lá no começo, começo, né, quando foi pela irmã Ireni, ela teve aquele desejo de dar uma sopa, né, para as pessoas que precisavam, que talvez não tinham condições. Hoje você vê essa grandiosidade. Você imaginava que iria chegar nessa proporção a Fundação Reviver?
10: Então, eu vou de novo apelar para o lado materno.
9: Hoje está bem familiar.
10: Está muito, está muito. Eu vou apelar. Sabe por quê? Porque eu tenho um filho de 34 anos, né? Eu tenho um filho de 32 e uma filha de 30. Então, a Thalita, por exemplo, a minha gravidez, eu já estava envolvida na fundação. O primeiro vestidinho da minha filha foi no primeiro bazar. Foi feito assim, tinha um programa de rádio, que era o Espaço Família Cristã, que a minha sogra apresentava com outras pessoas. E aí, então, lançou-se nesse programa uma campanha para que as irmãs que faziam trabalhos manuais trouxessem esses trabalhos manuais, enviassem para nós, julgaríamos ali e depois iria para o bazar. E essas pessoas receberiam ali, né, uma premiação.
9: Sim.
10: E aí, bom, o que ganhou em primeiro lugar foi um vestidinho de crochê. E foi o primeiro vestido da minha filha, gente. Grávida dela, foi o primeiro vestido dela. Então, assim, ó, é algo que eu digo assim, ver a fundação hoje na grandiosidade que ela está, é aquela coisa, igual os meus filhos. Os meus filhos, durante a criação deles, que vem a primeira infância, a segunda infância, pré-adolescência, adolescência, até a fase adulta, então você tem aquela sensação assim, meu Deus, eu estou fazendo certo? Vai dar certo? Será que eu não estou errando em alguma coisa?
9: Mas tem fases que dá trabalho,
10: aí,
9: né?
10: Aí quando você vê os seus filhos lá com 30 anos, realizados, sabe? Vivendo a vida deles, felizes, na presença de Deus. Aí você diz, Senhor, deu certo. Muito, muito
9: valeu,
10: obrigado. Deu certo, valeu a pena. Então é a mesma sensação que eu tenho com a Fundação Reviver. Deu certo, tem dado certo e vai continuar dando certo. Principalmente, né, agora com esse trabalho das duas aí, da Fundação e da Help.
11: Exatamente. E a gente tem visto, irmã Eliana, o quanto tem dado certo. E quando a irmã fala sobre a fundação desde o início, eu sei que foram vários projetos que foram consolidados, mas sempre tem um que a gente ali cuida, claro, todos nós cuidamos com todos, com muito amor, mas sempre tem um que chama atenção. E eu gostaria de saber exatamente, de todos os projetos que a Fundação realizou, eu sei que desde ali a Unidade Sarutaiá, nós temos hoje aqui a Unidade Cesefredo, tem a Carreta, tem esse trabalho maravilhoso que é a Carreta 2 Saúde, outros trabalhos. Qual o trabalho que a irmã vê hoje que destacou e chama muito a sua atenção?
10: Difícil escolher um, né?
11: Difícil, exatamente. Eu sei que todos são bem cuidados, a gente
10: todos.
11: Olha com aquele amor, mas tem algo que... sempre tem um que foi o mais desafiador, foi aquele mais que...
10: Você sabe, assim, quando eu percebo a grandiosidade que está hoje, por exemplo, principalmente relacionada às mídias.
11: Exato.
10: Por que que eu vou explicar? Por que que eu penso assim, eu vou explicar para vocês? Porque eu lembro que nós lançamos uma campanha, e esta campanha no comecinho, né? Lançamos uma campanha e a campanha era Adote um Idoso. Adote um Idoso. Só que essa campanha, naquele tempo nós só tínhamos o rádio, não tinha redes sociais, não tinha nada. Nós não tínhamos mesmo assim nem recursos como temos hoje, né? Então, o que que acontece? Ali nós tínhamos uma lista de membros, e esta lista de membros, olha, as fichas ali de membros e tudo mais, e o que que eu fazia nessa campanha? Vou contar para vocês. Eu pegava alguns ali, né, selecionava alguns, e elaborei uma cartinha. E aquele tempo, as cartinhas era como? Era eu escrita à mão.
11: Exatamente.
10: Eu escrevi à mão essa cartinha e ali nós colocamos uma foto, colocamos os dados ali, fazíamos cópias e enviávamos para os nossos membros essas cartinhas através do correio. Então, assim, gente, foi muito difícil, muito
11: desafiador,
10: difícil. Desafiador,
11: né?
10: Desafiador. E hoje, poder estar aqui aqui, né, nesse trabalho onde o Brasil inteiro está nos acompanhando, falando, é algo realmente, assim, muito, muito forte. Mas o que, que eu posso dizer que é a menina dos meus olhos? Eu acho que essa doação de alimento, nada se compara a isso.
12: Verdade.
10: Nada se compara a isso. Então, assim, se for falar, gente, é tanto projeto aqui, e um vai ligando ao outro, um vai linkando ao outro, né? Mas começamos primeiro, né, com a entrega do sopão aqui. E essa entrega do sopão, na época, nós não tínhamos nem sequer os copinhos, os pratinhos para doar. Porque, gente, eu já contei isso nas redes da Fundação, inclusive, que era assim, nós contávamos de manhã para pagar as contas à tarde. Então, foi muito difícil, não foi fácil, mas os nossos irmãos entenderam, começaram a ajudar. E aí, nós começamos com o sopão. O sopão funcionava da seguinte forma, as pessoas vinham ali para poder... tinha dia que era meio-dia, a fila já estava aqui na esquina da nossa sede antiga. E ali, então, eles já começavam a preparar. E a maioria das coisas, tudo doação. Tudo doação. Então, outro dia eu estava até conversando com o Levi, né? O Levi é cria da casa.
12: É verdade, quem não conhece.
10: Pois é. E ele contando que ele ia lá para o Mercadão com a mãe dele, ela ia comprar as coisas para o sopão. Tinham pessoas que faziam doações para nós, que vendiam ali. O que não vendia no mercado, no Mercadão, então eles doavam para nós. E o pratinho, sabe o que era? Eram as garrafas PETs de 1,5 litro, que a gente cortava ali pela metade, de refrigerante, de água. Elas eram um pouco mais resistentes naquele tempo, né? Então, cortava ali pela metade e aí... Isso. E aí fazia ali, né, a higienização. E tinha pessoas que diziam, esta é a minha única refeição em 2, 3 dias, quando nós começamos. Então, foi algo, assim, bastante marcante. Essa parte...
12: Gratuita, né?
10: Distribuição gratuita.
12: Muito triste, foi desafiador, mas olhando para trás e hoje, essa dimensão, esse trabalho tão lindo, a gente pode dizer como valeu a pena.
10: Valeu muito a pena. Está valendo a pena e vai continuar valendo a pena.
12: Exatamente. E aproveitando os irmãos que nos acompanham, vocês podem ir, aproveitem agora, olha, esses testemunhos maravilhosos que aumentam a nossa fé. Chama os irmãos, não é mesmo, irmã Andréia, para compartilhar esta live, envia as pessoas que você conhece aí de sua casa, seus amigos. Eu sei que tem vários irmãos que hoje têm os grupos da igreja. Compartilhem, porque são informações muito importantes e testemunhos maravilhosos que aumentam cada dia a nossa fé. E aquele desejo, irmã Eliana, de a gente seguir lutando cada vez mais pelo trabalho social da obra de Deus.
9: Eu costumo falar que tem a sigla CCI, que é você curta, comente e compartilhe. E inscreva-se também.
12: Como que é? CCI?
9: CCI.
12: Olha que legal.
9: Já deixa o seu like aí. E tem o telefone para você também mandar a sua mensagem, mandar também o seu testemunho, que é o nosso WhatsApp, que é o 11. E foi falado aqui no início da live, mas eu vou repetir, talvez você não estivesse no início da live, chegou agora para nos acompanhar. Então, é o 11 9 1653 6774. É 9... De novo, né? 11 9 1653 6774. E está sendo um bate-papo muito interessante aqui e algo que nós estamos vivendo como resposta de oração. Resposta de oração e o que Deus tem feito através das nossas vidas e das instituições Reviver para alcançar vidas, pessoas que estão em vulnerabilidade, que necessitam. A irmã Eliana estava falando aqui sobre os projetos, que realmente são muitos, e eu sou muito apaixonada também pelo projeto da carreta do E-Saúde, que é algo assim, quando chega aquele caminhão, né, que é todo equipado para fazer exames de saúde, ultrassom, medição, aferição ali de glicemia. A cidade, às vezes, é tão pequena que não comporta, às vezes, a carreta, ela chama tanta atenção que a gente já viu o vídeo das criancinhas indo atrás. É algo, assim, maravilhoso. E até as as autoridades da própria cidade, a prefeitura, né, os profissionais ali da saúde, muitas vezes locais, eles nos parabenizam, né, mas não para nos parabenizar de fato, mas para dar a glória a Deus que revelou esse projeto e que tem alcançado muitas vidas. E eu quero passar aqui para a nossa próxima pergunta, que já nós vamos ter o vídeo também falando sobre a Fundação Reviver. Irmã Eliana, se você pudesse definir a Fundação Reviver em uma única palavra, qual seria e por quê?
10: Essa é fácil. Amor, gente. Não existe outra palavra para definir as instituições Reviver. Amor. E eu vejo isso não só, né? Porque às vezes tem pessoas que falam, mas no nome e na prática. Eu vejo isso na prática. Eu vejo isso na prática. E eu vejo isso em cada pessoa que está trabalhando. Então, recentemente, entrou para fazer o programa junto comigo, o programa que eu faço no rádio, o Cido Gameiro. E ele veio, né, de outras rádios e tudo mais. Então, ele começou a se entrosar agora. Mas só ele falava assim, só de te ouvir falar, já estou apaixonado. E realmente, eu levei para conhecer ali, para ver. Então, assim, que eu percebo que todas as pessoas que estão envolvidas, né, tem por essa instituição, não é algo somente em palavras, a gente vê no brilho nos olhos. E eu tenho, assim, algumas experiências, a minha irmã, ela é professora lá na creche, e ela é apaixonada, ela já trabalhou em escolas particulares, e ela fala, não existe trabalho igual, porque já trabalhou em escolas públicas, em escolas particulares, porque ali realmente nós acolhemos aquelas crianças em uma situação tão vulnerável, tão difícil ali, e são, às vezes ela me manda fotos, vídeos mostrando a situação em que essas crianças chegam ali para elas, que não dá para pegar na criança, você tem que pegar ali, sabe, segurar ali de uma forma segura a criança, mas de uma forma para você não se sujar com que a criança vem da casa, porque não troca fralda, não troca nada. E depois ver essas crianças quando chega feliz e querem abraçar. Eu vou lá, eu chego lá, eu falo, oi, meus amores, eles vêm tudo correndo. Isso pra mim, os nossos idosinhos, gente. E agora a casa aberta, pelo amor de Deus, gente. É tanta coisa, é tanto amor. Então, assim, e a Help chegou nesse clima de amor, né? De expressão de amor, de dedicação. Eu vejo a Regiane tá sempre para baixo, para cima, correndo. E quando falo com ela, quando falo com você, com seu marido, então, sim, assim, a gente vê brilho, né, nos olhos. A gente vê brilho nos olhos. E quando vê esse brilho nos olhos, é porque tem amor, gente. É. Não tem como.
9: Não, e por falar em amor, que também não fica só nas nossas palavras, então nós vamos assistir o vídeo sobre os projetos da Fundação Reviver. Pode rodar.

0: E hoje é dia 26 de agosto, é isso mesmo? 26 de agosto, no mês do Agosto Verde. Eu gostaria que você falasse um pouquinho, porque nós tivemos uma festa, irmã Eliana, maravilhosa, em comemoração dos 32 anos da Fundação Reviver. Eu sei que o Brasil inteiro podemos estar engajado, estão apoiando, lutando, cooperando, e eu queria que a irmã falasse um pouquinho também sobre esse trabalho.
1: Bom, Agosto Verde, já estamos aí no da nossa campanha, e tem, de uma forma assim, sabe, as nossas expectativas, às vezes começamos ali com aquela fé de, vamos conseguir 300 quilos, né? 300 quilos de alimentos, já foi lá 500 e tantos, então, sim, a gente percebe que as pessoas entenderam. O Brasil, eu digo que é uma nacional, porque o Brasil inteiro está focado nessa campanha, e quero até a oportunidade para agradecer os nossos pastores, esposas de pastores, porque se o pastor não passa para a igreja, né, que esse trabalho é tão necessário, importante, então a igreja não vai se conscientizar. Um ou outro pode se conscientizar, mas a igreja não. E eu tenho visto isso, que os nossos pastores têm abraçado a causa, e essa campanha até o dia 31. 31 de agosto ainda dá tempo de você ir aí na Igreja Deus e Amor mais perto da sua casa, levar o seu quilo de alimento, uma cesta básica inteira, quanto você puder de alimento não perecível, e também de levar roupas, sapatos, porque estamos também na campanha Varal Solidário. Toda ajuda é muito bem-vinda. E eu queria até saber se dá para pôr aí as contas, porque às vezes as pessoas não conseguem ir lá comprar, né? Então, põe as contas das instituições Reviver aí, que qualquer uma das duas que vocês contribuírem, vocês estão contribuindo Agosto Verde. Então, venha juntar nós, recuperando vida com amor, e o amor de Deus socorre vidas, não é?
0: Só retificando aqui, meninas, que hoje é dia 27, já estou numa alegria, tudo é ao vivo aqui, então dia 27 de agosto e dá tempo ainda. Irmã Eliana, só mais uma pergunta sobre Agosto Verde, teremos alguma live, será essa questão de anunciar a metas que foi alcançada, nos explicar, por favor?
1: Posso sim. Então, só para relembrar, o ano passado nós tivemos acho que 907, quase 908 quilos de alimentos, né? Então, assim, este ano a nossa expectativa é que passemos de uma mega tonelada, que é 1 milhão de quilos, viu, gente? 1 milhão de quilos. E, sim, depois que terminar, depois do dia 31, então precisamos de uma semana para que possamos

0: estamos, desse levantamento, os pastores pesam e passam, né, para o pastor Paulo Martins, e aí sim nós estaremos, o Informativo Reviver, também tem o Espaço Reviver, Informativo Reviver às 18h30, de segunda a sexta-feira, e o Espaço Reviver às 15h, de segunda a sexta-feira também. E hoje, só aproveitar, deixa, tá?
1: Exatamente.
0: Hoje nós temos uma live, tá, gente? Hoje nós temos uma live, vai acontecer às 18h40. Temos uma convidada especial lá juntamente conosco, né, que vai participar aí desta nossa, desse nosso grande, vai estar participando também conosco, a nossa convidada, vai estar participando também conosco junto aí da revelação dessa, mais de uma mega tonelada,
1: eu
0: né?
1: Creio.
0: Mais, né,
1: eu tenho
0: gente?
1: Fé.
0: Eu também tenho.
1: Em nome do Senhor.
0: Em nome do Senhor
1: Já
0: Jesus.
1: Deu certo.
0: Já deu.
1: E, irmã Eliana, eu sei que nós estamos já caminhando, mas eu gostaria que a irmã falasse um pouquinho. Fiquei sabendo que a irmã esteve na Casa Aberta, inclusive a irmã Eliana, ela gosta também muito desse trabalho social, envolvendo as pessoas em situação de rua. Conte um pouquinho para nós, e depois nós temos um vídeo mostrando aqui no bairro da Mooca.
0: Eu falo, gente, eu sou suspeita de falar dos trabalhos das instituições, né? Você sabe que às vezes eu sou abordada por pessoas na rua. Ah, não quer contribuir com nossas instituições? E aí, o que as instituições sem viver? E a pessoa fala assim, ah, que bênção, que bom que você já contribui. Porque sim, gente, é um trabalho idôneo, é um trabalho sério, é um trabalho que nós estamos vendo, pessoas que estão sendo recuperadas, estão voltando ao convívio social de uma forma tão gloriosa, de uma forma tão linda. Eu recebi recentemente lá na nossa live, o pastor Rogério, que é o ali, né, espiritual, que faz o trabalho espiritual ali na Casa Aberta, e eu fiquei emocionada de saber que as pessoas já estão reestruturadas na sociedade,
1: sim,
0: né,
1: sim.
0: Trabalhando, ganhando, e realmente assim, e a transformação espiritual, né, não tem como comparar, é algo realmente que eu louvo a Deus, já orava por esse projeto, antes. E agora é que eu oro mais ainda.
2: Vamos ver o vídeo, então, lá na Casa Aberta.

0: próximo colocar comida.
1: Daqui a pouquinho no vídeo, sim, da irmã Eliana lá na Casa Aberta. E como aconteceu essa visita em prol ao Agosto Verde. Vamos acompanhar.
0: É tempo de semear. Semear amor, semear alegria, semear dia. É por isso que eu venho aqui convidar você a juntar-se a nós neste propósito, propósito maior, propósito de amor ao próximo. Dar comida na mesa de quem tem fome. Pode participar indo em qualquer uma das nossas igrejas pentecostal Deus e Amor, levando de alimento não perecível. Ou então, pode ajudar também através das contas das nossas instituições. Venha fazer parte deste trabalho lindo, maravilhoso, tomado conta do Brasil inteiro. Lembrando, toda vez que você ajuda na nossa campanha Agosto Verde, tudo que leva para as nossas igrejas é para os necessitados da sua região, do seu

0: isso é tão importante essa força maior. O Brasil consegue o nosso melhor.
1: Voltamos, irmãs, já estamos caminhando para os instantes finais. Está aqui, irmã Eliana. Depois de que esse trabalho da Casa Aberta, conseguiu viver essa experiência ali da idade, o que você diria para alguém que ainda não conhece esse trabalho? Que eu vejo são muitas pessoas hoje que têm, que estão em situação de rua. O que você diria para as pessoas hoje?
2: Eu diria que esse nome não é por aqui. Esse nome Casa Aberta é para você estando morando na rua. A Bíblia diz o seguinte, olha, que ainda que teu pai e tua mãe te abandonem, o Senhor jamais te abandonará. E esta casa foi realmente aberta para lembrar que você também custou sangue de Cristo na cruz do Calvário. Então, às vezes, né, você carrega aí as feridas do passado, as dores da infância, de uma adolescência que passou por situações em que você não conseguiu lidar bem com a situação, chegou numa fase adulta em que foram tantos nãos que você recebeu, tantas situações que você não conseguiu lidar com, indo para esta vida. Eu quero dizer uma coisa: Jesus disse o seguinte, olha, que Ele é a porta que nos leva a Deus, a porta que nos leva para o céu, a porta que nos leva a viver uma vida sem dores, sem afrontas do passado, vida onde nós podemos ser livres. E a liberdade que eu falo não é a liberdade espiritual, principalmente espiritual, mas também a liberdade do nosso corpo, de poder dizer, eu escolhi ver o melhor e não o pior. Eu escolhi sair desta situação em que eu estou para poder trabalhar em mim o melhor de Deus para mim nessa vida. Você não é um acaso, você é filho de Deus. Então procure uma das nossas igrejas Pentecostal Deus e Amor, procure-nos aqui na nossa sede, que você vai ser recebido com muito amor e com muito carinho.
1: Verdade, que lindo. Irmã, obrigada, foi uma honra recebê-la aqui.
2: Honra
1: já deixo as portas abertas aí, porque hoje nós não conseguimos falar nem 1%. O tempo é mais. Tenho certeza foi de grande valia as suas palavras. Irmã Andréia, muito obrigada, que Deus abençoe. Quinta-feira que vem, amém, estaremos aqui também. O irmão estará conosco também, ele é o gestor da Fundação Reviver. Que Deus abençoe.
3: Fiquem todos na paz do Senhor.
4: Que maravilha, sendo aquelas experiências. São as instituições, é um trabalho que você, querido internauta, precisa conhecer, precisa estar por dentro de tudo que está acontecendo. Convidamos vocês a seguir, siga as redes sociais, siga no Instagram, no Facebook, Fundação Reviver, e também a Associação Reviver Help, e no canal do YouTube, através das transmissões, todas as informações precisas, das ações sociais que estão acontecendo em todo o Brasil, os projetos que estão alcançando vários estados. Você precisa acompanhar e fazer parte da grande missão, a missão que Deus nos concedeu. Já temos a informação, porque agora o nosso coração está preparado para vivermos o que Deus tem reservado. O culto chegou lá no salão de número 2, informação que o diácono Douglas está no altar, fazendo aquele culto de oração, orando, buscando a Deus com a igreja, e daqui a pouco teremos a palavra com a nossa irmã Ciantônia para as nossas vidas. Vamos ao salão de culto, vamos cultuar a Deus aqui na igreja Deus e Amor.
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6: 15 horas e 2 minutos.
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10: Uma boa tarde a todos vocês que agora estão sintonizados na Rádio Deus e Amor. Estamos aí em canal, falando diretamente do Estúdio C, Central Internacional do Programa da Amor. Quem vos saúda em Cristo Jesus é o seu irmão presbítero Nelson Santos, juntamente com o nosso irmão Armando, aqui na técnica, e estamos aqui para iniciar o programa Espaço Reviver, destinado a falar da obra assistencial da Igreja Pentecostal Deus e Amor, que são realizados pela Fundação e a Associação Reviver Help Deus e Amor. É, programação esta que está sob a liderança da nossa líder mundial, a nossa irmã Eni Miranda.
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10: Recuperando vidas com amor, e o amor de Deus socorre vidas. É isto, queremos falar da obra assistencial da Igreja Pentecostal Deus e Amor, ainda nos regozijando, estamos alegres por tudo que Deus permitiu acontecer no último sábado, onde nós tivemos este culto de agradecimento a Deus, onde nós 32 anos da Fundação Reviver, uma coisa maravilhosa, a presença da diretoria da Igreja Pentecostal Deus e Amor, a nossa líder mundial, ela esteve ali cortando um bolinho também ali, dos 32 anos, e nós queremos já agradecer a todos vocês que vieram aqui no culto, acompanhar a distância, vocês que têm feito contribuições, as suas doações, as suas orações, trabalho, e efetivamente nós tivemos ali, como estou dizendo, para agradecermos a Deus por tudo que Deus tem permitido nesses 32 anos, podemos fazer em recuperar vidas, estender a mão àqueles que são necessitados. E estamos aqui, é agosto, estamos no agosto deste mês que todos os anos, tradicionalmente, na Igreja Pentecostal Deus e Amor, é o mês da ciência, onde nós nos engajamos ainda mais. Igrejas, Deus e Amor, em todo o nosso país, nós chamamos irmãos, simpatizantes, irmãos de outros ministérios que conhecem esse trabalho, a fazer as suas doações, a doação de alimento possível, de peças de roupa, com a única finalidade de atender aquelas pessoas que estão em situação de vulnerabilidade e que não têm condição, né? Nós fazemos isso para ajudar essas pessoas, para que elas tenham um pouco mais de dignidade e estar aquilo que nós também vivemos com a prosperidade de Deus. E já são 15 horas 6 minutos, irmão Armando. Vamos mais um projeto das instituições Reviver. A nossa irmã Regiane Tinhonin, juntamente com a nossa irmã Andréa Magni, também a nossa irmã Evangelista Helena Miranda, estavam há pouco ali numa live. Você que estava acompanhando ali pelo YouTube, estava ali ouvindo o IPDA Play e também pela rádio. Vocês ouviram ali falar dos projetos. Eu quero aqui mais uma vez, vou agora em cadeia nacional, falar ainda mais deste projeto que aconteceu, ele se iniciou em 2024 pela Associação Ver Help Deus e Amor, que é o projeto Casa Aberta. Este projeto que tem se estendido pelo Brasil e, se assim Deus permitir, com a ajuda de todos, queremos mais e mais pessoas. Irmão Armando, vamos colocar então aí a vinheta do projeto Casa Aberta para ainda não conhecem, conhecer mais este projeto Sonhos Reviver.
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10: E vocês puderam aí acompanhar, está falando do projeto Casa Aberta, este trabalho maravilhoso, dado pela Associação Reviver Help Deus e Amor, principalmente em cidades onde nós temos ali um alto índice de pessoas em situação de rua. E vocês ouviram ali esse projeto que se iniciou aqui em São Paulo. Nós abrimos uma primeira casa aqui no bairro da Moca, próximo à sede mundial, onde ali nós estávamos atendemos ainda mais de 100 pessoas semana, e quantos testemunhos maravilhosos, e Deus tem permitido. Agora vamos para uma nova instalação que em breve vai estar lá inaugurada, mas olha como Deus tem trabalhado e nós avançamos, né? Deus realmente, da forma desse projeto, como está sendo conduzido, nós começamos em São Paulo, aí depois fomos para o Horizonte, depois fomos ali para Pacaraima de com a Venezuela para receber os irmãos da Venezuela, a Boa Vista. Depois nós fomos para Teresina, aí nós fomos também ali para Brasília, e nós já temos agora então mais unidades a serem ali instaladas. Estamos aí, esqueci uma agora aqui, estamos com 7 unidades. E vocês que estão nos ouvindo, mesmo os irmãos da Deus e Amor, convido vocês a não ficar só ouvindo dos projetos que nós falamos. Tem muito material e muita prestação de contas para que vocês possam acompanhar ali no Instagram. Então você vai ali no Instagram da Associação Reviver Help Deus e Amor, você pode procurar ali e você vai ver muitos testemunhos. E eu me recordo de pelo menos 3 testemunhos. O primeiro ali, uma senhora na nossa casa aberta de Belo Horizonte, onde ela foi recebida, uma pessoa que estava ali com pouquíssimo peso, foi encontrada numa situação que ela relata que fazia 7 meses que ela não tomava banho. Será que podemos imaginar isso, meus irmãos? Manuel, você está exagerando. Não estou exagerando. O testemunho. Ela mesmo dando testemunho, imagina. Ela disse que ela chegou ali numa condição magra, 7 meses que não tomava banho. Ela estava com pés nos pés por estar vivendo nessa condição. E ela relata que ali ela foi recebida sem nenhuma discriminação, foi apoiada, pôde tomar um banho, recebeu roupa, as irmãs a orientaram, ela já começou ali a se alimentar, está melhor, foi curada a sua saúde, e é isso que nós estamos fazendo, tá? Tentar dar um pouco de dignidade a essas pessoas que estão em situação. situação de rua. Há um outro testemunho, ali de Teresina, que ela fala que a situação de rua, ela foi acolhida e foi muito bem recebida na igreja também, porque nós damos esse apoio ali também religioso, e ela ouvindo a palavra de Deus, para junto do Senhor Jesus, estava transformada, e ela relata com alegria, dando seus documentos, porque ia já ter uma vaga de trabalho. Então, essas pessoas sendo ali visitadas, alcançadas, para terem novamente dignidade e terem novamente a participação na sociedade. E nós temos um outro testemunho de um irmão, aqui mesmo de São Paulo, e esse, meus irmãos, sinceramente, lágrimas correm nos nossos olhos, porque aquele irmão está sendo atendido e ali, de um dos trabalhos que fazemos é cortar o cabelo dos homens que estão ali, e quando ele está cortando o cabelo, ele de frente ao espelho, ele diz, chorar, e o irmão pergunta, por que você está chorando? E ele diz, porque fazia muito tempo que eu não me vi dessa forma como eu estou vendo no espelho. Imaginem isso, meus irmãos, isso é dignidade. Então nós estamos aí e pedimos que vocês continuem nos ajudando com a sua contribuição, com a sua doação, principalmente para este projeto. Tem duas coisas que você pode fazer. Temos muito de doação de roupas masculinas, do público que é resgatado, é o público masculino. E nós temos necessidade ali de camisas, até roupas íntimas. Então, se você puder nos ajudar, nos ajude. E também para aquelas pessoas sexo feminino que são atendidos, entregamos muito material do kit higiênico. Então, pode, nos ajude, faça sua doação, porque por que nós conseguimos ser que entendeu o amor de Deus e irmão, faz a sua contribuição, faz ali a doação e nós alcançamos essas vidas. Então, você pode ouvir um pouquinho aí do projeto Casa Aberta. Então, nos ajude, porque Cristo te necessita. Deus, ele nos usa para olhar e estender a mão do necessitado. Cristo poderia fazer sim, Deus, ele poderia do jeito dele, das pessoas, mas ele nos usa para levar a palavra de Deus e estender as mãos às pessoas necessitadas. Então, Cristo te necessita.

0: é isso. Você cita Dai Amor, Dai Amor. Que coisa maravilhosa nós falarmos aqui do projeto assistencial da Igreja Pentecostal Deus e Amor, falamos aí do projeto Casa Aberta. E eu quero já agradecer aqui ao pastor Paulo Martins, que deve estar ali na audiência, meu companheiro de projetos das instituições Reviver. E o pastor Paulo Martins mandou aqui alguns nomes de irmãos que têm colaborado com o... Eu vou estar agradecendo esses irmãos. Mas ó, o Paulo Martins hoje não veio por quê? Pastor Paulo Martins hoje estará ali em Mogi das Cruzes. Ele está ali, vai estar ali, se Deus permitindo, eu creio, levar uma palavra poderosa aos irmãos, porque Deus vai enviar a palavra dele aos irmãos ali da Igreja Estadual, ali de Mogi das Cruzes. Você que é da região, não perca, hein? É esse culto celebrativo aos 32 anos da Fundação Reviver, Reviver Augusto Verde. Pastor Paulo Martins está às 19 horas. E você que é aí da região de Mogi das Cruzes, o nosso endereço ali é Rua Coronel Marcolino Paiva, número 60, no centro da cidade. Ó, vou repetir. Presença do pastor Paulo na Estadual de Mogi das Cruzes a partir das 19 horas, neste celebrativo de 32 anos da Fundação Viver. Vou repetir o endereço. Rua Coronel Marcolino Paiva, número 60, centro de Mogi das Cruzes. Senhor Jesus, pastor Paulo, Deus abençoe por estar ajudando aqui, ter enviado esses nomes. Nós vamos estar aqui agradecendo. E eu também quero agradecer ali ao pastor João e ao pastor Ademir, que me receberam, irmão Armando, ali em Ponta Porã, no Mato Grosso do Sul. Desde segunda-feira nós estivemos ali em Ponta, estivemos em Amambaia, né? Amambaia, agora falasse Amambaia, no Mato Grosso. Nós estivemos visitando ali as aldeias. Estive na aldeia indígena Curuçu-Ambá. Um grande abraço aos irmãos também ali em terra do nosso irmão pastor César Ina, que ali trabalhou também. Os irmãos muito bem me receberam. E nós fomos mais uma prospecção de um poço e colocar água ali para essa comunidade. Queremos então agradecer aos irmãos da forma como fomos recebidos. E se assim Deus nos permitir, estiver tudo certo, porque é um processo administrativo a ser feito, nós temos que ter autorização do município, há questões ambientais, precisa de outorga, então não é perfurar o poço de qualquer forma, todo um planejamento. E se Deus permitir, então daqui 20 dias temos já entrar com maquinário para fazer a perfuração. E irmão Armando, eu fiquei chocado, porque ali eles recebem águas com... E eu soube ali que um tempo atrás eles ficaram dias sem água. Imagina, eles tiveram que cavar na terra, e quando cavaram até encontrar mais uma água que não era boa, eles estavam ingerindo essa água. Meus irmãos, todos os projetos das instituições Reviver, são feitos de forma muito séria, embaixo do temor da palavra de Deus. Nós temos que prestar conta então aos ministérios públicos. Então tudo que nós fazemos, com aquilo que você contribui, com aquilo que você doa, é para efetivar pessoas necessitadas, pessoas em situação de vulnerabilidade, para que elas tenham um pouco de dignidade. Cumprimento ao pastor Ayrton, ao pastor João, que me receberam, e a todos os irmãos que eu não sei aqui falar na aldeia indígena Curuçu-Ambá, da forma como nós fomos recebidos em Coronel Sapucaia. E, irmã Armando, vamos dar continuidade. Eu quero falar aqui de mais um projeto, né? Hoje nós temos que vigiar aqui, porque daqui a pouquinho, na sede mundial, quinta-feira é o dia que nós temos o culto em prol das instituições Reviver. E pontualmente eu tenho que aqui, ó, 15 horas e 30 minutos para o altar, senão eu já tomo um puxão de orelha aqui, meus irmãos. É uma bênção. Então daqui a pouquinho, direto do altar de Deus aqui, a palavra de Deus, a nossa irmã Antônia Borchá estará trazendo a palavra de Deus. E eu quero aproveitar então, neste tempo, de falar um projeto que desde 2024 também estamos crescendo. E pedido da nossa irmã Ereni Miranda, nós queremos alcançar mais pessoas agora, até na ali no norte do país, na região do Pará, que é o kit escolar. Nós vamos passar a vinheta agora do kit escolar, para que você possa ir também e possa nos ajudar.
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0: 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WhatsApp da Fundação Reviver, 11-9-56-18-71-48, 11-9-56-18-56-18-78. Ou anote seu nome em uma livraria de uma IPDA mais próxima após a contribuição. 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
1: E mostramos então a vocês mais este projeto Lar, que desde 2024 nós também estamos atendendo muitas crianças necessitadas, muitas famílias, e nós já fizemos a distribuição do Piauí, no estado do Pernambuco, as crianças também no Maranhão. Então estamos crescendo nesse atendimento dos kits escolares. E a solicitação da nossa irmã Ereni Miranda, nós queremos agora alcançar crianças na região ribeirinha, ali no Pará. E para vocês terem uma ideia, o Patrícia e eu apresentamos no sábado aqui no culto, e só de kit escolar nesses últimos 3 anos, nós distribuímos mais de 10 mil kits escolares. E nós ali na vinheta, nós até colocamos ali um valor, estipulamos um valor, que na vinheta está como um valor de R$ 100, transparente aqui, pedindo para vocês, nós estamos subindo para um valor de R$ 150 cada kit escolar. Você que pode contribuir com esse valor para um kit, tem mais condição, pode contribuir com mais. E você que não pode contribuir com R$ 150, é claro, aquilo que estiver no seu coração, livremente de coração, que você puder ajudar para nós alcançarmos cada vez mais. Tudo isso soma para nós alcançarmos. Então nós pretendemos aumentar, nós pretendemos para o próximo ano, aí 2027, vamos a partir de fevereiro, 10 mil kits escolares. Então vocês imaginam, são 6 kits escolares, cada um estipulado aí R$ 100, porque todos os materiais desde 2024 subiram muito. Você que é pai, você que é mãe, volta às aulas ali e você vai fazer a cotação do material escolar, você viu que subiu muito o valor de cada material escolar. Então nós pedimos a sua ajuda. Olha, e você pode colaborar então. É uma criança sendo atendida para que ela possa alcançar o seu sonho. E quantos testemunhos nós tivemos ali no Piauí quando começamos? Os pais falaram, olha, que bênção que vocês estão entregando. Eu não tenho opção. Ou eu compro alimento para minha família, ou eu compro material. Então, quando você estende a mão e nos ajuda, você está ajudando a uma criança a que ela tenha a possibilidade de, através dos estudos, alcançar os seus sonhos. Então, nos ajude. Escolar, nós passamos também ali as contas, passamos também o telefone WhatsApp central. Então, você pode nos ajudar, tá? E como eu falei, ali também no Instagram da FUNPER, ver, se você acessar, você vai ver que nós já entregamos muitos kits, você vai ver a presença, inclusive, da nossa presidente Miranda, entregando kits escolares também, e tudo isso você pode, então, aí ver e testemunhar nas mídias da Fundação Reviver e da Associação Reviver Amor. Olha, 15 horas 26 minutos, eu já quero aqui, para tudo fazer em tempo, aos irmãos que têm nos ajudado, uma lista que o pastor Paulo Martins enviou. Já aqui, irmão Armando, eu quero agradecer a nossa irmã Rosilda Porfírio Silva, não tenho aqui a cidade, eu creio que é de São Paulo, a nossa irmã Marilene do Santo Silva, de São Paulo, a nossa irmã Milta Lopes, de Minas Gerais. Volta à Fundação Ribeiro. Olha que bênção, irmão Armando. 7 kits escolares. Oh, Deus abençoe, irmã Milton. Nossa irmã Maria Santos, de Curitiba. A nossa irmã Adriana Correia da Rocha Silva, de São Paulo. Pede oração aqui por ela e filhas. Vamos estar apresentando aqui em oração todos aqueles que têm colocado seus pedidos de oração. Nosso irmão Marcos Carneiro de Oliveira. A nossa irmã Maria Alice Feitosa Barbosa, aqui de São Paulo. A nossa irmã Cipriano dos Santos, olha, da Suécia. Irmã Maria, que bom saber que a irmã está aí acompanhando toda a nossa programação para ajudar, né, socorrer os irmãos aqui no Brasil. Irmão Marcos Carneiro de Oliveira e pai Manuel, ali da Bahia. A nossa irmã Sônia Regiana da Silva, DDD 17. O nosso irmão José Amantino Lopes da Silva, de São Paulo. A nossa irmã Iri Pereira Cardoso, de São Paulo, e a nossa irmã Jaciolina Salles Fortunato, DDD 62. Em nome da Fundação Reviver, de toda a diretoria, da nossa irmã Ireni, queremos agradecer a todos vocês. Temos certeza que o Senhor, nosso Deus, está contemplando tudo aquilo que vocês têm, que vocês estão fazendo, e a providência virá dele. Que o Senhor, nosso Deus, nunca permite que falte um bom sobre a vossa mesa, mas que principalmente a paz dele esteja sobre os nossos lares. 15 horas 27 minutos, Amando. Então já vamos para um momento de oração, porque nós sabemos que tem todos os irmãos pedidos de oração aí no programa Voz da Libertação. E já já, terminando a oração, nós vamos passar diretamente para ali para o altar, onde a nossa irmã Antônia Borchá estará trazendo a palavra de Deus para nós nesta tarde, para as instituições Reviver. Oh, e não esqueça, hein? Ainda estamos, hoje é dia 27, ainda estamos em agosto, agosto verde, dá para a sua doação, fazer a sua contribuição em todas as nossas igrejas pentecostal, Deus e Amor, espalhada. Lembrando que tudo aquilo que é arrecadado aí na vossa região, fica na vossa região mesmo, para atender as pessoas necessitadas. E somando toda, depois nós vamos ter aí, Martim, junto com a nossa irmã evangelista Eliana Miranda, estava fazendo toda a apuração do que arrecadamos no agosto verde, e esperamos e cremos que nós estaremos passando o que foi arrecadado o ano passado e vamos aí ultrapassar 1.000 toneladas. Então, juntos, numa mesma fé, porque a palavra de Deus diz que aquilo que nós ligarmos no céu, nós vamos buscar agora a presença do nosso Deus. Pai amado, em nome do Teu Filho amado Jesus Cristo, Senhor, e juntos agora aqui em comunhão, buscamos a Tua divina face, Senhor, desde já lhe agradecendo pelos sacrifícios do Teu Filho amado Jesus, ali, Senhor, a favor, meu Deus, de perdoar os nossos e salvar a nossa alma. Pai, neste momento que estamos sintonizados nesta oportunidade, o Senhor, e Senhor, em cadeia, agora estamos aqui todos, a santa e divina presença. Eu já lhe peço, Pai, Teu Filho Jesus, que o Teu santo e divino socorro venha em prol daqueles que têm colocado seus pedidos de oração. Talvez seja a cura de uma enfermidade, visitando um ente querido, Senhor, naquele hospital. Pai, pessoas que talvez até ali, agora encarceradas numa cadeia pública, numa penitenciária, Senhor, pedem a Tua misericórdia e que o Senhor venha ser o advogado dos advogados. Pai, pelo Teu Espírito Santo, venha ser sobre agora aquele que está ali com síndrome do pânico, Senhor, aquele que está ali, meu Pai, que nem quer por não ter contato com as pessoas, mas o Senhor é um Deus poderoso, o Senhor é um Deus que ama todos, Pai, para cada um agora e dê a vitória, em nome de Jesus, porque o Senhor é o Deus do impossível. Pai, abençoe todos aqueles que têm colaborado com as instituições a viver, que esses projetos avancem cada vez mais e mais, e Senhor, venha a prosperidade de Ti para cada um que aquele estende a mão. Pai, eu apresento agora a vida da nossa líder mundial, nossa irmã Irene Miranda. Venha ser com a tua filha, renova os seus dias de vida, dê saúde, força, graça, sabedoria, para ela conduza, Pai, tudo isso que está sobre o ombro da sua filha, porque grande é a responsabilidade. Abençoe toda a nossa diretoria de Pentecostal Deus e Amor. Visita a vida dele, do nosso pastor Lorival de Almeida, a nossa irmã Débora, Pai, ali o presbítero Davi, filho neto. Senhor, e o Senhor vem com a diretoria executiva, Senhor. Pai, abençoa toda a diretoria da Associação Reviver Help Deus e Amor, a Fundação Reviver, e assim certo da tua santa e divina resposta, nós só temos que lhe agradecer. Em o nome de Jesus, para a tua glória. Amém. E encerramos assim então o espaço Reviver, esse espaço destinado a falar da obra assistencial da Igreja Pentecostal, que são realizados pela Associação Reviver Help Deus e Amor e pela Fundação Viver. Vocês ouviram aí sobre os projetos, nós relatando um pouco daquilo que tem acontecido, e só temos que agradecer a você. O Senhor nosso Deus continue na presença de cada um aí, e vocês continuem sintonizados, porque agora nós vamos diretamente para o altar aqui da sede mundial, onde a nossa irmã Antônia Bochá estará trazendo a palavra de Deus, e cremos, temos certeza disso, que a palavra de Deus vão e o poder de Deus será derramado. Fiquem todos na paz do Senhor Jesus. Quem vos saúda aqui, é se despede com o nosso irmão Armando Medina aqui na técnica, assim que mais uma vez o nome do nosso Deus esteja aí sendo glorificado.
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4: 15 horas e 32 minutos.
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0: nossa irmã louvando a Deus. E daqui a alguns minutinhos, a nossa irmã pegando a palavra de Deus. As palmas são bem alegres para Jesus.
1: Saúde o povo de Deus, na paz do Senhor Jesus. Amém, igreja? Vamos lá. Enquanto você se coloca de pé, vai falando assim comigo. Glória ao Pai. Glória ao Filho. Glória ao Espírito Santo de Deus. Mas graças a Deus, que já nos deu a vitória. Senhor e Salvador, Jesus Cristo. Se Deus é por nós, quem será contra nós? Nada e nem ninguém. Permaneça de pé, pode soltar o playback, amém? Vamos adorar o Senhor de pé. Você que sabe, eu convido comigo nessa tarde, a Ele a honra, a glória e toda a nossa adoração. Oh Senhor, recebe, aleluia, oh Deus.

0: o nome do Senhor. Quem já recebeu a sua vitória nesta tarde, exalte o nome dele. Agradeça a minha rica oportunidade em nome de Jesus.
1: Pode louvar a Deus com as palmas bem alegre para Jesus. Mais alegre, mais alegre, mais alegre. Ô, glória! Você está de pé? Gostaria que você estendesse as mãos em direção ao altar. Já está conosco Antônia e ela vai ser uma vez mais o instrumento que venha falar de uma maneira poderosa aos nossos corações da revelação da palavra. Quem crê que tem uma palavra para o seu coração? Ô, glória! Então, mão levantada, nós vamos orar por esta serva de Deus. Levante a sua voz, Senhor Deus e Pai. Apresentamos ao Senhor, meu Deus, vida da tua filha, a nossa irmã Antônia, Pai. Vai tomando-a uma vez mais nas suas mãos, confirmando sobre ela a tua graça, confirmando sobre a casa dela a tua bênção. Toma o nosso irmão pastor Jerry Borchá, vitória sobre esse casal. Oh, labando, calamanda, acébia, comando, duia, dao, acébi, narai. Confirma, meu Deus, a unção, a autoridade, a ousadia do teu Espírito e fala conosco, Jesus. Fala conosco, Espírito de Deus, é o que pedimos. Em nome de Jesus, as palmas são bem alegres para Jesus.
0: Saúdo ao povo, a paz do Senhor Jesus, amém. Quem está sentindo a presença de Deus, levanta a mão e diga amém, Jesus. Graças a Deus por esta grande vitória de estarmos aqui na casa do Senhor. Saudamos também com a paz do Senhor Jesus a todos os ouvintes e a todos que estão nos assistindo através desta live. Hoje Deus tem mais uma vez nossa mensagem para os nossos corações. Atenção você aí que está pronto já para ouvir a palavra de Deus, você que já está acompanhando essa transmissão, está ouvindo pela rádio. Então você mesmo, faça o convite para as pessoas da sua família também, manda o link e você vai estender as bênçãos do Senhor para aquelas pessoas que também poderão assistir nesta tarde esse culto abençoado. Tem glória a Deus aqui? Se tem glória a Deus, tem palmas e aleluia. Glória, glória, glória, glória, glória a Deus. Aleluia. E hoje já estamos aqui para entregar esta campanha da multiplicação e as portas abertas. Ou seja, deste mês de agosto. Amém? Glória a Deus. E Deus, Ele tem grande resposta. Quem já está com a Bíblia, então você pode abrir a sua Bíblia no livro de Jonas. Abra a Bíblia Sagrada. Jonas. Palavra conhecida, mas é aqui que o Senhor tem a mensagem para os nossos corações. Jonas capítulo 2. Glória a Deus. E já estamos com muita fé para o próximo mês, então, também para nós estarmos com grandes propósitos para nas mãos do Senhor. Glória a Deus, porque quando há aquele propósito de fé, certamente desde o primeiro momento, primeiro dia, Deus, Ele já está contemplando. E Deus, nosso Deus é fiel. Você sabe, fiel. E Ele vai responder tudo na hora certa. O Senhor tem grandes vitórias. A palavra de Deus está em Jonas capítulo 2. Quem encontrou pode confirmar com um amém. Jonas capítulo 2, versículo 9. Isso. 9 e 10. Disse assim: mas eu te oferecerei sacrifício com a voz do agradecimento. O que votei, pagarei. Do Senhor salvação. Falou, pois, o Senhor ao peixe e vomitou a Jonas na terra. Aleluia! Vamos, fecha seus olhos, seu pensamento completamente no Senhor. Tenha fé, porque o Senhor Deus, Ele está no controle de tudo que está acontecendo na tua vida. Não temas, somente confie nele de todo o coração. Entrega teus problemas, entrega as tuas cargas. Aleluia. Porque Ele está vendo de toda esta situação que você vem enfrentando, tudo que tem sido difícil para você, até o dia de hoje. Aleluia. Talvez alguém possa dizer: é do Senhor. Mas é isso mesmo. A graça e a misericórdia do Senhor é tudo que você precisa. Você pode sentir justamente agora. Feche os seus olhos. É o que você pode sentir aqui. A graça, a misericórdia do Senhor. Você pode sentir que Deus é contigo. É preciso que você creia, aleluia, de todo o coração. Não olhe para o tamanho dos teus problemas. Olha para Deus. Ele

estamos aqui nesta tarde, em nome de Jesus, seu Filho amado, nosso Senhor e Salvador, Jesus Cristo. Estamos aqui, Senhor, permitiu. Estamos aqui, Senhor, porque o Senhor nos conduziu. O Senhor nos trouxe, o Senhor trouxe o teu povo. O Senhor está no controle, olha, meu Pai. Aleluia. Aquilo que eles já entregaram, Senhor, nas mãos do Senhor. Oh, Espírito Santo, Espírito Santo. Espírito Santo, faça esta obra completa. Espírito Santo. Oh, tremendo Deus. Eu sei que o Senhor é perfeito. Eu sei que o Senhor também está agindo. Lá, Senhor, em diferentes lugares. Naquela casa, Senhor. Naquele lugar onde tem alguém clamando ao Senhor e dizendo, Senhor, eu preciso ainda dar de uma resposta. Senhor, visita aquela pessoa que está angustiada, Senhor, com medo, não sabe, esta pessoa que está com tanto medo, como será o dia de amanhã, talvez até mesmo está pensando que as coisas dar, mas nesse exato momento, Senhor, já são, o Senhor já está tocando, o Senhor está dando a fé.

as coisas no devido lugar. Senhor, eu creio na resposta. Se alguém que está clamando pela família, esse alguém que está, Senhor, dando lágrimas, até mesmo, Senhor, tem passado dias em apresentando ao Senhor essas causas familiares, e eu creio que o Senhor está agindo. Senhor, visita agora, Senhor, visita, Senhor, aquele homem, mulher que está enfrentando uma crise financeira. Visita, Senhor, exatamente esta pessoa que está preocupada, não sabe o que fazer para poder, Senhor, alcançar o livramento para esta empresa, para este negócio, Senhor, para aquele projeto, Senhor, onde estava indo tudo bem, de repente está tudo parado. Creio que o Senhor está abrindo portas, eu creio que o Senhor está trazendo a providência. Senhor, eu creio que nesta tarde é tarde de salvação, aonde o Senhor está trabalhando. O Senhor Deus Todo-Poderoso está respondendo, Senhor, amor de uma mãe que tem, Senhor, clamado incansavelmente pelos filhos. Eu creio, Senhor, fala, Senhor, por intermédio desta mensagem aos nossos corações. Fala, Senhor, aonde chegar esta mensagem, para que haja, Senhor, transformação de vidas, para que haja arrependimentos, para que o pecador alcance, Senhor, o perdão divino, para que aqueles que caíram possam se levantar. Em nome de Jesus, eu creio, Senhor. Fala, Senhor, de uma forma profunda no trabalhar, manifestação do Espírito Santo, intermédio da palavra, Senhor. Eu creio na unção do Espírito Santo, eu creio na manifestação do Espírito Santo, para a glória de Deus, de Jesus. Amém. Podem sentar-se, e eu sei que vocês já estão preparados para ouvir a mensagem. E agora então preste atenção. Como eu disse, é uma palavra conhecida, o livro de Jonas. Desde criança já conhecemos esta linda história, e já podemos entender de uma forma bem fácil. E há um Deus que quando ele fala, alguém desobedece a voz de Deus, isso terá consequências ruins. E nós entendemos tarde que o Senhor tem a trazer grandes milagres. Eu sempre digo que Deus opera vários tipos de milagres. E no meio de tantos milagres, existem os milagres que fazem a diferença. E quando há salvação, transformação de vidas, quando os pecadores se arrependem, pode ser alguém de coração tão duro, alguém tão incrédulo, mas quando chega o tempo de Deus, a salvação chegando a essas vidas, podemos ver que milagres vêm de Deus. Milagres acontecem. E aonde podemos resumir e dizer, porque nada é impossível. Aleluia! Diante daquilo que você está enfrentando, diga isso com todas as tuas forças, de coração. Porque para o meu Deus nada é impossível. 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

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A presença de Deus está aqui. A presença de Deus está ali. Você. Aleluia. Deus vem trabalhando. Existem coisas que acontecem porque Deus permite. Outras coisas acontecem, como eu disse, vem como de uma certa atitude que alguém toma, uma decisão, enfim, tudo vai ter consequência, tudo, mas entendemos que quando você vai, são certas, as coisas vão dar de forma certa. Tarde que cedo, vai dar certo. Porque às vezes pensamos que está demorando demais, mas passou da hora. Mas porque o trabalho vai ser concluído. E hoje entendemos, e eu posso interpretar, existem coisas que Deus tem a fazer por nós, mas também Ele tem a fazer por intermédio de nós. E é justamente aqui o que nós vamos ver. Jonas, Deus escolhe ele para levar a mensagem de arrependimento para o povo de Nínive, um povo corrompido, de corações endurecidos. Aos olhos humanos, esse povo já estava, já não tinha jeito. E o mesmo Jonas, aos olhos dele, seria perder tempo ir até Nínive. E aqui vem o homem, da forma que ele enxerga, ele jamais vai alcançar a visão completa da forma em que Deus enxerga, de por si mesmo. A não ser quando o Espírito de Deus, o Espírito onisciente, revelar. Quando Ele revela, Ele mostra os acontecimentos futuros. Ele mostra. Porque Deus conhece. E quando Deus revelar, Ele ser, Ele vai te dar a data, o lugar, o tempo, os detalhes, os mínimos detalhes. E assim se cumprirá, como Ele mostrou, como Ele anunciou, como Ele revelou. Eu particularmente tive experiência. Quando eu buscava, de dia e de noite, porque o mesmo Deus de Daniel, o mesmo Deus que respondia a Daniel e seus demais companheiros, quando oravam de dia e de noite, quando eles buscavam a Deus, entregando tudo nas mãos deste Deus que tudo sabe, tudo conhece. O mesmo Deus respondia. Anunciava as coisas futuras, coisas grandes. E mesmo Deus está aqui. Estamos buscando. E como eu, na época que eu buscava Deus, e eu dizia, quero te conhecer, Deus. Senhor, eu sei que o Senhor mudou.
O Senhor é o mesmo Deus da Bíblia Sagrada. Eu tive minhas experiências. Numa época, anos atrás, quando precisava de uma certa maturidade espiritual, eu me lembro que estava de uma certa decisão que dependia de mim em parte, mas a última palavra vinha de Deus, e isso eu busquei, e eu disse ao Senhor, eu sei que o Senhor é o mesmo Deus. Senhor, se tem algo que chama a atenção, Senhor, é um coração aquebrantado, como disse a tua palavra. Então, Senhor, aqui está o meu coração aquebrantado, aqui estou me humilhando. Eu preciso, Senhor, dizer se é agora ou não, diante daquela decisão que eu preciso tomar. Eu me lembro que quando eu finalizei meu propósito, minha campanha, veja a importância de ter campanhas, porque Deus se agrada de propósitos. E eu fiz a minha campanha, no final da campanha, junto com meu voto, eu disse, Senhor, resposta. Eu disse, Senhor, tem a maneira de falar. Se o Senhor quiser falar comigo através de uma mensagem num culto, o Senhor vai falar. Se o Senhor falar por intermédio de um mensageiro, um servo, uma serva de Deus, o Senhor vai em mim. Se o Senhor quiser falar comigo em sonho, o Senhor vai falar. Mostrar em visão perfeitamente e eu vou interpretar. Guardei a resposta. E o Senhor vem e fala comigo em sonho, de uma forma nítida. Porque quando é Deus falando, Ele é um Deus que se manifesta de forma clara. Ele não vai te deixar perdido, perdida. Às vezes nós não queremos ouvir, aceitar o que vem do Senhor. O que eu queria, por mim mesmo eu queria, por mim mesmo eu dizia, é o tempo, é agora. Bom, Senhor, naquela visão, naquela resposta em sonho, Ele me disse, serva. Fala de serva, não é verdade, povo de Deus? Porque quando Ele te chama de serva, Ele te reconhece. Você é serva e Ele é o Senhor. Minha serva, o tempo está determinado, esse acontecimento que esperas, porém não é o tempo. E Ele me disse, ainda faltam alguns anos. Olha aí. E aí Ele me disse, eu te darei um sinal. E Ele me fez o sinal. E como eu naquela época tinha uma oportunidade para evangelizar, pegar a palavra em outros países, minha serva, em dois países, uma obra que eu preciso fazer por meio, e antes de fazer essa obra nesses dois países, e o primeiro país Ele me mostrou qual era, me mostrou a bandeira, o nome, tudo, e me disse, quando terminares de fazer e tiveres retornado, acontecerá segundo o que estás buscando esta resposta. Guardei no meu coração, sabendo que era Deus, e uma experiência única, maravilhosa.
e descansar no Senhor, aí eu pude entender que primeiramente era preciso aceitar a vontade do Senhor na minha vida. Aí vem, o tempo se passa, aí vem a proposta. Nada acontece por acaso na vida do servo, da serva de Deus, que espera na vontade do Senhor. Aí vem a proposta para aquele país que ele tinha falado. E diante dessa proposta, então eu me intimidei e eu disse, eu não me sinto capaz de ir lá. E o Senhor me lembra daquela experiência. E aí, tremendo, mesmo forma temendo mesmo, ainda mesmo, aí já a palavra disse, mesmo assim, Senhor, eu farei a tua vontade. O Senhor foi comigo. O que eu quero dizer a você, assim como Deus prometeu, uma experiência, estou contando um pequeno, uma experiência minha, talvez aqui tenha pessoas que já tiveram experiência, ainda muitas experiências maiores, muitos maiores. E eu posso dizer a vocês o que Deus falou, o que Deus prometeu, assim se cumpriu. Passados os tempos, quando eu terminei a obra nos dois países, o Senhor trouxe a resposta, segundo a palavra dEle. Segundo o tempo determinado por Ele. Encontramos aqui Jonas, diante da ordem do Senhor, porque quando Deus fala a Jonas, Deus está falando de uma forma clara, Deus está mandando, é uma ordem, está definido por Deus. É Jonas que a Nínive. Deus não está perguntando, Jonas, não, é uma ordem, está decretado por Deus. Então Deus fala a ele, Jonas sabe que é Deus falando. E diante do que Deus fala, ele começa a questionar. E não basta com ele questionar, então ele tenta fugir de Deus. Fugir da vontade de Deus. Deus que não vai pensar só em uma pessoa. Há um Deus misericordioso, que tem salvação. Salvação dos pecadores. Salvação para aqueles que já foram provados, são improváveis aos olhos humanos. E é lá que Deus vai se glorificar. Aleluia. Uramanda caia sudeste. Está acontecendo um trabalhar de Deus. Deus está definindo. Deus está decidindo. Deus está ordenando. Resiste, Deus. Você pode sentir que Deus fala. Aleluia. Ele tenta fugir. E você conhece muito bem. Quando ele acha que lá no meio do alto mar, ele acha que ele está se escondendo, está indo longe. Naquela navegação, então, o mar começa a se dar. Ei, rapaz, te canto de ras. O mar se agita.
Há um Deus soberano. Aproxime-se. Obedece à vontade de Deus. O desespero naquela navegação foi terrível, porque todos naquela navegação estavam sentindo que eles morreriam, que ninguém salvaria. Estava Jonas. Quando de repente aqueles homens da navegação, de alguma forma eles percebem que de alguma forma lá tinha um homem, que não era para estar lá. Sabe o que acontece? Jonas foi lançado ao profundo do mar, quando de repente então aparece o grande peixe. Acha que é por acaso? Mais uma vez, ouça a palavra de Deus. Aleluia. Todas as criações estão sujeitas a Deus. Quando Deus está agindo, até os animais obedecem. A raça de quemendécia. Não querem ouvir, não querem aceitar quando fala. E isto tem consequências. Mas nem tudo está perdido, não. E você, se alguém está se identificando com Jonas, ninguém sabe explicar, nem sequer você entende mais o que está acontecendo. O mar se agitou, você já está se sentindo, talvez dentro de um grande peixe, dentro de um grande vida nenhuma. Talvez você está se sentindo sem solução, não tem mais jeito, vai se acabar. Parece que para você já não tem mais uma oportunidade. Mas Deus está falando em oportunidade. Resposta nessa tarde. E a resposta somente virá de Deus. Pode até o homem ser usado na hora que você vai receber essa resposta, essa vitória, essa porta aberta, essa oportunidade, essa restituição, quem sabe? Sim, Deus usa homens, mulheres, para Ele fazer justiça ao teu favor. Mas entenda nesta tarde, a resposta vem é de Deus. Jonas já estava dentro, grande peixe. Para ele, aparentemente, só restava a morte. A morte. Imagine que situação. Mas começou a clamar, se humilhar a Deus. Pode ser o que seja que esteja acontecendo. Mas quando você olha para Jesus, quando você consegue olhar que há um mediador, que há alguém à direita do Pai, que vai
vai te justificar.

você gemer. E até palavras. Basta você humilhar-se e aquebrantar o coração para Ele. Reconhecer que Ele é Deus. Reconhecer que você é pó. Reconhecer que você é servo. Você é serva. Aleluia. Há um Deus que te enxerga. Lá estava Jonas, no profundo do mar, não no profundo do mar somente, mas dentro da barriga desse grande peixe. E ele clamando a Deus, reconhecendo pecados, a sua desobediência, ele disse: mas eu te oferecerei sacrifício com a voz do agradecimento. Ele reconhece diante de Deus que se Deus salvar para ele, ele tem a fazer é agradecendo a Deus. Agradecer a Deus pela vida que ele estava ali sentindo a morte, estava a ponto de tragar ele, Gente, a pessoa que já passou pelo vale da sombra da morte, sabe o que é sentir-se que a morte pode te devolver, a morte pode vencer. Porque a morte é o que o homem e a mulher temem. É a morte. Pode ser ricos, poderosos, pobres, os mais esquecidos, todos temem a morte. Então ele agradece a Deus pela vida. E ele reconhece, sabe o que é, significa isso? É que passaria a ser outro Jonas. E a ele a viver para fazer a vontade de Deus. O querer do Senhor. E ainda mais ele disse o quê? O que eu votei, o voto que eu fiz. Que tipo de voto deve ter feito? Eu posso entender que ele estava ali prometendo a Deus que ele seria obediente. Aleluia. Custe o que custar. Para nós, isso não tem sido fácil. Nada é impossível. O mesmo Deus que foi com Jonas é comigo e é contigo. O que ele prometeu, ele disse: eu pagarei o voto que eu fiz. Quando nós temos compromisso com Deus, temos votos. Nós sabemos, irmãos, que há um Deus que não se esquece de nada. Ele não se esquece. Ele tem tudo guardado, registrado. Cada lágrimas, cada madrugada de orações, cada tipo de sacrifício que alguém possa por amor a Ele. Tudo que for obediência, obedecendo a Deus, tudo que for feito por causa, porque eu sempre digo, essas duas são coisas que são agradáveis demais, a obediência,
você faz tudo por amor. Faz tudo por amor. Tudo por amor. Aleluia. Ele reconhece e ainda diz: porque do Senhor vem a salvação. Somente do Senhor. Falou, pois, o Senhor ao peixe. Olha aqui. Eu particularmente acho muito forte essa parte. E algo que me faz estremecer. Diante desta palavra. De que há um Deus. Aleluia. Muito além do universo. Um Deus que quando nós olhamos para o universo, nos impressionamos demais, demais. Mas isso ainda não é nada diante da grandeza de Deus. A nossa pequena mente não tem como imaginar a grandeza de Deus. É o Deus Todo-Poderoso, Deus Santo, Deus Criador dos céus e da terra. É Ele que está ordenando agora ao grande peixe. Eis aqui para o grande peixe. Expelir este homem para fora, em teca, levanta a mão para cima. Deus está ordenando a tua vitória. Deus está trazendo a salvação. Deus está trazendo o caminho aberto. O grande boca e expeliu Jonas para fora. As correntes estão sendo quebradas. As portas que estão se abrindo. Você crê que Deus fala? Está falando. Acaba a súbia. Eu sempre digo, há um Deus que trabalha por causa de um justo. Há um Deus por causa de um pequenininho que ninguém enxerga. Mas Deus está enxergando, porque Deus conhece daquele voto que há no coração. Aquele compromisso que há no coração. Assim também Deus trabalha a favor de um povo. E assim Deus de Nínive. Aleluia. Era preciso essa experiência de milagres na vida deste homem chamado Jonas, para que após essa experiência, quando ele pela segunda vez ouvir a voz de Deus, ele estaria pronto. Tem pessoas que Deus já tem falado contigo. Já tem falado contigo. Duas. Mas ainda Deus está falando pela terceira vez. Ainda Deus vai falar. Aleluia. De uma forma muito particular com alguém. Muito particular. Deus vai ao teu encontro. Pela segunda vez, Jonas, ouve a voz de Deus e vem a ordem de Deus novamente. Levanta-te, grande cidade de Nínive, leva a mensagem de salvação, arrependimento. Jonas foi.
passando por experiências. Porque a obra é muito grande. Muito grande. Além do que você imagina. Deus precisa de você. Deus vai usar. Mesmo que você ainda não está se posicionando da maneira que Deus quer. Mas Ele vai fazer. Que você esteja disposto. Que nem Jonas. Pela segunda vez. Estava pronto. Como um verdadeiro soldado. E ele foi à cidade de O mesmo Deus. Escute isso porque eu estou finalizando a mensagem. O mesmo Deus que teve misericórdia por causa da desobediência dele, enquanto ele se arrependeu, ele alcançou vida, salvação, libertação. Imagino que é estar na situação. O mesmo Deus vai agir a favor de um povo. Lá naquele povo tinha um rei, crianças, animais, todas as plantações que eles tinham, tudo que tinha ali de bom, que eles tinham construído. Se não fosse pela mensagem, se não fosse por intermédio de Jonas, esta cidade, ou seja, este povo, esta nação, seria completamente destruído. Vocês viram o que aconteceu lá no Nepal? Vocês viram? Que terrível. Nem precisamos falar muito. Somente entendemos que quando o mal vem, não vai te avisar. Tem que vem num piscar de abrir olhos para destruir povos. Para destruir nação. E nós entendemos, irmãos, há um Deus pronto para irar-se e pronto para manifestar as suas misericórdias. Receba a palavra de Deus. Receba a palavra de Deus. Multiplicação. Você deu pela palavra como as misericórdias do Senhor foram dadas, sim ou não? Na vida de um homem, primeiramente um homem desobediente, para um povo inteiro, uma nação inteira. Fica de pé. Aleluia. Uma coisa digo, quando nós estamos numa campanha justamente em prol às igrejas. Quando fazemos parte, seja através da nossa colaboração, seja através das nossas doações. Quando colaboração, eu falo em diferentes formas. E naquilo que você pode doar, quando trata-se de fazer parte desta obra beneficente da Igreja Pentecostal Deus de Amor. As instituições, Fundação Reviver, Associação Reviver Help Deus de Amor. É para ajudar os necessitados. É para levar a palavra de salvação por intermédio das práticas, das boas obras. Dando próximo. Então você está na direção certa, no lugar certo. Por que fazer campanha? Por que esforçar-se para estar aqui
firme, firme, fazendo campanha todas as quintas-feiras. Por quê? É porque é por uma boa causa. E eu quero que você saiba que você é instrumento nas mãos de Deus. Disposto para que Deus use a tua vida. Deus alerta contigo. Cada esforço, cada colaboração, cada ajuda, inclusive, que muitas pessoas amam esta obra eficiente. Às vezes, através das suas orações, seu jejum, para abençoar, para que esta obra cresça, para que esta obra prospere. Porque a nossa igreja, que tem homens e mulheres, gostam de orar. Sim ou não? E nós vamos fazer como Jonas, nesta tarde, fazer uma oração de agradecimento, com voz de agradecimento. Quem interpretou a palavra? Vamos orar. Feche os seus olhos. Aleluia. Aleluia, aleluia, aleluia. Deus, Pai. Oh, aleluia. Deus Todo-Poderoso, Senhor. O Senhor é grande, o Senhor. Eu creio, Senhor. Eu creio que o Senhor está trabalhando. O Senhor está visitando, Senhor. O Senhor está visitando cada cidade. O Senhor está visitando, Senhor, São Paulo, a grande cidade de São Paulo. Que seja o Senhor livrando, que seja o Senhor, pelas suas misericórdias, dando a chance para que haja arrependimento, para que haja salvação. Livra a cidade das catástrofes. Livra, Senhor, dos perigos. Livra, Senhor, da morte. Livra, Senhor, livra, livra. Livra, Senhor, também Brasil. Apresentamos, oramos pelo Brasil. Nesse momento de oração, Senhor, nesse momento de oração, eu continuo orando, Senhor, pelas instituições. Ação Reviver. Também, Senhor, a Associação Réu de Amor. Meu Deus, como o Senhor tem feito esta obra tão linda, Senhor, que tem esperado, Senhor, nesse exato momento. Venha, Senhor, meu Deus, acrescentar, Senhor, acrescenta o que é necessário. Existem muitos projetos, Senhor, e o Senhor vai acrescentar o que está precisando, o que as instituições precisam, Senhor. Abençoa, Senhor. Abençoa todas as pessoas que têm colaborado, têm ajudado as instituições de uma forma especial, que o Senhor possa trazer as grandes providências, Senhor meu Deus, nesta hora de

0: toda a diretoria, Senhor, das instituições. Visita, Senhor, um por um, Senhor, aos teus servos, tua serva. Senhor, isso, amai aqui a sorra. O Senhor possa abrir portas, o Senhor possa prover, o Senhor, eu posso dizer, ainda o Senhor fará maravilhas. Eu creio, meu Pai, nesse de salvação de alma, Senhor, liberta, Senhor, ai, pessoas que precisam de libertação, pessoas que estão em depressão, famílias que estão sendo, Senhor, destruídas pelo mal. Que o Senhor venha libertar. Clame ao Senhor. Clame ao Senhor. O Senhor está vindo com grandes respostas. Respostas já. Já. Eu creio, Senhor. Eu creio, Senhor. Senhor, o Senhor está mostrando. E assim será do Senhor. Quem pode dizer amém? Dizer amém? Eu quero falar. Preste atenção. Permaneça de pé. Pé. Ergue as mãos para o alto. A graça do Senhor está aqui. A glória do Senhor se está manifestando. No meio desta glória que podemos sentir, eu faço, talvez esteja aqui presente ou pessoas que estão nos acompanhando da transmissão. Você percebeu que Deus falou contigo. Você se identificou com Jonas. Você está tentando fugir. Você está tentando achar um jeito de se justificar. Mas você está na direção errada. Você está ainda em obediência. Jesus quer te salvar. Hoje Ele quer te resgatar daquela situação. Hoje, Deus que não desiste de você. E Ele vai ordenar para que o mal seja destruído. Ele vai ordenar. E conforme a sua palavra, você será livre. Você receberá a salvação e uma nova vida. Ergue a tua prima e venha aceitar Jesus. Você que está distante dos caminhos do Senhor. Há quanto tempo você está fugindo de Deus? Mas hoje, você o que Deus tem contigo. Levante a mão para o alto e venha aqui. Nós já temos alguém aqui. A igreja se alegra. A igreja está feliz. Nós somos felizes porque há almas sendo salvas nesta tarde. Eu insisto um pouquinho. Tem mais alguém, alguma pessoa que você está sentindo? Oportunidade é para ti. Jesus te ama. Aonde você estiver, ouvinte, aonde você estiver, homem, mulher, seja jovem, seja uma pessoa adulta, não sei, você já pode sentir. Tomar esta decisão e vai se entregar ao Senhor Jesus. Vai entregar o mais precioso que você tem, que é a alma. É por isso que o teu coração já, você já está sentindo o toque. Há algo que está aquecendo o teu coração. E pode chorar, porque Ele está falando contigo. Há muito tempo te esperei. É hoje. Vamos. A senhora conciliar ou aceitar Jesus? Aceitar Jesus. Vai se reconciliar. Ergue a mão para cima. Aonde você estiver, ouvinte, aonde você estiver, internauta, levanta a mão e repete: Senhor Jesus, eu ouvi a sua palavra. Posso sentir o quanto o Senhor me ama. Diga: o Senhor me ama. O Senhor me ama. Oh Jesus, obrigada por me resgatar. Eu te aceito como meu Senhor e Salvador. Perdoa todos os meus pecados. Senhor Jesus, eu estou me entregando completamente ao Senhor. A partir de hoje, eu recebo a libertação, o perdão, salvação, a vida eterna. Amém. Isso. Agora o seu nome já está no livro. Vida eterna. Pode dar um abraço para ela. Aleluia. Receba o abraço de Jesus se você estiver. Glória. Quem está feliz por esta alma que está sem Jesus? E muitas outras pessoas também, o Espírito Santo em diferentes lugares já está visitando nesse exato momento. Vamos nos preparar nesse momento agora para entregar os nossos votos. Está conosco o cantor Ivan Luiz, aleluia. Ele tem um lindo hino onde o Espírito Santo de Deus vai se mover aqui. Através desse lindo hino, quem já tem recebido ainda nesse ano grandes vitórias, fazendo a campanha todas as quinta-feiras, levanta a mão, olha quantas pessoas, que maravilha. Eu também, inclusive, quinta-feira passada, eu recebi uma vitória muito grande. Eu falei para vocês que eu ia contar a bênção, e eu estou confirmando, aquele último voto que eu entreguei aqui, o Senhor já me respondeu. E eu já preparei aqui, olha aqui, glória a Deus. Eu tenho ainda dois na minha mão. Fica de pé. Eu estou ansiosa de entregar na salva. O Espírito Santo de Deus está revelando, escute isso aqui. Espírito Santo está confirmando nesse exato momento, aqui tem pessoas. Aguarde. Passaram por algumas dificuldades, algumas provas, a sua fé foi provada, mas você vai ver. Receba, levanta a mão, você que sente contigo. Aleluia! Oremos. Vocês que estão nos acompanhando, você que é também ofertante, você que também é um colaborador, sempre está ali com fotos, as doações. Não desista, continue com esses propósitos, porque Deus está no controle que você já entregou nas mãos do Senhor. Oremos. Mas antes também eu quero aqui explicar um pouquinho. De repente tem pessoas e essas pessoas estão dispostas a colaborarem com esta grande obra beneficente da nossa igreja. Então nós temos na tela aí o QR Code e nós temos também as contas. As pessoas poderão fazer as suas doações. Já quer fazer um Pix, então logo agora, que Deus já providenciou tudo aí. Em nome de Jesus, não deixe para hoje, porque você está sentindo ainda hoje, então é hoje. No momento que o Espírito Santo te dá o toque de fé, é o momento da bênção. Quem está entendendo, diga amém. Amém. Aleluia. Não deixe para amanhã. Ainda é hoje. Vamos orar. Senhor Deus. Deus tremendo. Deus que faz maravilha. Deus que surpreende. O Senhor mostrou aqui que vai surpreender. para muitos. Então, que a glória do Senhor se manifeste. Eu creio, mais uma vez, haverá grandes testemunhos, Pai. Em nome de Jesus, abençoa todos os colaboradores, Senhor. Vive a mim, Senhor. Eu creio, Senhor, da grande vitória, as bênçãos que estão sendo multiplicadas. Pai, em nome de Jesus, abençoa, multiplica, em nome de Jesus. Amém. Vamos ofertar com alegria e já vamos entrar com o cantor Ivan Luiz. Quem pode aplaudir para Jesus, dar glória a Deus com alegria?
1: Glória a Deus, quem está feliz com Jesus da glória. Vamos adorar a Deus com o hino No Céu com o Salvador. É do novo CD, Levanta e Vence. Tem muitas pessoas que não sabem que já está disponível nas livrarias, não só o meu, como de todos os gravadores da cantora Débora, né?

0: Mão, Bruno, agora é a sua oportunidade. Palmas bem forte para Deus abençoe, serva do Senhor. Que festa linda. As palmas para Jesus.
1: Eu também. Paz ao Senhor Jesus. Vamos louvar o nome santo do Senhor. Cante comigo assim, bem alegre.

Jesus, de Deus, nosso Senhor e Salvador, Ele venceu por nós, Ele de toda adoração, aleluia. Se Ele venceu por nós, nós também vencemos e venceremos. Eu gostaria de fazer um voto com vocês para a próxima quinta-feira. Cadê os envelopes? Nós vamos entrar agora num propósito de fé. Vamos aqui apresentar ainda hoje um propósito. Um propósito. Se cada coração. Deus conhece também as necessidades. A Bíblia Sagrada diz em São Mateus capítulo 7, versículo 6. Pedi e dar-se-vos-á. Batei e abrir-se. Quando clamamos com fé, pedimos com humildade, pedimos. Quando pedimos com sinceridade, Senhor, amém? Aleluia. Dando meus votos aí, aqui. Eu quero fazer uma oração junto com vocês. Estou esperando aqui os envelopes, os irmãos estão trazendo para mim. E quem já segurou na mão ainda hoje, você já fez um voto aqui. Fica de pé. Fica de pé. Glória a Deus. Nós vamos orar. Aquilo que você vai, forme a vontade de Deus, eu quero fazer isso. Olha aqui. Ou aqui por meu esposo, por meu filho. Glória a Deus. É o meu. Vamos aqui então propositar. Não existe tempo perdido, amém? É já. Vamos pôr em... E não é somente a fé. É o amor também. Eu amo esta obra. Eu fico tão feliz quando eu recebo a oportunidade de estar aqui como um instrumento nas mãos do Senhor. Porque eu sei que estando aqui, nesse lugar, eu vou receber muitas bênçãos juntamente com vocês. Então, por isso, não quero perder o meu tempo. Eu quero fazer já. Imagina, por que esperar? Por que esperar amanhã? Por que esperar próxima quinta? Não é hoje. Aqui, em nome de ti no coração, esse toque de fé. Faça esse propósito. Pode ser por você, por alguma pessoa da tua família. Quanto você ama essa pessoa da tua família? Sim ou não? O que você tem feito por ajudar? O que você faria por você seguir ajudando pessoa da tua família que tanto você... Pode ser teu esposo, pode ser a sua querida mãe, seu querido pai. Voto com fé, em nome de Jesus. Quem gostaria, se for da vontade de Deus... Que Jesus curasse você dessa enfermidade. Para que você possa ter um lindo testemunho. Onde você possa contar, eu fui curada. Jesus me curou de câncer. Jesus me curou de enfermidade que eu já estava em tratamento médico. Jesus me curou. E você vai aos próprios médicos. Logo depois vão confirmar que você está curado. Você está livre dessa enfermidade. Mas faça esse voto. Aleluia. Por que eu estou te falando? Eu já recebi cura. Meu esposo já foi curado uma vez, ó, de fazer um voto. E o Senhor responde, Ele opera milagre perfeito. Milagre de verdade. Em nome de Jesus. Você que tem causa na justiça, confia.

0: Confie no Senhor. Hoje eu não vou contar nenhum testemunho, porque eu tenho... Glória a Deus. Vamos fazer esta oração? Ergue a mão para cima, você que já está com o envelope na mão. Glória a Deus. Isso, vamos orar. Senhor Deus, Pai querido, diz aqui, Senhor, este propósito. Eu diria, Senhor, eu tenho 3 propósitos, Senhor. For do agrado do Senhor. Se o Senhor agradar, meu Pai, eu sei que o Senhor vai agir. E o Senhor, aleluia, eu vou glorificar o Senhor. Eu vou ser o Senhor. Pai querido, eu quero ajudar esta obra beneficente. Amo esta obra, Senhor. E eu estou disposta, Senhor, a ajudar. Assim também o teu povo que está orando, Senhor, comigo. Conta, Senhor, cada coração, meu Pai. E o Senhor, que no decorrer dos dias, daqui até próxima quinta-feira, o Senhor vai fazer maravilha, que milagres vão acontecer, grandes respostas virão do nome de Jesus. Diga amém. Que lindo. Agora eu convido todos vocês, vem à frente, bem pertinho, todo mundo aqui pertinho. Eu vou orar agora, vou pedir ao Senhor nosso Deus para que nesta virtude do Espírito Santo possa acontecer curas, milagres, libertações. Passe aqui à frente do altar, vem com fé, com muita fé, em nome de Jesus. Nós temos 5 minutinhos, vamos orar. Me revelando, preste atenção, tem pessoas que estão sofrendo de insônia. Aonde estão essas 9 pessoas? Levanta a mão, já está aqui pertinho de mim, aqui, outra pessoa pertinho de mim, a senhora também, Jesus está citando, aqui a senhora também, você pediu isso, receba do Senhor. Deus sabe, e você também, o que sofre quando não consegue dormir. Aonde está ainda umas quantas pessoas, amém? Jesus te dando a vitória. Desse lado aqui, o Espírito Santo de Deus está revelando. Tem 5 pessoas, você pediu uma resposta urgente, em prol de boa da tua família. Você disse urgente. Aleluia! Aqui está o Deus que responde. Que lindo! Aleluia! Faltam 2 pessoas. Aleluia! Em nome de Jesus, receba, Senhora. Aleluia! Falta 1 pessoa. Você disse, Senhor, se o Senhor não agir, isso vai virar um escândalo. Aonde está essa pessoa? Deus está me revelando assim. Aleluia! Isso, irmã, receba do Senhor. O plano do maligno foi desfeito. Aleluia! O Espírito Santo de Deus está revelando aqui em nosso meio. Preste atenção. Tem uma pessoa que tem uma enfermidade. E essa enfermidade está se agravando. Parte desses sintomas, em teu corpo, tem dia que aparece como hematoma. Aonde está uma pessoa? Aonde está essa pessoa? E essa pessoa tem se preocupado muito. E você pensa de tudo. Você disse, será que eu vou morrer? Será que uma enfermidade incurável? Aonde está essa pessoa? Aonde? Ainda não vi a mão levantada. Vitória, vem aqui em nome de Jesus. Vamos orar por você. Vamos orar. Espírito Santo de Deus está revelando, preste atenção, aqui tem uma pessoa, você está sendo vítima de uma obra maligna, uma coisa espiritual, é uma coisa assim que é feito para a morte. O Espírito Santo está me revelando que essa pessoa, por esses dias, a tua mente parece que foi longe e você se esqueceu de tudo. Assim, bem rápido.
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Que bom ter você com a gente. Está no ar mais um Deus é Amor com você. Carinho pela sintonia. Estamos aí em mais um dia abençoado. Abençoado você fechando aí o seu dia, né, no Deus é Amor com você. De repente teve um dia cortado. Ó, quinta-feira maravilhosa. Agora você está indo para casa, está descansando. A gente coloca maravilhosa no ar para você, com hinos maravilhosos. Você fica sabendo tudo o que acontece aqui na Igreja Pentecostal Deus é Amor. E vou te falar uma coisa, hein? Eu tenho aqui, ó, a relação, a Conferência Jovem, a gente vai falar, sim. Culto especial com o presbítero Davi Miranda Neto. Vai ter batismo nas águas agora, mês de setembro, ó, dá atenção, hein? Culto especial, 7 de setembro. E muito, mas muitos hinos maravilhosos. Falando nisso, começamos muito, mas muito bem com Cristina Santana. Prossiga. Agora 5:02. Uma tarde abençoada para você.

onde você estiver. Que Deus abençoe a sua tarde. Deus é amor. Com você.

0: com você, pessoal que está na sintonia. E como sempre, né, a gente tem muito prazer em ter participações aqui na nossa programação. E está aqui comigo Levi Muniz. Como é que está?
1: Boa tarde, Silvio Caneiro. Boa tarde, paz do Senhor, ouvinte da Rádio Deus e Amor, do Deus e Amor com você.
0: Sim.
1: É uma alegria, é um prazer, é um privilégio. O saudoso missionário Davi Miranda, quando ele entrava no rádio, ele falava assim: para mim é uma alegria, um prazer e um alto privilégio estar falando com os ouvintes. E para nós é uma alegria grande demais. Deus abençoe você que está na sua casa, você que está no seu local de trabalho. Tem gente que está indo para casa, né? O
0: pessoal que já trabalhou, está indo para casa agora.
1: Está no trânsito, dirigindo e ouvindo a rádio Deus e Amor. E nós louvamos a Deus pela vida de todos vocês. Ô Cido, eu estou no rádio hoje desde as 6 horas da manhã, você acredita?
0: Mas olha!
1: Hoje eu já apresentei o sertão, a oração das 6 da manhã.
0: A oração
1: das
0: 6.
1: O sertão evangélico. É. O Voz da Libertação das 10 ao meio-dia.
0: É.
1: Entendeu? E estamos aí o dia todo. E a noite
0: e aí, essa cara nos aqui, presenciou aqui no Deus e Amor com você com a sua presença.
1: É
0: só
1: uma
0: que
1: alegria.
0: E hoje a gente também tem novidade.
1: Sim.
0: Nós temos um homem que é pastor da Colômbia.
1: Homem de Deus.
0: Sim.
1: Vamos falar em português. Deixa Sim. que ele fale espanhol.
0: Eu brinquei aqui José com ele.
1: Manuel.
0: O José Manuel.
1: Pastor José Manuel é um homem de Deus, pastor colombiano. Deus usa ele de uma forma tremenda, especial. Já pregou aqui na sede mundial em alguns cultos especiais e hoje ele está aqui em nossos estúdios e é uma alegria, né? É um prazer receber esse homem de Deus, esse que é uma referência no nosso ministério.
0: Verdade.
1: Pastor José
0: Manuel. Olha, eu já quero aproveitar e até dizer para ele, graças por tua presença, és bem-vindo. E vai falando, ele pode falar em espanhol, naturalmente, no seu portanhol, não se preocupa, está entendendo bem o português também.
1: Entendo.
0: E fala um pouco, então o senhor é da Colômbia, da IPDA, da Igreja Pentecostal, Deus é Amor da Colômbia.
2: Maucido, Padre
0: sim.
2: Senhor.
0: A paz.
2: Paz do Senhor, pastor. Sim, sou de Colômbia e graças a Deus... Estamos aquí en Brasil para disfrutar de esta fe maravillosa que es del pueblo de Dios acá en San Pablo.
0: Sí.
2: Y bueno, gloria al Señor porque toda oportunidad y toda puerta es Él quien la abre. Y estoy feliz de estar también en este programa.
0: Sí. ¿Cuánto tiempo? ¿Cuánto tiempo está en Brasil? ¿Cuánto tiempo está acá?
2: Llevo poco.
0: Dois meses. Passaste em La Colômbia com La Ascensión. O que aconteceu na Colômbia? O senhor estava lá? Estava lá quando aconteceu o terremoto?
2: Foi um pouquinho depois.
0: Sim.
2: Sí. E realmente foi algo muito triste.
0: Muito triste.
2: Colômbia, há muito tempo, não sofria de estas catástrofes.
1: Eu estive na Colômbia após o terremoto. Foi muito triste porque há muito tempo que a Colômbia não tinha estas catástrofes.
0: Sim.
2: Quase mais ou menos 400 mortos.
1: Aproximadamente 400 mortos.
2: E mais de 2.000, 3.000 pessoas damnificadas.
0: Sim.
1: Mais de 2.000 ou 3.000 pessoas que foram afetadas pelo terremoto.
0: Meu Deus. Não foi fácil. Não foi fácil.
1: Não.
0: E o senhor trabalhou, está aproveitando aqui, para facilitar, o Levi, ele está fazendo a interlocução aqui entre o pastor, ambos os dois pastores aqui no ar, né? Entre o pastor, para que você possa ter um entendimento ainda maior quando eu vou fazendo as perguntas. E na Venezuela, em Venezuela esteve também?
2: Sim, eu fui um mês depois.
1: Um mês após o terremoto, eu estive no país da Venezuela.
2: Fui justo a levar uma ajuda social de parte da igreja.
0: Sim.
2: Ao lugar onde ocorreu exatamente o terremoto.
1: Eu fui ao lugar onde ocorreu exatamente o terremoto para levar uma ajuda assistencial à igreja e ao povo venezuelano.
2: Incluso essa ajuda de los hermanos de Brasil, que aportaram, que ajudaram. Yo recuerdo
0: sí.
2: que la hermana Débora hizo este anuncio y muchos ayudaron y yo fui para llevar estas cosas importantes para mis hermanos en Venezuela.
1: Eu fui à Venezuela para levar o apoio da Igreja de Deus ao povo venezuelano. É, a irmã Débora Miranda, juntamente com a diretoria, me ajudou e nós levamos a ajuda ao povo da Venezuela.
0: Uma, assim, por sinal, uma ajuda humanitária muito grande.
1: E detalhe, que eu não falei, ele foi exatamente ao local onde aconteceu o terremoto.
0: O epicentro. Meu Deus do céu. A gente vai tocar uma música aqui, daqui a pouquinho a gente volta. Tocaram uma canção, um hino, já hablamos aqui. Você está ouvindo o Deus é Amor com você. Hoje temos aqui, por sinal, a presença agradabilíssima de duas pessoas muito importantes aqui no Ministério, que a Lari está me chamando a atenção. O pastor José Manuel Jaimes, que é da igreja Pentecostal Deus é Amor da Colômbia, e o pastor Levi Muniz, que por aqui, que tem essa, até eu agradeço a sua doce presença, aí por sinal, ambos, agradabilíssima aqui no Deus é Amor. A gente vai falar um pouco mais, a gente vai tocar um hino aqui, e daqui a pouquinho voltamos a falar, que são assuntos de extrema importância para o momento.

0: na programação. Entrega. Agora 5h21 no Deus é Amor com você. E hoje estou, por sinal, no Deus é Amor com você, muito, mas muito bem acompanhado aqui. Ó, o Levi.
1: Sim.
0: Olha, você tem novidade na Conferência Jovem.
1: Gente, a Conferência Jovem, com o tema Graça sob Graça, vai acontecer aqui na sede mundial dias 4 e 5 de setembro. É sexta e sábado,
0: sim,
1: a partir das 18 horas. Então, sexta e sábado, 4 e 5 de setembro, às 18 horas, a Conferência Jovem. Nós vamos ter aí muito louvor, aquela atmosfera espiritual, a palavra de Deus. E tem novidades, hein?
0: Tem novidades.
1: Nós vamos ter aí pela primeira vez aqui na Igreja Deus e Amor a presença da cantora Nívia Soares.
0: Ah, Nívia, que boa Soares, notícia!
1: Ela é uma grande cantora do meio evangélico, do meio gospel, e ela vai estar aqui adorando a Deus juntamente conosco pela primeira vez aqui na Igreja Pentecostal Deus e Amor. É convidada do nosso presbítero Davi Miranda Neto, do Davizinho. E vai ser um momento muito especial, com muita adoração, com muito louvor.
0: Ah, sem dúvida.
1: E com muita palavra de Deus. E Cido, é o seguinte, tem mais novidades chegando.
0: Tem mais?
1: Que eu ainda não tenho aqui.
0: Ah, é?
1: Mas tem mais.
0: Ah, não, mas aí a gente vai colocando.
1: À medida que a direção do Regenere e do Expansão for passando pra gente, a gente vai comunicando com todos os nossos ouvintes.
0: Até porque tem informação que é lançada no momento certo, né?
1: Sim, exatamente.
0: É que vamos jogar tudo, vai ser assim. Não. A gente vai dosando, vai. Ó, tem a cereja do bolo.
1: A Nívia Soares já está confirmada, é a primeira convidada confirmada. O Davizinho acabou de passar para nós a informação, então
0: já
1: estamos espalhando aí para todo mundo.
0: Que boa notícia, graças a Deus. Então, sexta-feira, dia 4 de setembro, tem início às 19 horas.
1: Às 19 horas.
0: Exatamente. Já no sábado, no dia 5, às 16 horas.
1: Às 4 horas da tarde.
0: Às 4 horas da tarde. Olha, você que está ouvindo agora é nosso convidado, nossa convidada, sabe que você faz parte do que Deus está fazendo, sabe que você faz parte dessa história que estamos construindo, né? Maravilhoso. Agora, o pessoal que não sabe, está ouvindo agora pela primeira vez, eu estou interessado, eu quero ir. Avenida do Estado, 4568, ou Avenida Prefeito Passos, número 10, tem um estacionamento amplo, confortável para quem vem de carro, né, irmão?
1: Amplo, coberto, com toda a segurança e gratuito.
0: Olha aí, perfeito. O que você quer mais? A presença do Espírito Santo na sua vida. Venha e faça toda a diferença. É um momento singular na vida cotidiana de uma pessoa. Às vezes a pessoa tem uma vida corrida. É um momento que a gente se restaura, né? A gente se desprende um pouco dos problemas, né? Principalmente o jovem que está lá no celular. Esquece o celular, esquece um pouco desse mundão aí e vem para cá e tenha momentos singulares na nossa vida.
1: Tempo gostoso, tempo de adoração, tempo de intimidade. Graça sobre graça é o tema. Você sabe que graça é aquilo que você recebe sem merecer, né?
0: Verdade.
1: E a graça de Deus, ela é sem medida. É como se você recebesse algo de graça, e quando aquilo tá acabando, vem mais, olha, vem mais, é graça sobre graça, né? Pastor José Manuel, expoente da palavra de Deus, pode muito bem falar o que é graça sobre graça, Pastor José Manuel.
2: Claro que sim, la palabra de Dios dice,
1: ¿sí?,
2: que sus misericordias se renuevan cada mañana.
1: Las misericordias del Señor se renuevan cada mañana.
2: Lamentaciones capítulo 3, ahí está escrito.
0: Sí.
2: Y eso es un gran ejemplo de gracia sobre gracia.
1: Sí.
2: Que Él es una fuente
1: continua. No acaba nunca.
2: Jamás.
0: No acaba.
2: Es eterno, es parte de sus atributos.
0: Glória, sim, glória a Deus.
1: Então você que é papai, mamãe, traga o seu filho, traga o seu sobrinho, o seu genro, a sua nora. Ah, mas eu não sou mais jovem. Não importa, se você tem aí de 10 até 80, 90 anos...
0: É jovem.
1: É jovem, vem pra cá.
2: É jovem porque a palavra de Deus fala, não? Que Deus nos deu até 120 anos.
1: Deus nos deu até 120 anos.
2: Ele tem 70,
1: já está novo ainda.
0: Ainda está na metade. Para quem está chegando agora na sintonia, a gente está aqui com a presença do pastor José Manuel. Ele que é da Igreja Pentecostal Deus em Amor, da Colômbia, está nos visitando, está visitando o Brasil. tem toda uma história de um trabalho maravilhoso que foi feito, que continua. Aliás, não é foi, né Levi? Porque Sim. é contínuo, é um trabalho contínuo. Hein, José? É um trabalho que não para, não está a parar.
2: Ah, não. Trabalho missioneiro é todos os dias.
0: Sem todos os dias, sempre envolvido. Eu vou tocar mais um hino aqui e daqui a pouquinho a gente vai falar um pouco mais. Inclusive, ele vai estar na Barra Funda. A gente vai falar disso também amanhã, né?
1: Amanhã, sexta-feira. Sexta-feira, ô Cido, é dia de guerra contra o mal.
0: É
1: na
0: guerra
1: Igreja
0: espiritual.
1: Pentecostal Deus e Amor.
0: Verdade.
1: Aqueles cultos de libertação, né? Cultos de libertação, cultos fortes. E o pastor José Manuel vai estar na Igreja Deus e Amor da Barra Funda, que está na Avenida General Olímpio da Silveira, 187, bem próximo à Estação Marechal Deodoro do metrô. Avenida General Olímpio da Silveira, 187, na Barra Funda. E é uma igreja própria que tem um estacionamento enorme.
0: Tem um estacionamento.
1: Eu já preguei lá.
0: Ah, é? Não, conhece tudo.
1: Então,
0: é uma igreja fica abençoada. Até difícil falar quanto tempo de igreja. Tem que ser nasceu, né?
1: Inclusive, é uma igreja que está sobre a responsabilidade do pastor Roberto Coronel.
0: É.
1: Né? Que ele não é coronel, só o nome dele.
0: Ah, sabe porque eu pensei que ele é coronel quando você falou?
1: Não. Mas é um homem de Deus e ele vai estar juntamente com o pastor José Manuel. E você que está me ouvindo aí, eu ia falar está me vendo, né?
0: Então.
1: Você que está me ouvindo, você é o nosso convidado. Igreja Pentecostal Deus e Amor, 64 anos, uma igreja firmada na rocha.
0: Olha. Débora Miranda, Espírito Santo aqui na nossa programação. Deus é Amor com você daqui a pouquinho. A gente bate mais um papo aqui, hein?

0: vai embora. Espírito Santo, ah, eu não posso cantar.
1: Minha alma chora.
0: Claro, e hino maravilhoso aqui na programação. Deus é amor com você. Aliás, hoje tivemos o prazer dessa presença maravilhosa com o pastor da Colômbia, o pastor José Manuel James, que é José Manuel James. E o presbítero Levi Muniz, que está aqui também. Você sempre muito, muito bem-vindo. Me caça, teu caça, vou na brincadeira, mas glória a Deus pela sua vida. Eu vou falar aqui, gente, em português, para não ficar confuso. E o Levi, ele vai trazendo como intérprete para facilitar nessa nossa comunicação. O pastor José Manuel, ele que vai estar na Barra Funda amanhã, mas a gente, aproveitando aqui, para você que ouviu o que aconteceu já na Colômbia, que você ouviu o que aconteceu na Venezuela, e a gente estava falando aqui fora do ar, né? Momentos difíceis, o grau de dificuldade, o que mais chamou a atenção foi logo, eu perguntei para ele, logo na chegada na Venezuela, que a gente estava falando do terremoto, foi logo na Venezuela, logo na chegada que teve uma ideia, mas ele falou que não, que à medida que os dias iam passando, ele ia se surpreendendo mais com os fatos, com o que vinha acontecendo, como o senhor estava falando, não é isso?
2: Foi algo traumático.
3: Foi algo muito traumatizante, algo muito dolorido para mim.
2: Realmente, o que se vê em las redes sociais não se compara com estar aí em vivo.
3: O que nós vemos nas redes sociais não se compara com aquilo que nós vemos presencialmente.
0: Presencialmente.
2: Foi algo, para mim, que incluso me deixou vários dias com uma tristeza muito profunda.
3: Foi algo que me deixou durante vários dias com uma tristeza muito grande, muito profunda no meu coração.
2: Uma das coisas que se quisiera dizer neste momento,
3: uma das coisas que eu posso falar neste momento,
2: é que pude ver famílias que estavam acampando cerca do edifício que estava derribado.
3: Famílias que estavam em volta dos edifícios que foram derrubados,
2: esperando o momento que os grupos de rescate sacaram os corpos de seus familiares.
3: Esperando o momento em que os grupos de resgate retirassem os corpos dos seus familiares.
0: Lá o senhor foi e sabiam que o senhor já era um pastor, o senhor buscava, o senhor olha, preciso de oração, necessito de ajuda, né? Precisava de ajuda, eles buscavam o senhor, porque o senhor já foi com esse propósito através da igreja pentecostal Deus é Amor até a Venezuela, levando amparo, né?
2: É assim, em vários lugares, oramos.
3: Em muitos lugares fizemos orações,
2: dimos palavra de consuelo,
3: de conforto e de consolo,
2: e também entregamos alimentos, toda a ajuda social que a igreja proveu.
3: E levamos alimentos e toda a ajuda humanitária que a igreja Deus é Amor proveu.
2: Mas para um caso desses assim tão extremo.
3: Mas teve um caso muito extremo.
2: Para esses casos extremos.
3: Apareceram casos extremos.
2: A gente realmente se sentia contento por la presença, por el acompañamiento, no tanto por lo que decíamos.
3: As pessoas se sentiam felizes simplesmente pelo nosso acompanhamento, por estar ali ao lado delas.
0: Havia
3: não
0: muita...
3: tanto pelas palavras, mas principalmente por estar ali.
0: A necessidade de é uma carência humana.
3: Sim.
0: Que necessitava a presença, e só a presença de um pastor, um homem de Deus, já aliviava o coração, é nesse sentido?
2: É assim, porque realmente houve pessoas, incluso eu recuerdo um niño de uns 12 anos.
3: Sim, exatamente isto. Eu me recordo de um garoto, de um menino de 12 anos.
2: Que ele estava aí cerca del edificio donde él moraba.
3: Él estaba en volta del edificio donde él moraba.
2: Y él perdió a su mamá.
3: Él perdió a su mãe.
2: Su papá.
3: O seu papai.
2: Sus cinco hermanos.
3: Os seus cinco irmãos.
0: Meu Deus.
2: Él estaba.
0: ¿Cuántos años el niño?
3: 12 años.
0: 12 años.
2: Y la familia de él iba a la iglesia.
3: A família dele frequentava a igreja.
2: E justo esse dia del terremoto.
3: E no dia do terremoto,
2: a um familiar,
3: alguém da família,
2: lo llevou a él a una fiesta a Caracas,
3: levou,
2: a capital.
3: Levou ele a Caracas, capital da Venezuela, para uma festa. Ou seja, na hora do terremoto ele não estava ali presente.
2: Porque o lugar del desastre foi em La Guaira.
3: Lugar, o lugar do desastre foi na
0: em La Guaira.
2: Mais ou menos uma hora de Caracas.
3: Uma hora de Caracas até o local do epicentro.
0: É, La Guaira, aproximadamente 100 quilômetros.
2: Exatamente. Sim.
3: Aproximadamente 100 quilômetros.
2: E por isso ele sobreviveu.
3: Por isso ele sobreviveu, porque ele não estava no momento em que o edifício caiu. E toda a sua família, a mãe, o pai e os cinco irmãos partiram.
0: Meu Deus, que dor.
2: Não. É algo que simplesmente lo abracé. Lo abracé e hice uma oração em meu coração por ele.
3: Não tinha o que fazer, era só abraçar e orar por ele.
0: A tua emoção, como é que ficou o seu coração nesse momento? Porque é como se desmantela el corazón, despedaça o coração. E fica difícil acolher até nesse momento, né, pastor?
2: Totalmente, porque a vezes uno quer encontrar uma palavra.
0: Sim.
2: Pero llega el momento en que simplemente, repito, tu presencia, no más, estar allí con ellos y adorar a Dios, porque
0: adorar.
2: Es que no hay como describir lo que se siente.
0: Sim,
3: é um momento de muita tristeza, só tem que estar presente, abraçar e adorar a Deus.
2: No hay otra manera de describir.
3: Não tem outra maneira de descrever
2: lo que se siente en el momento,
3: o que se sente naquele momento
2: e dias depois.
3: E nos demais dias ali.
0: Quanto tempo passastes na Venezuela, na Venezuela?
2: 15 dias.
0: 15 dias.
3: Eu passei 15 dias na Venezuela.
0: 15 dias.
2: 15 dias. Estivemos ali visitando muitos irmãos que perderam suas casas.
3: Visitamos muitos irmãos que perderam as suas casas.
2: Hijos.
3: Seus filhos.
2: Seus padres.
3: Seus pais.
2: E esse tempo.
3: Durante este tempo.
2: Foi um tempo onde pude ver.
3: Um tempo onde eu pude ver.
2: Que realmente há gente que ama a Deus sobre todas as coisas.
3: Existem pessoas que amam a Deus sobre todas as coisas.
0: Mesmo assim, naquela situação havia adoração no lugar.
2: É mais, eu conto algo importante.
0: Sim.
3: E eu quero contar algo muito importante.
2: Há um vídeo, incluso há um vídeo.
3: Há um judeu.
2: Um vídeo.
3: Ah, perdão.
0: É, tem
3: há
0: um vídeo. Sim.
3: Existe um vídeo.
2: Um familiar.
3: Aonde um familiar
2: está sacando os escombros.
3: Está tirando os escombros.
2: Buscando sua mamá.
3: Procurando a sua mamãe.
2: E enquanto ele saca os escombros.
3: E enquanto ele estava tirando os escombros.
2: Ele vai cantando uma alabanza.
3: Ele estava louvando a Deus, cantando um hino de louvor ao Senhor.
2: Isso para mim foi extraordinário.
3: Isto para mim foi sensacional, extraordinário.
0: Extraordinário.
2: Porque ele não murmurou.
3: Ele não murmurou.
2: Não se queixou.
3: Ele não se queixou.
2: Não reclamou a Deus.
3: Ele não reclamou a Deus.
2: Ele simplesmente adorava.
3: Ele simplesmente adorava.
2: Sabendo que sua madre já estava
3: morta. Sabendo que a sua mãe já estava morta.
2: Isto é algo que quedou em meu coração.
3: É algo que tocou o meu coração. E aqui, irmão Cido, pastor José Manuel, eu paro.
0: Sim.
3: E eu fico pensando, quantas vezes a gente reclama por coisas que acontecem.
0: Por coisas,
3: coisas fúteis, porque um ônibus atrasou, porque o dinheiro não deu para comprar algo que você queria, né? Quantas vezes a gente reclama,
0: quando não tá, você tem, mas não tá feliz com o que tem?
3: Porque você foi a um local e o atendimento demorou e a gente fica nervoso. E aquele moço procurando a mãe, Lari, procurando a mãe nos escombros. Sabendo que a mãe estava morta, ele louvava a Deus.
0: Ele louvava a Deus.
3: Eu lembrei de Jó, pastor.
2: Totalmente.
3: De Jó. Também. Jó enterrou 10 filhos no mesmo dia, segundo a Bíblia. Perdeu todos os seus bens. Perdeu a sua saúde. Total. Ficou doente. O diabo tocou no corpo de Jó, tocou na família de Jó, tocou em tudo. A esposa dele, sua esposa chegou para ele, amaldiçoa o teu Deus e morre. E ele disse, como uma louca, como uma doida você fala, nu saí do ventre da minha mãe, nu para lá voltarei. O Senhor deu, o Senhor tirou, bendito seja o nome do Senhor. Desculpa, pastor, fiquei emocionado aqui.
0: Não, mas é que é tão sério, tão delicado, tão singular, porque é um testemunho vivo de uma outra ótica, uma outra narrativa, porque existe uma coisa, você assistir, é um vídeo, mirar em um vídeo, mas
3: ele esteve lá,
0: a presença. Gente, a gente fala que a gente vai falando, ele responde em português, mas ele brincou comigo aqui, que ele já tem 80% que habla português.
2: Não, entendo.
0: Ah, entendo.
2: Falar,
0: misericórdia. Falar, 80% entende 5%.
2: Eu falo
0: 1%.
3: Mas o portunhol dele é bem...
0: Não, mas é bem familiar, é bem
3: familiar.
0: Exatamente. Parabéns, parabéns.
3: Glória a Deus.
0: E quanto tempo está cá em Brasil?
2: Mais ou menos dois meses.
0: 2 meses no Brasil. E daqui volta para Colômbia, vai passar um tempo no Brasil ou vai para outro lugar?
2: Estamos prontos a viajar a Bolívia.
0: Vai a Bolívia agora.
3: Ele está pronto a ir a Bolívia.
2: Bolívia e outros países de Centro-América.
3: Outros países do Centro-América.
0: Ah, vai subir então, vai sair da América Latina e subir para América do Norte.
2: É verdade.
0: Ah, sim. Ó, a gente vai tocar mais um hino, sim, e daqui a pouquinho a gente volta. Aliás, muitas graças por tua presença cá. vamos colocar o hino aqui, Karina Inácio. E daqui a pouquinho a gente volta falando. Aliás, eu tenho certeza que tem muita gente ouvindo e até refletindo como o Levi acabou de falar. Sobre o que você tem, o que você reclama. Por que reclama quando se depara numa situação onde perdeu a mãe, la madre, e glorifica a Deus?

0: Deus é Amor com você e a trilha sonora que dá uma cara toda especial nessa quinta-feira. Aliás, estamos muito felizes com essas visitas. Aliás, a gente tem essa vantagem aqui no Deus é Amor com você, viu? A pessoa tá passando, fala, vamos bater um papo, né, Levi? O Levi
1: já virou da casa.
0: Às vezes o Levi tá passando aqui, vamos bater um papo, conversar, porque são assuntos muito úteis, né? E como hoje, essa surpresa, na realidade, é um regalo para o programa. Né?
1: Presente.
0: Exatamente. Tenho a agradecer, estamos aqui para você que está chegando agora, a gente está conversando com o pastor José Manuel Jaimes. Ele é da Igreja Pentecostal Deus é Amor, da Colômbia. Ele já rodou 19 países.
1: 19 países.
0: 19. E passando aonde, nessa viagem, pregando, buscando, ajudando, mudando vidas através da palavra de Deus, porque não são passeios, não são viagens, por turismo.
1: Não,
0: é muito trabalho, trabalho intenso. Mas de 19, tá entendendo bem? 19 Entendo. Países. De 19 países que o senhor passou, aonde tocou mais o seu coração? Aonde que o senhor viu a presença de Deus de uma forma singular? Não que há variações de países, mas às vezes a forma que busca, o que o senhor acaba vendo, o que o senhor acaba enxergando através dos olhos espirituais. Aonde tocou mais o coração? Aonde acha que a presença de Deus, é até difícil colocar essa pergunta, mas de uma forma mais singular, aonde o senhor sentiu isso?
1: Cada país tem a sua particularidade.
2: Cada país tem a sua particularidade.
1: La gente amable.
2: Pessoas amáveis.
1: Aman a Deus.
2: Que amam a Deus.
1: Mas se usted me pergunta, onde he visto paixão por las coisas de Deus?
2: Você me pergunta aonde eu vi mais paixão, mais amor pelas coisas de Deus?
1: Venezuela.
2: O país da Venezuela.
0: Venezuela.
1: E não estou falando só por este momento que está vivendo a nação.
2: Não estou falando apenas do momento em que a nação está vivendo.
1: Eu predico em Venezuela desde o ano 2002.
2: Eu prego na Venezuela, eu ministro a palavra de Deus na Venezuela desde o ano de 2002.
0: Quer dizer, bem antes dos acontecimentos.
1: Exato. E incluso nesse tempo, Venezuela estava em uma melhor situação econômica.
2: Inclusive, neste tempo, a Venezuela estava numa situação melhor.
1: Mas a diferença.
2: Mas a diferença.
1: É que em Venezuela.
2: É que na Venezuela.
1: Essa mesma paixão de quando eles estavam bem.
2: Esta mesma paixão por Deus de quando eles estavam bem.
1: Não ha cambiado agora que estão em uma situação terrível.
2: Não mudou agora que estão numa situação terrível.
1: E não só por el terremoto.
2: Não somente pelo terremoto.
1: Sino por la situação política e social que vive o país.
2: Mas também pela situação política e social que o país vive.
1: O país que está passando hambre.
2: O país que está passando fome.
1: E eu mesmo fui testigo disso.
2: Eu mesmo fui testemunha disso.
1: Pero es un pueblo.
2: É um povo.
1: Que tiene una pasión por Dios.
2: Que tem uma paixão por Deus.
1: Que es indescriptible.
2: Que não dá para se descrever.
1: Ellos adoran a Dios.
2: Eles adoram a Deus.
1: Exaltam ao Senhor.
2: Eles exaltam o nome do Senhor.
1: E não somente na igreja.
2: Não somente na igreja.
1: Você vai por las calles.
2: Pelas ruas.
1: E a gente.
2: E as pessoas.
1: Canta.
2: Cantam.
1: Adora.
2: Adoram.
0: Ao Senhor. Nas ruas.
1: Em las ruas.
2: Nas ruas.
1: Impressionante. Não estou falando só por nossa igreja.
2: Eu não estou falando somente na igreja.
1: Me atrevo a dizer.
2: Eu me atrevo a falar, a dizer...
1: Que até 70% das pessoas ali...
2: Que as 70% das pessoas daquele lugar...
1: Têm um conhecimento de Deus.
2: Têm um conhecimento de Deus.
1: Quase, se você vai ao restaurante...
2: Se você vai...

0: a um restaurante,
1: se você vai a qualquer lugar normal,
0: a qualquer lugar que você vai,
1: você escuta alabanzas,
0: você escuta louvores,
1: escuta a gente falando de
0: Deus, você escuta as pessoas falando sobre Deus,
2: falando, né, nos restaurantes,
1: sim,
2: nos ambientes,
1: impressionante.
0: É. Sim, todos os
2: que
0: lugares.
2: Que coisa linda!
1: Hemos marcado cultos en las 7 de la mañana.
0: Nós temos marcado cultos às 7 horas da manhã.
1: En la tarde, 3 de la tarde.
0: Às 3 horas da tarde.
1: Y la gente
0: e as pessoas
1: llena completamente las iglesias.
0: Vão às igrejas, lotam as igrejas.
1: Incluso en días normales.
0: Inclusive em dias normais de semana.
2: Isso até antes da catástrofe.
1: Antes e depois, das catástrofes e el déficit financiero.
2: É.
0: A catástrofe trouxe déficits financeiros.
2: Sim.
0: Faltou dinheiro, a economia.
1: E nem com isso a gente deixa de adorar ao Senhor.
0: E por muito pouco a gente deixa de adorar ao Senhor.
1: Então, sou testigo disso.
0: E eu sou testemunha disso.
2: Que impressionante. Glória a Deus. Glória a Deus.
1: A fé se respira em Venezuela.
0: Na Venezuela se respira a fé como o ar.
2: Que maravilhoso, que maravilhoso.
1: Sim.
2: E agora a gente está chegando, olha, é muito prazer, muita graça por estar aqui. E eu agradeço aqui, a gente está chegando no final, mas acho que a gente conversaria durante horas.
0: Passaria horas e horas conversando aqui.
2: E isso que o senhor passou aqui é um testemunho vivo. Para muitos que estão ouvindo o programa Deus e Amor com você hoje, e que tinham uma visão às vezes deturpada, por que está acontecendo isso? Deus está presente na vida de cada um, não importa a situação que esteja passando, Deus continua abençoando, porque Ele é Deus e é bom o tempo todo. E às vezes a gente vê, como o Levi falou mesmo, por muito menos a gente reclama, a gente lamenta.
0: Verdade.
2: E numa situação dessa, eles ainda estão glorificando. Eles não estão olhando a perda, mas eles estão buscando a presença de Deus nesse momento difícil, na catástrofe, no terremoto, no furacão, aonde quer que esteja, o que esteja acontecendo. Isso faz a gente ter uma visão um pouco mais ampla do quão devemos ser agradecidos.
0: Ser graças ao Senhor. Glória a Deus.
2: Olha, muito obrigado. O senhor, amanhã, Barra Funda, na igreja da Barra Funda, na IPDA, né? Na Igreja Pentecostal Deus em Amor da Barra Funda, Avenida General Olímpio de Silveira, 187, já tinha de cores.
0: Avenida General Olímpio da Silveira, 187, ao lado da estação Marechal Deodoro do metrô, da linha vermelha.
2: Que horário?
0: Às 19 horas.
2: 19 horas.
1: Aí estaremos com fé.
0: Estaremos com fé.
1: Predicando la palabra de Dios.
0: Pregando a palavra de Deus.
1: Porque es bueno saber, es bueno entender.
0: É bom saber e entender.
1: Como estar livre em meio de tanta situação crítica.
0: Como estar livre em meio a tanta dificuldade, a tanta situação crítica.
1: La gente busca liberação.
0: A gente busca a libertação.
1: Pero que mejor saber.
0: Mas o melhor é saber.
1: Como evitar.
0: Como evitar.
1: La opresión.
0: A opressão.
1: Não quando já estou oprimido, chegar a que me orem para que me ajudem.
0: Ele está dizendo o seguinte, a gente precisa saber como evitar a opressão, não esperar ficar oprimido para ser liberto.
1: Muitas pessoas vão à igreja porque já estão em situações
0: críticas.
1: Muitos vão
0: à igreja porque já estão numa situação
2: crítica.
0: Exatamente. Mas nós estamos convidando você que ainda não está nesta situação para vir, para receber a libertação.
1: Para evitar a
0: situação. Para evitar a situação.
2: Muitas graças, muito obrigado, Levi.
0: Que Deus abençoe. Foi um prazer estar aqui com vocês.
2: Deus continue abençoando.
0: Amém. Glória a
2: Deus. E na sequência temos aqui a oração do entardecer. Muito obrigado para você que dividiu esse momento conosco aqui no Deus é Amor com você. Vou colocar aqui um hino e na sequência já entra a oração do entardecer na programação, aliás, na maior rede de rádio do país.
0: Hoje com o pastor Luiz Rúbio.
2: Luiz Rúbio.
0: Sim.
2: Perfeito.

0: quando entra
1: mais uma vez, implorar a sua misericórdia e o seu perdão. Venha, Senhor, agora perdoar todos os nossos pecados, todas as maneiras e formas que porventura pecamos contra Ti, ó Deus, que desagradamos ao Senhor. Agora, que o poderoso sangue de Jesus Cristo, nosso Senhor, possa purificar o nosso corpo, a nossa alma, o nosso espírito, a nossa alma possa ser limpa, os nossos pecados possam ser perdoados. Como está escrito na Tua palavra, se andarmos à luz como na luz Deus está, temos comunhão uns com os outros, e o sangue de Jesus Cristo, Seu Filho, nos purifica de todo o pecado. Se Tu observares a iniquidade, quem subsistirá? Mas contigo está o perdão, para que sejas temido. Por isso, ó Deus, perdoa a nossa transgressão, apaga os nossos erros, nossos pecados, as nossas falhas, todas as nossas atitudes, pensamentos, olhares, gestos, sentimentos, ações, reações, interações, omissões, que desagradamos ao Senhor. Agora o sangue de Jesus Cristo nos purifica. E dessa forma, meu Deus, a nossa oração vai chegar à Tua presença. E nós queremos desde já, meu Deus, Te agradecer. Te agradecer por mais um dia de vida. Te agradecer pelo ar que respiramos, pela água que bebemos, pelo pão que comemos, pela cama que dormimos, pelo travesseiro onde encostamos a nossa cabeça. Te agradeço pela minha família, pelo meu lar, pela minha casa. Te agradeço pelas lutas, pelas adversidades, pelas dificuldades. Todas as coisas contribuem para o bem daqueles que amam a Deus e que são chamados pelo Seu decreto. Te agradeço, meu Deus, principalmente pelo meu nome está escrito no livro da vida, pela salvação que o Senhor nos concedeu de graça na pessoa bendita de Jesus, através do sacrifício perfeito de Cristo no Calvário. Meu Deus, nós queremos agora Te pedir, meu Pai, que o Senhor continue abençoando o Teu povo, a Tua casa, a Tua igreja, todos que agora estão orando, estão clamando, estão pedindo, estão suplicando, implorando a Sua ajuda, o Teu auxílio, o Teu livramento. Venha, meu Deus, operar uma obra gloriosa na vida de todos os nossos ouvintes. Venha levantar o caído, venha fortalecer o fraco, venha dar alegria ao triste, venha dar paz ao atribulado, venha dar orientação ao desorientado, venha dar alento ao desalentado, venha dar esperança ao desesperançado, venha abrir a porta do emprego ao desempregado, venha resolver os problemas e todos os problemáticos. Pessoas que estão em grande aflição, em grande angústia, por causa que o mal atingiu a sua casa, a sua família. Um problema insolúvel está diante dessa pessoa. Essa pessoa não consegue ver uma porta de saída, uma solução para a situação que ela está vivendo. É uma situação embaraçosa, difícil, uma situação tenebrosa, é uma situação angustiante, e ela não consegue ver uma porta de escape, uma porta de saída. Essa pessoa está cercada por todos os lados, uma muralha está em sua volta, não tem como ela escapar ou sair dessa situação. Somente o Senhor pode livrá-la, porque para o Senhor todas as coisas são possíveis. No seu vocabulário, no seu dicionário, a palavra impossível está arriscada, está apagada. porque o Senhor é Deus que tudo pode fazer. O Deus que tudo faz, o Deus que tudo acontece, o Deus que opera milagres, maravilhas nos céus e também na terra. Mas quando viu a sua glória, ele disse: um menino nos nasceu, um filho se nos deu, e o principado está sobre os seus ombros, e o seu nome será Maravilhoso, Conselheiro, Deus Forte, Pai da Eternidade, Príncipe da Paz. O Senhor é maravilhoso. O Senhor é aquele que opera maravilhas no meio de nós. O Senhor vai operar uma maravilha na vida dessa pessoa que está diante desse problema, diante dessa situação. Pode ser um problema de ordem conjugal, familiar, ou entre os familiares, ou um problema no seu trabalho, no local onde mora, na faculdade, no colégio. Meu Deus, pode ser um problema material, físico, espiritual, emocional. Pode ser até mesmo um problema jurídico. O Senhor é o Deus maravilhoso que faz maravilhas no meio do teu povo. E pelos olhos da fé nós já estamos vendo uma maravilha acontecendo na vida dessa pessoa. E esse problema e essa situação de preocupação, de angústia, de medo, de desespero, que não deixava essa pessoa dormir, porque esse mal estava tentando destruir a vida dessa pessoa. Mas agora, meu Deus, o Senhor, com um braço forte, com mão poderosa, já está entrando com as devidas providências e dando uma solução gloriosa, maravilhosa para essa pessoa. Para o Senhor é tão facinho resolver as coisas. Para o Senhor tudo é fácil. Quando o povo queria fazer uma torre, a chamada Torre de Babel, o Senhor apenas confundiu as línguas e um não entendia o outro. E assim aquele plano maligno, plano humano, plano que contrariava a vontade de Deus. Porque a ordem de Deus foi: crescei, multiplicai-vos, enchei a terra. E o diabo disse: ficai juntos no mesmo local. E o Senhor veio lá e resolveu aquela questão, sem causar nenhum problema. Apenas confundiu a língua de todos e ninguém entendia ninguém. Assim o Senhor faz, meu Deus. O Senhor resolve tudo com a maior facilidade. E nós estamos vendo pelos olhos da fé o Senhor dando a essa pessoa uma vitória fenomenal, um livramento extraordinário, uma bênção gloriosa, uma maravilha está acontecendo agora na vida dessa pessoa que espera receber a solução dessa situação de aflição, de desespero, de medo, de angústia que essa pessoa está passando. Meu Deus, nós queremos orar também em favor daquelas pessoas, meu Pai, que estão enfermas, sentindo dores atrozes. Muitos estão deitados em uma cama, moribundo, quase à morte, em metástase, em estado terminal, desenganado pela medicina. Os médicos afirmaram: agora não tem mais jeito, agora só um milagre. E o Senhor é especialista em fazer milagres. O Senhor é especialista em realizar o impossível. E essa pessoa que está deitada em uma cama, inerte, que não consegue se mover, totalmente dependente de outras pessoas para levantar, para fazer as suas necessidades básicas. Não consegue nem mesmo levantar o braço, levantar a mão. Não consegue caminhar. Mas agora essa pessoa vai levantar e andar, porque isso vai tocar nesse corpo. E essa pessoa que não escutar agora, e essa pessoa que não falava, vai dar glória a Deus agora. E essa pessoa que não via, vai ver e enxergar agora. Porque o Senhor é o Deus que opera milagres. Toca nesse corpo agora, meu Deus. E quando o Senhor toca no corpo de uma pessoa, o milagre acontece. Quando o Senhor toca na vida de uma pessoa, a vitória chega. Quando o Senhor toca na pessoa, algo de extraordinário acontece. E pela fé eu creio que o Senhor está estendendo as mãos e tocando nessa pessoa. Como o Senhor tocou na ilharga de Pedro. Como o Senhor colocou as suas mãos naquela mulher que estava paralítica há 18 anos. Como o Senhor tocou naquele cego e untou os seus olhos e disse-lhe, vai ao tanque de Siloé e lava-te. E ele foi, lavou e voltou vendo. Como o Senhor pegou nas mãos da filha de Jairo. Como o Senhor segurou nas mãos de Pedro. Pega nas mãos dessa pessoa agora. Toca no corpo dessa pessoa agora, meu Deus. E faz um milagre extraordinário aparecer. E essa pessoa que está sentindo dores atrozes, insuportável. Nem mesmo a injeção de tramadol, a injeção de morfina, está fazendo efeito nesse corpo, devido ao estado terminal. Essa pessoa está com infecção generalizada. Mas o Senhor é um analgésico divino para aliviar a dor dessa pessoa. O Senhor é um antitérmico divino para aliviar a febre dessa pessoa. O Senhor é poderoso, meu Deus, para fazer essa pressão baixar, para fazer a glicemia desse corpo normalizar. Essa pessoa que tem diabetes ou hipoglicemia, normaliza, Senhor, a glicemia desse sangue. Essa pessoa que tem triglicérides alto, colesterol alto, essa pessoa, meu Deus, que tem enfermidade no sangue, leucemia, anemia, dengue, chikungunya, coronavírus, tifo, sarampo, não importa qual é a enfermidade que essa pessoa tem, o Senhor vai curar o sangue dessa pessoa, normalizar o sangue dessa pessoa. E se for necessário, o Senhor vai até mesmo fazer uma transfusão de sangue nesse corpo agora. E essa pessoa que para se locomover precisava-se de uma cadeira de roda, de uma muleta, de um andador, apoiar na parede, apoiar em outra pessoa, vai andar livremente agora, segurando unicamente nas mãos do Senhor nosso Deus. Fortalece esses joelhos fracos, essas pernas combalidas, essa osteoporose nós repreendemos agora. Essa paralisia, essa enfermidade na coluna lombar, na coluna cervical, nos quadris, nós repreendemos agora. Essa hérnia umbilical, essa hérnia na virilha, essa hérnia interna, esse nódulo, esse caroço, desapareça agora. Essa enfermidade nos pés, nas mãos, nos joelhos, nos braços, no cotovelo, no pescoço, no cérebro, desapareça agora. O Senhor é o Deus que tudo pode, o Deus que tudo faz. Manifesta os dons do Teu Espírito Santo para que o milagre aconteça agora. E essa pessoa que está num sítio, numa fazenda, numa região ribeirinha, nas matas, num lugar ermo, aonde não tem hospital ou assistência médica para socorrê-la, mas o Senhor é o médico dos médicos, poderoso para visitar essa pessoa. E da mesma forma que a minha voz está chegando, através das ondas hertesianas dessa emissora, através das mídias sociais, agora também, o milagre dos céus está alcançando esse corpo. E essa pessoa que não tinha como buscar socorro médico, está recebendo nesse instante o socorro divino, o socorro celestial. Porque o Senhor é o Deus que nunca chega tarde e não desampara os que te buscam. Os que confiam no Senhor não perecem. Os que esperam no Senhor renovarão as suas forças, subirão com asas como águia, correrão e não se cansarão, caminharão e não se fatigarão. As portas do inferno não prevalecerão contra a sua igreja. A sua igreja sempre será vencedora, triunfante. Deus é o nosso refúgio e fortaleza, socorro bem presente na hora da angústia, pelo que não temeremos, ainda que a terra se mude, ainda que os montes se transportem para os meios dos mares. Há um rio que alegra a cidade de Deus, o santuário das moradas do Altíssimo. Deus está no meio dela, ele se levantará ao romper da manhã. Ainda que um exército me cercasse, o meu coração não temeria. Ainda que a guerra se levantasse contra mim, no Senhor confiaria. 1.000 cairão ao teu lado, 10.000 à tua direita, mas tu não serás atingido. Ah, meu Deus e meu Pai, todas as muralhas, toda a barreira do diabo, toda a nuvem negra, todas as obras satânicas sejam dissipadas e queimadas agora pelo poderoso sangue de Jesus Cristo. E essa pessoa, mesmo que tenha uma doença patológica, espiritual, congênita, hereditária, síndrome do pânico, esquizofrenia, surto psicótico, angústia, desespero, aflição, depressão, medo, insônia, pesadelo, pode ser obra maligna, obra satânica, obra de bruxaria, pode ser doença patológica. Esse mal vai ser dissipado agora, pelo poder do Pai, pelo poder do Filho e pelo poder do Espírito Santo. O Senhor é aquele que está pronto para ajudar o teu povo. O choro pode durar uma noite, mas a alegria vem pela manhã. Bem-aventurados que choram, porque eles serão consolados. E Deus limpará de seus olhos toda lágrima, e ali não haverá mais pranto, nem clamor, nem dor, porque já as primeiras coisas são passadas. O Senhor é Deus de coisas novas. Venha fazer algo de novo, algo de extraordinário, algo de glorioso, algo de maravilhoso, algo de sublime na vida dessa pessoa. E mesmo essa pessoa que esteja enferma no aparelho digestivo, respiratório, no esôfago, na tireoide, na vesícula, no coração, nos pulmões, no intestino, no fígado, no baço, no estômago, nos rins, na uretra, na próstata, no ovário, no duodeno, no baço, no pâncreas, na bexiga, enfermidade interna e externa, enfermidade nas aveias, nas artérias, na safena, nas carótidas, na aorta, não importa aonde seja a enfermidade, no coração, o milagre vai acontecer agora, a vitória vai chegar. Eu te amarei do coração, ó Senhor. Fortaleza minha, Senhor meu, o meu rochedo, o meu lugar forte, o meu libertador, o meu Deus, a minha fortaleza em quem confio, o meu escudo, força da minha salvação, meu alto refúgio. Invocarei o nome do Senhor, que é digno de louvor, e ficarei livre de todo mal. Cordéis da morte me cercaram, angústias do inferno se apoderaram de mim. Cordas em piedade me cingiram, laços da morte me surpreenderam. Na angústia invoquei o Senhor e clamei o meu Deus desde o seu santo templo. Ouviu a minha voz e aos meus ouvidos chegou o meu clamor. Ante a tua face. Então a terra se abalou e tremeu, os fundamentos dos montes também se moveram, se abalaram, quando Deus se indignou. Do seu nariz subiu fumaça, e da sua boca saiu um fogo que consumia, carvões se acenderam diante dele. Abaixou os céus e desceu-os, e a escuridão estava debaixo dos seus pés. Montou num querubim e voou, sim, voou nas asas do vento. Fez da treva o seu lugar oculto, o pavilhão que o cercava era a escuridão das águas e as nuvens dos céus. Ao resplandor da sua presença as nuvens se espalharam, e a saraiva e as brasas de fogo se manifestaram. O Senhor trovejou nos céus, e o Altíssimo levantou a sua voz, e havia saraiva, brasas de fogo. Sim, o Senhor ouviu o meu clamor. A minha oração chegou até os céus, a tua presença. E o milagre aconteceu, e a vitória chegou. E o diabo caiu por terra, e as portas do inferno tremeram e se abalaram, porque o Senhor está conosco. O Senhor diz: estarei contigo todos os dias da tua vida. Não te deixarei, não te desampararei. Aonde colocar as plantas dos seus pés, ali estarei contigo. Porque o anjo do Senhor acampa-se ao redor dos que o temem, os livra e os guarda. O Senhor está na frente do seu povo, dando vitória à sua igreja. Nós oramos, nós jejuamos, nós pedimos isso ao nosso Deus, e Ele se moveu pelas nossas orações. Pelos olhos da fé nós estamos vendo a sua mão se movendo ao nosso favor, o milagre acontecendo, a vitória chegando, as portas se abrindo, e o teu povo levantando a bandeira da vitória, e cantando e dançando como Miriam, dizendo em alta voz: só o Senhor é Deus, só Deus é o Senhor. É Ele que dá vitória ao seu povo, é Ele que está na frente do seu povo, é Ele que está conosco. Por isso, Pai, nós queremos orar nesse momento também em favor da diretoria da Igreja Deus de Amor, diretoria deliberativa, diretoria executiva. Oramos em favor da diretoria da Fundação Reviver, da Associação Reviver Help. Oramos em favor de todos os obreiros, pastores, presbíteros, diáconos, cooperadores, controladores de acesso, pessoas que trabalham na livraria, pessoas que trabalham na parte financeira, na tesouraria, pessoas que trabalham na comissão de visitas, em todos os departamentos da tua obra. Queremos orar em favor daqueles homens e mulheres, pregadores, missionários, que estão ganhando almas para o teu reino em todo o Brasil, em todo o mundo. Usa os teus servos, a tua serva, para anunciar a salvação que há na pessoa bendita de Jesus. Salva as almas perdidas, meu Deus. Usa os teus servos e as tuas servas para ganhar almas para o teu reino. Traz, meu Deus, todos desviados de volta para a tua casa. Essa pessoa que está afastada da tua presença possa fazer como fez o filho pródigo: levantar-me-ei e direi: Pai, pequei contra o céu perante ti, já não sou digno de ser chamado teu filho, considera-me como um dos teus empregados. E o Senhor, que é o Pai amoroso, misericordioso, piedoso, vai fazer um novo pacto com essa pessoa, meu Deus. E vai haver festa no céu, os anjos vão fazer festa, o teu povo vai fazer festa, porque este meu filho estava morto e reviveu, estava perdido e foi achado. Queremos orar também, ó Deus, em favor das pessoas que estão fracas da fé, que não consegue orar, que não consegue mais jejuar, que não consegue mais orar, não consegue mais examinar a Tua palavra, não consegue mais ir para a igreja, estar na igreja, participar da ceia, participar dos cultos. Levanta essa pessoa, fortalece essa pessoa, renova essa pessoa, meu Deus, com o Teu Espírito Santo. Enfim, ó Deus, nós queremos orar em favor de todos que agora estão orando comigo, em Brasil, em todo o mundo, norte, sul, leste, oeste, sudeste, centro-oeste, em todos os países da América do Sul, na América Central, da Europa, da Ásia, da África, da Oceania, dos países bálticos, escandinavos, no Oriente Médio, aonde quer que tenha uma pessoa clamando, orando, receba agora a bênção, a vitória, o milagre, em nome de Jesus Cristo e para a glória do Pai, do Filho e do Espírito Santo. Amém e amém, Senhor Jesus. Nós queremos, nesse momento, fazer um convite às pessoas que ainda não aceitaram Cristo como Salvador, que possa fazê-lo agora. E aqueles que estão afastados da presença de Deus, possa voltar para os braços do Senhor agora, reconciliando com Ele e orando juntamente comigo. Ore desta maneira: Senhor Jesus, eu creio no Seu sacrifício perfeito na cruz do Calvário e Te aceito como meu Salvador. Perdoa os meus pecados e escreve o meu nome lá no céu, no livro da vida, e sela com Teu sangue. E eu prometo andar na Tua presença e ser fiel até a morte. Você que está afastado da presença de Deus, olha assim: Senhor, estou voltando para a Tua casa, para os Teus braços, para os Teus caminhos. Torna a escrever o meu nome lá no céu, no livro da vida, e eu prometo nunca mais sair da Tua presença. Você que aceitou Jesus, o reconciliou, compareça na Igreja Deus e Amor mais próxima da sua casa e diga ao pastor que você aceitou a Cristo através do programa e ele vai ajudar você. Ou entre em contato conosco através do e-mail queroaceitarjesus@ipda.com.br ou do WhatsApp 011-950-944-645. Eu disse 011-950-944-645. 24 horas por dia, uma pessoa pronta para atender você. E assim estamos chegando ao final de mais essa oração do entardecer, canal Direto com Deus, programa Voz da Libertação. Hoje, quinta-feira, dia 27 de agosto, estamos no inverno brasileiro, 23 graus na capital paulista. Quem teve o prazer de orar com todos vocês foi seu irmão em Cristo, pastor Luiz Rubio. Esse programa tem a direção geral da nossa irmã, Eleni Miranda. Dizemos a todos que o Senhor te abençoe e te guarde, que o Senhor resplandeça o seu rosto sobre ti, que o Senhor tenha misericórdia de ti, que o Senhor sobre ti levante seu rosto e te dê a paz.

0: que eu cheguei aqui, cheguei chegando pra dizer pra vocês, do fundo da minha alma, a paz do Senhor Jesus, que essa paz enche a tua casa, enche o lugar onde você está e que você possa sentir a presença dele. Por quê? Por quê? Porque se tem uma coisa que ninguém sabe dar como ele, é a paz. É ou não é, Cido?
1: Sem dúvida nenhuma. A doce presença já começa assim, né? Você tá no estresse, tá uma bagunça, aí você começa a orar. Aí vai acalmando. É como um vendaval que vai se transformando numa névoa.
0: Que vai colocando tudo no lugar, né?
1: Exatamente.
0: Porque a gente está acostumado com aquele vendaval que vem e tira tudo do
1: bagunça
0: lugar.
1: Bagunça tudo.
0: Mas o vento do Espírito, como fala lá em Atos 2, olha, veio um vento tempestuoso, um vento veemente. Então, presta atenção, um vento veemente, um vento tempestuoso na mesma frase ali, né? Aí você fica assim, como assim? É exatamente isso que o Cido diz. Aquele vento que vem para poder colocar as coisas no lugar. É o vento do Espírito que enche a nossa vida de amor, de alegria, de fé. E vou falar uma coisa, de perseverança.
1: Amém.
0: Se tem uma coisa que eu admiro nas pessoas, Cido, é a perseverança. Porque a Bíblia diz que por não perseverar, muitos não alcançaram os seus objetivos, as suas bênçãos, as suas vitórias, porque desistiram, pararam no meio do caminho, né? Mas aquele que permanece no Senhor, que é fiel até o fim, que não abre mão, tá sofrendo, tá chorando, tá ali, ó, o coração tá só o caquinho, né? Tá que nem eu falo, sabe, Cido?
1: É.
0: Às vezes as pessoas começam cantar aquele hino lá. Quebra minha vida e me faça de novo. Eu já falo logo, quebra não, Senhor Jesus. Quebra não, porque ó, só tem caquinhos aqui. Se o Senhor quebrar mais uma vez, não sobra nada.
1: Que aí fica difícil de colado.
0: Aí fica difícil, viu? Só enche de azeite, eu falo
1: só
0: pra ele.
1: Só enche de azeite.
0: Só enche, vai derramando
1: senhora...
0: azeite. Até transbordar, não tem problema não, ó. Essas rachadurinhas que tem aí, ó, já tá tudo colado pelo sangue de Cristo ali, ó. Então, é só derramar o azeite.
1: Verdade, ele restaura, né?
0: Ele restaura.
1: Aliás, você tocou num assunto que é bem interessante, né? Às vezes, a gente vê casos nitidamente, como eu já tive na minha vida, de estar ali, no fundo do poço, falando, não tem mais jeito. Aí vem, restaura, depois que restaura a gente passa umas dificuldades assim complicadas, momentos complicados na vida. Aí você fala, não, mas Deus está comigo. Aí você aprende que mesmo no deserto, na seca, você está muito bem acompanhado. E isso nos restaura e me dá uma visão paralela que eu vou vencer.
0: Exatamente.
1: Não importa o que eu estou passando. Diferente de quando a pessoa não tem, porque ela está no fundo do poço e ela não vê uma forma de expressão criando uma narrativa paralela, aquela tradicional luz no fim do túnel.
0: Exatamente.
1: Ela não vê.
0: Né? Ela não consegue ver. E sabe, Cido, o que é muito interessante? Porque assim, quando a pessoa está no fundo do poço, e já falando isso, porque já estamos caminhando aí, né, para o setembro amarelo, que já vai estar chegando, né?
1: Sim.
0: E que é um mês muito importante para se trabalhar aí a depressão, para se trabalhar a respeito do suicídio, né? E nós vamos estar falando muito a respeito disso. Inclusive, vamos ter ainda, estou definindo com o pastor Jessé, porque vamos ter uma live numa dessas quintas-feiras do mês de setembro para poder estarmos trazendo o que é a depressão, o que leva uma pessoa, né, a cometer suicídio e tudo mais. Estaremos falando sobre o suicídio nas igrejas, que também tem aumentado essa vertente, né? Então, nós estaremos falando, é um assunto sério, um assunto para ser tratado. Mas sabe o que é interessante, Cido? É interessante porque quando eu estava no fundo do poço mesmo, né, na minha fase mais crítica da depressão, acontecia o seguinte. Eu não conseguia sentir a presença de Deus, mas Deus não deixou de falar comigo. Porque a minha carne, ela estava num processo em que eu não tentei suicídio, isso não aconteceu comigo, mas desistiu de viver, meu corpo estava em colapso, essa é a realidade. E aí, nesse processo, a minha mente estava sã. Mesmo o meu corpo não respondendo como eu gostaria, não sentindo prazer, né, em estar vivo. E muito interessante, porque hoje eu estava aqui até dando uma lida aqui em algumas coisas no livro de Jó. E o livro de Jó é um livro que expressa muito isso. Tem aqui, inclusive, olha, uma oração de Jó, lá no capítulo 10, que a súplica, Jó suplica a Deus, e diz o seguinte no versículo primeiro, olha, a minha alma tem tédio da minha vida, darei livre curso à minha queixa, falarei na amargura da minha alma, direi a Deus, não me condenes, faze-me saber do que contendes comigo. Ou seja, essa palavra de Jó aqui, ó, a minha alma tem tédio da minha vida, é a forma mais clara de poder expressar, porque o meu corpo, ele desistiu de viver, e a minha mente, por não ver que vida no meu corpo, então a minha alma se sentia nesse estágio também de tédio. Mas Deus nunca deixou de falar comigo. E eu vejo isso, agora lendo aqui, que eu estava observando, eu vejo isso inclusive no livro de Jó. Porque mesmo Jó não sentindo aquela graça que ele sentia por causa da dor e do sofrimento que tinha a sua alma, o seu corpo, que eu digo que a depressão, né, é a dor da alma, não é só a dor física, só a dor do corpo, mas a dor da alma. Mesmo ele não conseguindo sentir alívio para a sua alma, que estava em um estado, né, de muita dor, mas ele, da forma ali que ele expressa aqui, a presença de Deus era constante. Deus falava com ele e ele respondia a Deus e Deus respondia a ele. Então, comigo aconteceu a mesma coisa. Comigo aconteceu a mesma coisa, porque mesmo eu estando lá no fundo do poço, Deus não deixava de falar comigo. Ele não deixava, a presença dele, eu não sentia aquela graça. E eu digo que foram os piores dias da minha vida, exatamente por isso. Porque eu queria sentir a alegria do Espírito. E eu não conseguia, porque a minha carne estava fraca demais para sentir. A minha alma estava cansada demais para poder sentir. Então, hoje, quando eu vejo a bondade de Deus nas nossas vidas, o que eu me recuperei na presença de Deus, e eu sei que muita gente pode se recuperar, muita gente vai se levantar, se colocar de pé ainda, né? Talvez esteja até falando com alguém agora que está vivendo esse processo, que está passando por isso. E é muito interessante, porque ainda que nós estejamos lá no fundo do poço, existe sim uma luz no fundo do poço, existe no fundo do túnel, tem uma saída, existe vida no fundo do poço. E onde há vida, Deus não desiste. Onde há vida, Deus vai operar, Deus vai... Eu tinha até uma amiga que é psicóloga, quando nós temos amizade com alguém que é psicólogo, não podemos fazer o tratamento com essa pessoa.
1: Que leva para mais o emocional.
0: Falar. Exatamente. Você não pode fazer. Eu não poderia. Eu até liguei para ela na época e ela falou: não, eu não posso te tratar porque nós somos amigas. Então eu não posso. E aí, conversando com ela, ela disse assim para mim: sabe o que é interessante você me contando tudo isso? Que você falava e que Deus respondia, mesmo estando no fundo do túnel? E aí ela falou assim: porque tantas vezes eu falo com Deus e eu quero essa resposta de Deus e ela não vem. Mas vê que você, lá no fundo do túnel, ele não te abandonou. Então, às vezes, a resposta para a gente que está saudável, que está naquele momento, né, não vai vir. Mas para aquele que está no fundo do poço, ele não vai negar de maneira nenhuma a resposta para aquele.
1: Ele deixava claro: eu tô com você.
0: Eu tô com você, você não está sozinha.
1: Que era o que... Porque nesse momento é uma solidão tão profunda. Porque existe uma solidão de não ter ninguém em casa.
0: Exato.
1: E você tinha a família perto.
0: Sim.
1: Mas era uma solidão Sim. profunda. Era você no seu íntimo com Deus.
0: É alma ferida.
1: Alma ferida.
0: Alma adoecida. Adoecida, alma enferma. E é muito diferente. Porque se eu bater, por exemplo, né? Eu vivo me batendo. Então, eu vou bater, eu vou ficar roxa. Aquele lugar vai doer na hora. Né? Outro dia eu apertei o meu dedo, então doeu na hora, ficou roxo, passou uns dias ali, sarou. A alma ferida é só mesmo a presença de Deus para conseguir curar as feridas da alma. Porque sim, eu faço tratamento, tenho a medicação, né? Que eu já sempre levanto essa bandeira aqui, que eu sou uma paciente depressiva em tratamento constante. Eu tenho essa consciência, já tentei parar com a medicação, não deu certo, fui pro fundo do poço e meu médico falou, esquece essa ideia de parar, você não vai parar.
1: Quer
0: você
1: dizer,
0: vai...
1: pro corpo, pra mente, de uma forma geral, há remédio, mas a
0: Sim,
1: alma não.
0: A alma não.
1: A alma é só o Espírito
0: A alma não.
1: Santo.
0: E por que que o meu corpo, que eu tô falando assim, que o meu corpo desistiu de viver?
1: É.
0: Por quê? Porque o nosso corpo, ele é feito de hormônios. E a felicidade, o prazer, isso tudo é produzido, é a produção de hormônios que nos dá esses sentimentos.
1: Certo.
0: E quando essa quantia de hormônios não é suficiente, então nós nunca vamos estar num estágio satisfatório de felicidade, de alegria. Foi o que aconteceu comigo. E aí que entra a medicação, porque a medicação ela não vai repor as perdas. É só para a pessoa entender aqui como que funciona. Meu médico explicou assim, ó, uma caixa d'água. Você tem uma caixa d'água, então tem um cano que entra em cima e um cano que sai ali mais embaixo, né?
1: Certo.
0: E aí, o que acontece? Na mesma proporção que
1: entra.
0: Sai, entra. Aí, o seu organismo, ele precisa de mais. Por quê? Porque tem uma rachadura. Então, a perda está sendo maior do que o que está entrando.
1: Ah, então a caixa d'água teria, tipo, o ladrão abaixo do nível.
0: É, só que...
1: Que o ladrão é quando ela enche demais e escapa.
0: Aí
1: se ele estiver abaixo do nível, ela nunca enche.
0: Ela nunca enche. Então, ela vai estar sempre em defasagem.
1: É.
0: E aí, o corpo começa a entender. Não tem mais motivo para viver. O corpo começa a entender isso. Eu estou doente, porque está faltando o equilíbrio hormonal ali. E aí ele entende, eu estou doente, eu estou morrendo. E a uma certa altura, ele vai lutando contra aquilo e vai tentando repor. Ele passa até a produzir um pouco mais para repor. Só que chega uma hora que o que ele produz não é suficiente e ele se conscientiza disso. Então ele entende, não tem mais o que fazer. E aí é onde ele começa a entrar em colapso. E foi isso que aconteceu comigo.
1: Meu Deus, mas que forte isso, hein?
0: Muito forte. E aí vem a medicação. A medicação vai fazer o quê? Sabe aquele Durepox?
1: É.
0: Que a gente põe na rachadura?
1: Tampou a rachadura.
0: Tampou a rachadura. Então aí é na mesma proporção que sai, entra.
1: Entra.
0: E aí fica
1: aí
0: tudo
1: fica
0: bem.
1: Tudo equilibrado.
0: Tudo equilibrado.
1: É porque na realidade não é um problema... físico, é só ausência do hormônio.
0: Do hormônio.
1: Então ela para de ele começa a produzir o essencial para enxergar que você já é feliz.
0: Você sabe, o primeiro hormônio que o meu corpo não produzia mais o suficiente foi o da tireoide.
1: Da tireoide.
0: O primeiro sinal foi esse, porque eu muito nova já precisei fazer reposição do T4, né? Que é o remédio que eu tomo, já precisei fazer essa reposição, porque o meu corpo já não era suficiente, não produzia o suficiente.
1: E quando
0: que é o hormônio,
1: a tireoide começa a desequilibrar o hormônio, a gente tem picos de humor diferentes, né?
0: Tem picos de humor diferente, tem, além de picos de humor diferente, por exemplo, o cabelo cai demais, falhas agressivas de memória. Umas falhas absurdas de memória, assim, de esquecer onde eu estava. Então, assim, aí começou com o hormônio da tireoide. E eu tratei, só que o que eu fiz? Eu comecei a tratar o hormônio da tireoide, mas eu fui uma vez no médico, o médico passou o remédio, né? Não preciso de receita, nunca mais eu voltei.
1: Ah!
0: E aí, foi acontecendo o mesmo com os meus hormônios da felicidade, aí juntou ali uma alavanca de hormônios que não estavam equilibrados. E foi aonde, então, começou a dar um colapso, porque o seu organismo, se não tem um equilíbrio ali, ele começa a falhar. Foi o que aconteceu comigo. Mas,
1: agora,
0: eis-me aqui, olha.
1: É o que eu ia falar. Por tudo isso, você sabe exatamente o que é. Tem propriedade para falar, eu estive no fundo do poço.
0: Eu estive no, fundo do poço.
1: Quem
0: e
1: está?
0: É possível sair de lá, tem
1: exatamente.
0: Vida no fundo do poço.
1: É exatamente
0: tem
1: nesse
0: vida
1: ponto.
0: Lá.
1: Essa história é um testemunho claro do poder e do amor de Deus.
0: Exatamente. Eu sempre digo o seguinte, olha, quando eu cheguei na minha psicóloga, ela falou assim para mim... Eu falei para ela, eu sou cristã, eu sou evangélica. Aí ela disse assim, ela falou assim para mim, você já tem metade da cura.
1: Amém.
0: Porque que maravilha, ela é católica, ela, que maravilha, graças a Deus que você tem fé. Porque quando a pessoa tem fé, então fica mais fácil. Ou seja, entra a medicação e depois vem o trabalho espiritual.
1: Quer dizer, né? Trata os dois,
0: os
1: né?
0: Os dois.
1: Medicação para o corpo e medicação para o espírito.
0: Exatamente.
1: Então, o remédio espiritual, né?
0: E muitas pessoas não encontram essa vida que eu tenho hoje exatamente por isso. Porque eu só trato um ou só trato um outro.
1: É verdade.
0: Não tem uma junção dos dois. Então, vejam bem. E sabe de uma coisa?
1: É.
0: Se tem uma coisa que tira qualquer um do fundo do poço, é a beneficência.
1: Sem dúvida nenhuma.
0: Doar ao próximo, dar de si. E eu falo por experiência própria, porque nessa época que eu estava no fundo do poço, foi onde eu mais me aprofundei na ajuda ao necessitado e onde mais vi a resposta de Deus. Aliás, eu colho os frutos ainda hoje, porque beneficência é para o resto da vida. E você pode ajudar de onde você estiver. Pode ou não pode, Silvio?
1: Claro, olha só.
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0: pode levar a sua doação em qualquer uma das nossas igrejas Pentecostal Deus e Amor, pertinho de você, em qualquer estado, em qualquer cidade, na sua região, tem sempre uma igreja Pentecostal Deus e Amor aí pertinho de você. Então leva um quilo de alimento não perecível, roupa, sapato, porque aquele que dá ao pobre faz o quê? Empresta a Deus. E se tem uma coisa que Deus sabe fazer muito bem, é pagar as suas dívidas. Ele paga até sem dever, não é?
1: Verdade.
0: Cristo não devia nada e foi lá na cruz do Calvário e pagou as nossas dívidas. Quem dirá, então, aquele que empresta ao pobre? Então, vá a uma das nossas igrejas Pentecostal Deus e Amor e faça o seu trabalho solidário. Hoje vamos fazer a leitura da Palavra de Deus no livro de Salmos, o meu livro preferido da Bíblia. Não que ele tenha total exclusividade, porque a Bíblia como um todo é manual de vida na Terra e tem mais, viu? É muito interessante, porque tudo que se passa no Velho Testamento, o Novo testifica, gente. É algo impressionante. Não precisa nem ler jornal, basta ler a Bíblia para saber o que está acontecendo no nosso mundo atual. Eita Deus, né? Salmos 37, versículo, deixa eu ver aqui. Versículo 16. Vamos ler lá no versículo 16, que diz o seguinte: vale mais um pouco que tem o justo do que as riquezas de muitos ímpios, pois os braços dos ímpios se quebrarão, mas o Senhor sustém os justos. O Senhor conhece os dias dos retos e a sua herança permanecerá para sempre. Não serão envergonhados nos dias maus e nos dias de fome se fartarão. Eita, palavra bendita, e eu recebo ela com toda a fé no meu coração para minha vida. Sabe por quê? Esta palavra aqui é uma palavra que vem exatamente para coroar aquilo que eu havia falado. Que mesmo eu estando lá no fundo do túnel, o Senhor não me desamparou. No momento da minha dor, do meu sofrimento, eu até questionava. Como que eu, sendo tua serva, Senhor, eu posso estar aqui no fundo do poço? Eu falava para Deus. E a resposta dele era a seguinte: se você está no fundo do poço, enquanto você ficar aqui, eu ficarei contigo. Não vou te desamparar, porque eu queria que o Senhor me tirasse naquele instante do fundo do poço. Mas ele sabia que o meu corpo precisava ter energias, que eu precisava recuperar o que eu estava perdendo em excesso. E essa perda era uma perda física, assim dizendo, porque o meu corpo não produzia ali, né, o que precisava ser produzido. Mas de uma coisa eu nunca poderei me queixar. Nunca na minha vida, que em algum momento o Senhor me abandonou, que em algum momento ele disse: não estou nem aí com você. Pelo contrário, eu disse para ele certa vez: Senhor, o Senhor me trouxe aqui para o deserto e agora eu não sei voltar, me deixou aqui sozinha e eu não sei voltar. Aí a resposta dele para mim foi o seguinte: eu não te levei para o deserto, você foi caminhando com as suas próprias pernas. Mas enquanto você estiver no deserto, eu estarei com você. Sabe por que Deus estava falando isso para mim? Pelo seguinte: porque ele disse assim para mim: por muitas vezes eu te disse, o que é impossível para você é possível para mim. Você só tem que descansar e confiar em mim. E foi o que aconteceu comigo. Muitas vezes eu deixava de confiar no Senhor e tomava as rédeas da situação. Eu sofria por antecipação, sem nem saber se eu ia viver o dia seguinte. Hoje eu aprendi, porque o Senhor, quando eu estava lá, eu falei para ele, falei: Senhor, eu não sei descansar em ti, mas a partir de hoje eu quero aprender, me ensina. E lá no deserto o Senhor me ensinou a descansar nele. Eu não me preocupo com o dia de amanhã. Hoje eu vivo a vida como diz a palavra. Como os lírios do campo que não se preocupam com o que haverão de vestir, porque o Senhor os mantém brancos.

0: Deus mantém com a beleza da criação dele, da maneira que ele fez. E assim também como os pássaros, exatamente os pássaros, que não semeiam e nem colhem, mas o Senhor provê para a necessidade deles e nada falta. Da mesma maneira, eu aprendi a confiar no Senhor, porque os lírios dos campos, eles sabem que o Senhor mandará a chuva, que o Senhor mandará ali os aminoácidos, tudo que eles precisam para crescer no campo. E o Senhor mandará também tudo o necessário para que a terra produza sementes, para que não falte o alimento aos pássaros. Então, se ele cuida dos lírios, ele cuida dos pássaros, quanto mais não cuidará de mim. É por isso que eu aprendi a descansar no Senhor. Aquele que tem a sua vida reta no Senhor, que busca viver a vontade de Deus, a presença de Deus na sua vida, pode ter certeza. O amanhã já está sendo trabalhado hoje, e não é por você, mas por aquele que tem poder de mudar qualquer situação. Confia no Senhor, de maneira que não faltará o alimento na tua casa. E sabe o que mais? A tua herança permanecerá para sempre. De geração em geração será glorificado o nome do Senhor por causa da fidelidade dele para contigo. Porque eu sei que os meus netos, os meus bisnetos conhecerão a minha história e glorificarão o nome do Senhor pelo quanto o Senhor tem sido fiel e justo comigo. Chegamos ao final de mais um informativo Reviver. Lembrando que você tem sempre um encontro marcado conosco no horário das 18h30, de perto e de longe. Que a paz do Senhor invada a sua vida, a sua casa. E que sim, você seja agora abraçado pelo Espírito Santo de Deus. Deus abençoe você e até a próxima, se Deus quiser.
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9: Em Brasília, 19 horas.
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10: Olá, boa noite.
9: Boa noite para você que nos acompanha em todo o país.
10: Quinta-feira, 27 de agosto de 2026.
9: Vamos aos destaques do dia.
10: Trabalho e renda.
9: Brasil chega a 103 milhões de pessoas ocupadas entre maio e julho.
10: IBGE revela ainda que taxa de desocupação recua e fica em 5,3% no período. Pablo Mundim.
11: O número de trabalhadores do setor privado com carteira assinada chegou a 39 milhões e 400 mil.
9: Atenção, estudante.
10: Prazo para renegociar dívidas do FIES termina segunda-feira, 31 de agosto. Thaísa Vitória.
12: A iniciativa oferece condições especiais para renegociar contratos firmados até 2017.
9: El Niño deve ganhar força na região norte a partir de setembro.
10: Menos chuvas e temperaturas mais altas podem afetar o abastecimento de água e a navegabilidade dos rios.
9: Estados e municípios são orientados sobre medidas de preparação e resposta ao efeito climático.
10: O cenário também aumenta o risco de incêndios florestais. Luana Karen.
13: Tanto nas cidades quanto no campo, a prevenção é a melhor forma de evitar grandes incêndios.
9: Hoje, na apresentação da Voz do Brasil, Luciana Vasconcelos e Luciano Seixas.
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9: Um milhão de pessoas conseguiram uma vaga no mercado de trabalho nos meses de maio, junho e julho de 2026.
10: A construção civil foi o setor que mais abriu vagas de trabalho, segundo dados da Pesquisa Nacional por Amostra de Domicílios, divulgada hoje pelo IBGE.
9: A taxa de desocupação ficou em 5,3% no trimestre encerrado em julho e caiu 0,5 ponto percentual frente ao trimestre terminado em abril.
11: O número de pessoas ocupadas chegou a 103 milhões e 300 mil trabalhadores, 1 milhão a mais do que no trimestre anterior. Na comparação anual, foram quase 900 mil pessoas a mais trabalhando. A população desocupada caiu para 5 milhões e 800 mil pessoas, uma redução de 503 mil em relação ao trimestre anterior. A queda foi de 0,5 ponto percentual. Segundo o analista do IBGE, William Catruel, a taxa de subutilização da força de trabalho ficou em 13%.
14: As pessoas fora da força de trabalho diminuiu e também o contingente de pessoas desalentadas, ou seja, aquelas que desistiram de procurar algum emprego, ou se achavam muito velhas, ou se achavam muito jovens, ou porque por acharem que não há uma ocupação na região próxima. Isso vem diminuindo e foi o que aconteceu nesse trimestre mais uma vez.
11: O número de trabalhadores do setor privado com carteira assinada chegou a 39 milhões e 400 mil. O rendimento médio real do trabalhador ficou em R$ 3.762. Reportagem Pablo Mundim.
10: Indústria farmacêutica, médica, de fertilizantes, biocombustíveis.
9: Áreas de cooperação entre Brasil e Índia.
10: É o que prevê um documento assinado hoje entre os dois países.
15: O documento assinado nesta quinta-feira pela Agência Brasileira de Promoção de Exportações e Investimentos, a APEX, e a Confederação da Indústria Indiana, prevê o intercâmbio de informações sobre os mercados dos dois países, o compartilhamento de boas práticas, a promoção de feiras e o incentivo à internacionalização de pequenas e médias empresas, além de promover projetos conjuntos de atração de investimentos e facilitação de negócios entre Brasil e Índia. O ministro do Desenvolvimento, Indústria, Comércio e Serviços, Márcio Elias Rosa, diz que há interesses comuns em setores estratégicos.
16: É o caso do setor farmacêutico, é o caso de bioenergia, de biocombustíveis, é o caso de fertilizantes.
15: A Índia é atualmente o 10º principal destino das exportações brasileiras, enquanto o Brasil é o 26º maior fornecedor do mercado indiano. No ano passado, as exportações exportações brasileiras para a Índia somaram quase 7 bilhões de dólares. O petróleo bruto aparece como o principal produto vendido pelo Brasil ao país asiático. Reportagem Gabriela Noronha.
9: Estudantes universitários, fiquem de olho na data.
10: Termina segunda-feira o prazo para renegociar dívidas do FIES, o Fundo de Financiamento Estudantil.
9: Podem participar aqueles que firmaram contrato até 2017.
12: Estudantes com dívidas nos contratos do FIES, o Fundo de Financiamento Estudantil, tem até segunda-feira, 31 de agosto, para pedir a renegociação. A iniciativa oferece condições especiais para renegociar contratos firmados até 2017 e que já estavam na fase de pagamento em maio deste ano. Podem participar estudantes em dia ou com parcelas em atraso, inclusive aqueles com restrição no nome. Após a formalização da renegociação e o pagamento da parcela de entrada, ocorre a retirada do nome do estudante e dos fiadores desses cadastros, quando aplicável. Os descontos e as opções de parcelamento mudam conforme a situação de cada dívida e o perfil do estudante. A renegociação pelo Desenrola FIES deve ser realizada Banco do Brasil ou a Caixa Econômica Federal. A solicitação pode ser feita pelos canais digitais das instituições financeiras ou presencialmente nas agências. Mais informações estão disponíveis no site do Ministério da Educação, em gov.br/mec. Thaisa Vitória para a Voz do Brasil.
10: A partir de setembro, o fenômeno do El Niño deve atingir o país de forma mais intensa, segundo especialistas que trabalham na previsão de eventos climáticos.
9: Para a região norte, são previstos períodos de chuvas abaixo da média e temperaturas acima da média.
10: Isso pode trazer impactos na disponibilidade de água, dificultar a navegabilidade dos rios e o acesso a comunidades, além do aumento do risco de incêndios.
9: Para discutir medidas de preparação diante desse cenário, gestores da região norte estiveram reunidos hoje com representantes do governo.
10: A ideia é orientar estados e municípios sobre o planejamento de ações e o acesso a recursos federais.
17: A previsão é que o El Niño se apresente ainda mais forte neste ano, com consequências mais graves entre os meses de setembro e novembro. No norte e nordeste, a previsão é de seca. Em reunião com jornalistas, a ministra do Meio Ambiente e Mudança do Clima em exercício, Ana Flávia Franco, disse que a preocupação é com os incêndios, principalmente na região amazônica.
18: Identificamos vários focos de queimadas, especialmente na região norte, e deve se intensificar entre os meses de setembro e novembro. É uma região extremamente vulnerável e é uma região que significa para o equilíbrio climático do planeta. E, nesse sentido, merece ter uma atenção bastante especial.
17: Entre as medidas previstas diante dos possíveis impactos do El Niño e das mudanças climáticas, estão ações relacionadas à segurança hídrica, ao abastecimento de energia elétrica e à prevenção de desastres em áreas urbanas. A ministra da Casa Civil, Miriam Belchior, destacou a importância da atuação integrada entre os entes federativos.
18: Não conseguimos sozinhos de Brasília resolver todas as questões e identificar todos os problemas. Por isso, é importante que os municípios desenvolvam planos de contingência, mapeamento das áreas de risco, também para a gente poder emitir os alertas e mobilizar as equipes locais de defesa civil. Em relação aos recursos hídricos, a priorização de quais são os usos essenciais se tiver a escassez.
17: Também são previstas medidas de monitoramento relacionadas ao abastecimento de combustíveis e alimentos, a atuação da Força Nacional do SUS e a criação de salas de situação para o acompanhamento de temas como incêndios, saúde, estiagem e energia. Reportagem Márcia Fernandes.
9: E a população pode ajudar a prevenir incêndios em áreas urbanas e remotas.
10: Vamos saber na reportagem quais cuidados devem ser tomados para evitar que o fogo se alastre nessa época.
19: Escassez de chuva, vegetação seca e temperaturas altas. A combinação ideal para o surgimento de incêndios. Tanto nas cidades quanto no campo, o período exige cautela da população. Entre as recomendações do Corpo de Bombeiros está não atear fogo em terrenos como forma de limpeza do ambiente. Não colocar fogo em restos de poda, entulho ou lixo. Não jogar restos de cigarro acesos nas vias públicas e não soltar fogos de artifício ou fazer fogueiras próximo a locais com vegetação seca. O capitão Jean Charles, porta-voz da Operação Verde Vivo do Corpo de Bombeiros do Distrito Federal, destaca que a prevenção é a melhor forma de evitar grandes incêndios.
20: Na prevenção, a gente inclui a vigilância. Se houver alguém cometendo um incêndio, iniciando um incêndio, ou com suspeita que a pessoa possa fazer a denúncia. Use os canais da cidade, segurança de cada cidade, os números de telefone da polícia, corpo de bombeiros, e faça a denúncia. Porque se cada um fizer a sua parte prevenindo e denunciando aqueles que tiverem um comportamento errado nesse sentido, todos vamos ganhar.
19: Com a possibilidade de intensificação do El Niño nos próximos meses, os cuidados devem ser reforçados. A perspectiva é de aumento do risco de incêndios florestais, especialmente na Amazônia, no Cerrado e na Caatinga. Nas áreas rurais, o uso do fogo para manejo do solo deve ter autorização dos órgãos ambientais do município ou do estado. Também é possível fazer a queima prescrita em ambientes naturais para evitar a propagação de incêndios florestais. Esse tipo de queima também só pode ser feita com orientação e autorização dos órgãos ambientais. Ao primeiro sinal de incêndio, não, é ligar para o Corpo de Bombeiros no 193. Reportagem Luana Karen.
9: O trabalho de restauração do Cerrado, desenvolvido pela iniciativa Araticum, ganhou reconhecimento internacional.
10: O projeto foi escolhido pela Organização das Nações Unidas como uma das iniciativas de referência de restauração mundial.
21: A Araticum foi criada em 2020 para promover a restauração do Cerrado, o segundo bioma do Brasil que abrange mais de 2 milhões de quilômetros quadrados do território nacional e já perdeu mais de 50% de sua vegetação nativa. A iniciativa reúne diferentes setores e busca integrar a ciência aos conhecimentos de povos indígenas, comunidades tradicionais e agricultores familiares para ações relacionadas à conservação da água, do clima e da sociobiodiversidade. Daniel Vieira, pesquisador da Embrapa Recursos Genéticos, fala sobre o trabalho que é desenvolvido.
22: Conservar o cerrado de pé, passando por recuperar o cerrado da melhor maneira possível, tentar trazer o cerrado de volta, passa por uma agricultura sustentável dentro das áreas de agricultura e pastagem, Cerrado, conservação do solo.
21: O reconhecimento da iniciativa Araticum Restauração do Cerrado Brasileiro como uma das iniciativas de referência da restauração mundial pela Organização das Nações Unidas aconteceu nesta quarta-feira, durante a 17ª sessão da Conferência das Partes da Convenção das Nações Unidas de Combate à Desertificação, na Mongólia. Para a Embrapa Recursos Genéticos e Biotecnologia, responsável pela rede, o reconhecimento internacional demonstra que a ciência brasileira está alinhada aos compromissos nacionais e os esforços coletivos de restauração para produzir soluções voltadas ao enfrentamento da crise climática e da perda de sociobiodiversidade. Reportagem Luciana Colares de Holanda.
9: Estão abertas até o dia 10 de setembro as inscrições para a terceira edição do Prêmio Mulheres e Ciência.
10: A iniciativa dá visibilidade às contribuições de pesquisadoras brasileiras para o desenvolvimento científico e tecnológico do país.
9: Acompanhe na reportagem de Graziele Bezerra.
23: A engenheira agrônoma Mariângela Hungria começou a se interessar por ciência ainda na infância, incentivada pela avó, que transformava as brincadeiras de criança em experiências.
24: Ela lia comigo, ela fazia experiências no fundo do quintal,
0: volta, ela viu que eu tinha esse interesse. Decidi aquele dia que ia ser uma microbiologista.
23: Hoje, ela atua como pesquisadora na Embrapa Soja e se tornou uma das referências mundiais em biotecnologia do solo. Maria Ângela foi uma das vencedoras na primeira edição do Prêmio Mulheres e Ciência, promovido pelo Conselho Nacional de Desenvolvimento Científico e Tecnológico, CNPq. O trabalho mostrava o uso de biológicos na agricultura, como bactérias e fungos benéficos, em substituição aos fertilizantes químicos.
0: E eu realmente passei toda a minha vida tentando provar e desenvolver pesquisas para fazer os biológicos viáveis para uma agricultura altamente produtiva, mas sustentável. No Brasil, a gente quer ser cientista é muito difícil, sabe? O que a gente tem que vencer as barreiras para fazer ciência é muito difícil.
23: O Prêmio Mulheres e Ciência valoriza a produção científica feminina e incentiva ambientes acadêmicos e científicos mais inclusivos. A diretora de Cooperação Institucional Internacional e Inovação do CNPq, Dalila Andrade Oliveira, explica as quatro categorias de premiação.
1: Incentivo hoje são as jovens estudantes de ensino médio, que a gente já tem de começar a despertar quando ainda nem fizer opção pela carreira acadêmica. Na categoria estímulo, são pesquisadoras que já estão inseridas no campo científico e que a gente espera que o prêmio dê a elas maior visibilidade. E a terceira faixa individual é a faixa da trajetória. O que esse prêmio faz é reconhecer essa trajetória. E aí a quarta faixa premia as universidades que adotam políticas de valorização da equidade de gênero.
23: As inscrições do prêmio estão abertas até 10 de setembro. Setembro em gov.br/CNPq. Reportagem Graziele Bezerra.
2: E vamos continuar falando de oportunidades na área de pesquisa e ciência.
9: Estão abertas as inscrições para dois editais que financiam pesquisas aplicadas ao setor produtivo, entre elas a área de inteligência artificial.
2: O primeiro edital oferece bolsas para graduandos em parceria com a iniciativa privada, instituições de governo e entidades do terceiro setor.
9: Já o segundo é o programa Recursos Humanos em Áreas Estratégicas, Pesquisador na Empresa.
3: O primeiro edital do CNPq, em parceria com a CAPES, faz parte do Programa de Mestrado e Doutorado para Inovação 2026. A iniciativa oferece bolsas para graduandos. O objetivo é estimular a realização de pesquisas de mestrado e doutorado em universidades brasileiras, em parceria com a iniciativa privada, instituições de governo e entidades do terceiro setor. A diretora de Cooperação Institucional Internacional e Inovação do CNPq, Dalila Andrade Oliveira, falou sobre o programa.
1: O objetivo mesmo dessa chamada é desenvolver inovação lá na ponta. Então, o que a gente quer, na realidade, é colada numa agenda de inovação para o país, que tem muito a ver com o que a gente está buscando aí em termos de elevar a capacidade inovadora do país.
3: Já o segundo edital é para o programa Recursos Humanos em Áreas Estratégicas, Pesquisador na Empresa. Este ano será direcionado especialmente para a área de inteligência artificial. É o que explica a diretora de Cooperação Institucional Internacional e Inovação do CNPq, Dalila Andrade Oliveira.
1: São 50 milhões de reais para financiar pesquisas em inteligência artificial em empresas inovadoras, startups.
3: Márcia Mortari é professora e pesquisadora da Universidade de Brasília, UNB, e já participou do Programa de Recursos Humanos.
24: Eu acho que isso que é a grande vantagem, né? Você fixar pessoas altamente qualificadas para estar trabalhando na empresa.
3: Os interessados em participar do Programa Recursos Humanos em Áreas Estratégicas Pesquisador na Empresa têm até o dia 9 de outubro para enviar a proposta para o CNPq. Já o prazo para o envio das propostas do Programa de Mestrado e Doutorado para Inovação é 11 de dezembro. O endereço é gov.br/CNPq. Reportagem Alisson Machado.
2: E hoje tem estreia aqui na Voz do Brasil com o quadro Ciência na Prática.
9: Toda semana vamos mostrar como a ciência impacta diretamente a vida da população num bate-papo direto e descomplicado.
2: Hoje vamos falar de algo que parece coisa de filme. A pele da tilápia sendo usada no tratamento de ferimentos e queimaduras.
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5: Pesquisa 100% brasileira está inovando o campo da tecnologia médica para o tratamento de feridas e queimaduras graves.
6: Eu sou Edmar Maciel Lima Júnior, médico, cirurgião plástico, coordenador geral da pesquisa da pele e da tilápia na Universidade Federal de Ceará. O grupo da gente viu que até hoje no Brasil não havia nenhuma pele animal registrada na Anvisa, que a tilápia é o peixe mais consumido no Brasil e o segundo maior do mundo. Além de ser um animal de água doce, tem menos risco de transmissão de doença, e a pele é um produto de descarte da piscicultura que contamina o meio ambiente. E aí, quando iniciamos os estudos, detectou-se que a pele da tilápia tem uma proteína importantíssima na cicatrização, e esse foi o start para todo o início e desenvolvimento da pesquisa.
5: O que antes era descartado no manejo de peixes, hoje virou um recurso inovador para cuidados médicos que tem despertado interesse até de instituições internacionais.
6: São 406 pesquisadores, 23 coordenadores de área. Hoje nós temos 48 artigos publicados no Brasil e fora. Ganhamos 27 prêmios em primeiro lugar e temos instituições, tanto no Ceará como no Brasil e no mundo, haja visto como temos o Butantan, a Fiocruz, a própria NASA já fez parceria de pesquisa com a gente.
5: Acompanhe a pesquisa na página da Universidade Federal do Ceará. E esse foi o Ciência na Prática, com produção de Warby Calil e edição de Edinaldo Júnior. E nosso encontro com o Saber Científico na próxima semana. Até lá.
9: Você sabe o que são bioinsumos? São produtos de origem biológica que podem ser usados na agricultura para ajudar no controle de pragas, na nutrição das plantas e na melhoria do solo.
2: E para incentivar esse tipo de prática na agricultura familiar, o Banco Nacional de Desenvolvimento Econômico e Social vai apoiar a produção mais sustentável.
9: Interessados podem se inscrever até 31 de agosto.
7: Por meio de uma chamada de projetos, o BNDES, Banco Nacional de Desenvolvimento Econômico e Social, vai disponibilizar 40 milhões de reais para apoiar a produção de bioinsumos por cooperativas e associações de agricultores familiares. Os recursos poderão ser destinados à implantação ou estruturação de unidades de produção industriais ou semi-industriais de bioinsumos para uso próprio, utilizando processos de biotecnologia. O objetivo da iniciativa é estimular a produção de insumos de origem biológica para uso próprio pela agricultura familiar na produção de alimentos saudáveis. Como explica a gerente do Departamento de Inclusão Produtiva e Educação do BNDES, Raquel Zanon.
8: Os bioinsumos, eles podem ser, por exemplo, micro-organismos, predadores naturais de pragas e de extratos vegetais que contribuem para o crescimento e para a saúde dos sistemas agrícolas. O seu uso está associado a práticas agrícolas mais sustentáveis e à segurança alimentar.
7: Mais informações sobre a chamada de projetos estão disponíveis no site bndes.gov.br/bioinsumos. Reportagem André de Barros Lima.
2: Profissionais da segurança pública poderão participar em setembro do Dia C da Capacitação de Gênero.
9: A formação vai abordar temas como atendimento humanizado, sem revitimização, medidas protetivas de urgência e avaliação de risco em casos de mulheres vítimas de violência.
2: O curso será realizado no dia 2 de setembro de forma presencial nas 27 capitais do país.
9: A Coordenadora-Geral de Garantia de Direitos e Acesso à Justiça do Ministério das Mulheres, Ana Maria Martins, detalha a capacitação.
11: Essa formação foi pensada para todos os profissionais da segurança pública, corpo de bombeiros, policiais civis, militares, as perícias. E a ideia é que a gente consiga incorporar justamente a perspectiva de gênero, a sensibilização desses profissionais da segurança pública no atendimento às mulheres em situação de violência.
2: As inscrições encerram no dia 28 de agosto e podem ser feitas pelos sites gov.br/mj ou então gov.br/mulheres.
9: Empresas e representantes do setor de inovação podem participar da escuta de mercado sobre o projeto Nuvem Brasileira.
2: A audiência pública virtual ocorre no dia 3 de setembro, às 10 horas da manhã.
9: O projeto prevê uma solução nacional para armazenamento e processamento seguro de dados da administração pública, com infraestrutura e gestão brasileira.
2: As contribuições do setor podem ajudar a definir alternativas técnicas e contratuais para a implantação da Nuvem Brasileira.
9: Para participar e para obter mais informações, acesse abdi.com.br/nuvembrasileira.
2: E essas foram as notícias do governo federal.
9: Uma realização da Secretaria de Comunicação Social da Presidência da República.
2: Fique agora com as notícias do Poder Judiciário e do Congresso Nacional. Boa noite.
9: Boa noite para você e até amanhã.
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15: Jornada do CNJ destaca a prevenção após 20 anos da Lei Maria da Penha.
16: TSE e Google fecham parceria para ampliar proteção contra uso indevido de IA nas eleições.
25: Para o STJ, concordância expressa de proprietária autoriza cobrança de taxas por condomínio irregular.
16: Boa noite, eu sou o Arthur Filho.
25: E eu sou Walter Lima.
16: Supremo Tribunal Federal retoma julgamento de ação sobre o acesso de autoridades a registros de conexão de usuários da internet.
25: O caso trata de regras de acesso a dados de IP de usuários. O endereço de IP é um número que identifica a conexão usada por um dispositivo para acessar a internet.
16: Jornada do CNJ destaca a prevenção após 20 anos. Da Penha.
25: O evento é promovido desde a vigência da lei. Pablo Lemos.
26: O Fórum Nacional de Enfrentamento à Violência contra a Mulher foi aberto hoje em Campo Grande, Mato Grosso do Sul. Um dos pontos discutidos é saber qual é a razão da violência contra a mulher. Ao fim da jornada de 2 dias, o Conselho Nacional de Justiça vai fazer um documento estratégico com propostas concretas para o aprimoramento da política judiciária nacional de enfrentamento à violência contra as mulheres.
16: A Associação de Moradores em Parcelamentos Irregulares pode cobrar taxas condominiais quando proprietários concordarem expressamente por escrito com a obrigação.
25: Essa conclusão é do Superior Tribunal de Justiça, o STJ. Fátima Uchoa.
27: Um condomínio constituído em parcelamento irregular no Distrito Federal ajuizou ação de cobrança contra uma condômina para receber o pagamento de cotas referentes a cerca de 5 anos. Ao reformar a sentença, o Tribunal de Justiça do DF entendeu que a cobrança era válida diante da assinatura da proprietária do imóvel concordando com as taxas, e a terceira turma do STJ manteve o entendimento, avaliando que o consentimento voluntário torna legítima a exigência das contribuições e afasta a aplicação de precedentes do Supremo Tribunal Federal e do próprio STJ, os quais proíbem a cobrança de taxas de pessoas que não aderiram à associação. O relator foi o ministro Vilas Boas Cueva.
16: O Emprega Lab foi instalado em Mato Grosso do Sul nesta quinta-feira.
25: A iniciativa é um dos pilares da pena justa e emprega do Conselho Nacional de Justiça. Rocine Gomes.
28: O Mato Grosso do Sul se tornou o 10º estado brasileiro a instalar o Emprega Lab. O lançamento foi no Tribunal Regional do Trabalho da 24ª Região, em Campo Grande. O objetivo é capacitar profissionalmente pessoas que estão passando por privação de liberdade ou que deixaram o sistema prisional. O evento contou com autoridades e uma exposição de artesanato produzido por custodiados. Até o fim de setembro, a expectativa é lançar o Emprega Lab no Acre, no Espírito Santo, no Paraná e em Rondônia.
16: TSE e Google fecham parceria para ampliar proteção contra o uso indevido de IA nas eleições.
25: Nesta quarta-feira, em Brasília, foi lançada uma campanha para incentivar candidatas e candidatos das eleições gerais de 2026 a utilizarem a ferramenta de detecção por semelhanças. Guilherme Firmino tem mais informações.
0: Desenvolvida pelo YouTube, a tecnologia é capaz de identificar conteúdos gerados por inteligência artificial que reproduzem imagens de uma pessoa. A ferramenta permitirá que os próprios candidatos acompanhem a utilização de sua imagem no ambiente digital, podendo identificar, analisar e, se houver uso indevido de imagem, solicitar a remoção do conteúdo. O presidente do TSE destacou que a parceria representa um esforço conjunto para preservar direitos fundamentais no ambiente digital e fortalecer a confiança no processo eleitoral.
16: Justiça condena o Estado do Maranhão a recuperar casarão histórico no centro da capital, em São Luís.
25: Decisão atende a pedidos do Ministério Público Federal, Sabrine Menezes.
10: Com a decisão, o Estado do Maranhão tem até 3 meses para apresentar ao IPHAN e executar um projeto de obras emergenciais para eliminar os riscos estruturais e conter a deterioração da fachada e da cobertura do casarão, localizado na Rua Portugal. Já o projeto de recuperação integral deve ser executado em até 6 meses. Além disso, o Estado deve manter a vigilância patrimonial contínua do imóvel, para evitar invasões, ocupações irregulares e novos danos. Em caso de descumprimento das obrigações, a multa é de R$ 1.000 por dia.
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16: A você, uma boa noite.
25: E até amanhã.
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12: Está no ar o Jornal do Senado.
17: Eu sou Paula Groba.
18: E eu sou Humberto Pinheiro.
17: E estes são os destaques de hoje do Jornal do Senado, que começa agora.
18: O Congresso antecipa a comissão mista para analisar fim da chamada taxa das blusinhas.
17: Fies pode ter desconto maior para médicos que trabalham em áreas sem atendimento.
18: Pesquisa data Senado. Brasileiras sofrem violência, mas não se reconhecem como vítimas.
17: Boa noite.
18: Boa noite.
17: Para atrair médicos para regiões onde faltam profissionais, um projeto em análise no Senado propõe aumentar o desconto na dívida do Fies a quem trabalhar nessas áreas.
18: A ideia é transformar o abatimento da dívida em um incentivo para levar mais médicos aos locais onde a população mais precisa de atendimento pelo SUS. Quem traz os detalhes é a repórter Patrícia Oliveira.
19: Mais de 60% dos médicos do país estão concentrados em 48 municípios e em capitais com mais de 500 mil habitantes, deixando outras áreas, especialmente na região norte, com escassez de profissionais. Um projeto do senador Dr. Irã, do Progressistas de Roraima, propõe que médicos formados com financiamento do Fies descontem até metade do valor da parcela mensal da dívida quando trabalharem na rede pública em áreas com falta e dificuldade de reposição ou retenção desses profissionais, consideradas prioritárias pelo Ministério da Saúde. Hoje, o Fies já permite abatimento da dívida para médicos que atuam por pelo menos 1 ano em equipes de saúde da família e em outros grupos específicos que atendem essas regiões. O projeto amplia o benefício para todos os médicos, inclusive especialistas, que trabalharem nos serviços públicos dessas localidades. Para o senador, a proposta, que está pronta para votação na Comissão de Assuntos Sociais, pode reduzir a dívida dos profissionais e levar médicos para onde eles são mais necessários.
20: Damos um alívio grande ao jovem médico que muitas vezes sai da faculdade com uma dívida enorme e, ao mesmo tempo, levamos mais profissionais às estruturas hospitalares, às UBSs, enfim, a todas as estruturas de atendimento do nosso gigante SUS, reforçando o acesso às pessoas que mais precisam nos rincões desse país.
19: Se for aprovado na Comissão de Assuntos Sociais, o projeto ainda será analisado pela Comissão de Assuntos Econômicos.
17: E a Comissão de Direitos Humanos vai criar um grupo de trabalho sobre a suspensão pela Anvisa de um remédio para a distrofia de Duchenne.
18: Essa distrofia muscular é uma doença genética rara, e progressiva que causa perda de força dos músculos. A reportagem é de Márcio Maturana.
1: A Comissão de Direitos Humanos fez uma audiência pública com especialistas e famílias de pacientes para debater a situação regulatória do medicamento. Débora Racelli, mãe do paciente Raul, de 6 anos, disse que o Elevides é a esperança das famílias.
3: Aproximadamente no Brasil, temos 15 meninos medicados, como já foi falado. 1.200 meninos no mundo receberam o tratamento através de estudos e via comercial. Eles estão bem, eles estão crescendo, eles estão vivendo, eles estão indo para a escola, eles estão indo brincar. Pode não ter os melhores ganhos no gráfico, mas a doença parou, a doença estabilizou, a doença está dando respiro para que eles sejam crianças.
1: O diretor da Anvisa, Daniel Pereira, explicou que a decisão da agência não é definitiva.
4: Não há decisão imutável por parte da agência. As decisões da agência, elas são feitas conforme os dados que a gente tem no momento, conforme os dados que a gente recebe, conforme os dados que a gente consegue, né, avaliar.
1: O medicamento é aplicado em dose única e os pacientes são acompanhados com relatórios periódicos. O laudo definitivo sobre a eficácia do remédio deve ser concluído em 2031. A senadora Damaris Alves, do Republicanos do Distrito Federal, que é presidente da Comissão de Direitos Humanos e coordenou o debate, anunciou que vai criar um grupo de trabalho para buscar uma solução no caso do medicamento Elevides.
27: A comissão mista que analisa a medida provisória que zera o imposto de importação sobre compras de até 50 dólares em plataformas virtuais se reúne amanhã para eleger o presidente. Conhecida como taxa das blusinhas, a MP também autoriza o ministro da Fazenda a alterar as alíquotas do imposto de importação sobre remessas postais internacionais. Para compras de até 50 dólares, a alíquota poderá ser reduzida a zero. Já para remessas de até 3 mil dólares, poderá chegar a 30%.
18: O deputado Reginaldo Lopes, do PT de Minas Gerais, foi indicado pelo presidente da Câmara, Hugo Mota, para presidir a comissão. A indicação do relator caberá ao Senado. O parlamentar defendeu a aprovação rápida da MP, que perde a validade no dia 8 de setembro.
5: Nós vamos debater e fazer um grande diálogo com todos os setores econômicos da indústria brasileira, com os parlamentares, senadores, e vamos sim defender a aprovação imediata deste direito do povo brasileiro de poder ter isenção nas suas compras internacionais até 50 dólares.
27: A violência contra a mulher ainda é uma realidade no Brasil e muitas brasileiras não reconhecem como violência situações de agressão que vivenciam no dia.
18: Os dados estaduais da mais recente pesquisa nacional do Data Senado revelam diferenças na percepção da violência de gênero entre os estados e mostram como essa falta de reconhecimento pode dificultar a denúncia e a busca por ajuda. A reportagem é de Raíssa Abreu.
6: A distância entre a violência vivida e a declarada é uma das principais conclusões da pesquisa. Em Alagoas, 36% das mulheres relataram situações de violência sem identificá-las como violência doméstica ou familiar. No Paraná e em São Paulo, esse índice foi de 25%. O presidente do Senado, Davi Alcolumbre, disse em nota que divulgar dados por estado ajuda a entender o problema em profundidade e aumenta a chance de combatê-lo. O coordenador do Data Senado, José Henrique Varanda, disse que o objetivo não é criar um ranking entre os estados.
21: O detalhamento estadual é muito mais importante não para criar um ranking, mas para identificar as necessidades de cada localidade. A gente olha para esses números, a gente vê que ainda estamos assim, muito aquém da realidade.
6: A 11ª edição da Pesquisa Nacional de Violência contra a Mulher ouviu 21.641 mulheres nos 27 estados e no Distrito Federal. A pesquisa é uma parceria do Data Senado com o Observatório da Mulher contra a Violência.
22: Eleições 2026.
27: O programa Seu Voto Importa, da Justiça Eleitoral, vai oferecer transporte a eleitores com mobilidade reduzida.
18: A solicitação deve ser feita até 14 de setembro, 20 dias antes da data da eleição. Repórter Pedro Pincer.
23: Eleitoras e eleitores que necessitarem de apoio para se deslocarem até seus locais de votação nas eleições de 2026, contarão com um serviço de transporte individual gratuito. O programa Seu Voto Importa, do Tribunal Superior Eleitoral, Eleitoral busca reduzir as barreiras físicas ao exercício do voto e promover a inclusão de grupos historicamente vulnerabilizados. E foi inspirado em experiências desenvolvidas por tribunais regionais, como o de Pernambuco. Assessor de planejamento do órgão, Acácio Leite, explicou como o Seu Voto Importa funciona na prática.
2: Então, nós transportamos eleitores com deficiência visual, deficiência auditiva, paralisia cerebral, síndrome de Down, autismo, deficiência física, todos os tipos de deficiência nós atendemos. No dia das eleições, vai buscar esse eleitor em casa, leva ele para votar até o local de votação e traz ele de volta até a casa dele com toda a segurança e com um apoio técnico bem interessante.
23: A solicitação pode ser apresentada pelo próprio eleitor ou, quando necessário, por seus representantes legais ou de apoio. O pedido pode ser feito presencialmente, diretamente no cartório eleitoral da zona correspondente ou por canais remotos e eletrônicos até 14 de setembro.
17: E amanhã, sexta-feira, começa o horário eleitoral gratuito das eleições 2026. As emissoras de rádio e TV devem destinar tempo para que os candidatos e candidatas divulguem as propostas de campanha para os cargos de presidente da República, deputado federal, governador, senador e deputado estadual ou distrital, no caso do Distrito Federal.
18: A propaganda eleitoral gratuita será veiculada de segunda a sábado com 50 minutos diários em rede, divididos dois blocos de 25 minutos no rádio e na TV. Além disso, 70 minutos serão destinados a inserções de 30 e 60 segundos distribuídas ao longo do dia. O horário eleitoral deve ocorrer até o dia 1º de outubro, 3 dias antes da realização do primeiro turno. Com edição de Paula Grova e trabalhos técnicos de Eliseu Caires, o Jornal do Senado fica por aqui. Acompanhe agora as notícias da Câmara dos Deputados. Boa noite.
17: Boa noite e até amanhã.
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8: Presidentes estabelecem prioridades para votações do esforço concentrado.
9: Deputados obrigam notificação de distúrbio vocal relacionado ao trabalho.
8: Avança a proposta que permite instalação de faróis auxiliares em caminhões.
9: Boa noite. Uma comissão da Câmara aprovou a instalação de faróis auxiliares em caminhões. A repórter Maria Neves explica por que a medida foi considerada necessária.
11: A Comissão de Viação e Transportes da Câmara dos Deputados aprovou o projeto do deputado Rodrigo Dazaeli, do PL do Mato Grosso, que permite a instalação de faróis auxiliares em caminhões que circulam em áreas privadas. Pelo texto, veículos de transporte de carro em atividades agropecuárias, florestais, industriais e logísticas poderão ter luzes adicionais, desde que elas possam ser desligadas manualmente para circular em vias públicas. Na opinião do relator, deputado Zé Trovão, do PL de Santa Catarina, a mudança evita que os motoristas sejam punidos simplesmente por terem o equipamento no caminhão. Ele também defende que a iluminação adicional vai tornar a direção de caminhões mais segura.
13: Nós temos hoje muitos veículos que transitam em propriedades rurais, em áreas que são 500, 600, até 1.000 quilômetros ou mais, em estradas precárias, estradas de chão. Essas estradas, elas não têm iluminação de nenhum tipo. Às vezes o cara está transitando, quando ele vê, ele está em cima de um animal, de um boi, de um cavalo ou de um animal silvestre e acaba acontecendo um acidente. Se ele tem as lâmpadas auxiliares, ele consegue ter um foco maior, mais longe desses animais, essas estradas.
11: Pelo texto aprovado, o condutor que trafegar por via pública com a iluminação auxiliar ligada incorrerá em infração grave a ser punida com multa e retenção do veículo para regularização. Uma pesquisa realizada pela Fundação Instituto de Pesquisas Econômicas e a Secretaria Nacional de Trânsito apontou que caminhões e ônibus respondem por aproximadamente 4% dos veículos em circulação no país. Isso corresponde a cerca de 4.900.000 veículos. A proposta que permite a instalação de faróis auxiliares em caminhões ainda será analisada pela Comissão de Constituição e Justiça. Da Rádio Câmara de Brasília, Maria Neves.
22: Transportes.
0: Júlio Arco Verde, do PP do Piauí, apoia a proposta que muda as regras de cobrança do IPVA. O texto estabelece a alíquota máxima de 1% sobre o valor venal dos veículos e determina que os estados possam conceder descontos para modelos menos poluentes.
10: A proposta considera exclusivamente o peso de fábrica do veículo, em vez do valor de mercado para o cálculo do IPVA. Júlio Arco Verde acredita que a medida torna a cobrança do imposto mais justa e alinhada a modelos adotados em outros países.
22: Consumidor.
0: Embalagens de produtos industrializados não poderão exibir fotos de componentes que não fazem parte da receita. É o que determina o projeto de Félix Mendonça Júnior, do PDT da Bahia, segundo o qual as ilustrações orientam mais a decisão de compra do que a leitura da lista de ingredientes.
10: Além disso, o projeto de Félix Mendonça Júnior prevê que a Anvisa estabeleça o teor mínimo de ingredientes, como chocolates, frutas e queijos, para destaque nas embalagens, seguindo padrões internacionais de composição e denominação de alimentos.
22: Direitos humanos.
0: Gervásio Maia, do PCdoB da Paraíba, defende a aprovação de projeto que obriga academias a trazer informações e instruções em braille nos equipamentos. Relator da matéria na Comissão de Constituição e Justiça da Câmara, o deputado afirma que o objetivo é ampliar a autonomia das pessoas com deficiência visual.
10: Gervásio Maia argumenta que a adaptação promove a inclusão desse público nas atividades físicas, contribuindo também para a redução do risco de acidentes durante a prática dos exercícios.
0: A alteração no Estatuto do Índio vai garantir a disponibilidade de intérpretes de línguas de povos originários em atendimentos públicos a indígenas. A relatora da matéria na Comissão da Amazônia, deputada Dilvanda Faro, do PT do Pará, pede urgência na aprovação do texto.
10: Dilvanda Faro explica que a medida amplia o acesso a direitos e a serviços essenciais, priorizando a contratação de intérpretes das próprias comunidades para facilitar a comunicação e evitar a criação de cargos permanentes.
22: Justiça.
0: Devedores de pensão alimentícia podem ser proibidos de entrar em estádios de futebol e outros eventos esportivos. A restrição está prevista em um projeto apresentado por Rodrigo Gambale, do Podemos de São Paulo.
10: A proposta exige que os organizadores dos eventos barrem os inadimplentes na entrada, inclusive por biometria. Rodrigo Gambale acredita que a medida protege crianças e adolescentes e dá mais agilidade à cobrança das pensões.
22: Segurança Pública.
0: Alexandre Leite, do União de São Paulo, propõe aumentar a pena para quem fizer falsa acusação de violência doméstica e familiar. O deputado explica que a ideia é alterar o Código Penal para endurecer a punição do crime de denunciação caluniosa.
10: O texto também prevê que a concessão de medida protetiva com base em denúncia falsa passe a configurar o crime de denunciação caluniosa. Alexandre Leite afirma que a medida busca preservar a credibilidade do sistema de proteção às vítimas e punir quem agir de má fé.
22: Desenvolvimento regional.
0: Projeto de Domingos Neto, do PSD do Ceará, busca ampliar a utilização do reuso de água e da dessalinização em regiões afetadas pela seca. O deputado também inclui no texto incentivos de financiamento para projetos que adotarem essas tecnologias.
10: Domingos Neto explica que a iniciativa facilita o acesso a financiamentos para projetos que promovam fontes complementares de abastecimento de água. Ele acrescenta que a medida prioriza a eficiência do uso da água, além de preservar os mananciais.
22: Trabalho.
0: Os deputados aprovaram um projeto que obriga a notificação do distúrbio vocal relacionado ao trabalho como doença funcional. A repórter Paula Bittar tem os detalhes.
14: A Comissão de Constituição e Justiça da Câmara aprovou o projeto que determina a notificação compulsória do distúrbio vocal relacionado ao trabalho como doença funcional. O objetivo é aperfeiçoar as políticas públicas e proteger a saúde vocal de profissionais que utilizam a voz como instrumento de trabalho. trabalho, em especial professores e teleoperadores. O autor do projeto, o deputado Rogério Correia, do PT de Minas Gerais, ressaltou que o distúrbio é uma doença que está extremamente associada ao trabalho.
12: Ela vai influenciar na vida das pessoas e precisa de ter o tratamento relacionado ao trabalho, por isso uma doença do trabalho. Assim colocado, leva os professores a ter uma proteção pela profissão que ele exerce.
14: O projeto considera distúrbios vocais relacionados ao trabalho quaisquer formas de desvios vocais relacionados à atividade profissional que diminuam, comprometam ou impeçam a atuação ou a comunicação do trabalhador. A proposta que determina a notificação compulsória do distúrbio vocal relacionado ao trabalho como doença funcional já pode seguir ao Senado. Da Rádio Câmara de Brasília, Paula Bittar.
10: Ayrton Faleiro, do PT da Bahia, comemora a aprovação na Câmara do fim da escala 6x1. Na avaliação do deputado, a medida amplia direitos e melhora a qualidade de vida da classe trabalhadora.
0: O parlamentar também afirma que a mudança representa um ganho para a economia e destaca a participação de trabalhadores, dos parlamentares e do governo federal na aprovação da proposta. Para Ayrton Faleiro, a medida garante mais dignidade aos trabalhadores brasileiros.
15: A aprovação do fim da escala 6x1, estabelecendo 2 dias de descanso para a classe trabalhadora, para cuidar da família, para cuidar da saúde, para cuidar do esporte, para cuidar da sua religiosidade, é um ganho fundamental para a nossa economia. Quem está de parabéns mesmo são os trabalhadores e trabalhadoras do Brasil, que agora vão ter uma condição mais digna para

0: Note de cada implante. O congressista explica que o registro de cada implante permite identificar prescrições que usam diagnósticos médicos como justificativa para fins estéticos.
1: Previdência.
2: Eduardo da Fonte, do PP de Pernambuco, apresentou o projeto que determina o pagamento provisório do benefício de prestação continuada quando o INSS não analisar o pedido em até 45 dias. Ele explica que a implantação deverá ser feita em até 5 dias úteis após o fim do prazo.
0: Eduardo da Fonte esclarece que o pagamento temporário não substitui a análise definitiva do INSS. Ele acrescenta que se o pedido for negado, o benefício será interrompido depois de assegurado o direito de defesa, sem devolução automática dos valores recebidos de boa-fé.
1: Cultura.
2: Projeto de Adriano do Baldi, do PP de Goiás, inclui o Dia Nacional do Povo Cigano, celebrado em 24 de maio, no calendário oficial de eventos nacionais. Ele explica que a medida visa incentivar a realização de campanhas educativas e de combate a estereótipos.
0: Embora 24 de maio já marque o Dia Nacional do Cigano, Adriano do Baldi diz que o reconhecimento oficial da data vai dar mais visibilidade a esta comunidade histórica e vai fortalecer o acesso a direitos básicos como documentação, saúde, educação e moradia.
2: Pastor Diniz, do União de Roraima, é favorável à renovação da permissão para que a Rondovisão Rondônia Rádio e Televisão continue operando uma emissora de rádio FM em Ji-Paraná por mais 10 anos.
0: O relator da proposta na Comissão de Comunicação afirma que a documentação apresentada pela empresa atende às exigências legais e às normas do colegiado. Por isso, o pastor Diniz defende a homologação do ato do Poder Executivo pelo Congresso Nacional.
1: Educação.
2: Projeto de Da Vitória, do PP do Espírito Santo, prevê descontos a participantes do FIES com pagamentos em dia ou em atraso de até 90 dias. Ele argumenta que a proposta permite que o beneficiário quite a dívida à vista sem pagar juros e multas, com desconto de até metade do valor financiado.
0: Da Vitória também propõe parcelamento em até 150 meses, com eliminação de juros e multas, além de desconto de até 30% sobre a dívida principal. O deputado diz que as renegociações devem alcançar os bons pagadores, desde que não provoquem perda de receita para o fundo estudantil.
1: Votação.
2: Em reunião com o presidente da República, os presidentes da Câmara, Hugo Mota, e do Senado, Davi Alcolumbre, definiram os projetos que terão prioridade na semana de esforço concentrado do Congresso. O repórter José Carlos Oliveira tem os detalhes.
3: Os presidentes da Câmara dos Deputados, Hugo Mota, e do Senado, Davi Alcolumbre, se reuniram com o presidente Lula no Palácio Alvorada e definiram 5 propostas com prioridade de votação entre 1º e 4 de setembro, último esforço concentrado do Congresso antes da eleição de outubro. 4 propostas já foram aprovadas pelos deputados e estão em análise no Senado. O fim da escala 6x1 de trabalho semanal, a chamada PEC da Segurança Pública, a Política Nacional de Minerais Críticos e Estratégicos e os incentivos fiscais para a instalação de data centers no Brasil, batizados de Redata. O presidente da Câmara, Hugo Mota, elogiou a possibilidade de avanços legislativos por meio de diálogo e cooperação institucional.
4: Mais feliz ainda de ver essas matérias que passaram na Câmara, como a PEC da Segurança, a PEC do fim da escala 6x1, o projeto dos minerais críticos, que é um projeto estratégico para o país, de soberania nacional, e também o Redata, que além do ponto de vista dos investimentos que o Brasil irá receber, nós teremos condição também de armazenar os dados da população brasileira aqui em nosso país, não mais dependendo de outros países.
3: O 5º item da pauta prioritária é a medida provisória que zera temporariamente a chamada taxa das blusinhas, ou seja, a cobrança do imposto de importação federal de 20% sobre remessas postais internacionais de até 50 dólares. Hugo Mota lembrou que a medida provisória perde a validade em setembro, com riscos de prejuízos para milhões de brasileiros que compram pela internet. Mota indicou o deputado Reginaldo Lopes, do PT de Minas Gerais, para presidir a comissão mista sobre o tema. Os deputados aprovaram a PEC da Segurança em março. O texto garante mais recursos para o setor, inclusive por meio da destinação de dinheiro arrecadado com as BETs para o Fundo Nacional de Segurança Pública e o Fundo Penitenciário Nacional. O fim

0: da escala 6x1 foi aprovado pela Câmara em maio. O projeto prevê jornada de 40 horas semanais em 5 dias, com 2 de descanso e sem redução de salário. Também em maio, os deputados aprovaram a Política Nacional de Minerais Críticos, com incentivos governamentais à exploração de minerais considerados fundamentais na produção de tecnologias, como smartphones, carros elétricos e sistemas militares. O projeto de lei do REDATA, Regime Especial de Tributação para Serviços de Data Center, foi aprovado pela Câmara em fevereiro. Da Rádio Câmara de Brasília, José Carlos Oliveira.
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2: Economia. Doutor Luiz Ovando, do PP de Mato Grosso do Sul, defende a proposta de emenda à Constituição que amplia a imunidade tributária para igrejas e entidades filantrópicas. O texto já foi aprovado na Câmara e seguiu para análise dos senadores.
3: O deputado afirma que a medida fortalece o trabalho social desenvolvido por igrejas e organizações beneficentes, ampliando recursos destinados ao atendimento da população. Doutor Luiz Ovando acrescenta que a proposta prevê mecanismos de devolução tributária para evitar cobranças consideradas excessivas.
4: Quando você compra uma lâmpada, compra alguma coisa em supermercado, então isso tudo é tributado. Então, se já está tributado e o cidadão, membro da igreja, já paga imposto de renda, se ele tiver uma empresa, ele também recolhe esse valor, nós estamos aqui, através dessa PEC, defendendo o fato de que as instituições e também as filantrópicas que prestam serviço à comunidade sejam isentadas, sejam imunizadas, vamos dizer assim, desse recolhimento. E se acontecer, isso seja devolvido através de um cashback.
2: Zé Neto, do PT da Bahia, apresentou o projeto que cria o programa Fazer o Bem para a Melhor Idade, que permite a empresas abater do imposto de renda valores destinados a idosos que vivem em asilos ou casas de repouso.
5: E o que é que nós queremos? Que nesse projeto a gente vai atender os idosos com rendimentos mensais inferiores ao limite da isenção de imposto de renda que estejam nos abrigos de idosos e casas de idosos. Que a tendência é que isso cresça muito. Quem dá assistência a esses idosos? Como vão ser assistidos? Cada dia você tem menos pessoas na família e você vai ter muito mais pessoas que não vão ter esse atendimento. E isso é uma forma de dar uma atenção e uma assistência junto com a ordem governamental, com o Estado, município, Estado, União, para que a gente possa diminuir essas dificuldades que são vividas pelos idosos no Brasil.
3: Zé Neto explica que, pelo texto, cada empresa poderá apoiar até 3 idosos com abatimento limitado a 5% do imposto devido por ano. Para ter direito ao incentivo, a pessoa jurídica deverá obter o certificado amigo do idoso após a habilitação junto à Receita Federal.
2: Bandeira de Melo, do PV do Rio de Janeiro, é um dos autores da proposta de emenda à Constituição que busca preservar incentivos estaduais e municipais a projetos culturais e esportivos após a reforma tributária. O texto permite que empresas continuem apoiando iniciativas desses setores com a abatimento de parte do imposto devido.
3: Bandeira de Melo alerta que a substituição do ICMS e do ISS pelo novo imposto sobre consumo pode abrir brecha para a extinção de mecanismos usados hoje no financiamento da cultura e do esporte. O objetivo da proposta é criar regras nacionais uniformes sobre o tema.
2: Termina agora o jornal Câmara dos Deputados, produzido pela Rádio Câmara, com trabalhos técnicos de Wellington Teles e apresentação de Luciana Vieira e Val Monteiro. Boa noite.
3: A Voz do Brasil volta amanhã. Uma boa noite para você.
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2: 20 horas e 1 minuto.
3: Graça e paz, amados. 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

0: Muito bem, ouvintes, em São Paulo, 20 horas com mais 8 minutos. Esse é o seu querido programa, A Voz da Libertação. Eu sou o pastor Silvio Moraes, aceitem a paz do Senhor e Salvador Jesus Cristo. Nós vamos juntos até as 23 horas, trazendo aí as informações e tudo aquilo que acontece aqui no maior trabalho evangelístico de São Paulo, do Brasil e do mundo. Trabalhos técnicos fica por conta do Diego Colmão, lembrando que esse programa tem a supervisão geral da nossa querida irmã Eleni Miranda. Estamos aqui no centro da capital paulista, aqui na Avenida do Estado, 4568, aqui no bairro da Liberdade. 20 horas, 9 minutos, o nosso WhatsApp já está à sua disposição, é o 11 982 92 33 92, para que você possa enviar aquela saudação na paz do Senhor Jesus e deixar também conosco o seu pedido de oração. Isso mesmo, nós estaremos orando dentro desta programação, apresentando aí a sua vida e o seu propósito, para que Deus venha, em nome de Jesus Cristo, abençoar grandemente a sua vida e a sua querida família. Seja bem-vindo. Hoje, quinta-feira, dia 27 de agosto de 2026. Vamos então acompanhar a movimentação dos ouvintes do programa Voz da Libertação.
1: A paz do Senhor Jesus Cristo, amém. Aqui é a irmã Zélia de Vitória, amém, Estado do Espírito Santo. Nesta noite quero cumprimentar a todos com a paz do Senhor Jesus, amém. Paz do Senhor Jesus, que Deus abençoe a cada ouvinte, a cada obreiro, pastores, amém. Que Deus abençoe a cada um de vocês, em nome de Jesus.
2: Meu nome é Genilza Coutinho do Nascimento, moro aqui em Cariacica, Vitória do Espírito Santo. Eu desejo a todos os ouvintes, amados irmãos, uma grande boa noite para todos. Que Deus abençoe a cada um de vocês, que a vida de vocês seja cada vez mais próspera diante do Senhor, em nome de Jesus.
3: E eu saúdo os ouvintes com a paz do Senhor Jesus e com aquela boa noite. E estou ligadinha na programação diária, 24 horas do programa Voz da Libertação. E uma boa noite para todos e que Jesus abençoe a cada um de vocês. Amém.
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5: Boa noite, aqui é a Fátima, da cidade de Coxim. Eu moro na fazenda São João da Pantanal. Desejo uma boa noite para todos. E eu escuto a rádio também, tá? Todos os dias, mas quero desejar uma boa noite para todos vocês, em nome de Jesus.

0: Muito bem, 20 horas com 14 minutos. Deus abençoe pelo carinho, pela audiência. Muitas pessoas já estão participando conosco, né, via WhatsApp. E daqui a pouquinho eu darei então aquele alô todo especial para você. Você que já mandou o teu recado, você que já mandou também o seu pedido de oração. Vamos juntos, né? Porque o Senhor garante a bênção, o Senhor garante a grande vitória. 20 horas, 14 minutos. Vamos ouvir agora então o quadro Minuto com Deus. Nosso querido irmão Natiel Reis, ele vem com o tema A Importância do Jejum.
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2: Olá, ouvinte, aceite a paz do Senhor Jesus. Eu sou o seu irmão em Cristo, Natiel Reis. E hoje vamos meditar um pouco sobre a importância do jejum, conforme ensinado na Bíblia Sagrada. Não aquele jejum que hoje está na moda, jejum intermitente, outros jejuns que estão oferecidos no mercado para uma vida mais equilibrada e saudável. Quero falar com você sobre o jejum que nos aproxima de Deus, e não o jejum como o simples fato de abster-se de um alimento, pois o jejum, ele transcende qualquer coisa que se diga a respeito às coisas comuns dessa terra. É uma prática espiritual que nos permite uma conexão mais profunda com Deus. Quando nós olhamos a vida de Jesus, vemos que ele mesmo jejuou, como está registrado em Mateus capítulo 4. O seu jejum foi de 40 dias e 40 noites. Esse exemplo nos mostra que o jejum é uma ferramenta poderosa para fortalecer nossa relação com Deus. Ao jejuarmos, estamos sacrificando nossas necessidades físicas em prol de algo maior. Estamos reconhecendo nossa dependência de Deus e buscando sua orientação e intervenção em nossas vidas. É um ato de humildade, onde reconhecemos que não vivemos apenas de pão ou de coisas materiais, mas de cada palavra que procede da boca de Deus. Além disso, o jejum nos ajuda a nos concentrarmos naquilo que de fato importa, o nosso foco em Deus. Muitas vezes, nossas vidas corridas, uma rotina totalmente sobrecarregada, estão nos distraindo com preocupações secundárias. E isso dificulta a nossa relação com Deus e até mesmo de ouvir a sua voz. Ao jejuarmos, nós estamos rompendo com essas distrações e estamos nos conectando com Deus como sinal de humildade e reconhecimento sobre a dependência que nós temos diante da sua presença. E como eu falei no início da nossa conversa, o jejum não é apenas abster-se de alimentos, é também sobre abster-se de práticas que nos afastam de Deus, hábitos e comportamentos que são totalmente avessos à vontade do Senhor descritas na palavra de Deus. E é sobre quebrar os grilhões do pecado. O jejum nos fortalece para que possamos viver uma vida mais consistente e embasada na palavra de Deus. No entanto, é importante lembrar que o jejum não é apenas uma forma de ganhar favor ou mérito diante de Deus. Jesus mesmo nos advertiu contra o jejum hipócrita, que é feito para ser visto pelos homens. Em vez disso, devemos jejuar com sinceridade no nosso coração, buscando apenas agradar a Deus e não aos homens. Então, enquanto meditamos sobre a importância do jejum, vamos lembrar que é uma prática que deve ser feita com humildade, sinceridade e um desejo ardente de nos aproximarmos de Deus. Que possamos buscar constantemente esse desejo de estarmos mais perto do Senhor. Que o jejum não seja esporádico, ou seja, feito ocasionalmente, mas que seja uma constante, que possamos sacrificar alguns momentos do nosso dia para elevarmos os nossos pensamentos na leitura da palavra de Deus, com cânticos de louvor e adoração. E lembre-se, querido ouvinte, no momento da sua adversidade, buscando a presença de Deus em jejum e oração, tenha plena certeza que o Senhor te responderá. Prontamente Ele te livrará e te dará o direcionamento sobre aquilo que você propõe diante da sua presença. Mantenha sua fé em Cristo e lembre-se que enquanto estamos em jejum, estamos travando batalhas batalha espiritual, mas com a plena certeza de que o Senhor Jesus já nos deu a vitória. Na sua vida você jamais estará sozinho. Conecte-se com o Pai diante da sua presença, em plena humildade, em jejum, oração, buscando a sua presença incessantemente. Que o Senhor abençoe o seu dia, que Ele te conduza nos caminhos retos e que te dê a resposta que almeja o teu coração. Fique conectado em nossa programação para mais mensagens de fortalecimento espiritual. Que Deus te abençoe em sua jornada. E lembre-se que através do jejum estamos mais próximos de Deus, com humildade, sinceridade e comprometimento. Que Deus te abençoe e até a próxima oportunidade.
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0: Horas com 20 minutos, programa Voz da Libertação. Olha, amanhã, sexta-feira, nós temos então uma grande campanha Guerra contra o Mal, Sexta-feira da Libertação. Às 9 horas da manhã, temos aqui a presença do servo de Deus, o pastor Rivair Silva, que estará no Santo Altar de Deus para então pregar a poderosa palavra e orar pelos dons do Espírito Santo. Você é o nosso convidado todo especial, você da Grande São Paulo, você da Zona Norte, Sul, Leste, Oeste, Grande ABCDMR. Nós estamos aqui no centro da capital paulista, lugar de fácil acesso. É fácil você localizar aqui o maior trabalho evangelístico de São Paulo, do Brasil e do mundo. E nessa sexta-feira, Deus estará com toda certeza abençoando a sua vida, a sua família, o seu propósito pelo qual estará sendo apresentado na presença de Deus. Então já venha com fé para receber o milagre das mãos do Senhor e Salvador Jesus Cristo. O pastor Rivair Silva estará fazendo também aquelas orações fortes, ação, uma palavra poderosa, revelada, do coração de Deus para os nossos corações. Então não fique em casa, venha buscar a presença de Deus conosco, lembrando também que no horário das 3 horas em ponto, ou seja, às 15 horas, a presença do pastor Kleber de Oliveira, também ministrando a poderosa palavra e fazendo a oração de explosão de milagres. Vai ser bênção na parte da manhã, vai ser bênção na parte da tarde e você é o nosso convidado todo especial. Você da Igreja Deus Amor, você de outro ministério, você católico, não crente, você que não professa nenhum credo religioso, mas você sente que você precisa do milagre, você precisa da bênção de Deus para a sua vida. Do jeito que está, você não pode ficar, não é verdade? Então é necessário levantar a cabeça, colocar a fé em prática e vir buscar o teu milagre ao qual Deus tem preparado para a sua vida. O nosso endereço é muito fácil. Nós estamos aqui na Avenida do Estado, 4568, aqui no bairro da Liberdade. Deus, Ele promete mudar a sua história, mudar a sua vida, Ele promete abençoar grandemente a sua vida e a sua querida família. Vamos agora acompanhar então aquilo que marca esta programação, que são os testemunhos de curas, milagres e libertações.
3: A paz do Senhor Jesus. Eu quero contar um testemunho da minha vida, porque eu fui criado sem pai. Meu avô me deu uma herança maligna, me ensinou a beber cachaça na Bahia. Me ensinou a beber cachaça e aí eu, além da cachaça, comecei a fumar, comecei a prostituir, comecei a jogar. Comecei a fazer tudo aquilo que não agrada a Deus, tudo aquilo que agrada ao diabo, né? E eu vim para São Paulo alcoólatra. Eu vim alcoólatra. E vivi muitos anos sem conhecer Jesus, só da boca para fora. Eu conhecia só da boca para fora, mas eu não conhecia. Conhecia Deus só quando estava doente, queria um emprego. Quando eu estava de boa trabalhando, aí eu começava a beber, ir para prostituição. Eu fazia de tudo, jogava todo tipo de jogo, querendo ficar rico, torcendo para time de futebol, as outras torcidas contrárias quase me matando. Aí em 88, eu vim aqui na igreja, naquela igreja velha aqui. Se eu soubesse que era o dia mais glorioso da minha vida, aí eu vim aqui, eu fui liberto de tudo, tudo aquilo que eu fazia. Eu fui liberto das 2 litros de cachaça que eu bebia. Eu fui liberto de 2 maços de cigarro. Eu fui liberto da prostituição. Eu fui liberto de tudo, de tudo. 12 coisas. Jesus me libertou naquele dia pelas orações. Conclusão. Aí Jesus me libertou. A coisa que mais maravilhosa na vida, na minha vida, é a minha salvação. Jesus me deu minha casa. Eu me aposentei já faz 12 anos e 4 meses. Uma coisa que eu me sinto muito feliz. Jesus me colocou por cabeça. Jesus me de calda me colocou por cabeça. E eu agradeço a oportunidade em nome de Jesus.

0: 20 horas com 25 minutos, programa Voz da Libertação. Mais uma pessoa testemunhando, e que testemunho maravilhoso, né? Um testemunho de libertação, de conversão na pessoa bendita de nosso Senhor e Salvador, Jesus Cristo. Ele conta que recebeu uma herança maligna. Ele aprendeu a beber com um avô. Sabe aquela história do passado, né? Que quando o avô, talvez o pai e a mãe, pegava um pouquinho de bebida e dizia assim, olha, dá um pouquinho para a criança, para ele não ficar com vontade. E aí, nessa brincadeira, né? Nessa história, o nosso irmão aqui acabou ficando viciado na bebida alcoólica. Ele aprendeu a beber através, né, do vô. O vô, que deveria muitas vezes dar um bom testemunho, acabou, né, ensinando a criança a conhecer o mundo do vício da bebida alcoólica. Então ele viveu uma vida de muito sofrimento porque se tornou um alcoólatra. Isso mesmo, uma pessoa dependente da bebida alcoólica, dependente de bebidas, enfim, né, que ele fazia uso. E isso trouxe muitos males, muito sofrimento também para a sua vida. Uma vez mais que ele conhecia a Deus, segundo ele, no seu testemunho, somente de boca para fora. Ele buscava a Deus quando ele estava desempregado, quando ele se encontrava doente. É nesse momento de luta, de muita dor, que ele então buscava, de alguma forma, a presença de Deus. E ele conta que ele veio conhecer a Igreja Deus e Amor, ele veio participar de um culto aqui na nossa sede mundial, e a partir do momento que ele entrou na igreja, Deus mudou completamente a sua vida, a sua história. Ele foi liberto de todos os vícios, não somente da bebida, mas também do jogo, da prostituição, e de tudo aquilo que ele fazia que entristecia, assim, o Espírito Santo. Então, através da Igreja Deus e Amor, ele recebeu o milagre da libertação e, acima de tudo, ele aceitou a Jesus Cristo como Salvador da sua alma. Hoje é um membro da nossa igreja, hoje é uma pessoa abençoada, uma pessoa feliz, uma pessoa liberta. Deus preparou tudo para ele. Deus preparou casa, preparou aposentadoria, preparou prosperidade, preparou os filhos, a família, e hoje ele é feliz na presença do nosso Deus. Então fica aqui esse testemunho maravilhoso de conversão e também libertação em Jesus Cristo. Você que está ouvindo, você que está acompanhando esse testemunho, de repente tem alguém na sua casa que passa pelo mesmo drama, pelo mesmo problema, então convide essa pessoa, traga essa pessoa amanhã mesmo, nessa sexta-feira, para participar da grande campanha da libertação. Ele vai receber a palavra, vai receber a oração forte e especial, e Deus vai fazer a obra, Deus vai libertar em nome de Jesus Cristo. Então venha estar conosco. Nós estamos aqui na Avenida do Estado, 4568, no bairro da Liberdade.
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0: Em São Paulo, 20 horas com mais 30 minutos. Vamos agora com mais informações, chegando para você mais um bloco de notícias.
1: E chegou o momento de informação aqui na Rádio Deus é Amor. Cientistas descobrem a chave para manter a mente afiada na terceira idade. Pessoas que mantêm mentes extremamente afiadas aos 80 e 90 anos, conhecidas como superidosos, produzem o dobro do número de neurônios jovens em comparação com adultos cognitivamente saudáveis e duas vezes mais que pessoas com doença de Alzheimer, revelou um novo estudo. Segundo especialistas, isso mostra que o cérebro em envelhecimento tem capacidade de se regenerar. Enquanto um neurônio maduro é estável, um neurônio jovem adaptável e plástico de célula cerebral com uma capacidade aprimorada de crescer, integrar-se e conectar-se ao cérebro. Os pesquisadores têm estudado homens e mulheres idosos com memórias superiores a 25 anos. Estudos mostram que os cérebros dos superidosos continham sistemas de suporte mais robustos no hipocampo, a parte do órgão responsável pela memória que nutre neurônios jovens, assim como uma muda jovem é nutrida quando plantada em terra rica em nutrientes. A ferramenta chamada sequenciamento multiômico de células únicas permitiu aos pesquisadores determinar quais tipos de células cerebrais apoiam a memória e a cognição conforme o hipocampo envelhece. Os resultados mostraram que os dois tipos de células, astrócitos e neurônios CA1, eram fatores-chave para a retenção de memória nos cérebros dos superidosos. O poder do voluntariado, a importância na vida dos idosos. Uma oportunidade valiosa para os idosos se manterem envolvidos socialmente e contribuírem de forma significativa para a comunidade. A participação ativa em atividades voluntárias traz benefícios emocionais, físicos e sociais, promovendo um senso de propósito e reduzindo a solidão. Com a crescente expectativa de vida e vitalidade entre os idosos, esses indivíduos encontraram novas chances de crescer e se desenvolver. As iniciativas de voluntariado podem ser adaptadas para refletir os interesses e habilidades específicas daqueles na maturidade. Isso pode incluir o envolvimento em projetos de arte, orientação de jovens ou até mesmo cuidado com animais. Além disso, iniciativas como essas potencializam a sensação de pertencimento e utilidade. Elas ajudam a desmistificar a noção de que a idade avançada é um período passivo. A contribuição dos idosos para o voluntariado é uma troca que transforma tanto o voluntário quanto a comunidade ao redor, enriquecendo vidas e fortalecendo vínculos sociais. Com o aumento da expectativa de vida, mais idosos procuram oportunidades que promovam o crescimento pessoal e a quebra de barreiras de inclusão. Projetos que incentivam a participação da terceira idade em atividades voluntárias têm potencial para redefinir essa percepção. Iniciativas em áreas como educação, arte e saúde são apenas algumas das inúmeras possibilidades disponíveis. 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

0: 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Confira a hora certa. 8:35.
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2: Povo de Deus da cidade de Votuporanga, aceite a paz tão gloriosa, perfeita e bendita do nosso Senhor e Salvador Jesus Cristo. Aqui é o seu irmão em Cristo, Isaías Santos, e é com muita alegria que eu gravo essa chamada para confirmar a minha presença e já deixar um convite mais do que especial para todos os irmãos ouvintes, com toda a sua amada e querida família. Será nesse próximo dia 30 de agosto, na nossa sede regional aí da cidade de Votuporanga. Igreja essa que está na responsabilidade do homem de Deus, pastor Manuel Moraes, e na oportunidade eu mesmo estarei no altar das orações, juntamente com o pastor, juntamente com todos os obreiros, obreiras, toda a membresia, e nós estaremos pregando uma mensagem revelada da parte de Deus. A partir das 19 horas, sede regional da Igreja Pentecostal Deus e Amor, na cidade de Votuporanga. O endereço da sua bênção é Rua Tocantins, número 3822, no bairro Santa Elisa. Você não pode faltar, você não pode perder, você não pode ficar de fora. Deus tem bênçãos, vitórias para a sua vida, sua casa, sua família. Até lá, na paz do Senhor Jesus.
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6: Confira a hora certa.
7: 8h41.
4: Já estamos de volta com mais adoração. Deus é
8: amor. Você estende as tuas mãos em favor de cada ouvinte do programa Voz da Libertação. Eu apresento, meu Deus, cada pessoa que agora participa via o WhatsApp, a nossa irmã Vermena, lá de Mariporã, Senhor, a sua casa, o esposo, a sua querida família, o nosso irmão José Carlos, o Bentilho Jorge da Silva, a Ivete Alves, Senhor, a Natalina, de Francisco Morato, a Ana Paula Risse, a Nessi Rodrigues, muitas outras pessoas, meu Deus e meu Pai, que agora estão enviando a sua oração, o seu pedido, para nós apresentarmos aqui, Senhor, na sua presença. Nós oramos, meu Deus, em favor das almas, em favor daqueles que ainda estão longe, estão afastados da tua presença, do teu santo evangelho. Meu Deus, faz a obra nesse coração, vem convencer, meu Deus e meu Pai, este homem, esta mulher, a aceitar ao Senhor como salvador da sua alma. Nós oramos em favor dos novos convertidos que já estão, ó Deus, preparados para o grande dia do batismo mundial da Igreja Deus e Amor. Meu Deus, se cure em suas mãos, não deixe, Senhor, ninguém tropeçar no meio do caminho, ninguém sair, Senhor, da sua presença, mas sustenta, Senhor, meu Deus, cada um dos teus filhos e das tuas filhas na tua presença, porque eu creio, Senhor, aos olhos da fé, vai ser bênção, vai ser vitória, poder contemplar, meu Deus, mais uma vez, milhares e milhares de pessoas no mundo inteiro se convertendo, meu Deus, e cumprindo com a justiça. Justiça divina, Senhor, cura agora o doente, cura agora o enfermo, joga por terra, meu Deus e meu Pai, essa enfermidade maligna, joga por terra esse tumor canceroso, esse cisto, esse nódulo, essa paralisia, meu Deus, essa patologia genética, Senhor da glória, meu Deus, faz a obra nesse coração, vem transformar essa vida, meu Deus e meu Pai, segundo a tua palavra, segundo, Senhor, a sua vontade, que possamos, ó Deus, reafirmar a aliança com o Senhor e Salvador Jesus Cristo. Essa aliança, Senhor, que é firmada, aleluia, pelo sangue de Jesus Cristo, vertido, meu Deus, na cruz do Calvário. Ó, meu Deus poderoso, nós te louvamos, nós te agradecemos na beleza da sua santidade. Fica conosco, meu Deus e meu Pai. Fica, Senhor, com a sua igreja. Fica, Senhor, com a sua obra. Visita, Senhor, não crentes, visita, Senhor, aqueles que não professam nenhum credo religioso, talvez, Senhor, sintonizaram para participar da oração, talvez, ó Deus, para ouvir o hino, o louvor de adoração na tua santa presença, mas agora, meu Pai, se depararam também com esta oração. Espírito de Deus, faz a obra, Espírito Santo de Deus, renova, renova nossas forças, renova, Senhor, a nossa fé, a nossa confiança na sua palavra, que possamos, meu Deus, ser verdadeiros adoradores que o adorem em espírito e verdade. Visita, Senhor, esse ministério, visita, Senhor, esta obra, meu Deus e meu Pai, de norte a sul, leste a oeste, onde tem uma alma clamando, buscando, reivindicando, Senhor, as tuas promessas, que ela seja agora ricamente abençoada, meu Deus, faz a obra, faz o milagre acontecer, é o que nós te pedimos, Pai, é o que nós agradecemos, certos da bênção e da grande vitória, em nome de Jesus Cristo. Amém e amém, Senhor Jesus.

Muito bem, 20 horas com 47 minutos, programa Voz da Libertação. Seja muito bem-vindo aqui à nossa programação. Eu quero mandar um alô para a Verbena, lá de Mairiporã, tá ligadinha aqui no programa Voz da Libertação. E é na oportunidade, ela pede oração por ela e também por toda a sua querida família. Está anotado aqui, já estamos em oração, no propósito, para que Deus venha abençoar grandemente aí a sua vida e a sua querida família. Também participando conosco, o nosso irmão José Carlos, o Bentílio Jorge da Silva, a Ivete Alves, ela entrou em contato conosco, pede oração em favor do neto dela, nós estaremos orando. Também a Natalina de Francisco Morato, ela pede oração em favor ali do Gilmar, né, e de toda a sua família, também estaremos orando aqui no programa. A Ana Paula Risse, a Nessi Rodrigues, o Machado também entrou em contato conosco, a Sandra Maria, o Leonardo, a Irani e a Adrian e o Dedé também participando aqui. Temos ainda o Wilson, a Luciene Lopes, o Gomes Fernando e a Natália Débora. Daqui a pouquinho eu também vou mandar um alô para você que está escrevendo agora, que está mandando o seu recadinho todo especial aqui via o WhatsApp. Não tem ainda? Então anote, por gentileza, para participar também conosco e receber de Deus a grande vitória através da fé e da oração da Igreja Deus e Amor. O nosso contato é o 11 98292-3392. Dá tempo ainda? Participe conosco, porque logo mais, às 22 horas, nós estaremos então fazendo a oração do encontro com Deus. 20 horas, 49 minutos. Amanhã tem vigília aqui em nossa sede mundial em São Paulo. É a grande vigília especial com toda a nossa diretoria, com o tema A Chama Continua Acesa. Quem estará pregando a poderosa palavra de Deus é o nosso querido pastor Milton Almeida. Vai pregar a palavra, vai fazer também aquela oração toda especial, aquela oração de revestimento, aquela oração de busca dos dons de Deus e também de batismo com fogo e com o Espírito Santo. E teremos então nessa vigília a participação de pastores de toda a grande São Paulo. Então você que precisa buscar a Deus, você que quer ter um propósito, uma intimidade com Deus na madrugada, chegou então aí a grande oportunidade dessa grande vigília com o tema A Chama Continua Acesa. O nosso endereço aqui em São Paulo

0: bênção que deseja o teu coração.
1: 20 horas com 51 minutos, programa Voz da Libertação. Neste momento, vamos então acompanhar o quadro Família. Ele vem com o tema Comunicação no Casamento.
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4: Olá, seja muito bem-vindo a mais um episódio do Casamento em Pauta, um espaço dedicado a reflexões sobre relacionamento conjugal, comunicação e construção de vínculos saudáveis. Você sabia que muitos casais afirmam ter problemas de comunicação, quando na verdade o problema não é a falta de conversa, mas a forma como conversam? Alguns falam muito, mas se compreendem muito pouco. Você conhece alguém assim ou você se identifica com essa realidade? Pois bem, por essas razões, hoje nós vamos falar sobre o que destrói a comunicação no casamento e como identificar comportamentos que enfraquecem o diálogo e a conexão emocional. O pesquisador John Gottman identificou 4 comportamentos que aumentam significativamente o risco de desgaste conjugal. Vamos lá. Críticas constantes, atitudes defensivas, desprezo e bloqueio emocional.
5: Esses padrões dificultam a resolução de conflitos e produzem distanciamento emocional ao longo do tempo. Exemplo, uma esposa tenta conversar. Eu estou sentindo sua falta ultimamente. O marido responde, você reclama de tudo. Ela se sente desvalorizada e encerra a conversa. Em outro momento, ela tenta compartilhar uma preocupação financeira e ouve. Você sempre exagera. Pouco a pouco, ambos deixam de falar sobre o que realmente sentem, o silêncio cresce e a intimidade diminui. Entendemos, então, que a comunicação não é destruída apenas por gritos ou discussões. Ela também é enfraquecida pela indiferença, pela falta de escuta e pelo hábito de invalidar os sentimentos do outro. Casamentos fortes não são aqueles que nunca existem conflitos, mas aqueles em que ainda existe espaço para o diálogo.
4: Desse modo, nós temos aqui algumas dicas bem práticas que vão ajudar, com certeza, no seu casamento. Número 1, evite críticas que atacam a identidade. Por quê? Porque existem grandes diferenças entre dizer, olha, essa atitude me machucou, e dizer, você é uma pessoa egoísta, você me machuca. É muito diferente, porque ataques pessoais geram defesa e afastamento. O segundo ponto aqui é ouvir antes de se defender, porque muitas vezes interrompemos o parceiro porque queremos provar que estamos certos. Então, antes de responder, tente compreender o que ele, o que ela está realmente tentando me dizer. Número 3, nunca use o desprezo como arma. Ironias, humilhações e sarcasmos podem deixar marcas profundas, claro, do ponto de vista emocional. As frases como, você é imprestável, não serve para nada, nem adianta conversar com você, você não entende, você não consegue entender. Isso aí acaba ferindo a dignidade do outro e comprometendo a confiança.
5: Quarta, fale sobre problemas específicos. Evite palavras como sempre ou nunca. Por exemplo, em vez de dizer você nunca me ajuda, prefira hoje eu precisava mais da sua ajuda e me senti sozinha. A conversa se torna mais objetiva e menos defensiva. Quinta, priorize a conexão antes da solução. Em muitos momentos, o cônjuge não procura uma resposta imediata, procura compreensão. Frases como, entendo por que isso te machucou, vamos resolver isso juntos, fortalecem o vínculo e criam um ambiente mais seguro para o diálogo. Marshall Rosenberg afirmou, a maioria dos conflitos não surgem por indiferenças de opinião, mas pela maneira como nos comunicamos.
4: Então, resumindo bem aqui,

0: Uma comunicação saudável não nasce por acaso. Ela é construída diariamente por meio de respeito, escuta e disposição para compreender. Quando o diálogo se fortalece, o relacionamento, obviamente, não é? Também acaba se fortalecendo. Mas nos diga aí, vocês gostaram desse conteúdo? Então compartilhe a nossa programação com outros casais e continue nos acompanhando. Fiquem atentos porque a qualquer momento estaremos de volta com mais reflexões que podem fortalecer a vida a dois. Um forte abraço e até breve.
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